0: Lemos não apresentou provas sobre os patrimônios dos irmãos, mas garantiu ter informações de dentro do clã pelos anos em que foram aliados. Eleito em 2018 para a Câmara, o paraibano rompeu com o bolsonarismo após se recusar, segundo ele, a trair Antônio Rueda e Luciano Bivar, que comandavam o PSL quando Jair Bolsonaro foi eleito à presidência pelo partido.
1: Eu não tinha lido essa matéria. É, aqui fala 600 milhões, 150 milhões de dólares depois, e não reais. Veja para mim.
2: 600
1: o que foi que o Julião lembrou?
2: São 600 milhões de reais do Flávio e 150 do Eduardo, Reinaldo.
1: Em ah, entrevista. Ah, para... ah, tá, entendi. Ah, é o Eduardo. Isso. Eduardo. Também, os irmãos também. Segundo. Olha aqui. O patrimônio deles é muito maior do que isso desde 2018, quando se fez o levantamento de todos os imóveis dos bolsonaros. Eles já eram milionários. Agora, veja, 600 milhões é um negócio descomunal. Se for isso, outros 150 milhões, eu não sei. Que o Flávio vive como... Que o Eduardo vive como milionário, vive. Que o Flávio vive como milionário, vive. Que ele vive numa mansão espetacular, que é coisa de multimilionário de Brasília, também. Ainda que não seja 600 milhões, o que aí já seria... Né? Que é muito dinheiro, é. E aí quem está falando é um aliado, não sei. Né? Aliás, isso é notícia, porque é um aliado. O Julião era um radical bolsonarista. Hã? E é evidente que brigaram. A maré não é muito boa. E aí, sim, e agora nós vamos entrar em vários detalhes da pesquisa, veio a público hoje uma pesquisa da Quest que para eles é muito, muito, muito, muito, muito ruim. Vamos lá, vai.
0: Pesquisa Quest divulgada hoje aponta que na simulação do segundo turno, o presidente Lula do PT teria 45% das intenções de voto contra 37% de Flávio Bolsonaro. Brancos e nulos somam 14% e os indecisos 4%. No levantamento de junho, o presidente tinha 44%, tem agora 45%, e o senador 38%, tem agora 37%. A pesquisa foi encomendada pela Genial Investimentos e ouviu 2.004 eleitores entre os dias 10 e 13 de julho. A margem de erro é de 2 pontos percentuais para mais ou para menos.
1: Quem está vendo, quem está acompanhando, você que está no rádio não está vendo o gráfico, mas eu falo para você, o que a gente tem aí, a partir de maio, quando veio a público a matéria sobre o filme e o financiamento do filme, é a boca do jacaré se abrindo. A coisa é meio lenta, mas é contínua, né? Então, um empate, o Flávio estava na frente, na Quest, em abril, na frente. Empate, mas é numericamente à frente. 42 e o Lula 40. O Lula agora tem 45 e o Flávio 37. É uma mudança considerável, né? Contra Caiado, Lula 45, Caiado 36. E Zema, Lula 45, Zema 35. E agora um cenário bem preocupante para eles. Primeiro turno. Vai lá.
2: Reinaldo, na simulação de primeiro turno, Lula lidera com 40% das intenções de voto. Flávio Bolsonaro aparece na sequência, com 28%. Em junho, o atual presidente tinha 39% e o senador 29%. Ronaldo Caiado, do PSD, aparece com 4%. Renan Santos, do Missão, com 3% e o Romeu Zema, do Novo, com 2%. Três nanicos marcaram 1 ponto e 3 não pontuaram. Os indecisos são 11%. Não souberam ou disseram que não vão votar, 8%. Destaque-se, Reinaldo, Lula tem 40% e todos os seus adversários somam 41%.
1: Observe aqui que mais sério até do que a avaliação, porque o Lula e o Flávio ficam ali na margem de erro, tá? O problema é que os outros não emplacaram. Ronaldo Caiado 4%, Renan 3%, o Zema 2%. Não estou dizendo que é provável, mas atenção, esses números autorizam a que se especule que não é impossível uma vitória no primeiro turno. Acho improvável, porque tem campanha, tem desgaste, tem pancadaria, né? Agora, o Flávio está caindo junto a um grupo, a Quest faz essa divisão, junto a um grupo que é complicado para eles. E, de novo, aí aparecem esses outros candidatos da direita que

0: do que é que eu estou falando? Vai.
1: A sondagem evidencia que o apoio a Flávio caiu, especialmente entre os eleitores que se identificam com a direita não bolsonarista. Em 2 meses, ruiu 21 pontos, de 74 em maio para 53%. É o pior resultado nesse extrato para o pré-candidato do PL desde dezembro de 2025. Nesse grupo, Zema tem hoje 6%, Caiado 5% e Renan Santos 4%. Flávio despencou, mas os outros candidatos de direita não herdaram os votos. Segundo o levantamento divulgado hoje, 44% não conhecem Caiado, 50% desconhecem Zema e 77% não sabem quem é Renan Santos.
0: Eu quero que você entenda as coisas aqui, que é o seguinte. Olha, Beni, de novo, né? Fica parecendo aborrecido. Lá vai o Reinaldo atacar a tese da polarização. Tá aí. Tá aí. Então o Flávio despenca nessa direita não bolsonarista. Ah, então, não, cansei. Vou. Mas só que os outros não sobem. Entende? Não sobem. E aí sim, rejeição a Flávio vai a 57, pós-Michele e viagem aos Estados Unidos. E aqui eu vou querer lembrar uma sacada que eu tive nesse programa aqui, né, meninos? Que eu falei, vai lá, vamos.
2: Reinaldo, a pesquisa Genial Quest, divulgada hoje, mostra que 57% dos brasileiros conhecem e não votariam em Flávio Bolsonaro. A rejeição ao filho do ex-presidente Jair Bolsonaro oscilou um ponto para cima desde junho, enquanto a do principal concorrente em outubro, Lula, recuou 3 pontos no mesmo período, de 53 para 50. A gente está falando da rejeição. A diferença entre os dois agora é de 7 pontos percentuais. Em abril, o presidente era o mais rejeitado, com 55%, seguido pelo senador Flávio Bolsonaro, com 52%. A rejeição de Flávio vem numa crescente desde as revelações do relacionamento dele com o banqueiro Daniel Vorkaro pelo financiamento do filme Dark Horse, sobre Jair Bolsonaro. E vem oscilando para cima após a divulgação dos vídeos da madrasta, Michele Bolsonaro, em que ela acusa o enteado de tê-la maltratado e desrespeitado a sua visão política. A oscilação também vem depois das recentes viagens de Flávio Bolsonaro aos Estados Unidos.
0: Então vamos lá, abril, Lula rejeitado por 55, Flávio por 52. Agora, julho, Flávio rejeitado por 57, Lula por 50. 9 pontos mexeu aí. Vocês se lembram, meninos, quando eu disse aqui sobre a crise com a Michele, eu disse, ah, eles estão plantando na imprensa que não teve a menor importância, que ninguém deu bola. Lembra-se disso? E eu fiz uma pergunta. Olha o bem, Carlos. Tá. Digamos que não tire voto, mas dá voto?
1: Não.
0: Mas, pelo visto, serviu para aumentar a rejeição, né? Serviu para aumentar a rejeição. Ruim para eles, o Lula está à frente em praticamente todos os estratos. Região, Nordeste, 55 a 24, Sudeste, 35 a 28, Centro-Oeste e Norte, 39 a 24. Só no Sul, o Flávio lidera, 29 a 37. Também está na dianteira nos cortes de idade. 34 a 30 entre 16 e 24 anos, tudo sempre a favor do Lula. 40 a 26 entre 35 e 59, 48 a 27 entre os com mais de 60. Nas faixas de renda, sempre Lula à frente. 40 a 23 quem ganha até um mínimo, 38 a 29 quem ganha de 2 a 5, 36 a 30 quem ganha mais de 5. O único extrato em que o Flávio está na frente entre os evangélicos. E ainda assim, né, a vantagem do Lula entre os católicos é bem maior. Então, Flávio entre os evangélicos, 39 a 26. 39 Flávio, 26 Lula. Mas entre os católicos, que ainda são maioria, 40 Lula e 24 Flávio. Porque esse negócio deles ficarem muito fazendo a campanha em cima dos evangélicos, tem ganho, claro, a gente está vendo. Mas também, como diria lá no Brizola, tem perca. Né? Porque fica uma espécie de promoção de guerra religiosa e há um dos lados que não gosta disso. Né? Inédito desde 2024, o Lula mais aprovado do que reprovado. Tanto a gestão, tanto Lula mesmo, como a gestão. Sinal de que as medidas que o governo está

0: Votando tem dado resultado. Vamos lá.
1: Segundo a Quest, 48% dos entrevistados aprovam o governo Lula, enquanto 47% desaprovam. Os números mostram, como você disse, essa situação inédita e situação de empate técnico nessa pesquisa. Em abril, a diferença entre os índices.
0: Empate técnico, só ficou meio confuso. É empate técnico, só que o Lula numericamente à frente. O
1: Sim.
0: empate já até existiu outras vezes, mas o Lula numericamente à frente, não.
1: É,
0: Né?
1: 48 a
0: Pode estar
1: 47.
0: na margem de erro, mas está numericamente à frente.
1: Em abril, a diferença entre os índices de desaprovação e aprovação era de 9 pontos. Em maio, caiu para 3 e era de apenas 1 ponto em junho, o que se manteve em julho. Na pesquisa anterior, 48% desaprovavam o governo e 47% aprovavam a gestão do presidente. O saldo é positivo pela primeira vez desde dezembro de 2024. Quanto à avaliação do trabalho de Lula, também há empate nos extremos. 36% acham positivo e 36% negativo. Para 26% é regular.
0: Lembrando que regular não quer dizer reprovação, já expliquei 500 vezes, fui professor, aluno regular, passa de ano. Mas só para vocês terem uma noção aí, né? Agora avaliam como positivo o trabalho do Lula 36%. Em março eram 31. Avaliam como negativo 36. Em março era 43. Olha a mudança que houve. Irregular, agora 26, antes 25. Houve ainda a tentativa de construir um Flávio moderado. Vocês sabem disso, né? Teve até gente que andou escrevendo artigos sobre bolsonarismo moderado. Que deve ser uma coisa muito interessante quando a gente cruzar com um. Vólio Bene, Carlos deve ser mais interessante do que um ornitorrinco. Né?
1: Sim.
0: Porque tem bico, bota ovo, é mamífero, tem pelo e ainda é venenoso. Né? Não é para qualquer um. Né? A Ecdna, né, quase que também está nessa. É, a pesquisa mostra que para 54% dos brasileiros, o Flávio não é mais moderado do que o pai. Parece que falhou essa construção também, né? Esses são os dados. Eles gostaram? Não, o Flávio saiu atacando as pesquisas, etc., né? Que era esperado, né? Vamos começar, a gente já volta.
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0: Muito bem, estamos de volta. Aí o ministro, o grande ministro Flávio Dino, né? Porque o Valdemar controlava ali 119 milhões em emendas, Vale o Bene. Ele disse, mas todos fazem. Ele disse assim, o Tiririca nem sabia como fazer emenda. Eu gosto quando faz assim, o Tiririca nem sabia. Eu fui lá, o Valdemar é daquele tipo que se oferece para ajudar, eventualmente, o idoso no caixa do banco quando não sabe usar o caixa do banco, entendeu, Vale Bene?
1: Pessoa
0: Então,
1: boa.
0: pessoa boa.
1: Solícito.
0: Foi o Tiririca nem sabia. Fui lá ajudar. E ficou a sugestão que todos os presidentes de partido controlem emendas mesmo sem mandato. Aí o Dino mandou um ofício. Eu quero saber dos 21 presidentes de partidos, os respectivos presidentes e 21 partidos com representação na Câmara, no Congresso, vocês controlam emenda mesmo sem ter mandato? Ah, que os presidentes do partido estão dizendo?
3: Então, Reinaldo, o Flávio Dino determinou aí que esses presidentes dos partidos dessem essas explicações. Ao jornal O Globo, os comandantes das legendas negaram participar dessa definição de destinação dos recursos, né? Se distanciaram, portanto, da prática atribuída ao presidente do PR, Valdemar Costa Neto, investigado, claro, como você bem disse, por supostamente indicar emendas mesmo sem exercer mandato parlamentar. O Marcos Pereira, presidente do Republicanos, e Paulinho da Força, do Solidariedade, negaram adotar as práticas como as de Valdemar. Ambos, porém, têm mandato parlamentar. Já os presidentes do Novo, Eduardo Ribeira e Paula Corradi, do PSOL, que não são congressistas, ecoaram o discurso dos outros dois dirigentes partidários e se distanciaram das práticas do Valdemar. Reinaldo.
0: Não, isso não existe, isso é mentira mesmo. Quer dizer, não existe. O Edinho Silva não controla a emenda. Ah, o PT não tem. Não, o PT também tem emenda. Então, agora, todo mundo tem emenda. Agora, não controla. O Valdemar controla. Só que aquilo, esse controle é ilegal, porque, na verdade, ele determina para onde vai o dinheiro. E não se sabe nem quem mandou. E quando se sabe, o deputado está sendo usado como um mero laranja do Valdemar. Não basta a emenda, não basta a ilegalidade, não basta a esbórnia, não basta a

0: Sacanagem? Não basta esse troço custar 60 bilhões por ano aos cofres públicos? Aos cofres públicos, aos brasileiros, né? Que muitas vezes também, aliás, eu vou começar a me patrulhar para não ficar usando cofres públicos, vale bem. Porque fica um negócio, viu, Carlos? Porque fica um negócio muito assim despersonalizado.
1: Sim.
0: Não, é dinheiro seu. É dinheiro seu. Seu, meu. Mas mais do que seu, meu, que está me ouvindo, né? Dinheiro dos muito pobres que precisariam desses recursos em programas para saúde, educação e outras coisas. E esse dinheiro desaparece, entende? Esse dinheiro é usado para fazer. Vai lá para o prefeito, que depois financia a campanha do deputado. Vai lá para não sei quem, e aí entra o empreiteiro, que é primo do deputado, que é primo do senador. E nós estamos cansados de ver isso. Não que o Valdemar. Não é porque o Valdemar foi preso duas vezes que eu vá intuir que. Né? Que ele possa fazer. Né? O boy, que era o apelido que ele tinha quando jovem. Ele e o Carlos Costa. Boy. Né? Que é vida meio assim, sabe? Essa vida louca, né? Quando ela era jovem, na Mogi das Cruzes. Né? Não dá, né? Ah, é, todo mundo faz. Aí os outros falam, não, não é verdade. Como diria. Como diria Guilherme Timóteo, não sou, não.
1: Não sou, não. Grande cena.
0: Perguntaram assim: o senhor é um controlador de emenda? O que, que disseram os presidentes do partido, Valdemar?
1: Não
0: Não sou,
1: sou,
0: não.
1: não é.
0: Não. Né? Então, minuta do TCE exige que plataformas previnam. Oh, saiu um erro aí na digitação que a TV vai corrigir. Previnam ataques, vai.
1: O Tribunal Superior Eleitoral, TSE, avalia editar uma portaria para detalhar as obrigações que plataformas digitais terão de seguir para prevenir riscos à integridade das eleições desse ano. A corte também cogita criar uma comissão para monitorar a atuação das empresas durante o período eleitoral. Segundo o Globo, uma proposta em estudo pelo TSE, que deve ser apresentada em reunião com as empresas amanhã, prevê uma série de exigências para redes sociais, mensagens, buscadores e ferramentas de inteligência artificial em funcionamento no país. A proposta, de acordo com a reportagem, exige, por exemplo, que as Big Techs adotem medidas preventivas para impedir o uso de robôs para espalhar desinformação sobre a integridade do sistema eleitoral. Além disso, especifica uma série de deveres das plataformas quanto à transparência e à integridade no impulsionamento de conteúdos político-eleitorais. No entanto, a expectativa de acadêmicos que acompanham as discussões é que as Big Techs ofereçam resistência às propostas.
0: Ah, mas vão oferecer, mas que dúvida que vão oferecer resistência, né? Agora, aí sim, o TSE, aí sim, Nunes Marques, eu o presenteei hoje, porque nós, os cabeçudos, Valdo Bene, nós temos divergências, mas também temos solidariedade. Eu sempre quero botar
1: Sim.
0: alguém de cabeça grande no caminho certo.
1: Tá.
0: Porque nós somos uma espécie em extinção. Eu vejo tentando comprar chapéu. Nunca acho. É verdade, não acho. Nem boina. Preciso ficar caçando onde tem boina que caiba na minha cabeça. Mesmo assim, ela fica meio assim, meio, né? Aí sim, senhor, cabe atuar. E não tentando censurar pesquisa ou botar selo de qualidade em pesquisa. Isso não lhe compete fazer. Né? Vamos começar.
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0: Eu quero ficar um pouquinho mais nesse negócio do TSE. Regular as big techs e colocar as big techs de acordo com a legislação eleitoral brasileira, aí sim, isso é tarefa do TSE. Porque nós estamos falando de crimes eleitorais. Não é tarefa do TSE aquela que se atribuiu o Nunes Marques, tentando. Ai, vamos ver as pesquisas, vamos dar um selo, que é uma tolice. Até porque um instituto pode acertar agora e errar muito em seguida. Não por acaso o Flávio apoia a tese, né? Não por acaso. O Flávio apoia a ideia. Não há uma coisa ruim, aliás, ultimamente. Eu não sei quem é que faz a coordenação desse troço. De qualquer modo, E acho que todos

0: Entenderão a ironia sem que eu precise explicar, Valeu Bene? Só me resta dar os parabéns.
1: Sim.
0: Né? E dizer: é assim que se faz. Não recuem. Né? Como diria o grande poeta Mário Faustino, conterrâneo
1: Momento
0: do Nunes
1: cultural.
0: Marques, final força pisar com violência ali. Precisa entender o contexto do poema, tá? O Mário Faustino não estava defendendo a violência. Aliás, alguns encheram meu saco. Ah, falando que o cara é cabeçudo. Ah, preconceito com o Piauí. Ah, tem a santa paciência, né? O grande, o maior poeta do século passado foi Mário Faustino, do Piauí. Já comprei brigas homéricas por causa disso. Vale bem eu, hein? É isso aí.
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1: Olha, patética. Eduardo Bolsonaro comemorando a vitória da Argentina, porque o Lautaro Martínez, que fez o gol do desempate, é número 22. Ele diz 22 é sempre gol. Aliás, é outra coisa que eu estou torcendo. Traga o Milei para cá mesmo, faça campanha junto com o Milei, comemora bastante a vitória. Isso no Brasil é sensacional. Né? Tanto é que eu estava fechando aqui o programa, e aí eu ouvi uma gritaria que parecia que era gol do Brasil, e aí eu falei para os meninos, gol da Inglaterra, né? Que eu não estava vendo. Ô, Valio Bene, eu não posso. As pessoas têm direito de fazer escolhas certas, não é mesmo, Carlos? Olha, não podemos tirar as pessoas do seu caminho. Ora, que isso? A patifaria dos reaças contra o ministro Mauro Vieira. É inacreditável, vai.
2: Setores da oposição ao governo na Câmara acionaram hoje a Procuradoria-Geral da República contra o ministro das Relações Exteriores, Mauro Vieira. O chanceler faltou a uma convocação de uma comissão para explicar o impacto para o governo brasileiro diante da classificação de facções criminosas como terroristas, né, PCC e Comando Vermelho, e também sobre a possível aplicação de tarifas pelos Estados Unidos. Foi protocolada, então, uma notícia-crime contra o chanceler. Segundo o deputado federal Marcel Van Hatten, do Novo do Rio Grande do Sul, a única justificativa apresentada pelo Itamaraty para a ausência de Vieira dizia respeito à variedade de temas tratados. Outros parlamentares da oposição reforçaram, então, a fala do Van Hatten. Durante a tarde, os congressistas encaminharam essa representação à PGR. O documento pede a investigação contra o ministro no STF. No horário em que falaria a comissão, Vieira teve agenda com o Lula no Planalto. O ministro, então, sugeriu outras datas depois do recesso, mas sem sucesso, Reinaldo.
1: O ministro comunicou previamente que ele não poderia ir, né? Aí só uma questão de ter um entendimento civilizado das coisas para marcar uma nova data. Isso já aconteceu 500 vezes, né? Mas não, ah, quem? Marcel Van Hatten, aquele que ocupou a Câmara, né? Esse sujeito do Novo, que já se colocou algumas vezes, viu, Valio Bene? Porque é uma pessoa muito pura, né? Já se colocou algumas vezes à direita do Eduardo Bolsonaro. Uhum. Né? Só para assim, a gente registrar de quem estamos falando. Né? Eu acho assim, você pode divergir, pode não gostar. O Mauro Vieira é uma pessoa da maior dignidade. É inacreditável que as coisas tenham esse encaminhamento. Mas é assim que a gente decide fazer política. Né? Provocando sempre asco e horror. Né? É isso aí.
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1: Para o jornal, Trump transforma a autonomia do Brasil em delito. O mundo está acompanhando o que está acontecendo. A perseguição ao Brasil, a perseguição a um país autônomo, que ainda tem esses caras que vão lá fora para procurar punição para o Brasil. Eu fiquei muito estranhei que um monte de empresário falou, nossa, olha o que o Frávio fez. Esperava que ele fosse fazer o quê? Vai, Beni. Como diz Reinaldo, que é um filósofo, né? Filósofo botânico. A jaqueira. Cai perto da jaqueira, vale, Beni. Ora, veja você. Ah, aí.
3: O jornal britânico The Guardian publicou ontem um editorial no qual afirma que o presidente dos Estados Unidos, Donald Trump, usa acusações comerciais e tarifas contra o Brasil para atacar a autonomia do nosso país. Vamos ao que diz o editorial do periódico. A ameaça de tarifas de Donald Trump enquadra os esforços do Brasil para proteger sua democracia como uma

0: prática comercial desleal e confere ao bolsonarismo um palco em Washington. Lula quer que o Brasil tenha a capacidade de fiscalizar a desinformação antidemocrática. Trump acredita que os Estados Unidos deveriam ter jurisdição sobre o espaço informacional do país. Um mês depois, Donald Trump propôs uma tarifa de 25% sobre as importações brasileiras, queixando-se de que os juízes haviam obrigado empresas de tecnologia dos Estados Unidos a retirar do ar material político.
1: É, e nós sabemos como isso se deu, não vou entrar aqui em minudências, os ingleses estão atentos. É, a Economist fez uma matéria muito substanciosa demonstrando por que o PIX, por exemplo, incomoda tanto os cartões de crédito dos Estados Unidos. E nós sabemos que o PIX é uma das principais restrições que os Estados Unidos têm. E aí, não tem barriga me dói. Achem aí, acho que dá tempo, Augustão, se não der, me fala, de achar o vídeo, a entrevista do Eduardo ao TMC, em que ele diz, sim, que as terras raras estão sendo negociadas, eles estão negociando com Trump, que sim, que o PIX está nas conversas, ele fala isso ainda que indiretamente, e num documento de 86 páginas, enviado pelo Flávio aos Estados Unidos, em inglês, ali ele expõe todas as suas concessões, para espanto de parte do empresariado brasileiro. Conta para nós, Eduardo, vai, só para que o Guardian... fique claro que o Guardian sabe do que está falando, acompanhando a distância.
2: Nós fizemos um pedido aos americanos para que qualquer tipo de tarifa, né, ou retaliação nesse sentido comercial, que ela demorasse, que ela esperasse pelo menos até a eleição desse ano. Porque se o Flávio Bolsonaro for eleito, teremos outra diretriz do governo federal. E esse foi o pedido que nós fizemos. Agora, os Estados Unidos, né, têm mecanismos muito semelhantes ao PIX, como, por exemplo, o Zelle, que é o PIX dos Estados Unidos, aqui é o Zelle. Então, dá para você ir para uma mesa de negociação com os americanos com bons argumentos. Dá para você sentar, dá para negociar. Eles têm interesses onde as nossas economias se complementam, como, por exemplo, terras raras, né? Manganês, que os Estados Unidos importam 100% do manganês e o Brasil é um grande produtor de manganês. Dá para a gente conversar e botar na mesa isso daí e tentar segurar um ímpeto de retaliação contra qualquer meio que a gente utilize aqui de pagamento.
1: Ou, como diria a Michele, a madrasta boa, né? É, vale bem. Ô, amado. Ô, amado. Tá aí. O mundo está percebendo isso também, e aí eu insisto. Eu fico muito impressionado que as coisas têm. Agora, isso é também. É que eles são malucos? Não, isso é um método, é um jeito de fazer. O Eduardo realmente acredita nessas coisas. De resto, ele já disse que mesmo que perca a eleição, ele ganha. Eu fico vendo parte da direita. A gente tem esse vídeo aí também. Uma entrevista dele. Acha aí, ô bonitão. Acha aí, Augustão. Uma entrevista dele ao Market Makers em novembro do ano passado, em que ele diz que a derrota é vitória. Também. Repercute. Citando, aliás, ainda que querendo ou não, vale bem, um artigo meu de 7 de julho do ano passado, no UOL.
0: Tá na mão já.
1: Então, assim, ah, mas é que eles são loucos. Não, ele tem uma visão de extrema-direita, ele não abre mão dela, ele quer o irmão nessa. Eles acham, aliás, que eles só podem ganhar a eleição se for assim. O Paulo Figueiredo já vocalizou isso. O Paulo Figueiredo não falou lá naquele canal que ele tem que o verdadeiro bolsonarismo é aquele que falou para Maria do Rosário: você não merece ser estuprado? Hã? O que eles não poderiam aceitar era a vitória do Tarcísio. Que a vitória do Tarcísio significaria trocar a guarda da direita. Caramba, eu expliquei isso com riqueza de detalhes analíticos, vale bem, Carlos.

0: Porque, e aí eu dizia, lá em julho, para ele, perder é ganhar, porque ele controla um pedaço importante da oposição, que é o que ele quer. Ele não quer perder o controle que ele perderia com o Tarcísio. E aí alguns falaram, nossa, o Reinaldo está imaginando demais. Aí foi o Eduardo e disse, não, tio Rei tem razão. Conta para nós, Eduardo, novembro. Aí.
1: Quem vai ser o candidato? Eu não sei. Mas eu também vejo vitória na derrota. Se, por exemplo, eu conseguir uma candidatura, seria, obviamente, uma candidatura, né, competitiva, várias, eu não gosto muito de falar disso porque eu sou cético, mas várias pesquisas dão conta disso. Ainda que, de maneira arriscada, apostássemos, eu viesse a perder, nós conseguiríamos ter um êxito de manter acesa a chama do conservadorismo, o eleitor de direita. De fato, existe um projeto, né, do establishment que quer enterrar o Bolsonaro e o bolsonarismo para colocar adiante um candidato, né, que seja pintado de direita.
0: É isso. A verdadeira direita sou eu, é assim que a gente faz. Até agora não tem decisão dos Estados Unidos. Vamos ver a expectativa do Brasil, que sim, alguns produtos serão taxados, mas também não vai ter desespero nenhum. Já teve taxa mais alta e o Brasil aumentou sua pauta de exportação. E Alcolumbre diz ao ministro Durigan que segura a pauta bomba, aquela dos 30 bilhões, né? Ei, Alcolumbre, vai.
2: Reinaldo, segundo o jornal O Globo, em reunião realizada bem cedo na manhã de hoje, na residência oficial do presidente do Congresso, o ministro da Fazenda, Dario Durigan, obteve de Davi Alcolumbre o compromisso de não promulgar até o fim deste ano a PEC, que cria uma aposentadoria especial para os agentes comunitários de saúde. O titular da Economia procurou o presidente do Senado para expor a preocupação da equipe econômica com o impacto da proposta, não apenas sobre as contas da União, mas também sobre as finanças de estados e municípios. De acordo com a reportagem, Alcolumbre fez então o gesto ao governo. Reinaldo.
0: Vamos ver, né? Ninguém é contra a aposentadoria especial para agentes de saúde. Então, o problema é que são 30 bilhões, não tem de onde tirar. Inclusive, cria impacto econômico a estados e municípios. Você já tem uma súmula do Supremo dizendo que isso é proibido. E nós chegamos ao fim, com uma homenagem também aos ingleses. Uma música vale bem, até alegrinha, viu, Carlos? Mas ela é meio triste se você for olhar a letra. Chama For No One. Fazer o quê? Né? Não deu, mas travar o bom combate. É isso aí. Encerramos com Beatles. É. Beijo também.

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1: Agora, 9 horas e 34 minutos, 9 e 34 é o que marca agora o horário de Brasília. Seja muito bem-vindo, muito bem-vinda à programação Band News FM nesta quarta-feira, 15 de julho de 2026. Eu sou o Lucas Belotti, sigo por aqui na sua companhia até as 11 horas da noite, daqui a pouquinho com o comando do Band News na área, onde vamos falar muito, é claro, da Copa do Mundo, que tem a grande decisão definida. Restam apenas duas partidas, uma a principal, é claro, valendo a taça. Será entre Espanha e Argentina no domingo, 4 da tarde. Um dia antes, no mesmo horário, o duelo das derrotadas da Semi entre França e Inglaterra. Mas antes disso, há espaço para que trazemos para você os principais destaques do dia. E abrimos direto com as informações que chegam de Brasília, porque a Polícia Federal recomenda o indiciamento de 48 pessoas no escândalo das fraudes do INSS. Mais informações com o Rafael Procópio.
2: Está nas mãos da Procuradoria-Geral da República a conclusão da Polícia Federal, que culminou com o indiciamento de 48 pessoas envolvidas nas fraudes do INSS. A ação é resultado da Operação Sem Desconto, deflagrada em 2025, que teve diversas fases com diversos investigados. A PGR agora é que vai decidir se apresenta denúncia contra esses indiciados, se pede o arquivamento ou se solicita novas investigações. O relatório já foi entregue também ao ministro André Mendonça, relator dos casos que envolvem o tema no Supremo Tribunal Federal. Entre os indiciados estão o ex-presidente do INSS, Alessandro Stefanuto, o ex-procurador-geral da autarquia, Virgílio Antônio Ribeiro Filho, o ex-diretor de benefícios, André Fidelis, e o empresário Antônio Carlos Camilo Antunes, conhecido como Careca do INSS, apontado como figura central do esquema.
1: Depois de quase um mês internado em São Paulo, o cacique Raoni recebe alta. Mais detalhes com Alexandre Paes.
3: O líder indígena Raoni Metuktiri, de 93 anos, recebeu alta hospitalar na manhã desta quarta-feira em São Paulo. Segundo o Hospital São Paulo, o cacique apresentou uma evolução clínica satisfatória e deixou a unidade após quase um mês de internação. Raoni estava internado na unidade desde o dia 19 de junho, com quadro de obstrução intestinal e pneumonia aspirativa. Durante esse tratamento, ele passou por cirurgia para desobstrução do intestino e por dois procedimentos que controlaram os episódios da hemorragia digestiva.
1: Em outros destaques desta quarta-feira, o Ministério Público cobra o reforço urgente de policiais federais na fronteira entre a Colômbia e o Peru. Quem conta é a Lívia Maciel.
4: O Ministério Público Federal cobra reforço urgente da Polícia Federal em Tabatinga, no Amazonas, após queda no efetivo da Delegacia da Polícia Federal. A medida exige a recomposição do efetivo da unidade, que atua na tríplice fronteira entre Brasil, Colômbia e Peru, que saiu de 5 em 2023 para apenas 2 em 2026. Na ação, o órgão pede que a União restabeleça o efetivo em até 30 dias, apresente um plano emergencial para manter os serviços e regularize os inquéritos parados. Em caso de descumprimento, o MPF solicita a aplicação de multa diária de R$5.000.
1: No destaque internacional, novos ataques da Rússia matam 13 pessoas e ferem 50 em várias regiões da Ucrânia, com bombardeios de mísseis e drones atingindo diversas cidades. Os russos lançaram 122 drones e 2 mísseis e a Força Aérea Ucraniana derrubou 101 das aeronaves não tripuladas. Segundo a ONU, junho de 2026 foi o mês mais letal para civis ucranianos desde o início da invasão russa há mais de 4 anos. Em retaliação, a Ucrânia intensificou os bombardeios contra navios de carga russos no mar de Azov, uma rota que é considerada estratégica para exportações agrícolas e também para o abastecimento da região da Crimeia. 9 horas 38 minutos, 9h38. A gente em 30 segundos vai virar a chavinha e falar de futebol aqui na Band News FM. Começa em instantes o Band News na área.
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9 horas e 40 minutos, 9h40 é o que marca agora o horário de Brasília. Seja muito bem-vindo, muito bem-vinda a mais uma edição do Band News na área. Hoje é quarta-feira, 15 de julho de 2026, data que ficará marcada na memória de todos os fãs do futebol, eventualmente, especialmente para os argentinos, que conquistaram mais uma vez a chance de disputar uma final. São 7 ao todo agora, igual

0: isolaram a seleção brasileira nesse ranking, atrás apenas da Alemanha, que disputou 8 decisões de Mundial. Tudo isso depois da vitória histórica, sofrida, como tem sido toda a Copa Argentina, para cima da Inglaterra com 2 gols já na reta final, depois dos 30 minutos de partida. E aqui no Band News na Área, é claro que a gente vai repercutir toda a classificação argentina, projetar a final e também a disputa entre terceiro e quarto lugares dessa Copa do Mundo, que será envolvida ou terá envolvidas as seleções da França e da Inglaterra derrotadas nessa semana pela semifinal. Conto sempre com a sua participação no 11999-592-100, 11999-592-100, pode mandar a sua mensagem para cá. Eu sei que muito provavelmente você secou a Argentina nesta quarta-feira, é verdade, eu também. Mas agora é hora também de reconhecer os méritos dos argentinos e os feitos da escaloneta, a seleção de Lionel Scaloni, que tem números impressionantes, e a gente vai tratar deles também aqui no Band News na Área. Você pode participar também pelo nosso YouTube, youtube.com/radio Band News FM. Participe lá. Eu, Lucas Belotti, tenho a companhia dele, Yuri Queiroga. Tudo bem, Yuri?
1: E aí, Belotti, tudo bem? Boa noite para quem está nos acompanhando aqui na Band News FM, no Band News na Área, em todas as nossas plataformas. A gente vai ter aquilo que seria a finalíssima entre o último campeão da Euro, a Espanha, e o último campeão da Copa América, a Argentina. Eles teriam um confronto para fazer no mês de março, lá no Catar, em Doha, mas por causa do conflito no Oriente Médio, que se estende até hoje, esse jogo acabou cancelado. Falou-se numa mudança de sede, mas o jogo terminou cancelado. Quiseram os deuses do futebol que esse jogo passasse a ser a final da Copa do Mundo, ou estivesse designado a ser a final da Copa do Mundo, o último campeão da Euro, o último campeão da Copa América, que vai também em busca de defender o título da Copa do Mundo. E a gente vai falar, vai ouvir os personagens da partida, o Scaloni, de um lado, o Thomas Tuchel. Thomas Tuchel, hein?
0: Foi o vilão, né?
1: Se você é técnico aqui no Brasil, você ia ouvir um monte daqui. E ele deve estar ouvindo um monte também lá na Inglaterra, que a gente sabe que lá a turma não alivia, não.
0: E ele já tem essa condição de ser um alemão, né? E são países que não têm relações diplomáticas tão amenas, né? E atenuadas na história. Então ele já chegou com muita desconfiança. Primeiro porque é um estrangeiro, só o terceiro da história a treinar a seleção da Inglaterra, né? E aí isso tudo tava passando, né, Yuri? Os ingleses estavam começando a criar um carinho ali pro Thomas Tuchel.
1: Ou pelo menos tolerá-lo, né?
0: É, porque na convocação ele ouviu um bolão, né? Porque não levou Phil Foden, não levou alguns jogadores da prateleira.
1: Cole Palmer, Alexander Arnold.
0: É, o Alexander Arnold não foi nem depois da lesão do Livramento, né? Que era o lateral direito reserva.
1: Ele chamou o Xalobá.
0: Exatamente, um zagueiro que nem atuou, né? Mais um defensor que acabou não atuando. Mas ele tava reconquistando aí a confiança dos ingleses. E hoje foi um personagem negativo, eventualmente, diante das mexidas, né? Termina a partida com 4. Termina não, porque depois ele tira um deles, né? O Stones. Mas ele, em determinado momento, tem 4 zagueiros em campo, né? Fazendo as funções dos 3 defensores e um aberto pelo lado direito. E chamou a Argentina pra cima. A Argentina foi lá e resolveu a parada também. Conseguiu essa classificação. O André Coutinho trazia também no nosso programa agora de Copa no YouTube, né? A Argentina fez 11 gols depois dos 30 minutos do segundo tempo nessa Copa do Mundo. 11 gols. É mais gols do que muita seleção conseguiu fazer, isso só depois dos 30 minutos naquela fase derradeira do jogo, contando também a prorrogação aqui para essa estatística, né?
1: Não chame a Argentina para pressão, não, porque se chamar, eles farão gols, eles vão castigar. Agora, time colocar 4 zagueiros e tomar, primeiro, um gol de fora da área, que aí é mais mérito, a gente pode dizer, de quem faz, mas faltou aquela figura da sobra. E depois tomar um gol de bola cruzada na área, se tem 4 zagueiros, é para impedir que isso aconteça, e se acontecer, tem alguém ali para tirar. Ou seja, foi completamente inepta a tentativa do Thomas Tuchel.
0: E aí você tem alguns, né, agravantes dentro de tudo isso. O gol de fora da área nasce de uma bola parada. Ou seja, a defesa da Inglaterra tá toda postada, né? Não é um erro de passe, aí abriu-se um espaço na entrada da grande. Uma bola parada da Argentina pelo lado direito. E o Enzo Fernandes acaba marcando o gol de empate. Depois o Lautaro Martínez, que tem 1,80m, né? Contra zagueiros da Inglaterra ali. O Dan Burney tem 2,02m, né? Todos os outros zagueiros muito altos. O Conso estava jogando como lateral direito mais de 1,90m, né? Stones muito alto, Gay muito alto. E o Lautaro Martínez, no meio de todos esses, apareceu para dar a vitória para a seleção da Argentina. E agora vai ter a chance de conquistar um bicampeonato consecutivo. Algo que, pela última vez, foi de trato do Brasil, né? Só a seleção brasileira, desde então, ninguém conseguiu. Desde aquela sequência de 58 e 62, ninguém conseguiu.

0: consiga vencer duas Copas seguidas, a Argentina tem uma ótima chance de fazê-lo, repetindo a chance que teve a França, né? Em 2022, a França sucumbiu para a própria Argentina, inclusive.
1: Bom, a gente tem aqui, o Belotti, as palavras, a gente tem dois trechos da coletiva do técnico Lionel Scaloni.
0: Antes da gente tocar as coletivas, vamos trazer a narração emocionada do Marcelo
1: Goulart. Ah, claro, não pode faltar. Gol do Lautaro Martínez. Como foi o segundo gol, esse segundo gol, né?
0: É, porque aí tem gente que abre a internet pra criticar depois, né? Ah, transmissão pró-Argentina. Enquanto a gente tá fazendo uma transmissão esportiva, a gente é isento, né? Exceção talvez as transmissões da seleção brasileira, mas ainda assim, né? Se tiver um argentino acompanhando a Band News FM, a gente tem que transmitir a emoção que é o gol da Argentina pra esse
1: argentino. Transmitiu a emoção do gol da Inglaterra, o gol do Anthony Gordon.
0: Então, com a emoção que era devida para um gol nos acréscimos, uma virada contra um dos grandes rivais históricos, Marcelo Duó, narrou assim, ó, o gol dele, Lautaro Martínez. Vai, Duó.
2: Ainda na direita, cortou pro pé direito, cruzou a segunda trave no gol, caçapa!

chuta a bola na trave. Spence estica a perna e tira. Volta no pé do craque, no pé do gênio. Messi leva no fundo e cruza na cabeça do atacante. Centroavante, artilheiro. Uma dúvida eterna nesta Copa do Mundo. Aparece decisivo, histórico. Marca o seu nome na história das Copas do Mundo, Lautaro Martínez. Uma virada espetacular que lava a alma do povo argentino. Pelas Malvinas, por Diego, por Messi, a Argentina está a poucos minutos da grande final mais uma vez. Emoção à flor da pele em Atlanta.

0: Uma das referências do Barcelona é por Malvinas, ou pelas Malvinas, por Diego e pela última de Léo, Messi, que é conhecido como Léo carinhosamente entre os argentinos, a música que tem embalado a seleção lá nos Estados Unidos, assim como Muchachos, Ahora no volvime, Lúcio, embalou no Qatar, né? É, eles são bons de música, isso você pode secar, como eu, mas tem que admitir, né? A torcida deles merece...
1: O repertório deles é muito respeito. Bem vasto.
0: Agora, você falava dos personagens do jogo, né, Yuri? Um deles, o Lionel Scaloni, que figura pro futebol argentino, né? Assume uma Argentina desacreditada pós 2018, uma Copa do Mundo que termina naquele 4x3 pra França, mas já era horrível, né? A Argentina tinha perdido um jogo, empatado o outro na fase de grupos, consegue a classificação contra a Nigéria no último jogo, 2x1, jogo amarrado, e dali em diante, em 2019, assume o Lionel Scaloni. Pra você que seca a Argentina, sabe quem é a única seleção que eliminou o Scaloni de um mata-mata?
1: Qual?
0: A seleção brasileira.
1: Exato.
0: Na Copa América, logo subsequente
1: em 19.
0: À Copa. Em 19, né?
1: 19, na primeira semifinal, aparição, né?
0: Na semifinal. Brasil que se sagraria campeão. E desde então, tudo que vale taça, o Scaloni tá vivo, né? Ou conquistou ou tá vivo no caso da Copa de 2026. São duas Copa Américas.
1: Esse jogo foi 2x0 pro Brasil em 2019, lá no Mineirão.
0: 2x0. E conquistou duas vezes a Copa América desde então. Conquistou a finalíssima, quando houve, né? É, nesse ano não houve. E conquistou a Copa do Mundo em 2022. E
1: essa Copa América foi o último título da seleção brasileira profissional, né? É. Que aí a gente pode considerar o título das Olimpíadas, né? A medalha de ouro olímpica em Tóquio 2020, que foi em 2021. Mas da seleção profissional, o último título foi em 2019, naquela Copa América. Então já são 7 anos sem título. A Argentina passou também um... 93, até conquistar a Copa América de 2021, aqui no Brasil, ela levava 20, desde 93. Passou de 93 até 2021 sem conquistar um título sequer. E aí, a virada de chave. Ganha do Brasil fora de casa, ganha a Copa América, ganha a finalíssima do ano seguinte, leva a Copa do Mundo, leva mais uma Copa América e pode levar a outra Copa do Mundo.
0: E a coincidência, ou nesse caso não é uma coincidência, né? Mas no sentido de coincidir-se com o tempo, espaço-tempo, é a era Lionel Scaloni, né?
1: Exato.
0: O cara encostado, o cara que tem uma história belíssima, porque a seleção argentina demite o Sampaoli, né? E era um momento, não vou nem dizer que isso melhorou, né? Porque a Federação Argentina vive crises, financeiramente falando, né? De questão organizacional.
1: Crise política mesmo, de você ter o presidente lá da Federação Argentina, o Tiki Tapia, que é um dos vices da FIFA também, brigado com alguns clubes. O River Plate, por exemplo, já manifestou discordâncias severas contra a forma de administrar do Tiki Tapia.
0: E a gente teve o Scaloni meio que sendo acionado, né, como técnico principal da seleção argentina, porque não havia dinheiro para fazer uma grande contratação depois da demissão do Sampaoli.
1: Se não me engano, chegou a se falar em Maurício Pochettino, mas o Pochettino não aceitou, e, enfim.
0: E aí a Argentina recorreu à casa e tem um dos grandes treinadores, se não o grande treinador, em questão de sucesso e conquista de títulos da sua história. Mas ele falou, né, Yuri?
1: Falou primeiro, primeiro assim... Ele tentou falar, né, do jeito que foi contra o Egito, que ele tava quase sem conseguir completar meia dúzia de palavras de tão emocionado. Dessa vez, ele também chegou à coletiva muito emocionado, mas pelo menos conseguiu falar e expressar suas sensações após essa vitória sobre a Inglaterra, mais uma vez de virada. Vamos primeiro acompanhar o emocionado Lionel Scaloni no início lá da coletiva.
2: A mí ya me pareció bárbaro que disfruten entrar en una semifinal, así que me pareció bárbaro
1: que disfruten estar en una final. Conseguimos llegar a una semifinal, então acho incrível que consigamos estar numa final. Quero agradecer aos jogadores porque este é um grupo que é difícil de explicar sem palavras.
2: Se me quebra la voz, sinceramente.
1: Minha voz até falha, sinceramente, porque é uma demonstração de um monte de coisas.
2: De un montón de cosas, de grupo, de hermandade,
1: de coletividade, de irmandade,
2: de
1: não dar nada por perdido, de lutar até o fim.
2: Depois de esto, sinceramente,
1: vamos para a final, vamos tentar ganhar.
2: O que mais tem que fazer este equipo para que... Eu sei que eles reconhecem, mas...
1: Eu sei que vocês se conhecem, mas não sei mais o que eles podem fazer para provar também do reconhecimento, e eles me emocionam. Essa primeira fala muito emocionada do Lionel Scaloni, que... demonstrou isso também, demonstra ser um técnico tão sanguíneo quanto os jogadores que ele comanda.
0: É, e você citou o jogo contra o Egito, né? Ele até pede pra repórter, ele fala, eu não consigo falar. E é um cara que vive muito a seleção argentina, foi jogador, né, da seleção argentina, viveu momentos muito menos vitoriosos, né, dentro da seleção argentina, e que se tornou parte desse ecossistema, né, de vibração, de entrega, de identificação, de proximidade da torcida, e também é parte, né, dessa seleção argentina. Não é uma seleção que só tem garra, não é uma seleção que só tem entrega, é uma seleção que tem Messi, tem jogadores como Lautaro Martínez que vem do banco, no nível de centroavante da primeira prateleira, se não da primeira, que você vai colocar o Harry Kane mais um, da segunda prateleira do futebol mundial, o cara que foi duas vezes para a final de Champions League recentemente. Então também tem qualidade técnica essa seleção da Argentina, né? Mas é claro que o que mais chama atenção é esse brilho mesmo, essa capacidade de reverter situações adversas, porque em todos os jogos de mata-mata a Argentina se viu contra as cordas em determinado momento.
1: E ele fala justamente isso na outra palavra que a gente tem registrada por aqui. Ele fala justamente a respeito disso, de como a seleção da Argentina ela se sente tentada pela dificuldade, ela cresce nos momentos de dificuldade. Vamos ver o que o Lionel Scaloni tem a falar a respeito disso.
2: Eu acho que este equipo, quando melhor joga, é quando está em dificuldade, sinceramente.
1: Eu acho que esse time joga melhor quando está em dificuldade, sinceramente.
2: E o rival.
1: Quando a gente está em dificuldade, o adversário hesita um pouquinho. Aí a gente sente o cheiro de sangue e vai para onde for. Esquece a sensação que tem, a sensação que eles também têm. Depois vieram as substituições, e é o que eu dizia outro dia: quando você percebe que tem um aspirador no gol e que ele te chama para o gol, sabe?
2: Pegou no palo, saiu afora,
1: suga a bola. Não entrava, né? Bom, bateu na trave, saiu, saiu do campo. Se não entrasse, o que a gente ia fazer?
2: Porque o equipo ha demonstrado que.
1: A gente perdia de 1-0 com 7 chances claras de gol. O que você faz? Fico contente igualmente, porque a equipe mostrou que lutou até o fim. Para mim, isso é fundamental. Nós teríamos ido para casa muito tristes, mas sabendo que tínhamos dado de tudo e tínhamos feito o jogo que era preciso. Mas concordo que a partir do gol deles foi uma demonstração. De um pouco de tudo aquilo que resume que nós queremos para o futebol. O futebol não é

0: seleções Inglaterra e Egito. Mas o Egito tinha 2 gols de vantagem. E chamou a Argentina pra cima. Falou, opa, eu fiz 2, agora eu consigo segurar. A Argentina vai lá e dá essa resposta. Talvez das seleções, né? É, a que menos chamou a Argentina, sem esquecer de jogar, tenha sido Cabo Verde. Como uma
1: franca atiradora. Porque Cabo Verde, de alguma forma, foi pro ataque. Cabo Verde é, não é que tentou jogar de igual pra igual, mas ela, dentro das suas limitações, quando pôde ir ao ataque, foi. E por isso machucou tanto a seleção da Argentina.
0: É, né? De todas essas, foi a partida que a Argentina mais sofreu gols ao lado do Egito, né? Então,
1: sim, assim, sim.
0: O sofrimento da Inglaterra com um gol sofrido, o sofrimento contra a Suíça também foi um gol, contra Cabo Verde e contra o Egito, a Argentina sofreu 2 gols. Mas contra Cabo Verde, o detalhe desses 2 gols é que nenhum foi em contra-ataque, né?
1: Foram jogadas trabalhadas, o primeiro...
0: A Argentina vencia o jogo em ambas as ocasiões.
1: Exato, e Cabo Verde tem espaço para trocar passes, né? Sai numa jogada trabalhada o primeiro gol e o segundo gol, um golaço.
0: Um golaço,
1: que pra mim, é até aqui o gol mais bonito da Copa do Mundo.
0: Tô contigo e não há.
1: Batendo, assim, você pode fazer uma concorrência ali com o gol do... Do Lautaro, contra a Suíça, foi o Lautaro?
0: Foi o Julian
1: Álvarez.
0: Julian Álvarez, né? Tem acento,
1: a gente chama
0: de Julian.
1: É, foi, pronto, a disputa para os gols mais bonitos da Copa, para mim, fica entre esse gol do Julian Álvarez contra a Suíça e o segundo gol de Cabo Verde do
0: Sidney Lopes Cabral.
1: Do Sidney Lopes Cabral.
0: Lateral esquerdo. Bom, a Argentina então está na grande decisão, vai enfrentar a seleção da Espanha domingo, 4 horas da tarde. Que duelo interessante também, né?
1: É,
0: a gente vai projetar isso, daqui a pouco Marcelo Duó e o Bernardo Ramos estão por aqui para nos ajudar com isso, e tem a palavra do Tuchel.
1: Isso, porque a gente falou que o Tuchel chamou excessivamente mesmo a Argentina. Não é, o problema não é chamar o time para o seu campo, é saber suportar a pressão. E a Inglaterra não soube. Chamou a Argentina para o seu campo cedo e não suportou a pressão e tomou 2 gols das piores formas que poderia tomar com a proposta que adotou. Gol de bola na área, gol de bola parada, gerado de bola parada, que foi o chute do Enzo Fernandes. Ou seja, caiu por terra. Mas o próprio Tuchel, na coletiva, ele banca essas decisões. Diz assim, não sei se a gente tivesse tomado decisões diferentes, ninguém sabe o que poderia ter acontecido. Mas chamou a responsabilidade também. Bancou as decisões e chamou a responsabilidade delas, não poderia ser diferente. A gente ouve o Thomas Tuchel depois da virada e do fim do sonho, de novo, da seleção da Inglaterra, de conquistar o título. Agora vai para 64 anos sem conquistar o título, ou seja, o It's Coming Home vai ser a Inglaterra, It's Coming Home, mas sem o título, sem
0: a
1: taça.
0: We are coming home, né?
1: Exatamente, we are coming home without the cup, ou seja, sem a taça. Mas vamos ouvir aqui o Thomas Tuchel.
2: I think it was a very close match. I was happy the way we played it.
1: Acho que foi um jogo muito equilibrado. Fiquei satisfeito com a forma como jogamos. Jogo muito equilibrado, como eu disse, e a gente teve o nosso momento e aproveitou. Nós fizemos 1-0. Mas acho que é isso que acontece nesse tipo de jogos que são totalmente parelhos. Acho que foi naquele momento do jogo também foi merecido que nós aproveitássemos o nosso momento e depois abríssemos o placar. Infelizmente, por mais estranho que pareça, isso marcou uma mudança completa de momento do jogo. A Argentina passou a jogar se arriscando mais, com mais ritmo, talvez com a sensação de que não tinha mais nada a perder. E isso nos travou e os deixou livres, porque nós de repente passamos a jogar claramente com a sensação de que tínhamos muito a perder. Ninguém sabe o que teria acontecido se tivéssemos tomado decisões diferentes. Por isso não faz sentido entrar nisso e perder a cabeça. Eu sou responsável por essas decisões. Fui eu que os levei, portanto assumo as críticas. E é assim, e é dessa forma mesmo, é assim mesmo que as coisas funcionam.
0: Assumiu as críticas do Thomas Tuchel, né? E só faltava não as assumir, porque realmente foram mexidas, digamos assim, contestáveis, né? Se a Inglaterra segura o jogo, aí é óbvio que a gente vai ter um outro tipo de análise, né? Nesse caso, eu acho que nem é ser engenheiro de obra pronta e falar, não.
1: Talvez a gente estivesse falando aqui, ó, o anti-futebol, não sei o quê.
0: E eu não sou contra isso, tá? Eu acho que a Inglaterra conseguiu...
1: Se é a arma que você tem... Use-a,
0: né? A Inglaterra conseguiu classificações nesse contexto. Contra a Noruega, tudo bem, que só no período da prorrogação, né? Então ali, vamos botar, foram 25 minutos aproximadamente, pouco
1: menos,
0: mais
1: do que isso, né? Menos que isso, porque o gol da Inglaterra não sai tão cedo na prorrogação, né?
0: Então, estamos falando de, beleza, um trecho muito pequeno.
1: Um tempo de prorrogação, 15 minutos, ou menos que isso.

0: contra o México, tudo bem com o contexto agravado de um jogador a menos, né? Mas também funcionou. A Inglaterra sofreu um gol apenas do México e foi de pênalti, né? Mas contra a Argentina é necessário uma estratégia um pouco diferente, né? E o Thomas Tuchel acaba, enfim, mantendo alguns jogadores até o final, onde não havia explicação, né? Morgan Rodgers deu assistência do gol, beleza. Mas assim, tava muito cansado, não conseguia mais puxar contra-ataque. A Inglaterra tinha como homens principais para acelerar um contra-ataque Morgan Rodgers, Harry Kane e Jude Bellingham.
1: Que são pesadões. Aqui, o Bellingham talvez tenha uma um pouco mais de mobilidade, mas o Rodgers não tem, não. Já não a tem. E o Harry Kane é pedir demais para que ele saia puxando o contra-ataque, né?
0: Harry Kane fez um jogo também muito abaixo. Mas a gente vai falar sobre tudo isso também, antes a gente vai pegar avião e seguir falando de Copa do Mundo.
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0: Esse é um hino, literalmente, da seleção da Argentina, né? Não é exagero nenhum dizer isso. É cantado nos vestiários, é cantado nos estádios, é cantado nas ruas de Buenos Aires, nas ruas da Argentina como um todo. E é exatamente para entender esse clima que a gente convida a participar da programação Band News FM, um brasileiro que mora em Buenos Aires. Vai nos contar um pouquinho mais de como estão as coisas por lá. Lucas Moroni tá em casa, eu vejo que nesse momento não está nas ruas com a festa argentina, mas acompanhou um pouquinho de como foi por aí, né, Lucas? Imagino que aqueles minutos finais tenham sido de fechar a janela e ainda assim não conseguir fugir do barulho. Boa noite para você, meu amigo.
1: Boa noite, boa noite. Obrigado pelo convite. Realmente foi a minha terceira Copa aqui em Buenos Aires, mas foi uma experiência diferente dessa vez, porque o jogo de hoje, eu acho que ele mexeu muito mais na... Foi muito mais que um jogo de futebol, né? Hoje foi até difícil você receber um bom dia na rua. O clima de guerra aqui, muitas bandeiras xingando a Inglaterra. Mas foi uma experiência muito legal. Tenho uma filha argentina, que então foi um sentimento diferente hoje.
2: Essa sensação... Normalmente, o Luiz Fernando Ramos, que é nosso comentarista de Fórmula 1, ele diz que é um clima de você pegar o ar com a mão, de tão tenso que estava. E certamente por todos os componentes geopolíticos e toda a rivalidade também dentro de campo, hoje era um dia que era assim, ou uma festa incontida, ou, como a gente fala lá no Nordeste, Moroni, um banzo para ninguém botar defeito. Mas eu queria te
1: perguntar... Exatamente isso.
2: Sim. Mas, assim, só para... Já para falar aqui a respeito dessa segunda, se é a terceira Copa, né? Você presenciou 2022, então, o título de lá. O que que dentro desse circuito, dessa terceira Copa do Mundo, dessa Copa após 22, tem de diferente na percepção das pessoas aí na Argentina, do que elas têm de mobilização... E sem essa percepção de uma possível conquista de título em relação a 2022, que tinha toda aquela carga de 93, 20, tirar o peso do título, mas não ter conquistado Copa desde 86, então ter todo esse tempo para tirar.
1: Acho que começando por 2018, para a Argentina, principalmente, foi uma Copa bastante conturbada ali com o Sampaoli, né? Depois já chegou 22, já foi uma Copa mais leve, porque já veio do título da Copa América. Aquele gol de Maria ali no Maracanã, né? Parece que criou um efeito borboleta. Depois desse gol, tudo funciona para a Argentina. Então, a de 2022 já foi um clima mais leve, e esse é um clima

0: mais leve ainda. A sensação que dá é que mesmo que perdesse hoje, provavelmente todo mundo ia aplaudir a entrega dos jogadores, porque vem de um ciclo assim bastante vitorioso. Então, acho que eles estão jogando sem essa carga que eles carregavam há muito tempo atrás, né? Estão jogando muito mais leve, o país está muito unido assim. E eu tenho certeza que isso vai ser o sentimento para a final. Vai ser um jogo muito difícil. Acho que a Espanha tem um leve favoritismo. Se dissessem que a Argentina iria passar para a final, a Espanha já seria favorita. Talvez diminuir um pouco esse favoritismo depois da partida de hoje, mas continua sendo favorita. Mas acredito que vai ser uma final mais leve para eles, justamente por conta do apoio da população. Esse jogo de hoje foi, como vocês falaram, foi bastante diferente porque envolve muita coisa por trás disso, né? Provavelmente a minha geração, a geração mais nova, a gente não tem esse sentimento, mas o que você via nas ruas era aquelas pessoas que tinham 40, 50 anos que presenciaram, 40, 50, 60 anos que presenciaram a Guerra das Malvinas. Tinha aquele sentimento de revanche contra a Inglaterra hoje. Era o primeiro jogo de Messi contra a Inglaterra, então foi um clima bem diferente hoje.
1: E aí, Lucas, você falou muito sobre essa ligação, né, dos jogadores com a torcida, é algo que a gente percebe também aqui no Brasil, e muito se fala por aqui, pelo menos, de que é isso que falta para a seleção brasileira. Você viveu Copas nos dois lugares, né? Contou três aí, outras aqui no Brasil. Você sente essa diferença na relação entre a torcida e a seleção? Uma paixão maior, uma conexão maior? Como é que você enxerga esses dois lados da moeda? Porque aqui entende-se que os argentinos têm essa ligação e nós brasileiros não. Como você enxerga essa parte?
0: Por morar aqui e nas redes sociais postar, eu sou muito fã de Messi, então geralmente posto alguma coisa lá, o pessoal pensa que eu não gosto do Brasil, enfim. Eu sou brasileiro até o Brasil sair da Copa, depois disso eu torço para a Argentina. Mas por morar aqui, eu consigo enxergar muita diferença assim, nessa relação do brasileiro, do argentino com a seleção e o brasileiro com a seleção. Eu acho que, por exemplo, na convocação agora do Brasil, teve todo aquele espetáculo de música e artistas, de tudo girando em torno ali da convocação de Neymar, e esqueceu o principal, que era o futebol, né? Aqui foi Scaloni fez um vídeo e simplesmente, não, esses são os jogadores, todo mundo já sabia quem era, não precisou fazer nenhum tipo de espetáculo. Os jogadores, eles conhecem as músicas da Argentina, eles conhecem o contexto político que o país passa, não estão alheios aos problemas que o país passa, né? Então eles sabem que a Copa do Mundo é um momento de desafogar toda essa desesperança que a política traz na vida da população. E isso eu não vejo, infelizmente, nos nossos jogadores brasileiros, né? Infelizmente, toda entrevista que a gente escuta, que a gente lê de algum jogador brasileiro da seleção, parece que é alguém que está simplesmente alheio aos problemas e acha que um jogador falou que ir para a seleção era um sacrifício para ele. E aqui não, você vê que é um privilégio. Os caras gostam de estar na seleção, gostam de estar no grupo. Seja um jogo aqui ou um jogo em La Paz, na Venezuela, eles são muito unidos e isso faz com que se aproxime muito mais o povo da seleção, né?
2: É uma diferença ali que é muito marcante. Eu acho que é cabível, inclusive, de estudo. Mas, assim, é já de muito tempo que os jogadores argentinos, eles mantêm uma conexão para além de corpo e alma com o povo, né? Com a gente. Tem a sensação de representatividade. Isso conta também um pouco da própria história da Argentina. A gente falava sobre essas percepções em relação às últimas Copas, mas falando em relação a essa, você já fez até uma introdução a respeito disso, que é em relação às pessoas, o torcedor na Argentina, estar se sentindo mais leve em relação há uma conquista

0: título, tal, já teve tudo mais. Mas como é que as pessoas também estão sentindo em relação a essa poder ser a última Copa de Lionel Messi? Como é que esse misto de sensações. Ah, esse misto de sensações de, por exemplo, Messi ser campeão e ao mesmo tempo aquele ser aquela ser a despedida de Messi de uma Copa do Mundo com a camisa da Argentina, como é que está sendo tratado isso aí?
1: Sim, com certeza é uma espécie de clamor popular. Cada vez que vai chegando nessa fase mata-mata, sempre existe a possibilidade de ser o último jogo dele, né? Eu acho que Messi, para muitos aqui, para a maioria, principalmente da minha geração, passou Maradona. Maradona envolve todo um contexto político, né? Por trás disso, é mais uma entidade do que um exemplo de jogador, de pessoa, do que foi comparado a Messi. E para as pessoas, principalmente para a geração mais nova, ao mesmo tempo que é bom, feliz, gratificante ver Messi em campo cada vez, ao mesmo tempo bate aquela sensação de tristeza em saber que isso está acabando, né? Que um dos maiores, talvez o melhor jogador de todos os tempos está acabando. Então, é uma sensação na rua, assim, principalmente quando você vai falando. Eu gosto de sempre estar conversando com os taxistas e o pessoal mais velho. O Messi hoje é quase uma entidade, assim como Maradona foi e é, né? Então, está sendo bonito de ver e triste ao mesmo tempo, porque realmente está acabando. Eu não acredito que ele vá para outra Copa, até porque acho que vai terminar por cima, né?
0: Eu achei interessante isso que você falou. Para a gente aqui da nossa geração mais jovem, Messi superou Maradona. E se for campeão domingo, aí que acho que consolida de uma vez. Você falou das pessoas mais velhas, aquelas que, por exemplo, viram Maradona jogar. Elas têm também essa sensação de que Messi pode, principalmente se for campeão domingo, consolidar. Se tornar alguém até maior do que Maradona, o que para muitos seria até imaginável, inimaginável, ou mesmo assim, para aqueles que viram Maradona jogar, vai ficar algo muito próximo, mas Maradona acima, em termos de idolatria.
1: Olha, falando em futebolisticamente, eu acho que para a maioria, se não 80, 90%, Messi já passou de Maradona, falando de futebol. O problema é que Maradona, ele envolve muito mais do que isso, né? No contexto político da época, Maradona foi um deus que estava lutando pela Argentina na época da ditadura. Então, de novo, para minha geração, para uma geração um pouco mais velha ali, 30, 40 anos, acho que Messi passou de muito, assim, de muito para Maradona. Mas para aquela geração mais antiga que acompanhou naquela época, que sofreu com a Argentina, que sofreu na Argentina, que sofreu em exílio, tem todo um contexto político. Aqui tem uma igreja de Maradona, ele é uma entidade, assim. Então, mesmo que Messi vença essa Copa, para muita gente, principalmente os mais velhos, Maradona, ele representa muito mais do que um jogador de futebol. Foi alguém que literalmente foi a guerra por eles, foi a guerra pelo povo. Messi, ele é muito na dele, num contexto político assim, que eu acho que é o certo hoje em dia. São tempos bastante diferentes. Então, mais uma vez, eu acredito que futebolisticamente, sim, ele passou. Mas Maradona ainda continua sendo um deus aqui para eles.
2: E aí, Lucas, até já vou me despedir de você, mas antes eu queria te ouvir especialmente sobre o primeiro ponto que você tratava, né? De que o dia amanheceu diferente aí em Buenos Aires por conta dessa rivalidade com os ingleses. Diante da comemoração, você viveu Copa 2022, título, nessa Copa, outras viradas. Dá para dizer que, diante desse contexto político todo, a vitória de hoje foi a mais comemorada desses últimos anos aí nas ruas de Buenos Aires, no termômetro do torcedor, por conta dessa geopolítica e dos conflitos históricos contra a Inglaterra?
1: Com certeza, eu acho que nessas três Copas que eu pude acompanhar em loco aqui, acho que hoje foi o gol mais gritado de todos, disparado assim. Foi um gol que veio lá do fundo da garganta do pessoal. Eu mesmo gritei muito, assim, tava com minha família, minhas filhas aqui assistindo. E de manhã, quando eu saí para trabalhar, a gente via muita bandeira, não só da Argentina, mas bandeiras da Argentina escritas xingando a Inglaterra, assim. Então tinha toda uma questão por trás disso, né? E o contexto da partida, a Argentina saindo atrás do placar, virando da maneira que foi, já vindo de outras prorrogações, foi um grito absurdo, assim. Então, a festa lá no Obelisco hoje, tenho certeza, absoluta certeza, que foi maior ainda do que quando a Argentina ganhou a Copa de 2022. Lógico que, provavelmente, a Argentina ganhando agora esse jogo de domingo, essa final, aí sim vai ser uma festa completa.
2: Lucas Boroni, brasileiro, mora em Buenos Aires, como disse ele, há muito tempo, né? Mais de uma década, contando para a gente um pouquinho desse clima também dos argentinos diante dessa chegada à final da Copa do Mundo. Lucas, obrigado, meu amigo. A gente mantém contato, quem sabe, para conversar de novo em caso de título da seleção, irmã.
1: Valeu, pessoal. Obrigadão. Boa noite.
2: Agora 10 horas e 17 minutos, digo, Yuri.
0: Antes da gente ir para o nosso noticiário local e para os nossos compromissos comerciais, essa festa citada pelo Lucas Moroni, se a Argentina vier a ser campeã, tem alguém que vai acompanhar ali de pertinho, né?
2: É, eu estarei lá. Estarei em Buenos Aires nos próximos dias para acompanhar a festa argentina. No Obelisco, invariavelmente, né? Em caso de título ou não. Vamos contar um pouquinho dessa preparação. Como é o dia do argentino, né? Pré-jogo. E no Brasil a gente tem uma ciência, se marca um churrasquinho e tal. Lá eles gostam do assado. A gente vai acompanhar essa cultura argentina de lidar com o futebol nos próximos dias. Amanhã eu tô contigo aqui nesse horário, lá em Buenos Aires, se tudo der certo.
0: Olha aí, olha aí. Já
2: Tá bom?
0: estará falando direto lá das ruas de Puerto Madero, da
2: Não, mas eu não
0: Recoleta.
2: tenho plata pra isso, não. Platica, não, não há, amigo. Em Puerto Madero não há plata. Agora 10 e 18, em 2 minutos a gente abre espaço para as notícias aí da sua cidade, da sua região. Já já volta, incluindo na conversa também Bernardo Ramos e Marcelo Duó para analisar mais da classificação argentina e da grande final entre Espanha e os hermanos.
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0: Grande Yuri Queiroga, 10 horas e 20 minutos. Sabe o que tem antes da grande final da Copa do Mundo?
1: O Campeonato Brasileiro, de volta.
0: É ele mesmo. Ele mesmo. Volta. O torcedor do Santos vai ver a sua seleção.
1: Exato. Enfim,
0: representado.
1: Exato, vai enfrentar o Botafogo.
0: Não sei se tem uma seleção assim.

0: Mas o time.
1: É, não vai ter Neymar em campo. Não vai ter Neymar em campo. O Neymar só se reapresenta na sexta-feira, depois de ter participado da Copa do Mundo, ter feito o último gol da seleção brasileira na Copa do Mundo e talvez o último gol dele pela seleção brasileira. E volta ao Santos só na sexta-feira, então não estará em campo amanhã contra o Botafogo lá no Rio de Janeiro, lá no estádio Nilton Santos. Retorno de última hora foi o do volante Gabriel Bontempo. O Gabriel Bontempo, que estava em transição física depois de dores no pubis, treinou, foi relacionado e está viajando para o Rio de Janeiro com a delegação comandada pelo Cuca. Moisés, atacante, ainda está se recuperando de uma torção no tornozelo, portanto não deve jogar, mas tem essa volta, portanto, tem essa volta do Gabriel Bontempo para reforçar o meio-campo, gerar um pouquinho mais de dúvida.
0: Pilar da campanha do Santos antes da pausa para a Copa do Mundo, né? O jogador ganhou muitas oportunidades e correspondeu com o Cuca até antes disso, né? Gabriel Bontempo chegou ao profissional depois da Copa São Paulo do ano passado, a Copinha 2024.
1: Isso.
0: Provável peixe aqui, dos nossos colegas do GE. Gabriel Brazão, Gabriel Menino de lateral direito. O Santos ainda tem problemas nesse setor.
1: É, porque
0: né?
1: O Mike não fica.
0: O Mike tá fora, o Igor Vinícius tá sempre machucado. Lucas Veríssimo, Luan Pérez e Gonzalo Escobar. O Gabriel Menino também tava machucado, né? Vale a gente destacar, ficou um tempão
1: Sim.
0: fora. Voltou no dia que volta, se machuca de novo. Uma outra lesão muscular, agora tá recuperado. E aí, voltando aqui pra provável escalação do Santos: William Arão, Gustavo Henrique, Gustavinho e Rolaser, Miguelito, Rony e Barreal.
1: E aí, nesse trio aqui, pode ser que o Bontempo entre em uma das vagas, talvez a do Miguelito.
0: É o elo mais frágil, digamos assim, né? O cara que não é um titular desse time do Santos.
1: Mesmo que o Miguelito possa ali jogar até como um articulador dessa equipe, mas tendo o Rolaser, pode aparecer essa formação aqui.
0: Miguelito que por muito pouco não foi para a Copa do Mundo.
1: O pessoal do GE também divulgou os relacionados para a partida. O Igor Vinícius está entre os relacionados, mas deve começar no banco. Ainda sem ter condições de atuar os 90 minutos. Pro ataque, Barreal, Tassiano, Rony, Natson, garoto da base.
0: De bola, promissor pelo menos, vamos ver se vai se firmar.
1: E o Robinho Júnior, agora era Robinho Júnior, depois ia pra Juninho, ficou com o Robinho Júnior.
0: É, ele fez o primeiro gol dele no profissional, em um jogo amistoso, né?
1: Que foi contra o União São João de Araras, mesmo jogo em que o Moisés torceu o tornozelo e por isso tá fora dessa partida.
0: Perfeito. E aí ele tinha adotado o Juninho, que é o nome que ele usou a base inteira, né? Todas as categorias inferiores do Santos, ele era conhecido como Juninho, depois no profissional adotou Robinho Júnior, em homenagem ao pai, e aí trocou pra Juninho e trocou de novo. Enfim. Pelo menos não deu nem pra gente se acostumar com o Juninho, né? A gente já tem a dificuldade. Tem sempre aquela história, né? Ah, o jogador tal, lembra? Gustavo Mosquito, que pediu para não ser mais chamado de Gustavo Mosquito.
1: Gustavo Silva.
0: Não era impossível. Eu continuava chamando ele de Mosquito.
1: Bill, que virou Gabriel Talhari.
0: Então. É, o Gabriel Talhari que hoje tá brilhando aí, né?
1: Exatamente. Acho que nas redes mesmo ele ainda assina como Bill.
0: Então, assim, você tem esses jogadores que trocam de nome. Quer dizer, trocam a maneira como eles gostariam de ser chamados, né? Tipo o Léo Pelé. O Léo Pelé foi impossível, cara. O Léo Pelé já tinha uns 7 anos.
1: Mas ficou só Léo.
0: Ficou só Léo, né? Mas assim, pô, é muito difícil não chamar de Léo Pelé. Até porque ele parece muito Pelé.
1: Talvez eu tenha me acostumado. Eu já tava...
0: Com o Léo.
1: Isso, exatamente.
0: Você achava uma falácia, né? Misturar o Léo e o Pelé.
1: Não é nem isso. É mais a preferência do jogador mesmo.
0: É. Né? E Léo é mais fácil de falar, né? A gente fica aqui tanto falando, pô, nome composto pra quê? Tá,
1: mas
0: Léo,
1: mas de fato tinha essa parada do Léo Pelé por ele ter
0: muito parecido com o Pelé.
1: Parecido muito parecido com o Pelé.
0: E aí ficou Léo Pelé. Mas enfim, o Robinho Júnior voltou a ser Robinho Júnior, então, vai estar à disposição do Cuca para amanhã. Sempre foi um cara muito pedido pela torcida, né? Mas não
1: embora
0: deve começar
1: não tenha, com o titular. Embora não tenha até aqui entregado o que dele se espera, até porque é um jogador em formação ainda, né?
0: É um jovem, né? Que perdeu um ano de base, vale a gente destacar também, né? Por conta das acusações depois comprovadas e da condenação do pai. Robinho Júnior foi afastado das categorias de base do Santos, então ele ficou um ano fora. E ele perdeu um ano de formação. E nessa parte, é como se fosse na escola, né? Tudo bem que a gente tá falando da escola do futebol. Mas se você perde um ano da escola, não tem como, né? Você vai ter que voltar e fazer. Você vai ficar um ano atrasado. Não tem como Sim. você pular um ano e simplesmente não perder nada desse desenvolvimento físico, técnico e tático. Então o Robinho Júnior, né, ainda tem esse fio de esperança, apesar de que, ao mesmo tempo, não tá eximido de críticas, né? No profissional ainda não rendeu absolutamente nada com a camisa do Santos. Quem sabe aí essa volta... Depois da pausa para a Copa do Mundo, pode servir para ele e principalmente para o elenco do Santos, né? Que vai para a pausa naquela oscilação.

0: pontuação absurda, fazendo jogos muito bons, fazendo jogos muito ruins, nunca fazendo jogos bons em sequência, às vezes fazendo jogos ruins em sequência, e por isso tá lá na parte de baixo brigando pra fugir da zona de rebaixamento do Campeonato Brasileiro. Agora 10h26, atenção, rede. 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
3: A McLaren deve ter novidades para o Grande Prêmio da Bélgica nesse final de semana no circuito de Spa-Francorchamps. E aí são atualizações na asa traseira. Já a partir dos treinos livres desta sexta-feira, a equipe vai estrear esse pacote de atualizações para melhorar o desempenho do carro e tentar fazer mais frente, principalmente a Mercedes e a Ferrari, que estão na disputa pelo título de construtores e de pilotos do campeonato. Essa é a décima etapa da temporada 2026, o Grande Prêmio da Bélgica. Kimi Antonelli, da Mercedes, é o líder do campeonato com 179 pontos, com George Russell, companheiro dele de Mercedes, em segundo, com 154. No sábado, a gente vai ter a classificação e no domingo, dia da final da Copa do Mundo, a Band News FM transmite o Grande Prêmio da Bélgica a partir das 9h20 da manhã, largada às 10h para 44 voltas e sempre, claro, com a narração de Odinei Edson.
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4: Boa noite, a dupla.
3: Opa! Opa, boa noite.
5: Boa noite.
4: O Vitória enfrenta o Vasco nesta quinta-feira pelo Brasileirão no Barradão, às 7h30 da noite. O Vasco está na zona da degola com 20 pontos, o Vitória com 22 pontos é o 13º colocado. O técnico português Pedro Emanuel, de 51 anos, fará sua estreia no comando do Vasco. Ele tem contrato até o final de 2027. Vitória e Vasco já se enfrentaram 49 vezes em toda a história, com 21 vitórias do Vitória, 16 vitórias do Vasco e 12 empates. O Santos enfrenta o Botafogo nesta quinta-feira, 7h30 da noite, no Nilton Santos, pela 19ª rodada do Brasileirão, após 45 dias de paralisação por causa da Copa do Mundo. O Peixe precisa vencer para abrir distância da zona de rebaixamento. Atualmente, o Santos ocupa a 15ª colocação com 21 pontos, apenas um ponto acima do Vasco, primeiro clube dentro da zona de rebaixamento. O Botafogo também precisa somar pontos, porque só tem 22 pontos na 12ª colocação. Dito tudo isso, eu diria, eu quero é mais.
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3: Mais cedo, ouvimos.
0: Se baixar a trilha, fica melhor. Né?
3: Mais cedo a gente ouviu aqui, Belotti, a

0: narração do Marcelo Duó pro gol decisivo da Argentina, caçapa. Né? Caçapa! Depois eu vou buscar aqui como é que é caçapa em espanhol.
1: Boa pergunta.
0: Vamos lá.
1: Pesca. Ou se é uma expressão brasileira. Eu imagino que não, né?
0: Pai porque, Google.
1: Assim, porque tem sinuca lá na Argentina.
0: Não, mas com certeza. Né?
1: Vamos ver se o pai Google vai ajudar. Caçapa. Bolsílio. Bolsílio!
0: Bolsílio! Mas é isso. O Marcelo Duó narrou. A gente ouviu a narração do segundo gol da Argentina de Lautaro Martínez, levando a mais uma final. E após o jogo, ele e o Bernardo Ramos trouxeram suas reflexões sobre a classificação da Argentina para a grande final e também sobre os dois finalistas, o conjunto dessa final, Argentina e Espanha. E que lições ficam para o futebol brasileiro também a partir dessa classificação de Argentina e Espanha para a final da Copa do Mundo. Então, Marcelo Duó, Bernardo Ramos, sejam bem-vindos a mais um Band News na área.
2: Meus amigos e amigas da Band News FM, uma virada sensacional e histórica da Argentina, que não cansa de nos surpreender. Esse time que se nega a se entregar, a se render, de virada detonou a Inglaterra, está na final da Copa do Mundo mais uma vez, Bernardo Ramos.
3: E aí, Duó, vamos lá, tudo jóia? É o seguinte, né? Há coisas que a gente vai falar aqui que se aplicam ao jogo, sim, jogado, né? A bola, as quatro linhas, e há coisas que transcendem muito isso, né? Você sabe que, assim, a gente precisa contextualizar, claro. Me lembro de um jogador da NBA, daquele time dos Bad Boys, do Detroit Pistons, uhum, né? Um time que foi ultra vencedor no início dos anos 90, final dos anos 80. Tinha um cara chamado Bill Laimbeer. Era meio que, entre aspas, eu não gosto de usar esse termo, mas eu acho que cabe, né? Meio bandido, assim, batia em todo mundo.
4: Sujão.
3: Sujo, exato, né? Tinha um espírito vencedor, uma dedicação muito grande, alma e tal. E alguns jogadores dessa seleção da Argentina têm isso, né? Tecnicamente são discutíveis, né? O caso, por exemplo, do Paredes, que hoje está no Boca Juniors. É um jogador que passou pelo Paris Saint-Germain, pela Roma, né? Está no Boca, um time hoje que é do segundo escalão do futebol sul-americano, né? Neste momento. Mas são caras que dão um ritmo ao jogo, né? Que falam assim, ó, Depou. Tá jogando no Inter Miami, cara, mas é um cara que entrou no segundo tempo e fala, o jogo vai ser do meu jeito. E aí você tem grandes jogadores aí, sim, espetaculares, como Enzo Fernandes e McAllister, que tem essa verve também, né? Tem mentalidade vencedora. Então, acho que num contraponto com a seleção brasileira, e ainda fala, na minha opinião, vale falar sobre isso, Brasil é um time meio fofinho, sabe? E a Argentina não. A Argentina é um time, como você bem disse, que se nega a perder, né? Que na base do abafa vai ganhando seus jogos. Me lembra muito a Argentina de 1990.
4: Sim.
3: Mais time, tá? E o Messi do O, a gente tem que começar a discutir, cara.
4: Ah, eu também acho.
3: Esse cara na primeira prateleira, sim, aí do futebol mundial.
4: Sim. É nível Pelé, o negócio.
3: É isso.
4: Eu acho que a gente já tem que começar a falar isso.
3: E tá tudo bem. Podem jogar hate aqui nos comentários, não tem problema nenhum. Mas a gente tá aqui para dar opinião e passar o que a gente tá vendo aqui nos Estados Unidos, né?
4: Faz sentido, né? Porque você olhar, ele já tá na sua sexta Copa, é isso, né? 2006, sexta Copa. Então, e fazendo a cada Copa coisas mais incríveis. E hoje, mais uma vez, ele dá a assistência do segundo gol no final do jogo, numa situação de pressão. Ele coloca a bola na cabeça do Lautaro.
3: Pequenininho, né?
4: Saiu ali no meio dos zagueiros. Fora o que ele foi fazendo ao longo do jogo, ele foi aos poucos acalmando o time no momento que a Inglaterra fez 1-0. E isso foi determinante. Acho que esse jogo não foi nem muito tático. Ele foi também, você vai dizer sobre o que fez o Thomas Tuchel. Mas ele foi muito de coração mesmo, de alma dentro da partida, e que a Argentina está mostrando isso ao campeonato inteiro.
3: Então, vamos lá, assim, taticamente falando, né? O Tuchel tomou uma decisão controversa de início, escalando o Morgan Rodgers, do Aston Villa, pelo lado direito, né? Ele tirou o Nori Madué, que o Bukayo Saka, que sequer entraram em campo, outra coisa que a gente pode abordar aqui. O Rodgers não joga assim no Aston Villa, né? Ele joga mais ou menos na posição do Jude Bellingham, não ia acontecer, mas quando ele não joga, ele joga mais pelo lado esquerdo. Ele entrou pelo lado direito. E no fim das contas, foi uma decisão controversa que deu certo, porque o Rodgers faz o cruzamento pro gol do Anthony Gordon, né? E eu acho que o pecado capital do Tuchel é um dos fatores que compõe a história, não é toda a história contada por esse viés, é a entrada do Consa no lugar do Anthony Gordon. Por quê? O Conça entra para fazer uma linha de 5.

0: 5, né? Dobrando com o Rhys James a marcação no Nico Gonzalez, que entrou muito bem no jogo.
1: Sempre entra bem, né?
0: É, e aí a Inglaterra perde o anjo da guarda do Spence, lateral esquerdo, né? Que o Gordon fazia esse papel, meio que como o Ryan fazia com o Danilo e tal. E você veja que todas as jogadas de perigo da Argentina começam a sair pelo lado direito. O Messi começa a cair pelo lado direito. Não sei se é uma determinação do Scaloni, mas é algo que o gênio identifica, né? Ele vai identificando os espaços no campo.
1: Os dois gols saíram por ali.
0: É, exato. Então, assim, você vai falar o quê? É... Então, houve erros, evidentemente, do Thomas Tuchel. Houve acertos do Lionel Scaloni, né? E acho que tudo chega, do converge, assim, para o que a gente vem falando há muito tempo, sobre continuidade de trabalho, né? Eu não vou dizer aqui que a AFA, que é a CBF da Argentina, seja um primor de organização, não é. É, a gente sabe que o Scaloni foi contratado para ser o técnico da Argentina ali no final de 2018, porque a AFA não tinha dinheiro, não tinha dinheiro nem para demitir o Sampaoli, para pagar a multa rescisória. Mas é um técnico que está aí, cara, faz tempo, assim, ganhou uma Copa América em 2021, que é um torneio secundário, ganha a Copa do Mundo em 22, ganha a Copa América de 2024 e está na final de uma Copa do Mundo. Então, assim, existe a continuidade. O técnico que tem a continuidade, ele conhece muito bem os jogadores e já foi submetido a situações adversas. O técnico que está há pouco tempo no cargo, o caso de Thomas Tuchel, vai fazendo meio que na base da tentativa e erro. Então, ele nunca se colocou numa situação contra um time técnico, como o da Argentina, de estar ganhando. E agora, eu faço o quê? Vou defender. Vou me defender. É uma estratégia. Na minha opinião, se mostrou equivocado.
1: Sem dúvida. Aliás, até por isso, né, ele pega um trabalho longevo do Southgate, que acaba derretendo depois. Você renovaria, você manteria o Thomas Tuchel no cargo para um próximo ciclo? Porque essa pancada foi muito forte.
0: Eu acho que sim. Existe uma resistência muito grande do inglês com a Alemanha, evidentemente, pelo contexto da Segunda Guerra Mundial.
1: Exato.
0: É, o leste de Londres ali foi devastado, né, pela Luftwaffe, que era a Força Aérea Alemã. É, e o Tuchel é um alemão. Então, já primeiro, existe, né? Existe esse bode já do inglês em relação a isso. Agora, vai mandar o Tuchel embora, vai trazer quem? A Inglaterra pode, tem punch para fechar com o Guardiola, por exemplo, se ele quiser. Mas eu não acredito que seja o momento de interromper um projeto, né? E eu acho que tem muita coisa dessa seleção inglesa que vem de um centro que não é só de formação de jogadores, mas de formação de pessoas, que é St. George's. Uhum. Né? E a gente olha para a França, vê a Clairefontaine, a gente olha para o Marrocos, vê a Academia Mohamed VI. É, esses caras estão preocupados em formar pessoas e atletas com uma educação importante ali, uma cultura importante, técnicos também, né? E tem também a questão do intercâmbio na Premier League, que, assim, se a gente remeter aos anos 80, os times grandes eram formados basicamente por ingleses, galeses, escoceses e irlandeses. E hoje, a partir da Lei Bosman, em 1995, né, quando todos viram cidadãos europeus, jogadores também, você tem uma invasão de estrangeiros, tanto que nunca um técnico inglês foi campeão da Premier League. Ela foi estabelecida em 1992. Você tem escocês, o Alex Ferguson. Mas em inglês, o último a vencer foi o Howard Wilkinson com o Leeds. Então, você tem um intercâmbio muito grande ali, né? Vira uma torre de Babel no bom sentido.
1: Sim.
0: Então, eu vejo que isso tem feito a diferença, né? Marrocos não é por acaso.
1: Não.
0: É a segunda vez que Marrocos chega à frente do Brasil numa Copa do Mundo. Em termos de ranqueamento.
1: Noruega.
0: Noruega, né? Que tem também seu caso. É, o Bodoglint, eu acho que não é uma coisa fugaz na UEFA Champions League e tal. Ah, você tem a França sempre chegando e você tem a Inglaterra agora, cara. A Inglaterra está colhendo os frutos. A Inglaterra chegou na semifinal em 2018.
1: Nas quartas?
0: Chegou nas quartas em 2022. Chegou na semifinal em 26.
1: Isso.
0: Foi duas vezes vice da Euro, 21 e 24. Não é por acaso. Nada disso é por acaso. Então, a gente discute muito, perdão me alongar, a ponta do iceberg, né? Ah, esse técnico não presta, o Vinícius Júnior não quis bater o pênalti e tal. Cara, esses são fatores menores.
1: Sem dúvida, sem dúvida.
0: Diante da...
1: Tem uma estrutura ali, né?
0: Da pensata de futebol que esses países têm.
1: Olhando para a final que agora está definida, Espanha e Argentina, uma final inédita, né? Em Copas do Mundo, é isso, né?
0: Isso.
1: A Argentina vai pegar um time que tem um perfil...

0: completamente diferente de tudo aquilo que ela enfrentou nessa Copa do Mundo.
1: É, a Espanha até conversava com o Fábio França fora do ar, ele tem uma opinião boa sobre o que a Argentina já enfrentou até aqui e o que ela vai encarar na final, né? A Espanha não vai deixar jogar com a bola, né? A Espanha dificilmente vai fazer o que o Egito fez, o que a Inglaterra fez, o que a Suíça fez, assim, de recuar absurdamente. Não, a Espanha vai exercer o protagonismo, né? Agora, são dois times com perfis semelhantes, né? A Argentina é o time que mais, pelo menos até antes da semifinal, é aquele time que mais passes certos trocava na Copa do Mundo. A Espanha em segundo lugar. Então, a gente vai ver um jogo muito técnico. É, eu acho que o Luis de la Fuente tem uma ideia de futebol muito boa, de um jogo de posição instaurado ali na seleção espanhola há muito tempo. Agora, é curioso, né, que por caminhos diferentes, a gente falava sobre efetivação, processo de efetivação do Lionel Scaloni na AFA, são dois técnicos forjados na base, né? O Scaloni na Argentina e o De La Fuente, embora não tenha tido seu primeiro emprego como treinador na Real Federação Espanhola, ele foi forjado em 2013, ele assumiu o Sub-19. Então, esses caras estudaram futebol, eles conviveram com jovens, eles forjaram jogadores. Isso é muito legal, e seres humanos também, acho isso barato.
0: Sem dúvida, e tanto é que os dois estão colhendo os frutos de muitos atletas que eles treinaram na base e estão agora com eles nessa competição.
1: Exato, eles conhecem, espanhol, né? Eles conhecem o futebol, né? Então, assim, e o perfil de técnico de seleção é diferente do perfil do treinador de clube, né? No clube você tem o dia a dia, tal, aquela coisa toda. Na seleção, não. E o Scaloni está se mostrando um líder. Agora ele tem o Messi, cara. Assim, a Argentina não teria sido campeã do mundo em 2022 sem o Messi. Não teria chegado onde chegou sem o Messi nessa Copa do Mundo aqui. Eu acho que a discussão, o sucesso dessas seleções, espero que de certa forma contagie, né, de uma forma positiva, claro, a formação no Brasil. Eu sou muito próximo do Léo Samaja, né, que é o diretor de cursos da ATFA. A ATFA é a CBF Academy lá da Argentina.
0: Forma muita gente.
1: Forma muita gente. Esse curso é melhor do que o curso da CBF Academy. Não à toa você vê técnicos argentinos na primeira prateleira do futebol mundial. E faz tempo que um brasileiro não dirige um grande clube.
0: E nem nessa Copa, não tem nenhum brasileiro dirigindo time nenhum.
1: Nenhum, né? Então a gente olha para um técnico brasileiro que esteja no exterior. O Mano Menezes dirigindo a seleção do Peru.
0: É.
1: Né? Então você tem o Simeone no Atlético de Madrid, você tem o Maurício Pochettino, que foi vice-campeão de Champions com o Tottenham, hoje está na seleção dos Estados Unidos. Você teve o Eduardo Cudê saindo do Internacional, indo para o Celta de Vigo.
0: Alfaro também, no Equador, né?
1: O Alfaro no Paraguai. BKSS no Equador.
0: Exato.
1: Assim, é hora de aprender com o que essa turma está fazendo, olhar para isso sem preconceito, sem soberba, né? Acabar com esse discurso obsoleto, encardido já, carcomido, né? De que o Brasil é a seleção pentacampeã mundial, não tem nada que aprender. Não, esquece isso.
0: Contrário.
1: Passa uma borracha e vamos aprender com quem está fazendo legal.
0: É, até porque a Inglaterra sentou em cima disso durante muito tempo, está aí há 60 anos sem ganhar uma Copa do Mundo e sem ganhar absolutamente nada. Então, a gente se vê na próxima, Bernardo Ramos.
1: Valeu, Dó.
0: Valeu, parceiro. Você que tem a sua ideia, se você concorda, se você discorda com o Bernardo, com o que a gente falou aqui, comentários, deixa o like. Quanto mais like, mais gente vê esse nosso papo de Copa do Mundo aqui na Band News FM. Aquele abraço.
2: Boa, valeu. Pode mandar no nosso WhatsApp também no 11999-592-100, 11999-592-100. Já a gente passa também pelas mensagens aqui, Yuri, antes do encerramento do Band News na área desta quarta-feira. Um dos últimos Band News na área de Copa, né? Porque vamos ter amanhã e sexta.
3: E na segunda-feira que vem a gente
2: vai dar tempo.
3: É, segunda-feira, exatamente. Na segunda-feira a gente já vai estar... A gente vai fazer o rescaldo, né? Ou a Espanha estará em festa recebendo os seus jogadores lá em Madrid, ou a Argentina estará em festa, que imagino que na segunda-feira mesmo os jogadores cheguem E aí, cara...
2: Aí vai pra terça, quarta, quinta...
3: Aí vai ser até o final do ano. Vai, é. Aí os caras já vão... Aí vai ser... A data FIFA é em setembro, né? 25, 29 de setembro e tem mais uma data ali em outubro.
2: A gente ainda não tem os amistosos confirmados, né?
3: Não, mas assim, mas se for campeã... Sim. Se for campeã... Da última vez,

0: Eles fizeram Panamá, né?
1: Dois jogos, um contra Panamá e outro contra, acho que foi contra Curaçao.
0: Curaçao, 7-0.
1: Exato, isso aí. Foi contra Curaçao que foram os dois jogos de festa. A festa da capital, em Buenos Aires, e a festa do interior, em Santiago del Estero. Certamente, se a Argentina for campeã, vai ser do mesmo jeito, podendo ser, talvez, a despedida, de fato, de Lionel Messi da seleção.
0: É, a ver, cena dos próximos capítulos. Aí na terça-feira, Santos, quarta-feira São Paulo e Palmeiras.
1: Quinta o Corinthians.
0: Aí sábado Santos de novo e domingo os outros três grandes, né?
1: Exatamente. Aí terça-feira a gente já volta pra nossa realidade, né? Exatamente. Aliás, amanhã a gente já vai voltar à realidade, porque amanhã já tem jogos do Campeonato Brasileiro.
0: Adiantados.
1: Então, 8 equipes amanhã e sexta vão voltar à sua realidade. Mas em termos das nossas transmissões por aqui, a partir de terça-feira... Todo mundo de volta para o Brasil, todo mundo de volta para o futebol de clubes daqui do Brasil e seleção brasileira só em setembro, nos dois amistosos contra a Austrália em Townsville e em Brisbane.
0: 10 horas e 47 minutos, já no noticiário local a gente fala mais dos quatro grandes aqui de São Paulo também, dessas preparações, né, com um calendário específico já com data, horário e local dos jogos. Em 1 minuto e meio, espaço para as notícias da sua cidade e da sua região.
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0: Bom, vamos lá, Yuri Queiroga. A gente falou um pouquinho do Santos, né? Que vai ser o único a entrar em campo nessa semana, ou seja, ainda durante a Copa do Mundo. Mas na semana que vem, também será do Santos a honra de abrir entre os times paulistas a disputa das partidas, nesse caso do Peixe, né? Copa Sul-Americana.
1: Isso, vai ser. O Santos vai jogar na terça-feira contra a Universidade Central da Venezuela. Esse jogo não vai ser mais em Caracas.
0: Por conta do terremoto.
1: Por causa do terremoto. O jogo foi passado para a cidade de Valência, na Venezuela também, no estádio Misael Delgado. É o mesmo estádio onde joga a Academia Puerto Cabello, que já jogou contra o São Paulo. Nessa Copa Sul-Americana enfrentou o Atlético Mineiro e ganhou. Na passada enfrentou o Vasco, meteu 4. Né? Então, é naquele mesmo estádio, Polideportivo Misael Delgado, lá na cidade de Valência. É onde vai acontecer a partida entre a Universidade Central da Venezuela, o CV, e o Santos. O CV é meu mesmo time, que ano passado também deu uma canseira no Corinthians na pré-Libertadores. O Corinthians quase cai na primeira fase pré-Libertadores, não ia ficar nem com o Sul-Americana. Passou, mas assim, a fórceps... E depois caiu pro Barcelona de Guayaquil.
0: Passou com o gol do Yuri no finalzinho, né? Tinha empatado fora de casa, tava empatando em
1: tava
0: casa.
1: Tava 2-2, o jogo tava indo pros pênaltis, imagine você. E entraria naquela sequência de vexames, né? Caso o Corinthians tenha caído, né?
0: Seria o maior, né?
1: Maior do que o Tolima, maior do que o Guarani do Paraguai.
0: A UCV é um time semi-amador, com todo o respeito, né? Aos colegas da Universidade Central da Venezuela, mas assim, um time semi-amador.
1: Mas assim, e a UCV é quem vai enfrentar o Santos. A UCV, que é time que vem da Libertadores.
0: Exatamente, né? Mais uma vez, né?
1: Da pré-Libertadores. Não, da...
0: Vem um dos terceiros, desculpa.
1: Um dos terceiros colocados.
0: Disputou a Libertadores.
1: É um dos terceiros colocados da Libertadores. Primeiro jogo lá. E a segunda partida semana que vem, na outra semana, quer dizer, vai ser em Santos, lá na Vila Belmiro. Santos que fez uma péssima primeira fase de Copa Sul-Americana. Teve nas mãos a chance, por exemplo, de ganhar do San Lorenzo. Tinha aberto 2-0, levou um empate. Perdeu 4 pontos para o Recoleta do Paraguai. Ou seja, daí já são 6 pontos perdidos. Poderiam fazer com que o Santos passasse com muita tranquilidade para as oitavas de final da Copa Sul-Americana. E não conseguiu. O nível foi tão assim do grupo que quem passou em primeiro foi o Recoleta.
0: Foi um grupo que todo mundo empatou em pontos.
1: Né? O San Lorenzo, o grande San Lorenzo, ficou fora.
0: Exatamente. Eram as duas potências do grupo junto do Santos. Bom, e para os outros torcedores, né, já falando em Campeonato Brasileiro, vai ser essa próxima parada mesmo. O primeiro dos paulistas a entrar em campo pelo Brasileirão é o Mirassol, que vai jogar ainda nessa semana, sexta-feira, 8 da noite contra o Grêmio.
1: E o Bragantino pega o Fluminense.
0: E o Bragantino pega o Fluminense no mesmo dia e horário, inclusive. E aí dos grandes, né, dos gigantes aqui do estado, quarta-feira tem Palmeiras. Palmeiras

0: dos times aqui de São Paulo pelo Campeonato Brasileiro, no caso do Santos pela Copa Sul-Americana. 10h56 agora.
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0: Horas e 57 minutos, 10h57, Yuri Queiroga. Hora da gente passar pelas mensagens que chegam aqui no nosso WhatsApp. Eu vou até abrir o YouTube também para dar aquela moral para quem nos acompanha com imagens e participa do nosso chat aberto. Vamos lá. Nosso ouvinte escreveu para cá. Caros colegas, salve. É o Valdener Pedro, lá de Curitiba, DDD41, pelo menos. Falando sobre o bolsílio que a gente falou aqui, né? O caçapo em espanhol, que se pronuncia bolsio. Que tem as três pronúncias do duplo L lá na Argentina,
2: isso.
0: Né? Bolsicho, como se fosse um CH, né?
2: Parece que ia ser mais pro norte, né, do país,
0: exatamente,
2: né?
0: Um bolsicho.
2: Bolsillo.
0: Aí tem um bolsillo.
2: Ou bolsillo.
0: Bolsillo.
2: Né? E tem um bolsillo.
0: Bolsillo, que é da região central do país, região de Córdoba, né? Em Buenos Aires se fala mais bolsillo com esse sotaque. Valeu, meu amigo, obrigado. O Valdener que escreve pra cá, trazendo essas pronúncias, o duplo L tem pronúncias diferentes, e aí se você vai para a Espanha tem outras pronúncias, nos outros países que falam a língua espanhola aqui na América do Sul, seja todos, né? Menos o Brasil, também tem essa pronúncia. Obrigado, meu amigo. Apolo, lá de João Pessoa, falando que viu hoje a maior atuação de um jogador numa Copa do Mundo neste século, se referindo ao Lionel Messi, né? O que ele completa ser um gênio que se faz estonteante olhar a ele cada partida, né? Realmente foi uma grande exibição do Messi, que não fez gol.
2: Mas deu duas assistências. Deu duas assistências e desequilibrou o jogo. Literalmente.
0: Acabou com o jogo.
2: Deram a bola no pé dele. Ele fez o que sabe.
0: E busca o jogo, né? Impressionante o Lionel Messi. Não esquece de apreciar mesmo. Uma pena ele não ter nascido um pouco mais ao norte do continente. Né? Uma pena. não foi dessa vez. Lá de Rosário, na Argentina, o Lionel Messi.
2: Se tivesse nascido Leonel Messi.
0: Nossa, ia ser lindo.
2: Se bem que Leonel também é um nome que é usado. Tem o Leonel Pico, que é argentino.
0: Podia ser
2: o
0: Leonardo Messi, né? Leonardo é mais. Tudo bem, tem o Leonardo Paredes na Argentina também.
2: Não, Leandro.
0: É Leandro Paredes, desculpa. O Léo
2: é o Messi. Leonardo também é um nome. Enfim, ele nasceu na Argentina, o Si não conta.
0: É, infelizmente a gente tem que apreciá-lo com um pouco do secador ligado, né? Não tem muito o que fazer. Bom, quem escreve pra cá também, nosso ouvinte de Salvador, é o Flávio Lordello. É com dois L. Será que é Flávio Lordello? Flávio Lordello?
2: Não, mas aqui é Lordello mesmo.
0: Lordello, né?
2: Aqui é Lordello. Lordello?
0: Não, talvez. Tô brincando. Tá faltando exatamente isso pra seleção, de diz o Messi, se posicionar mais publicamente, né? A gente trazia aqui a entrevista com o Lucas, morando lá na Argentina, sobre essa diferença do Maradona e do Messi. Ele fala que talvez pro Messi alcançar o caráter, o patamar Maradona, falta pro Messi ser uma figura mais posicionada.
2: E aí Maradona tem dois pontos. O primeiro, a posição dele contra a ditadura militar. E em 86, o fato dele fazer o que ele fez, os gols que ele fez, contra a Inglaterra.
0: É, o Maradona, o sentimento argentino, né? E eu fui pra lá uma vez também a trabalho.
2: Aquele era o primeiro jogo depois da guerra, o primeiro encontro entre a Argentina e a Inglaterra depois da Guerra das Malvinas.
0: E numa Copa do Mundo.
2: Então,
0: O sentimento argentino é de que o Maradona ganhou a guerra pra eles, né? Depois de tantas mortes. Estamos falando aqui de muita gente que morreu nas Ilhas Malvinas durante esse embate contra a Inglaterra, né?
2: Durante um trecho da ditadura em que o presidente era o general Galtieri.
0: Exatamente.
2: Logo depois de Videla, que foi o ditador quando houve a Copa do Mundo em 78.
0: Em 78. Valeu para todo mundo que mandou mensagem por aqui. Ó, o Ângelo Brutos de Salvador também tá mandando um abraço, que falou que no bolão colocou que ia ser 2-1 para a Espanha e 2-1 para a Argentina. Pô, isso passou perto de acertar, hein? Eu nem lembro quando a gente falou.
2: A França foi da Espanha, foi 2-0. Falei que ia ser, né?
0: 2-0 pra Inglaterra.
2: É, quase que ele crava os dois.
0: Na Espanha eu falei que ia passar nos pênaltis.
2: Eu disse que seria nos pênaltis a Inglaterra.
0: Ele falou que acredita na Argentina na final, mas confia também no favoritismo da Espanha. Quer dizer, vê o favoritismo da Espanha. Valeu, meu amigo, um abraço pra você. Que completa que em breve ele torce pra que sejamos nós, os brasileiros, a ter uma seleção desse tipo, em referência aos hermanos.
2: Amém.
0: Tomara, né? Já tivemos também. Hoje a realidade é distinta. Mas as coisas viram, assim é o futebol. Vamos dar aquela passada no chat do YouTube, ó, pra ver se a galera também manda a sua mensagem pra lá. Tá carregando. Boa noite, a Eliane tá ligada com a gente. O Carlos Eduardo escreve para cá que o Scaloni era um auxiliar.

0: Ardo Sampaoli, né?
1: Sim.
0: Exatamente. É por isso que ele é efetivado. Depois não tinha dinheiro, enfim.
1: Ele era um dos auxiliares do Jorge Sampaoli, que não fez um bom trabalho na seleção argentina, vamos combinar. Não
0: fez um bom trabalho na vida dele, até hoje é condecorado por isso.
1: Ele fez um bom trabalho na Universidade de Chile.
0: Exato.
1: Campeão de Copa Sul-Americana e tudo mais.
0: Foi um ótimo trabalho, né? Ali, né?
1: Aí vai para a seleção chilena, ganha duas Copas América, mas depois não consegue classificar o time para a Copa do Mundo. E parece que até hoje ele vive daquele trabalho, daqueles dois títulos de Copa América.
0: Chega a pingar na Europa, treina o Sevilha. Faz um bom trabalho no Santos aqui no Brasil, beleza, vice-campeão brasileiro, mas assim, sem grandes pretensões de ser campeão, distante do primeiro colocado, né? Na época o Palmeiras.
1: E depois não mais.
0: Depois só afundou. Do que ele encostou, afundou. Mesmo Flamengo que ele treinou, perdeu pro São Paulo a final da Copa do Brasil.
1: Vejamos onde São Paulo ele tá e vejamos onde o Scaloni tá, né?
0: É, às vezes o aspirante, né? O treinado se torna maior do que o mestre. Nesse caso é isso. 11-2 já, Yuri. Eu perdi a noção do relógio aqui. Vamos nessa?
1: É, a gente ia até a meia-noite.
0: Se deixar.
1: Quem vai até a meia-noite sou eu, aqui com a atualização do noticiário aqui na Band News FM neste finalzinho de quarta-feira.
0: Valeu, eu volto amanhã então direto das terras irmãs, direto de Buenos Aires, pra te fazer companhia também durante o Band News na área e ouvir da galera lá tudo que a gente discutiu aqui.
1: Amanhã a turma vai buzinar muita coisa.
0: É, vamos nessa.
1: Amanhã eles vão estar...
0: Ressaca.
1: Não, ressaca nada. Eles vão estar assim, tranquilo. Ah, batemos a Inglaterra. Agora, assim, vai ter o tempo pra descansar e na sexta-feira, certamente, você vai começar a pegar o ar com a mão lá em Buenos Aires.
0: Com a unha já toda ruída, né? A galera vai estar tensa. Aí sabadão acho que dá uma tranquilizada e domingo volta, né?
1: Ou o contrário.
0: É, vamos ver. Eu conto essa história lá, prometo. 11-3. Valeu, Yuri.
1: Valeu, Belotti. Boa viagem. A gente se conversa no Band News na área. Daqui de São Paulo, na ponte aérea para Buenos Aires.
0: Valeu, gente, para todo mundo que acompanhou e participou do Band News na área. Tchau!
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1: Onze horas e 5 minutos no horário de Brasília. Seja bem-vinda, seja bem-vindo, você que nos acompanha na programação da Band News FM neste finalzinho de quarta-feira, dia 15 de julho de 2026. Eu sou Yuri Queiroga e nós seguiremos juntos na programação com a atualização do noticiário até a meia-noite. Você participa conosco pelo WhatsApp 11 999 592 100, 11 999 592

0: A Polícia Federal recomenda o indiciamento de 48 pessoas no escândalo das fraudes do INSS. Os detalhes chegam com Rafael Procópio.
1: Está nas mãos da Procuradoria-Geral da República a conclusão da Polícia Federal, que culminou com o indiciamento de 48 pessoas envolvidas nas fraudes do INSS. A ação é resultado da Operação Sem Desconto, deflagrada em 2025, que teve diversas fases com diversos investigados. A PGR agora é que vai decidir se apresenta denúncia contra esses indiciados, se pede o arquivamento ou se solicita novas investigações.

0: relatório já foi entregue também ao ministro André Mendonça, relator dos casos que envolvem o tema no Supremo Tribunal Federal. Entre os indiciados estão o ex-presidente do INSS, Alessandro Stefanuto, o ex-procurador-geral da autarquia, Virgílio Antônio Ribeiro Filho, o ex-diretor de benefícios, André Fidelis, e o empresário Antônio Carlos Camilo Antunes, conhecido como Careca do INSS, apontado como figura central do esquema.
1: Depois de quase um mês internado em São Paulo, o cacique Raoni recebe alta. Informações com Alexandre Paes.
2: O líder indígena Raoni Metuktiri, de 93 anos, recebeu alta hospitalar na manhã desta quarta-feira em São Paulo. Segundo o Hospital São Paulo, o cacique apresentou uma evolução clínica satisfatória e deixou a unidade após quase um mês de internação. Raoni estava internado na unidade desde o dia 19 de junho, com quadro de obstrução intestinal e pneumonia aspirativa. Durante esse tratamento, ele passou por cirurgia para desobstrução do intestino e por dois procedimentos que controlaram os episódios da hemorragia digestiva.
1: O Ministério Público cobra o reforço urgente de policiais federais nas fronteiras com a Colômbia e o Peru. Enquanto é Lívia Maciel.
3: O Ministério Público Federal cobra reforço urgente da Polícia Federal em Tabatinga, no Amazonas, após queda no efetivo da Delegacia da Polícia Federal. A medida exige a recomposição do efetivo da unidade, que atua na tríplice fronteira entre Brasil, Colômbia e Peru, que saiu de 5 em 2023 para apenas 2 em 2026. Na ação, o órgão pede que a União restabeleça o efetivo em até 30 dias, apresente um plano emergencial para manter os serviços e regularize os inquéritos parados. Caso de descumprimento, o MPF solicita a aplicação de multa diária de R$5.000.
1: Novos ataques da Rússia matam 13 pessoas e ferem 50 em várias áreas da Ucrânia, com bombardeios de mísseis e drones atingindo diversas cidades. Os russos lançaram 122 drones e 2 mísseis, e a Força Aérea Ucraniana derrubou 101 das aeronaves não tripuladas. Segundo a ONU, junho de 2026 foi o mês mais letal para civis ucranianos desde o início da invasão russa, há mais de 4 anos. Em retaliação, a Ucrânia intensificou os bombardeios contra navios de carga russos no Mar de Azov, uma rota estratégica para exportações agrícolas e para o abastecimento da Crimeia. Uma das principais atacantes do vôlei feminino brasileiro renova contrato com o Osasco, uma das principais equipes. Entre as informações é Sara Tavares.
4: A oposta Tiffany é o primeiro nome confirmado no Osasco São Cristóvão Saúde para a temporada 2026-2027. A atleta está no clube desde 2021 e, com a aposentadoria da líbero Camila Bright, será a jogadora há mais tempo no elenco do técnico Luiz Omar de Moura. No Osasco, Tiffany já foi 3 vezes campeã paulista, ganhou os títulos da Superliga e da Supercopa, além de ser bicampeã da Copa Brasil.
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6: Uma área de alta pressão sobre o sudeste mantém o tempo firme em grande parte do centro-sul, enquanto o calor e a umidade seguem favorecendo pancadas de chuva sobre a região norte e parte do litoral do nordeste. Na região norte, em cidades como Manaus e Macapá, continuam com previsão de pancadas de chuvas e risco de temporais isolados. No nordeste, a chuva permanece concentrada na faixa litorânea, enquanto o interior, por exemplo, em Petrolina, o tempo vai seguir seco e bastante quente. No centro-oeste, o sol continua predominando em Cuiabá e em Campo Grande, com temperaturas elevadas e baixa umidade relativa do ar durante a tarde. No sudeste, em cidades como Campinas, Belo Horizonte e Vitória, terão uma tarde de tempo firme, sol e temperaturas agradáveis. O principal destaque dessa quinta-feira é a região sul. A chegada de uma frente fria provoca temporais entre o oeste, a campanha e a região central do Rio Grande do Sul. Cidades como Uruguaiana, Alegrete e Santa Maria podem registrar chuva forte, granizo, intensa atividade elétrica, como raios e rajadas de vento de até 90 km por hora, com risco de quedas de árvores, danos a redes elétricas, entre outros transtornos localizados. Entre a tarde e a noite, também há possibilidade de microexplosões e tornados isolados nas regiões, portanto, bastante atenção. A tendência para a sexta-feira é de intensificação das tempestades no Rio Grande do Sul, enquanto o restante do país segue com pouca mudança no padrão de tempo, porque essa alta

0: pressão vai configurar um bloqueio atmosférico. Aline Araújo, da Climatempo.
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2: Olá, seja bem-vindo, seja bem-vinda. Está começando mais uma edição do programa Humanamente, que você acompanha todo fim de semana aqui na programação da Band News FM, uma parceria da emissora com o Instituto de Psiquiatria da USP, comigo, Renan Suquevicius, e com ele, doutor Daniel Barros. Tudo bem, doutor?
3: Tudo jóia, Renan. Sempre aqui conversando conosco, com os ouvintes, você e eu, os ouvintes conosco, conversas significativas, né?
2: Pois é, a gente vai ter uma conversa sobre conversas por aqui no programa de hoje. Estamos recebendo aqui no nosso programa a Maria Eugênia Camargo, educadora, professora, doutora em educação pela USP e autora do livro Ponto de Encontro, conversas que curam, conexões que transformam. É a Maria Eugênia, está assim no livro, mas a gente vai chamar ela aqui no programa de Maru. Tudo bem, Maru? Bem-vinda.
4: Tudo bom, muito obrigada. Que alegria estar aqui com vocês.
3: Maru, eu já queria colocar aqui, logo de saída, essa provocação que você faz, né, de como o diálogo, a conversa significativa, a conversa verdadeira, ela é fundamental para um monte de coisa na nossa vida, desde questões ambientais até questões emocionais, políticas, enfim. Qual é a sua sensação? O ser humano, de fato, está desaprendendo a conversar e muita rede social, por causa de tecnologia, a gente não sabe mais conversar, ou não? Será que a gente sabe ainda conversar? Está perdendo a prática? Qual é a sua percepção aí em alguém, né? A sua percepção de alguém que estuda e se debruça sobre o assunto?
4: É um desafio muito grande, né? A gente tem milhares de canais de comunicação, formas de conversar, estamos online todo tempo e muitas vezes a gente não consegue, né, marcar um encontro, ter uma conversa olho no olho, numa reunião de trabalho, ouvir as pessoas realmente, né, falar o que a gente está precisando falar, né, de acordo com as nossas necessidades, os nossos sentimentos, o que a gente está sentindo. A gente muitas vezes performa o tempo inteiro, mas a gente perde o encontro, né, com o outro. Na verdade, esse livro é o poder de uma boa conversa, mas que vai além da comunicação, que envolve a presença atenta, a escuta sensível, o prazer de estar com o outro.
2: Quando a gente fala, né, Maru, dessa dificuldade de escuta, né, as pessoas não ouvem, a gente não consegue trocar, a comunicação não acontece, parece ser quase uma acusação, né, de um egoísmo, assim, fulano não me escuta, as pessoas não me escutam. É um egoísmo, é uma postura que as pessoas tomam ou é uma desatenção, alguma coisa que pode ser melhorada, que pode ser observada para que a gente possa escutar mais?
4: Cada pessoa vive no seu mundo, né? Então a comunicação é só a pontinha do iceberg, eu costumo dizer, é só o que ela expressa, mas o mundo inteiro que aquela pessoa está vivendo de desafio, de conflito, de conta para pagar, de relacionamento, de desafios diários. Então, para ela conseguir escutar o outro, para a gente conseguir escutar o outro, a gente precisa se escutar primeiro. Isso tem sido muito difícil para a gente se escutar, né? A gente vive no automático, a gente não para, não respira, quanto mais escutar.
3: Agora, eu tenho uma sensação, Maru, que às vezes as pessoas falam, é difícil de conversar, ou eu não gosto de conversar, ou as pessoas não conversam mais. Mas eu vejo isso com uma certa desconfiança, sabe? Porque uma boa conversa, uma conversa significativa, uma

0: conversa em que você se conecta de fato com alguém, muito raramente você vai sair mal, ou você vai achar, ah, que tempo perdido, que tempo desperdiçado, ah, preferia ter ficado assistindo televisão. Porque a conversa que nos conecta, ela resgata algo muito importante para o ser humano, muito importante para nós, que é essa sensação de estar ligado ao outro, de não estar isolado, de conseguir ter vínculos. Então, eu não sei o que que você acha, mas eu acho que quando a pessoa não está gostando de conversar, ou ela está achando que não está valendo a pena conversar, eu acho que talvez tenha uma questão que pudesse ser adequada, que é que tipo de conversa ela está tendo, né? Com quem ela está falando, sobre o que que ela está falando, porque é isso, assim, eu acho que ninguém se arrepende de uma boa conversa.
1: Sim, uma conversa boa é aquela que a gente aprende, que a gente se sente ouvido, que a gente se sente parte, né? Isso que eu falo no livro, né? Que a gente possa se perceber como uma parte da conversa, uma parte do diálogo. Mas ao longo da nossa vida inteira, as conversas não são valorizadas, né? A gente tem um modelo mental que é uma coisa é o trabalho, outra coisa é a conversa, uma coisa é o estudo, outra coisa é a conversa. Para de conversar, filho, vai trabalhar, a gente está com pressa, precisamos sair, não fala. Quantas vezes a gente ouve isso, desde pequenos, né? E aí, como é que a gente vai colocar? De novo, ter que colocar a conversa nesse lugar importante, que ela faz parte da nossa vida, que tudo que a gente faz a partir de uma boa conversa. Então, os estudiosos do diálogo falam que a conversa é o meio que a gente está inserido, como os peixes na água. Só que o peixe só sente a falta da água quando ele sai da água, ele morre. E a gente só sente a falta de uma conversa quando a gente entra no conflito, né? Quando vira uma ação, uma doença, aí sim a gente percebe a importância de conversar, né?
2: E o que que é o conflito? O conflito é o oposto do diálogo?
1: O conflito faz parte do diálogo, é mais complexo ainda, né? O conflito pode ser uma oportunidade de diálogo. Então, o conflito é uma divergência, né? Uma divergência de interesse, né? Nós temos nossa história, nossos valores, nossas opiniões, nossa formação e o outro, o nosso mundo, né? Nossas bolhas. E o outro tem os valores, a trajetória de vida, a formação. E aí, quando esses pontos de vista entram em choque, a gente tem o conflito, né? Os interesses distintos também, claro, né? Isso envolve interesses econômicos, sociais, né? Pensando nesse bem comum, nesse bem coletivo que é a sociedade. Mas o conflito, ele faz parte. E quando a gente consegue falar sobre o conflito, é o primeiro passo para a gente ter um diálogo, né?
0: Mas nesse sentido, então, você estava falando, eu já estava pensando aqui, né, Maru, que parte dos nossos conflitos são conflitos internos, né? Então, se existem conflitos, se o conflito é essa divergência, às vezes, de interesse ou de opinião, às vezes a gente está dividido, a gente quer uma coisa, mas a gente quer outra, ou a gente não quer pagar o preço, mas a gente queria que acontecesse. E se o instrumento para dirimir ou para lidar com conflito é o diálogo, a gente precisa então desse diálogo interno mesmo, né? Como você estava falando. Mais um motivo para a gente conversar com a gente mesmo, de alguma maneira.
1: É desarmar, né? É de tirar a armadura. Eu acho que é a primeira fase. Conflitos internos, onde tem gente, tem conflito, não existe, né? E a gente tem conflito com a gente mesmo desde o primeiro momento que a gente acorda. Eu falava da corrida, né? Se eu ponho o tênis, ponho a roupa de corrida e saio para correr, ou se eu fico um pouco mais na cama, na preguiça, nesse friozinho. Se eu tomo um bom café da manhã, ou se eu como qualquer coisa e já saio correndo. Se eu dou bom dia para as pessoas que eu encontro, para as pessoas ali da minha casa, de uma forma um pouco mais gentil ou não, se eu fecho a cara. São então, micro decisões o tempo todo que a gente tem que tomar E a gente tem os dois lados, né? Eu sempre tenho

0: duas ou mais escolhas, né? Eu sempre posso escolher. Tudo começa com esse diálogo interno que parte de um conflito interno.
1: Perfeito. A gente está acompanhando nesse fim de semana aqui no Humanamente uma conversa sobre conversas, sobre diálogos com a Maria Eugênia Camargo, educadora, professora e autora do livro Ponto de Encontro, Conversas que Curam, Conexões que Transformam. A gente vai fazer uma pausa nessa conversa e daqui a pouco a gente volta. Até já.
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4: O nosso ouvinte Paulinho Lirucci Santos escreve contando que a Nairobi, a Golden Retriever dele, dorme fazendo chorinhos, rosna baixinho e às vezes até uiva. A gente brinca, Manu, que ela está sonhando com os caramelos. Afinal, os cães sonham de verdade? Paulinho, sim, sim, eles sonham. Hoje a ciência já tem muitas evidências disso. Quando os cães entram na fase mais profunda do sono, chamada sono REM, a mesma fase em que nós sonhamos, o cérebro deles fica muito mais ativo. É nessa hora que eles podem mexer as patas como se estivessem correndo, balançar o rabo, movimentar os olhos por baixo das pálpebras, emitir chorinhos, latidos, rosnados e até pequenos uivos. Os pesquisadores acreditam que, assim como nós, eles revivem experiências do dia. Um cachorro que adora brincar pode sonhar que está correndo atrás de uma bolinha, um cão que passeou no parque talvez sonhe com os cheiros que encontrou, e um golden retriever, como a Nairobi, provavelmente sonha com momentos felizes ao lado da família. O melhor é deixar, viu, Paulinho? Deixa, porque nessa hora eles estão processando o dia e é melhor não acordar. 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

0: 11 horas e 26 minutos no horário de Brasília. O Supremo Tribunal Federal cobra explicações de presidentes de partidos sobre a destinação de emendas parlamentares depois do PL revelar interferências. Os detalhes com Afonso Marangoni.
1: Os presidentes de partidos políticos com representação no Congresso têm 10 dias úteis para prestar esclarecimentos ao ministro do Supremo Tribunal Federal, Flávio Dino, sobre emendas parlamentares. A medida foi motivada por uma entrevista em que o presidente do PL, Valdemar Costa Neto, disse que dirigentes partidários interferem na destinação desses recursos públicos. Na semana passada, Valdemar foi alvo de investigação que apura a destinação de emendas parlamentares por parte dele, mesmo sem mandato. O cientista político da Universidade Presbiteriana Mackenzie, Rodrigo Prando, comenta.
2: No fundo, Valdemar da Costa Neto acabou colocando numa entrevista que todos fazem o que ele fazia e agora, de maneira muito clara, o ministro pede que todos se posicionem para dizer se isso é de fato ou não verdadeiro.
0: Domingos Brazão, condenado pelo assassinato da vereadora Marielle Franco, perde oficialmente o cargo de conselheiro do Tribunal de Contas do Rio de Janeiro. Fala, João Boeri.
3: A perda do cargo de conselheiro do Tribunal de Contas de Domingos Brazão foi publicada no Diário Oficial do Estado nesta quarta-feira. O TCE também já divulgou que suspendeu os pagamentos do agora ex-conselheiro. A medida acontece após o Supremo Tribunal Federal, além de condenar os irmãos Chiquinho e Domingos Brazão pelas mortes da vereadora Marielle Franco e do motorista Anderson Gomes, decretar a perda da função pública dos envolvidos. Nos próximos dias, o TCE deve comunicar a vacância do cargo à Assembleia Legislativa do Rio, já que os deputados estaduais são os responsáveis pela indicação de conselheiros.
0: O presidente licenciado da Comissão de Arbitragem da Federação Cearense de Futebol é investigado por suspeita de assédio sexual e estupro. Detalhes com Melina Mello.
4: O presidente licenciado da Comissão de Arbitragem da Federação Cearense de Futebol, Paulo Silvio dos Santos, é investigado por denúncias de assédio sexual e estupro. Quatro árbitras registraram boletins de ocorrência na Delegacia da Mulher em Fortaleza, relatando episódios que teriam ocorrido desde 2018. Segundo as denunciantes, elas sofreram assédio, constrangimentos e, em alguns casos, perderam oportunidades de trabalho após recusarem investidas do dirigente. A Polícia Civil confirmou a abertura de investigação para apurar o caso.
0: O presidente dos Estados Unidos, Donald Trump, contradiz o próprio governo e afirma que o Serviço de Imigração Americano, ICE, não vai suspender as abordagens de veículos. Um dia depois do responsável da fronteira, Tom Homan, anunciar uma pausa temporária na prática. A polêmica surgiu depois de agentes do ICE matarem dois motoristas imigrantes durante abordagens em menos de uma semana, reconhecendo que os homens não eram os alvos das operações. Desde janeiro de 2025, pelo menos 6 pessoas foram mortas durante operações federais de imigração. Um dos imigrantes mortos, o colombiano Johan Sebastian Duran, era casado, pai de uma menina de 3 anos e tinha autorização legal para trabalhar no país. A 19ª rodada do Campeonato Brasileiro começa nesta quinta-feira, mesmo antes da final da Copa do Mundo. 2 jogos abrem a última rodada do turno. Às 7h30 da noite, o Botafogo enfrenta o Santos no Rio de Janeiro e o Vitória recebe o Vasco no Barradão, em Salvador. Já na sexta-feira, às 8 da noite, tem Fluminense e Bragantino no Maracanã e Mirassol e Grêmio no interior de São Paulo. Os jogos foram antecipados porque Grêmio, Santos, Vasco e Bragantino vão disputar o play-off, a repescagem da Copa Sul-Americana na semana que vem e coincide também com os demais jogos da rodada do Campeonato Brasileiro.

0: Principal índice da Bolsa de Valores de São Paulo, índice Bovespa, fechou em queda de 0,36% a 176.010 pontos. O dólar comercial esteve perto da estabilidade, teve uma leve alta de 0,01%, valendo R$ 5,078, menos de R$ 5,08. O euro teve alta de 0,4% e vale R$ 5,82.
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0: Estamos de volta com Humanamente deste fim de semana, falando sobre diálogo, porque às vezes é tão difícil manter um diálogo, porque às vezes a gente tem medo do conflito que pode surgir a partir do momento que a gente diz alguma coisa, porque é tão desafiador ouvir quando alguém tem algo a nos dizer. Para falar desse assunto, a gente está recebendo a Maria Eugênia Camargo Amaro, a educadora, professora, doutora em educação pela USP e autora do livro Ponto de Encontro, Conversas que Curam, Conexões que Transformam. Esse livro que é baseado em alguns pontos principais, 5 dimensões da vida: o planeta, as organizações, a escola, a família e o autoconhecimento. E aí, Maru, eu queria entender por que que você escolheu esses trechos exatamente. Como é que foi o ponto de partida para a escrita desse livro?
1: Eu trago muito da minha história, né, de vida, de trabalho, de pesquisa. Então, eu comecei trabalhando com os conflitos socioambientais na cidade de São Paulo, né, com educação ambiental, tentando traduzir os conceitos com a precariedade para as comunidades ali, para as periferias. Então, sou bióloga de formação, mestrado em ciência ambiental, né, mas sempre buscando ferramentas, buscando pontos de conexão, pontos de encontro. E aí eu percebi que o grande problema não estava na falta de informação, né? Quando eu descobri o poder desses métodos de diálogo, dessas boas conversas, eu falei, nossa, a gente resolve todos os conflitos se a gente conseguir conversar com essa qualidade, né? E aí, então, eu fui estudar esse método que é o World Café, o Café Mundial, né? Fui para os Estados Unidos, que tem uma experiência extraordinária de diálogo em Ohio, né? Com líderes, hosts, né? Ao contrário do líder herói, que sabe que tem todas as respostas, sabe tudo. O host é o líder anfitrião, autêntico, que acolhe todas as vozes. Aí, então, tem as qualidades do líder host. Esse é meu trabalho de pesquisa do doutorado. Depois eu fui vendo os desafios na educação, né? Daí eu fui para o YouTube, vamos falar de diálogo para mais gente, vamos tirar essa tese da estante. Aí conheci professores brasileiros, iniciativas de educação incríveis que usam o diálogo na própria sala de aula para transformar em disciplina, violência, bullying, conflitos, né? Então tem casos do diálogo na educação. Aí eu olhei para minha casa, né, mãe de 3 filhos, só conflito. Fui trabalhando, claro, né, os workshops de conhecer a comunicação não violenta, formando, dando muito workshop de comunicação não violenta, que é uma grande ferramenta, é uma a linguagem da vida, na verdade, muito mais do que uma ferramenta. E aí o ponto de encontro nas famílias, a gente precisa de uma comunicação que gera uma conexão. Depois, aí eu vi, mas não adianta a gente dar tudo pela família, mas e eu? Eu não estou olhando para mim, eu não estou cuidando de mim. Aí eu descobri a corrida, que é o ponto de encontro em mim, claro, também todas as experiências com inteligência emocional, né, os processos de formação, tudo. Mas a corrida me deu uma nova vida. E aí, essas pessoas incríveis também que eu encontrei pela corrida, nos grupos de corrida, decidi correr uma maratona. E o desafio de correr uma maratona, agora eu consegui correr a segunda maratona. E aí eu vi que é essa alegria desse diálogo interno, de acordar, colocar o tênis, sair no frio, na chuva. Independente do que aconteça, né? Se as pessoas não quiserem conversar, eu vou correr e sozinha, né? Então, cuidar também desse bem-estar pessoal, o nosso corpo, né? A gente precisa do nosso corpo também em movimento, né? A gente precisa.
2: Você
1: desse ponto de encontro na gente.
2: Ai, desculpa, pode concluir.
1: Desculpa. É isso, ponto de encontro em mim.
2: Mas você elenca no livro aqui...

0: Na resposta já deu esse panorama para a gente, né? Imagina vários instrumentos ou meios de conversa, técnicas ou posturas, até atitudes individuais. Queria saber se a gente pode aprofundar um pouquinho nelas. Assim, gostei muito da ideia da arte de receber, ou seja, a arte do anfitrião, né? Que conduz o diálogo de uma maneira diferente, específica, que talvez seja mais capaz de gerar conexão. Explica para nós um pouquinho, assim, o que é esse conceito da a arte do anfitrião.
1: Sim, a arte de anfitriar conversas significativas, né? O art of hosting, esse mundo novo do diálogo que se abriu para mim vem desde da Juanita Brown, David Zacks, são dois fundadores do diálogo dos Estados Unidos e desenvolveram essa metodologia, esse método do café mundial, do World Café, e que trazem essa visão que tudo que a gente faz a partir de boas conversas. Só que não é uma conversa qualquer, ela é uma conversa estratégica, que a gente prepara muito tempo antes, que tem um planejamento, as boas ela é nos grupos, então a gente tem mesas. A gente coloca pessoas em um grupo de quatro, cinco pessoas que eu posso olhar no olho. A gente tem um café, um pãozinho de queijo no meio da mesa, né? Que eu posso comer e conversar. E aí eu tiro um pouco essa armadura das pessoas, dos gerentes, dos CEOs, dos diretores. Ali eles são pessoas, né? Conversando com aquele grupo que precisa ali se entender um pouco melhor, que precisa gerar uma solução para um problema complexo que ninguém tem resposta, grande parte dos nossos problemas. E aí você troca de mesa, então tem rodadas, tem um tempo para cada. E aí ao trocar de mesa eu vou entendendo também a visão do outro, o outro lado, eu vou escutando, né? Mas como é que isso é para você? Qual é o seu desafio? Como é que... E aí, no final, a gente tem uma colheita compartilhada, né, que vai gerar mais ação. É uma conversa que gera ação, não é uma conversa de blá blá blá, que não serve para nada. É uma conversa estratégica, intencional. E aí a gente consegue ter a lista, né, uma lista de 19 sinergias entre vários projetos, que não conseguiam se entender, que precisavam ter ações coordenadas ali. Então, você tem um resultado final que vai gerar mais ação. E aí a conversa entra na prática da organização, né? Na cultura da organização, no nosso jeito de fazer as coisas.
2: A gente está conversando aqui nesse fim de semana sobre diálogo, sobre conversa, sobre escuta com a Maria Eugênia Camargo. Daqui a pouco a gente volta com esse importante assunto por aqui na programação da Band News FM. Até já.
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0: 11 horas e 41 minutos no horário de Brasília. O volume de serviços no Brasil recua 0,4% em maio, após alta em abril, alta de 1,1%, puxado pela queda nos transportes e outros serviços. As informações com João Boeri.
1: O volume de serviços recua 0,4% em maio de 2026 na comparação com abril deste ano, quando foi registrada uma alta de 1,1%. A informação é da Pesquisa Mensal de Serviços, divulgada pelo IBGE nesta quarta-feira. Em maio, duas das cinco atividades investigadas registraram um volume de serviços em queda, como a área de transportes e outros serviços. O volume registrado em maio fez com que o setor de serviços do país ficasse 0,5% abaixo do topo da série histórica, alcançado em outubro de 2025. O acumulado nos últimos 12 meses é de 2,6%.
0: Mais uma capital brasileira usa mosquitos Aedes aegypti com uma bactéria específica para combater a dengue. Os detalhes com Cleverson Bravo.
2: Vão ser soltos em Curitiba a partir do fim do mês mosquitos Aedes aegypti com a bactéria Wolbachia, que impede a transmissão dos vírus da dengue, zika e chikungunya. O método é utilizado em outras cidades, como Foz do Iguaçu, também no Paraná e Niterói, no Rio de Janeiro. A partir da implantação da tecnologia, a redução dos casos de dengue alcançou 89%. Em Curitiba, os mosquitos vão ser soltos na região sul da capital. Além de exemplares adultos, vão ser utilizados também ovos.
0: A Justiça do Trabalho anula a demissão por justa causa de um trabalhador flagrado com 1 grama de maconha. Os detalhes com Lívia Maciel.
3: A Justiça do Trabalho anula a dispensa por justa causa do assistente de caminhoneiro que portava 1 grama de maconha durante uma revista de rotina da empresa. O trabalhador foi indenizado por danos morais no valor de R$20 mil e a empresa recebeu multa de 40% do valor. O juiz Jeffrey Carneiro Moreira reconheceu que não houve demonstração de consumo da substância no ambiente de trabalho, tampouco qualquer prova de prejuízo à atividade empresarial, compartilhamento ou comercialização da maconha. Na sentença, foi determinado pagamento das verbas rescisórias correspondentes, incluindo aviso prévio, 13º salário proporcional, férias proporcionais acrescidas de 1/3 e depósitos de FGTS.
0: Os Estados Unidos lançam uma nova onda de ataques contra o Irã, com explosões registradas em Bandar Abbas, principal cidade portuária do sul do país e um ponto estratégico no Estreito de Hormuz. Durante os ataques, o presidente Donald Trump afirmou que o Irã quer negociar desesperadamente e que caberá a Washington decidir se haverá ou não um acordo de paz. A Guarda Revolucionária Iraniana ameaçou fechar outras rotas marítimas pelo mundo, incluindo o estreito que liga o Golfo de Aden ao Mar Vermelho, dizendo que a exportação de petróleo e gás da região será ou para todos ou para ninguém. Antes, ataques americanos já haviam matado 7 militares iranianos em um quartel no extremo sudeste do país. A Argentina vira de forma épica sobre a Inglaterra e vai enfrentar a Espanha na final da Copa do Mundo. Fala Aline Fanelli.
4: Atual campeã argentina chega à segunda final de Copa do Mundo consecutiva com uma grande virada nos minutos finais. Em Atlanta, o time venceu a Inglaterra por 2-1 com os 2 gols marcados em um intervalo de apenas 7 minutos a partir dos 40 do segundo tempo. Anthony Gordon fez o único dos ingleses aos 10 minutos da etapa final. O técnico Thomas Tuchel acabou mexendo na equipe e chamando tantos argentinos para o jogo que foi o cenário perfeito. Aos 40, Enzo Fernandes acertou o fundo da rede em batida de longe. 7 minutos mais tarde, Messi cruzou a bola na cabeça de Lautaro Martínez, carimbando a vaga na final. Esta será a 7ª decisão da Argentina de Copa do Mundo, igualando o Brasil em número de finais. Agora, argentinos e brasileiros estão atrás apenas da Alemanha, que lidera o ranking com 8 participações em finais. Espanha e Argentina disputaram o título no domingo, às 16h do horário de Brasília, no MetLife Stadium, em Nova Jersey.
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7: Estamos Estamos de volta com o Humanamente desse fim de semana. A gente recebe a professora Maria Eugênia Camargo, educadora, doutora em educação pela USP e autora do livro

0: ponto de encontro, conversas que curam, conexões que transformam. Ela conversa comigo, Renan Suquevicius, e com o Dr. Daniel Barros.
1: Pois é, eu gosto muito desse subtítulo do livro, né? As conversas que curam e as conexões que transformam. Eu sou suspeito para falar, né? Eu sou psiquiatra, então trabalho com a conversa. Tem um programa de rádio sobre a psiquiatria, né? Que também baseado na conversa e na escuta. Mas eu queria ouvir a sua perspectiva, né? De quem está na lida do diálogo com as mediações de conflito, com os diálogos nas corporações, nas organizações, na família. Um pouco sobre esse poder curativo do diálogo e da conversa, Maria Eugênia, como que na prática ele se transforma realmente em alguma coisa terapêutica para as pessoas?
2: Sim, eu falo, quando eu falo essas conversas que curam, né, eu falo que tem uma mágica no diálogo, né, a gente coloca as pessoas para falarem dos seus problemas, dos seus desafios, seja um desafio ali de trabalho, profissional, que a equipe não consegue resolver, seja um desafio mais pessoal, no caso das famílias, né, quando você coloca as pessoas para conversarem junto, a gente sai da solidão, né, então muitas vezes a gente adoece pela solidão, a gente está vivendo uma epidemia da solidão. A gente acha que só a gente está passando por aquele problema, né? Só na minha casa que acontece isso, só na minha empresa que acontece isso, só na minha equipe. E não é, né? Então, quando a gente coloca as pessoas para conversarem juntos, com método, com técnica, de uma forma intencional e organizada, estratégica, a gente percebe que a gente não está sozinho. A gente consegue enxergar esse todo que a gente faz parte. A gente consegue perceber o poder da colaboração, a nossa necessidade de pertencimento, né? De fazer parte de um grupo maior, de poder contar com uma ajuda do outro. Nem que seja uma desculpa, às vezes a gente não tem as respostas. Mas a pessoa me ouviu, ela estava comigo ali naquela escuta, eu não estou sozinha, tem um outro ser humano me olhando, tem alguém que eu posso dar a mão, tem um olho no olho que me entende, que está ali, né? essa companhia, esse afeto, essa colaboração. E as respostas vêm mesmo, né? Porque a gente pensando, a gente tem a inteligência coletiva, que é o que todos nós sabemos juntos, que é muito mais do que eu sei ou do que você sabe. E a gente precisa acessar essa inteligência coletiva. Isso é palpável numa conversa, a energia e as ações, né? É muito prático.
0: Você citou no começo aqui da nossa conversa do conceito da comunicação não violenta, que é algo que imagino que esteja na cabeça das pessoas, tem gente que faz piada com isso, né, da comunicação não violenta no ambiente de trabalho e tudo mais. Mas o que é exatamente a comunicação não violenta? É uma comunicação passiva, uma comunicação que não tem enfrentamento? Como fazer uma comunicação não violenta? E estamos falando em 2026, um ano eleitoral, um ano em que muitas vezes a comunicação não vai funcionar entre muitas pessoas em diferentes ambientes.
2: Sim, sim. Um dos grandes desafios do diálogo é essa polarização, né? Essas bolhas, e tá ficando cada vez mais difícil falar de diálogo, trabalhar pelo diálogo nesse contexto. Mas a comunicação não violenta, ela é como se fosse um idioma, ela é a linguagem da vida, né? O Marshall Rosenberg, né? Norte-americano que criou o termo, ele fala isso, a tradução é a linguagem da vida, que é uma linguagem que nos conecta a partir do quão humanos nós somos, né? Dos nossos sentimentos, das nossas necessidades, dos nossos pedidos claros que a gente precisa expressar e das estratégias de ação, né? O que eu preciso fazer para atender a necessidade de todas as pessoas envolvidas, não só a minha própria necessidade, mas quando eu consigo pensar nas necessidades daquele grupo, né? E numa dimensão maior, na necessidade de todos. E a gente precisa

0: perceber que muitas vezes a nossa fala, a nossa comunicação, ela é violenta, mesmo sem agredir ninguém, mesmo... É uma palavra que eu uso, que é um rótulo que eu uso, um jeito de chamar uma pessoa que não é muito bom, que ela não se sentiu confortável, é uma piada, é quando a gente fala, é tudo mimimi, e a dor do outro, né? Esse cuidado, né? Nas palavras, nos sentimentos, nos pensamentos, é muito difícil. Né? Mas começa primeiro reconhecendo os nossos sentimentos, raiva, tristeza, amor, alegria, são 75 sentimentos, tem um jogo de cartas que eu uso, que são muitos. A gente precisa ter esse vocabulário, ampliar esse nosso vocabulário de sentimentos e buscar as nossas necessidades. Cada sentimento é uma pista, né? como sinal amarelo que acende ali no painel do carro. O que, que esse sentimento está querendo me mostrar? Qual a necessidade que eu preciso agora? Segurança, respeito, pertencimento, cuidado, acolhimento, ordem, né? Então, encontrando essas necessidades, a gente se conecta, porque a gente pode ser muito diferente no nosso jeito de falar, no nosso jeito de vestir, de andar, mas a gente é muito parecido nas nossas necessidades. Elas são humanas e são universais. Então, é uma linguagem que conecta.
1: Eu acho muito interessante esse aspecto da comunicação não violenta, Maritânia, porque quando me caiu essa ficha de como eles falam, né, essa ideia de quando nós estamos falando, estamos dizendo alguma coisa, ou fazendo um pedido, ou fazendo uma afirmação, a gente está refletindo de alguma maneira uma necessidade, né? Uma necessidade de ser ouvido, uma necessidade de ser respeitado, de ser acolhido, ou parado, seja o que for, né? E a partir do reconhecimento dessa necessidade, a gente consegue se conectar de fato. Talvez você nem consiga suprir 100% a necessidade da pessoa, né? Mas você reconhecer que ela está expressando aquela necessidade, e que então vamos encontrar um caminho para lidar com isso, muitas vezes já é uma coisa que desarma, né? Como você falou em outro bloco, os conflitos antes mesmo que eles cresçam, né?
0: Sim, sim. Porque a nossa tendência é se defender, né? Quando eu ouço alguma coisa, uma mensagem difícil de ouvir que vem como um ataque, eu me armo ainda mais e eu vou atacar mais ainda, né? Então, reconhecer essa necessidade, eu consigo entender o que é respeito, o que é um acolhimento, né? Claro que quanto mais claro a gente for, né, a gente vai facilitar o processo de comunicação.
1: Eu vi recentemente uma análise de que boa parte dos conflitos entre os pais e os filhos adolescentes vem por uma dificuldade dos pais entenderem que uma necessidade primária, básica do adolescente é ser respeitado como um sujeito ali, né? Ele já se vê como não sendo uma criança, então ele quer ser ouvido, quer ser respeitado, quer ser levado em conta. E ele, às vezes, expressa isso de maneira agressiva, o pai se vê atacado, aí fala, mas eu sou seu pai, eu sou sua mãe, e isso, então, demonstra um desrespeito, não acolhe a necessidade de respeito ao seu amadurecimento que o adolescente quer. E aí vira aquela bola de neve, aquele conflito de pais com adolescentes, né? Eu acho que essa é uma figura que ilustra bem isso que você está querendo dizer, não?
0: Sim, sim. A gente tem que entender que são seres humanos inteiros, né? Eles não são nossos. No capítulo de filhos eu falei isso, né? É um empréstimo que nos fizeram, né? Tem um texto bonito que fala isso. E eles estão passando, principalmente os adolescentes, né, estão passando por um turbilhão de emoções, de desafios, eles precisam ser aceitos, eles têm pertencimento.

0: Vamos tentar uma conversa, vamos tentar um encontro, falar. E às vezes é um abraço, é um sanduíche, é alguma coisa que ele gosta de fazer. E você vai encontrar também esse momento um pouco mais descontraído, um pouco mais desarmado, que eu possa ter uma conversa um pouco melhor, que eu possa saber mais do que está passando na vida do outro. É sempre esse exercício de chegar no outro, né? O diálogo, isso é que é difícil, né?
1: É, esse é o desafio. Enquanto a gente tinha essa conversa aqui, eu me lembrei de uma frase do autor moçambicano Mia Couto, no livro de crônicas e de trechos de palestras dele, chamado E se Obama fosse africano? E ele fala: nunca houve tanta estrada e nunca nos visitamos tão pouco. E a gente pode usar essa ideia também para falar das diversas formas que a gente tem de comunicação, das redes sociais. É muito fácil se comunicar, falar com as pessoas, trocar uma ideia, chamar. E ainda assim tem sido muito desafiador da gente colocar isso em prática. Bom, quero agradecer imensamente a presença da Maria Eugênia Camargo, educadora, professora, doutora em educação pela USP e autora do livro Ponto de Encontro: Conversas que Curam, Conexões que Transformam. Muito obrigado por conversar aqui com quem nos acompanha, viu? Parabéns pelo livro.
0: Muito obrigada. Vamos
2: Obrigado.
0: juntos a cada conversa.
2: Obrigado, Maria Eugênia. Obrigado pelo seu tempo, obrigado pela conversa, por esse ponto de encontro.
1: Valeu.
0: Obrigada, Daniel.
1: Bom, Humanamente vai ficando por aqui. A gente volta no próximo fim de semana, certo, doutor?
2: É isso aí, nos encontramos aqui.
1: Um abraço, até mais.

0: 11h59 no horário de Brasília. Eu e Yuri Queiroga tô ficando por aqui em instantes. Chegam o Felipe Vieira e Thaís Dias com a edição desta virada de quarta para quinta-feira do Jornal da Noite. É instantes mesmo, aqui na Band News FM em transmissão simultânea com a Band. Na sequência, Stephanie Toso também comanda o noticiário, a atualização das notícias durante toda a madrugada. E a gente volta a se encontrar nesta quinta-feira aqui na Band News FM. Estarei no Band News na área às 9h40 da noite, com Lucas Belotti já a caminho de Buenos Aires, onde vai acompanhar toda a movimentação dos argentinos para a grande final da Copa do Mundo, no domingo, 16h, com nossa equipe nos Estados Unidos, a transmissão completa de Argentina e Espanha, a grande final da Copa do Mundo FIFA 2026. Argentina em busca do quarto título, a Espanha em busca do segundo título. Antes, no sábado, 18h, tem a disputa do terceiro lugar entre Inglaterra e França. Esse jogo será em Miami. Vem aí o Jornal da Noite. Nos encontramos nesta quinta-feira. 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
1: Estados Unidos confirmam a aplicação de um novo tarifaço de 25% contra o Brasil.
2: Lista terá exceções para produtos como café e carne. Decisão já era esperada pelo Palácio do Planalto, que avalia a medida como injusta. E você vai ver também nesta edição.
3: Polícia investiga fraude bilionária com créditos de ICMS no interior de São Paulo.
2: Em Minas, estelionatário se passava por artistas e jogadores de futebol para resgatar prêmios do cartão de crédito.
3: Estados Unidos e Irã trocam ataques e regime de ayatolás ameaça bloquear outra rota mundial do petróleo.
2: Governo e Congresso anunciam acordo para renegociar a juros reduzidos 100 bilhões de reais em dívidas rurais.
3: Vídeo impressionante mostra trem cercado por chamas de um incêndio florestal no Canadá.
4: Seriously, we're encased in flames now.
2: Com elenco estrelado e direção de Christopher Nolan, a adaptação de A Odisseia de Homero estreia nesta quinta nos cinemas.
5: Ninguém pode ficar entre mim e meu lar.
3: A Argentina vira nos acréscimos contra a Inglaterra e está mais uma vez na final da Copa do Mundo.

0: 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Boa noite.
1: Olá. Um golpista conseguiu enganar atendentes e resgatar pontos em programas de fidelidade usando nomes de famosos, Thaís.
0: Ele acabou preso e o caso serve de alerta para tentar evitar esse tipo de prejuízo.
2: O criminoso invadia as contas de programas de fidelidade de cartão de crédito usando diversas estratégias. Uma das técnicas era se passar por cliente das plataformas e informar aos atendentes que não estava conseguindo o acesso aos programas pelo celular.
3: Ele ligava novamente e dizia que estava dando um problema, que ele ia então procurar os órgãos de controle, né, de fiscalização do Estado. Eles então acabavam cedendo e davam acesso a essas contas para esse estelionatário.
2: O bandido chegou a usar nomes de famosos para enganar as empresas, como o do jogador Éder Militão, o do cantor Gustavo Lima e até mesmo do banqueiro Daniel Vorcaro, que está preso por fraude.
4: Segundo a polícia, após invadir os perfis, o criminoso fazia o resgate dos pontos acumulados e convertia o saldo em produtos eletrônicos principalmente, sem que as vítimas percebessem. O prejuízo estimado é de cerca de 300 mil reais.
2: Foi uma das plataformas de fidelidade que comunicou o caso à polícia. O golpista, de 42 anos, foi preso no mês passado. Ele já tinha sido detido antes pelo mesmo crime. Para se precaver, fica o alerta.
3: Tente utilizar plataforma com credenciamento digitais, né, que você possa ter um tipo de segurança. Plataformas que fazem intermediações de pagamento e que retém o pagamento até que o produto chegue à sua casa. Todos os dias a gente pode ser vítima desses criminosos.
0: Uma investigação desvendou um esquema que pode ter fraudado quase 4 bilhões de reais em impostos em São Paulo.
5: 38 mandados de busca e apreensão foram cumpridos em cidades do interior do Paraná, de São Paulo e na capital paulista. Em Campinas, a polícia cumpriu mandados em condomínios de alto padrão, escritórios de advocacia e de serviços de consultorias. De acordo com a investigação do Comitê Interestadual de Recuperação de Ativos do Governo Estadual, são endereços de pessoas ligadas à venda de créditos falsos de ICMS, o Imposto sobre Circulação de Mercadorias e Serviços. A operação tem como alvo grupos de advogados e consultorias que ofereciam serviços de gestão de pagamentos tributários.
6: Para efeitos de estimativas, há escritórios aplicando fraudes na casa dos 100 milhões de reais por mês, só no estado de São Paulo.
5: O esquema funcionava de forma coordenada entre escritórios de advocacia, consultorias e empresas de fachada. A quadrilha usava essas empresas fantasmas para emitir notas frias e simular que tinha créditos de ICMS legítimos acumulados. Depois, escritórios de advocacia e consultorias vendiam esses créditos falsos com desconto para empresas usarem no abatimento de impostos. Em seguida, os fraudadores forjavam documentos de liquidação de dívidas tributárias para as empresas que contrataram o serviço. Os analistas chegaram a 752 empresas que usaram créditos falsos de ICMS. O valor que deixou de ser pago ao Estado chega a 3 bilhões e 800 milhões de reais.
7: Visando a recuperação de ativos, também haverá bloqueios patrimoniais para garantir essa recuperação de 3,8 bilhões ao Estado de São Paulo.
1: No Rio de Janeiro, 10 pessoas foram presas suspeitas de envolvimento com 3 facções criminosas.
8: No cumprimento de mandados no Rio de Janeiro, na chegada da polícia, houve confronto com criminosos. O esquema prestava serviço a pelo menos 3 facções no Brasil. O Terceiro Comando Puro, o Comando Vermelho e o PCC. E operava através do comércio ilegal de produtos eletrônicos, empresas de fachada e empresários estrangeiros. O esquema funcionava em 3 áreas de atuação. No topo está o núcleo empresarial. Nele estão 3 empresários de origem libanesa, que, segundo a polícia, controlavam o esquema. O principal deles, Reda Zion, foi preso em Foz do Iguaçu. Havia também o núcleo financeiro.

0: Conselho, comandado, segundo as investigações, por Bárbara Souza de Carvalho, apontada como responsável por coordenar a lavagem de dinheiro. Ela também foi presa. Já o terceiro núcleo da quadrilha usava contas de laranjas e empresas de fachada para movimentar dinheiro entre estados e também enviar para o exterior. A polícia identificou que o grupo fazia vários depósitos em dinheiro para dificultar o rastreio das autoridades. As investigações encontraram rastros do dinheiro da quadrilha no Rio de Janeiro, São Paulo, Minas Gerais e Foz do Iguaçu. As investigações também identificaram a atuação do grupo na região conhecida como Tríplice Fronteira, Brasil, Paraguai e Argentina, área que, segundo organismos nacionais e internacionais de prevenção à lavagem de dinheiro e financiamento do terrorismo, é historicamente monitorada como um importante polo de operações financeiras e logísticas de grupos terroristas. As apurações também identificaram uma possível relação comercial entre uma empresa ligada aos investigados e um integrante de uma estrutura de financiamento da organização terrorista Al-Qaeda. A operação também cumpriu mandados em São Paulo e Minas Gerais.
1: Duas pessoas foram presas nesta quarta no Rio e em São Paulo, acusadas de aplicar o golpe do falso advogado.
2: Essas mensagens foram enviadas a pelo menos quatro clientes de um mesmo advogado. Os criminosos, que se passaram pelo profissional, tentaram aplicar o golpe do falso advogado. A conversa começava sempre do mesmo jeito. Além do nome completo do cliente, os golpistas diziam ter boas notícias a respeito de um processo judicial.
3: E mandam na mensagem alguma decisão ou movimentação processual com dados corretos extraídos do processo.
2: Nessa conversa, a vítima desconfia e pergunta se pode ligar. Como resposta, o bandido diz que está ocupado e que pode encaminhar detalhes do processo, o que faz logo na sequência. Cada vez mais sofisticado, o golpe já foi alvo de mais de 2.100 denúncias à OAB do Rio de janeiro de 2025 até o início de julho deste ano. Hoje, a polícia fez mais uma operação contra envolvidos no crime. Dois homens foram presos em Campo Grande, na zona oeste do Rio, e na cidade de Santa Bárbara do Oeste, no interior de São Paulo. Lucas Ferreira Tenório e Lucas Paes Leite Camargo são apontados como os responsáveis por fazer uma vítima acreditar ter vencido um processo judicial e convencê-la de que, para receber os valores supostamente devidos, teria que fazer transferências bancárias para uma conta enviada pelos golpistas. O crime causou um prejuízo de aproximadamente R$ 65 mil a vítima.
4: Antes de fazer qualquer pagamento, você tem que fazer contato com o seu advogado, com o escritório de advocacia que você contratou e verificar se aquela informação é válida.
5: Um ônibus de passageiros caiu dentro de um rio e afundou no Porto São Francisco, em Barcarena, Grande Belém. O motorista perdeu o controle quando o veículo descia a rampa. Imagens mostram passageiros tentando escapar pela janela e sendo resgatados por um barco. Oito vítimas foram resgatadas e levadas para o pronto-socorro. Em instantes, você vai conferir essas imagens. Sete pessoas já receberam alta, uma segue em observação e estado estável. O Corpo de Bombeiros reforçou as buscas com mergulhadores, mas não há relatos de desaparecidos. Em instantes, a história completa aqui no Jornal da Noite.
1: E a gente segue com a atualização também de um caso de um policial que fazia uma ronda em uma estação de trem na China quando viu uma criança cair nos trilhos. Ele agiu imediatamente e conseguiu puxar o menino do vão em apenas 20 segundos. A criança não se machucou. Com as férias de verão, as autoridades alertam os pais para que fiquem atentos ao embarque e desembarque de trens.
5: E a gente segue no noticiário internacional porque imagens impressionantes mostram um trem cercado por um incêndio florestal no Canadá.
6: O vídeo registrado de dentro da cabine é assustador. Uma parede de fogo consome a vegetação em volta do trem de carga, enquanto a tripulação faz contato pelo rádio. O caso foi na província de Ontário, no leste do Canadá, onde há dezenas de focos de incêndio florestal ativos. A fumaça se espalhou e chegou até Toronto, que registrou a pior qualidade do ar do mundo hoje. A companhia ferroviária afirmou que os trabalhadores conseguiram ultrapassar a cortina de fogo e foram resgatados em segurança.
1: E olha só, no Chile, um adolescente ficou ferido depois de ser atingido pelo galho de uma árvore. O jovem de 14 anos caminhava com um amigo quando o incidente aconteceu. A chegada de uma frente fria deixou a região sob alerta. Ele recebeu os primeiros socorros no local e foi encaminhado ao hospital e está fora de perigo. Bombeiros estão nas ruas orientando a população sobre os perigos de novos acidentes por causa das rajadas fortes de vento.
5: Por aqui, a previsão de chuvas fortes por causa do fenômeno El Niño pôs o Rio Grande do Sul em alerta.
7: É nesta sala que a Defesa Civil do Rio Grande do Sul acompanha a chegada de tempestades. A partir desta quinta-feira e até o final de semana, o estado está em alerta.
8: A gente espera rajadas intensas de vento, né, que elas podem até superar 90 km por hora, alguma queda de granizo que pode ser grande na região. E também pode ser que, principalmente no sábado, tenha algum tornado isolado, a condição é favorável, né, para esse tipo de evento.
9: A gente tem reforçado para que as pessoas não estejam expostas, né, durante a ocorrência desses temporais, abriguem seus animais domésticos, a questão também de alagamentos pontuais, ali a elevação de arroios, de córregos.
7: Além da Defesa Civil, concessionárias de energia e forças de segurança também estão mobilizadas. A orientação é ficar atento a alertas enviados pelo celular e buscar um lugar seguro. São os primeiros efeitos do El Niño, o aumento da temperatura das águas do Oceano Pacífico. O fenômeno, que muda a circulação atmosférica no continente, deve ganhar força nos próximos meses.
10: O evento chave, né, que vamos dizer assim, que vai dar abertura a essa temporada do El Niño, vai ser no próximo final de semana, porque aí é um padrão muito característico da atuação do fenômeno, né, que vai ser um sistema que vai persistir sobre o Rio Grande do Sul, trazer muita chuva.
7: Temporais também devem atingir os países vizinhos, Argentina, Uruguai e Paraguai. No Chile, o governo decretou estado de emergência em 10 regiões. O acumulado de chuvas pode chegar aos 180 milímetros.
1: E a gente segue nesse assunto, vamos à previsão do tempo, porque tem alerta de chuva forte para boa parte do país. Como a reportagem destacou, há possibilidade de tempestades no Rio Grande do Sul. A gente vê aqui essa área em amarelo, vermelho e também roxo, especialmente no centro-sul do estado. Por lá, além da chuva forte, raios, granizo e ventos que podem chegar a 90 km por hora. E olha só esse destaque, o volume de chuva pode superar 300 milímetros. A gente vê aqui a intensidade de chuva nos próximos dias. A expectativa é de que esse índice seja alcançado até o fim de semana. E aí fica aquele alerta, né? Com o solo encharcado, há um risco de alagamentos e também deslizamentos. Chuva ainda em boa parte do norte do país e também nas capitais do Nordeste, destacando atenção especial entre Recife e também Maceió. Enquanto isso, aí um outro extremo desse nosso Brasil tão grande, né? Toda essa área em amarelo, especialmente essa em vermelho aqui do nosso mapa, aí o destaque é o tempo muito seco, a umidade relativa do ar muito baixa. Vamos ver como é que fica o cenário em São Paulo? Olha só, aquela diferença, né? Amplitude térmica. O dia começa com 9 graus de mínima, aquele friozinho no começo do dia, mas as temperaturas sobem e chegam a 25 graus e deve seguir assim pelo menos até o início da próxima semana. Vamos dar uma passada por outras capitais. Curitiba com máxima de 22 e o dia começa com 7 graus. Rio de Janeiro, variação entre 11 e 26 graus, sem possibilidade de chuva. Brasília, 13 e 25, com o céu parcialmente nublado. E Belém, com possibilidade de chuva, máxima de 31 graus. Nesse inverno, aumenta o risco daqueles problemas respiratórios, especialmente para quem tem asma. A doença é uma das principais causas de internações aqui no Brasil.
11: A cada 4 horas, a Vilma precisa usar essa bombinha para evitar crises de asma. Há 11 anos, ela descobriu que tinha um quadro mais grave da doença e não conseguiu continuar trabalhando como professora.
12: Muita falta de ar, muita assim, não conseguia andar, nem varrer casa eu conseguia.
11: Ela vem 2 vezes por mês a esse hospital para continuar o tratamento e tomar uma injeção que ajuda a minimizar reações alérgicas. Um levantamento feito pelo SUS estima que 20 milhões de brasileiros têm asma. A doença tem sido a terceira maior causa de hospitalizações por ano na rede pública de saúde. Só no ano passado, cerca de 1 milhão e 600 mil pacientes foram atendidos pelo SUS. Número 23% maior que em 2021.
13: Fumaça, cheiros muito fortes, produtos de limpeza que exalam muito, são os principais desencadeadores de crise de asma. Outros vilões são os ácaros, que estão presentes aí na nosso travesseiro, no colchão, na roupa de cama.
11: A asma é uma doença inflamatória que atinge as vias aéreas. Ela costuma ser hereditária e pode se manifestar em qualquer época da vida. Apesar

0: Apesar de não haver cura, o tratamento adequado pode reduzir os sintomas e ampliar a qualidade de vida dos pacientes.
1: O principal é manter a casa bem arejada e se atentar também às vacinas. A vacina, ela contribui para que casos de infecções agudas não fiquem tão graves.
2: E agora à noite, os Estados Unidos confirmaram a aplicação de um novo tarifaço de 25% contra o Brasil. Ao vivo de Brasília, Natália Pazzi traz as informações. Boa noite, Natália.
3: Boa noite, Felipe. A lista final com detalhamento dos produtos que serão tarifados foi divulgada agora há pouco e o governo americano já tinha antecipado que carne e café, carne bovina e café ficariam então e vão ficar de fora dessa cobrança adicional enquanto o etanol vai ser incluído. Nos bastidores, o governo brasileiro já esperava e não recebeu com surpresa esse anúncio. Segundo auxiliares do presidente Lula, Washington já vinha sinalizando há semanas que a sobretaxa de 25% seria confirmada e agora o Palácio do Planalto estuda uma reação. Lula, inclusive, já pediu que seja avaliada a abertura de um novo processo com base na Lei de Reciprocidade Econômica. A ideia é de que o Itamaraty acione a Câmara de Comércio Exterior para verificar se os impostos americanos se enquadram nas regras aprovadas pelo Congresso no ano passado. Em 2025, a Camex chegou a abrir um processo semelhante após uma sobretaxa de até 50%, mas a medida foi arquivada depois que a Suprema Corte Americana derrubou esses impostos. Agora à noite, o governo americano afirmou que poderá rever as medidas comerciais caso haja uma resposta do Brasil. A avaliação é de que não é de interesse de ninguém que ocorram retaliações. A Casa Branca diz que permanece aberta ao diálogo e espera que o Brasil conceda às empresas americanas o mesmo acesso a regimes preferenciais oferecidos a outros países. A gente confere agora o que motivou os Estados Unidos a tomar essa decisão.
4: A decisão dos Estados Unidos encerra um processo de investigação que começou há um ano. Nos últimos meses, foram feitas consultas públicas, audiências e negociações com o Brasil. O escritório do representante comercial em Washington analisou práticas que, segundo a Casa Branca, são injustas, oneram ou restringem o comércio com empresas americanas. No centro da disputa estava o PIX. A alegação é de que o sistema prejudica empresas americanas de cartões de crédito. Os americanos também criticaram a política brasileira de combate à corrupção. Na avaliação dos Estados Unidos, a aplicação das normas anticorrupção do Brasil seria insuficiente e que essa situação prejudicaria empresas americanas que atuam dentro das regras. Foi citada como exemplo a pontuação de 35 de 100 que foi obtida pelo Brasil no Índice de Percepção de Corrupção da Transparência Internacional de 2025. A decisão anunciada nesta noite é chancelada pelo presidente Donald Trump. Esse especialista analisa o cenário.
5: Acho que teve fenômenos importantes. O primeiro deles foi que o Brasil começou a exportar para outros destinos, não só a China, mas principalmente isso aconteceu mais rapidamente com commodities. Então, se você pegar carne, por exemplo, que o ano passado estava tarifada, o Brasil exportou muito para o México, para a União Europeia. A segunda é que avançaram os acordos internacionais do Mercosul.
4: Em editorial, o jornal britânico The Guardian afirmou que Donald Trump tenta transformar a autonomia do Brasil em um delito comercial. Segundo o jornal, o presidente americano usa a política tarifária para pressionar um país soberano e trata decisões internas do Brasil como se fossem práticas comerciais desleais. Outros 60 países também são investigados pelo escritório comercial americano. O Brasil ainda é alvo de outro processo paralelo sobre trabalho forçado, que pode resultar em uma tarifa adicional de 12,5%.
2: Um sistema de câmeras inteligentes para flagrar infrações de trânsito começou a ser testado numa rodovia em São Paulo.
6: Esses flagrantes mostram motoristas mexendo no celular enquanto dirigem por uma rodovia de São Paulo. Aqui, outros são pegos sem o cinto de segurança. São motoristas e passageiros. As infrações foram identificadas por duas câmeras equipadas com inteligência artificial e instaladas pela concessionária. Desde que o sistema foi implantado na rodovia Raposo Tavares, há uma média de mais de 200 infrações por dia. Porém, diferentemente dos radares, Essas câmeras com

0: inteligência artificial não aplicam a multa de forma automática. Após a infração ser identificada, um policial militar rodoviário será o responsável pela autuação. Até o fim do ano, a polícia deve começar a usar as câmeras para aplicar as multas.
1: Ele verifica essa imagem de forma visual, confirmando a infração, ele faz a multa. Se ele tiver alguma dúvida, algum indício que não há aquela infração, aquela imagem é descartada.
0: A Raposo Tavares é a primeira rodovia a ter essa tecnologia. A próxima será a Castelo Branco, que liga também a capital paulista ao interior. E já há um estudo para a implantação no sistema Anchieta Imigrantes, que liga ao litoral.
1: A nossa ideia fundamental é que as pessoas, a partir dessas autuações, se conscientizem e comecem a fazer uso do cinto de segurança e deixar de usar o celular ao volante.
2: E agora vamos ver as imagens do acidente num porto em Barcarena, região metropolitana de Belém. O motorista perdeu o controle na descida da rampa. 8 vítimas foram resgatadas e levadas para o pronto-socorro. 7 já receberam alta. O Corpo de Bombeiros reforçou as buscas com mergulhadores, mas não existem relatos de desaparecidos. O motorista e o cobrador do ônibus foram ouvidos pela polícia.
3: Estados Unidos e Irã voltaram a trocar ataques, aumentando a tensão no Oriente Médio. O governo iraniano agora ameaça fechar mais uma rota estratégica para o comércio mundial.
4: Forças americanas realizaram novos ataques contra instalações militares na costa do Irã e reforçaram o bloqueio naval ao país. Em resposta, Teherã afirmou ter atacado bases dos Estados Unidos no Kuwait, Bahrein e Jordânia. Além do Estreito de Hormuz, o Irã também ameaça fechar o Estreito de Bab al-Mandab, com o apoio de rebeldes hutis no Iêmen. A passagem liga o Mar Vermelho ao Oceano Índico e concentra cerca de 12% do transporte mundial de petróleo. Donald Trump voltou a afirmar que o Irã quer negociar um novo acordo. O governo iraniano negou e disse que não pretende retomar as conversas neste momento.
2: E Israel anunciou um plano para aumentar a ocupação na Cisjordânia. E na faixa de Gaza, os ataques continuam, apesar do cessar-fogo com o Hamas.
5: Apesar do cessar-fogo anunciado em outubro, os ataques israelenses continuam fazendo vítimas inocentes em Gaza. O alvo mais recente foi um prédio de apartamentos no centro de Gaza. Um casal e a filha de 6 anos morreram. O segundo filho da família foi o único sobrevivente.
6: Como viver sem pai, sem mãe? Que tipo de crueldade é essa que o povo da Palestina, o povo de Gaza, está sofrendo?
5: Israel afirma que o prédio abrigava um militante do grupo Hamas. O número de palestinos mortos desde o acordo de cessar-fogo subiu para 1.125. A maioria civis, incluindo idosos, mulheres e crianças. A tensão também cresce na Cisjordânia, outro território palestino. Depois de mais um confronto entre moradores e colonos judeus, soldados israelenses cercaram casas de palestinos, cortaram as cercas e dispararam bombas de efeito moral para dispersar a multidão. Desde 2023, mais de 100 assentamentos foram aprovados por Israel na Cisjordânia e a ocupação deve aumentar. O governo acaba de aprovar 34 novos assentamentos no território palestino, ao custo de 2 bilhões e 200 milhões de reais. Reino Unido e França anunciaram novas sanções contra colonos e organizações acusados de envolvimento em ataques contra palestinos e na expansão dos assentamentos. Os dois países cobram que Israel responsabilize os autores da violência. Mais de 500 mil israelenses vivem em assentamentos na Cisjordânia, onde moram cerca de 3 milhões de palestinos.
3: A Ucrânia anunciou um ataque contra 20 navios russos no Mar Negro. Entre eles, 17 seriam petroleiros. O país afirma que ter atingido aproximadamente 130 embarcações russas nos últimos dias. Já a Rússia fez um bombardeio em Odessa, na Ucrânia, que matou 3 pessoas. Em outra região do país, um ataque contra um prédio de apartamentos deixou mais de 2 mortos.

0: Hora de saber como foi a quarta-feira dos pré-candidatos à presidência da República.
1: O pré-candidato do PL, Flávio Bolsonaro, se reuniu com integrantes da pré-campanha para tratar da repercussão de uma foto divulgada por um site onde ele aparece ao lado de Luiz Felipe Mourão. Conhecido como Sicário, ele era braço direito do banqueiro Daniel Forcário e atuava em ameaças e ações violentas contra desafetos do dono do Banco Master. Sicário se matou na carceragem da Polícia Federal em Belo Horizonte em março deste ano, segundo a investigação oficial.
2: Pessoal, alguns blogs de esquerda estão dizendo que tem uma foto minha aí com um tal de Sicário. Bom, eu não sei se é verdade. Se for verdade, certamente é mais uma das várias que eu tiro todos os dias, porque graças a Deus, por onde eu ando, todo mundo pede para tirar foto, tiro foto com todo mundo que me pede, eu não tenho como saber quem é aquela pessoa que está tirando foto comigo, né? Diferente do Lula, que quando recebe dentro do Palácio do Planalto a Deolane, que é acusada de lavar dinheiro para o PCC, ainda chama ele de papai, é bem diferente. Então, gente, tranquilo, bola para frente, eu sei que a gente está incomodando e que a gente vai livrar o Brasil das mãos sujas do PT esse ano.
1: A pré-campanha de Lula não se manifestou, mas parlamentares do PT saíram em defesa do presidente, dizendo que na época que ele encontrou Deolane, ela era uma figura pública forte na rede social e não havia nada que a desabonasse. Hoje a defesa de Jair Bolsonaro respondeu ao ministro Alexandre de Moraes do Supremo que o ex-presidente não tinha conhecimento prévio de que o senador divulgaria em uma rede social a carta escrita pelo pai. A manifestação acontece depois de o ministro suspender as visitas de Flávio a Bolsonaro pelo episódio. Agora à noite, o senador concedeu entrevista a um podcast. O presidente Lula cumpriu agenda de trabalho em Brasília nesta quarta-feira. Durante a tarde, as atenções se voltaram para a articulação política. Lula recebeu integrantes e coordenadores de sua pré-campanha para avançar na composição de palanques nos estados e finalizar o desenho das chapas que vão disputar os governos locais. Ronaldo Caiado se encontrou com empresários em Curitiba e comentou a pesquisa Quest, divulgada nesta quarta. O pré-candidato do PSD acredita que tem margem para crescer até as eleições.
3: Uma eleição ela não se elege pelos rejeitados. Ela se elege por aquele que realmente tem algo a poder mostrar para o Brasil diante da maior crise da história política do país.
1: Em agenda na Grande São Paulo, Romeu Zema também comentou a pesquisa. Disse ter confiança numa mudança de cenário assim que a campanha começar.
4: Hoje o brasileiro está preocupado é com a conta que vence amanhã, é com aquilo que ele tem de pagar. Só está preocupado com a eleição quem está numa situação muito confortável, que está planejando investimento, cenário político, etc., que é uma minoria. E eu continuo muito confiante.
1: Renan Santos, pré-candidato do Missão, cumpre agenda em Fortaleza, no Ceará.
5: E saiu uma nova pesquisa Genial Quest sobre as intenções de votos para a eleição de outubro.
6: O presidente Lula lidera o primeiro turno com 40%, seguido pelo senador Flávio Bolsonaro com 28%. Na sequência, aparecem Ronaldo Caiado com 4%, Renan Santos com 3% e Romeu Zema com 2%. Cabo Daciolo, Augusto Cury, Joaquim Barbosa e Samara Martins estão empatados com 1% cada. Os outros candidatos não pontuaram. Os indecisos representam 11% e 8% dos eleitores disseram que vão votar em branco, nulo ou não vão votar. No primeiro cenário pesquisado para o segundo turno, Lula tem 45% e Flávio Bolsonaro tem 37% das intenções de voto. Na disputa contra Ronaldo Caiado, Lula aparece com 45% e o ex-governador de Goiás com 36%. Contra Romeu Zema, Lula tem 45% e o ex-governador de Minas Gerais, 35%. No último cenário pesquisado, o presidente Lula aparece com 45% e Renan Santos com 33%. A pesquisa completa está disponível no portal band.com.br.
0: Os retratos da nova pesquisa. Veja no comentário de Fernando Mitri.
7: Algumas medidas do governo que

0: ainda não haviam produzido efeitos claros na campanha de Lula, aparecem agora nos números da pesquisa Quest, como o Desenrola 2, ou a isenção do imposto de renda para quem ganha até 5 salários mínimos, que é um programa de agenda de distribuição de renda. Já a investigação sobre Jacques Wagner, ex-líder do governo, pesa contra Lula. Mas um dado que era muito negativo para Lula e que vem se invertendo é o da reprovação do seu governo, que tinha chegado a 52% contra 43% de aprovação e que agora, nesta pesquisa, vem com 47% de reprovação contra 48% de aprovação. Outro ponto que vem chamando a atenção é a posição dos chamados eleitores independentes, fora da polarização, que estão optando por Lula, 30%, contra 15% para Flávio. Mas esse é um eleitorado, além de muito importante, é um eleitorado volúvel que já mudou várias vezes. Só para lembrar, em 2018 preferiu Bolsonaro, em 2022 foi mais para Lula e agora ainda pode mudar. É como se fosse uma prova viva de que pesquisa não faz prognóstico. Thaís Felipe.
1: Obrigada. O governo e o Congresso chegaram a um acordo sobre a renegociação de dívidas de produtores rurais, que chegam a 100 bilhões de reais.
2: Chuva e sol significam vida saudável ao campo, mas os excessos climáticos, com seca prolongada e enchentes, arrasam as lavouras e o bolso do produtor. Além do prejuízo, a quebra da safra piora a situação de quem tem dívidas a pagar. Sem ter como quitar as parcelas, os débitos aumentam como bola de neve. Por isso, o refinanciamento é fundamental para o agronegócio. Depois de muito impasse, o Ministério da Fazenda e o Congresso fecharam um acordo para a renegociação de dívidas rurais. São condições especiais definidas em medida provisória que entra logo em vigor. Serão beneficiados agricultores que entre 2019 e 2025 registraram perda de ao menos 30% da renda em duas safras. O prazo de refinanciamento será de 8 anos, com 2 anos para começar a pagar e sem entrada. Os juros vão variar de acordo com o porte do produtor. As taxas serão de 5%, 8% e 11% ao ano. Quem perdeu 3 safras e 40% da renda bruta também poderá aderir ao programa.
3: Um prazo inédito e muito singular, como disse o presidente Hugo, para atender a situação do agronegócio que precisa. Mas, em especial, olhando para o Rio Grande do Sul, para quem teve mais perda em razão de mudança climática, nós estamos reconhecendo que, se tiver 3 perdas, o prazo vai para 10 anos.
2: Para a Frente Parlamentar da Agropecuária, o acordo vai ajudar os produtores a terem acesso ao Plano Safra e garantir o plantio, que já começa em agosto.
4: Muita negociação, muita conversa para garantir que os produtores tenham minimamente condições de se reerguer e fazer uma renegociação das suas dívidas. Espero que a gente consiga atender boa parte dos produtores com essa medida.
2: O cálculo é de que sejam refinanciados até 100 bilhões de reais em dívidas.
5: A gente volta a falar do novo tarifaço de 25% anunciado pelo governo Trump contra o Brasil. Vamos a Brasília com a Natália Pazzi, porque já tem reação do Palácio do Planalto. É isso, Natália?
6: Exatamente, Felipe. Esse novo tarifaço entra em vigor no próximo dia 22 e há pouco o governo brasileiro divulgou uma nota em que está repudiando a decisão anunciada pelos Estados Unidos. Diz que não há justificativa para essas medidas unilaterais contra o Brasil e o governo segue dizendo que o Brasil não reconhece a legitimidade de investigações sem amparo nas regras multilaterais de comércio e está reiterando que são descabidas as alegações contra o PIX e a regulação de plataformas digitais. O governo destaca nessa nota ainda que vai seguir adotando medidas para reduzir os danos causados à economia e à renda dos brasileiros, preservando empregos e também a capacidade produtiva nacional, e diz que vai iniciar imediatamente os trâmites para acionar a lei de reciprocidade econômica. Felipe.
5: Obrigado. A seguir, ministro Flávio Dino intima presidentes de partidos para explicar destinação de emendas parlamentares.
1: Parlamento da França aprova a legalização da eutanásia.
5: Saiba por que funcionários públicos de Tóquio são incentivados a trabalhar de bermuda e camiseta.
1: superprodução baseada na Odisseia.

0: Odisseia de Homero estreia nos cinemas.
1: Virada histórica sobre a Inglaterra leva a Argentina à segunda final seguida da Copa do Mundo. O Jornal da Noite volta em instantes.
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0: Meia-noite e 39 minutos pelo horário de Brasília. Pausa rápida no Jornal da Noite, aqui na nossa programação. Eu, Stephanie Toso, já estou por aqui, te faço companhia até às 7 horas da manhã, atualizando os principais destaques do noticiário do Brasil e do mundo nessa madrugada de quinta, 16 de julho de 2026. Nos principais assuntos do dia, a Polícia Federal investiga suspeitas de compra de votos nas eleições municipais de 2024 no estado do Ceará. Quem traz mais informações é a Melina Mello.
1: A Polícia Federal deflagrou nesta quarta-feira a Operação Voto Livre para investigar suspeitas de compra de votos nas eleições municipais de 2024 no Ceará. Mandados de busca e apreensão foram cumpridos em Fortaleza e no município de Massapê. Segundo a Polícia Federal, a investigação busca identificar os responsáveis, a origem dos recursos utilizados e a possível participação de outras pessoas no esquema. O caso é acompanhado pela Justiça Eleitoral e pelo Ministério Público Eleitoral.
0: O relatório preliminar sobre a colisão entre dois helicópteros no Rio de Janeiro que matou 6 pessoas revela que a comunicação entre as aeronaves não foi gravada. Detalhes com João Boeri.
2: A comunicação entre as duas aeronaves que colidiram no ar no Recreio dos Bandeirantes na zona sudoeste do Rio não foi gravada. A informação consta no relatório preliminar do Centro de Investigação e Prevenção de Acidentes Aeronáuticos, o CENIPA, sobre o acidente que terminou com a morte de 6 pessoas. O documento não aponta culpa ou responsabilidade e nem descarta nenhuma hipótese para a colisão. Ainda segundo o CENIPA, o helicóptero em que estavam o produtor Lucas Frota, o cantor norte-americano Oliver Tree e o influencer argentino Gaspar Prim não tinha radar e não foi detectada durante todo o período em que esteve em voo.
0: Nos destaques internacionais, o Parlamento da França aprova a legalização da morte assistida e da eutanásia para pacientes adultos com doenças incuráveis que causem sofrimento físico insuportável. A lei foi aprovada pela Assembleia Nacional após 14 anos de batalhas parlamentares e da rejeição pelo Senado, além do governo. O governo deu a palavra final à Câmara Baixa, como permite a Constituição Francesa. O texto ainda será analisado pelo Conselho Constitucional, que pode questionar ou invalidar parte da legislação. Com a medida, a França se junta a países como Bélgica, Países Baixos, Suíça, Canadá e Uruguai na decisão.

Meia-noite, 42 minutos. Na sequência, vem aí o segundo bloco do Jornal da Noite na nossa programação. Eu, Stephanie Toso, volto daqui a pouco em mais um intervalo atualizando o noticiário aqui na Band News FM.

0: O Jornal da Noite está de volta e eles também, é. A Argentina conseguiu outra virada histórica e está na final da Copa do Mundo mais uma vez. A Inglaterra chegou embalada depois de eliminar a Noruega, sonhando com o título depois de 60 anos de seca. E a Argentina, após superar a Suíça na prorrogação, parecia cansada. O primeiro tempo foi tenso, com mais faltas do que finalizações. Clima de guerra, com muita transpiração e pouca inspiração. No começo da segunda etapa, Morgan Rogers encontrou Gordon sozinho na área para desviar para o gol. Os ingleses começaram a sonhar com a taça voltando para casa. O técnico Thomas Tuchel decidiu recuar e chamou a Argentina para o jogo. O goleirão Pickford fez defesa atrás de defesa. Mas água mole, pedra dura. Lionel Messi puxou a marcação e ajeitou para Enzo Fernandes acertar um lindo chute de fora da área. A Inglaterra continuou se defendendo, mas os argentinos queriam mais. Nos acréscimos, Messi puxou para a direita e cruzou na medida para Lautaro Martínez cabecear e virar a partida. Mais uma virada com o brilho do camisa 10 e a famosa garra argentina. Corações britânicos partidos e a Argentina em busca do bicampeonato e da sua quarta estrela. No domingo, Argentina e Espanha se enfrentam na grande final da Copa do Mundo.
1: Preciso dizer que ontem o Felipe começou esse espaço aqui falando que ele e o Fernandinho acertaram o resultado da partida com a Espanha, né? E aí, Espanha e França, dando Espanha. Eu falei que ia dar Argentina, então tá meio a meio por aqui, hein?
2: Parabéns.
3: Não, nós acertamos hoje. Quem errou foi o Tuchel.
2: É, deu, ele antilotou, cara.
1: Estou em busca de estrelas aí, em ó. Você já trouxe algumas.
2: Mas, ó, em 6 minutos eles arrebentaram com a minha bola de cristal.
1: É.
2: 6 minutos a Argentina virou o jogo. Boa noite, antes de mais nada.
1: Boa noite.
2: Mas vou dizer uma coisa, os foram valentes e os ingleses foram covardes. Fizeram 1-0, recuaram, pô, e o goleiro já,
1: olha isso,
2: já tinha feito grandes defesas, olha, em Buenos Aires. Isso aí deve ser lá no Obelisco, na 9 de julho.
3: Na mais antiga del mundo, na 9 de julho.
2: Cara, vou dizer uma coisa pra você, hoje não tem Merlot que dure, não.
3: Os Malbec vão
2: Malbec
3: acabar tudo.
2: Não tem, hoje acaba tudo. Tudo quanto é empanada, hoje termina tudo, cara. Mas hoje, olha, o time inglês foi covarde, recuou muito cedo. Achou um gol, que o primeiro tempo do jogo foi horrível, muito estudado. E os argentinos é o seguinte, você olha o Messi, cara, ele jogou a bola na cabeça do Lautaro Martínez,
3: de
2: perna direita, cara. E o Pickford, que ele é baixinho, né, cara? Esse tiro cruzado ele não conseguiu pegar.
1: Mas veio uma sequência pra ele naquela reta final de jogo que não tinha o que fazer ali, né?
2: Foi,
1: fez o que deu
2: no
1: e não teve
2: tempo,
1: jeito.
2: Ele fez boas defesas, cara. Nossa. Ele segurou a onda. Mas os ingleses pecaram pelo excesso de cautela, vamos dizer assim.
3: Afinal. E essa foto, como é que... Será que eles vão reproduzir essa foto em algum momento? Olha ali.
1: Vamos ver quem vai se dar melhor nessa história, né?
2: Cara, é uma sacanagem.
1: O Messi tinha 19, que é a idade do Yamine Lamal, né? Que tá nessa foto como um bebezinho.
2: Mas vou falar a real, vai dar a Espanha.
3: Mas o
2: sem medo de errar.
3: E o mais louco dessa foto, não é o Messi com um menino da escolinha do Barcelona, da escolinha
1: um
3: de qualquer...
1: Bebezinho.
3: É um bebê e os dois vão se enfrentar dentro de campo agora, numa final de Copa do Mundo, cara.
1: Os dois rindo, vamos ver quem ri por último, né?
2: Aí, como é que apareceu? Isso é montagem, né?
3: Não!
1: Não,
3: é
1: essa
3: real.
1: Foto aconteceu. Inclusive, o fotógrafo foi relembrado por um colega, disse que a foto era dele e que foi um concurso.
3: É?
1: Que, na verdade, o Messi vai engatinhando ali ainda.
2: Mas como é que ele chegou no moleque?
3: Não!
1: Foi um
3: tinha
1: concurso.
3: Uma série de meninos. É. E aí o Lamine Yamal era um deles. E aí
2: ele bom de bola, ele é bom fotogênico.
3: Não, aí, ó. Ele é bom de botar a mão em cima e vai.
2: Modelo e manequim.
3: É um ET,
2: Lamine,
3: né?
2: Yamal. Se ele não fosse jogador, ele ia estar...
1: Rolou uma bênção ali e o talento chegou.
2: Não, essa história, essa foto é histórica, velho. Só falta o Messi carregar ali no colo.
1: Bom, você apostou na Espanha.
2: Eu tô apostando na Fúria, até porque é bom para nós, ele só tem um título.
1: E você?
2: Com dois.
3: Como bom espanhol que eu sou, vou de Espanha, claro.
2: Sua família é de onde? A minha é de Granada.
3: A minha é de Pontevedra, na Galícia.
2: Somos descendentes árabes,
1: andaluzes. Eu ainda acho,
0: para tristeza de muita gente, que a Argentina vai surpreender. Bom, vamos ver, né?
2: Você acertou esse jogo aí.
0: Vocês também.
3: Eu quero dizer que alguém vai acertar aqui, é isso?
0: É isso, só para ter a graça.
2: Alguém vai levantar o caneco. Isso aí, tem muito mais para você daqui a pouquinho no Esporte Total. Espero vocês. Obrigado, gente.
0: Até já.
3: Valeu. O Parlamento da França aprovou a legalização da eutanásia. O procedimento será autorizado para adultos que sofram de doença incurável, com dores resistentes ao tratamento. A lei ainda precisa passar pela análise de um conselho constitucional. Se passar, a França vai se somar ao grupo de poucos países que legalizaram a eutanásia, como Bélgica, Holanda, Suíça, Canadá e Uruguai. A seguir, Tóquio incentiva funcionários públicos a trabalharem de bermuda e camiseta.
0: Poema épico com quase 3 mil anos vira filme numa superprodução com um elenco estrelado e direção de Christopher Nolan. Fica por aí que a gente conta pra você.
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3: Meia-noite, 55 minutos. Giro rápido no noticiário aqui na Band News FM, indo direto com os assuntos em Brasília. O Tribunal de Contas da União libera o pagamento de gratificações acima do teto constitucional para servidores de cargo de chefia no Legislativo e no próprio TCU. Quem traz os detalhes é o repórter Márcio Rocha.
4: Com a decisão do plenário do Tribunal de Contas da União, a aplicação do chamado teto constitucional sobre as gratificações pagas aos servidores públicos que ocupam cargos de chefia no Poder Legislativo e no próprio TCU será diferente a partir de agora. Por 8-1, os membros da corte atenderam ao pedido feito pelo sindicato da categoria, que entende que a situação atual produz uma distorção. Na prática, a ação tenta burlar o limite constitucional do funcionalismo, que é o salário de um ministro do Supremo Tribunal Federal, atualmente em cerca de R$ 46 mil reais. Nos bastidores, os líderes do Congresso Nacional decidiram trabalhar pela mudança no entendimento do TCU, que historicamente defende a manutenção do teto constitucional.
3: E na sequência vem aí o terceiro e último bloco do Jornal da Noite na nossa programação.
5: O ministro Flávio Dino, do Supremo, intimou presidentes de 21 partidos para explicar a destinação de emendas parlamentares. Vamos mais uma vez a Brasília. Natália Paz, quais são as informações?
6: São 10 dias úteis para o envio das informações. Dino quer saber como as emendas são definidas e distribuídas para os municípios e ter detalhes se o presidente do partido dispõe de cotas, reservas ou qualquer outro mecanismo de alocação. Em caso positivo, qual é a natureza, a finalidade e a abrangência? E quer saber a quem compete autorizar e deliberar sobre o uso. A medida vale para todos os partidos com representação no Congresso. Na decisão, ele afirmou que a deliberação de emendas é uma prerrogativa exclusiva de deputados e senadores na ativa e disse que é fora do comum que ex-parlamentares mantenham cotas orçamentárias informais e, diretamente, deem ordens para funcionários do Congresso. É com vocês.
7: Valeu, Nath. Funcionários públicos de Tóquio estão liberados para trabalhar de bermuda e camiseta. A iniciativa visa reduzir os custos de energia. A capital japonesa registrou cerca de 35 graus esta semana, o que levou a agência meteorológica a emitir alertas de insolação. A recomendação é que as pessoas evitem atividades ao ar livre. No ano passado, o verão mais quente já registrado no Japão levou mais de 100 mil pessoas aos hospitais.
5: Uma das obras mais influentes da humanidade ganha agora as telonas numa superprodução inovadora.
7: A adaptação de Odisseia, um poema grego escrito há quase 3 mil anos, estreia nos cinemas com tecnologia inédita e um elenco estelar.
8: Ninguém pode ficar entre mim e meu lar.
9: Uma boa narrativa nunca envelhece.
10: Há quase 3 mil anos, a Odisseia era escrita como um poema épico atribuído a Homero, um dos grandes pensadores da Grécia Antiga. É uma das obras fundadoras da literatura, que serviu de modelo para inúmeras histórias de aventura contadas até hoje. A trama acontece depois da Guerra de Troia, um conflito que durou 10 anos sem que gregos ou troianos conseguissem vencer. E é nesse cenário que surge uma das estratégias mais conhecidas da humanidade. Ulisses, em grego, Odisseu, criou um plano ousado. Construiu um enorme cavalo de madeira com a elite do exército grego escondida dentro dele. Os troianos acreditaram que era um presente e levaram o cavalo para dentro da cidade. Resultado:
8: nós vencemos a guerra.

0: interpretado pelo ator Matt Damon, Odisseu enfrenta tempestades, naufrágios, criaturas da mitologia e a fúria dos deuses.
1: The Odyssey is definitely the biggest movie that I've ever done in my career.
0: Enquanto Odisseu luta para sobreviver, lá na ilha grega de Ítaca, o tempo passa. Penélope, a mulher dele, interpretada por Anne Hathaway, resiste à pressão dos pretendentes que queriam ocupar o trono.
2: O rei de Ítaca está voltando.
3: Não está.
4: Ela diz, eu vou tecer uma túnica, uma mortalha, na verdade. Quando eu terminar essa mortalha, então eu escolho um dos pretendentes. Ela tece durante o dia, mas ela não quer escolher. Então, o que ela faz? Ela destece a noite.
3: Está trazendo vingança?
5: Trazendo tudo.
0: Essa odisseia de coragem, perseverança e saudade estreia nesta quinta-feira em todo o Brasil.
6: É o primeiro filme da história gravado inteiramente em película IMAX de 70mm, que aumenta a qualidade da imagem e o tamanho da tela. A produção usou até um sistema de espelhos em que os atores se viam ao redor da câmera.
7: Ele consegue traduzir a grandiosidade de um épico e, ao mesmo tempo, a dimensão humana. O Ulisses, ou o Odisseu, é um ser humano com problemas, com questões de ética, com dúvidas. Ele é um herói, mas ele é um herói muito humano.
0: Um homem que misturou coragem e inteligência para vencer cada desafio. A jornada de Odisseu também pode ser a nossa.
4: É um poema sobre a sobrevivência, é atemporal e é um tema que fala a todo e qualquer ser humano.
8: Deu vontade de sair correndo pro cinema, né?
9: Se você não leu o livro, uma dica, tem várias traduções para o português. Tem uma de Donaldo Schiller, parente do nosso Fernando Schiller, que é maravilhosa, é um pocket da LPM, fácil de ler e você vai entender toda a história, que é maravilhosa.
8: O Jornal da Noite termina aqui. Para rever as nossas reportagens, acesse band.com.br.
9: Fique agora com Fernandinho e Fernandes e o Esporte Total. Uma excelente quinta-feira para você.
8: Obrigada pela companhia. Tchau.
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14: Uma hora, 2 minutos pelo horário de Brasília. Bom dia para você que acompanha a Band News FM nessa madrugada de quinta. Hoje, 16 de julho de 2026. Eu, Stephanie Toso, já estou

0: aqui, te faço companhia até às 7 da manhã, na atualização do noticiário, nos principais destaques do dia, do Brasil e do mundo, para você começar a quinta-feira atualizado e muito bem informado. E claro, que para os madrugadores de plantão, assim como eu, bom dia gelado, hein, gente? Olha, a temperatura continua baixa na maior parte aqui do Brasil. E aí seguimos também de olho no início da manhã, porque tem aquela possibilidade dos termômetros diminuírem ainda mais. Quem já voltou de férias, tá por aqui na Band News FM também mandando um voltei, bom dia! É o nosso ouvinte João Carlos, que também está por aqui em todas as madrugadas trabalhando. O Marcos Fernandes está por aqui direto de Fortaleza. Já tem boa noite chegando com o Paulo. E aí mandou assim, olha, aqui no Rio até que tá ok, tá? Mas não vou negar que estou sentindo falta daquele calorão de quase 40 graus. Paulo que tá mandando mensagem direto de Niterói. Ai, ai, ai, eu não tô sentindo falta, pelo menos aqui em São Paulo não, da temperatura batendo 35 logo cedo. Mas daquele calor de 31, 32 graus, aí não vou mentir que tá fazendo falta já. Mas ontem até que deu pra ver um solzinho aqui na capital paulista e assim vamos voltando aos pouquinhos ao ritmo, né? Até o fim de semana, até sábado e domingo, esquenta um pouquinho mais. E aí nós vamos começar a sofrer, e aí já antecipando, hein, gente? Daqui a pouquinho eu tenho o pessoal da Climatempo trazendo informação, mas com tempo seco, tá? E muito seco aqui, não só para São Paulo, mas para Minas, Rio também, já vão enfrentar aí os próximos dias com umidade relativa do ar baixa. Coisa que tá chamando muita atenção lá no centro-oeste do país. Mas seguindo por aqui, lendo as mensagens do nosso WhatsApp no 11 999 592 100. O Douglas de Jundiaí já tá ligado na Band News FM. O Roberto Freire mandou mensagem. Oi, aqui até às 5 horas. Muito bem. Tem boa madrugada, Stephanie Toso, chegando para nós e para os ouvintes também. Com o Jaime Silva, que tá mandando um alô também para cá. O Cândido Maciel já passando por aqui. Falou que tá ligado, ficando bem informado com a Band News FM. O José também tá sintonizado. E o Ari Mainardes falando direto de Curitiba, no Paraná. Já mandando um oiê por aqui no WhatsApp da Band News FM. Vamos que vamos, gente, nesses próximos minutos, na atualização do noticiário por aqui na nossa programação. Daqui a pouquinho eu volto, já desejando um bom dia para todo mundo que está acordado nessa madrugada Band News por aqui com a gente. Nos principais destaques do dia, a Polícia Federal recomenda o indiciamento de 48 pessoas no escândalo das fraudes do INSS. Quem traz mais detalhes é o Rafael Procópio.
1: Está nas mãos da Procuradoria-Geral da República a conclusão da Polícia Federal, que culminou com o indiciamento de 48 pessoas envolvidas nas fraudes do INSS. A ação é resultado da Operação Sem Desconto, deflagrada em 2025, que teve diversas fases com diversos investigados. A PGR agora é que vai decidir se apresenta denúncia contra esses indiciados, se pede o arquivamento ou se solicita novas investigações. O relatório já foi entregue também ao ministro André Mendonça, relator dos casos que envolvem o tema no Supremo Tribunal Federal. Entre os indiciados estão o ex-presidente do INSS, Alessandro Stefanuto, o ex-procurador-geral da autarquia, Virgílio Antônio Ribeiro Filho, o ex-diretor de benefícios, André Fidelis, e o empresário Antônio Carlos Camilo Antunes, conhecido como Careca do INSS, apontado como figura central do esquema.
0: Depois de quase um mês internado em São Paulo, cacique Raoni recebe alta. Informações que chegam com Alexandre Paes.
2: O líder indígena Raoni Metuktiri, de 93 anos, recebeu alta hospitalar na manhã desta quarta-feira em São Paulo. Segundo o Hospital São Paulo, o cacique apresentou uma evolução clínica satisfatória e deixou a unidade após quase um mês de internação. Raoni estava internado na unidade desde o dia 19 de junho, com quadro de obstrução intestinal e pneumonia aspirativa. Durante esse tratamento, ele passou por cirurgia para desobstrução do intestino e por dois procedimentos que controlaram os episódios da hemorragia digestiva.
0: O Ministério Público cobra o reforço urgente de policiais federais na fronteira com a Colômbia e o Peru. Quem conta é a Lívia Maciel.
3: O Ministério Público Federal cobra reforço urgente da Polícia Federal em Tabatinga, no Amazonas, após queda no efetivo da Delegacia da Polícia Federal. A medida exige a recomposição do efetivo da unidade, que atua na tríplice fronteira entre Brasil, Colômbia e Peru, que saiu de 5 em 2023 para apenas 2 em 2026. Na ação, o órgão pede que a União restabeleça o efetivo em até 30 dias, apresente um plano emergencial para manter os serviços e regularize os inquéritos parados. Em caso de descumprimento, o MPF solicita a aplicação de multa diária de R$5.000.
0: Nos outros destaques do dia, novos ataques da Rússia matam 13 pessoas e ferem 50 em várias regiões da Ucrânia, com bombardeios de mísseis e drones atingindo diversas cidades. Os russos lançaram 122 drones e 2 mísseis e a Força Aérea Ucraniana derrubou 101 aeronaves não tripuladas. Segundo a ONU, junho de 2026 foi o mês mais letal para civis ucranianos desde o início da invasão russa há mais de 4 anos. Em retaliação, a Ucrânia intensificou os bombardeios contra navios de carga, uma rota que é estratégica para exportações agrícolas e para o abastecimento da Crimeia na região do Mar de Azov.

0: das principais atacantes do vôlei feminino brasileiro renova o contrato com o Osasco. Conta tudo, Sara Tavares.
1: A oposta Tiffany é o primeiro nome confirmado no Osasco São Cristóvão Saúde para a temporada 2026-2027. A atleta está no clube desde 2021 e, com a aposentadoria da líbero Camila Bright, será a jogadora há mais tempo no elenco do técnico Luiz Omar de Moura. No Osasco, Tiffany já foi 3 vezes campeã paulista, ganhou os títulos da Super League e da Supercopa, além de ser bicampeã da Copa Brasil.

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1: Uma área de alta pressão sobre o Sudeste mantém o tempo firme em grande parte do Centro-Sul, enquanto o calor e a umidade seguem favorecendo pancadas de chuva sobre a região Norte e parte do litoral do Nordeste. Na região Norte, em cidades como Manaus e Macapá, continuam com previsão de pancadas de chuvas e risco de temporais isolados. No Nordeste, a chuva permanece concentrada na faixa litorânea, enquanto o interior, por exemplo, em Petrolina, o tempo vai seguir seco e bastante quente. No Centro-Oeste, o sol continua predominando em Cuiabá e em Campo Grande, com temperaturas elevadas e baixa umidade relativa do ar durante a tarde. No Sudeste, em cidades como Campinas, Belo Horizonte e Vitória, terão uma tarde de tempo firme, sol e temperaturas agradáveis. O principal destaque dessa quinta-feira é a região sul. A chegada de uma frente fria provoca temporais entre o oeste, a campanha e a região central do Rio Grande do Sul. Cidades como Uruguaiana, Alegrete e Santa Maria podem registrar chuva forte, granizo, intensa atividade elétrica, como raios e rajadas de vento de até 90 km por hora, com risco de quedas de árvores, danos a redes elétricas, entre outros transtornos localizados. Entre a tarde e a noite, também há possibilidade de microexplosões e tornados isolados nas regiões, portanto, bastante atenção. A tendência para sexta-feira é de intensificação das tempestades no Rio Grande do Sul, enquanto o restante do país segue com pouca mudança no padrão de tempo, porque essa alta pressão vai configurar um bloqueio atmosférico. Aline Araújo, da Clima Tempo.
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0: seja bem-vindo, você ouvinte Band News FM, sintonizado com a gente em mais um Band News em Forma. Hoje a gente vai falar sobre atletismo, o berço de muitas modalidades e do que a gente vive hoje no esporte amador, também no profissional. Entender um pouco mais como funciona a rotina de um atleta de elite. É isso, Camila Rich?
1: É isso mesmo, que a gente, é o desejo, né, o meu desejo, acho que de tantas outras pessoas, que o atletismo fizesse parte da educação física escolar, viu, Isabela? Seria tão bom, mas hoje a gente vai entender um pouquinho mais sobre o atletismo de uma forma geral.
0: E para conversar com a gente, recebemos o Kleberson Yamada, que é técnico comentarista de atletismo. Kleberson, seja bem-vindo, você está em casa, nosso comentarista do Band Esportes. Um prazer ter você aqui com a gente.
2: Obrigado, Isabela. Obrigado, Camila, pelo convite, né? Para mim é um prazer, uma satisfação poder falar para o público exatamente sobre o que eu mais gosto, né? Que é o atletismo, né? A gente vai falar, vai ter um papo bem longo aqui, talvez, sobre muitos assuntos ligados à saúde, qualidade de vida, atletismo, corrida de rua, que todo mundo está agora em alta, né?
0: Para a gente começar defendendo a pauta do atletismo, como a Camila sempre fala, a importância da gente ter isso nas escolas ou iniciar os alunos pelo atletismo, por que, Kleberson, que é tão importante? E por que, que a gente vê muitos atletas de elite que começaram no atletismo? A gente conversou nos últimos dias com o Luiz Baca, que é atleta de bobsled da nossa Confederação de Esportes no Gelo, e ele começou no atletismo. Essa história se repete, né?
2: É curioso, o atletismo é chamado de esporte de base mesmo, né? Ele dá a base de formação para todas as outras modalidades. Afinal de contas, através do atletismo, você vai trabalhar todas as valências físicas, né? E o que a Camila falou foi um ponto fundamental. O atletismo deveria ser obrigatório na escola. Assim como a educação física hoje é facultativa, deveria ser obrigatória, o atletismo deveria fazer parte. Eu tive a felicidade de conhecer alguns sistemas mundiais de processo de seleção de talentos e também esquemas de como as confederações montam os seus... E todo mundo passa pelo atletismo, né? Eu morei no Japão e lá o atletismo é base da escola. Nos Estados Unidos, todo mundo sabe que o track and field é parte fundamental no high school, principalmente porque é o que mais dá bolsa para as universidades e a base de formação dos três principais esportes americanos, que é o basquete, o beisebol e o futebol americano. E na Alemanha também o atletismo é fundamental, principalmente nas provas combinadas, onde eles trabalham tudo, arremessos, lançamentos, saltos, barreiras. Então, é onde o atleta consegue obter resultados em todas as valências, né? E aonde ele pode desenvolver melhor para depois direcionar para a modalidade. Às vezes o atleta tem mais vocação para uma modalidade coletiva, assim ele pode partir para outra modalidade, mas deveria ser de duas vias, né? Tanto o coletivo para o atletismo, quanto o atletismo formação para o coletivo.
1: Ah, sem dúvida. Isso é maravilhoso, porque a gente fala... Quantas vezes a gente vê atletas de outros esportes, né? Do próprio futebol, que a gente fala muito, eles treinando fora do campo exatamente o que o atletismo desenvolve. E se pegasse, né, Kleberson, nessa faixa de 5 a 15 anos de idade, pode ser um pouquinho mais, vai 7, 8 anos, até uns 15, 16 anos, e se fosse uma base, com certeza os atletas teriam uma condição muito melhor de performance dentro do esporte que ele for fazer, né? Porque a gente sempre resgata nesses outros esportes, no basquete resgata a gente fala atleticismo, né? Então, se a gente já tivesse isso na escola, já era meio caminho andado para todo mundo.
2: É, exatamente, né? Esse ponto das valências físicas serem bem desenvolvidas pelo atletismo, acho que isso é um ponto fundamental para que as modalidades olímpicas possam se desenvolver. Porque o Comitê Olímpico, ele tem um plano nacional, mas o atletismo é só uma parte integrante, deveria ser uma parte mais central. Quando a gente vê na Faculdade de Educação Física, Fisiologia do Exercício ou Treinamento Esportivo, todos os exemplos utilizados vêm do atletismo, porque eles são mais objetivos e diretos, né? E a partir disso, a preparação física do basquete, do vôlei, do futebol, do handball, de qualquer outra modalidade, inclusive da ginástica, passa pelo atletismo. De alguma maneira vai passar pelo atletismo. Você precisa desenvolver capacidade aeróbica, você vai passar pelo atletismo. Potência, você vai passar pelo atletismo, né? Velocidade, resistência, tudo você vai passar pelo atletismo. Então, é fundamental que, se os programas nacionais pudessem incluir a escola como obrigatória, certamente nós teríamos mais atletas olímpicos em várias modalidades.
0: E quando a gente está falando de atletismo, quais modalidades são as principais para o Brasil hoje na formação de atletas? E também, quando a gente fala na evolução para a chegada de uma Olimpíada, tem ali a mina dos olhos de ouro para o Brasil?
2: Você sabe que essa é uma pergunta bem interessante.
1: Capciosa.
2: Porque, não, se a gente for analisar ao longo do histórico olímpico, A gente vai pegar. Quem é o único bicampeão olímpico do atletismo? Ademar Ferreira da Silva. Salto triplo. O salto triplo é uma prova que a cada década teve um atleta com um programa diferente, uma filosofia diferente, um treinador diferente. Então, o Ademar, nos anos 50, treinou com um treinador alemão. Depois, nos anos 60, nós tivemos Nelson Prudença. Nos anos 70, nós tivemos João do Pulo. Todos medalhistas olímpicos. Todos obras do acaso. Depois, nos anos 90, tivemos Jadel Gregório, no início dos anos 2000, que foi vice-campeão mundial, não teve medalha olímpica, mas ele foi duas vezes finalista olímpico, e é um cara que ficou 10 anos no top disputando Golden League, né, que hoje é a Diamond League.

0: curioso que a gente teve 4 gerações de saltadores de tripla, nenhuma conectada uma com a outra, não tem uma escola de saltador de tripla, e todo mundo reconhece o Brasil e fala, nossa, como o Brasil tem bons saltadores de tripla. E não existe uma escola de saltadores aqui, né? Uhum. Talvez hoje, com o professor Nélio Moura, né, com a Mauro Imagem, que foi campeão olímpico no salto de distância, tem uma escola de saltadores. Mas a nossa história no salto triplo não é linkada. E se você vê que a nossa medalha de ouro no masculino que a gente teve no Rio, a única medalha de ouro foi no salto com vara. Uhum. Outra prova totalmente nacional, né, totalmente brasileira. Teve um técnico ucraniano para dar os treinos para o Thiago Braz. E a gente conseguiu uma medalha no salto com vara, que é assim, popularíssimo. Quantos milhões de pessoas praticam salto com vara no Brasil? Acho que dá para contar nos dedos das duas mãos, assim você conta o número de praticantes do Brasil. Como que a gente consegue medalhas em provas que a gente não deveria ter tradição nenhuma, né? Atualmente, a gente vê o 400 com barreiras, né? Que é a minha prova, né? E eu tenho muito orgulho e satisfação em falar sobre o Alisson, agora sobre o Matheus Lima, que vem se desenvolvendo. Antes deles, eu treinei o Mahaul Sugimash, que foi um atleta que disputou 2 Olimpíadas. E o 400, desde o Euronews de Araújo, já vem, né? O 400 com barreiras sendo uma prova de destaque, porque é uma prova técnica, né? Uma prova que inclui várias valências do atletismo. Então, acaba sendo... É uma pergunta bem curiosa por isso, porque a gente não tem uma escola onde a gente possa falar o Brasil é um meio fundista, o Brasil é para velocista, o Brasil é para saltadores. Não, nós temos barreirista, saltador com vara, saltador de triplo, né?
1: Uhum. Ah, o próprio Luiz Baca, que a gente estava conversando do bobsled, quando a gente estava comemorando agora, um dos programas que a gente comemorou, os 21 anos da Band News FM, ele falou que ele veio do triplo.
0: Salto triplo.
1: Ele veio do triplo e aí ele falou, poxa vida, viu que achava que não ia dar direito. Aí ele ia ter uma seleção pro bobsled e aí ele falou que ele é muito forte, ele tem muita potência.
2: Alto, né? Tem 1,97.
1: Isso, e aí ele foi pro gelo.
0: Eu tive a oportunidade de trabalhar 4 meses na preparação física dos meninos do bobsled. E ele era do triplo. E ele viu que no atletismo, realmente, para você chegar a nível nacional... Ele tinha uma marca espetacular, mas para ele ir para o nível internacional, era outro patamar, né? E aí a concorrência, sim, existe uma escola cubana de saltador de triplo, e lá 3 cubanos na última Olimpíada, os 3 primeiros lugares, um italiano nascido em Cuba, um português nascido em Cuba e um cubano nascido em Cuba, um cubano nascido em Cuba, né? Mas existe uma escola de saltadores lá, e aí você vê, para entrar a nível mundial é outra história. E o bobsled, ele abraçou o atletismo, por quê? Ele precisava de caras que fossem rápidos, potentes, né? E pesados. Então, saltador de triplo, decatleta, alguns velocistas tentaram, como Claudinei Quirino, né? Uhum. O próprio Jadel Gregório tentou também o bobsled, o Edson Bindilat, que era decatleta também. Então, eles precisam de atletas que tenham mais de 90 quilos, se possível mais de 100 quilos, e que sejam rápidos. Porque depois que o carrinho é empurrado e ele entra, é a lei da gravidade. Então, quanto mais peso, mais rápido ele vai descer. Uhum. Aí só precisa do piloto para saber controlar. Então, o atletismo abraçou, né? O bobsled ficou uma coisa assim, uma união perfeita. E acho que tem sido assim, o bobsled tem se aproveitado dos atletas de atletismo que não conseguem chegar em um nível internacional e no bobsled eles chegam, né? Imagina o Brasil ganhando a Olimpíada de Inverno.
2: Ai, vem aí.
0: Outro esporte tradicionalíssimo, a quantidade de praticantes no Brasil é absurda.
2: É a nossa Fórmula 1 no gelo, né? Quem sabe? Quem sabe vem aí. Ô, Cleberson, e sobre essa formação cubana, o que explica uma nacionalidade ter uma escola? A gente tá falando de investimento, a gente tá falando de história. O que torna uma nação referência naquela área, como a gente vê nas maratonas, então, os quenianos, em algumas áreas do atletismo também, outras nacionalidades que quando a gente percebe que eles estão disputando com a gente, vem até aquele medo. Ah, eles já são tradição nessa área.
0: Bom, Cuba ficou muito tempo sob domínio da União Soviética, né? Dali vieram grandes professores, doutores, e ensinaram os cubanos. Na verdade, os cubanos eram mandados para lá. Eu tive a oportunidade de estudar na Universidade de Leipzig, e Leipzig era na Alemanha Oriental. Antigamente, até os anos 80, todos os professores que iam para lá eram cubanos. A maioria era cubana. Então, Leipzig formava, com a mesma formação da União Soviética, professores para voltar para Cuba e transmitir. E a Rússia tem uma tradição gigantesca em saltos. Salto em altura, salto em distância, salto triplo, salto com vara. A União Soviética, em geral, trabalhava muito bem as provas técnicas, assim como os lançamentos, os 4 lançamentos também. O lançamento do dardo, do disco, do martelo e o arremesso de peso. A Rússia sempre teve tradição nessas provas. E eles fizeram a formação em Cuba. E Cuba se aproveitou muito com alguns treinadores que foram para essas formações e alguns deles se especializaram no salto triplo. E aí, em Cuba, o processo de seleção é um pouco diferente. é como era na antiga Alemanha Oriental, que hoje ainda tem uma parte de formação assim na Alemanha. Todas as escolas têm alunos que se destacam. Em cada, você na sua escola que você estudou, eu também, você, Camila, né? Todo mundo na sua escola acabou se destacando em alguma modalidade. Os professores de educação física dessas escolas normalmente eram mestres ou doutores, porque eles acreditam que a base de formação tem que ser muito bem estruturada. Então precisam de gente com formação acadêmica para que essas crianças se tornem atletas de alta performance e que se tornem cidadãos conscientes da saúde e qualidade de vida, nas duas formas. Quando eles percebem que alguém tem talento esportivo, eles indicam para a escola de talento esportivo. Lá só vão ter técnicos de atletismo, técnicos de basquete, treinadores ligados à modalidade de alta performance, que já não precisam ser doutores ou mestres, mas eles precisam saber especificidades de cada modalidade dentro da sua área de atuação.
1: Como a base é importante, né, gente?
2: Muda tudo, né?
0: E aí essa escola, imagina, você reunir 800 crianças, todas com talento, e elas competindo ali dentro. Uma delas vai vingar. Em cada município tinha uma, em cada província tinha uma escola estadual que absorvia os melhores dos melhores. Depois eles iam para os Jogos Nacionais e dali os melhores dos melhores. Uhum. A gente tem uma réplica disso no GEBS aqui no Brasil. Mas o GEBS é para quem quiser participar. E é muito difícil diagnosticar, detectar o talento. É uma forma? É uma forma. Ali vão aparecer alguns. Mas para a gente peneirar melhor, deveria ter sido um processo assim, um mini GEBS dentro de cada município, um mini GEBS dentro de cada província, cada estado, e depois um mini GEBS nacional, um grande GEBS nacional, né?
2: Estamos conversando com o Cleberson Yamada, que é treinador, comentarista de atletismo aqui na Band News FM, todos os destaques desse que é considerado a base de muitos esportes e do que a gente vê nas Olimpíadas, em principais jogos de diferentes modalidades. Fica aí, que a gente volta já.

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4: Uma hora 27 minutos pelo horário de Brasília, seguimos na atualização do noticiário. O Supremo Tribunal Federal cobra explicações de presidentes de partidos sobre a destinação de emendas parlamentares depois do PL revelar interferências. Quem explica mais é o Afonso Marangoni.
5: Os presidentes de partidos políticos com representação no Congresso têm 10 dias úteis para prestar esclarecimentos ao ministro do Supremo Tribunal Federal, Flávio Dino, sobre emendas parlamentares. A medida foi motivada por uma entrevista em que o presidente do PL, Valdemar Costa Neto, disse que dirigentes partidários interferem na decisão.

0: destinação desses recursos públicos. Na semana passada, Valdemar foi alvo de investigação que apura a destinação de emendas parlamentares por parte dele, mesmo sem mandato. O cientista político da Universidade Presbiteriana Mackenzie, Rodrigo Prando, comenta.
1: No fundo, Valdemar da Costa Neto acabou colocando numa entrevista que todos fazem o que ele fazia, e agora, de maneira muito clara, o ministro pede que todos se posicionem para dizer se isso é de fato ou não verdadeiro.
2: Domingos Brazão, condenado pelo assassinato da vereadora Marielle Franco, perde oficialmente o cargo de conselheiro do Tribunal de Contas do Rio. Fala, João Boeri.
3: A perda do cargo de conselheiro do Tribunal de Contas de Domingos Brazão foi publicada no Diário Oficial do Estado nesta quarta-feira. O TCE também já divulgou que suspendeu os pagamentos do agora ex-conselheiro. A medida acontece após o Supremo Tribunal Federal, além de condenar os irmãos Chiquinho e Domingos Brazão pelas mortes da vereadora Marielle Franco e do motorista Anderson Gomes, decretar a perda da função pública dos envolvidos. Nos próximos dias, o TCE deve comunicar a vacância do cargo à Assembleia Legislativa do Rio, já que os deputados estaduais são os responsáveis pela indicação de conselheiros.
2: O presidente licenciado da Comissão de Arbitragem da Federação Cearense de Futebol é investigado por suspeita de assédio sexual e estupro. Informações que chegam com a Melina Mello.
4: O presidente licenciado da Comissão de Arbitragem da Federação Cearense de Futebol, Paulo Silvio dos Santos, é investigado por denúncias de assédio sexual e estupro. Quatro árbitras registraram boletins de ocorrência na Delegacia da Mulher em Fortaleza, relatando episódios que teriam ocorrido desde 2018. Segundo as denunciantes, elas sofreram assédio, constrangimentos e, em alguns casos, perderam oportunidades de trabalho após recusarem investidas do dirigente. A Polícia Civil confirmou a abertura de investigação para apurar o caso.
2: E nem terminou a Copa do Mundo e ele já está de volta ao Campeonato Brasileiro. Fala aí, Yuri Queiroga.
5: Dois jogos abrem nesta quinta-feira a 19ª rodada do Campeonato Brasileiro, última do turno e primeira após a pausa para a Copa do Mundo. Às 19h30 da noite, o Botafogo vai receber o Santos no Rio de Janeiro e o Vitória pega o Vasco em Salvador. Na sexta-feira tem Fluminense e Bragantino também no Rio e Mirassol e Grêmio no interior de São Paulo às 8 da noite. As partidas foram trazidas para esta semana, ainda antes da final da Copa do Mundo, porque Grêmio, Santos, Vasco e Bragantino vão disputar a repescagem da Copa Sul-Americana, que começa na semana que vem, em paralelo aos demais jogos da rodada do Brasileirão.

0: Estamos de volta no Band News em Forma de hoje falando sobre atletismo e a base da formação dos nossos atletas de diferentes modalidades, conversando com o professor, técnico e comentarista de atletismo, Cleberson Yamada. Cleberson, a gente falava sobre a formação em outros países, como que eles viraram potências. E aqui no Brasil, como a gente descobre os nossos alunos, os nossos atletas? A Camila já me contou um pouco de umas experiências que você teve de acasos. De meninos e meninas que chegaram e eram grandes potências, tinham o dom, mas a gente deixa passar muitos e muitos por conta dessa formação de base que às vezes nem existe, né?
1: Pois é. Bom, a gente vai ter que linkar com exemplos de outros países, não tem como, né? O Brasil é muito por acaso. A gente falou há pouco aqui sobre Cuba. Cuba deve ter 12 milhões de habitantes, acho que menos de 10 milhões, talvez, algo assim. O Brasil tem 20 vezes mais pessoas do que Cuba. E o processo de seleção deles é muito mais eficiente que o nosso. Tanto que, ainda sem a influência agora da União Soviética, com toda a dificuldade que Cuba tem, ela acaba conseguindo no atletismo mais medalhas que a gente. Conseguindo mais medalhas no atletismo, ela já chega perto do nosso geral, né? Que o Brasil é muito grande, a gente tem várias modalidades disputando medalha. Tem o vôlei, as várias vertentes do vôlei de praia, masculino e feminino, vôlei de quadra, masculino e feminino. O futebol sempre disputa medalha. E então, agora a gente tem o skate, que está muito forte, né? A ginástica está muito forte.
0: O surf.
1: O judô sempre traz medalha, o surf. Então, o Brasil acabou, né, adquirindo mais medalhas por novas modalidades que entraram nos Jogos Olímpicos. Mas se a gente contar o atletismo de Cuba e o atletismo brasileiro, por exemplo, né, a gente já perdeu longe para Cuba. E a gente acaba linkando isso. O Brasil, com 200 milhões de habitantes, na maior parte das vezes é obra do acaso. Eu costumo dar alguns exemplos de atletas que falam, ah, Camila até falou, né, começar

0: com 5, 7 anos seria o ideal mesmo, as crianças começarem a experimentar movimentos, modalidades. Na verdade, o que ela fizer de educação física, ela vai experimentar o atletismo, ela vai experimentar correr, saltar e arremessar. Seja no handball, seja no basquete, seja no vôlei, ela vai experimentar correr, arremessar e saltar. E aí acaba chegando nos principais atletas brasileiros que foram medalhistas, né? Joaquim Cruz veio do basquete. Já foi descoberto relativamente tarde, aos 15, 16 anos de idade. E aí ele era apaixonado por basquete, ele não queria largar. Mas como ele percebeu que ele já era recordista sul-americano aos 15 anos, ele queria algo mais. E aí foi para os Estados Unidos. Chegando nos Estados Unidos, ele viu que era o basquete americano. E aí ele falou, não, eu quero voltar pro basquete. Mas não dava, porque ele já estava com 21 anos, já era campeão olímpico, né? Ele fala até hoje que o esporte da vida dele, a paixão dele foi o basquete, mas que o atletismo levou ele a tudo. Zequinha Barbosa foi descoberto aos 19 anos. Claudinei Quirino, aos 18 anos. Edson Luciano, aos 18 anos, no quartel, já com 19. A maioria dos atletas brasileiros que tiveram sucesso no atletismo foram descobertos tarde, entre aspas, né? Porque eles passaram por outras modalidades, não tiveram sucesso, por um acaso experimentaram o atletismo e viram que tinha uma possibilidade ali e se desenvolveram rápido porque já vinham com uma base. Nos outros países isso não acontece. Nos Estados Unidos é quase que improvável um atleta não passar pelo desporto universitário para chegar no Olímpico. É quase que improvável ele não chegar no basquete profissional americano sem passar pelo universitário. Então, obrigatoriamente, as famílias, antes de investir o dinheiro que elas querem para o estudo dele, elas investem no esporte, no high school. Porque se o atleta se destaca no high school, ele vai conseguir uma bolsa na universidade. E ali ele vai ter a oportunidade de ir para a grande liga ou ser um atleta olímpico. E o Brasil não faz isso bem feito, né? A gente desperdiça muita gente ali, exatamente na base, exatamente no high school, onde deveria ser o processo de transição. E, ao acaso, alguns ficam. Alguns poucos. E é por isso que a gente continua assim, né?
1: Se existisse um plano de governo, aonde a pessoa, o atleta, por mais que o governo ainda não desse a estrutura física, né? De um ginásio, de uma pista, né? De atletismo, eles proporcionassem uma bolsa de estudo, eu acho que a gente já conseguiria muitas pessoas, porque a educação, né? As pessoas precisam ir fazer uma faculdade, precisam terminar um ensino médio. E se tivesse só essa facilidade, eu acho que já teria muito interesse de pais colocarem as crianças em algum lugar, buscar dentro da cidade, né, algum projeto social ou a prática do esporte. Se a bolsa de estudo já fosse uma coisa que fosse dada para o atleta, não só o bolsa atleta que a gente tem, estou falando bolsa de estudo mesmo. Olha, se você tiver um nível bom, o seu ensino médio e a sua faculdade estão garantidas. Isso já seria maravilhoso. Isso não existe hoje aqui, né?
0: É, exatamente isso que você falou. Não é um plano de governo, mas um plano de Estado, né? O país como um todo tem que ter um plano com uma lei que prioriza exatamente isso. Ensino fundamental, a gente tem que dar o esporte educacional. Só que dentro do esporte educacional, os talentos vão aparecer. Quando chega no ensino médio, a gente precisa fazer uma transição. Então, parte dessas crianças e adolescentes vão ser direcionados para saúde e qualidade de vida. Eles precisam utilizar o esporte como algo de saúde e qualidade de vida. Parte deles vai ser direcionada para esporte de alta performance. Então, a União tem que colocar Ministério de Educação, Ministério da Saúde e Ministério do Esporte. Os três têm que fazer uma união, uma junção, para fazer um plano de Estado, algo que seja permanente e duradouro, para que a gente possa atender as três áreas, a educação, a saúde e o esporte de alta performance. O esporte de alta performance é a menor parte do processo, porque ali vão sobrar poucos. É como as universidades, não é para qualquer um, né? Os melhores cérebros têm que ficar lá, então a gente tem que direcionar. Eu acredito, não é nem questão de meritocracia, é questão de talento. É questão de vocação, né? Tem gente que não tem vocação, tem gente que tem vocação. Então, a gente tem que direcionar para onde a gente possa aproveitar melhor.
2: Kleberson, e nos últimos anos mudou alguma coisa com a chegada de novos atletas no topo? O Caio Bonfim com a Marcha Atlética, que gerou uma repercussão muito grande aqui no Brasil. E até a gente falando de outros esportes, o tênis de mesa, o que o Hugo Calderano fez e o que as crianças estavam acompanhando nas últimas Olimpíadas, impacta no dia a dia, na ponta, na chegada de novos atletas na base?
0: Então, esse é outro ponto interessante, porque Certamente a formação de um ídolo influencia.

0: vivencia na infância, né? Então as crianças veem o ídolo. Todo mundo hoje, todo mundo sabe o que foi esses últimos 2 meses em torno da convocação ou não de um atleta para a Copa do Mundo, né? Então isso gerou
1: uma comoção
0: mesmo, nacional, em torno daquilo, né? E gente contrária, gente a favor, mas era notícia todo dia, o dia todo, né? Hoje a gente vê o tênis se destacando, um atleta em Roland Garros, a gente vê o tênis de mesa, a gente vê a ginástica, o judô. O ídolo, é fundamental a formação do ídolo, né? Porque a criança também vai se espelhar naquilo, para querer praticar o esporte. E querer praticar o esporte, despertar a vontade de praticar, não está somente ligado, eu quero ser o Neymar, eu quero ser, né, o Hugo Calderano, eu quero ser. Está ligado a, eu quero praticar algo que me dá prazer. E isso aí vai trazer saúde e qualidade de vida. E caso a pessoa tenha talento, a gente tem que aprender a direcionar. Acho que esse é o grande ponto, como direcionar os talentos, né? Acredito que sim, que os investimentos no alto rendimento melhorou muito após as leis de incentivo do governo que utilizaram parte dos recursos da loteria. Certamente isso foi algo que fez um diferencial no alto rendimento. Mas o alto rendimento por si só não se sustenta. A gente precisa de uma base de formação para que a competitividade aumente, né? Para que a facilidade da chegada desses talentos nas mãos dos especialistas também fique mais fácil. E aí o desenvolvimento acontece. Então, eu acho que é importantíssimo a formação do ídolo, acho que esse é um ponto. A mídia tem uma parte fundamental nisso, porque divulgação e aparecer, o ídolo aparecer no dia a dia, é uma parte importante para que os atletas possam se desenvolver. Mas eu acho que o investimento na base ainda é fundamental. Não precisa ter centros de treinamento de altíssima tecnologia. Certamente você tendo uma base mínima de formação, né? Eu vou falar um exemplo agora que eu moro em Mato Grosso do Sul. E, por acaso, o governo do estado e do município tem projetos ligados a esportes de base. Nos últimos anos a gente recebeu, inclusive, material. Poucas escolas no Brasil têm dardo, têm peso, têm disco, têm colchão de salto em altura. Isso é base de funcionamento para a iniciação. E lá quase todas as escolas agora têm. Isso é um ponto que você compara com os Estados Unidos, ou o Japão, ou a Alemanha, que são países ricos, lógico. Todas as escolas têm material de primeiríssima qualidade. A gente tem o básico, mas o básico a gente consegue adaptar ao trabalho, né? O duro é quando você não tem nada, né? Você tem que adaptar coquinho para fazer lançamento, tem que adaptar caixa de areia para fazer salto em altura, né? Você tem que adaptar palha de arroz para fazer salto em altura, ou, sei lá, algum implemento que seja diferente do original. É bem mais complexo. Você ensina? Ensina. Mas, certamente, para desenvolvimento, a gente precisa de material de melhor qualidade, né? Isso aí o governo tem condições de auxiliar a base, né? Hoje, com o dinheiro que entra das loterias, eu sei que o dinheiro é totalmente direcionado à alta performance, mas a gente tem que encontrar alguns meios de ter verbas para que as escolas possam se desenvolver, principalmente em material de base.
1: Às vezes a gente fica pensando lá na frente, né, no alto rendimento, na quantidade de medalhas que o Brasil vai ter, mas a questão está justamente aí, né, Camila, na base, na aula de educação física. Quais são os instrumentos que aquela criança tem para se desenvolver? A gente já falou aqui no Band News Informa, em um episódio muito legal sobre a aula de educação física, sobre o número de professores que pagam do próprio bolso equipamentos para que os alunos tenham acesso. E eu trouxe aqui a história do meu pai, que é professor de educação física na rede pública no Pará, e por muitos anos ele deu aula em escolas que não tinham quadras de educação física, então era no hall da escola que a aula de educação física acontecia, levou o próprio material e hoje ainda trabalha, ainda atua, mas é numa escola que tem uma quadra descoberta, no sol amazônico, em Belém do Pará, para você fazer aquela criança desenvolver no futebol, na chuva que tem todos os dias. Isso impacta no rendimento da criança em comparação com aquela que tem acesso a um clube, a uma formação diferente, e é justamente ali que a gente pode estar deixando passar um talento, né?
2: Ah, sem dúvida, é uma oportunidade, né? E é o que a gente fala, é uma oportunidade, uma mudança de vida, é mais saúde, são hábitos mais saudáveis, né? Trabalha a cognição, a sociabilização, enfim, a gente sabe todos os benefícios que o esporte realmente traz para as pessoas, e você poder colocar, porque não é só para pegar o talento, né? É para aquela pessoa sair ali imbuída daquilo, né? com certeza. Eu que sou mulher e que leio bastante sobre o desenvolvimento do esporte para mulheres, principalmente, a gente fala a quantidade de mulheres que conseguem se tornar líderes dentro de uma empresa e que praticaram o esporte, o quanto que o esporte ajuda. Então, assim, a gente sabe que isso seria fundamental. E nessa fase, né, Isabela, que a gente está falando,

0: maneira lúdica. De uma maneira, sabe, de uma maneira lúdica mesmo. Então, é uma pena, mas a gente ainda acredita que as coisas possam mudar.
1: A gente vai continuar falando de atletismo, da formação dos nossos atletas. Aqui no Band News Informa, uma pausa rápida para a atualização do noticiário de hoje.

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2: Uma hora e 45 minutos. Bom dia nessa madrugada fria aqui em São Paulo, pelo menos lá no sul do Brasil. Bom dia para você que está acompanhando a Band News FM. Tá trabalhando, puxando mais um plantão, ou tá acordado, né, galera do Clube da Insônia, com dificuldade para dormir, mas tá por aqui firme e forte também, ouvindo a Band News FM. Vamos que vamos, né, gente? Olha, chegamos à quinta, hoje 16 de julho, amanhã já é sexta, vem aí mais um final de semana, mês que tá passando voando, hein? Vem aí também nesses próximos dias toda aquela expectativa pro final da Copa do Mundo, né? Seguimos por aqui com toda a nossa equipe esportiva, fazendo cobertura, trazendo os principais destaques ao longo da nossa programação também. Antes de seguirmos com o noticiário e antes do último bloco do Informa desse fim de semana, desejar bom dia para o João de Jesus da Barra Funda, que está ligadinho por aqui, puxando o plantão até as 7 horas da manhã, mandando um abraço para todos os ouvintes. O Ronaldo, que é cobrador em Osasco. O Gilberto já apareceu por aqui e falou: boa madrugada, Stephanie. Quantos graus está aí? Olha, tava dando uma geral aqui, em média, cidade de São Paulo, 10 graus. Mas, extremo sul da capital paulista, com 6. Então, Capela do Socorro tá bem mais gelada agora, registrando 6 graus em média nessa madrugada. Aqui dentro do estúdio onde eu tô, tá mais quentinho, tá? Até porque pedi para diminuir um pouco o ar, né? Aumentar, no caso, né? Deixar menos gelado. E aí, não tô sofrendo tanto, mas lá fora... tá, assim, complicada a situação. Precisei ir lá fora um tiquinho, né? E aí tá aquele vento gelado. E aí isso não ajuda muito, né, gente? Mas as próximas tardes, pelo menos, serão mais agradáveis aqui em São Paulo, com a nossa temperatura máxima subindo cada dia um pouquinho mais. E aí, nada de chuva para todos esses próximos dias. A tendência é que, até o final de semana, a gente volte a falar em calor. Calor e tempo seco aqui para a capital paulista, tá? As nossas madrugadas mesmo, essa friaca melhora entre o domingo e a segunda. E aí já não teremos mínimas tão baixas. Volta aquele padrão de 12, 13 graus de mínima aí durante os começos de manhã, com as nossas máximas até a próxima quinta, já dando aquele spoiler, podendo chegar a 30 graus aqui na capital paulista, tá?

0: Inclusive, tem uma atenção redobrada com a previsão do tempo já para essa quinta, porque vai começar a se formar um bloqueio atmosférico. E aí isso vai impedir as frentes frias de chegarem aqui para São Paulo. Com essa massa de ar quente e seco ganhando força lá no interior do país, a gente volta também a sentir calor por aqui. Temperatura que vai disparando ao longo dos próximos dias, próxima semana, mais complicada nesse sentido aqui para São Paulo, porque daí diminui a umidade relativa do ar, fica muito, muito seco, e aí a gente volta até aqueles problemas também relacionados à poluição e qualidade do ar, ficando mais comprometida aqui na região metropolitana. Mas vamos que vamos, gente. Daqui a pouquinho tem todas as informações completas também na nossa programação com o pessoal da Climatempo e o Alerta no Rio Grande do Sul, porque a partir de hoje vem mudança, mudança importante por lá, inclusive pode ocasionar em volumes bem altos nesses próximos dias em relação à chuva. Bom, seguimos com os principais assuntos do dia. Volume de serviços no Brasil recua 0,4% em maio, depois de uma alta no mês de abril. Os dados são do IBGE. Quem traz as atualizações é o repórter João Boeri.
1: O volume de serviços recua 0,4% em maio de 2026 na comparação com abril deste ano, quando foi registrada uma alta de 1,1%. A informação é da Pesquisa Mensal de Serviços, divulgada pelo IBGE nesta quarta-feira. Em maio, duas das cinco atividades investigadas registraram um volume de serviços em queda, como a área de transportes e outros serviços. O volume registrado em maio fez com que o setor de serviços do país ficasse 0,5% abaixo do topo da série histórica, alcançado em outubro de 2025. O acumulado nos últimos 12 meses é de 2,6%.
0: Nos outros destaques do dia, mais uma capital brasileira usa o mosquito Aedes aegypti com uma bactéria específica para combater a dengue. Informações que chegam com Cleverson Bravo.
2: Vão ser soltos em Curitiba a partir do fim do mês mosquitos Aedes aegypti com a bactéria Wolbachia, que impede a transmissão dos vírus da dengue, zika e chikungunya. O método é utilizado em outras cidades, como Foz do Iguaçu, também no Paraná e Niterói, no Rio de Janeiro. A partir da implantação da tecnologia, a redução dos casos de dengue alcançou 89%. Em Curitiba, os mosquitos vão ser soltos na região sul da capital. Além de exemplares adultos, vão ser utilizados também ovos.
0: A Justiça do Trabalho anula a demissão por justa causa de um trabalhador que foi flagrado com uma grama de maconha. Detalhes com a Lívia Marcel.
3: A Justiça do Trabalho anula a dispensa por justa causa do assistente de caminhoneiro que portava 1 grama de maconha durante uma revista de rotina da empresa. O trabalhador foi indenizado por danos morais no valor de R$20 mil e a empresa recebeu multa de 40% do valor. O juiz Gerfran Carneiro Moreira reconheceu que não houve demonstração de consumo da substância no ambiente de trabalho, tampouco qualquer prova de prejuízo à atividade empresarial, compartilhamento ou comercialização da maconha. Na sentença, foi determinado pagamento das verbas rescisórias correspondentes, incluindo aviso prévio, 13º salário proporcional, férias proporcionais acrescidas de 1/3 e depósitos de FGTS.
0: A Argentina vira de forma épica sobre a Inglaterra e vai enfrentar a Espanha na final da Copa do Mundo. A expectativa, quem conta, é a Aline Fanelli.
4: Atual campeã argentina chega à segunda final de Copa do Mundo consecutiva com uma grande virada nos minutos finais. Em Atlanta, o time venceu a Inglaterra por 2-1 com os 2 gols marcados em um intervalo de apenas 7 minutos a partir dos 40 do segundo tempo. Anthony Gordon fez o único dos ingleses aos 10 minutos da etapa final. O técnico Thomas Tuchel acabou mexendo na equipe e chamando tantos argentinos para o jogo que foi o cenário perfeito. Aos 40, Enzo Fernandes acertou o fundo da rede em batida de longe. 7 minutos mais tarde, Messi cruzou a bola na cabeça de Lautaro Martínez, carimbando a vaga na final. Esta será a 7ª decisão da Argentina de Copa do Mundo, igualando o Brasil em número de finais. Agora, argentinos e brasileiros estão atrás apenas da Alemanha, que lidera o ranking com 8 participações em finais. Espanha e Argentina disputaram o título no domingo, às 16h, do horário de Brasília, no MetLife Stadium, em Nova Jersey.

0: atletismo, estamos discutindo a formação dos esportes aqui no Brasil. E o Cleberson tem um trabalho muito legal no Centro-Oeste do Brasil, já participou da formação de vários atletas. Cleberson, eu vou te pedir para compartilhar com os nossos ouvintes um pouco mais do seu dia a dia, do que você encontra de formação de atleta por aí.
1: Eu voltei para minha cidade natal, Campo Grande, né, Mato Grosso do Sul, e lá eu fiquei 18 anos em São Paulo. Então, eu continuo trabalhando aqui em São Paulo, Camila sabe bem disso, né, que São Paulo é o centro, né, do esporte nacional, mas a gente tenta fazer um projeto diferente com formação de atletas. Então, lá a gente, através do Instituto Sangue Bom, que é um instituto que inicialmente era para doação de medula, ainda é o foco principal, doação de medula, doação de sangue, a gente fundou um clube de atletismo. Né, com o nome do Instituto Sangue Bom, que está ligado à saúde e qualidade de vida, né? Aliás, é um assunto também que a gente vai falar bastante ainda, espero, nesse bloco, né? E a gente começou um trabalho com atletismo de pista e campo. Então, saltadores, lançadores, corredores de velocidade, de meio fundo, barreiristas e também fundistas. Fundistas é o que tem menos hoje, mas o que tem mais é as provas de velocidade, barreira e saltos. E eu comecei numa escola pública, com 6 horas só no município, minha esposa mais 6 horas em outra escola, e dali a gente pegou os primeiros atletas para formar a equipe, e aí foram aparecendo os atletas de várias escolas, né? Os professores viam que a gente fazia um trabalho diferente e falavam, eu tenho um menino na minha escola que queria entrar para o clube, e aí eles começaram a mandar. E a gente começou a recrutar atletas no interior. A gente foi para Corumbá, a gente já tem gente de Corumbá morando em Campo Grande, né? A gente já tem alguns atletas do interior mais próximo de Campo Grande, em cidades pequenas que querem se aproximar. E a gente tenta, de alguma maneira, auxiliar treinadores também do interior.
2: O ano passado, quando eu conheci o Cleberson, eu falei para ele, eu sempre corri meia maratona, maratona, e fiz triatlo há muitos anos, mas eu nunca tinha experimentado, nunca tinha corrido numa pista. E eu falei para ele, puxa, eu queria tanto aprender a fazer isso, né? E queria tanto experimentar, minha vida inteira eu sempre quis. E olha que você vê, né, Cleberson, vim de sempre foi uma vida super privilegiada, estudei em escolas boas, particulares, mas não tinha isso. Não tinha uma pista.
1: Você teve a oportunidade agora já, né?
2: Tive a oportunidade com você.
1: Depois da adolescência aqui.
0: Início da vida adulta.
1: Ela falou que nunca teve atletismo na vida dela. Ela sempre teve atletismo na vida dela. Quando ela ia pra academia e fazia crossfit ou os exercícios, todos são do atletismo. Quando ela fez triatlo, ela teve que correr, ela fez atletismo. Na verdade, ela é uma multiatleta que poderia ter sido olímpica, né? Vou falar agora aqui ao vivo. Poderia ter sido, se tivesse descoberto antes o atletismo. Não, o atletismo descobriu ela mais tarde, né? Mas quem sabe, né? Ainda tem chance de possibilidade de fazer algumas coisas dentro do atletismo, se divertir e fazer... Né, dentro das categorias ainda.
2: Estou precisando só que meus filhos voem um pouquinho mais sozinhos para quem sabe, né?
0: Aí virar a atleta Camila Rich de novo. Gente, vamos falar sobre qualidade de vida, o impacto na nossa saúde. Para quem não é atleta, o Cleberson tem vários alunos também que não estão no alto rendimento, mas que estão fazendo história para si mesmos. Estão se superando, estão vivendo uma realidade diferente depois que se descobriram no esporte. Isso é muito legal a gente falar também aqui para quem está acompanhando, que o atletismo não é só para você disputar a medalha olímpica, é uma porcentagem tão pequena, né, quando a gente olha para o todo, mas que pode mudar a forma como a gente vive. O que você enxerga de maior diferença nesses atletas que não são atletas profissionais, são como nós, pessoas normais, mas que estão ali praticando?
1: Para você ver que isso não é só número que representa a qualidade, né? A gente fala, da quantidade, a gente tira a qualidade. Hoje no Brasil nós temos milhões de corredores de rua. Talvez dentro do atletismo, a corrida de rua é onde mais temos praticantes. Certamente é onde mais temos praticantes. Talvez só perca para o futebol, a corrida de rua, né? E você vê, a corrida de rua é o esporte onde o público participa ativamente. O cara vai no estádio, 40 mil pessoas assistindo sentada. Né? Vai no basquete, todo mundo sentado assistindo. Na corrida de rua, não. A elite sai lá na frente, são 30 atletas privilegiados de elite, 10 mil corredores vão participar da prova junto com eles, vão correr logo atrás dos caras, né?
2: Mas, a mesma prova, o mesmo percurso, as mesmas condições.
1: Pois é, na última Olimpíada de Paris nós tivemos o mesmo percurso para atletas amadores. Foi um dia separado, né? Teve a elite masculina, saiu de manhã, à noite foi a prova para os amadores, no mesmo percurso, e no outro dia pela manhã a prova feminina para encerrar os Jogos Olímpicos no atletismo, né? Uma coisa que me preocupa é exatamente isso, a quantidade de pessoas e a falta de orientação, porque hoje a febre são as maratonas. Não sei se alguém aqui já correu maratona, né?
0: Camila Rich, só.
1: Quem sabe?

0: Até para explicar, eu experimentei a sensação. É difícil explicar o porquê que as pessoas viciam, porque realmente é muito ruim e é muito bom ao mesmo tempo.
1: 42 quilômetros.
0: Não é fácil, né? E eu dei aula 10 anos na medicina da USP, no atletismo. Então eu formei vários médicos. E hoje os médicos terminaram a residência e estão voltando a treinar. Muitos deles me buscam por conta da maratona. Porque tá uma febre, né, de correr o circuito das majors mundial. Agora tem o circuito das meias sul-americanas, o circuito das meias europeias. Então as pessoas acabam unindo a qualidade de vida, a saúde, a corrida, né, e conhecer lugares no mundo. Então virou um turismo de corrida. Me preocupa um pouco o fato das pessoas quererem fazer 2 ou 3 maratonas por ano. Isso é para atleta profissional. Um atleta que consegue dormir 12 horas por dia. Recentemente o Federer falou isso, que foi um dos grandes trunfos da vida dele, que ele conseguia dormir bastante, né? Consegue fazer uma alimentação adequada, ter uma suplementação quando precisa e consegue ter um treinamento adequado. É difícil para um atleta amador, a gente fala atleta amador, aquele cara que trabalha 8 a 10 horas por dia, às vezes 12 horas por dia, e encontra tempo para treinar e não tem tempo para dormir direito e se alimenta no meio do caminho. Certamente ele está levando qualidade de vida até certo ponto, mas ele começa a fase do extrapolar, que é exatamente que o alto rendimento entra, né? Nós podemos considerar 3 níveis, né? O nível que está aqui entre as duas mãos é o nível de qualidade de vida. Acima é alta performance, aqui você incorre em lesões. E abaixo você incorre em doenças degenerativas, porque você incorre em sedentarismo. Então o ideal é você ter entre 40 minutos e 1 hora e meia de atividade física diária, isso é o preconizado, moderado, para você ter longevidade, saúde, qualidade de vida, boa alimentação e bom sono. Se você consegue unir isso, ótimo, você consegue fazer talvez 2 maratonas por ano. Mas é muito complicado você conseguir fazer isso, porque precisa de tempo, precisa de dinheiro, né? Precisa de uma série de atributos que nem todo mundo consegue.
2: Sem muitas diversões também, porque a gente, né, eu como treinadora, né, Kleber, são tantos anos, eu lembro que as coisas, quando eu sentava para montar planejamento de maratona dos meus alunos, eu falava assim, tá, estamos agora, vai, mais ou menos 5 meses da tua prova. Temos casamento? Alguma comemoração? Festas? Férias? Quando que? Porque isso implica diretamente. E a pergunta era assim, falava, ih, esse casamento aqui, essa festa, esse aqui vai ser complicado, né? Então, você imagina, perguntar um negócio desse, e aí as pessoas, elas se inscrevem, elas vão, aí correm não sei quantos quilômetros, aí no sábado à noite, sábado de manhã, e sábado à noite vai pra festa, vai dormir não sei que horas. E isso existe um acúmulo, de coisas ruins mesmo, não é uma vez, mas o problema é que não é uma vez que isso acontece, né? Então, é uma agressão muito, muito forte para o nosso organismo, né?
0: O grande problema do sono, né? A gente tem muitos estudos a respeito disso, é que 1 hora de sono perdida é 1 hora de sono perdida. Você pode dormir na noite seguinte 15 horas, não vai recuperar aquela hora perdida. Então, eu conheço atletas que o treinador colocava no dia 31 de dezembro, que era o Réveillon, um treino longo e pesado, para que o atleta pudesse dormir à noite. Então, tem atletas que não conhecem Réveillon durante a carreira esportiva dele, só vai conhecer depois. Então, vida social também é uma... casamentos, eventos, né? Carnaval, são eventos que você esquece. A noite, ela é feita para o atleta para dormir. Eu vou contar um caso curioso aqui que aconteceu comigo. Eu fui disputar uma competição na Europa. E eu ainda, quando eu era atleta, faz muitos anos já, muitos, muitos anos.
2: 400 com barreira.
0: 400 com barreira, na Alemanha. E, de repente, eu fiquei no quarto com um atleta jamaicano, porque as grandes estrelas, top 10 mundial, ficam em quartos individual. Mas os atletas que eram de nível menor, eles ficam 2 em cada quarto. E aí ficou eu e o jamaicano. Eu cheguei no quarto, né, me deram a chave, eu entrei, o jamaicano estava dormindo. Aí ele acordou quando eu cheguei. Opa, tudo bom? Ah, você é brasileiro? A gente conversou um pouco e tal. Ah, então, Eu vou jantar, você não vai... Não, eu vou jantar sim também, vou lá com você. Aí a gente foi, conversou na mesa e tal, voltamos pro quarto e ele dormiu. Aí dormiu rapidinho, né? No outro dia de manhã eu falei, eu vou lá pra pista treinar, você não vai? Ele falou assim, não, amanhã é a competição, eu tenho que descansar, vou dormir. E ele ficou dormindo. Eu fui pra pista, fiz 1 hora e meia de treinamento, aquecimento e tal, voltei. Ele só falou pra mim, traz um Red Bull pra mim que eu vou precisar, tá bom. Aí trouxe um Red Bull e ele tava dormindo quando eu cheguei. Eu falei, tô indo almoçar. Ele falou, eu vou levantar, eu vou também. Ele tomou a suplementação e foi almoçar. Voltou e dormiu. Eu nunca vi ninguém dormir tanto. E aí ficou a tarde inteira lá dormindo. Eu falei, eu tô indo pra pista que minha prova é a primeira, às 7 da noite. Ele falou, a minha é só a última, eu vou mais tarde.
2: Vou dormir.
0: E ele voltou pra cama. Depois ele apareceu na pista, na hora da minha prova ele chegou, 7 da manhã. Eu cheguei lá às 4h30, eu cheguei.

0: já para sentir o clima da competição, estádio cheio. Ele chegou 7 horas na hora da minha prova, assistiu a prova e tal. Tá. Falou, ah, eu vi sua prova depois que acabou, né? Ah, dele era o último, era 100 metros, né? Jamaicano. Aí ele foi, pá, ganhou a prova. E eu fiquei em quinto, né? Eu falei, caramba,
1: preciso
0: dormir mais.
2: Olha, eu acho que depois de tudo isso eu posso ser uma atleta depois do final de semana de sono, de 12 horas.
0: O pior
2: é
0: que
2: é um ponto importante.
0: No dia seguinte ele falou pra mim, cara, você tem que aprender, agora é período de competição, você tem que descansar mais. Eu vou dormir agora, só acordo amanhã, 10 da manhã. Ele dormiu, a competição acabou, aquele clima, todo mundo foi pro jantar, os patrocinadores, um evento lindo lá. Ele comeu, já saiu, foi embora dormir. Eu fiquei mais um pouco, depois eu fui e já tava dormindo quando eu cheguei. Eu tava dormindo, acordei no outro dia, ele tava dormindo, eu saí pra tomar um café, fui correr.
2: Conversamos com o professor Cleberson Yamada, que é treinador, comentarista de atletismo no Band Esporte. Cleberson, que prazer ter você aqui com a gente, foi uma verdadeira aula. Espaço sempre aberto, né, Camila, no Band News Informa. Sim. Por favor, deixa seu contato, como que a gente faz para acompanhar os seus atletas também do Instituto Sangue Bom?
0: É, eu vou deixar o contato aqui. Tem um Instagram, Cleberson Yamada, vocês podem me buscar pelo Instagram também, é bom para conseguir mais alguns seguidores, né? As pessoas que gostam de corrida, eu sempre vou estar divulgando as transmissões, inclusive, do Band Esportes, né? As transmissões que eu faço de comentário esportivo, né? Eu queria agradecer, né? Camila, Isabela, nossa, foi muito legal o papo aqui hoje, né? Espero ter a oportunidade de um dia voltar pra gente falar mais sobre atletismo, que é uma paixão pra mim, né? E trazer mais pessoas aqui ligadas ao atletismo, certamente. Obrigado, viu?
2: Camila Richard, seu Instagram também está aberto para os nossos ouvintes. Quem acompanha a gente pela televisão tem alguma dúvida, pode te procurar?
3: Pode me procurar no arroba Camila, _, aquele risquinho embaixo, Rich, H-I-R-S-C-H.
2: Um beijo, gente. Até a próxima.
3: Tchau.

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0: Duas horas, 9 minutos pelo horário de Brasília. Na sequência vem aí a reprise do É da Coisa com Reinaldo Azevedo na nossa programação. Daqui a pouquinho eu, Stephanie Toso, volto atualizando o noticiário. Rapidinho, hein? Bom dia pro Luiz de Itapecerica, que tá por aqui, motorista de aplicativo, também ligado na Band News, esperando aí a reprise do Tio Rei, que chega por agora aqui na nossa programação. Quem também já mandou um alô por aqui foi o Hudson. E aí ele falou que tá falando, né, de Campos dos Goitacazes, no Rio de Janeiro. Manda um abraço para todos nós. Vamos que vamos, hein, gente?
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0: Começa agora para todo o Brasil mais uma edição do É da Coisa. Se a coisa parece confusa, atrapalhada, vem para cá que a gente desconfunde, desatrapalha. Milhões de pessoas acompanham o programa pelo Tile, pelo Band News TV, pelo LG Channels e Volio Bene.
1: TCL Channel, sempre também.
0: TCL Channels. E também nas redes sociais, sempre Band News FM ou no aplicativo Band Play. Boa noite, Carlos Costa. Boa
1: Boa
0: noite,
1: noite.
0: Volio Bene.
1: Boa noite. Buenas
0: Começamos
1: noches.
0: com Los Hermanos, com Mercedes Sosa, né? A música do Atahualpa Yupanqui, né? O pseudônimo do Héctor Roberto Chavero Aramburu. Duas personalidades da tradição progressista argentina, porque, evidentemente, no dia que a Argentina logra essa vitória importantíssima, Volio Bene, eu aqui não vou ficar lustrando reacionário. Então eu falo de Los Hermanos, uma música maravilhosa. Ele, um militante a favor da democracia, Mercedes Sosa, idem, ligados às mais sólidas tradições libertárias da América Latina, né? E assim, homenageio, sem dúvida nenhuma, a Argentina, dois argentinos importantíssimos, né? E, enfim, sim, a gente tem um time que vira um jogo em 3 minutos, depois vira o um jogo em 6 minutos e pouco. Fazer o quê, né, Carlos Costa? Com o técnico fazendo uma zagada como eu nunca vi na Inglaterra. Acabou.
1: Ele é alemão, né? Ele é alemão, né?
0: E é alemão, pois é, não. Não, inclusive é uma mistura que ali na história não deu muito certo. Inglaterra, Alemanha. Vai fazer o quê? Tá aí, né? Espanha agora vai enfrentar Argentina. Vamos ver. Bom, mas nós temos aqui as nossas questões a enfrentar. Sim, nós vamos falar largamente de pesquisa. Péssima para Fábio. E agora eles começaram a brigar com pesquisa. Estão querendo ainda. Estão querendo censurar a pesquisa já passada, agora para valer. O Flávio já saiu desqualificando a pesquisa da Quest. Em suma, meninos, pesquisa boa é aquela que a gente gosta, pesquisa ruim é aquela de que não gosta. Nós vamos chegar às pesquisas daqui a pouquinho. Vai chamar todo mundo lá, pra você saber, tem muita coisa que a gente precisa falar, mas eu quero começar. Olha aqui, olha aqui. Não pode enganar pai. Não, não pode, Carlos. A gente engana pai e mãe quando a gente é meio adolescente, assim, né? Faz ali umas coisinhas escondidas, né? Não eu, que eu era um menino muito santo, mas, né? Vocês que já eram, olhe bem com essa cara de menino roeiro, né? Eu não, não fazia nada escondido. O Flávio, segundo a defesa do Bolsonaro, enganou o Bolsonaro. Mas e aí, pode? Não, não sei. É uma coisa até bíblica. Né? Neste caso. Porque lembrei aqui as coisas bíblicas, não se vê a nudez do pai, no sentido, não era ali, era nudez física, mas tá tratando de metáfora, né? Na verdade, quando a gente lembrou a carta do Kafka, e também enganar o pai, trapacear o pai. Ou será que a defesa do pai está mentindo? E aí não vê problema nenhum em falar que o filho é um enganador? As coisas não estão muito bem por ali, Volio Bene. Não estão. Não estão. E eu continuo e eu insisto com os bolsonaros, não, levem em consideração as minhas análises. Vocês continuem a ouvir tudo o que diz Paulo Figueiredo, o que diz Eduardo Bolsonaro. É por aí. Esse é o caminho. Viu? Flávio. Deu um passa-moleque no pai, segundo a sua própria defesa, né? A defesa do Bolsonaro. Tá, vamos lá, vai, que a gente tem.
1: A defesa de Jair Bolsonaro afirmou hoje ao STF que o ex-presidente jamais soube que Flávio Bolsonaro divulgaria a carta de apoio à sua pré-candidatura à presidência pelo PL. O documento foi direcionado ao ministro Alexandre de Moraes. A manifestação é uma resposta a uma determinação do magistrado que deu prazo de 48 horas para esclarecimentos após a carta ter sido lida publicamente pelo senador e divulgada em redes sociais. Além de cobrar explicações, Moraes suspendeu as visitas de Flávio ao pai por 90 dias, por considerar que a veiculação da carta desrespeitou a ordem que proíbe Jair Bolsonaro de utilizar redes sociais diretamente ou por intermédio de terceiros. Advogados afirmaram ainda

0: que o ex-presidente tem observado de maneira rigorosa todas as medidas cautelares e limitações impostas pela justiça em relação à sua prisão domiciliar humanitária.
1: Bom, queridos, eu já expliquei ontem aqui detalhadamente que até mesmo os advogados do Flávio dizem: ah, Alexandre, tem que liberar a visita dele como advogado, porque admitindo que como candidato ele realmente transgrediu uma medida cautelar, ele transgrediu a justiça e nem advogado tem direito a isso. Nós já vimos, nós analisamos aqui a petição da OAB. A petição da OAB dizendo ao senhor juiz: não, senhor juiz, não temos nenhuma restrição àquilo que Vossa Excelência fez, né? Apenas pedimos que o advogado tenha direito. E aí, agora, diz a defesa que o Bolsonaro não sabia. Atenção, é literal, hein? O Bolsonaro, aspas, jamais soube que a carta seria publicizada. Tampouco houve qualquer orientação, ajuste ou combinação prévia acerca da utilização de redes sociais para esse fim. Então o Flávio trapaceou? Mas vocês acham que isso fica bom para ele? E o preço dessa trapaça, menino, seria qual? Se vai ser seguível o que está na regra do jogo. A prisão! A referência feita pelo senador Flávio Bolsonaro durante a leitura do documento traduz manifestação por ele proferida e não corresponde à circunstância previamente conhecida. Ixi, acho que o vídeo do Flávio lendo a carta tá fácil aí, não tá não? Hein? Me avisem aqui. Só para... Que é muito impressionante que se diga isso agora. Né? A circunstância de a carta ter sido posteriormente divulgada em redes sociais decorreu de decisão adotada sem que houvesse prévia ciência. Caramba, meu. Eu também vou dizer, eu não confio tanto assim, o Bolsonaro está tentando voltar para a cadeia, porque as primeiras linhas da carta, a primeira linha, saudoso do contato com o povo, ao qual devo lealdade, escrevo no momento de decisão para todos nós. Bom, acho que ele sabia que ia, né? Então, trapaceou. Pois é, as coisas na família ali não vão muito bem. Vamos avançar? Vamos para registro histórico, né? Coloca o vídeo aí. Será que o Bolsonaro... Ô Flávio, você estava enganando o seu pai quando fez isso aí, ó. Põe aí, vai.
2: Brasília, 11 de julho de 2026. Carta aos brasileiros. Saudoso do contato com o povo, ao qual devo lealdade, escrevo num momento de decisão para o futuro de todos nós. O momento é de arregaçar as mangas, deixarmos de lado as possíveis diferenças e cada um se empenhar...
1: Pronto, tá bom, moçada. Só para lembrar, evidentemente, né? Ou Bolsonaro está tentando enganar a justiça, ou todo mundo está tentando enganar todo mundo, ou todo mundo engana todo mundo. E agora a Michelle, não sei se para alegria ou se para tristeza dos Bolsonaro, ela está dizendo, talvez eu dispute, vai.
3: Reinaldo, segundo Metrópolis, Michelle Bolsonaro sinalizou a aliados nos últimos dias que deve lançar a candidatura ao Senado pelo Distrito Federal. Após a briga pública com o enteado Flávio Bolsonaro e a saída da presidência do PL Mulher, surgiram dúvidas sobre o futuro eleitoral da ex-primeira-dama. No entanto, segundo a reportagem, a Michelle indicou que vai seguir em frente com o projeto inicial, justamente disputar o Senado pelo PL no Distrito Federal. Além de Michelle, o partido deve lançar Bia Kicis para concorrer a outra cadeira do DF na Casa Alta. Reinaldo.
1: Casa Alta também conhecida por Senado. Deixa eu dizer uma coisa. Nós fizemos essa análise aqui, né? Eu não acho que, evidentemente, meninos, a Michelle está assim. Ela se tornou grande demais no campo da direita para só ficar cuidando do chulé do Bolsonaro. Você sabe que tem chulé? Ele falou. Se ela se elege senadora, é claro que ela tem uma força ali. Vai ter uma força no Senado, junto às mulheres conservadoras. Vamos ver, o Flávio vencendo, tem-se um cenário, que hoje parece improvável. Vencendo o Lula, ela vira uma referência da oposição. Mas ela tem ossatura para ser uma líder da oposição? Se não para ser a líder, para ser uma das lideranças, sim. E aí, vejam que curioso, mesmo num cenário em que eles fossem derrotados, Vólio Bene e Carlos, estaria posta uma disputa para saber quem fica com o espólio de Bolsonaro.
0: Uhum. Sim.
1: A coisa não está boa por ali. Tinha uma piada que se fazia antigamente sobre as esquerdas, que as esquerdas não se uniam nem na cadeia. Né? Porque isso é uma referência que mesmo na cadeia as diferenças continuavam. Olha bem. Uhum. A direita já está um pouco ficando assim. E aí começam a... Né, num dia em que vem uma pesquisa devastadora para o Flávio... Eu digo que é devastadora porque é uma pesquisa na qual os mercados acreditam, é uma pesquisa influente, né? Sim, é um momento em que tem essa discussão sobre pesquisa. Eu acho legítimo discutir pesquisa, eu só não acho legítimo que o Nunes Marques, que pertence ao sindicato dos cabeçudos, como eu, vale bem, né? Coloque aquela sua grande cabeça a serviço de uma tese ruim, né? Assim como procuro não colocar a minha. Que é ficar tentando botar selo em pesquisa, bobajada, né? Mas, num momento, num dia ruim, aí o passado ainda bate a porta. E o pior é que o passado bate a porta e parece que eles não têm tempo de combinar uma versão.
0: Uhum.
1: Vocês se lembram? Quando veio a público o negócio da grana?
0: Sim.
1: Do Vorcaro, a primeira reação do Bolsonaro qual foi? Surpreendido. O senhor recebeu dinheiro para fazer filme e tal? O quê? Quem é que disse isso? Que coisa mais maluca. Duas horas depois, estava dando entrevista, emitindo nota, admitindo o que tinha acontecido. Enquanto a turma dos Estados Unidos ficava falando que não era bem aquilo, que era não sei o quê e tal. Paulo Figueiredo, Eduardo. Aí se descobre que o Eduardo próprio era administrador do fundo. Agora, veio a público uma foto. Flávio reage. E nós vamos ver qual foi a reação. Que não foi negar. Ele não negou. Tentou miguelar ali. Mas aí a turma dos Estados Unidos diz, não, vamos chegar. vai lá. E surge foto do descamisado Flávio ao lado de sicário.
0: Portal de notícias ICL divulgou hoje uma foto de Flávio Bolsonaro com Luiz Felipe Mourão, o sicário, chefe de uma milícia privada que atuava em prol de Daniel Vorcara do Banco Master. Segundo a reportagem, a imagem foi obtida por uma fonte que pediu sigilo e teria sido capturada em 2022, a imagem, em um hotel na zona sul do Rio de Janeiro. O ICL diz que passou a imagem por ferramentas de confirmação de autenticidade e que nenhuma delas encontrou sinais de manipulação por inteligência artificial.
1: Isso. Bom, tem a foto. E não é uma foto... Não parece assim que seja um encontro fortuito, tal. Parecia ali um congraçamento, né, na praia, né? E o Flávio imediatamente decidiu responder.
3: Reinaldo, em postagem nas redes sociais, Flávio Bolsonaro se pronunciou e questionou a veracidade da imagem. Além disso, o senador afirmou que é normal ele tirar foto quando é parado por apoiadores ou fãs. Ainda segundo Flávio, não é possível saber o histórico quando alguém pede uma foto. Vamos ouvir o que disse o pré-candidato à presidência.
4: Lembro que tem uma foto minha aí com um tal de sicário. Bom, eu não sei se é verdade. Se for verdade, certamente é mais uma das várias que eu tiro todos os dias, porque graças a Deus, por onde eu ando, todo mundo pede para tirar foto, tem um carinho enorme pela gente, manda mensagem de confiança, que a gente precisa resgatar o Brasil. Então, graças a Deus, eu sou muito bem recebido por onde eu passo, tiro foto com todo mundo que me pede, eu não tenho como saber quem é aquela pessoa que está tirando foto comigo, né?
1: Parece que isso é uma coisa...

0: sei se é verdade, é na verdade que estão falando por aí que tem a foto. Não, ele não contestou a existência da foto. Muita gente tira foto comigo. E é razoável. Eu, que não sou tão famoso como o Flávio, muita gente tira foto comigo. Tudo bem. Só que nesse caso, não é uma pessoa qualquer. Ele era auxiliar do Vorkaro que deu 60 milhões para fazer o filme. O que em si, eu já disse, não é crime dar dinheiro para filme, assim como não é crime receber dinheiro para filme. Só que quando você diz que você não conhece, nunca viu, não sabe, há um tal de sicário aí, e isso vem a público, aí fica ruim. E quando você tem braços direitos, como Eduardo e Paulo Figueiredo, as coisas sempre podem piorar um pouquinho. Não é mesmo? Vai lá.
1: O ex-deputado federal Eduardo Bolsonaro resolveu atacar diretamente a jornalista Juliana Dalpiva, que revelou a foto de Flávio com o sicário. Além disso, ele resolveu ironizar a imagem ao postar uma montagem de Flávio Elvis Presley. Eduardo escreveu o seguinte: soltam uma matéria dessa sem nem verificar qual o compromisso com a verdade de uma. E aí tem ofensas a ela. Quer que eu leia exatamente como tá?
0: Não, não, não, não, não, não, não, não. Aí faz um trocadilho com o nome dela, sendo grosseiro, misógino, para variar, né? E aí também, aí sim, quanto à empresa, vai, pode continuar
1: Aí
0: com aquele
1: fala
0: CL aí, ó.
1: ICL, PCC-CEPT, em referência a Intercept, né?
0: Isso.
1: Atacando o veículo, porque se for para ir de qualquer jeito, então quero uma explicação do Flávio Bolsonaro sobre essa foto aqui também. E aí colocou uma montagem feita com inteligência artificial do Flávio Bolsonaro sem camisa ao lado do Elvis Presley.
0: Isso. E aí o Figueiredo. A procedência da foto é frágil para qualquer padrão jornalístico. Vejamos, a imagem foi obtida por fonte anônima e teria sido tirada em 2022 num hotel da Zona Sul. Já ouvi versão dizendo que foi em BH. Sem o arquivo original, com metadados, autenticação definitiva, é impossível. Bom, esse é o rapaz que, quando apareceu a história da grana para o filme, também disse que era mentira. Né? Ah, e sim, e como a foto foi submetida a detectores de inteligência artificial, ele disse que esses detectores falham. Olha, quando você começa com isso, né? E aí vai, se o sicário pediu para ter a foto com ele em algum momento de 2022, duvido que o próprio Flávio saiba. Tá. Agora, o próprio Flávio poderia ter sido mais rápido em dar essa resposta. E não foi isso que ele fez. Nós vimos o vídeo. E aí, o Sóstines, o líder do PL na Câmara, sempre lançando questões pertinentes. Vamos pro negrito dele.
2: E se isso não for IA? É uma foto que ele pode ter tirado sem saber quem era, ele e Flávio, no caso. Nós, que somos figuras públicas, tiramos fotos em todos os lugares e a todo momento, às vezes até com pessoas que nem sabemos quem são, fecha aspas.
0: Eu diria que ficou naquela zona que mais atrapalha, porque quando você começa com esse jogo de desconversa, é mais fácil falar, tirei e tal, e na época não havia nada contra ele, tirei a foto e daí? Ah, mas aí evidencia minha proximidade. Bom, mas essa proximidade já estava evidenciada por uma coisa muito mais grave do que uma foto. E insisto, o problema não é ter dado dinheiro para o filme, é saber se o dinheiro foi para o filme. E agora a extrema-direita está se matando, porque um ex-aliado, eu acho uma fortuna. É dinheiro, se for isso. Né? E eu nem vou endossar os 600 milhões, porque não precisa. Para ser estranho, não precisa ser isso tudo. Vou explicar. Vamos lá, vai.
1: O ex-deputado Juliano Lemos, que coordenou a campanha de Jair Bolsonaro no Nordeste em 2018, diz que o patrimônio de Flávio Bolsonaro hoje chega a 600 milhões de reais. Em entrevista ao programa O Paraíba Boa, Lemos afirmou que Eduardo Bolsonaro tem patrimônio de pelo menos 150 milhões de reais. À Justiça Eleitoral, Flávio e Eduardo declararam ter cerca de 1 milhão e 700 mil reais em bens, respectivamente. E em 2018 e 2022, quando cada um deles concorreu a cargos pela última vez em eleições. Flávio ao Senado em 2018 e Eduardo à Câmara em 2022. Lemos não apresentou provas sobre os patrimônios dos irmãos, mas garantiu ter informações de dentro do clã pelos anos em que foram aliados. Eleito em 2018 para a Câmara, o paraibano rompeu com o bolsonarismo após se recusar, segundo ele, a trair Antônio Rueda e Luciano Bivar, que comandavam o PSL quando Jair Bolsonaro foi eleito à presidência pelo partido.
0: Eu não tinha lido essa matéria. É, aqui fala 600 milhões, 150 milhões de dólares depois, e não reais. Veja para mim.
2: 600
0: o que foi que o Julião lembrou?
2: São 600 milhões de reais do Flávio e 150 do Eduardo, Reinaldo.
0: Ah, reais. Entrevista. Ah, o Paraíba. Ah, tá, entendi. Ah, é o Eduardo.
2: Isso.
0: Eduardo. Tá bem, os irmãos estão bem. Segundo. Olha aqui. O patrimônio deles é muito maior do que isso desde 2018, quando se fez o levantamento de todos os imóveis dos bolsonaristas. Eles já eram milionários. Agora, veja, 600 milhões é um negócio descomunal. Se for isso, outros 150 milhões, eu não sei. Que o Flávio vive como... Que o Eduardo vive como milionário, vive. Que o Flávio vive como milionário, vive. Que ele vive numa mansão espetacular, que é coisa de multimilionário de Brasília, também. Ainda que não seja 600 milhões, o que aí já seria... Né? Que é muito dinheiro, é. E aí quem está falando é um aliado, não sei... Né? Aliás, isso é notícia, porque é um aliado. O Juliano é um radical bolsonarista. Hã? E é evidente que brigaram. A maré não é muito boa. E aí, sim, e agora nós vamos entrar em vários detalhes da pesquisa, veio a público hoje uma pesquisa da Quest que para eles é muito, muito, muito, muito, muito ruim. Vamos lá, vai.
1: Pesquisa Quest divulgada hoje aponta que na simulação do segundo turno, o presidente Lula do PT teria 45% das intenções de voto contra 37% de Flávio Bolsonaro. Brancos e nulos somam 14% e os indecisos 4%. No levantamento de junho, o presidente tinha 44%, tem agora 45%, e o senador 38%, tem agora 37%. A pesquisa foi encomendada pela Genial Investimentos e ouviu 2.004 eleitores entre os dias 10 e 13 de julho. A margem de erro é de 2 pontos percentuais para mais ou para menos.
0: Quem está vendo, quem está acompanhando, você que está no rádio não está vendo o gráfico, mas eu falo para você, o que a gente tem aí, a partir de maio, quando veio a público a matéria sobre o filme e o financiamento do filme, é a boca do jacaré se abrindo. A coisa é meio lenta, mas é contínua, né? Então, um empate, o Flávio estava na frente, na Quest, em abril, na frente. Empate, mas é numericamente à frente. 42 e o Lula 40. O Lula agora tem 45 e o Flávio 37. É uma mudança considerável, né? Contra Caiado, Lula 45, Caiado 36. E Zema, Lula 45, Zema 35. E agora um cenário bem preocupante para eles. Primeiro turno. Vai lá.
2: Reinaldo, na simulação de primeiro turno, Lula lidera com 40% das intenções de voto. Flávio Bolsonaro aparece na sequência, com 28%. Em junho, o atual presidente tinha 39% e o senador 29%. Ronaldo Caiado, do PSD, aparece com 4%. Renan Santos, do Missão, com 3% e o Romeu Zema, do Novo, com 2%. Três nanicos marcaram um ponto e três não pontuaram. Os indecisos são 11%. Não souberam ou disseram que não vão votar, 8%. Destaque-se, Reinaldo, Lula tem 40% e todos os seus adversários somam 41%.
0: Observe aqui que mais sério até do que a avaliação, porque o Lula e o Flávio ficam ali na margem de erro. Tá? O problema é que os outros não emplacaram. Ronaldo Caiado, 4%, Renan, 3%, o Zema, 2%. Não estou dizendo que é provável, mas atenção, esses números autorizam a que se especule que não é impossível uma vitória no primeiro turno. Acho improvável, porque tem campanha, tem desgaste, tem pancadaria. Né? Agora, o Flávio está caindo junto a um grupo, a Quest faz essa divisão, junto a um grupo que é complicado para eles. E, de novo, aí aparecem esses outros candidatos da direita que do que é que eu estou falando. Vai.

0: A sondagem evidencia que o apoio a Flávio caiu, especialmente entre os eleitores que se identificam com a direita não bolsonarista. Em 2 meses, ruiu 21 pontos, de 74 em maio para 53%. É o pior resultado nesse extrato para o pré-candidato do PL desde dezembro de 2025. Nesse grupo, Zema tem hoje 6%, Caiado 5% e Renan Santos 4%. Flávio despencou, mas os outros candidatos de direita não herdaram os votos. Segundo o levantamento divulgado hoje, 44% não conhecem Caiado, 50% desconhecem Zema e 77% não sabem quem é Renan Santos.
1: Eu quero que você entenda as coisas aqui, que é o seguinte. Olha o Beni de novo, né? Fica parecendo aborrecido. Lá vai o Reinaldo atacar a tese da polarização. Tá aí. Tá aí. Então o Flávio despenca nessa direita não bolsonarista. Ah, então, não, cansei. Ah, vou. Mas só que os outros não sobem. Entende? Não sobem. E aí sim, rejeição a Flávio vai a 57, pós-Michele e viagem aos Estados Unidos. E aqui eu vou querer lembrar uma sacada que eu tive nesse programa aqui, né, meninos? Que eu falei. Vai lá, vamos.
2: Reinaldo, a pesquisa Genial Quest, perdão, divulgada hoje, mostra que 57% dos brasileiros conhecem e não votariam em Flávio Bolsonaro. A rejeição ao filho do ex-presidente Jair Bolsonaro oscilou um ponto para cima desde junho, enquanto a do principal concorrente em outubro, Lula, recuou 3 pontos no mesmo período, de 53 para 50. A gente está falando da rejeição. A diferença entre os dois agora é de 7 pontos percentuais. Em abril, o presidente era o mais rejeitado, com 55%, seguido pelo senador Flávio Bolsonaro, com 52%. A rejeição de Flávio vem numa crescente desde as revelações do relacionamento dele com o banqueiro Daniel Vorkaro pelo financiamento do filme Dark Horse sobre Jair Bolsonaro. E vem oscilando para cima após a divulgação dos vídeos da madrasta, Michele Bolsonaro, em que ela acusa o enteado de tê-la maltratado e desrespeitado a sua visão política. A oscilação também vem depois das recentes viagens de Flávio Bolsonaro aos Estados Unidos.
1: Então vamos lá, abril, Lula rejeitado por 55, Flávio por 52. Agora, julho, Flávio rejeitado por 57 e Lula por 50. 9 pontos mexeu aí. Vocês se lembram, meninos, quando eu disse aqui sobre a crise com a Michelle, eu disse, ah, eles estão plantando na imprensa que não teve a menor importância, que ninguém deu bola. Lembra-se disso? E eu fiz uma pergunta. Olha o Ben, Carlos. Tá. Digamos que não tire voto. Mas dá voto?
0: Não dá.
1: Mas pelo visto, serviu para aumentar a rejeição, né? Serviu para aumentar a rejeição. Ruim para eles, o Lula está à frente em praticamente todos os estratos. Região: Nordeste 55 a 24, Sudeste 35 a 28, Centro-Oeste e Norte 39 a 24. Só no Sul o Flávio lidera. 29 a 37. Também está na dianteira nos cortes de idade. 34 a 30 entre 16 e 24 anos, tudo sempre a favor do Lula. 40 a 26 entre 35 e 59, 48 a 27 entre os com mais de 60. Nas faixas de renda, sempre Lula à frente. 40 a 23, quem ganha até um mínimo. 38 a 29, quem ganha de 2 a 5. 36 a 30, quem ganha mais de 5. O único extrato em que o Flávio está na frente entre os evangélicos. E ainda assim, né, a vantagem do Lula entre os católicos é bem maior. Então, Flávio entre os evangélicos, 39 a 26. 39 Flávio, 26 Lula. Mas entre os católicos, que ainda são maioria, 40 Lula e 24 Flávio. Porque esse negócio deles ficarem muito fazendo a campanha em cima dos evangélicos, tem ganho, claro, a gente está vendo. Mas também, como diria lá no Brizola, tem perca. Né? Porque fica uma espécie de promoção de guerra religiosa e há um dos lados que não gosta disso. Né? Inédito desde 2024, o Lula mais aprovado do que reprovado. Tanto a gestão, tanto Lula mesmo, como a gestão. sinal de que as medidas que o governo está adotando têm dado resultado. Vamos lá.
0: Segundo a Quest, 48% dos entrevistados aprovam o governo Lula, enquanto 47% desaprovam. Os números mostram, como você disse, essa situação inédita e situação de empate técnico nessa pesquisa. Em abril, a diferença entre os índices...
1: Olha, o BNA só ficou meio confuso. É empate técnico, só que o Lula numericamente à frente.
0: Sim, sim.
1: O empate já até existiu outras vezes, mas o Lula numericamente à frente, não.
0: É, 48 a 47.
1: Pode estar na margem de erro, mas está numericamente à frente.
0: Em abril, a diferença entre os índices de desaprovação e aprovação era de 9 pontos. Em maio, caiu para 3 e era de apenas 1 ponto em junho, o que se manteve em julho. Na pesquisa anterior, 48% desaprovavam o governo e 47% aprovavam a gestão do presidente. O saldo é positivo pela primeira vez desde dezembro de 2024. Quanto à avaliação do trabalho de Lula, também há empate nos extremos. 36% acham positivo e 36% negativo. Para 26% é regular.
1: Lembrando que regular não quer dizer reprovação. Eu já expliquei 500 vezes, fui professor, aluno regular, passa de ano. Mas só para vocês terem uma noção aí, né? Agora... avaliam como positivo o trabalho do Lula 36%. Em março, eram 31%. Avaliam como negativo 36%. Em março, era 43%. Olha a mudança que houve. Irregular, agora 26%, antes 25%. Houve ainda a tentativa de construir um Flávio moderado. Vocês sabem disso, né? Teve até gente que andou escrevendo artigos sobre o bolsonarismo moderado. Que deve ser uma coisa muito interessante quando a gente cruzar com um. Volio Bene, Carlos, deve ser mais interessante do que um ornitorrinco.
0: Uhum.
1: Né?
0: Sim.
1: Porque tem bico, bota ovo, é mamífero, tem pelo e ainda é venenoso. Né? Não é para qualquer um. Né? A Equidna, né, quase que também está nessa. É, a pesquisa mostra que para 54% dos brasileiros, o Flávio não é mais moderado do que o pai. Parece que falhou essa construção também, né? Esses são os dados. Eles gostaram? Não, o Flávio saiu atacando as pesquisas, etc., né? Que era esperado, né? Vamos começar, a gente já volta.
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1: Bom, e a pesquisa caiu como uma bomba, né, lá entre os bolsonaristas. E aí, quando é assim, resta sair xingando, né? Vamos lá.
0: Flávio Bolsonaro criticou nas redes sociais a pesquisa divulgada pela Quest. Na publicação, o parlamentar usou a proposta discutida no Tribunal Superior Eleitoral de criar um selo para institutos de pesquisa mais precisos. Vamos ao que escreveu o senador. Parabéns ao presidente do TSE, ministro Nunes Marques, pelo selo de acerto para institutos de pesquisa que mais acertarem o resultado das eleições. Talvez, se ele já existisse, teriam vergonha de publicar essa pesquisa da Quest de hoje. Ela deve ser reflexo de como o povo brasileiro está feliz com Lula. Preço alto da comida, ninguém mais sofre com a violência no país e nenhum brasileiro está endividado.
1: Oh, Vale Bene, William Burroughs, Carlos, a linguagem é um vírus. Hein? Eu explico. Digamos, quando ele diz assim, vai ver a felicidade do povo brasileiro e tal, porque o povo está ele está sugerindo que o povo está infeliz com Lula, que os alimentos estão muito altos, tal, não sei o quê. Pois é, Flávio, digamos que tudo isso fosse verdade, como você diz, e ainda assim as pessoas não o querem. A maioria não o quer. Você se deu conta de que quando você faz uma avaliação como essa, é uma avaliação que você faz contra si mesmo? Ficou claro, né, meninos, a lógica elementar do que eu falei. Uhum. Né? É uma pena, né, rapaz, que as coisas sejam assim, que você veja as coisas assim, porque, inclusive, não... ou não é uma pena, porque assim você não se corrige, né? Você acha que está no caminho certo. Mas os aliados temem que haja desmobilização com os nomes, porque está tudo muito confuso, né? Vamos lá.
2: Reinaldo, um novo fantasma assombra aliados de Flávio Bolsonaro na disputa presidencial. A desmobilização do eleitorado bolsonarista diante da percepção de que ele pode sair derrotado em outubro. Segundo pessoas ouvidas pela Folha, aliados também estão incomodados com a coordenação da campanha, que é chamada de insossa. De acordo com interlocutores de Flávio, os comandantes da campanha decidiram apresentar o senador como alguém mais moderado, o que incomoda o eleitor mais radical.
1: O novo fantasma, cujo sinônimo também é espectro, remete a um clássico

0: do pensamento político. Um espectro ronda a Europa. Momento cultural. O espectro do comunismo. De que obra é isso? Ainda hoje, os meninos dirão. Não, não é o comunismo, obviamente. Mas o espectro, o fantasma que ronda a campanha, né, é o da desmobilização.
1: É o manifesto, né, do Partido Comunista.
0: Manifesto comunista, exatamente. Manifesto comunista, do Marx e Engels. Primeira frase. Se é que não me falha a memória. Petistas, Flávio perde credibilidade e Lula tem acertado, é o que dizem os petistas. Vai lá.
1: Após essa nova pesquisa, o Genial Quest, divulgada hoje, integrantes da campanha de reeleição de Lula avaliaram que está cada vez mais clara a perda de credibilidade de Flávio Bolsonaro perante o eleitor. A pesquisa foi comemorada pelo PT, que não vê muito espaço para Flávio crescer e aposta em mostrar as contradições do adversário. De acordo com petistas ouvidos pela Folha, a ideia é explorar os discursos e atitudes de Flávio Bolsonaro apontando incoerências. De um lado, ele defende a segurança pública, mas teve aliados envolvidos em escândalos recentes.
0: E tem outras coisas que ainda vamos falar, né? Porque quando você constrói uma candidatura, assim, então Flávio, o Brasil é tal, o Brasil acima de tudo, vai lá e flerta com tarifa nos Estados Unidos. O caso Master, corrupção e tal. Vai lá, quando se vê, ele está ali, recebeu a grana. Não conheço, nunca vi, vai e aparece a foto. Né? Que é sempre um negócio assim, sou muito moralista tal. De repente sempre aparece uma foto. Aí aparece a foto sem camisa, todo pimpão. E ainda a foto, quando é da cintura para cima, que a nudez, vai lá. O problema é se aparece uma. Não estou dizendo que tem, mas né, da cintura para baixo. Aí, realmente, pode ser, Deus acuda. Não é mesmo, Vale Bene? É isso.
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0: Muito bem, estamos de volta. Aí o ministro, o grande ministro Flávio Dino, né? Porque o Valdemar controlava ali 119 milhões em emendas, Vale Bene. Ele disse, mas todos fazem. Ele disse assim, o Tiririca nem sabia como fazer emenda. Eu gosto quando faz assim, o Tiririca nem sabia. Eu fui lá, o Valdemar é daquele tipo que se oferece para ajudar, eventualmente, o idoso no caixa do banco quando não sabe usar o caixa do banco, entendeu, Vale Bene?
1: Pessoa boa.
0: Pessoa boa.
1: Solícito.
0: Falei, o Tiririca nem sabia. Fui lá ajudar. E ficou a sugestão que todos os presidentes de partido controlem emendas mesmo sem mandato. Aí o Dino mandou um ofício. Eu quero saber dos 21 presidentes de partidos, os respectivos presidentes de 21 partidos com representação na Câmara, no Congresso, vocês controlam emenda mesmo sem ter mandato? O que os presidentes do partido estão dizendo?
3: Então, Reinaldo, o Flávio Dino determinou aí que esses presidentes dos partidos dessem essas explicações. Ao jornal O Globo, os comandantes das legendas negaram participar dessa definição de destinação dos recursos, né? Se distanciaram, portanto, da prática atribuída ao presidente do PR, Valdemar Costa Neto, investigado, claro, como você bem disse, por supostamente indicar emendas mesmo sem exercer mandato parlamentar. O Marcos Pereira, presidente do Republicanos, e Paulinho da Força, do Solidariedade, negaram adotar as práticas como as de Valdemar. Ambos, porém, têm mandato parlamentar. Já os presidentes do Novo, Eduardo Ribeira e Paula Corradi, do PSOL, que não são congressistas, ecoaram o discurso dos outros dois dirigentes partidários e se distanciaram das práticas do Valdemar. Reinaldo.
0: Não, isso não existe. Isso é mentira mesmo. Quer dizer, não existe. O Edinho Silva não controla a emenda. O PT não tem? Não, o PT também tem emenda. Então. Agora, todo mundo tem emenda. Agora, não controla. O Valdemar controla. Só que aquilo, esse controle é ilegal, porque, na verdade, ele determina para onde vai o dinheiro e não se sabe nem quem mandou. E quando se sabe, o deputado está sendo usado como um mero laranja do Valdemar. Quer dizer, não basta a emenda, não basta a ilegalidade, não basta a esbórnia, não basta a sacanagem? Não basta esse troço custar 60 bilhões por ano aos cofres públicos? Aos cofres públicos, aos brasileiros, né? Que muitas vezes também, aliás, eu vou começar a me patrulhar para não ficar usando cofres públicos, Vale Bem. Porque fica um negócio, viu, Carlos? Porque fica um negócio muito assim, despersonalizado.
1: Sim.
0: Não, é dinheiro seu. É dinheiro seu.

0: seu, meu, mas mais do que seu, meu, que está me ouvindo, né? Dinheiro dos muito pobres que precisariam desses recursos em programas para saúde, educação e outras coisas. E esse dinheiro desaparece, entende? Esse dinheiro é usado para fazer, vai lá para o prefeito que depois financia a campanha do deputado, vai lá para não sei quem, que e aí entra o empreiteiro que é primo do deputado, que é primo do senador, e nós estamos cansados de ver isso. Não que o Valdemar, não é porque o Valdemar foi preso duas vezes que eu vá intuir que, né, que ele possa fazer, né, o boy, que era o apelido que ele tinha quando jovem, ele e o Carlos Costa, boy, né? Que é vida meio assim, sabe? Essa vida louca, né? Quando ela era jovem, lá em Mogi das Cruzes. Né? Não dá, né? Ah, é, todo mundo faz. Aí os outros falam, não, não é verdade. Como diria. Como diria Guilherme Timóteo, não sou, não.
1: Não sou, não. Grande cena.
0: Perguntaram assim: o senhor é um controlador de emenda? O que, que disseram os presidentes do partido, Valdemar? Não
1: Não
0: sou,
1: sou,
0: não. Não. Né? Então, minuta do TSE exige que plataformas previnam, saiu um erro aí na digitação que a TV vai corrigir, previnam ataques, vai.
1: O Tribunal Superior Eleitoral, TSE, avalia editar uma portaria para detalhar as obrigações que plataformas digitais terão de seguir para prevenir riscos à integridade das eleições desse ano. A Corte também cogita criar uma comissão para monitorar a atuação das empresas durante o período eleitoral. Segundo o Globo, uma proposta em estudo pelo TSE, que deve ser apresentada em reunião com as empresas amanhã, prevê uma série de exigências para redes sociais, mensagens, buscadores e ferramentas de inteligência artificial em funcionamento no país. A proposta, de acordo com a reportagem, exige, por exemplo, que as Big Techs adotem medidas preventivas para impedir o uso de robôs para espalhar desinformação sobre a integridade do sistema eleitoral. Além disso, especifica uma série de deveres das plataformas quanto à transparência e à integridade no impulsionamento de conteúdos político-eleitorais. No entanto, a expectativa de acadêmicos que acompanham as discussões é que as Big Techs ofereçam resistência às propostas.
0: Ah, mas vão oferecer, mas que dúvida que vão oferecer resistência, né? Agora, aí sim, o TSE, aí sim, Nunes Marques, o presenteei hoje, porque nós, os cabeçudos, o Olho Belli, nós temos divergências, mas também temos solidariedade. Eu sempre quero botar
1: Sim.
0: alguém de cabeça grande no caminho certo.
1: Tá.
0: Porque nós somos uma espécie em extinção. Eu vejo tentando comprar chapéu. Nunca acho. É verdade, não acho. Nem boina. Preciso ficar caçando onde tem boina que caiba na minha cabeça. Mesmo assim, ela fica meio assim, meio, né? Aí sim, senhor, cabe atuar. E não tentando censurar a pesquisa ou botar selo de qualidade em pesquisa. Isso não lhe compete fazer, né? Vamos começar.
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0: Eu quero ficar um pouquinho mais nesse negócio do TSE. Regular as big techs e colocar as big techs de acordo com a legislação eleitoral brasileira, aí sim, isso é tarefa do TSE. Porque nós estamos falando de crimes eleitorais. Não é tarefa do TSE aquela que se atribuiu o Nunes Marques, tentando, ai, vamos ver as pesquisas, vamos dar um selo, que é uma tolice. Até porque um instituto pode acertar agora e errar muito em seguida. Não por acaso o Flávio apoia a tese, né? Não por acaso. O Flávio apoia a ideia. Não há uma coisa ruim, aliás, ultimamente. Eu não sei quem é que faz a coordenação desse troço. De qualquer modo, e acho que todos entenderão a ironia sem que eu precise explicar, Valeu Beni, só me resta dar os parabéns. Né? E dizer: é assim que se faz. Não recuem. Né? Como diria o grande poeta Mário Faustino, conterrâneo do Nunes Marques.

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1: Olha, patética. Eduardo Bolsonaro comemorando a vitória da Argentina, porque o Lautaro Martínez, que fez o gol do desempate, é número 22. Ele diz 22 é sempre gol. Aliás, é outra coisa que eu estou torcendo. Traga o Milei para cá mesmo, faço campanha junto com o Milei, comemora bastante a vitória. Isso no Brasil é sensacional. Né? Tanto é que eu estava fechando aqui o programa, e aí eu ouvi uma gritaria que parecia que era gol do Brasil, e aí eu falei para os meninos, gol da Inglaterra, né? Que eu não estava vendo. Ô, Vale Bene, eu não posso. As pessoas têm direito de fazer escolhas certas, não é mesmo, Carlos? Olha, não podemos tirar as pessoas do seu caminho. Ora, que isso? A patifaria dos reaças contra o ministro Mauro Vieira. É inacreditável, vai.
2: Setores da oposição ao governo na Câmara acionaram hoje a Procuradoria-Geral da República contra o ministro das Relações Exteriores, Mauro Vieira. O chanceler faltou a uma convocação de uma comissão para explicar o impacto para o governo brasileiro diante da classificação de facções criminosas como terroristas, né, PCC e Comando Vermelho, e também sobre a possível aplicação de tarifas pelos Estados Unidos. Foi protocolada, então, uma notícia-crime contra o chanceler. Segundo o deputado federal Marcel Van Hatten, do Novo do Rio Grande do Sul, a única justificativa apresentada pelo Itamaraty para a ausência de Vieira dizia respeito à variedade de temas tratados. Outros parlamentares da oposição reforçaram, então, a fala do Van Hatten. Durante a tarde, os congressistas encaminharam essa representação à PGR. O documento pede a investigação contra o ministro no STF. No horário em que falaria a comissão, Vieira teve agenda com o Lula no Planalto. O ministro, então, sugeriu outras datas depois do recesso, mas sem sucesso, Reinaldo.
1: O ministro comunicou previamente que ele não poderia ir, né? Aí só uma questão de ter um entendimento civilizado das coisas para marcar uma nova data. Isso já aconteceu 500 vezes, né? Mas não, ah, quem? Marcel Van Hatten, aquele que ocupou a Câmara, né? Esse sujeito do Novo, que já se colocou algumas vezes, viu, Vale Bene? Porque é uma pessoa muito pura, né? Já se colocou algumas vezes à direita do Eduardo Bolsonaro. Uhum. Né? Só para assim, a gente registrar de quem estamos falando. Né? Eu acho assim, você pode divergir, pode não gostar. O Mauro Vieira é uma pessoa da maior dignidade. É inacreditável, né, que as coisas tenham esse encaminhamento. Mas é assim que a gente decide fazer política. Né? Provocando sempre asco e horror. Né? É isso aí.
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1: Para o jornal, Trump transforma a autonomia do Brasil em delito. O mundo está acompanhando o que está acontecendo. A perseguição ao Brasil, a perseguição a um país autônomo, que ainda tem esses caras que vão lá fora para procurar punição para o Brasil. Eu fiquei muito estranha que o mundo empresário falou, nossa, olha o que o Frávio fez. Esperava que ele fosse fazer o quê? Vai, Beni. Como diz Reinaldo, que é um filósofo, né? Filósofo botânico, a jaqueira, a jaca, cai perto da jaqueira, vale, Beni. Ora, veja você. Ah, aí.
3: O jornal britânico The Guardian publicou ontem um editorial no qual afirma que o presidente dos Estados Unidos, Donald Trump, usa acusações comerciais e tarifas contra o Brasil para atacar a autonomia do nosso país. Vamos ao que diz o editorial do periódico. A ameaça de tarifas de Donald Trump enquadra os esforços do Brasil para proteger sua democracia como uma prática comercial desleal e confere ao bolsonarismo um palco em Washington. Lula quer que o Brasil tenha a capacidade de fiscalizar a desinformação antidemocrática. Trump acredita que os Estados Unidos deveriam ter jurisdição sobre o espaço informacional do país. Um mês depois, Donald Trump propôs uma tarifa de 25% sobre as importações brasileiras, queixando-se de que os juízes haviam obrigado empresas de tecnologia dos Estados Unidos a retirar do ar material político.
1: É, e nós sabemos como isso se deu, não vou entrar aqui em minudências, os ingleses estão atentos. A Economist fez uma matéria muito substanciosa demonstrando por que o PIX, por exemplo, incomoda tanto os cartões de crédito dos Estados Unidos. E nós sabemos que o PIX é uma das principais restrições que os Estados Unidos têm.

0: E aí, não tem barriga me dói. Achem aí. Achem aí. Acho que dá tempo, o Augustão. Se não der, me fala. De achar o vídeo, a entrevista do Eduardo ao TMC. A TMC. Em que ele diz, sim, que as terras raras estão sendo negociadas. Eles estão negociando com o Trump. Que sim, que o PIX está nas conversas, ele fala isso ainda que indiretamente, e num documento de 86 páginas, enviado pelo Flávio aos Estados Unidos, em inglês, ali ele expõe todas as suas concessões, para espanto de parte do empresariado brasileiro. Conta para nós, Eduardo, vai, só para tá aqui o Guardian. Fique claro que o Guardian sabe do que está falando, acompanhando a distância.
1: Nós fizemos um pedido aos americanos para que qualquer tipo de tarifa, né, ou retaliação nesse sentido comercial, que ela demorasse, que ela esperasse pelo menos até a eleição desse ano. Porque se o Flávio Bolsonaro for eleito, teremos outra diretriz do governo federal. E esse foi o pedido que nós fizemos. Agora, os Estados Unidos, né, têm mecanismos muito semelhantes ao PIX, como, por exemplo, o Zelle, que é o PIX dos Estados Unidos aqui, é o Zelle. Então dá para você ir para uma mesa de negociação com os americanos com bons argumentos. Dá para você sentar, dá para negociar. Eles têm interesses onde as nossas economias se complementam, como, por exemplo, terras raras, né? Manganês, que os Estados Unidos importa 100% do manganês e o Brasil é um grande produtor de manganês. Dá para a gente conversar e botar na mesa isso daí e tentar segurar um ímpeto de retaliação contra qualquer meio que a gente utilize aqui de pagamento.
0: Ou, como diria a Michele, a madrasta boa, né? Vale bem. Ô, amado. Ô, amado. Tá aí. O mundo tá percebendo isso também, e aí eu insisto. Eu fico muito impressionado que as coisas têm. Agora, isso é também. É que eles são malucos? Não, isso é um método, é um jeito de fazer. O Eduardo realmente acredita nessas coisas. De resto, ele já disse que mesmo que perca a eleição, ele ganha. Eu fico vendo parte da direita. A gente tem esse vídeo aí também. Uma entrevista dele, acha aí, ô bonitão, acha aí, Augustão, uma entrevista dele ao Market Makers, em novembro do ano passado, em que ele diz que a derrota é vitória. Também. Repercute, citando, aliás, ainda que querendo ou não, vale bem, um artigo meu de 7 de julho do ano passado, no UOL.
2: Tá na mão já.
0: Então, assim. Ah, mas é que eles são loucos. Não, ele tem uma visão de extrema-direita, ele não abre mão dela, ele quer o irmão nessa. Eles acham, aliás, que eles só podem ganhar a eleição se for assim. O Paulo Figueiredo já vocalizou isso. O Paulo Figueiredo não falou lá naquele canal que ele tem que o verdadeiro bolsonarismo é aquele que falou para Maria do Rosário: você não merece ser estuprado? Hã? O que eles dão. Eles não poderiam aceitar era a vitória do Tarcísio. Porque a vitória do Tarcísio significaria trocar a guarda da direita. Caramba, eu expliquei isso com riqueza de detalhes analíticos, vale o bem, Carlos. Por quê? E aí eu dizia, lá em julho, para ele perder é ganhar, porque ele controla um pedaço importante da oposição, que é o que ele quer. Ele não quer perder o controle que ele perderia com o Tarcísio. E aí alguns falaram, nossa, o Reinaldo tá imaginando demais. Aí foi o Eduardo e disse, não, tio Rei tem razão. Conta para nós, Eduardo, novembro. Aí.
1: Quem vai ser o candidato? Eu não sei. Mas eu também vejo vitória na derrota. Se, por exemplo, eu conseguir uma candidatura, seria, obviamente, uma candidatura, né, competitiva. Várias, eu não gosto muito de falar disso porque eu sou cético, mas várias, pesquisas dão conta disso. Ainda que, de maneira arriscada, apostássemos, eu viesse a perder, nós conseguiríamos ter um êxito de manter acesa
2: a chama do conservadorismo, o eleitor de direita. De fato, existe um projeto, né, do establishment que quer enterrar o Bolsonaro e o bolsonarismo para colocar adiante um candidato, né, que seja pintado de direita.
0: É isso. A verdadeira direita sou eu, é assim que a gente faz. Até agora não tem decisão dos Estados Unidos, vamos ver, a expectativa do Brasil é que sim, alguns produtos serão taxados, mas também não vai ter desespero nenhum. Já teve taxa mais alta e o Brasil aumentou sua pauta de exportação. E Alcolumbre diz ao ministro Durigan que segura a pauta bomba, aquela dos 30 bilhões, né? Ê, Alcolumbre, vai!
3: Reinaldo, segundo o jornal O Globo, em reunião realizada bem cedo na manhã de hoje, na residência oficial do presidente do Congresso, o ministro da Fazenda, Dario Durigan, obteve de Davi Alcolumbre o compromisso de não promulgar até o fim deste ano a PEC, que cria uma aposentadoria especial para os agentes comunitários de saúde. O titular da economia procurou o presidente do Senado para expor a preocupação da equipe econômica com o impacto da proposta não apenas sobre as contas da União, mas também sobre as finanças de estados e municípios. De acordo com a reportagem, Alcolumbre fez, então, o gesto ao governo. Reinaldo.
0: Vamos ver, né? Ninguém é contra a aposentadoria especial para a agência de saúde. Então, o problema é que são 30 bilhões, não tem de onde tirar. Inclusive, cria impacto econômico a estados e municípios. Já tem uma súmula do Supremo dizendo que isso é proibido. E nós chegamos ao fim, com uma homenagem também aos ingleses, uma música Vale Bene, até alegrinha, viu, Carlos? Mas ela é meio triste, se você for olhar a letra. Chama For No One. Fazer o quê? Né? Não deu, mas travar o bom combate. É isso aí. Encerramos com Beatles. É. Beijo também.

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3: Horas 15 minutos pelo horário de Brasília. Mais uma vez, bom dia para você que acompanha a Band News FM. Sigo por aqui, eu, Stephanie Toso, até as 7 horas da manhã, girando os principais destaques. Na sequência, vem aí a reprise do Band News na área, na nossa programação. Daqui a pouco eu volto atualizando os principais assuntos do dia por aqui.
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0: Seja muito bem-vindo a mais uma edição do Band News na área. Hoje é quarta-feira, 15 de julho de 2026, data que ficará marcada na memória de todos os fãs do futebol, eventualmente, especialmente para os argentinos, que conquistaram mais uma vez a chance de disputar uma final. São 7 ao todo agora, igualaram a seleção brasileira nesse ranking, atrás apenas da Alemanha, que disputou 8 decisões de Mundial. Tudo isso depois da vitória histórica, sofrida, como tem sido toda a Copa Argentina, para cima da Inglaterra com 2 gols já na reta final, depois dos 30 minutos de partida. E aqui no Band News na área, é claro que a gente vai repercutir toda a classificação argentina, projetar a final e também a disputa entre terceiro e quarto lugares dessa Copa do Mundo, que será envolvida ou terá envolvidas as seleções da França e da Inglaterra derrotadas nessa semana pela semifinal. Conto sempre com a sua participação no 11999-592-100, 11999-592-100, pode mandar a sua mensagem pra cá. Eu sei que muito provavelmente você secou a Argentina nesta quarta-feira, é verdade, eu também. Mas agora é hora também de reconhecer os méritos dos argentinos e os feitos da escaloneta, a seleção de Lionel Scaloni, que tem números impressionantes e a gente vai tratar deles também aqui no Band News na área. Você pode participar também pelo nosso YouTube, youtube.com/radio Band News FM. Participe lá. Eu, Lucas Belotti, tenho a companhia dele, Yuri Queiroga. Tudo bem, Yuri?
1: E aí, Belotti, tudo bem? Boa noite para quem está nos acompanhando aqui na Band News FM, no Band News na área, em todas as nossas plataformas. A gente vai ter aquilo que seria a finalíssima entre o último campeão da Euro, a Espanha, e o último campeão da Copa América, a Argentina. Eles teriam um confronto para fazer no mês de março, lá no Catar, em Doha, mas por causa do conflito no Oriente Médio, que se estende até hoje, esse jogo acabou cancelado. Falou-se numa mudança de sede, mas o jogo terminou cancelado. Quiseram os deuses do futebol que esse jogo passasse a ser a final da Copa do Mundo, ou estivesse designado a ser a final da Copa do Mundo, o último campeão da Euro, o último campeão da Copa América, que vai também em busca de defender o título da Copa do Mundo. E a gente vai falar, vai ouvir os personagens da partida, o Scaloni, de um lado, o Thomas Tuchel. Ê, Thomas Tuchel, hein?
0: Foi o vilão, né?
1: Se você é técnico aqui no Brasil, você ia ouvir um monte daqui. E ele deve estar ouvindo um monte também lá na Inglaterra, que a gente sabe que lá a turma não alivia, não.
0: E ele já tem essa condição de ser um alemão, né? E são países que não têm relações diplomáticas tão amenas, né? E atenuadas na história. Então ele já chegou com muita desconfiança. Primeiro porque é um estrangeiro, só o terceiro da história a treinar a seleção da Inglaterra, né? E aí isso tudo tava passando, né, Yuri? Os ingleses estavam começando a criar um carinho ali pro Thomas Tuchel.
1: Ou pelo menos tolerá-lo, né?
0: É, porque na convocação ele ouviu um bolão, né? Porque não levou Phil Foden, não levou alguns jogadores da prateleira.
1: Cole Palmer, Alexander Arnold.
0: É, o Alexander Arnold não foi nem depois da lesão do Livramento, né? Que era o lateral direito reserva.
1: Ele chamou o Chalobah.
0: Exatamente, um zagueiro que nem atuou, né? Mais um defensor que acabou não atuando. Mas ele tava reconquistando aí a confiança dos ingleses. E hoje foi um personagem negativo, eventualmente, diante das mexidas, né? Termina a partida com 4. Termina não, porque depois ele tira um deles, né? O Stones. Mas ele, em determinado momento, tem 4 zagueiros em campo, né? Fazendo as funções dos 3 defensores e um aberto pelo lado direito. E chamou a Argentina pra cima. A Argentina foi lá e resolveu a parada também, conseguiu essa classificação. O André Coutinho trazia também no nosso programa agora de Copa no YouTube, né? A Argentina fez 11 gols depois dos 30 minutos do segundo tempo nessa Copa do Mundo. 11 gols. É mais gols do que muita seleção conseguiu fazer, isso só depois dos 30 minutos naquela fase derradeira do jogo, contando também a prorrogação aqui para essa estatística, né?
1: Não chame a Argentina para pressão, não, porque se chamar, eles farão gols, eles vão castigar. Agora, time colocar 4 zagueiros e tomar, primeiro, um gol de fora da área, que aí é mais mérito, a gente pode dizer, de quem faz, mas faltou aquela figura da sobra. E depois tomar um gol de bola cruzada na área, se tem 4 zagueiros, é para impedir que isso aconteça, e se acontecer, tem alguém ali para tirar. Ou seja, foi completamente inepta a tentativa do Thomas Tuchel.
0: E aí você tem alguns, né, agravantes dentro de tudo isso. O gol de fora da área nasce de uma bola parada. Ou seja, a defesa da Inglaterra tá toda postada, né? Não é um erro de passe, aí abriu-se um espaço na entrada da grande. Uma bola parada da Argentina pelo lado direito. E o Enzo Fernandes acaba marcando o gol de empate. Depois o Lautaro Martínez, que tem 1,80m, né? Contra zagueiros da Inglaterra ali. O Dan Burney tem 2,02m, né? E todos os outros zagueiros muito altos. O Consta estava jogando como lateral direito mais de 1,90m. Né? Stones muito alto. Gay muito alto. E o Lautaro Martínez, no meio de todos esses, apareceu para dar a vitória para a seleção da Argentina, que agora vai ter a chance de conquistar um bicampeonato consecutivo, algo que, pela última vez, foi de trato do Brasil, né? Só a seleção brasileira, desde então, ninguém conseguiu, desde aquela sequência de 58 e 62, ninguém conseguiu vencer duas Copas seguidas. A Argentina tem uma ótima chance de fazê-lo, repetindo a chance que teve a França, né? Em 2022, a França sucumbiu para a própria Argentina, inclusive.
1: Bom, a gente tem aqui, o Belotti, as palavras, a gente tem dois trechos da coletiva do técnico Lionel Scaloni.
0: Antes da gente tocar as coletivas, vamos trazer a narração emocionada do Marcelo Duarte.
1: Ah, claro, não pode faltar.
0: Gol do Lautaro Martínez.
1: Como foi o segundo gol, esse segundo gol, né?
0: É, porque aí tem gente que abre a internet pra criticar depois, né? Ah, transmissão pro Argentina. Enquanto a gente tá fazendo uma transmissão esportiva, a gente é isento, né? Exceção talvez as transmissões da seleção brasileira, mas ainda assim, né? Se tiver um argentino acompanhando a Band News FM, a gente tem que transmitir a emoção que é o gol da Argentina para esse
1: argentino. Transmitiu a emoção do gol da Inglaterra, o gol do Anthony Gordon.
0: Então, com a emoção que era devida para um gol nos acréscimos, uma virada contra um dos grandes rivais históricos, Marcelo Duó, narrou assim, ó, o gol dele, Lautaro Martínez. Vai, Duó.
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chuta a bola na trave. Spence estica a perna e tira. Volta no pé do craque, no pé do gênio. Messi leva no fundo e cruza na cabeça do atacante. Centroavante, artilheiro. Uma dúvida eterna nesta Copa do Mundo. Aparece decisivo, histórico. Marca o seu nome na história das Copas do Mundo. Lautaro Martínez. Uma virada espetacular.

0: que lava a alma do povo argentino pelas Malvinas, por Diego, por Messi. A Argentina está a poucos minutos da grande final mais uma vez. Emoção à flor da pele em Atlanta.
1: 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Argentina, Diego,
2: uma das referências do Marcelo Duan, né? Por Malvinas, ou pelas Malvinas, por Diego e pela última de Léo, Messi, que é conhecido como Léo carinhosamente entre os argentinos, a música que tem embalado a seleção lá nos Estados Unidos, assim como Muchachos, Ahora no Volvime, Lúcio, embalou no Catar, né? É, eles são bons de música, isso você pode secar, como eu, mas tem que admitir, né? O torcedor deles merece...
3: O repertório deles é muito respeito. Bem vasto.
2: Agora, você falava dos personagens do jogo, né, Yuri? Um deles, o Lionel Scaloni. Que figura pro futebol argentino, né? Assume uma Argentina desacreditada após 2018. Uma Copa do Mundo que termina naquele 4x3 pra França, mas já era horrível, né? A Argentina tinha perdido um jogo, empatado o outro na fase de grupos. Consegue a classificação contra a Nigéria no último jogo, 2x1, jogo amarrado. E dali em diante, em 2019, assume o Lionel Scaloni. Pra você que seca a Argentina, sabe quem é a única seleção que eliminou o Scaloni de um mata-mata?
3: Qual?
2: A seleção brasileira.
3: Exato.
2: Na Copa América, logo subsequente
3: em 19.
2: À Copa. Em 19, né?
3: 19, na semifinal, aparição, né?
2: Na semifinal. O Brasil que se sagraria campeão. E desde então, tudo que vale taça, o Scaloni tá vivo, né? Ou conquistou, ou tá vivo no caso da Copa de 2026. São duas Copa Américas.
3: Esse jogo foi 2x0 pro Brasil em 2019, lá no Mineirão.
2: 2x0. E conquistou duas vezes a Copa América desde então. Conquistou a finalíssima, quando houve, né? Nesse ano não houve. E conquistou a Copa do Mundo em 2022. E
3: essa Copa América foi o último título da seleção brasileira profissional, né? É. Que aí a gente pode considerar o título das Olimpíadas, né? A medalha de ouro olímpica em Tóquio 2020, que foi em 2021. Mas da seleção profissional, o último título foi em 2019, naquela Copa América. Então já são 7 anos sem título. A Argentina passou, nossa, também um... 93, até conquistar a Copa América de 2021, isso, aqui no Brasil, ela levava 20, desde 93. Passou de 93 até 2021 sem conquistar um título sequer. E aí, a virada de chave. Ganhando o Brasil fora de casa, ganha a Copa América, ganha a finalíssima do ano seguinte, leva a Copa do Mundo, leva mais uma Copa América e pode levar a outra Copa do Mundo.
2: E a coincidência, ou nesse caso não é uma coincidência, né, mas no sentido de coincidir-se com o tempo, espaço-tempo, é a era Lionel Scaloni, né?
3: Exato.
2: Um cara encostado, um cara que tem uma história belíssima, porque a seleção argentina demite o Sampaoli, né? E era um momento, não vou nem dizer que isso melhorou, né? Porque a Federação Argentina vive crises, financeiramente falando, né? De questão organizacional.
3: Crise política mesmo, de você ter o presidente lá da Federação Argentina, o Tiki Tapia, que é um dos vices da FIFA também, brigado com alguns clubes. O River Plate, por exemplo, já manifestou discordâncias severas contra a forma de administrar do Tiki Tapia.
2: E a gente teve o Scaloni meio que sendo acionado, né, como técnico principal da seleção argentina, porque não havia dinheiro para fazer uma grande contratação depois da demissão do Sampaoli.
3: Se não me engano, chegou a se falar em Maurício Pochettino, mas o Pochettino não aceitou, e, enfim.
2: E aí a Argentina recorreu à casa e tem um dos grandes treinadores, se não o grande treinador, em questão de sucesso e conquista de títulos da sua história. Mas ele falou, né, Yuri?
3: Falou primeiro, moço, primeiro assim... Ele tentou falar, né, do jeito que foi contra o Egito, que ele estava quase sem conseguir completar meia dúzia de palavras de tão emocionado. Dessa vez, ele também chegou à coletiva muito emocionado, mas pelo menos conseguiu falar e expressar suas sensações após essa vitória sobre a Inglaterra, mais uma vez de virada. Vamos primeiro acompanhar o emocionado Lionel Scaloni no início lá da coletiva.
4: A mí ya me pareció bárbaro que disfruten entrar en una semifinal, así que me pareció bárbaro
3: que disfruten entrar en una final. Conseguimos llegar a una semifinal, então acho incrível que conseguimos estar numa final. Quero agradecer aos jogadores, porque este é um grupo que é difícil de explicar sem palavras.
4: Se me quiero la voz, sinceramente.
3: Minha voz até falha, sinceramente, porque é uma demonstração de um monte de coisas.
4: De un montón de cosas. De grupo, de hermandade,
3: de coletividade, de irmandade,
4: não perdia,
3: de não dar nada por perdido, de lutar até o fim.
4: Depois disso,

0: sinceramente, vamos, e depois, vamos sinceramente, ir a ganar la final, vamos para a final,
1: vamos tentar ganhar.
0: O que mais tem que fazer este equipo para que... Eu sei que eles reconhecem, mas...
1: Eu sei que vocês se conhecem, mas não sei mais o que, que eles podem fazer para provar também do reconhecimento, e eles me emocionam. A fala, essa primeira fala muito emocionada do Lionel Scaloni, que demonstrou isso também, demonstra ser um técnico tão sanguíneo quanto os jogadores que ele comanda.
2: É, e você citou o jogo contra o Egito, né? Ele até pede pra repórter, ele fala que eu não consigo falar. E é um cara que vive muito a seleção argentina, foi jogador, né, da seleção argentina, viveu momentos muito menos vitoriosos, né, dentro da seleção argentina, e que se tornou parte desse ecossistema, né, de vibração, de entrega, de identificação, de proximidade da torcida, e também é parte, né, dessa seleção argentina. Não é uma seleção que só tem garra, não é uma seleção que só tem entrega. Então tem Messi, tem jogadores como Lautaro Martínez que vem do banco. No nível do centroavante, da primeira prateleira, se não da primeira, que você vai colocar o Harry Kane mais um, da segunda prateleira do futebol mundial. O cara que foi duas vezes para a final de Champions League recentemente. Então também tem qualidade técnica essa seleção da Argentina, né? Mas é claro que o que mais chama atenção é esse brilho mesmo, essa capacidade de reverter situações adversas, porque em todos os jogos de mata-mata a Argentina se viu contra as cordas em determinado momento.
1: E ele fala justamente isso na outra palavra que a gente tem registrada por aqui. Ele fala justamente a respeito disso, de como a seleção da Argentina ela se sente tentada pela dificuldade, ela cresce nos momentos de dificuldade. Vamos ver o que, que o Lionel Scaloni tem a falar a respeito disso.
0: Eu creio que este equipo, quando melhor joga, é quando está em dificuldade.
1: Eu acho que esse time joga melhor quando está em dificuldade, sinceramente.
0: E o rival,
1: quando a gente está em dificuldade, o adversário hesita um pouquinho, aí a gente sente o cheiro de sangue e vai para onde for.
0: Acho
1: que é essa sensação que tem, a sensação que eles também têm. Depois vieram as substituições, e é o que eu dizia outro dia, quando você percebe que tem um aspirador no gol e que ele te chama para o gol, sabe?
0: Pegou no palo, saiu afora.
1: Suga a bola. Não entrava, que hacíamos? Bom, bateu na trave, saiu do campo. Se não entrasse, o que a gente ia fazer?
0: Porque o equipo ha demonstrado que...
1: A gente perdia de 1-0, com 7 chances claras de gol. O que você faz?
0: Fico contente
1: igualmente, porque a equipe mostrou que lutou até o fim. Para mim, isso é fundamental. Nós teríamos ido para casa muito tristes, mas sabendo que tínhamos dado de tudo e tínhamos feito o jogo que era preciso. Mas concordo que a partir do gol deles foi uma demonstração de um pouco de tudo aquilo que resume que nós queremos para o futebol.
0: Futebol
1: não é só tática, não é só estratégia, é jogar bonito, mas é também tudo aquilo que se resumiu naqueles 40 minutos. Essa é a fala do Lionel Scaloni.
2: É mais ou menos por isso, né, também. Parece que a Argentina, quando é convidada a atacar, não no sentido literal, né, mas quando as equipes baixam as linhas para tentar segurar, a Argentina encontra respostas. Né? Você falava sobre isso, o Tuchel chamou a Argentina... E mesmo com uma linha que em determinado momento era de 6 defensores e alguns flutuando para fazer marcação, a Argentina conseguiu. O Egito ainda teve uma situação, né? Tudo bem, há uma diferença técnica entre as duas seleções, Inglaterra e Egito. Mas o Egito tinha 2 gols de vantagem e chamou a Argentina para cima. Falou, opa, fiz 2, agora eu consigo segurar. A Argentina vai lá e dá essa resposta. Talvez das seleções, né? A que menos chamou a Argentina, sem esquecer de jogar, tenha sido Cabo Verde. Como uma
1: Porque Cabo
2: atiradora.
1: Verde, de alguma forma, foi pro ataque. Cabo Verde não é que tentou jogar de igual para igual, mas ela, dentro das suas limitações, quando pôde ir ao ataque, foi. E por isso machucou tanto a seleção da Argentina.
2: Todas essas, foi a partida que a Argentina mais sofreu gols ao lado do Egito, né? Então,
1: sim, assim, sim.
2: O sofrimento da Inglaterra com um gol sofrido, o sofrimento contra a Suíça também foi um gol, contra Cabo Verde e contra o Egito, a Argentina sofreu 2 gols, mas contra Cabo Verde, o detalhe desses 2 gols é que nenhum foi em contra-ataque, né?
1: Foram jogadas trabalhadas, o primeiro...
2: A Argentina vencia o jogo em ambas as ocasiões.
1: Exato, e Cabo Verde tem espaço para trocar passes, né? Sai numa jogada trabalhada o primeiro gol e o segundo gol, um golaço.
2: Um golaço,
1: que pra mim, é até aqui o gol mais bonito da Copa do Mundo.
2: Tô contigo e não há.
1: Batendo, assim, você pode fazer uma concorrência ali com o gol do Lautaro, contra a Suíça, foi o Lautaro?
2: Foi o Julian
1: Álvarez.
2: Julian Álvarez, né? Tem acento, a gente
1: chama de Julian. Pronto. A disputa para os gols mais bonitos da Copa, para mim, fica entre esse gol do Julian Álvarez contra a Suíça e o segundo gol de Cabo Verde do
2: Sidney Lopes Cabral.
1: Do Sidney Lopes Cabral.
2: Lateral esquerdo.

0: Bom, a Argentina então está na grande decisão, vai enfrentar a seleção da Espanha domingo, 4 horas da tarde. Que duelo interessante também, né? É. A gente vai projetar isso, daqui a pouco Marcelo Duó e o Bernardo Ramos estão por aqui para nos ajudar com isso. E tem a palavra do Tuchel.
1: Isso, porque a gente falou que o Tuchel chamou excessivamente mesmo a Argentina. Não é, o problema não é chamar o time para o seu campo, é saber suportar a pressão. E a Inglaterra não soube. Chamou a Argentina para o seu campo cedo e não suportou a pressão e tomou 2 gols das piores formas que poderia tomar, com a proposta que adotou. Gol de bola na área, gol de bola parada, gerado de bola parada, que foi o chute do Enzo Fernandes. Ou seja, caiu por terra. Mas o próprio Tuchel, na coletiva, ele banca essas decisões. Diz assim, não sei se a gente tivesse tomado decisões diferentes, ninguém sabe o que poderia ter acontecido. Mas chamou a responsabilidade também. Bancou as decisões e chamou a responsabilidade delas, não poderia ser diferente. A gente ouve o Thomas Tuchel depois da virada e do fim do sonho, de novo, da seleção da Inglaterra de conquistar o título. Agora vai para 64 anos sem conquistar o título, ou seja, o It's Coming Home. Vai ser a Inglaterra, It's Coming Home, mas sem o título. Sem
0: We
1: a
0: are coming home, né?
1: We no are. Avião. Exatamente, we are coming home without the cup, ou seja, sem a taça. Mas vamos ouvir aqui o Thomas Tuchel.
2: I think it was a very close match. I was happy the way we played it.
1: Acho que foi um jogo muito equilibrado, fiquei satisfeito com a forma como jogamos. Jogo muito equilibrado, como eu disse, e a gente teve o nosso momento e aproveitou. Nós fizemos 1-0. Mas acho que é isso que acontece nesse tipo de jogos que são totalmente parelhos. Acho que foi naquele momento do jogo também foi merecido que nós aproveitássemos o nosso momento e depois abríssemos o placar. Infelizmente, por mais estranho que pareça, isso marcou uma mudança completa de momento do jogo. A Argentina passou a jogar se arriscando mais, com mais ritmo, talvez com a sensação de que não tinha mais nada a perder. E isso nos travou e os deixou livres, porque nós de repente passamos a jogar claramente com a sensação de que tínhamos muito a perder. Ninguém sabe o que teria acontecido se tivéssemos tomado decisões diferentes. Por isso não faz sentido entrar nisso e perder a cabeça. Eu sou responsável por essas decisões. Fui eu que os levei, portanto assumo as críticas. E é assim, e é dessa forma mesmo, é assim mesmo que as coisas funcionam.
0: Assumiu as críticas do Thomas Tuchel, né? E só faltava não as assumir, porque realmente foram mexidas, digamos assim, contestáveis, né? Se a Inglaterra segura o jogo, aí é óbvio que a gente vai ter um outro tipo de análise, né? Nesse caso, eu acho que nem é ser engenheiro de obra pronta e falar, não.
1: Talvez a gente estivesse falando aqui, ó, o anti-futebol, não sei o quê.
0: E eu não sou contra isso, tá? Eu acho que a Inglaterra conseguiu...
1: Se é a arma que você tem... Use-a,
0: a Inglaterra, né? Conseguiu classificações nesse contexto. Contra a Noruega, tudo bem, que só no período da prorrogação, né? Então ali, vamos botar, foram 25 minutos aproximadamente, pouco
1: menos,
0: mais do que isso, né?
1: Menos que isso, porque o gol da Inglaterra não sai tão cedo na prorrogação, né?
0: Então, estamos falando de, beleza, um trecho muito pequeno.
1: Um tempo de prorrogação, 15 minutos, ou menos que isso.
0: E contra o México, tudo bem, com o contexto agravado de um jogador a menos, né? Mas também funcionou. A Inglaterra sofreu um gol apenas do México e foi de pênalti, né? Mas contra a Argentina é necessário uma estratégia um pouco diferente, né? E o Thomas Tuchel acaba, enfim, mantendo alguns jogadores até o final, onde não havia explicação, né? Morgan Rodgers deu assistência do gol, beleza. Mas assim, tava muito cansado, não conseguia mais puxar contra-ataque. A Inglaterra tinha como homens principais para acelerar um contra-ataque Morgan Rodgers, Harry Kane e Jude Bellingham.
1: Que são pesadões. Aqui, o Bellingham, né? Talvez tenha um pouco mais de mobilidade, mas o Rodgers não tem, não. Já não a tem, e o Harry Kane é pedir demais para que ele saia puxando o contra-ataque, né?
0: Harry Kane fez um jogo também muito abaixo, mas a gente vai falar sobre tudo isso também, antes a gente vai pegar avião e seguir falando de Copa do Mundo.
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Esse é um hino, literalmente, da seleção da Argentina, né? Não é exagero nenhum dizer isso. É cantado nos vestiários, é cantado nos estádios, é cantado nas ruas de Buenos Aires, nas ruas da Argentina como um todo. E é

0: exatamente para entender esse clima que a gente convida a participar da programação Band News FM, um brasileiro que mora em Buenos Aires, vai nos contar um pouquinho mais de como estão as coisas por lá. Lucas Moroni está em casa, eu vejo que nesse momento não está nas ruas com a festa argentina, mas acompanhou um pouquinho de como foi por aí, né, Lucas? Imagino que aqueles minutos finais tenham sido de fechar a janela e ainda assim não conseguir fugir do barulho. Boa noite para você, meu amigo.
1: Boa noite. Obrigado pelo convite. Realmente foi a minha terceira Copa aqui em Buenos Aires, mas foi uma experiência diferente dessa vez, porque o jogo de hoje, eu acho que ele mexeu muito mais na... Foi muito mais que um jogo de futebol, né? Hoje foi até difícil você receber um bom dia na rua. O clima de guerra aqui, muitas bandeiras xingando a Inglaterra. Mas foi uma experiência muito legal. Tenho uma filha argentina, então foi um sentimento diferente hoje.
2: Essa sensação, normalmente o Luiz Fernando Ramos, que é nosso comentarista de Fórmula 1, ele diz que é um clima de você pegar o ar com a mão, de tão tenso. Que estava certamente por todos os componentes geopolíticos e toda a rivalidade também dentro de campo. Hoje era um dia que era assim, ou uma festa incontida, ou, como a gente fala lá no Nordeste, Moroni, um banzo para não ninguém botar defeito. Mas eu queria
1: É
2: te perguntar.
1: exatamente isso.
2: Sim. Mas assim, só já para falar aqui a respeito dessa segunda, a terceira Copa, né? Você presenciou 2022, então o título de lá. Que dentro desse circuito dessa terceira Copa do Mundo, dessa Copa pós 22, tem de diferente na percepção das pessoas aí na Argentina, do que elas têm de mobilização, e sem essa percepção de uma possível conquista de título em relação a 2022, que tinha toda aquela carga de 93, 20, tirar o peso do título, mas não ter conquistado Copa desde 86, então ter todo esse tempo para tirar.
1: Acho que começando por 2018, para a Argentina, principalmente, foi uma Copa bastante conturbada ali com o Sampaoli, né? Depois já chegou 22, já foi uma Copa mais leve, porque já veio do título da Copa América, aquele gol de Maria ali no Maracanã, né? Parece que criou um efeito borboleta depois desse gol. Tudo funciona para a Argentina. Então, a de 2022 já foi um clima mais leve, e esse é um clima mais leve ainda. A sensação que dá é que, mesmo que perdesse hoje, provavelmente todo mundo ia aplaudir a entrega dos jogadores, porque vem de um ciclo assim bastante vitorioso. Então acho que eles estão jogando sem essa carga que eles carregavam há muito tempo atrás, né? Estão jogando muito mais leve, o país está muito unido assim, e eu tenho certeza que isso vai ser o sentimento para a final. Vai ser um jogo muito difícil. Acho que a Espanha tem um leve favoritismo. Se dissessem que a Argentina iria passar para a final, a Espanha já seria favorita. Talvez diminuir um pouco esse favoritismo depois da partida de hoje, mas continua sendo favorita. Mas acredito que vai ser uma final mais leve para eles, justamente por conta do apoio da população. Esse jogo de hoje foi, como vocês falaram, foi bastante diferente porque envolve muita coisa por trás disso, né? Provavelmente a minha geração, a geração mais nova, a gente não tem esse sentimento, mas o que você via nas ruas era aquelas pessoas que tinham 40, 50 anos, que presenciaram, 40, 50, 60 anos, que presenciaram a Guerra das Malvinas. Tinha aquele sentimento de revanche contra a Inglaterra hoje. Era o primeiro jogo de Messi contra a Inglaterra, então foi um clima bem diferente hoje.
0: E aí, Lucas, você falou muito sobre essa ligação, né, dos jogadores com a torcida, é algo que a gente percebe também aqui no Brasil, e muito se fala por aqui, pelo menos, de que é isso que falta para a seleção brasileira. Você viveu Copas nos dois lugares, né? Contou três aí, outras aqui no Brasil. Você sente essa diferença na relação entre a torcida e a seleção? Uma paixão maior, uma conexão maior? Como é que você enxerga esses dois lados da moeda? Porque aqui entende-se que os argentinos têm essa ligação e nós brasileiros não. Como você enxerga essa parte?
1: Por morar aqui e

0: nas redes sociais postar. Eu sou muito fã de Messi, então geralmente posto alguma coisa lá. O pessoal pensa que eu não gosto do Brasil, enfim. Eu sou brasileiro até o Brasil sair da Copa. Depois disso, eu torço para a Argentina. Mas por morar aqui, eu consigo enxergar muita diferença assim nessa relação do brasileiro, do argentino com a seleção e o brasileiro com a seleção. Eu acho que, por exemplo, na convocação agora do Brasil, teve toda aquele espetáculo de música e artistas, de tudo girando em torno ali da convocação de Neymar, e esqueceu o principal, que era o futebol, né? Aqui foi Scaloni, fez um vídeo e simplesmente, não, esses são os jogadores, todo mundo já sabia quem eram, não precisou fazer nenhum tipo de espetáculo. Os jogadores, eles conhecem as músicas da Argentina, eles conhecem o contexto político que o país passa, não estão alheios aos problemas que o país passa, né? Então eles sabem que a Copa do Mundo é um momento de desafogar toda essa desesperança que a política traz na vida da população. E isso eu não vejo, infelizmente, nos nossos jogadores brasileiros, né? Infelizmente, toda entrevista que a gente escuta, que a gente lê de algum jogador brasileiro da seleção, parece que é alguém que está simplesmente alheio aos problemas e acha que um jogador falou que ir para a seleção era um sacrifício para ele. E aqui não, você vê que é um privilégio. Os caras gostam de estar na seleção, gostam de estar no grupo. Seja um jogo aqui ou um jogo em La Paz, na Venezuela, eles são muito unidos e isso faz com que se aproxime muito mais o povo da seleção, né?
1: É uma diferença ali que é muito marcante. Eu acho que é cabível, inclusive, de estudo. Mas, assim, já de muito tempo que os jogadores argentinos, eles mantêm uma conexão para além de corpo e alma com o povo, né? Com a gente. Tem a sensação de representatividade. Isso conta também um pouco da própria história da Argentina. A gente falava sobre essas percepções em relação às últimas Copas, mas falando em relação a essa, você já fez até uma introdução a respeito disso, que é em relação às pessoas, o torcedor na Argentina, estar se sentindo mais leve. Em relação a uma conquista de título, tal, já teve tudo mais. Mas como é que as pessoas também estão sentindo em relação a essa poder ser a última Copa de Lionel Messi? Como é que esse misto de sensações. Há esse misto de sensações de, por exemplo, Messi ser campeão e ao mesmo tempo a despedida de Messi de uma Copa do Mundo com a camisa da Argentina? Como é que está sendo tratado isso aí?
0: Sim, com certeza é uma espécie de clamor popular. Cada vez que vai chegando nessa fase mata-mata, sempre existe a possibilidade de ser o último jogo dele, né? Eu acho que Messi, para muitos aqui, para a maioria, principalmente da minha geração, passou Maradona. Maradona envolve todo um contexto político, né? Por trás disso, é mais uma entidade do que um exemplo de jogador, de pessoa, do que foi comparado a Messi. E para as pessoas, principalmente para a geração mais nova, ao mesmo tempo que é bom, feliz, gratificante ver Messi em campo cada vez, ao mesmo tempo bate aquela sensação de tristeza em saber que isso está acabando, né? Que um dos maiores, talvez o melhor jogador de todos os tempos está acabando. Então, é uma sensação na rua, assim, principalmente quando você vai falando. Eu gosto de sempre estar conversando com os taxistas e o pessoal mais velho. O Messi hoje é quase uma entidade, assim como Maradona foi e é, né? Então tá sendo bonito de ver e triste ao mesmo tempo, porque realmente tá acabando. Eu não acredito que ele vá para outra Copa, até porque acho que vai terminar por cima, né?
1: Eu achei interessante isso que você falou. Para a gente aqui da nossa geração mais jovem, Messi superou Maradona. E se

0: for campeão domingo, aí que acho que consolida de uma vez. Você falou das pessoas mais velhas, aquelas que, por exemplo, viram Maradona jogar. Elas têm também essa sensação de que Messi pode, principalmente se for campeão domingo, consolidar, se tornar alguém até maior do que Maradona, o que para muitos seria até imaginável, inimaginável, ou mesmo assim, para aqueles que viram Maradona jogar. Vai ficar algo muito próximo, mas Maradona acima, em termos de idolatria.
1: Olha, falando em futebolisticamente, eu acho que para a maioria, se não 80, 90%, Messi já passou de Maradona, falando de futebol. O problema é que Maradona, ele envolve muito mais do que isso, né? No contexto político da época, Maradona foi um deus que estava lutando pela Argentina na época da ditadura. Então, de novo, para minha geração, para uma geração um pouco mais velha ali, 30, 40 anos, acho que Messi passou de muito, assim, de muito para Maradona. Mas para aquela geração mais antiga que acompanhou naquela época, que sofreu com a Argentina, que sofreu na Argentina, que sofreu em exílio, tem todo um contexto político. Aqui tem uma igreja de Maradona, ele é uma entidade, assim. Então, mesmo que Messi vença essa Copa, para muita gente, principalmente os mais velhos, Maradona, ele representa muito mais do que um jogador de futebol. Foi alguém que literalmente foi a guerra por eles, foi a guerra pelo povo. Messi, ele é muito na dele, num contexto político assim, que eu acho que é o certo hoje em dia. São tempos bastante diferentes. Então, mais uma vez, eu acredito que futebolisticamente, sim, ele passou. Mas Maradona ainda continua sendo um deus aqui para eles.
2: E aí, Lucas, até já vou me despedir de você, mas antes eu queria te ouvir especialmente sobre o primeiro ponto que você tratava, né? De que o dia amanheceu diferente aí em Buenos Aires por conta dessa rivalidade com os ingleses. Diante da comemoração, você viveu Copa 2022, título, nessa Copa, outras viradas. Dá para dizer que, diante desse contexto político todo, a vitória de hoje foi a mais comemorada desses últimos anos aí nas ruas de Buenos Aires, no termômetro do torcedor, por conta dessa geopolítica e dos conflitos históricos contra a Inglaterra?
1: Com certeza, eu acho que nessas três Copas que eu pude acompanhar em loco aqui, acho que hoje foi o gol mais gritado de todos, disparado assim. Foi um gol que veio lá do fundo da garganta do pessoal. Eu mesmo gritei muito, assim, tava com minha família, minhas filhas aqui assistindo. E de manhã, quando eu saí para trabalhar, a gente via muita bandeira, não só da Argentina. Mas bandeiras da Argentina escritas xingando a Inglaterra, assim, então tinha toda uma questão por trás disso, né? E o contexto da partida, a Argentina saindo atrás do placar, virando da maneira que foi, já vindo de outras prorrogações, foi um grito absurdo, assim. Então, a festa lá no Obelisco hoje, tenho certeza, absoluta certeza que foi maior ainda do que quando a Argentina ganhou a Copa de 2022. Lógico que provavelmente a Argentina ganhando agora esse jogo de domingo, essa final, aí sim vai ser uma festa completa.
2: Lucas Moroni, brasileiro, mora em Buenos Aires, como disse ele, há muito tempo, né? Mais de uma década, contando pra gente um pouquinho desse clima também dos argentinos diante dessa chegada à final da Copa do Mundo. Lucas, obrigado, meu amigo. A gente mantém contato, quem sabe, para conversar de novo em caso de título da seleção, irmã.
1: Valeu, pessoal. Obrigadão. Boa noite.
2: Agora 10 horas e 17 minutos, diga, Yuri.
0: Antes da gente ir para o nosso noticiário local e para os nossos compromissos comerciais, essa festa citada pelo Lucas Moroni, se a Argentina vier a ser campeã, tem alguém que vai acompanhar ali de pertinho, né?
2: Eu estarei lá. Estarei em Buenos Aires nos próximos dias para acompanhar a festa argentina. No Obelisco, invariavelmente, né? Em caso de título, não. Vamos contar um pouquinho dessa preparação. Como é o dia do argentino, né? Pré-jogo. E no Brasil a gente tem uma ciência, se marca um churrasquinho e tal. Lá eles gostam do assado. A gente vai acompanhar essa cultura argentina de lidar com o futebol nos próximos dias. Amanhã eu tô contigo aqui nesse horário, lá em Buenos Aires, se tudo der certo.
0: Olha aí, olha aí. Já
2: Tá bom?
0: estará falando direto lá das ruas de Puerto Madero, da
2: Não, mas eu não tenho
0: Recoleta.
2: plata pra isso, não. Platica. Não, não há, amigo. Puerto Madero não há, plata.

0: Sabe o que tem antes da grande final da Copa do Mundo?
1: O Campeonato Brasileiro, ah, de volta.
0: É ele mesmo. Ele mesmo. O torcedor do Santos vai ver a sua seleção.
1: Exato. Enfim,
0: representado.
1: Exato, vai enfrentar o Botafogo. Não
0: tem seleção assim, né? Mas o time.
1: É, não vai ter Neymar em campo. Não vai ter Neymar em campo. O Neymar só se reapresenta na sexta-feira, depois de ter participado da Copa do Mundo, ter feito o último gol da seleção brasileira na Copa do Mundo e talvez o último gol dele pela seleção brasileira, e volta ao Santos só na sexta-feira, então não estará em campo amanhã contra o Botafogo lá no Rio de Janeiro, lá no estádio Nilton Santos. Retorno de última hora foi o do volante Gabriel Bontempo. O Gabriel Bontempo, que estava em transição física depois de dores no pubis, treinou, foi relacionado e está viajando para o Rio de Janeiro com a delegação comandada pelo Cuca. Moisés, atacante, ainda está se recuperando de uma torção no tornozelo, portanto não deve jogar, mas tem essa volta, portanto, tem essa volta do Gabriel Bontempo para reforçar o meio-campo, gerar um pouquinho mais
0: de dúvida. Pilar da campanha do Santos antes da pausa para a Copa do Mundo, né? O jogador ganhou muitas oportunidades e correspondeu com o Cuca até antes disso, né? Gabriel Bontempo chegou ao profissional depois da Copa São Paulo do ano passado, a Copinha 2024.
1: Isso.
0: Provável peixe aqui, dos nossos colegas do GE. Gabriel Brazão, Gabriel Menino de lateral direito. O Santos ainda tem problemas nesse setor.
1: É, porque né? O Mike não fica.
0: O Mike tá fora, o Igor Vinícius tá sempre machucado. Lucas Veríssimo, Luan Pérez e Gonzalo Escobar. O Gabriel Menino também tava machucado, né? Vale a gente destacar, ficou um tempão Sim. fora. Voltou no dia que volta, se machuca de novo. Uma outra lesão muscular, agora tá recuperado. E aí, voltando aqui pra provável escalação do Santos: William Arão, Gustavo Henrique, Gustavinho e Rolaser, Miguelito, Rony e Barreal.
1: E aí, nesse trio aqui, pode ser que o Bontempo entre em uma das vagas, talvez a do Miguelito.
0: É, que é o elo mais frágil, digamos assim, né? O cara que não é um titular desse time do Santos.
1: Mesmo que o Miguelito possa ali jogar até como um articulador dessa equipe, mas tendo o Rolaser, pode aparecer essa formação aqui.
0: Miguelito que por muito pouco não foi para a Copa do Mundo.
1: O pessoal do GE também divulgou os relacionados para a partida. O Igor Vinícius está entre os relacionados, mas deve começar no banco, ainda sem ter condições de atuar os 90 minutos. Para o ataque, Barreal, Tassiano, Rony, Nadson, garoto da base.
0: De bola, promissor pelo menos, vamos ver se vai se firmar.
1: E o Robinho Júnior, agora voltou. Era Robinho Júnior, depois ia para Juninho, ficou com o Robinho Júnior.
0: É, ele fez o primeiro gol dele no profissional, em um jogo amistoso, né?
1: Que foi contra o União São João de Araras, mesmo jogo em que o Moisés torceu o tornozelo e por isso tá fora dessa partida.
0: Perfeito. E aí ele tinha adotado o Juninho, que é o nome que ele usou a base inteira, né? Todas as categorias inferiores do Santos, ele era conhecido como Juninho, depois no profissional adotou Robinho Júnior, em homenagem ao pai, e aí trocou pra Juninho e trocou de novo. Enfim. Pelo menos não deu nem pra gente se acostumar com o Juninho, né? A gente já tem a dificuldade, tem sempre aquela história, né? Ah, o jogador tal, lembra? Gustavo Mosquito, que pediu para não ser mais chamado de Gustavo Mosquito.
1: Gustavo Silva.
0: Era impossível. Eu continuava chamando ele de Mosquito.
1: Bill, que virou Gabriel Talhari.
0: Então. É, o Gabriel Talhari que hoje tá brilhando aí, né?
1: Exatamente. Acho que nas redes mesmo ele ainda assina como Bill.
0: Então, assim, você tem esses jogadores que trocam de nome. Quer dizer, trocam a maneira como eles gostariam de ser chamados, né? Tipo o Léo Pelé. O Léo Pelé foi impossível, cara. O Léo Pelé já tinha uns 7 anos.
1: É, mas ficou só Léo.
0: Ficou só Léo, né? Mas assim, pô, é muito difícil não chamar de Léo Pelé. Até porque ele parece muito Pelé.
1: Talvez eu tenha me acostumado. Eu já tava...
0: Com o Léo.
1: Isso, exatamente.
0: Você achava uma falácia, né? Misturar o Léo e o Pelé.
1: Não é nem isso. É mais a preferência do jogador mesmo.
0: É. Né? E Léo é mais fácil de falar, né? A gente fica aqui tanto falando, pô, nome composto pra quê e tal.
1: Mas,
0: Léo,
1: mas de fato tinha essa parada do Léo Pelé por ele ter a
0: muito parecido
1: ser com muito Pelé. Parecido com muito o rosto parecido do Pelé. Com o Pelé.
0: E aí ficou Léo Pelé. Mas enfim, o Robinho Júnior voltou a ser Robinho Júnior, então, vai estar à disposição do Cuca para amanhã. Sempre foi um cara muito pedido pela torcida, né? Mas não
1: embora
0: deve
1: não tenha, embora não tenha até aqui entregado o que dele se espera, até porque é um jogador em formação ainda, né?
0: É um jovem, né? Que perdeu um ano de base, vale a gente destacar também, né? Por conta das acusações depois comprovadas e da condenação do pai. Robinho Júnior foi afastado das categorias de base do Santos,

0: ruins, nunca fazendo jogos bons em sequência, às vezes fazendo jogos ruins em sequência, e por isso tá lá na parte de baixo brigando pra fugir da zona de rebaixamento do Campeonato Brasileiro. 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
2: A McLaren deve ter novidades para o Grande Prêmio da Bélgica nesse final de semana no circuito de Spa-Francorchamps. E aí são atualizações na asa traseira, já a partir dos treinos livres desta sexta-feira, a equipe vai estrear esse pacote de atualizações para melhorar o desempenho do carro e tentar fazer mais frente, principalmente a Mercedes e a Ferrari, que estão na disputa pelo título de construtores e de pilotos do campeonato. Essa é a décima etapa da temporada 2026, o Grande Prêmio da Bélgica. Kimi Antonelli, da Mercedes, é o líder do campeonato com 179 pontos, com George Russell, companheiro dele de Mercedes, em segundo, com 154. No sábado, a gente vai ter a classificação e no domingo, dia da final da Copa do Mundo, a Band News FM transmite o Grande Prêmio da Bélgica a partir das 9h20 da manhã, largada às 10h para 44 voltas e sempre, claro, com a narração de Odinei Edson.
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3: Boa noite, a dupla.
2: Opa,
4: boa noite.
5: Boa noite.
3: O Vitória enfrenta o Vasco nesta quinta-feira pelo Brasileirão no Barradão às 7h30 da noite. O Vasco está na zona da degola com 20 pontos, o Vitória com 22 pontos é o 13º colocado. O técnico português Pedro Emanuel, de 51 anos, fará sua estreia no comando do Vasco. Ele tem contrato até o final de 2027. Vitória e Vasco já se enfrentaram 49 vezes em toda a história, com 21 vitórias do Vitória, 16 vitórias do Vasco e 12 empates. O Santos enfrenta o Botafogo nesta quinta-feira, 7h30 da noite, no Nilton Santos, pela 19ª rodada do Brasileirão, após 45 dias de paralisação por causa da Copa do Mundo. O Peixe precisa vencer para abrir distância da zona de rebaixamento. Atualmente, o Santos ocupa a 15ª colocação com 21 pontos, apenas um ponto acima do Vasco, primeiro clube dentro da zona de rebaixamento. O Botafogo também precisa somar pontos, porque só tem 22 pontos na 12ª colocação. Dito tudo isso, eu diria, eu quero é mais.
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2: Mais cedo, ouvimos.
5: Se eu baixar a trilha, fica melhor.
2: Mais cedo a gente ouviu aqui, Belotti, a narração do Marcelo Duó pro gol decisivo da Argentina,
6: caçapa!
2: Né? Caçapa! Depois eu vou buscar aqui como é que é caçapa em espanhol.
5: Boa pergunta.
2: Vamos lá. Vamos lá,
5: pesca. Ou se é uma expressão brasileira. Eu imagino que não, né?
2: Pai Google.
5: Assim, porque. Pô, tem sinuca lá na Argentina.
2: Não, mas com certeza. É.
5: Vamos ver se o pai Google vai ajudar. Caçapa. Bolsílio.
2: Bolsílio! Bolsílio! Mas é isso. O Marcelo Duó narrou. A gente ouviu a narração do segundo gol da Argentina, de Lautaro Martínez, levando a mais uma final. E após o jogo, ele e o Bernardo Ramos trouxeram suas reflexões sobre a classificação da Argentina para a grande final e também sobre os dois finalistas, o conjunto dessa final, Argentina e Espanha. E que lições ficam para o futebol brasileiro também a partir dessa classificação de Argentina e Espanha para a final da Copa do Mundo. Então, Marcelo Duó, Bernardo Ramos, sejam bem-vindos a mais um Band News na área.
7: Meus amigos e amigas da Band News FM, uma virada sensacional e histórica da Argentina, que não cansa de nos surpreender. Esse time que se nega a se entregar, a se render, de virada detonou a Inglaterra, está na final da Copa do Mundo mais uma vez, Bernardo Ramos.
8: E aí, Duó, vamos lá, tudo jóia? É o seguinte, né? Há coisas que a gente vai falar aqui que se aplicam ao jogo, sim, jogado, né? A bola, as quatro linhas, e há coisas que transcendem muito isso, né? Você sabe que, assim, a gente precisa contextualizar, claro. Me lembro de um jogador da NBA, daquele time dos Bad Boys,

0: Detroit Pistons, né, um time que foi ultra vencedor no início dos anos 90, final dos anos 80, tinha um cara chamado Bill Laimbeer. Era meio que, entre aspas, eu não gosto de usar esse termo, mas eu acho que cabe, né? Meio bandido, assim, batia em todo mundo.
1: Sujão.
0: É, sujo, exato, né? Tinha um espírito vencedor, uma dedicação muito grande, alma e tal. E alguns jogadores dessa seleção da Argentina têm isso, né? Tecnicamente são discutíveis, né? O caso, por exemplo, do Paredes, que hoje está no Boca Juniors. É, um jogador que passou pelo Paris Saint-Germain, pela Roma, né? Está no Boca, um time hoje que é do segundo escalão do futebol sul-americano, né? Neste momento. Mas é, são caras que dão ritmo ao jogo, né? Que falam assim, ó, Depou. Tá jogando no Inter Miami, cara, mas é um cara que entrou no segundo tempo e fala, o jogo vai ser do meu jeito. É, e aí você tem grandes jogadores aí, sim, espetaculares, como Enzo Fernandes e McAllister, que tem essa verve também, né? Tem mentalidade vencedora. Então, acho que num contraponto com a seleção brasileira, e ainda fala, na minha opinião, vale falar sobre isso, o Brasil é um time meio fofinho, sabe? E a Argentina não. A Argentina é um time, como você bem disse, que se nega a perder, né? Que na base do abafa vai ganhando seus jogos. Me lembra muito a Argentina de 1990.
1: Sim.
0: Mais time, tá? E o Messi do O, a gente tem que começar a discutir, cara.
1: Ah, também acho.
0: Esse cara na primeira prateleira aí do futebol mundial.
1: Sim. É nível Pelé, o negócio.
0: É isso.
1: Acho que a gente já tem que começar a falar isso.
0: E tá tudo bem.
1: É isso.
0: Podem jogar hate aqui nos comentários, não tem problema nenhum. Mas a gente tá aqui para dar opinião e passar o que a gente tá vendo aqui nos Estados Unidos, né?
1: Faz sentido, né? Porque você olhar, ele já tá na sua sexta Copa, é isso, né? 2006, sexta Copa. Então, e fazendo a cada Copa coisas mais incríveis. E hoje, mais uma vez, ele dá a assistência do segundo gol no final do jogo, numa situação de pressão. Ele coloca a bola na cabeça do Lautaro.
0: Pequenininho.
1: Pequenininho, né? Saiu ali no meio dos zagueiros. Fora o que ele foi fazendo ao longo do jogo, ele foi aos poucos acalmando o time no momento que a Inglaterra fez 1-0. E isso foi determinante. Acho que esse jogo não foi nem muito tático. Ele foi também, você vai dizer sobre o que fez o Thomas Tuchel. Mas ele foi muito de coração mesmo, de alma dentro da partida, e que a Argentina está mostrando isso ao campeonato inteiro.
0: É, então, vamos lá, assim, taticamente falando, né? O Tuchel tomou uma decisão controversa de início, escalando Morgan Rogers, do Aston Villa, pelo lado direito, né? Ele tirou o Nori Madué, que o Bukayo Saka, que sequer entraram em campo, outra coisa que a gente pode abordar aqui. O Rodgers não joga assim no Aston Villa, né? Ele joga mais ou menos na posição do Jude Bellingham, não ia acontecer. Mas quando ele não joga, ele joga mais pelo lado esquerdo. Ele entrou pelo lado direito. E no fim das contas, foi uma decisão controversa que deu certo, porque o Rodgers faz o cruzamento para o gol do Anthony Gordon, né? E eu acho que o pecado capital do Tuchel é um dos fatores que compõe a história, não é toda a história contada por esse viés, é a entrada do Conza no lugar do Anthony Gordon. Por quê? O Conza entra para fazer uma linha de cinco, né? Dobrando com o Rhys James a marcação no Nico Gonzalez, que entrou muito bem no jogo.
1: Sempre entra bem, né?
0: É, e aí a Inglaterra perde o anjo da guarda do Spence, lateral esquerdo, né? Que o Gordon fazia esse papel, meio que como o Ryan fazia com o Danilo e tal. E você veja que todas as jogadas de perigo da Argentina começam a sair pelo lado direito. O Messi começa a cair pelo lado direito. Não sei se é uma determinação do Scaloni, mas é algo que o gênio identifica, né? Ele vai identificando os espaços no campo.
1: Os dois gols saíram por ali.
0: É, exato. Então, assim, você vai falar o quê? Então, houve erros, evidentemente, do Thomas Tuchel. Houve acertos do Lionel Scaloni, né? E acho que tudo chega, converge, assim, para o que a gente vem falando há muito tempo, sobre continuidade de trabalho, né? Eu não vou dizer aqui que a AFA, que é a CBF da Argentina, seja um primor de organização, não é. A gente sabe que o Scaloni foi contratado para ser o técnico da Argentina ali no final de 2018, porque a AFA não tinha dinheiro nem para demitir o Sampaoli, para pagar a multa rescisória. Mas é um técnico que está aí, cara, faz tempo, assim, ganhou uma Copa América em 2021, que é um torneio secundário, ganha a Copa do Mundo em 22, ganha a Copa América de 2024 e está na final de uma Copa do Mundo. Então, assim, existe a continuidade. O técnico que tem a continuidade, ele conhece muito bem os jogadores e já foi submetido a situações adversas. O técnico que está há pouco tempo no cargo, o caso de Thomas Tuchel, vai fazendo meio que na base da tentativa e erro. Então, ele nunca se colocou numa situação contra um time técnico, como o da Argentina, de estar ganhando. E agora, eu faço o quê?

0: Vou defender, vou me defender. É uma estratégia, na minha opinião, se mostrou equivocada.
1: Sem dúvida. Aliás, até por isso, né, ele pega um trabalho longevo do Southgate, que acaba derretendo depois. Você renovaria, você manteria o Thomas Tuchel no cargo para um próximo ciclo? Porque essa pancada foi muito forte.
0: Eu acho que sim. Existe uma resistência muito grande do inglês com a Alemanha, evidentemente, pelo contexto da Segunda Guerra Mundial.
1: Exato.
0: O leste de Londres ali foi devastado, né, pela Luftwaffe, que era a Força Aérea Alemã. E o Tuchel é um alemão. Então, já inteiro, existe,
1: né?
0: Existe esse bode já do inglês em relação a isso. Agora, vai mandar o Tuchel embora, vai trazer quem? A Inglaterra pode, tem punch para fechar com o Guardiola, por exemplo, se ele quiser. Mas eu não acredito que seja o momento de interromper um projeto, né? E eu acho que tem muita coisa dessa seleção inglesa que vem de um centro que não é só de formação de jogadores, mas de formação de pessoas, que é St. George's. Né? E a gente olha para a França, vê a Clairefontaine, a gente olha para o Marrocos, vê a Academia Mohamed VI. Esses caras estão preocupados em formar pessoas e atletas com uma educação importante ali, uma cultura importante, técnicos também. Né? E tem também a questão do intercâmbio na Premier League, que, assim, se a gente remeter aos anos 80, os times grandes eram formados basicamente por ingleses, galeses, escoceses e irlandeses. E hoje, a partir da Lei Bosman, em 1995, né, quando todos viram cidadãos europeus, jogadores também, você tem uma invasão de estrangeiros, tanto que nunca um técnico inglês foi campeão da Premier League. Ela foi estabelecida em 1992. Você tem escocês, o Alex Ferguson, mas em inglês, o último a vencer foi o Howard Wilkinson com o Leeds. Então, você tem um intercâmbio muito grande ali, né? Vira uma torre de Babel no bom sentido.
1: Sim.
0: Então, eu vejo que isso tem feito a diferença, né? Marrocos não é por acaso.
1: Não.
0: É a segunda vez que Marrocos chega à frente do Brasil numa Copa do Mundo, em termos de ranqueamento.
1: Noruega.
0: Noruega, né? Que tem também seu caso. O Bodoglint, eu acho que não é uma coisa fugaz na UEFA Champions League,
1: exato,
0: e tal. Você tem a França sempre chegando e você tem a Inglaterra agora, cara. A Inglaterra está colhendo os frutos. A Inglaterra chegou na semifinal em 2018.
1: Nas quartas, né?
0: Chegou nas quartas em 2022. Chegou na semifinal em 26.
1: Isso.
0: Foi duas vezes vice da Euro, 21 e 24. Não é por acaso. Nada disso é por acaso. Então a gente discute muito, perdão me alongar, a ponta do iceberg, né? Ah, esse técnico não presta, o Vinícius Júnior não quis bater o pênalti e tal. Cara, esses são fatores menores.
1: Sem dúvida, sem dúvida.
0: Diante da...
1: Tem uma estrutura ali,
0: Da pensata de futebol que esses países têm.
1: Olhando para a final que agora está definida, Espanha e Argentina, uma final inédita, né? Em Copas do Mundo, é isso, né?
0: Isso.
1: A Argentina vai pegar um time que tem um perfil completamente diferente de tudo aquilo que ela enfrentou nessa Copa do Mundo.
0: A Espanha até conversava com o Fábio França fora do ar, ele tem uma opinião boa sobre o que a Argentina já enfrentou até aqui e o que ela vai encarar na final, né? A Espanha não vai deixar jogar com a bola, né? A Espanha dificilmente vai fazer o que o Egito fez, o que a Inglaterra fez, o que a Suíça fez, assim, de recuar absurdamente. Não, a Espanha vai exercer o protagonismo, né? Agora, são dois times com perfis semelhantes, né? A Argentina é o time que mais, pelo menos até antes da semifinal, é aquele time que mais passes certos trocava na Copa do Mundo. A Espanha em segundo lugar. Então, a gente vai ver um jogo muito técnico. Eu acho que o Luis de la Fuente tem uma ideia de futebol muito boa, de um jogo de posição instaurado ali na seleção espanhola há muito tempo. Agora, é curioso, né, que por caminhos diferentes, a gente falava sobre efetivação, processo de efetivação do Lionel Scaloni na AFA, são dois técnicos forjados na base, né? O Scaloni na Argentina e o De La Fuente, embora não tenha tido seu primeiro emprego como treinador na Real Federação Espanhola, ele foi forjado em 2013, ele assumiu o Sub-19. Então, esses caras estudaram futebol, eles conviveram com jovens, eles forjaram jogadores. Isso é muito legal, e seres humanos também, acho isso barato.
1: Sem dúvida, e tanto é que os dois estão colhendo os frutos de muitos atletas que eles treinaram na base e estão agora com eles nessa competição.
0: Exato, eles conhecem, eles conhecem o futebol, né? Então, assim, e o perfil de técnico

0: de seleção é diferente do perfil do treinador de clube, né?
1: Totalmente.
0: No clube você tem o dia a dia, tal, aquela coisa toda. Na seleção, não. E o Scaloni está se mostrando um líder. Agora ele tem o Messi, cara. Assim, a Argentina não teria sido campeã do mundo em 2022 sem o Messi. Não teria chegado onde chegou sem o Messi nessa Copa do Mundo aqui. Eu acho que a discussão, o sucesso dessas seleções, espero que de certa forma contagie, né, de uma forma positiva, claro, a formação no Brasil. Eu sou muito próximo do Léo Samaja, né, que é o diretor de cursos da ATFA. A ATFA é a CBF Academy lá da Argentina.
1: Forma muita gente.
0: Forma muita gente. Esse curso é melhor do que o curso da CBF Academy. Não à toa você vê técnicos argentinos na primeira prateleira do futebol mundial.
1: Sim.
0: E faz tempo que um brasileiro não dirige um grande clube.
1: E nem nessa Copa, não tem nenhum brasileiro dirigindo time nenhum.
0: Nenhum, né? Então a gente olha para um técnico brasileiro que esteja no exterior. O Mano Menezes dirigindo a seleção do Peru.
1: É.
0: Né? Então você tem o Simeone no Atlético de Madrid, você tem o Maurício Pochettino, que foi vice-campeão de Champions com o Tottenham. Hoje está na seleção dos Estados Unidos. Você teve o Eduardo Cudê saindo do Internacional, indo para o Celta de Vigo.
1: Alfaro também, no Equador, né?
0: O Alfaro no Paraguai. BKCS no Equador.
1: Exato.
0: Sim, é hora de aprender com o que essa turma está fazendo, olhar para isso sem preconceito, sem soberba, né? Acabar com esse discurso obsoleto, encardido já, carcomido, né? De que o Brasil é a seleção pentacampeã mundial, não tem nada que aprender. Não, esquece
1: pelo
0: isso.
1: Contrário.
0: Passa uma borracha e vamos aprender com quem está fazendo legal.
1: Até porque a Inglaterra sentou em cima disso durante muito tempo, está aí há 60 anos sem ganhar uma Copa do Mundo e sem ganhar absolutamente nada. Então, a gente se vê na próxima, Bernardo Ramos.
0: Valeu, Dó.
1: Valeu, parceiro. Você que tem a sua ideia, se você concorda, se você discorda com o Bernardo, com o que a gente falou aqui, comentários, deixa o like. Quanto mais like, mais gente vê esse nosso papo de Copa do Mundo aqui na Band News FM. Aquele abraço.
2: Boa, valeu. Pode mandar no nosso WhatsApp também no 11-999-592-100, 11-999-592-100. Já a gente passa também pelas mensagens aqui, Yuri, antes do encerramento do Band News na área desta quarta-feira. Um dos últimos Band News na área de Copa, né? Porque vamos ter amanhã e sexta.
3: E na segunda-feira que vem a gente...
2: não vai dar tempo.
3: Segunda-feira, exatamente. Na segunda-feira a gente já vai estar... a gente vai fazer o rescaldo, né? Ou a Espanha estará em festa recebendo os seus jogadores lá em Madrid, ou a Argentina estará em festa, que imagino que na segunda-feira mesmo os jogadores cheguem. E aí, cara...
2: Aí vai pra terça, quarta, quinta...
3: Aí vai ser até o final do ano. Aí data FIFA em setembro, né? 25, 29 de setembro e tem mais uma data ali em outubro.
2: A gente ainda não tem os amistosos confirmados, né?
3: Não, mas assim, se for campeã, da última vez... Eles fizeram
2: Panamá, né?
3: Dois jogos, um contra Panamá e outro contra, acho que foi contra Curaçao.
2: Curaçao, 7-0.
3: Exato, foi contra Curaçao que foram os dois jogos de festa. A festa da capital, em Buenos Aires, e a festa do interior, em Santiago del Estero. Certamente, se a Argentina for campeã, vai ser do mesmo jeito, podendo ser, talvez, a despedida de fato de Lionel Messi da seleção.
2: A ver, cena dos próximos capítulos... Aí na terça-feira, Santos. Quarta-feira, São Paulo e Palmeiras.
3: Quinta, Corinthians.
2: Aí sábado, Santos de novo. E domingo, os outros três grandes, né?
3: Exatamente. Aí terça-feira a gente já volta para nossa realidade, né?
2: Exatamente.
3: Aliás, amanhã a gente já vai voltar à realidade, porque amanhã já tem jogos do Campeonato Brasileiro.
2: Adiantados.
3: Então, 8 equipes amanhã e sexta vão voltar à sua realidade. Mas em termos das nossas transmissões por aqui, a partir de terça-feira... Todo mundo de volta para o Brasil, todo mundo de volta para o futebol de clubes daqui do Brasil e seleção brasileira só em setembro, nos dois amistosos contra a Austrália, em Townsville e em Brisbane.
2: 10 horas e 47 minutos, já no noticiário local a gente fala mais dos quatro grandes aqui de São Paulo também, dessas preparações, né, com um calendário específico já com data, horário e local dos jogos. Bom, vamos lá, Yuri Queiroga, a gente falou um pouquinho do Santos, né, que vai ser o único a entrar em campo nessa semana, ou seja, ainda durante a Copa do Mundo, mas na semana que vem também será do Santos a honra de

0: abrir entre os times paulistas a disputa das partidas, nesse caso do Peixe, né, Copa Sul-Americana.
1: Isso, vai ser, o Santos vai jogar na terça-feira contra a Universidade Central da Venezuela. Esse jogo não vai ser mais em Caracas.
0: Por conta do terremoto.
1: Por causa do terremoto. O jogo foi passado para a cidade de Valência, na Venezuela também, no estádio Misael Delgado. É o mesmo estádio onde joga a Academia Puerto Cabello, que já jogou contra o São Paulo. Nessa Copa Sul-Americana enfrentou o Atlético Mineiro e ganhou. Na passada enfrentou o Vasco, meteu 4. Né? Então, é naquele mesmo estádio, Polideportivo Misael Delgado, lá na cidade de Valência. É onde vai acontecer a partida entre a Universidade Central da Venezuela, o CV, e o Santos. O CV é o meu mesmo time, que ano passado também deu uma canseira no Corinthians na pré-Libertadores. O Corinthians quase cai na primeira fase pré-Libertadores, não ia ficar nem com Sul-Americana. Passou, mas assim, a fórceps, e depois caiu para o Barcelona de Guayaquil.
0: Passou com o gol do Yuri no finalzinho, né? Tinha empatado fora de casa, estava empatando em
1: casa. Tava 2-2, o jogo estava indo para os pênaltis, imagine você. E entraria naquela sequência de vexames, né? Caso o Corinthians tenha caído, né?
0: Seria o maior, né?
1: Maior do que o Tolima, maior do que o Guarani do Paraguai.
0: A UCV é um time semi-amador, com todo o respeito, né? Aos colegas da Universidade Central da Venezuela, mas assim, um time semi-amador.
1: Mas assim, e a UCV é quem vai enfrentar o Santos. A UCV, que é time que vem da Libertadores.
0: Exatamente, né? Mais uma vez, né?
1: Da pré-Libertadores. Não, da.
0: Vem um dos terceiros,
1: desculpa. Um dos terceiros colocados.
0: Disputou a Libertadores.
1: É um dos terceiros colocados da Libertadores. Primeiro jogo lá. E a segunda partida, semana que vem, na outra semana, quer dizer, vai ser em Santos, lá na Vila Belmiro. Santos que fez uma péssima primeira fase de Copa Sul-Americana. Teve nas mãos a chance, por exemplo, de ganhar do San Lorenzo. Tinha aberto 2-0, levou um empate. Perdeu 4 pontos para o Recoleta do Paraguai. Ou seja, daí já são 6 pontos perdidos. Poderiam fazer com que o Santos passasse com muita tranquilidade para as oitavas de final da Copa Sul-Americana. E não conseguiu. O nível foi tão assim do grupo que quem passou em primeiro foi o Recoleta.
0: Foi um grupo que todo mundo empatou em pontos.
1: Né? O San Lorenzo, o grande San Lorenzo, ficou fora.
0: Exatamente. Eram as duas potências do grupo junto do Santos. Bom, e para os outros torcedores, né, já falando em Campeonato Brasileiro, vai ser essa próxima parada mesmo. O primeiro dos paulistas a entrar em campo pelo Brasileirão é o Mirassol, que vai jogar ainda nessa semana, sexta-feira, 8 da noite, contra o Grêmio.
1: E o Bragantino pega o Fluminense.
0: E o Bragantino pega o Fluminense no mesmo dia e horário, inclusive. E aí dos grandes, né, dos gigantes aqui do estado, quarta-feira tem Palmeiras e Curitiba. Líder Palmeiras vai enfrentar o Curitiba lá no Couto Pereira, Verdão, que tem 7 pontos de vantagem em relação ao Flamengo, Cariocas com um jogo a menos, 17 contra 18 do time da Barra Funda. Já o São Paulo vai enfrentar o Atlético Paranaense também na quarta, mas às 9h30 da noite. Esse jogo, por conta de shows no Morumbi, será no Cícero de Souza Marques, em Bragança Paulista. E aí o Corinthians é o último time a entrar em campo na rodada, né, dentre todos da Série A, fecha a rodada de número 19, um jogo isolado na quinta-feira, 7h30 da noite, lá na Arena, em Itaquera. Esses são os próximos compromissos dos times aqui de São Paulo pelo Campeonato Brasileiro, no caso do Santos pela Copa Sul-Americana.
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0: Queiroga, hora da gente passar pelas mensagens que chegam aqui no nosso WhatsApp. Eu vou até abrir o YouTube também para dar aquela moral para quem nos acompanha com imagens e participa do nosso chat aberto. Vamos lá, nosso ouvinte escreveu para cá. Caros colegas, salve, é o Valdener Pedro, lá de Curitiba, DDD41 pelo menos. Falando sobre o bolsílio que a gente falou aqui, né? O caçapo em espanhol, que se pronuncia bolsio. Que tem as três pronúncias do duplo L lá na Argentina,
1: isso,
0: né?
1: Isso.
0: Bolsicho, como se fosse um CH, né?
1: Parece que ia ser mais pro norte, né, do país, né?
0: Exatamente. Bolsicho.
1: Bolsillo.
0: Tem um bolsillo.
1: Ou bolsillo.
0: Bolsillo.
1: Né? E tem um bolsillo.
0: Bolsillo. Que é da região central do país, região de Córdoba, né? Em Buenos Aires se fala mais bolsillo com esse sotaque. Valeu, meu amigo. Obrigado. O Valdener que escreve pra cá. Trazendo essas pronúncias, o duplo L tem pronúncias diferentes, e aí se você vai para a Espanha tem outras pronúncias, nos outros países que falam a língua espanhola aqui na América do Sul, seja todos, né? Menos o Brasil, também tem essa pronúncia. Obrigado, meu amigo. Apolo, lá de João Pessoa, falando que viu hoje

0: a maior atuação de um jogador numa Copa do Mundo neste século, se referindo ao Lionel Messi, né? O que ele completa ser um gênio que se faz estonteante olhar a ele cada partida, né? Realmente foi uma grande exibição do Messi, que não fez gol,
1: mas deu duas assistências. Seguido, né? Deu duas assistências e deu duas assistências e desequilibrou o jogo, literalmente.
0: Acabou com o jogo. Né?
1: Deram a bola no pé dele. Ele fez o que sabe.
0: E busca o jogo, né? Impressionante o Lionel Messi. Nos resta apreciar mesmo. Uma pena ele não ter nascido um pouco mais ao norte do continente. Né? Uma pena. Não foi dessa vez. Lá de Rosário, na Argentina, o Lionel Messi.
1: Se tivesse nascido Leonel Messi...
0: Nossa, ia ser lindo.
1: Se bem que Leonel também é um nome que é usado... Tem o Leonel Pico, que é argentino.
0: Podia ser
1: o
0: Leonardo Messi, né? Leonardo é mais... Tudo bem, tem o Leonardo Paredes na Argentina também.
1: Não, Leandro. Difícil.
0: Leandro Paredes, desculpa. O Léo
1: é o Messi. Leonardo também é um nome... Né? Enfim, ele nasceu na Argentina, o si não conta.
0: É, infelizmente a gente tem que apreciá-lo com um pouco do secador ligado, né? Não tem muito o que fazer. Bom, quem escreve pra cá também, nosso ouvinte de Salvador, o Flávio Lordello. É com dois L, será que é Flávio Lordello? Flávio Lordello?
1: Não, mas não, aqui é Lordello mesmo.
0: Lordello, né?
1: Aqui é Lordello. Lordello?
0: Não, talvez, tô brincando. Tá faltando exatamente isso pra seleção de diz o Messi se posicionar mais publicamente, né? A gente trazia aqui a entrevista com o Lucas, morando lá na Argentina, sobre essa diferença do Maradona e do Messi. Ele fala que talvez pro Messi alcançar o caráter, o patamar Maradona, falta pro Messi ser uma figura mais posicionada.
1: E aí Maradona tem dois pontos. O primeiro, a posição dele contra a ditadura militar. E em 86, o fato dele fazer o que ele fez, os gols que ele fez contra a Inglaterra.
0: É, o Maradona, o sentimento argentino, né? E eu fui pra lá uma vez também a trabalho. Foi,
1: aquele era o primeiro jogo depois da guerra, o primeiro encontro entre a Argentina e a Inglaterra depois da Guerra das Malvinas.
0: E numa Copa do Mundo.
1: Então,
0: O sentimento argentino é de que o Maradona ganhou a guerra pra eles, né? Depois de tantas mortes. Estamos falando aqui de muita gente que morreu nas Ilhas Malvinas durante esse embate contra a Inglaterra, né?
1: Durante um trecho da ditadura em que o presidente era o general Galtieri.
0: Exatamente.
1: Logo depois de Videla, que foi o ditador quando houve a Copa do Mundo em 78.
0: Em 78. Valeu para todo mundo que mandou mensagem por aqui. Ó, o Ângelo Brutos de Salvador também tá mandando um abraço, que falou que no bolão colocou que ia ser 2-1 para a Espanha e 2-1 para a Argentina. Pô, isso passou perto de acertar, hein? Eu nem lembro quando a gente falou.
1: A França foi, da Espanha foi 2-0, né?
0: Falei que ia ser 2-0 pra Inglaterra.
1: É, quase que ele crava os dois.
0: Na Espanha eu falei que ia passar nos pênaltis.
1: Eu disse que seria nos pênaltis a Inglaterra.
0: Ele falou que acredita na Argentina na final, mas confia também no favoritismo da Espanha, quer dizer, vê o favoritismo da Espanha. Valeu, meu amigo, um abraço pra você, que completa que em breve ele torce pra que sejamos nós, os brasileiros, a ter uma seleção desse tipo, em referência aos hermanos.
1: Amém.
0: Tomara, né? Já tivemos também, hoje a realidade é distinta. Mas as coisas viram, assim é o futebol. Vamos dar aquela passada no chat do YouTube, ó, pra ver se a galera também manda a sua mensagem pra lá. Tá carregando. Boa noite, a Eliane tá ligada com a gente. O Carlos Eduardo escreve pra cá que o Scaloni era um auxiliar do Sampaoli, né?
1: Sim.
0: Exatamente. Por isso que ele é efetivado. Depois não tinha dinheiro, enfim.
1: Ele era um dos auxiliares do Jorge Sampaoli, que não fez um bom trabalho na seleção argentina, vamos combinar. Não
0: fez um bom trabalho na vida dele, até hoje é condecorado por isso.
1: Ele fez um bom trabalho na Universidade de Chile.
0: Exato.
1: Campeão de Copa Sul-Americana e tudo mais.
0: Foi um ótimo trabalho, né? Ali, né?
1: Aí vai para a seleção chilena, ganha duas Copas América, mas depois não consegue classificar o time para a Copa do Mundo. E parece que até hoje ele vive daqueles dois títulos de Copa América.
0: Chega a pingar na Europa, treina o Sevilha. Faz um bom trabalho no Santos aqui no Brasil, beleza, vice-campeão brasileiro, mas assim, sem grandes pretensões de ser campeão, distante do primeiro colocado, né? A época o Palmeiras.
1: E depois não mais.
0: Depois só afundou. Do que ele encostou, afundou. Mesmo Flamengo que ele treinou, perdeu pro São Paulo a final da Copa do Brasil.
1: Vejamos onde São Paulo está e vejamos onde o Scaloni está, né?
0: É, às vezes o aspirante, né? O treinado se torna maior do que o mestre. Nesse caso é isso. Valeu, eu volto amanhã então direto das Terras Hermanas, direto de Buenos Aires, para te fazer companhia também durante o Band News na área e ouvir da galera lá tudo que a gente discutiu aqui.
1: Amanhã a turma vai buzinar muita coisa.
0: É, vamos nessa.
1: Amanhã eles vão estar...
0: Ressaca.
1: Não, ressaca nada. Eles vão estar assim, tranquilo. Ah, batemos a Inglaterra. Agora, assim, vai ter o tempo para descansar e na sexta-feira, certamente, você vai começar a pegar o ar com a mão lá em Buenos Aires.
0: Com a unha já toda ruída, né? A galera vai estar tensa. Aí, sabadão, acho que dá uma tranquilizada e domingo volta, né?
1: Ou o contrário.
0: É, vamos ver. Eu conto essa história lá, prometo. Valeu, Yuri.
1: Valeu, valeu, Belotti. Boa viagem. A gente se conversa no Band News na área daqui de São Paulo, na ponte aérea para Buenos Aires.
0: Valeu, gente. Para todo mundo que acompanhou e participou do Band News na área. Tchau.
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12: Quatro horas, 32 minutos pelo horário de Brasília. Depois da reprise do Band News na área, seguimos por aqui com os outros assuntos na nossa programação. Quase finalzinho de madrugada, extremamente gelado. Estava lendo as mensagens que chegam aqui pelo nosso WhatsApp no 11 999 592 100. Muita gente reclamando de sair de casa para ir trabalhar aqui em São Paulo, porque tá frio. E aí estava dando uma olhada, assim, geral, na temperatura média da cidade. Estamos com 10 graus. Mas Capela do Socorro já está registrando 3 e Marcilac registrando, nesse momento, 4 graus em média. E aí seguimos aí com essa massa de ar frio, pelo menos nos nossos começos de manhã. Tarde de hoje aqui na cidade vai esquentar um pouquinho mais, tá? A temperatura já chegando até os 25 graus, então é aquele dia com efeito cebola clássico. Tá saindo de casa por agora, aquele casaco mais reforçado, vai precisar dele no fim do dia de novo, mas aí à tarde vai ter sol, esquenta já mais um pouquinho. Vamos que vamos, né, gente? Encarar a quinta-feira, hoje 16 de julho de 2026, semana tá terminando. E seguimos por aqui nos outros destaques. A reforma tributária faz a corrida para doação de imóveis explodir antes mesmo da mudança no imposto. Foram mais de 185 mil doados no ano passado, um recorde na série histórica. Sobre esse assunto, a colunista da Band News FM, Mônica Bergamo, conversou com Luiz Megali.
13: Mônica Bergamo hoje fala sobre o aumento na doação de imóveis no Brasil depois do anúncio de reforma tributária. Porque é o seguinte, tem uma expectativa aí de aumento da tributação sobre heranças e doações depois da reforma tributária. Essa regra ou essa mudança efetivamente entra em vigor no ano que vem, é isso, Mônica?
14: Pois é, a expectativa de aumento da tributação sobre as heranças e doações após a reforma tributária está levando famílias que têm posses, né, famílias brasileiras, a antecipar a transferência de imóveis para os filhos e para os herdeiros, né? Esse movimento fez as escrituras públicas de doação baterem recorde em 2025, Sheila. E esse levantamento foi feito pelo Colégio Notarial do Brasil. Desde a aprovação da reforma tributária em 2023, esse número está acelerando de doações, tá? Então foram, em 2023, 160 mil doações, em 2024,

0: 174 mil e agora 185 mil, tá crescendo ano a ano. Essa corrida na interpretação, né, do Colégio Notarial, essa corrida está ocorrendo porque as novas regras obrigam os estados a adotarem alíquotas progressivas para o imposto sobre transmissão, causa morte e doação. Então, as leis são estaduais, né? Os estados é que fazem as leis e inclusive cada estado cobra uma alíquota diferente, mas agora a Constituição obriga que isso seja progressivo, né? Ou seja, quanto maior o valor do seu patrimônio, maior o imposto que você vai pagar, o percentual tem que aumentar. Ele tem que ser progressivo. Então, essa regulamentação da reforma abriu caminho para mudanças na cobrança do imposto. Esse imposto, como eu disse, é de competência dos estados. Então, embora a adoção de novas regras, dependa de leis estaduais, elas podem entrar em vigor a partir de 2027, né? Tem alguns estados que já cobram alíquota progressiva, alguns não. Por exemplo, São Paulo, Minas Gerais, Paraná. Ô, Sheila, a alíquota ela é fixa, né? No caso de São Paulo, eu conheço melhor, 4%, né? Não é 4, 5, 6, 7, não, é 4%. Nos estados que já usam esse sistema de alíquota progressiva, qual vai ser a novidade, Sheila? Vai ser na base de cálculo. Em vez de considerar valores defasados dos imóveis, a cobrança vai usar o preço de mercado. Né, dos bens, isso pode elevar o imposto. Então, sabe aquela história? Ah, tem uma casa, a casa vale 5 milhões, mas na verdade, no valor ali que está registrado é 100 mil, então vamos cobrar um imposto sobre 100 mil? Não, agora vai ser o valor de mercado. Então, essa combinação, segundo os cartórios, essa combinação de alíquotas mais altas e esses novos cálculos sobre os valores dos imóveis está levando as famílias a anteciparem as doações enquanto ainda está valendo a regra, as regras atuais ainda estão valendo, né? Então, a forma mais comum é a doação com reserva de usufruto, que é muito comum. Os pais passam o imóvel para os filhos, pagam o imposto dessa doação, que é menor do que o futuro ITCMD, né? E só que ficam com o direito de usufruir desse imóvel, né? Então é isso, a doação com reserva de usufruto. Essa é a mais comum. Então é isso, Sheila. Essa corrida aí, quem tem imóvel, tá aí uma ideia, né? Tá aí talvez uma boa ideia, né, Sheila? Fazer
1: É,
0: essa doação com reserva de
1: antes.
0: usufruto.
1: Exato. Essa é uma forma comum que eu acho que deixa as pessoas mais seguras, inclusive. Agora, eu fiquei muito impressionada também lendo na sua coluna, Mônica, com os números de arrecadação. Nos estados do Sudeste, a receita com recolhimento desse tributo passou de 6 bilhões e 100 milhões, 6,1 bilhões em 2020, para 10,6 bilhões em 2025, alta de 73%. Olha que
0: Isso.
1: arrecadação impressionante com esse tributo, né?
0: A arrecadação de impostos está subindo no Brasil, né, Sheila? Também porque o Brasil está crescendo, assim, enfim, está mantendo um crescimento que a gente gostaria que fosse muito maior, mas está crescendo, e por causa dessas alterações todas, né? Falta agora melhorar, né, o controle sobre esse dinheiro, e sobre a aplicação do dinheiro, né, e a competência, que esse dinheiro seja aplicado de forma competente e bem distribuída, né? Ainda não estamos sentindo assim na pele uma melhora tão grande quanto a do aumento de impostos, né, Sheila?
1: Exato. Mônica, voltamos a conversar amanhã nesse mesmo horário. Um beijo para você. Até lá.
0: Até amanhã.
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3: O governo do presidente Lula deve recorrer ao Supremo após a pauta-bomba aprovada no Senado. Os parlamentares votaram a favor de uma aposentadoria especial para agentes de saúde com impacto grande no orçamento. O âncora e colunista da Band News FM, Carlos Andreasa, analisa o que está em jogo. Ele conversou sobre o assunto com Carla Bigato, Sheila Magalhães e Luiz Megali.
4: Para de conversar com Carlos Andreasa. Andreasa, e a pauta bomba?
5: Mais uma, né, Luiz Megali? E sob um grau de responsabilidade muito grande. Nós nos referimos à PEC dos agentes de saúde, aquela que cria aposentadoria especial a agentes comunitários de saúde.

0: ninguém será contra isso. Ninguém é contra benefício para o trabalhador na área de saúde. A questão é se a conta fecha. Aliás, à luz de jurisprudência do Supremo Tribunal Federal. Para a criação, essa é uma questão bastante óbvia. Se nós não quisermos impactos negativos para todo mundo, inclusive para o agente comunitário de saúde. A questão é que a criação de uma nova despesa, benefício previdenciário, a criação de uma nova despesa desta natureza deve corresponder obrigatoriamente ao apontamento de uma fonte de receita. Você pagará essa nova despesa? Maravilhosa, todo mundo quer, acha meritório e tal. Mas é possível, no projeto, está lá posto de maneira factível a origem de uma fonte de receitas que cobrirá essa despesa tão bacana? Não havendo, o troço vai ser judicializado. Aliás, o ministro da Fazenda já disse, Dário Durigan, que não havendo o apontamento de onde virá a grana, irá ao Supremo à luz de uma jurisprudência do Supremo Tribunal Federal. Estamos falando de um impacto fiscal em 10 anos, de quase 30 bilhões de reais. É mais uma fortuna virtuosa para benefício de trabalhador, de quem merece, sem que se pense em fazer conta. E aí acho engraçado, porque o placar foi nos dois turnos, 73 votos a 1. Apenas um voto contrário, o do senador Hamilton Mourão, ex-vice-presidente da República. Não votaram. Flávio Bolsonaro, Rogério Marinho, rapaziada, não apareceu para votar. 73 votos a 1 nos dois turnos. E ano eleitoral, ninguém vai votar contra isso, certo? Ninguém vai votar contra. E Davi Alcolumbre botou para votar. Quando o assunto é, só para registrar aqui a hipocrisia do discurso, quando o assunto é o fim da jornada de trabalho 6x1, aí o Davi Alcolumbre chama esse argumento. Ele diz, eu não posso botar para votar agora, porque o debate não será feito. Porque não tem ninguém fazendo conta, porque o parlamentar, e ele está certo, está instrumentalizando o discurso correto, mas o discurso é correto. Ninguém vai votar contra esse troço no ano eleitoral, imagine ser contra o fim da jornada de trabalho 6x1 nessa altura, vamos deixar para depois. Esse argumento, no entanto, ele não usou na hora de botar para votar essa pauta bomba, contra a qual, obviamente, parlamentar nenhum iria, como, a não ser o Hamilton Mourão. Como mostra o placar em dois turnos, é uma PEC, 73 votos a 1. Serão necessários 49 votos. Tivemos 73. E é isso, pague-se. Alguém vai pagar.
1: Andreasa, e a vitrolinha?
0: Malvadeza Durão, da obra de Zequete, um clássico, na voz da divina Elisete Cardoso. Nenhum programa no rádio brasileiro toca Elisete Cardoso. Só aqui na Band News.
1: Como é que é o nome da música?
2: Malvadeza Durão.
1: Malvadeza Durão. Olha aí.
0: Valente, mas muito considerado.
1: Sem relações com a pauta bomba. Beijo. Não. Até.
2: Beijo.

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1: 4:43, uma investigação do Ministério Público aponta fraudes de R$3,8 bilhões envolvendo créditos falsos de ICMS, um dos principais impostos estaduais. A repórter Adele Robichet conversou com o secretário da Fazenda e Planejamento de São Paulo, Rogério Campos, para entender melhor a ação e como ela afeta os moradores do estado.
2: Bom, secretário, obrigada por falar com a gente. Para falar sobre essa investigação do Ministério Público, que fala em fraudes de mais de R$3,8 bilhões, envolvendo créditos falsos de ICMS, queria entender como esse esquema funcionava dentro da Cefaz, se tinham servidores do Estado envolvidos ou se a fraude era operada exclusivamente fora.
3: Então, vamos lá. Primeiro, obrigado. Primeiro, essa investigação...

0: investigação, na verdade, começa na Cefaz. Então, a Cefaz, assim, não é palco da fraude, ela não se dá dentro de nenhum órgão do Estado, ela ocorre na contabilidade das empresas, tá? Ou seja, nas suas declarações. O papel da Cefaz aqui eu acho que é resultado de um investimento maciço em tecnologia, ciências de dados, investimento em utilização de IA, MDM, com recurso inclusive do BID, né, em apoio às administrações tributárias, que resulta, na verdade, nessa nova forma de abordagem do fisco, no que diz respeito à não conformidade tributária. Então, lá em setembro do ano passado, a gente identificou, com base em cruzamento de dados, ou seja, malhas fiscais, né, como a gente chama de malha, né, aquela percepção antiga de, ah, não, se atingir tal valor, um fiscal vai olhar. Não, as malhas hoje são diferentes, elas são qualificadas, elas cruzam vários dados e veem a aderência desses dados ao que o contribuinte está declarando, porque ele presta várias declarações para várias administrações tributárias e há esse intercâmbio de informações, de dados, né? E aí acho o grande salto das administrações tributárias vai ser a transformação desse grande número de dados em informação qualificada para você ir e atuar pontualmente com muito impacto, que é um pouco o que aconteceu hoje, ou seja, a partir desse cruzamento de dados e informações que a gente tinha, a gente identificou um comportamento disconforme ou anômalo de contribuintes, de um grupo de contribuintes, eram 852 contribuintes, que foram notificados para esclarecer esse comportamento anômalo identificado lá em setembro do ano passado. Obviamente que aí, a partir daí se identifica que desses 850 e pouco, 752 contribuintes são autuados por terem feito, obviamente, aí participado dessa fraude, então que e aí de novo tem envolvimento de servidores? Não há brechas no sistema, não, pelo contrário, o que a gente faz na verdade é identificando isso e vendo que havia aspectos criminais, uso de documento falso, informação falsa, se instaura então ali a instância do CIRA, que é um comitê interinstitucional, e se envolve o Ministério Público com todo o material já de constituição. Ou seja, esses 3,8 bilhões não é um dano ao Estado, já são créditos em cobrança, parte deles pagos já, porque desde setembro a administração tributária vem atuando nesse grupo de contribuintes. O que acontece é que hoje só é deflagrado, ou seja, publicizada a operação, em razão, inclusive, até para que a parte criminal pudesse andar e não se perdesse nenhuma prova, para que se colhesse e pudesse entender, olha, como se dava aquela fraude, ou seja, da porta para dentro das empresas, né? Porque aí, já tentando explicar como ocorria a fraude, as empresas, na sua própria apuração, ou seja, quando ela declara o quanto ela deve de tributo para a administração tributária, ela declarava um valor deduzindo um suposto crédito que um escritório teria lhe vendido. E aí, a partir da identificação dessa desconformidade entre o que ela declarava e a realidade das suas atividades, que a gente pega esses flags, né, com o uso de inteligência artificial, e aí parte para uma fiscalização. Ou seja, aí o que se passava entre a empresa e o escritório ou o vendedor daquela facilidade, essa é uma questão que pode ser criminal, porque há um, né, ou às vezes um estelionato, ou pode não ser, pode ser uma coautoria numa fraude mesmo, porque assim, a empresa sabia ou deveria saber que aquela conduta não era regular. Eu acho que isso é importante. E a gente tem que separar sempre o que é o criminal do que é o tributário, porque assim, prefeito tributário pouco importa se a empresa entrou numa aventura sabendo ou se foi ludibriada para aderir a uma aventura jurídica. Ou seja, cada real que era devido e não foi pago, está sendo cobrado, vai ser cobrado e vai ser recolhido.
1: E essas 850 empresas que estão no radar, elas continuam atuando enquanto rola a investigação ou há medidas restritivas já contra elas?
0: Não, as medidas na seara tributária, dada a natureza do que a gente identifica, né, ou seja, que é uma declaração não conforme, ou seja, um problema de apuração e declaração recolhendo a menor, são passíveis de sanções, que são as multas que são aplicadas junto com o tributo. Então, inclusive, esse 3,8 bilhões não é o tributo que deixou de ser recolhido. Ele inclui também, em larga medida, porque as multas qualificadas são altas, essa multa, que é a punição por ter atuado dessa forma. Para além disso, não há, assim, no regime brasileiro, salvo na questão agora dos devedores contumazes, como você fala, não, vou tirar uma empresa, do mercado porque ela pratica uma fraude tributária. Assim, na verdade, isso não é admitido porque é considerado sanção política, né? Agora, Todavia, o que ela vai ter agora é um problema que ela vai ter que pagar não só o que ela deixou de recolher lá, mas com multa e juros. E aí ela vai ter, obviamente, que levar isso ao seu preço e com isso a gente vai conseguir restabelecer a concorrência, né? Ou seja, aqueles contribuintes conformes, regulares e que recolhem regularmente os tributos, passam a ter um ambiente mais saudável de competição, dado que o contribuinte que recolhe a menor por meio de fraude gera uma concorrência desleal, né? E aí acaba, às vezes, tirando um bom contribuinte do mercado, porque ele pratica um preço não competitivo para quem é conforme. Então, quando a gente autua, fiscaliza, e aí há uma série de restrições decorrentes da autuação, claro, a empresa não pode mais contratar com poder público enquanto ela tiver uma certidão positiva de débito, ela vai estar sujeita a um protesto se ela não pagar, e o protesto pode ser marco de falência, ou seja, você tem uma série agora de medidas que oneram aquele contribuinte que não atuou em conformidade. Então, assim, a gente não pode até falar de nomes, até porque a questão é criminal, e para efeito tributário, assim, não há nenhum escritório autuado, as empresas que são autuadas, né? E aí, assim, de novo, não é algo que acontecia dentro da Cefaz. Pelo contrário, a Cefaz identificou um comportamento inadequado dos contribuintes, com o uso de inteligência artificial, de mecanismo, com sistema antifraude, e isso, obviamente, assim, o gap tributário, isso é o que a gente chama de gap tributário, ele acontece não só nesse caso, está acontecendo agora em vários outros casos. Assim, a OCDE tem indicativo de que 15%, assim, de todo o tributo devido não é recolhido pelo gap tributário, que são contribuintes que tentam, de alguma forma, se evadir da cobrança. Alguns não podem pagar e não pagam porque não podem, e outros tentam mecanismos para não pagar, supostamente, num cenário de rigidez. Então, assim, o que a Cefaz faz aqui, na verdade, de novo, não é o palco da fraude. É ela que, mediante o uso de inteligência, identifica um problema, que não é só da Cefaz de São Paulo. Assim, é um problema da administração tributária nacional, ou seja, a identificação de que o mesmo comportamento ocorria em outros estados. E aí é um compartilhamento agora com a deflagração na parte criminal, você consegue coletar documentos, ou seja, houve mandados cumpridos já em outros estados da federação. Obviamente, assim, a sistemática de cobrança do tributo é idêntica para os tributos federais, que são declarados e recolhidos. Há tributos federais que comportam créditos lançados. Então, assim, o ponto aqui é que, assim, não é uma fraude numa secretaria ou num estado, mas era um modelo de evasão, de sonegação, que era vendido por alguns escritórios, assim, e não é um único escritório. Eram alguns escritórios, dezenas de escritórios, até porque, assim, em algum momento os escritórios vão se desmembrando, né? Porque, assim, o fraudador ali, assim, quem está sujeito a fraudar também não deve ter muita lealdade em sociedade, assim. Ele vê uma oportunidade de ficar com lucro só para ele e não para uma sociedade. Então, assim, é isso que é uma pulverização. Então, assim, o que aconteceu exatamente, a gente, dada a magnitude de comportamento idêntico de 752 empresas com um padrão de comportamento, isso acende um alerta na Cefaz, que toma providências lá em setembro, autua essas empresas e comunica o MP, para que aí a gente possa, então, entender o que está acontecendo na seara criminal, né? E aí vão aparecer os atores, óbvio, assim, como os mandados são cumpridos, e aí você tem, né, na casa das pessoas, você sabe quem é, mas, assim, na perspectiva criminal está em sigilo, e a parte tributária não tem escritório autuado, porque quem é autuado é a empresa, né? Porque ela que não declarou, declarou com uso de informação falsa e já foi lançada.
1: E o senhor comentou que essa fraude, ela chega também a outros estados. O governo de São Paulo tem se comunicado com outros estados? Como tem ocorrido essa comunicação?
0: A gente, institucionalmente, pelo Ministério Público, que ao final, se das documentações hoje apreendidas, porque o que a gente vê diz respeito, de novo, na Secretaria de Fazenda, exclusivamente ao tributo estadual, porque eu via pelos sistemas, pelas declarações que eu tinha. Eu acho que a importância desse período de maturação dessa operação que é deflagrada hoje, com as buscas, vai ser possível, pelos documentos apreendidos, computadores, celulares, aí sim, se coletarem as provas efetivas para que aí sejam compartilhadas. Então, hoje mesmo na entrevista em relação ao MP, o Ministério Público Federal ser acionado, se coletar o documento que comprove que a mesma fraude era utilizada em tributos federais, os outros estados, alguns já teve busca em outros estados, mas, assim, pode ser que as empresas atuassem só em São Paulo, mas estavam com o escritório em outro estado? Pode, mas, assim, potencialmente, até porque esse escritório, um dos grandes escritórios, tinha unidade no país inteiro, e é um tipo de procedimento que é possível em qualquer, assim, em qualquer estado da federação, você pode atuar como esses contribuintes atuaram aqui, né, de forma ilegítima, mas assim, que teriam que ser descobertos para que o auto fosse constituído. É que em São Paulo a gente aplicando inteligência artificial e processamento de dados em massa, identificamos esse comportamento.
1: Existe uma operação, a Operação Ícaro, que aconteceu há pouco tempo, que é similar, só que com auditores fiscais. Queria entender se existe uma relação entre essas duas ações.
0: Não, na verdade são diferentes. O tributo é ICMS, mas assim, o ICMS, naquele caso, o ICMS Substituição Tributária, é um outro problema que lá a gente autuou também, assim, quando identificado o problema, demitindo cinco auditores já, afastando 17 servidores, constituindo 5 bilhões de reais em auto de infração. Dentro desses 10 que eu falei, ou seja, a gente tem 10 bilhões em auto de infrações constituídas. Na Ícaro, a gente tem cerca de 3,8, mais um de outras empresas, tem os 3,8 dessa, temos outras, assim, outros processos, né, decorrentes dessa malha fiscal, mas assim, aqui é completamente diferente. Pelo contrário, aqui são, como a regra são os bons contribuintes, a regra também são os fiscais dedicados, honestos e que cumprem as suas obrigações. Nesse caso, foram fiscais honestos, que ao process... no... junto ao processamento de malha, obtendo as informações, foram ao campo, recompuseram o crédito tributário, constituíram o crédito tributário e estamos aqui cobrando. Lá foi um problema de fato de corrupção também, com participação das empresas, de auditores, 17 afastados, 5 demitidos, mas assim, uma perspectiva completamente diferente, mas ali também, já preservado o Estado, ali a gente fez o que todo mundo tem que fazer quando tem um problema. Identifica o problema, corrige os processos, a gente mudou a legislação, mudou os procedimentos, demitiu 5, afastou 17 e constituímos os créditos tributários que foram lançados lá. Aqui é outra história, que é a história que a gente tem que se orgulhar, de que, olha, é um investimento em tecnologia, em processos, em qualificação, em concurso de fiscais especialistas em ciências de dados, que vão tomar posse agora, concurso homologado esses dias, ou seja, para que a gente tenha essa nova administração tributária, que vai ter que lidar com uma gama gigantesca de dados e informações para obter esses melhores resultados. Porque se a gente tiver que fiscalizar empresa a empresa, olhando caderno, livro de contabilidade, a gente sabe que, assim, eu demoraria algumas centenas de anos para pegar essas 752 empresas que hoje, numa única operação lá em setembro, eu já tinha constituído o crédito.
1: Sim, secretário, prometo terminar agora. É só uma questão mais didática agora para os nossos ouvintes, porque a gente às vezes fala de fraude, de ICMS e tudo mais, e não fica tão claro para quem está ouvindo às vezes que problema é esse. Então, se o senhor puder esclarecer como essas fraudes elas atingem a população, para que a gente possa entender melhor o problema.
0: O problema do não pagamento de tributo é porque, assim, é o tributo que financia toda a política pública. Assim, o Estado, o ente, não gera dinheiro, né? O dinheiro que ele tem, ele arrecada de tributos, e o ICMS é a principal fonte de arrecadação do Estado. Então, assim, obviamente, qualquer gap, ou seja, qualquer perda de ICMS é uma política pública a menos. E é por isso que esse é o papel da Fazenda, de acompanhar os bons contribuintes, que são a regra, e isso é evidente. E aí, nos casos dos contribuintes que não estão em conformidade, a gente levá-los à conformidade, ou seja, autuar e fazê-los com que paguem o tributo que todo mundo paga. E ao fim e ao cabo, todo mundo paga o tributo, no caso do ICMS, porque ele é suportado lá porque adquire no fim da cadeia, né? O consumidor final que suporta essa carga tributária. Então, se no meio do processo alguém não recolhe, esse dinheiro, na verdade, deixa de ir para construção de hospitais, para abertura de leitos, para abertura de escola, para manutenção de escolas, para investimento em segurança pública, ou seja, qualquer real que deixa de ser pago em ICMS é um prejuízo para a população. E aí acho que esse é o papel importante da Fazenda, evitar que esse dinheiro não seja recolhido.
1: E esse dinheiro vai ser recuperado, né?
0: Esse dinheiro já vem sendo recuperado, ou seja, a gente desde 23 tem um programa junto com a gente investiu em tecnologia para para fazer os lançamentos quando o contribuinte não é aderente, mas também criou um programa permanente de autorregularização. Já existe o Nos Conformes, ou seja, eu faço primeiro, 752 empresas, elas receberam uma visita orientativa para, olha, identificar se, contribuinte, você está fazendo errado mesmo, você está equivocado, porque a legislação é complexa, e aí a partir daí, assim, aí o próximo passo é, não, olha, você vai ser autuado, e se você é autuado, você pode

0: que é 1 vira 2, 2,5, porque você tem multa qualificada, você tem juros, e o contribuinte que se autorregulariza paga o principal corrigido.
1: Muito obrigada, secretário.
0: É, eu que agradeço.

0: 5:02, muito bom dia, bom dia, bom dia, bom dia, Quinto! Bom dia pra você, ouvinte Band News FM, sintonizado conosco nessa manhã de quinta-feira, dia 16 de julho de 2026. Eu sou a Luana Pereira, fico aqui até as 7 da manhã trazendo muita informação e prestação de serviço pra você que ouve a gente aí do outro lado do rádio, sintonizado em 96.9. Você que tá aí com o seu fone de ouvido acompanhando a gente pelo aplicativo Band Play ou pelo site bandnewsfm.com.br. Você que ouve a gente pelo dispositivo Alexa ou pelas redes sociais da Band News FM. Estamos com a imagem já no X, no Facebook, no YouTube e também na sua TV TCL e LG no canal 131 LG Channels. Carolina Ercolim segue de férias, descansando, volta na segunda-feira. Fábio França, a partir das 6 horas da manhã, aqui conosco, trazendo o termômetro de finalmente uma classificação de final para a Copa do Mundo de domingo. Mas não estou sozinha, tenho uma companhia de peso, ele, Renan Suquevicius. Muito bom dia! Olá!
1: Olá!
0: Seja bem-vindo ao Expresso São Paulo.
1: Muito bom dia, Luana, para você e para quem nos acompanha por aqui. Vamos nessa até às 7 na atualização das notícias, contando com a sua participação. Você ajuda a gente a construir o noticiário aqui da Band News FM. Quero mandar um alô para a nossa audiência, pessoas já sintonizadas aqui. Dona Kemi, bem-vinda, ela diz. Obrigado, Dona Kemi. Dona Kemi é de casa, mais de casa do que qualquer um por aqui. Tá
0: mais
1: sempre
0: de casa do que eu.
1: É isso, mais do que os titulares. Obrigado, viu, Dona Kemi? Bom dia pra senhora, obrigado pela participação. Bom dia, gente linda, amo essa rádio maravilhosa. Agora, aposentada, posso ficar o dia inteiro com vocês da Band News FM, a Malu da Vila Formosa. Obrigado, viu, Malu? Bom dia pra você. A Lúcia também manda um bom dia a esta bela equipe de madrugadores. Obrigado pela gentileza, Lúcia.
0: Querida.
1: Quintou, vamos pra mais um plantão. José e Valdirene, ligados na programação aqui da Band News FM. Friozinho ainda. Tiago do Parque São Lucas, na região leste da cidade, agora 12 graus. Mostra aqui o CGE. Mas ao sul da capital, temperatura na casa dos 3 graus na Capela do Socorro.
0: Que
1: 7
0: isso?
1: Em Parelheiros, tá muito gelado ainda. 11 graus em São Bernardo do Campo. Daqui a pouco a gente vai ter detalhes da previsão do tempo. Um alô também para o Fernando da Vila Formosa e o nosso ouvinte Valdenir mandando um recado aqui para a gente do Imirim, na Zona Norte. Está na Engenheiro Caetano Álvaro, sentido Tucuruvi. E lá os termômetros estão registrando 11 graus. Obrigado pela mensagem.
0: 5:04, vamos às atualizações do começo dessa quinta-feira. E a Argentina chega à terceira final da Copa do Mundo nas últimas 4 edições.
2: Ainda na direita, cortou pro pé direito, cruzou a segunda trave no gol! Caçapa!

0: Spencer chuta a bola na trave. Spencer estica a perna e tira. Volta no pé do craque, no pé do gênio. Messi leva no fundo e cruza na cabeça do atacante. Centroavante, artilheiro. Uma dúvida eterna nesta Copa do Mundo. Aparece decisivo, histórico. Marca o seu nome na história das Copas do Mundo, Lautaro Martínez. Uma virada espetacular que lava a alma do povo argentino. Pelas Malvinas, por Diego, por Messi, a Argentina está a poucos minutos da grande final mais uma vez. Emoção à flor da pele em Atlanta.
1: E você ouviu o Marcelo Duó narrando o gol da vitória histórica da Argentina por 2-1 contra a Inglaterra na semifinal da Copa do Mundo. Foi disputada nesta quarta-feira. E direto de Atlanta, com mais informações, tem ela, Aline Fanelli.
2: Atual campeã argentina chega à segunda final de Copa do Mundo consecutiva com uma grande virada nos minutos finais. Em Atlanta, o time venceu a Inglaterra por 2-1 com os dois gols marcados em um intervalo de apenas 7 minutos a partir dos 40 do segundo tempo. Anthony Gordon fez o único dos ingleses aos 10 minutos da etapa final. O técnico Thomas Tuchel acabou mexendo na equipe e chamando tanto os argentinos para o jogo que foi o cenário perfeito. Aos 40, Enzo Fernandes acertou o fundo da rede em batida de longe. 7 minutos mais tarde, Messi cruzou a bola na cabeça de Lautaro Martínez, carimbando a vaga na final. Esta será a 7ª decisão da Argentina de Copa do Mundo, igualando o Brasil em número de finais. Agora, argentinos e brasileiros estão atrás apenas da Alemanha, que lidera o ranking com 8 participações em finais. Espanha e Argentina disputaram o título no domingo, às 4 da tarde do horário de Brasília, no MetLife Stadium em Nova Jersey.
3: Seguimos a atualização de outros destaques importantes de hoje. Estados Unidos confirmam a aplicação de um novo tarifaço sobre produtos brasileiros já a partir de quarta-feira da semana que vem. A medida foi anunciada ontem pelo representante de comércio do país norte-americano. A decisão estabelece uma tarifa adicional de 25% que se soma à alíquota geral de 10% que já é aplicada às exportações do Brasil. Há uma lista extensa de exceções, que inclui petróleo, café, carne bovina, aeronaves e celulose. Esses artigos são considerados sensíveis para a economia americana, seja porque não há produção doméstica suficiente, seja pelo potencial impacto na inflação. O etanol, por outro lado, já está confirmado na lista de produtos que serão afetados pelas novas tarifas.
1: Um grupo criminoso usa a venda de créditos de ICMS para desviar mais de 3 bilhões de reais, segundo o governo de São Paulo e o Ministério Público. Em parceria com escritórios de advocacia, os investigados recorriam a contratos, procurações e até a documentos fictícios atribuídos à própria administração tributária. O destaque com a Larissa Biscaia.
4: Chega a 3 bilhões e 800 milhões de reais o valor desviado por meio do esquema de venda de créditos de ICMS. Um grupo criminoso que atuava em São Paulo e no Paraná é investigado pelo Ministério Público por usar o sistema para reduzir o pagamento de impostos estaduais. A fraude envolveu até o momento pelo menos mais de 700 empresas. O grupo foi alvo de uma operação do Ministério Público feita em parceria com a Secretaria de Estado da Fazenda, que cumpriu 38 mandados em 6 cidades. Segundo as investigações, escritórios de advocacia e consultorias ofereciam créditos tributários a empresas como se tivessem sido autorizados pela Receita. Depois de firmar o acordo, a empresa deixava de recolher o ICMS totalmente e repassava esse valor para os criminosos. Os créditos negociados estavam vinculados a empresas falidas.
3: Olha essa história. O motorista sofreu uma convulsão no volante e atingiu 5 carros na região central de São Paulo. O acidente aconteceu por volta das 3 da tarde de ontem na Rua Vergueiro, perto da esquina com a Rua Doutor Siqueira Campos, na Liberdade. 3 pessoas ficaram feridas, incluindo esse motorista que passou mal e causou a batida. As vítimas foram levadas ao Hospital do Servidor Público, também ao Hospital Salva-Luz e à Santa Casa de Misericórdia. No total, o motorista atingiu 4 carros e uma moto. No sentido centro da Rua Vergueiro, esse sentido ficou bloqueado.

0: bloqueado por aproximadamente meia hora.
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2: Manhã mais tranquila? Foi mais fácil levantar da cama hoje, Renan Suquevici? Você já tá acostumado com o frio das 3 da manhã?
0: Não, acostumado é a palavra forte, né?
2: Forte, né?
0: É, mas eu acho que hoje foi mais tranquilo. Da semana, de segunda-feira, foi a madrugada mais tranquila pra levantar, né?
2: Foi. Quintou, né?
0: Talvez já é isso, a vibe pré-sexta, ainda que eu esteja de plantão no fim de semana. Mas também é o meu fim de semana antes das férias.
2: Ai, então, o meu assim, também.
0: É, então, acho que tá tudo certo. Mas olhando a temperatura, é engraçado, né? Porque no termômetro a temperatura tá igual a das outras madrugadas. Mas a sensação tá de um frio menor. Ou será que a gente se acostumou? Questões filosóficas, né? 5 e 11 da manhã.
2: Ser ou não ser, eis a questão. Mas quem sabe o que vai acontecer na temperatura do dia, Stephanie Tuso?
3: O dia ainda começa gelado em várias áreas do estado de São Paulo, com pouca presença de nebulosidade. Hoje já chama a atenção a elevação de temperatura. Na capital paulista, apesar dos termômetros mais baixos agora pela manhã, a expectativa é que a máxima já dispare à tarde, podendo alcançar os 25 graus. Todo o estado fica sob influência de uma massa de ar mais seco, por isso não tem previsão de chuva e tem destaque para baixa umidade relativa do ar. Na capital paulista, a umidade pode cair a índices abaixo de 40%, enquanto no interior a situação é mais crítica para as áreas próximas a Mato Grosso do Sul e ao estado de Minas Gerais, que já entram em situação de atenção para a umidade abaixo de 30%. As temperaturas também sobem mais e esquentam em cidades como Presidente Prudente e Ribeirão Preto, com máximas já próximas dos 29 graus. Nos próximos dias, o destaque ainda continua sendo a grande amplitude térmica, com noites e madrugadas geladas e tardes que voltam a contar com altas temperaturas até o final de semana.
2: Cinco e 12, agora a gente volta a falar da imposição de novas tarifas ao Brasil, estipulado pelo governo norte-americano. Fica vigente a partir do dia 22 de julho. Estados Unidos confirmaram ontem essa nova tarifa de 25% sobre produtos brasileiros. Apesar de ter uma lista extensa de produtos que ficam de fora desse novo tarifaço, a gente precisa ficar de olho porque mais de 4 mil produtos ainda podem ser impactados. Quem traz mais informações direto de Brasília é o Leandro Aislan.
4: O governo dos Estados Unidos confirma a tarifa de 25% contra produtos brasileiros depois que foi encerrada a investigação comercial comandada pela Casa Branca. Baseado na seção 301 da Lei de Comércio do país, o governo de Washington confirmou nesta quarta-feira a decisão, que já era esperada pelo governo brasileiro. Alguns itens, como café e carne, devem aparecer na lista de exceções de produtos que não vão sofrer com a tarifa adicional. No dia 1º de junho, o presidente Donald Trump propôs tarifas de 25% sobre os produtos brasileiros vendidos no comércio entre os dois países, alegando práticas comerciais desleais por parte do Brasil. Além disso, criticou o governo brasileiro em diferentes temas, como o desmatamento ilegal, a pirataria em território nacional e o PIX, o sistema de pagamentos brasileiro, que para Trump prejudicaria as empresas dos Estados Unidos. No dia seguinte, também anunciou outras taxas adicionais de 12,5% para 60 países, incluindo o Brasil, alegando falhas no combate ao trabalho forçado. Em nota, o Ministério do Desenvolvimento, Indústria, Comércio e Serviços reiterou o que chamou de caráter injusto da aplicação das recomendações já divulgadas. O ministro da Fazenda, Dario Durigan, disse que, diante do aumento de tarifas de importação pelos Estados Unidos, o Palácio do Planalto vai trabalhar para minimizar as consequências da medida.
5: Existe sempre um princípio que vai nos guiar. Os empresários brasileiros, as famílias brasileiras, os caminhoneiros brasileiros, os agricultores brasileiros não podem ser prejudicados por medidas injustas adotadas por outros países. Vai ser preciso avaliar quais setores foram afetados e, na mesma linha de princípio do que a gente já fez, o governo brasileiro não vai deixar os agricultores, os empresários e as famílias brasileiras na mão. Nós vamos fazer uma avaliação sempre cuidadosa pelo compromisso de futuro, compromisso fiscal que nós temos, e nós vamos endereçar sempre protegendo a nossa população.
4: O governo brasileiro avalia ainda que o impacto do tarifaço deve ser reduzido devido a ações estabelecidas no ano passado de apoio a setores mais expostos, com acesso a crédito, com auxílio na busca por novos mercados em diferentes países. O governo aponta ainda que as negociações devem seguir e não descarta o uso da lei da restrição.

0: reciprocidade. Estudos da Confederação Nacional da Indústria apontavam um impacto do tarifaço de quase 15 bilhões de dólares em produtos exportados pelo Brasil.
1: Agora, 5h15, um esquema envolvendo escritórios de advocacia e empresas desviou quase 4 bilhões de reais em impostos que deveriam ter ido para a saúde, educação e segurança pública aqui em São Paulo. De acordo com o promotor de justiça do Ministério Público, Alexandre Castilhos, os documentos apreendidos na operação que investiga o caso revelam verdadeiras confissões da prática fraudulenta. O ICMS, que é o Imposto sobre Circulação de Mercadorias e Serviços, é um dos principais do Estado. Cada real que deixa de ser recolhido significa menos leitos de hospitais, por exemplo, menos vagas em escolas. As empresas deixavam de pagar o tributo de maneira integral e repassavam até 70% do valor para esses intermediários da fraude. Para convencer as empresas, os investigados falsificavam documentos, apólices de seguro e até despachos da própria Secretaria da Fazenda. Em alguns casos, contratavam figurantes para simular videoconferências com supostos auditores fiscais para dar um tratamento de ilegalidade. O auditor Ronaldo Melo Nogueira explica para a gente como o esquema foi descoberto pelas autoridades paulistas.
2: Identificamos que vários contribuintes que recolhiam impostos para o estado de São Paulo passaram a recolher valores ínfimos. Uma empresa que costumava recolher em torno de 1 milhão, 2 milhões de reais, passaram a recolher 100 mil reais para os cofres paulistas. Há escritórios aplicando fraudes na casa dos 100 milhões de reais por mês.
1: O Ministério Público não descarta que outros estados da federação também tenham prejuízo bilionários com a mesma prática. Ontem foram cumpridos 38 mandados de busca e apreensão aqui em São Paulo e também no estado do Paraná. Os alvos não foram identificados. O secretário executivo da Fazenda, Rogério Campos, fala como a inteligência artificial foi usada para identificar o padrão suspeito.
3: A gente identificou com base em cruzamento de dados, ou seja, malhas fiscais, né? Aquela percepção antiga de, ah, não, se atingir tal valor, um fiscal vai olhar. Não, as malhas hoje são diferentes, elas são qualificadas, elas cruzam vários dados e veem a aderência desses dados ao que o contribuinte está declarando. E aí acho que o grande salto das administrações tributárias vai ser a transformação desse grande número de dados em informação qualificada e atuar pontualmente com muito impacto.
1: Das mais de 850 empresas notificadas desde setembro do ano passado, mais de 750 foram autuadas. Segundo o secretário Rogério Campos, os 3 bilhões e 800 milhões de reais já estão convertidos em créditos tributários, ou seja, o direito do Estado ao recebimento está garantido e parte dos valores já começou a ser recuperada. Um dos alvos da operação teve uma arma de fogo apreendida sem documentação e foi preso.
4: Seu caminho. Já começo a ver uma movimentação ali na Regis Bittencourt, no sentido de São Paulo, hein, Renan? Você vai pegar a Regis daqui a pouco, eu fiquei sabendo. E ali na região de Embu das Artes já começa a complicar bem na altura ali do Rodoanel. Todo dia sim, a gente fala desse trecho entre Itapsirica da Serra e Embu das Artes que fica ruim. Por enquanto, só depois ali da passagem pelo Rodoanel, tem um trecho de congestionamento. E dando uma olhada nas demais rodovias que cortam São Paulo, não vejo uma movimentação atípica, o caminho tá tranquilo, né? A movimentação de férias deixa o caminho menos sufocado pro motorista no começo da manhã, mas agora é 5h19, a gente espera, claro, a sua participação aqui no 999-592-100, é o número da Central de Ouvintes Ricardo Boixá, dando uma olhada também no monitoramento do sistema metro ferroviário. As linhas do metrô, CPTM, TIC Trens, Via Mobilidade, com operação normalizada, sem registros de atrasos até o momento. E a gente também quer saber o seu panorama, tá aí dentro do vagão, tá sentadinho, tá de pé, manda mensagem pra gente, 999-592-100. Tem mensagem chegando aqui conosco, é a Dulce, ela manda bom dia, calorão aqui. Ela ainda não...
1: Ela tá na Europa.
4: Ela tá na Europa?
1: É.
4: Ela diz, e agora, para quem torcer, o Renan Skevicius, Espanha ou Argentina?
1: Ai, que difícil, né?
4: Difícil, né?
1: Ah, Espanha, será?
4: Será?
1: Não sei.
4: Não sei também. A gente tem tempo para pensar.
1: Daqui a pouco a gente vai falar disso também na Ponte Rio-São Paulo, ver os nossos colegas lá do Rio, o que eles estão pensando. Tem a comunidade argentina muito forte lá no Rio de Janeiro, né, na cidade. Talvez eles influenciem um pouco o clima. Não sei, eu vou pensar. Posso pensar para dar essa resposta?
4: Com certeza, com certeza. E ó, o Eduardo Santos tá mandando bom dia, madrugadores. Mandem um beijo para minha irmã, a Simone.
1: Beijo,
4: lá de Mogi das

Cruzes. Ela é ouvinte assídua da Band News FM, é o Eduardo de Suzano. Abraço para Simone de Mogi das Cruzes e para o irmão Eduardo de Suzano, pedindo esse carinho especial para aqui.

0: 5 horas, 21 minutos, o atacante Lautaro Martínez fala sobre a sensação de disputar essa edição da Copa do Mundo, que já é histórica para a Argentina. De Atlanta, as informações com Aline Fanelli.
1: Autor do gol da vitória da Argentina por 2-1 sobre a Inglaterra, Lautaro Martínez afirma que é uma loucura o que estão vivendo nesta Copa do Mundo. Ele destacou o trabalho e o sacrifício do time e projetou uma final bem disputada.
2: Sim, uma loucura que...
3: Sim, é uma loucura que estejamos vivendo isso. É mérito do nosso trabalho, do sacrifício que fazemos e, sem dúvida, temos que desfrutar isso, porque é muito difícil chegar a este lugar e conseguimos por 2 mundiais seguidos. Vai ser uma partida muito importante e especial, uma final bonita para jogar. Temos que recuperar as energias para pensar nessa partida e desfrutar, porque é muito difícil chegar a este lugar.
2: E desfrutar também, porque como dije antes, é muito difícil chegar até este lugar.
0: Assim, a Copa do Mundo das melhores músicas,
4: com
0: a
4: certeza.
0: Argentina já ganhou, né?
4: Sim.
0: A gente tem que dizer. Mas tudo bem.
4: Traz a sua reflexão para o ouvinte da Band News FM.
0: Da torcida, que você tinha me perguntado? Não, porque eu fui aqui apurar, né, para ver os dados. E a Argentina já ganhou 3 vezes Copas do Mundo.
4: Uhum.
0: E a França, a Espanha, 1 vez só.
4: Tá.
0: E já que a seleção brasileira não ganha nada, tem um tempo, a gente tem que fazer a nossa parte como brasileiros e torcer para quem ganhou menos, para evitar que a Argentina se aproxime da gente.
4: Chegue ali na nossa cola.
0: É, então eu tô torcendo para Espanha desde criancinha.
4: É, acho que eu sou Espanha também.
0: É.

0: Nos outros destaques, o Irã ameaça interromper a passagem de navios por mais uma rota comercial no Oriente Médio. Para isso, o governo de Teherã conta com o apoio dos rebeldes hutis do Iêmen, que controlam a região. O canal liga o Mar Vermelho ao Oceano Índico e é passagem para 12% do petróleo global e para 20% das exportações de fertilizantes. Ontem, Estados Unidos e Irã voltaram a trocar ataques pelo controle do Estreito de Hormuz. Forças americanas lançaram duas ondas de bombardeios contra o país persa e instalações militares na região costeira acabaram destruídas. Militares também dizem ter impedido que dois navios comerciais atracassem em portos iranianos como parte do bloqueio naval retomado na terça-feira. Já a Teherã disse ter acertado bases dos Estados Unidos no Kuwait, no Bahrein e na Jordânia. Um drone também teria caído num porto do Iraque.
1: Um homem que roubava alianças de motoristas na região da rodovia Raposo Tavares, em Cotia, é preso depois de uma perseguição. Ele foi detido ontem à tarde, um pouco depois de ter cometido mais um assalto. Durante a fuga, ele sofreu uma queda, precisou ser levado a uma UBS para atendimento médico e em seguida foi levado à delegacia. Com o homem foram apreendidos um revólver e 7 alianças.
0: E o líder indígena Cacique Raoni deixa o hospital após um longo período de internação. Detalhes com Rafael Dourador.
2: O cacique Raoni Metuktiri recebe alta hospitalar depois de ficar no Hospital São Paulo durante quase um mês. Ele foi internado no dia 19 de junho, diagnosticado com obstrução intestinal e pneumonia aspirativa e recebeu alta nesta quarta-feira. Raoni passou por pelo menos 3 procedimentos para desobstruir o intestino e controlar hemorragias internas. Após a alta, o líder indígena continua sendo monitorado de casa.
1: O Brasil começa com vitória na última semana da Liga das Nações Masculina de Vôlei. Fala Yuri Queiroga.
3: A seleção masculina de vôlei bate a França por 3-0 na abertura da terceira e última semana da Liga das Nações. A vitória foi com parciais de 25-23, 25-23 e 25-19. Com os resultados dos demais jogos, o time de Bernardinho entrou na zona de classificação.

0: classificação para as quartas de final. Nesta quinta, o Brasil vai enfrentar os Estados Unidos às 10 da noite. Na rodada final, que é realizada em Chicago, a seleção brasileira ainda vai enfrentar a Polônia na sexta e a China no domingo.
1: Cinco horas 25 minutos e Rio Grande do Sul entra em alerta diante da previsão de chuvas fortes do estado, sob influência do atual ciclo do El Niño. A meteorologista da Defesa Civil Gaúcha, Bruna Perleberg, explica os riscos para os próximos dias.
2: A gente espera rajadas intensas de vento, né, que elas podem até superar 90 km por hora, alguma queda de granizo que pode ser grande na região, e também pode ser que, principalmente no sábado, tenha algum tornado isolado. A condição é favorável, né, para esse tipo de evento.
1: A tenente da Defesa Civil, Sabrina Ribas, reforça as medidas protetivas a serem tomadas durante as tempestades.
3: A gente tem reforçado para que as pessoas não estejam expostas, né, durante a ocorrência desses temporais, abriguem seus animais domésticos, a questão também de alagamentos pontuais, ali a elevação de arroios, de córregos.
1: Concessionárias de energia e forças de segurança do Rio Grande do Sul também estão mobilizadas. O El Niño provoca um aumento da temperatura das águas do Oceano Pacífico. O fenômeno que muda a circulação atmosférica no continente deve ganhar força nos próximos meses. É o que explica o meteorologista Murilo Lopes.
4: O evento-chave, né, que vamos dizer assim, que vai dar abertura a essa temporada do El Niño, vai ser no próximo final de semana, porque aí é um padrão muito característico da atuação do fenômeno, né, que vai ser um sistema que vai persistir sobre o Rio Grande do Sul, trazendo muita chuva.
1: Temporais também deverão atingir a Argentina, Uruguai e Paraguai. No Chile, o governo decretou estado de emergência em 10 regiões do país. O acumulado de chuva pode ultrapassar os 100 milímetros.
5: De olho aqui na cidade de São Paulo, a gente volta a falar das condições de trânsito nessa manhã, movimentação para você que está circulando pelas ruas e avenidas da cidade, também pelas estradas. Luana estava falando agora há pouco do movimento já começando a ficar intenso na rodovia Regis Bittencourt. Quem está se deslocando aqui para a cidade de São Paulo pode já notar um caminho carregado no trecho de Embu das Artes e um pouco mais à frente na passagem pelo Rodoanel, mas no pedaço aqui já da Vila Sônia, dentro da capital, não tem informação de problemas, não. Pela rodovia Raposo Tavares também chegada à capital paulista sem dificuldades, na Castelo Branco, na Bandeirantes também tudo certo, Dutra e Ayrton Senna com uma boa chegada à capital. No entanto, eu vejo aqui mais para o lado leste da cidade uma sinalização de acidente na Salim Faramaluf, depois da passagem pela Padre Adelino, na direção sul da cidade, né? Na direção do... não na região sul, né? Mas no sentido sul. Mas você vai ali para a Avenida Vereador Abel Ferreira, na passagem pelo cemitério da Quarta Parada, tem uma sinalização de acidente. Isso dificulta o caminho de quem está seguindo pela Avenida Salim Faramaluf, logo depois da passagem ali pela Radial. A referência é a Rua Padre Adelino. Tirando isso, as condições são boas agora na direção da Vila Prudente. No sentido contrário, quem sai da região da Vila Prudente e pega Salim Faramaluf na direção da Radial, na direção da Marginal do Rio Tietê, encontra boas condições. A Radial tem caminho liberado agora. No entanto, um trecho de dificuldade aparece aqui em frente à Estação Guilhermina Esperança. Caminho lento para quem está seguindo desde a Rua Mangal até a aproximação da Estação Guilhermina Esperança. Já a partir do viaduto Dona Matilde, as condições são melhores e aí não há dificuldades na direção do centro. Na direção do bairro, na Avenida... na Radial Leste, as condições são melhores neste momento. Tem informação aí do seu caminho? Conta para nós, 11 999 592 100. Para fechar esse nosso giro, observa aqui também o sistema Anchieta Imigrantes, um caminho carregado agora na rodovia dos imigrantes, no começo do trecho de serra. Na Anchieta também tem alguns trechinhos de lentidão na serra já, lentidão não, de movimento intenso, mas sem pontos de parada, pelo menos é o que eu observo aqui no mapeamento de trânsito. A chegada à Baixada Santista, entrada de Santos, também passagem por São Vicente, entrada na Praia Grande, sem informação de lentidão agora. São 5h30.
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1: Alô, Rio de Janeiro, bom dia, meninos, bom dia, Calisto, bom dia, Mário.

0: Bom dia.
1: Bom dia.
0: Como
1: tudo
0: é que
1: bem?
0: Vocês estão?
1: Beleza?
2: Tudo
1: bem,
2: na boa? Bem, e vocês?
1: Frio de janeiro, muito frio por muito. Aqui. Apesar de que a previsão para hoje é de que a máxima volta ao patamar dos 30 graus ao longo do dia à tarde. Mas agora esse frio de 13, 14, 15, região serrana, Teresópolis, 16 graus, informaram aqui dois ouvintes, o Carlos, né, e também a Sumai. Foi. O Carlos falou que parece sensação de 1 grau em Teresópolis, na serra, né? Foi. Tão frio que tá aqui.
0: Muito frio, ele foi sair para trabalhar cedo lá em Teresópolis, mas... Tá todo agasalhado, mas ainda assim, pessoal, muito frio, tá se sentindo, de fato, num país que tem até neve.
1: Pelo menos sem previsão de chuva hoje por aqui. E aí, São Paulo?
3: Tempo bastante seco aqui também, a gente já tá sentindo essa secura nos olhos, no nariz. É, a temperatura continua igual, a gente até comentava mais cedo, né? As madrugadas continuam ainda muito geladas, as tardes estão esquentando aos poucos, a previsão é de que esquente ainda mais para perto já do fim de semana e a umidade relativa do ar vai caindo, mas hoje a gente achou menos difícil levantar da cama durante a madrugada, ainda que a temperatura esteja baixa. Tem o extremo sul aqui da cidade, que é a região mais arborizada. Termômetros da Prefeitura de São Paulo estão registrando nesse momento nessa região, Capela do Socorro, Grajaú, temperatura de 3, 4 graus. Em Parelheiros, também uma região mais ao extremo sul da cidade, 7 graus. Aqui na região do Morumbi, 10 graus nesse momento, é o que apontam os termômetros. Tá gostoso.
1: É. O início de semana aqui também teve aviso de ressaca da Marinha. E, inclusive, para trazer uma informação de momento, Luana, Renan, o Corpo de Bombeiros está fazendo buscas por um adolescente, 17 anos, um turista de Goiás, que se afogou, nossa, desapareceu na praia bem pertinho do Copacabana Palace, um morador de Bom Jesus de Goiás, Cauê. Tomás Carvalho, estava com um grupo de amigos aí, foi levado pelas ondas, e aí motos aquáticas, jet skis, helicópteros da corporação estão sendo utilizados. Tem que ter muito cuidado nessa época, porque realmente, período aí de férias, né, a garotada descansando da escola, período de férias escolares, a turma vai ver, vai tirar foto, fica um efeito muito bonito mesmo da ressaca, mas não é recomendável, tem as bandeiras vermelhas, o mar já baixou um pouquinho, o aviso da Marinha não está mais vigente, mas tem que ter muito cuidado com as valas, né? Não sei se vocês conhecem Copacabana e outras praias aqui também, fica sempre muito perigoso, e o trabalho que é mais característico no verão, mas nessa época também, quando está em ressaca.
3: É muito, muito perigoso, algo que chama a atenção, né? Esses casos aí acontecendo no Rio de Janeiro. Por aqui, o que a gente está de olho também, Mário, Calisto, audiência aí do Rio de Janeiro, aqui de São Paulo, é o aumento de casos de síndrome respiratória aguda grave, ainda casos relacionados ao tempo, né? Nessa época do inverno a gente fica fechado em espaços com pouca circulação, o tempo está mais seco, isso piora bastante a condição da saúde das pessoas. Informação aqui de que boa parte das cidades da região metropolitana registrou uma alta desses casos de síndrome respiratória aguda grave, ainda que esses números tenham caído aqui na região. 10 das 13 cidades, estou vendo aqui uma reportagem dos nossos colegas do G1, 10 das 13 cidades com aumento de casos estão na região oeste da região metropolitana. Esses dados são da Secretaria Estadual da Saúde, mostrando esse aumento. Foram mais de 11 mil casos de síndrome respiratória aguda grave em 2026 contra 15 mil no mesmo período do ano passado, uma queda de 28%. O número de mortes caiu, também houve uma redução de 68%. Ainda que haja essa redução, um terço dos municípios registrou um aumento nas ocorrências da doença em 2026. São cidades chamadas, muitas delas, de cidades dormitório, né, em que as pessoas vivem nelas e trabalham aqui na capital, como Francisco Morato, Franco da Rocha, Carapicuíba, cidade da Luana, Santana de Parnaíba, Barueri, Jandira, Itapevi, Vargem Grande Paulista, Embu das Artes, Cotia, Jequitiba e também Taboão da Serra. Tem uma outra cidade que se destaca do lado leste da região metropolitana, que é Poá, que também registrou um aumento da importância da vacinação contra a gripe, por exemplo, né? Muita gente não está indo tomar essa vacina, que é importante.
2: E aqui em São Paulo a gente tem campanha de vacinação até em estações de trens e metrôs para facilitar. Porque muita gente sai de casa cedinho, o horário de vacinação ainda não está liberado nessa hora, chega em casa já, o horário de vacinação também já foi finalizado. Então, o governo de São Paulo faz também essas campanhas dentro de estações. Então, a gente tem várias estações do sistema metroferroviário que estão dando vacinas também para poder incentivar a população a tomar vacina. Você já está ali no caminho, desce na estação, já toma vacina e já consegue também...

0: se imunizar e ficar protegido, né? Nessa época do ano, realmente tá difícil aqui a secura. Eu tava até falando com o Renan esses dias que o soro fisiológico já se tornou item necessário aqui em São Paulo, tanto quanto o protetor solar, porque se é, o meu nariz, por exemplo, ele sangra quando tá o tempo muito seco. Então, se eu andar sem um soro fisiológico, fica ruim. Principalmente quem tem asites, fica um negócio complicado.
1: Aqui a gente tem o privilégio, pelo menos eu moro em Botafogo, a gente trabalha na zona sul do Rio, próximo ao mar, né? É mais úmido, né? O tempo é difícil a gente ter esse caso, mas nas minhas férias eu passei 8 dias em Brasília, tempo muito seco, e era mesmo uma competição de natação que a minha filha estava participando. Vi muitas crianças com dificuldade. A gente comprou um umidificador para colocar na acomodação que a gente estava, e eu também tenho bronquite, e minha família também. Então, realmente, em Brasília, que é muito seco, deu para notar. Mas sobre os casos de gripe e influenza, você falou aí, Renan, trouxe números, e eu sei que a gente fez reportagem, mas eu não lembrava exatamente. Fui pesquisar aqui, isso é uma matéria do G1, em 5 de junho, que até então, só no primeiro semestre desse ano, foram 424 mortes por síndrome respiratória aguda grave aqui no Rio de Janeiro, os dados apontando uma forte circulação dos vírus influenza A e B. E aí, eu não tinha comentado isso no ar, mas eu acho que é importante a gente, quando passa por uma dificuldade, para as pessoas abrirem o olho, porque lá em casa mesmo, meu pai está internado há 40 dias, ele teve influenza, uma pneumonia muito
0: Caramba.
1: forte, ficou entubado por 30 dias, tá no quarto já aí há uns poucos dias, passando por uma dificuldade muito grande agora para se reabilitar, porque você ganhar força, fisioterapia, ficar muito tempo numa maca, numa cama, e o drama da família, né? Porque teve a beira da morte, essa que é a verdade, né? Vou dar um beijo aqui para toda a equipe médica lá do hospital em Niterói, Hospital de Clínicas de Niterói. E o meu pai, Paulo Roberto, não está escutando a gente agora, mas eu tenho acompanhado diariamente, saindo daqui para dar uma força. E não é fácil, minha gente. Então, é importante. Os casos de influenza dispararam. Só nessa unidade, um hospital particular de boa qualidade, a gente tem plano de saúde. Quase todos os idosos que estavam no CTI, onde o meu pai estava, é assim. Cerca de 90% eram idosos com influenza. Então, vacine-se. O meu pai não tomou a vacina, deixou escapar. Daqui a pouco eu vou, daqui a pouco eu vou. Fica nessa. Então, é sempre importante. Aqui no Rio, super centro carioca de vacinação, é de domingo a domingo. A vacinação ela é muito fácil, não tem fila. E dá para você, o idoso, ir de carro. Sabe quando tinha aquela, no
2: Drive
1: período
2: through,
1: de
2: né?
1: Covid, drive-thru, e também ali. Então, assim. Não deixe passar, porque a gente está num período que vai ficando mais frio, a gente está passando madrugadas geladas. Eu estou passando um drama, acredito que outras pessoas estão ouvindo também, e é importante a gente saber que tem que se cuidar.
2: Um abraço para você, Mário, para toda a sua família, principalmente para o
1: Obrigado,
2: seu
1: valeu.
2: pai, para o Paulo
0: Muita
2: Roberto.
0: energia de saúde para você,
2: A
0: para sua família,
2: gente está
0: para o seu pai,
2: desejando
0: Mário.
2: melhoras. Bom, minha
1: Obrigado pelo
2: gente,
1: carinho de todos.
2: está acabando aqui nosso tempo, mas a gente não pode deixar de falar dos principais destaques dos próximos dias: Espanha e Argentina. Ai, ai, ai. E aí, quais são os palpites? Para quem que a gente está torcendo?
3: Ah, eu já desisti. Agora seja o que Deus quiser. Ah, pelo amor de Deus, não dá. Eu sei que, olha, eu não sei se é uma carga ruim minha ou se é de todos os brasileiros que torceram
2: Uma carga
3: contra a
2: ruim.
3: Argentina nessa Copa. Não é, nessa Copa não é
0: Que
3: possível,
0: santo
3: gente.
0: forte, né, da Argentina?
3: Ah, depois de ontem eu falei, ah,
0: Isso.
3: seja o que Deus quiser, agora o que vier, veio. Se tiver que ganhar, ganha. Se tiver que perder, perde.
1: Você largou de mão,
3: Ah,
1: cara. Você
3: larguei.
1: tá encantado com o Messi, eu acho que muita gente também.
3: É, isso
1: Mas eu
3: aí, com
1: gostaria
3: certeza.
1: muito que ele brilhasse, que fosse artilheiro, melhor da Copa, melhor do mundo, mas a Argentina em segundo lugar. Não tem problema nenhum. Já chegou na final, tá ótimo, né? Agora, que festa! Eles tomaram as ruas de Buenos Aires, né? Eles sabem fazer festa, sabem cantar.
3: Sabe.
1: Agora, o lamentável, a gente sabe que tem um problema. E anterior, uma rivalidade que vem, né, de questões políticas, de guerra, de tudo fora dos campos, né? Mas ontem, a vaia de parte a parte da torcida nos hinos, não dava nem para escutar o hino, né? E
0: É
1: geralmente no futebol a gente tem
0: bizarro.
1: essa
2: Esse
1: questão de
2: respeito.
1: respeito, né? Apesar que aqui no Campeonato Brasileiro, por aqui, a gente sabe que isso não tem, não, tá? Também não vou ficar passando pano pra torcida brasileira.
2: É, um
1: Você
2: pouquinho de
1: vai.
2: Libertadores na Copa do Mundo, quase.
1: Mas geralmente na Copa do Mundo é mais, né?
3: Pô, aqui, cara, o árbitro às vezes pede um minuto de silêncio, ninguém cala a boca
1: Ninguém
3: no estádio.
1: respeita. É verdade.
2: Vinícius revoltadíssimo. Ó, a gente tava falando aqui com os ouvintes de São Paulo que a lógica é: a Espanha ganhou uma vez só a Copa do Mundo, a Argentina três. Já que a seleção brasileira não se esforça já há alguns anos para ganhar,

0: a Copa, a gente tem que fazer a nossa parte. Então a gente tem que torcer pra Espanha, porque ela ganha duas. Isso. E a Argentina vamos fica um pouco perto. Distante da gente. Esse é o esquema.
1: É isso, foco na
2: agora,
1: Espanha.
2: Agora, tem que enaltecer,
1: então.
2: Luana, a raça desses caras, né? Não é só o Messi, né? Disposição. Os ouvintes estavam falando aqui, é algo que você vê. Eles jogam com coração, não desistem nunca, cara. É. Não tinha aquela coisa, o brasileiro não desiste nunca. Na verdade, é o argentino. Nessa Copa,
0: atravessou,
2: né?
0: A fronteira
2: a Espanha...
0: agora.
2: A Espanha tem um toque de bola bonito, também joga coletivamente, assim como a Argentina, que joga coletivo, mas tem aquele maestro que é o Messi. Ontem um assistente, um garçom, deu duas, né? Foi. Assistência para gols. Mas que disposição, que time que joga com o coração. Parabéns aí aos argentinos.
1: Acho que é isso mesmo que você falou. O Messi realmente é um maestro, né? Porque muitas vezes a gente viu durante essa Copa que ele falava onde bater, batia a bola no lugar e o gol saía. Então ele realmente tem aquela visão de longe nos jogos que faz o negócio acontecer. Realmente, a gente tem falado muito sobre ser uma Copa de protagonistas, mas a Argentina tem uma equipe de protagonistas, né? A gente tem o Messi, claro, que é o maior artilheiro, um dos maiores jogadores do mundo atualmente, mas a Argentina tem um time assim que vou te falar, viu? Mas eu sou Espanha desde criancinha, viu?
3: Tamo junto. Eu não vejo a hora do Messi parar de jogar, porque aí acaba a Argentina de vez, a gente sai desse surto.
0: Que gente, bom dia pra vocês. Obrigado, viu? Até amanhã.
1: Até, meninos. Valeu. Ótima quinta pra todos.
2: Pra nós. Amanhã tem batalha, hein?
0: Pra nós.
1: 5h41.
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5: Hoje aqui na coluna de tecnologia, a gente vai voltar a olhar para os negócios do Elon Musk em Warrison.
6: Edu, será que acabou a festa? Eu estou falando das oscilações nos preços das ações da SpaceX do nosso querido Elon Musk. A SpaceX realizou o maior IPO da história, né? A maior oferta pública de ações. E, inclusive, logo em seguida a esse IPO, as ações da empresa se valorizaram ainda mais. Só que passados alguns dias, algumas semanas desse IPO, Edu, o que a gente está vendo é uma forte oscilação dos papéis da SpaceX. E o que explica isso, Edu? São dois movimentos, digamos, contraditórios até no mercado de ações, né? Por um lado, você tem uma grande quantidade de investidores que aposta nos papéis da SpaceX, muito baseados na capacidade do Elon Musk de gerar expectativas e de fazer com que essas expectativas em algum momento se transformem em realidade. Mas tem uma outra turma que é, digamos, mais pé no chão, que fica mais de olho na capacidade real da empresa, nos números. E aí esse pessoal acaba de vez em quando puxando as cotações para baixo. Porque esse pessoal, Edu, eles estão vendo o seguinte: a SpaceX é um fenômeno, né? Inaugurou a nova era da exploração espacial praticamente por ter criado foguetes que são reutilizáveis. Só que qual é o problema? É uma empresa que depende basicamente de dinheiro público. E qual é o outro problema que esse pessoal fica de olho, Edu? O problema é do Elon Musk na sua estratégia de sempre conseguir cada vez mais dinheiro. Para isso, o que ele fez? Ele colocou embaixo das asas da SpaceX também a sua iniciativa, a sua empresa, a sua startup de inteligência artificial, a xAI. Ela é um sorvedouro de dinheiro, Edu. Então, quando você olha para as contas da SpaceX são negativas. E aí a empresa fica nesse cabo de guerra. Por um lado, os investidores fazendo a festa em Wall Street, e o outro pessoal mais pé no chão que já está dizendo que a empresa não é uma empresa tão saudável assim, que, portanto, os papéis dela estão super valorizados, Edu.
5: A SpaceX, que é uma das empresas de tecnologia mais bem-sucedidas do mundo atualmente, claro que a gente acompanha e conta tudo por aqui. Amanhã a gente volta.
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0: Ai, ai, gente. 5h47, Lionel Messi dá duas assistências na vitória sobre a Inglaterra, que levou a Argentina à final da Copa do Mundo de Atlanta. As informações com Aline Fanelli.
1: Com duas assistências, Lionel Messi constrói vitória da Argentina de virada por 2-1 e buscará o quarto título para o país na Copa do Mundo neste domingo. A Espanha será adversária da grande decisão, com um elenco de 8 jogadores do Barcelona, clube da vida do camisa 10. Messi reforçou a concentração do time para buscar o resultado nos minutos finais, em uma tarde que classificou como incrível.
2: Foi incrível, foram sensações especiais as que vivimos hoje.
3: A verdade é que sim, foi incrível. Foram sensações especiais as que vivemos hoje. Embora tivéssemos dito que era só um jogo, e foi isso, só um jogo, acho que hoje era uma partida especial, pelo que significava para nós jogar contra a Inglaterra, porque nos colocava numa final do mundo outra vez, porque a gente não queria perder esse jogo. E enfim, ganhar da maneira como ganhamos, como fomos buscar com este grupo que nunca deixa de acreditar, de tentar, porque hoje fizemos isso jogando, mexendo de um lado para o outro, por dentro, por fora, criando ocasiões claríssimas, controlando o jogo desde o início. Embora no primeiro tempo não tenhamos tido chances claras.
2: No primeiro tempo não tivemos situações claras.
1: E o fotógrafo brasileiro Lucas Moroni afirma que a vitória da Argentina sobre a Inglaterra foi mais comemorada do que o próprio título da última Copa do Mundo. Ele mora em Buenos Aires há mais de uma década e conversou com a Band News FM horas após o gol de Lautaro Martínez, que garantiu aos hermanos uma vaga na final. O Lucas Moroni conta que todo o contexto de rivalidade entre os países trazido pela Guerra das Malvinas mexeu com os argentinos desde as primeiras horas do dia.

0: É a minha terceira Copa aqui em Buenos Aires, mas foi uma experiência diferente dessa vez, porque o jogo de hoje eu acho que ele mexeu muito mais na. Foi muito mais que um jogo de futebol, né? Hoje foi até difícil você receber um bom dia na rua. O clima de guerra aqui, muitas bandeiras xingando a Inglaterra. Acho que hoje foi o gol mais gritado de todos, disparado assim. Foi um gol que veio lá do fundo da garganta do pessoal. Então a festa lá no Obelisco hoje, tenho certeza, absoluta certeza, que foi maior ainda do que quando a Argentina ganhou a Copa de 2022.
1: Seguimos na atualização de outros destaques de hoje, falando agora das presidências de todos dos partidos com representação no Congresso. Terão 10 dias para explicar como são definidas e distribuídas as emendas parlamentares. As informações com Afonso Marangoni.
2: O ministro do Supremo Tribunal Federal, Flávio Dino, intima os presidentes de todos os partidos do Congresso para que prestem esclarecimentos em 10 dias úteis sobre emendas parlamentares. A medida foi

0: motivada por uma entrevista em que o presidente do PL disse que dirigentes partidários interferem na destinação desses recursos públicos. Na ocasião, Valdemar Costa Neto afirmou que outros presidentes de partidos também indicam emendas parlamentares, mesmo sem mandato. Para Dino, caso as declarações de Valdemar sejam procedentes, a existência de emendas cedidas aos presidentes de partido constitui uma novidade relevante. Diante disso, disse que as respostas são importantes para a adoção de providências eventualmente necessárias ao aperfeiçoamento dos mecanismos de transparência e rastreabilidade das emendas.
1: O estado de São Paulo tem novo recorde de frio neste ano. Ontem, os termômetros marcaram 1,3 grau em Campos do Jordão, na Serra da Mantiqueira. Essa foi a menor temperatura de uma cidade paulista desde 1º de janeiro. A expectativa é de que a atual onda de frio que atinge o estado comece a perder força a partir de hoje. Dedos cruzados por aqui, Renan Scavicius.
2: Nem terminou a Copa do Mundo e ele está de volta. Sabe quem?
1: Quem?
2: O Campeonato Brasileiro. Fala tudo pra nós, Yuri Quiroga.
3: Dois jogos abrem nesta quinta-feira a 19ª rodada do Campeonato Brasileiro, última do turno e primeira após a pausa para a Copa do Mundo. Às 7h30 da noite, o Botafogo vai receber o Santos no Rio de Janeiro e o Vitória pega o Vasco em Salvador. Na sexta-feira, tem Fluminense e Bragantino também no Rio e Mirassol e Grêmio no interior de São Paulo às 8 da noite. As partidas foram trazidas para esta semana, ainda antes da final da Copa do Mundo, porque Grêmio, Santos, Vasco e Bragantino vão disputar a repescagem da Copa Sul-Americana, que começa na semana que vem, em paralelo aos mais jogos da rodada do Brasileirão.
4: Central de Ouvintes, Ricardo Boixar.
1: E a concessionária Enel ainda apura as causas do apagão que deixou cerca de 10 mil imóveis sem luz no centro de São Paulo. A falta de energia elétrica começou na madrugada de ontem e se estendeu por boa parte do dia. Endereços no Anhangabaú, a rua Líbero Badaró e as avenidas São João e Ipiranga ficaram às escuras. Semáforos no Largo do Paissandu também desligaram. E o ouvinte Jorge Melo trabalha na região e descreveu como é que estava o cenário por lá.
5: Desde ontem, às 11 da noite, sem energia no local. Faróis sem funcionar, restaurantes, prédios comerciais, todo mundo sem energia. Verdadeiro caos.
1: E o histórico de falhas da concessionária Enel é longo, é o que explica a nossa ouvinte Ana Trigo.
6: Nos dias 29 de junho, 29 e 30 de junho e dia 1º de julho, nós ficamos várias horas sem luz, nesses 3 dias consecutivos, entre 10 da manhã e 5 da tarde. Preciso nem dizer o quanto isso atrapalha para quem trabalha em esquema de home office como eu e outras pessoas aqui, meus vizinhos. Agora tem ficado constante e as respostas ou são: ah, os moradores de rua que roubaram um equipamento, ou essa causa misteriosa aí, meio ambiente.
1: Em janeiro deste ano, o governo federal determinou uma investigação a respeito das falhas constantes no fornecimento de energia no estado de São Paulo. No processo, foi pedido um relatório da Advocacia Geral da União sobre o que a concessionária fez para lidar com os impactos aos consumidores desde o primeiro grande apagão, que atingiu mais de 1 milhão de endereços lá no fim de 2023. A Enel diz que segue atuando de forma transparente e colaborativa para demonstrar em todas as instâncias competentes o cumprimento integral das metas estabelecidas em contrato e no plano de melhoria apresentado ao regulador em 2024. A empresa afirma ainda que restabeleceu a energia para quase todos os clientes pouco antes das 7 da noite. A exceção é a Praça das Artes, que, segundo a companhia, continua com falta de luz e não tem viabilidade técnica para a instalação de um gerador.
2: 5h54, uma operação no Rio de Janeiro e no interior aqui do estado de São Paulo mira suspeitos de aplicar o golpe do falso advogado. As informações com Guilherme Faria.
7: Duas pessoas são presas durante uma operação da Polícia Civil contra o golpe do falso advogado. A ação realizada nesta quarta-feira cumpriu mandados de prisão preventiva expedidos pela Justiça em endereços na capital fluminense e em Santa Bárbara do Oeste, no interior de São Paulo. Intitulada Fake Lawyer, a operação é resultado de investigações que começaram após uma vítima ser induzida a acreditar que havia vencido um processo judicial e que, para receber os valores supostamente devidos, precisaria realizar transferências bancárias. ela foi convencida pelos criminosos a fazer diversas transferências, que resultaram em um prejuízo de aproximadamente R$ 65 mil.

0: A delegada responsável pelas investigações, Camila Pegorim, explica que os detalhes citados pelos criminosos faziam parte de um processo verdadeiro movido pela vítima na justiça, o que fez com que ela acreditasse na veracidade da história.
1: A vítima acreditou porque, de fato, ela tinha um processo em curso, um processo em andamento, e deu continuidade às conversas e, inclusive, o valor que foi informado que ela teria direito a receber era compatível com, de fato, com o processo dela em andamento. Ela foi direcionada a falar com uma outra pessoa, então, que seria, em tese, um procurador do TJ, para explicar para ela como seria esse procedimento para ela poder retirar o dinheiro. Por força de engenharia social, eles foram levando a vítima, induzindo ela, até que ela fizesse as transferências bancárias.
0: As investigações também apontaram que os dois homens, identificados como Lucas Ferreira Tenório e Lucas Paes Leite Camargo, respondem a outro procedimento policial por fatos semelhantes, com o mesmo modus operandi. No golpe do falso advogado, os criminosos utilizam dados de processos judiciais, perfis falsos em redes sociais e aplicativos de mensagens para enganar vítimas, causando prejuízos financeiros e comprometendo a confiança no sistema de justiça. Segundo a OAB do Rio, de janeiro de 2025 a 8 de julho deste ano, a entidade já recebeu 2.106 denúncias sobre golpes do tipo.
2: O levantamento revela os impactos da não identificação de problemas de visão sobre a educação das crianças. Detalhes na reportagem da Isadora Simões.
3: Quase 800 mil crianças brasileiras frequentam a escola com problemas de visão e sem o tratamento adequado, segundo uma pesquisa da Agência Internacional para a Prevenção da Cegueira. De acordo com o estudo, crianças com a visão não corrigida aprendem cerca de metade do que aquelas que enxergam bem ou fazem o tratamento recomendado. Muitas vezes, os primeiros sinais aparecem dentro da própria sala de aula. Quando a criança começa a ter dificuldade para ler o quadro, copiar as atividades ou apresenta queda no rendimento, o olhar atento do educador pode fazer toda a diferença. A professora Jeane Santana conta que já aprendeu a identificar certos comportamentos que demandam cuidado.
4: Observo mais o apertar dos olhos, né? Principalmente quando nós estamos desenvolvendo alguma atividade que eles precisam copiar. Então, ali, naquele momento, é quando a gente percebe de fato, ou então quando há um movimento da criança em sair do lugar dela e ir para a frente do quadro para conseguir fazer aquela cópia. Então a gente passa a observar melhor se aquilo aconteceu uma única vez ou se é uma frequência.
3: O desenvolvimento da visão acontece principalmente nos primeiros 8 anos de vida. É nesse período que o acompanhamento oftalmológico ajuda a identificar alterações e acompanhar o crescimento dos olhos. Nos últimos anos, os especialistas têm observado um aumento dos casos de miopia entre as crianças, como explica a oftalmologista Ana Paula Ramos.
5: É muito difícil a gente estabelecer uma causa exata, né? Tem a questão genética, então os pais que são míopes, né? Hoje em dia, se você tem um pai ou uma mãe míope, a criança tem 25% de chance de ser míope. Se o pai e a mãe são míopes, essa estatística é para 50%. Então, as crianças que têm miopia na família, a gente tem que ter realmente um cuidado um pouco maior.
3: A boa notícia é que a maior parte dos problemas de visão na infância pode ser identificada com exames simples. É importante também rever os hábitos. O tempo prolongado em frente às telas pode causar ressecamento dos olhos, fadiga visual, dores de cabeça e contribuir para o desenvolvimento precoce da miopia.
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8: O Vitória enfrenta o Vasco nesta quinta-feira pelo Brasileirão no Barradão às 19h30. O Vasco está na zona da degola com 20 pontos. O Vitória com 22 pontos é o 13º colocado. O técnico português Pedro Emanuel, de 51 anos, fará sua estreia no comando do Vasco. Ele tem contrato até o final de 2027. Vitória e Vasco já se enfrentaram 49 vezes em toda a história, com 21 vitórias do Vitória, 16 vitórias do Vasco e 12 empates. O Santos enfrenta o Botafogo nesta quinta-feira, 19h30, no Nilton Santos, pela 19ª rodada do Brasileirão, após 45 dias de paralisação por causa da Copa do Mundo. O Peixe precisa vencer para abrir distância da zona de rebaixamento. Atualmente, o Santos ocupa a 15ª colocação com 21 pontos, apenas um ponto acima do Vasco, primeiro clube dentro da zona de rebaixamento. O Botafogo também precisa somar.

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3: 6:01, muito bom dia para você que está aqui na programação da Band News FM nesta quinta-feira, 16 de julho de 2026. Vamos nessa, na atualização dos principais destaques de hoje, contando com a sua participação. Vamos até às 7 na atualização das notícias. Esse é o Expresso São Paulo pedindo passagem aí no seu rádio, no seu carro, seu radinho de pilha, nas redes sociais, nas telas. Você pode nos acompanhar pela TV, também pelo YouTube. É a nossa programação multiplataforma. Comigo, Renan Suquevicius, e com ela, Luana Pereira. Bom dia mais uma vez, Luana.
4: Bom dia, Renan. Muito bom dia para você. Bom dia aos nossos ouvintes que estão conosco. Aqueles que acordam mais cedo já saíram de casa muito bem informado aqui no Expresso São Paulo. E aqueles que acabaram de acordar, sintonizaram aqui na Band News FM, no dispositivo de sua escolha. E vão ficar com a gente até às 7 horas da manhã para começar esse quinto muito bem informado. A gente conta com a sua participação aqui na Central de Ouvintes Cicado Boechat, 999-592-100. Fala pra gente como é que tá a situação do trânsito aí no seu caminho, como é que tá as plataformas das estações de trens e metrôs. Estamos aqui esperando a sua mensagem e a sua mensagem pode ajudar o caminho de outros ouvintes. 999-592-100. Manda o seu alô, manda a sua mensagem, manda o seu áudio aqui pra gente.
3: Vamos falar de Copa do Mundo. Espanha e Argentina vão fazer a final da maior Copa do Mundo de todos os tempos. A Band News FM continua acompanhando passo a passo, minuto a minuto, de tudo que envolve a competição. Vamos aos Estados Unidos com ele, Fábio França. Fala, Fábio.
5: Oi, gente. Muito bom dia para vocês aí no estúdio. Bom dia também para todo mundo ligado, sintonizado na Band News FM. Vamos nessa. Na segunda hora do Expresso São Paulo, tenho certeza que já teve muita notícia, hein? Das 5 até 6 horas da manhã. Nossa, muita notícia, muita informação. Mas se você, assim como eu, tá chegando agora na segunda hora do Expresso São Paulo, não fique aflita, não fique preocupado. Tem muito tempo até as 7 horas da manhã para você ficar bem informada, bem informado com a gente. Ai, ai, ai, para saber sobre Copa do Mundo, hein? Chegou, a grande final chegou. E não é que a Argentina também chegou no abafa contra todo mundo. Os últimos jogos da Argentina foram todos assim. Ontem contra a Inglaterra, antes contra a Suíça, antes contra o Egito, antes contra Cabo Verde. É só no abafa, é só na pressão final. Negócio inacreditável que a Argentina tem feito nos últimos momentos das partidas, né? A Argentina, mais uma vez, conseguiu uma virada espetacular para cima da Inglaterra, que vamos combinar, né? Vacilou demais. A Inglaterra teve o jogo na mão. Teve o jogo na mão depois que fez 1-0 já no segundo tempo. E aí se assustou. Se assustou com a pressão da Argentina. Técnico Thomas Tuchel foi mal demais, entregou a vitória para a Argentina. Eu não estou aqui desmerecendo, não, o futebol que a Argentina apresentou no segundo tempo. O Scaloni botou o time para cima, fez alterações que sempre buscavam o gol. O Tuchel, ao contrário, encheu o time de zagueiro. Na parada para hidratação, ali com 23 minutos do segundo tempo, depois disso, o Tuchel voltou com 4 zagueiros para o time, um deles jogando como lateral direito. Ou seja, chamou a Argentina pra cima. A Argentina só tinha esse abafa. Nas últimas partidas foi assim. E aí o Tuchel chamou a Argentina pra cima, tirou qualquer possibilidade de contra-ataque pra Inglaterra. A Inglaterra tinha o jogo na mão. Depois que fez 1-0, o Scaloni tirou um volante, tirou o Paredes, né? Colocou o Nico Gonzalez, abriu um pouco a Argentina. Ou seja, a Inglaterra teria espaço ali para encaixar contra-ataque e não fez em nenhum momento, porque o Tuchel se assustou com uma pressão inicial da Argentina. Faltavam quase 30 minutos para acabar o jogo, botou a Inglaterra inteirinha lá atrás, inteirinha dentro da área. E aí é difícil, quando a Argentina, com a qualidade do Messi, vai para cima e vai pro abafa, realmente é difícil suportar a pressão, e a Inglaterra não conseguiu suportar.

0: cortar. Mas grande final de Copa do Mundo, hein? A consistência, o futebol técnico da Espanha, um time muito encorpado, com posse de bola, com toque de bola, contra essa garra da Argentina. Parece clichê falar, mas não é. A Argentina tem vencido na base da garra mesmo, da superação, muito mais do que da qualidade técnica. A gente já tem o Messi e vai parando por aí, né? São outros bons jogadores, mas individualmente, por exemplo, tirando o Messi, né? Messi à parte, não dá para comparar com a qualidade da Espanha. Mas dá para duvidar da Argentina? Não dá para duvidar da Argentina. Vamos ver. Vai ser uma grande final e vai ser uma grande disputa de terceiro lugar também, hein? Sábado, 6 horas, pelo horário de Brasília, 6 da tarde, em Miami, tem a disputa do terceiro lugar, França e Inglaterra. Vai ser um baita jogo, tenho certeza disso. Já sem pressão, né? Acho que vai ser um grande jogo. E a final, no domingo, aí sem dúvida alguma, Espanha e Argentina, cobertura completíssima da Band News FM. Não dá pra perder, hein? Vamos nessa que ainda tem Copa pela frente, gente.
1: Muito bem, Fábio França. Tem mais Copa pela frente. Tá acabando, mas emocionante. Até o final acompanharemos tudo de perto por aqui.
2: Nos outros destaques, os Estados Unidos confirmam a nova tarifa de 25% sobre produtos brasileiros. Destaque da Stephanie Toso.
3: O Escritório do Representante Comercial dos Estados Unidos anunciou uma tarifa adicional de 25% sobre produtos brasileiros, com entrada em vigor no próximo dia 22 de julho. Apesar do tarifaço, ficaram de fora da nova cobrança alguns dos principais produtos exportados pelo Brasil, como a carne bovina, o café, o suco de laranja e o petróleo bruto. A nova cobrança de 25% vai atingir etanol, máquinas agrícolas, maquinário elétrico, calçados, vestuário, equipamentos de mineração, papel, produtos químicos, bens de capital e manufaturados em geral. A investigação comercial conduzida pelos Estados Unidos cita o PIX, o comércio de etanol, o desmatamento ilegal e a pirataria entre as práticas que, segundo Washington, restringem o comércio. O governo brasileiro avalia recorrer à lei da reciprocidade econômica, mas mantém aberta as negociações diplomáticas com os americanos.
1: O TCU libera o pagamento acima do teto constitucional para servidores do Legislativo e da própria Corte de Brasília. As informações com o Márcio Rocha.
4: Com a decisão do plenário do Tribunal de Contas da União, a aplicação do chamado teto constitucional sobre as gratificações pagas aos servidores públicos que ocupam cargos de chefia no Poder Legislativo e no próprio TCU será diferente a partir de agora. Por 8-1, os membros da corte atenderam ao pedido feito pelo sindicato da categoria, que entende que a situação atual produz uma distorção. Na prática, a ação tenta burlar o limite constitucional do funcionalismo, que é o salário de um ministro do Supremo Tribunal Federal, atualmente em cerca de R$ 46 mil. Reais. Nos bastidores, os líderes do Congresso Nacional decidiram trabalhar pela mudança no entendimento do TCU, que historicamente defende a manutenção do teto constitucional.
2: Um homem está foragido e outro é preso depois do roubo de canetas emagrecedoras na zona sul da capital paulista. Os criminosos invadiram uma farmácia localizada na Avenida José Galante, na Vila Andrade, por volta das 22h30 da noite de ontem. Segundo a polícia, eles trocaram tiros com os vigilantes particulares. Um dos suspeitos foi preso no local pela PM, enquanto o outro fugiu, abandonando o carro onde estava com buracos de bala e 2 simulacros de arma de fogo.
1: A justiça intima os herdeiros de Oscar Maroni a demolirem um hotel anexo ao prédio da Boate Bahamas. Detalhes chegando agora com o Carlos Costa.
5: O espólio do empresário da noite, Oscar Maroni, é intimado pela Prefeitura de São Paulo a demolir o hotel construído de forma anexa ao prédio da Boate Bahamas. O edifício está em uma área considerada irregular na rota de pousos do aeroporto de Congonhas. A ordem determina a demolição parcial do prédio, alvo de uma disputa judicial que se arrasta desde 2007, quando o hotel foi interditado por questões relacionadas justamente à segurança aérea. A intimação ocorre poucos dias após o fechamento definitivo da Boate Bahamas, encerrando as atividades da casa que movimentou a noite paulistana por mais de 30 anos. Tudo isso mais de 6 meses depois da morte de Oscar Maroni, que faleceu em 31 de dezembro de 2025.
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1: Informações chegando com o Vitor Takau por aqui, do tempo nas próximas horas e também já de olho neste fim de semana. O que você conta pra gente, Vitor? Bom dia.
6: Oi, Renan, um ótimo dia a você, Luana, a todos os amigos que estão conosco nesta manhã de quinta-feira, que começa já bastante gelada aqui na capital paulista, termômetros em torno dos 11 graus, mas com alguns pontos da região metropolitana, onde as temperaturas permanecem já abaixo dos 10 graus. No extremo sul da capital, ou também na Grande São Paulo, os termômetros marcam entre 3 e 4 graus, bastante frio nesta manhã de quinta-feira, pelo menos agora no comecinho, viu? Isso porque ao longo do dia de hoje, o sol ele vai aparecendo cada vez mais e as temperaturas vão se elevando cada vez mais. Em comparação com os dias anteriores, teremos uma tarde bastante agradável aqui na cidade de São Paulo, com máximas chegando até os 25 graus. Então será aquele típico dia de grande amplitude térmica e quando você sai na parte da tarde e se expõe ao sol, até sente um leve calorzinho. Mas se volta para a sombra ou se entra para dentro de casa, você já volta a sentir aquele frio, Renan.
1: E a secura, né, Vitor, que a gente tem sentido nos olhos, no nariz, na garganta, tá bem difícil já respirar na cidade e vai piorar, né? A umidade relativa do ar vai cair ainda mais, é isso?
6: Exatamente, Renan. Então, esse é um ponto talvez de maior destaque ao longo da tarde de hoje e também dos próximos dias. Isso porque pelo fato de não estar fazendo aquele calorão, as pessoas muitas vezes não sentem sede, então elas acabam não tomando muita água ou água o suficiente. Mesmo assim, o nosso corpo, mesmo com baixas temperaturas, também pode sentir essa desidratação por conta da baixa umidade do ar. Então, vale enfatizar sempre manter a hidratação mesmo na tarde de hoje, que não deve ser aquela tarde quente, assim como também nos próximos dias.
1: Máxima para hoje, então?
6: Hoje máxima de 25, amanhã também sexta-feira com mínimas que ficam em torno dos seus 12, 13 e máximas também que chegam até os 25. Fim de semana volta a esquentar um pouquinho mais, temperaturas que ficam ali em torno dos seus 26 graus, tanto sábado quanto no domingo. Mas no fim de semana um ponto talvez de melhoria são as mínimas, elas começam a se elevar um pouquinho mais ao longo das próximas manhãs, então talvez não sentiremos todo esse frio que sentimos ao longo dessa semana.
1: Vitor Takau, da Climatempo, trazendo detalhes da previsão aqui pra gente. Obrigado pelas informações. Bom dia pra você.
6: Um ótimo dia pra vocês, pessoal.
1: A Justiça de São Paulo arquiva o caso e não pune um juiz que citou em uma decisão uma jurisprudência equivocada, criada por inteligência artificial. A decisão tomada pelo órgão especial do TJ do Estado no começo do mês foi revelada pelo portal jurídico Migalhas. O colegiado seguiu o voto da Corregedora-Geral de Justiça, desembargadora Silvia Rocha. A análise do processo disciplinar foi pedida pela Ordem dos Advogados do Brasil. A OAB identificou o uso pelo juiz de precedentes jurisprudenciais que, na verdade, não existiam, foram gerados por inteligência artificial. Durante a sessão no órgão especial para discutir o pedido, a desembargadora Silvia Rocha reconheceu o erro do colega, mas ponderou que os magistrados ainda estão aprendendo a usar a nova ferramenta.
7: Considerei que tal erro, neste momento em que estamos aprendendo a utilizar a inteligência artificial, não foi intencional e não interferiu na análise dos fatos e no resultado do julgamento. Efetivamente, o juiz apreciou os fatos, fundamentou adequadamente a sua decisão e apenas errou na utilização da inteligência artificial, que nesse caso alucinou e criou julgado que não existia.
1: A Corregedora-Geral de Justiça de São Paulo ressalta, porém, que o juiz deveria ter revisado o texto da decisão antes da leitura durante o julgamento. Questionamentos em ações jurídicas por causa do uso de inteligência artificial têm se tornado uma constante. Em maio desse ano, o ministro do Superior Tribunal de Justiça demonstrou surpresa e preocupação ao verificar falhas graves na petição apresentada pela defesa. No processo, havia indícios de uso de ferramentas de inteligência artificial que geraram referências erradas e precedentes judiciais e trechos de julgados inexistentes. Na ocasião, o pedido de revogação de prisão preventiva foi negado. Uma pesquisa do Conselho Nacional de Justiça, divulgada no ano passado, mostrou que 45,8% dos tribunais e conselhos já utilizam

0: ferramentas de IA generativa. Entre os que não adotaram essa tecnologia, 81,3% manifestaram intenção de implementá-la.
1: A Prefeitura de São Paulo ampliou o acesso à atenção básica em saúde na Zona Sul. 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Operando sob o modelo de Estratégia Saúde da Família, oferece consultas médicas, odontológicas e telemedicina. É mais uma etapa da expansão da rede com o aumento do orçamento anual da saúde, que saltou de 10 bilhões de reais para os 24 bilhões de reais em 10 anos.
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0: O setor de serviços recua 0,4% em maio após uma alta em abril, segundo o IBGE. Quem explica é o João Boeri.
1: O volume de serviços recua 0,4% em maio de 2026 na comparação com abril deste ano, quando foi registrada uma alta de 1,1%. A informação é da Pesquisa Mensal de Serviços, divulgada pelo IBGE nesta quarta-feira. Em maio, duas das cinco atividades investigadas registraram um volume de serviços em queda, como a área de transportes e outros serviços. O volume registrado em maio fez com que o setor de serviços do país ficasse 0,5% abaixo do topo da série histórica, alcançado em outubro de 2025. O acumulado nos últimos 12 meses é de 2,6%.
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0: 6h20, hora de você ficar muito bem informado. Ó.
1: A Argentina ganha da Inglaterra numa batalha épica e se classifica para a final da Copa do Mundo. O time de Lionel Scaloni marcou os gols da virada por 2-1 no espaço de 7 minutos, já no fim do segundo tempo ontem em Atlanta.
0: Espanha e Argentina fazem a final da Copa do Mundo neste domingo às 4 da tarde em Nova Jersey. No sábado, às 6 da tarde, França e Inglaterra disputam um terceiro lugar em Miami.
1: Aqui na capital paulista, falando do trânsito agora, caminho carregado pela Radial Leste a partir da estação Belém do metrô. O motorista vai no ando e para até a aproximação com a Rua dos Trilhos. Por ali, só excesso de veículos, não tem informação de acidentes. No sentido contrário da radial, condições um pouco melhores. No corredor norte-sul, caminho liberado nesse momento, assim como na marginal do Rio Pinheiros, na direção da Castelo Branco, no sentido de Interlagos. Caminho carregado na passagem pelo Cebolão, no sentido da zona sul da capital paulista, já na altura da Raia Olímpica da USP, caminho melhora.

0: Os Estados Unidos confirmam a aplicação de um novo tarifaço sobre os produtos brasileiros a partir de quarta-feira da semana que vem. A decisão estabelece uma tarifa adicional de 25%, que se soma à alíquota geral de 10% já aplicada às exportações do Brasil.
1: Há uma lista extensa de exceções, que inclui petróleo, café, carne bovina, aeronaves e celulose. Esses artigos são considerados sensíveis para a economia dos Estados Unidos, seja porque não há produção doméstica suficiente, seja pelo potencial impacto na inflação.
0: E ainda falando do trânsito aqui em São Paulo, as chegadas marginais pela Castelo Branco ruim no sentido da Zona Sul. Nesse momento, quem passa por Rochedale em Osasco, ali pelo bairro Rochedale em Osasco, enfrenta congestionamento até o Cebolão. Não há informação de acidente, apenas o alto fluxo de veículos.
1: Chega a quase 4 bilhões o valor desviado por meio de um esquema fraudulento de venda de créditos de ICMS. Alvo de uma operação policial, o grupo criminoso, que atuava em São Paulo e também no Paraná, contava com auxílio de escritórios de advocacia para reduzir de forma irregular o pagamento de impostos estaduais.
0: O estado de São Paulo tem novo recorde de frio neste ano, com os termômetros marcando 1,3 grau em Campos do Jordão nesta quarta-feira. A expectativa é de que a atual onda de frio que atinge o estado comece a perder força a partir de hoje.
1: Operação normal no transporte sobre trilhos nesse momento, de acordo com as empresas que administram as linhas, também nos principais corredores de ônibus, os veículos desenvolvem velocidade dentro do normal.
0: As presidências de todos os partidos com representação no Congresso terão 10 dias para explicar como são definidas e distribuídas as emendas parlamentares. A determinação do ministro do STF, Flávio Dino, se dá em meio a suspeitas de que dirigentes de legendas contam com cotas de emendas de indicação.
1: A concessionária Enel ainda apura as causas do apagão que deixou cerca de 10 mil imóveis sem luz no centro da capital. A falta de energia elétrica começou na madrugada de ontem e se estendeu por boa parte do dia.
0: O Irã ameaça interromper a passagem de navios por mais uma rota comercial no Oriente Médio. O canal liga o Mar Vermelho ao Oceano Índico e é passagem para 12% do petróleo global e para 20% das exportações de fertilizantes.
1: No esporte, a Copa do Mundo ainda não acabou, mas a 19ª rodada do Campeonato Brasileiro começa hoje com dois jogos às 7h30 da noite. Botafogo e Santos jogam no Engenhão, no Rio. Enquanto Vitória recebe o Vasco da Gama no Barradão, em Salvador.
0: E a seleção brasileira masculina de vôlei bate a França por 3-0 na abertura da terceira e última semana da Liga das Nações. Com os resultados dos demais jogos, o time de Bernardinho entrou na zona de classificação para as quartas de final e hoje o Brasil enfrenta os Estados Unidos.
1: Agora 6h23.
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1: Ouvinte, final de telefone 3611, alerta que a gente com relação a um acidente que acabou de acontecer envolvendo um carro e uma moto, um acidente grave na altura da rua José Gemarelli, a Francisco Morato, na direção da Marginal do Rio Pinheiros. E o trânsito já fica bastante carregado desde o trecho ali da estação São Paulo-Morumbi, da linha 4. Um acidente envolvendo carro e moto. O nosso ouvinte disse que, aparentemente, esse motociclista morreu nesse acidente, nessa batida, ocorrência acontecendo nesse momento. Obrigado pela sua mensagem. Mais uma vez, uma morte registrada no trânsito da capital. Tem mais aqui dos nossos caminhos pela cidade de São Paulo, chegando agora com a nossa ouvinte, Cíntia.
8: Bom dia, Band News. Bom dia, meus queridos. Indo pela Castelo, sentido interior, pegando a Ponte Nova aqui de Osasco, tudo tranquilo, trânsito de boa. Nada como férias escolares, né, pessoal? Para dar uma paz para a gente, para dar um respiro. 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Tudo de bom para vocês.
1: Boa, obrigado pelas informações, Cintia. É isso, férias escolares mudando a vida das pessoas no trânsito da cidade de São Paulo. Muito bom, obrigado pela sua mensagem.

0: 6h27 que a gente está ouvindo, Renan Skevicius, é a torcida argentina ontem. E quem acompanhou a festa argentina aqui no Brasil, na Moca, para ser mais específica, é a Luiz Felipe Nunes, que está aqui com a gente já com um sorriso de orelha a orelha, porque foi invadido com a alegria argentina. Lu, bom dia para você.
1: Não diria exatamente isso com essas palavras, mas bom dia para vocês. E esse som que a gente tá ouvindo não é Buenos Aires, não é outra cidade portenha. Eu mesmo gravei esse som ontem na Moca.
2: Na Mueca.
1: Na Mueca. Mueca. Porque tem um sotaque, né? A gente fala do sotaque da Moca, meu, Belo. Só que em dia de jogo da Argentina, o sotaque é outro.
0: Eu hablo espanhol.
1: É, hablé ontem, mas eu achei que eu fosse hablar um pouco mais. Porque eu ia perguntando assim, de argentino, argentino, povo, nada.
3: Tudo brasileiro.
1: Tudo brasileiro. Ei. Dá pra falar que são centenas de brasileiros e dezenas de argentinos, digamos assim. Inclusive, fui atrás da resposta do porquê tem tanto brasileiro torcendo pra Argentina. É um pessoal que se reúne a muitas Copas do Mundo, desde 2006, em um bar chamado Mocaires, que é de um dono com família argentina. Uhum. E o bar é todo temático sobre a Argentina e transmite nas televisões os jogos da Argentina em Copa do Mundo há muito tempo. Já algumas Copas do Mundo, desde 2006, tem pessoas que se reúnem por lá para assistir os jogos, só que o número foi aumentando, aumentando, aumentando, aumentando, e foi se espalhando pelo bairro, principalmente na região da Rua da Moca. Na altura do número 3.200 em dia de jogo da Argentina, você vai presenciar. E agora chegou no ponto de que existe basicamente um convênio com um posto de gasolina que fica na frente do Mocaires. O dono participa ali também. Uhum. E por, assim, 3 horas, o tempo que for durar o jogo, ninguém abastece no posto. Meu, o posto, Deus, fecha, é telão e funciona apenas o jogo da Argentina. E eu fui atrás das respostas. A gente vai escutar agora 3 brasileiros de idades diferentes. 50, 30, 20 anos, para explicar as motivações para torcer para a Argentina.
4: Eu não tenho nenhuma relação familiar com a Argentina, mas eu torço desde 90. Eu era pequeno, devia ter uns 6, 7 anos de idade. Pintei a rua pelo Brasil, pusemos bandeira pelo Brasil, tudo. Porém, a Argentina eliminou o Brasil. Eu não entendia muito de futebol, mas por incrível que pareça, eu não fiquei triste naquele dia. E a partir daquele episódio, comecei a torcer para eles e até hoje eu estou acompanhando a seleção argentina.
5: É, ao contrário, acho que da maioria das pessoas que estão aqui, o que me pegou primeiro na Argentina não foi o futebol, mas foi a nação, na verdade. Passei por um momento bem difícil alguns anos atrás, então eu decidi, como um recomeço, aleatoriamente viajar para lá sozinha. E eu fui tão acolhida pelas pessoas que no outro ano eu voltei. E quanto mais eu ia, mais eu voltava, mais família eu criava lá. Então, também tenho aqui a prova de que isso não acontece só lá. Não é sobre o lugar, na verdade, é sobre os argentinos. Como hoje eu tenho uma família aqui comigo e tô acompanhando toda essa Copa aqui com eles, estou muito feliz por estar aqui.
6: Se tivesse a semifinal que era esperada por muitos brasileiros, Brasil e Argentina hoje, você ia torcer para quem?
7: Se o Messi está na Argentina, eu torço pro Messi.

0: Os motivos são vários. Eu encontrei muito torcedor do Corinthians que diz torcer para a Argentina por dois motivos. Um deles, porque a Argentina seria uma representação do Corinthians como seleção de garra, de nunca desistir. E por conta de Carlitos Tevez. Nossa. Pessoal de 20, 30 anos que viu o Tevez ser campeão brasileiro, jogar muita bola, começou a torcer pra Argentina por causa disso. Eu encontrei vários relatos sobre o Tevez.
1: Acabou de pintar um aqui, ó, do então, corintiano aqui. Posto de Itaquera do Corinthians também é assim. Quando tem jogo do Corinthians, eles fecham, fica lotado. Vai, Corinthians.
0: E a Argentina jogou em Itaquera em 2014, né? Aquela semifinal Argentina e Holanda, jogaço. Muita gente talvez tenha ido no jogo e também começado a torcer pra Argentina. Mas depois do jogo, eu conversei com uma argentina de fato, que mora no Brasil há poucos meses, em São Paulo, que estava, inclusive, com a camisa escrito Campeão del Mundo e com o cabelo do Dibu Martínez, o goleiro da Argentina, que usa uma parte do cabelo pintada de azul e outra de branco, como a representação da bandeira argentina. Conversei com ela, ela tentou me explicar a emoção de chegar na final de Copa do Mundo pela segunda vez consecutiva.
2: Não posso explicar porque todavía não se criaram as palavras exatas para descrever o sentimento de cada argentino que está passando neste momento. Neste momento. Não.
3: E domingo, campeão do mundo.
2: Domingo, campeão do mundo. Ah, sim,
0: campeão do mundo. E domingo, a moca, o sotaque de novo. Hoje deve estar um sotaque mais italianão. É. Domingo, voltam os portenhos brasileiros.
1: Volta a ser mueca. Obrigado, viu, Luiz Felipe.
0: Valeu, gente. Um abraço.
4: Valeu, Lu.

Seguimos por aqui, movimentando a nossa reportagem, falando de outros assuntos para você que está na sintonia da Band News FM nesta manhã, quinta-feira, dia 16 de julho. Gente, vamos falar de uma história de um suspeito que morreu, de um policial militar que ficou ferido durante uma troca de tiros. A gente vai falar disso daqui a pouco aqui na nossa programação.

0: Desculpa, gente, fiz uma confusão aqui nos assuntos. A gente vai falar com o Guilherme Oliveira, mas ele está acompanhando uma outra, um outro assunto. Uma operação da Polícia Militar em Paraisópolis agora de manhã. Não é isso, Guilherme? Bom dia.
1: Tudo bem, Renan? Bom dia para você, para Luana, para quem nos acompanha aqui na Band News FM. A gente pode falar de Paraisópolis e pode falar desse policial também que foi atingido com um tiro na cabeça, não tem problema. A gente começa falando dessa operação. Nesta quinta-feira, operação que começou às 5 horas da manhã, na zona sul e oeste da cidade, região de Paraisópolis, principalmente. Neste momento, essa operação que é conduzida pelo 16 Batalhão da Polícia Militar, neste momento, a incursão acontece no Jardim, no Real Parque, melhor dizendo, e no Jardim Piamontese. Por enquanto, nessas duas localidades, a incursão. E, de acordo com a polícia, um suspeito já foi baleado em troca de tiros com as equipes. Um revólver calibre 38 com a numeração raspada estava com esse suspeito que trocou o tiro com policiais. Ele está sendo socorrido neste momento e a gente não tem mais detalhes das circunstâncias dessa troca de tiros. Essa operação que acontece hoje, ela é contra o tráfico de drogas, também a busca por foragidos da justiça, além de crimes em flagrante. Polícia tentando encontrar criminosos também em Paraisópolis, em outras regiões, como no Real Parque e no Jardim Piamontese. Essa operação vai acontecer durante toda a manhã e a 1 hora da tarde os policiais vão se concentrar em Paraisópolis para o que eles chamam de desfazimento de lombadas. São lombadas irregulares construídas por próprios criminosos em Paraisópolis e isso, claro, para dificultar a ação da polícia. Quando há uma perseguição, por exemplo, os criminosos já sabem onde ficam essas lombadas e as viaturas das polícias acabam sendo prejudicadas com essas lombadas irregulares. Então, à 1 hora da tarde, a Polícia Militar vai contar com a ajuda da Prefeitura de São Paulo para a destruição dessas lombadas, isso com tratores e outros maquinários pesados. Operação, portanto, que começou às 5 horas da manhã, um baleado já confirmado pela polícia, mas é claro que durante a programação da Band News FM a gente traz mais informações, pessoal.
2: Obrigada, Guilherme, pelas informações. A gente espera você no decorrer da programação. 6h36.

0: Agora, a gente gira a reportagem aqui da Band News FM mais uma vez, agora com a Major Arruda Leite conosco, para retomar a operação contra grupos econômicos ligados a advogados, que são alvos de uma operação contra a fraude de 3,8 bilhões de reais em ICMS. Assunto que a gente já tratou aqui no Expresso São Paulo. E a Maju agora destrincha os detalhes para nós. Bom dia, Maju.
1: Oi, Luana, Renan, bom dia a vocês, bom dia a todos. Uma investigação que começou em setembro de 2025 e até agora identificou uma sonegação, como você disse, de 3 bilhões e 800 milhões de reais aos cofres públicos aqui do estado de São Paulo. Segundo os investigadores, esse esquema continuava funcionando até terça-feira, véspera da operação, que cumpriu 38 mandados de busca e apreensão, e até o momento não houve nenhum pedido de prisão. Os alvos dessa operação são escritórios de advocacia, advogados, consultorias, e de acordo com os investigadores, esses intermediários, eles simulavam ter créditos de ICMS para vender para as empresas, pequenas e médias. Mas esses créditos eram falsos e essas empresas acabavam sendo multadas. Os créditos, eles não possuíam autorização administrativa, estavam sempre vinculados a empresas falsas, mas esses escritórios de advocacia faziam ali, usavam documentos falsos, simulavam, né? Para até mesmo para que essas multas apareciam ali, que fossem quitadas, o que também era falso. Então, dinheiro que seria destinado ao governo de São Paulo, mas, na verdade, ia para esse grupo criminoso, para esses estelionatários, segundo os investigadores. Cerca de 750 empresas tiveram essa identificação de uso de créditos irregulares e ontem, em entrevista coletiva, o auditor da Receita Estadual, Ronaldo Melo Nogueira, disse que essas empresas serão obrigadas a recolher o imposto que deixou de ser pago, além de multas e também juros.
2: Quem compra um bilhete premiado da Mega Sena por R$ 1.000? No mínimo, o empresário que passa a efetuar grandes aquisições de crédito deveria verificar, pelo menos com seu departamento jurídico, a legalidade dessa operação. As empresas que fizeram consultas para a Secretaria da Fazenda, nesse período, a Secretaria da Fazenda atendeu eles e informou que aquilo se tratava de um golpe.
1: É uma investigação que continua, até porque ontem foram apenas mandados de busca e apreensão, então documentos, celulares, computadores foram recolhidos de vários endereços aqui em São Paulo, no Paraná, e agora esse material vai auxiliar as autoridades para investigar. E de acordo com o Ministério Público, há uma expectativa de que outros estados da federação tenham esse mesmo prejuízo bilionário com esse esquema, um prejuízo aqui no estado de São Paulo de 3 bilhões e 800 milhões de reais aos cofres públicos. Volto com vocês.
3: Obrigado, Maju. Agora 6h39.
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3: 6h42.
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6: E não é que os artilheiros passaram em branco nessas semifinais? A disputa continua boa, hein? Messi com 8 gols, Mbappé com 8 gols. O Messi disputa o título, Mbappé disputa o terceiro lugar. Os dois ainda jogam. O Harry Kane tem 6 gols, ainda joga pelo terceiro lugar. Bellingham, da Inglaterra, também com 6 gols, ainda joga pelo terceiro lugar. Só o Haaland, que fez 7 e já foi embora, não tem mais jeito. Mas, principalmente, Messi e Mbappé, os dois com 8 gols, e Kane e Bellingham com 6, ainda disputam a artilharia da Copa nesses dois grandes jogos que ainda restam, hein? Com cobertura completíssima da Band News FM em Miami, 6 horas da tarde no sábado, disputa do terceiro lugar Inglaterra e França, e a grande decisão no domingo em Nova Jersey, tem Espanha e Argentina, 4 da tarde a bola rola pelo horário de Brasília.
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7: E o Santos volta a campo hoje pelo Brasileirão, Yuri Queiroga.
8: O Santos enfrenta o Botafogo logo mais às 7h30 da noite pela retomada do Campeonato Brasileiro. No jogo que abre a 19ª rodada, última do turno, o Peixe não conta com o atacante Neymar. Ele só deve se reapresentar amanhã após participar da Copa do Mundo com a seleção brasileira. Outro desfalque ofensivo é o de Moisés, tratando uma torção no tornozelo. Gabigol, expulso antes da pausa para o Mundial, também está fora. O meia Gabriel Bontempo, que era dúvida por causa de dores no pubis, foi relacionado por Cuca. O Santos está a apenas um ponto da zona de rebaixamento, que hoje é aberta pelo Vasco.
3: Outros destaques de hoje: temperaturas voltam a subir no centro-sul do país nos próximos dias e a atuação de um bloqueio atmosférico vai favorecer o chamado veranico. As informações com a Stephanie Toso.
9: A atuação de um bloqueio atmosférico favorece a formação de um período de veranico em parte do centro-sul do Brasil, com vários dias de sol, tempo seco e temperaturas acima da média para julho. O fenômeno deve predominar no interior de São Paulo, Triângulo Oeste e Norte de Minas Gerais, Mato Grosso do Sul, Goiás, Distrito Federal, em Mato Grosso e no Norte e interior do Paraná. A combinação de tempo firme e ar seco favorece tardes mais quentes, com grande amplitude térmica e queda na umidade relativa do ar, principalmente no interior do Sudeste e no Centro-Oeste. Já Espírito Santo, leste de Minas Gerais, parte do litoral do Rio de Janeiro, seguem com maior influência da circulação marítima. Enquanto a chuva mais forte, o risco de temporais, permanece concentrado durante todo o período no estado do Rio Grande do Sul.
7: A concessionária Enel ainda apura as causas do apagão que deixou cerca de 10 mil imóveis sem luz no centro de São Paulo. A falta de energia elétrica começou na madrugada de ontem e se estendeu por boa parte do dia. Endereços no

0: Gabaú, a Rua Líbero Badaró e as Avenidas São João e Ipiranga ficaram às escuras. Semáforos no Largo do Paissandu também desligaram. A Enel diz que restabeleceu energia para quase todos os clientes pouco antes das 7 da noite. A exceção é a Praça das Artes, que, segundo a companhia, continua com falta de luz e não tem a viabilidade técnica para a instalação de um gerador.
1: Continuam as investigações a respeito da morte de um advogado carioca em São Paulo. Detalhes com Beatriz Teodósio.
2: Os laudos que devem apontar a causa da morte do advogado carioca Pedro Eli Cordeiro dos Santos devem ficar prontos em até 3 semanas. O corpo foi identificado pela família no IML de São Paulo 4 dias após o desaparecimento de Pedro. Segundo a Polícia Civil, os exames vão esclarecer a causa da morte, pois não havia sinais aparentes de violência. A investigação também analisa imagens de câmeras de segurança e vai ouvir testemunhas. O objetivo é reconstruir os últimos momentos do advogado antes de ser encontrado morto na zona oeste da capital paulista, depois de ir a um bar com um amigo.
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10: Minhas caras, meus caros, os Estados Unidos anunciaram no fim da noite de ontem que de fato vão tarifar os produtos brasileiros. Há uma lista de 2.100 exceções, né, em que há itens importantes como laranja, suco de laranja, carne, café, ferro guza, terras raras, mas entram, né, no rol dos produtos taxados: etanol, máquinas agrícolas, calçados, papel, bens de capital, produtos químicos e por aí. Estima-se que em torno de 31,6% do volume de exportações do Brasil para os Estados Unidos passarão a ter taxa, né? E, portanto, devem cair as exportações para os Estados Unidos, né? É o esperado. Não é o fim do mundo, não é uma tragédia, porque evidentemente o Brasil vai procurar novos mercados. A acusação, bem, deslealdade comercial, olha lá os itens, são 5 razões, na verdade, que eles apontam, inclusive o desmatamento, vejam vocês, né, o Trump ambientalista. Mas fica claro, mais uma vez, na conversa com os negociadores americanos, que o PIX está no centro das divergências, né? Que eles acusam que o PIX é um sistema desleal com os meios de pagamento dos Estados Unidos, leia-se cartões de crédito, né? E ora vejam, Marco Rubio, aliado queridinho de Flávio Bolsonaro e da família Bolsonaro, publicou mensagens nas redes sociais atacando o governo Lula, dizendo que o Lula não quis negociar, se negou a negociar. Entenda-se que, na linguagem deles, negociar é ceder às pressões, não é? O governo brasileiro repudiou, em nota, a decisão, lembrou que não há nenhuma razão para o Brasil sofrer essa investigação que sofreu, com base na tal seção 301 das deslealdades comerciais, e, claro, disse que isso fez parte de um enredo que foi construído com a família Bolsonaro. E foi mesmo, né? Tanto é que, pateticamente, o Flávio se deslocou aos Estados Unidos para falar, né, no escritório de representação comercial dos Estados Unidos, e disse: não taxem o Brasil, porque isso acabará sendo bom para o Lula. Não taxem agora, esperem primeiro a eleição. O Flávio não contestou uma miserável razão, falsa razão, das falsas razões.

0: dos Estados Unidos para taxar o Brasil. É claro que isso vai virar matéria de embate eleitoral. Bom, esperavam o quê, né? Ah, agora alguém vai dizer: lá vem o Lula explorando a questão da soberania. Não, mas ele não deveria fazê-lo? Tarildo Origan, que é o ministro da Fazenda, afirmou que o Brasil, sim, pode recorrer à retaliação, porque nós temos leis para isso, né? Acho que é algo a ser visto e eventualmente feito com prudência, né? Porque também não faz sentido dar tiro no pé, porque os Estados Unidos estão fazendo essa barbeiragem. Agora está aí, né? Aplaudam Eduardo Bolsonaro, Flávio Bolsonaro, a extrema-direita brasileira. Eles foram lá fora cavar punição ao Brasil e ao povo brasileiro. É isso aí.
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4: Bom dia, Robson Ramos.
5: Bom dia, Renan Suquevicius, para você, para o ouvinte da Band News FM, para Luana Pereira também na
3: Bom
5: manhã da
3: dia.
5: quinta-feira. Nosso destaque inicial do trânsito hoje é para a condição do caminho da Marginal Tietê, no sentido da rodovia Ayrton Senna. Tem lentidão desde a ponte Domingos Franchiuri Neto até a chegada à região da ponte do Tatuapé. Depois da ponte da Vila Maria, o caminho vai de trânsito carregado até a altura da ponte das Bandeiras. E lá no final, lentidão na chegada ao Cebolão. Para Ayrton Senna, tem lentidão na pista expressa entre a Anhanguera e a Rodovia dos Bandeirantes e entre a ponte Júlio de Mesquita Neto e a ponte do Limão pela pista expressa. Depois dali melhora bem. 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
6: Bom dia, Band News FM. Aqui é Sebastião José de Franco da Rocha. Informar que teve um acidente aqui na Avenida Raimundo Pereira de Magalhães, na altura do número 16.200, no bairro de Perus. Carro e moto, tem um motociclista no chão, sendo socorrido já. O reflexo do trânsito já está atrapalhando a saída do bairro de Perus. E a fila se estende até a cidade de Caieiras, aqui no bairro de Laranjeiras. 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Um ótimo dia para todos.
4: Boa, obrigado pelas suas informações. Tem mais recado dos nossos ouvintes.
7: Band News, bom dia. Aqui é o Celim da Zona Norte. Salim Maluf, sentido Vila Prudente. Um acidente terrível. Um carro está no canteiro central e mais à frente um caminhão soltou o pneu na faixa da direita. Bom dia.
4: Bom dia.
3: Bom dia.
4: Obrigado pela informação. O ouvinte não deu a referência, mas o mapeamento de trânsito dá para ver aqui que o caminho está bem complicado na altura da Demétrio Ribeiro, com sinalização de um acidente agora na direção da Vila Prudente e no sentido contrário na direção da Marginal do Rio Tietê, trânsito carregado, sem informação de acidente, mas depois da passagem ali pela radial, viaduto, até a aproximação da Celso Garcia, trânsito bem pesado. Mais o seu caminho, fala Robson Ramos.
5: O corredor norte-sul tem lentidão no sentido do aeroporto de Congonhas, entre a Ponte das Bandeiras e a Avenida do Estado. Também tem bloco de trânsito lento a partir da Pinacoteca, vai assim até o túnel Tom Jobim, dá uma melhorada e volta a ficar ruim. Entre a Praça da Bandeira e a ligação leste-oeste para Santana agora, a condição do trânsito pelo corredor norte-sul é de movimento intenso, mas sem formação de lentidão. Bom dia, torcedor. Começa o dia no ataque.

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1: Bom dia, aqui é o Edelson, de Perus. É realmente, o ouvinte aí que falou do acidente aqui na Raimundo Pereira de Magalhães, está complicado. Tentando sair de Perus aqui, sentido Rodoanel, tá difícil. Já tem uns 40 minutos aí parado.
2: Obrigado, Edelson. A gente vai ficar de olho aí nas próximas horas na Zona Norte de São Paulo com esse acidente. E tem também uma outra informação, chega aqui, acidente na Zona Sul, no cruzamento da Avenida Luiz Gusquem, carro e moto, sem vítimas. É uma informação boa, né? Ninguém ficou ferido, mas ainda assim tem ocorrência por ali. No local, tudo parado desde a ponte. Informa aqui o nosso ouvinte, final de telefone 1149. A Anne Caroline, que mandou um recado aqui pra gente. Manhã de acidentes, né? Na cidade muito. De São Paulo, vão redobrar os cuidados.
3: E tem acidente também na Castelo, no sentido interior. Depois da passagem pelo centro de Barueri, o caminho começa a complicar por pelo menos 5 quilômetros. O monitoramento da Band News FM aponta 2 acidentes complicando o caminho até a chegada a Jandira. Então, atenção para você, motorista, que pega a Castelo no sentido interior, na chegada ao centro de Barueri, o caminho já complica. Tem também caminho ruim na marginal do Rio Pinheiros, no sentido da Zona Sul, até a chegada a ponte Cidade Universitária, o caminho é ruim, passagem por toda a raia olímpica da USP, desde a saída do Cebolão, apenas pelo alto fluxo de veículos, não há informação de acidente por ali.
2: Quero mandar um alô aqui pro meu xará Renan, motorista de aplicativo, trouxe a Carol aqui pra Band, e o Renan Borsoli, ouve sempre o Expresso São Paulo, um abraço, viu xará, obrigado pela audiência. Ai, não tô torcendo pra gente ainda não, mas a música deles é boa demais,
3: é
2: né?
3: Boa então, demais.
2: A gente vai encerrando com esse climinha por aqui. Até mais, Luana.
3: Até mais, Renan. Boas férias, porque eu volto só no mês que vem agora.
2: Ah, boas férias pra você, então.
3: Boas férias pra nós. Chega agora o Jornal Band News pros nossos ouvintes, com a Carla Bigato, a Sheila Magalhães e o Luiz Megali. Beijo.
2: Até mais, gente.

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3: 7 horas em ponto. Ótimo dia a você, meu querido ouvinte da Band News FM. Eu sou Luiz Megali. Vamos juntos até as 9h25 da manhã com muita informação e prestação de serviços. Nesta quinta-feira estamos quase lá. 16 de julho de 2026, inverno brasileiro. Time de colunistas da Band News escalado hoje com Mônica Bergamo, Rodrigo Orengo, Carlos Andreasa, Juliana Rosa e a rapaziada dos Estados Unidos. E no estúdio, sempre melhor e mais independente análise, porque onde está Carla Bigato? Bom giorno, Carla.
4: Bom giorno, Megali. Bom giorno pra Sheila. Bom giorno pros nossos ouvintes. É, né? É, isso aí. Quinta-feira, a gente tava ouvindo essa música aqui, ó.

0: mentalidade de hoje, sem a menor possibilidade. A gente já começou a Copa do Mundo sabendo disso. Não é legal ver aquela alegria toda argentina. Não é inveja que dá, porque é legal que eles estão passando por isso. É uma vontade de ter também.
1: É, até porque já já estivemos lá, né?
0: Já fomos lá.
1: Essa seleção vibrante, essa seleção que não desiste, que corre atrás, que sai perdendo para a Inglaterra e vira o jogo por 2-1. Isso aconteceu em 2002. Um belo jogo, o melhor jogo da Copa do Ronaldinho Gaúcho. Aliás, o único jogo muito bom do Ronaldinho Gaúcho naquela Copa. Então, já estivemos lá.
0: Já
1: fomos aquela seleção que ia buscar quando levava o primeiro gol, que não desistia nunca, que se recusava a perder. Agora, Copa do Mundo é aquilo... eu torço pro meu time, cara. Torço pro meu time e torço contra os adversários do meu time. Seleções, palavra de honra, isso não vale pra mim. Eu tenho preguiça daqueles caras que torcem pra Argentina quando o Brasil ainda tá na Copa. Aí, pelo amor de Deus, que coisa deplorável. Mas depois que o Brasil sai, cara, o mundo é seu. E eu tava torcendo pra que rolasse uma Argentina e Inglaterra, porque eu sabia que seria um jogo muito tenso, muito duro, muito pegado e muito emocionante. E foi.
0: Foi.
1: Então, eu pelo menos recebi aquilo que eu esperava, Sheila. Bom dia pra você.
2: Eu não, eu fiquei com raiva. Bom dia pra você, bom dia pra Carlinha, bom dia aos nossos ouvintes. Sejam todos muito bem-vindos, todas muito bem-vindas. Vamos juntos até as 9h20 alguma coisa. Contando com a sua companhia, com a sua audiência, com a sua paciência, mas principalmente com a sua participação. No nosso WhatsApp 11 999 592 100, é a nossa central de ouvintes, Ricardo Boechat. 11 999 592 100. E o meu sentimento é esse. Não tem inveja, não tem, queria ser eles, podia ser... Meu sentimento é de raiva, porque eu tava torcendo muito contra a Argentina e agora sou Espanha desde pequenininha. Porque sim, pra mim tem essa rivalidade, sim. É claro, ótimo, que eu sou muito corintiana, torço mais pelo Corinthians do que pela seleção brasileira. Mas pra mim, a rivalidade contra os argentinos não tem preço. Mas,
1: dá pra
2: mim é Palmeiras em campo, entendeu?
1: Duas coisas.
2: É isso.
1: Dá pra não vibrar com uma seleção que joga como joga a Argentina, se recusando a perder?
2: Aí a gente precisa render. Então.
1: E dá pra torcer por uma Inglaterra que encontra um gol e joga como um time de terceira divisão.
2: Se apequenou, né?
1: Não tentava nem o contra-ataque.
2: Foi.
1: Cara, foi a primeira vez que eu vi um alemão tentando destruir a Inglaterra desde a Segunda Guerra.
0: Foi.
1: Mas que naquele caso era um austríaco.
2: Mas é verdade, a Inglaterra se apequenou, recuou pra caramba, achou aquele gol, o gol foi um achado, a Argentina jogou muito melhor. Então mereceu, evidentemente. Mas a minha torcida tava do outro lado.
1: Torcida. Vamos lá, então. Vamos colocar os especialistas na jogada, todo mundo apresentado e escalado. Só falta ele, meu galo. Toca a bateria.

0: aproveitar pra ouvir essa música, porque tá acabando, gente. Depois, ó, só em 2030 a gente vai ouvir de novo.
1: É nada, 27 vai ser essa música também. Na Copa Feminina.
0: Copa Feminina. Rapaz, é isso aí.
1: Aqui no Brasil.
0: Argentina e Espanha vão decidir no domingo o título da Copa do Mundo de 2026. Isso no futebol masculino. Ontem, com mais uma virada, a Argentina levou por 2-1. O Marcelo Duó narrou assim.
2: Ainda na direita, cortou pro pé direito, cruzou a segunda trave no gol! Caçapa!

McAllister chuta a bola na trave. Spence estica a perna e tira. Volta no pé do craque, no pé do gênio. Messi leva no fundo e cruza na cabeça do atacante. Centroavante, artilheiro. Uma dúvida eterna nesta Copa do Mundo. Aparece decisivo, histórico. Marca o seu nome na história das Copas do Mundo, Lautaro Martínez. Uma virada espetacular que lava a alma do povo argentino. Pelas Malvinas, por Diego, por Messi, a Argentina está a poucos minutos.

0: mais uma vez. Emoção à flor da pele em Atlanta.
1: Ô Fábio França, a gente estava comentando aqui e te ouvi mais cedo falando que, de fato, a seleção inglesa entregou, né? Adoro esse termo. Nossa. Que vocês usam, entregou a paçoca. Bruno Camarão usa o tempo todo. Ô, Fábio França, o que aconteceu? Por que é que o técnico da Inglaterra fez isso? Por que é que mexeu daquele jeito? E também acho que a gente tem que destacar nessa Copa, a pausa para hidratação mexeu bastante nos jogos, não? Bom dia, Fábio.
2: Ah, mexeu. Bom dia, Carla, Sheila, Megali, todo mundo ligado, sintonizado na Band News FM. É, os treinadores têm de começar a trabalhar com isso. Para uns é ruim, para outros muito bom. Quem tem aí a capacidade de ser mais conciso, de ser mais objetivo nas explicações, tem mais 3 minutos ali para tentar mudar o jogo. E alguns realmente conseguiram mudar. Mas acho que o Megali matou a charada aí, hein? Tuchel sempre teve um plano.
3: Ele sabia.
2: Daqui a pouco a Inglaterra sabia desde o início.
3: Rapaz, justo um alemão?
2: Eu comentei o jogo ontem. Caramba, ele sempre teve um plano. Ele matou a Inglaterra na parada técnica. A verdade é que o Tuchel aparentemente se assustou com a pressão. O Bernardo Ramos vai falar mais sobre isso com certeza, mas a impressão que eu tive é que o Tuchel se assustou com a pressão inicial da Argentina logo depois do gol da Inglaterra, porque ali, quando a Inglaterra fez 1-0, quando não era melhor em campo, a Argentina começou melhor o segundo tempo, a Inglaterra fez 1-0 ali num contra-ataque, um belo lançamento do Kane, e o Gordon marcou o gol, a Inglaterra tinha tudo para ficar com o jogo na mão. Até porque logo na sequência o Scaloni tirou o Paredes, colocou o Nico Gonzalez, ou seja, abriu o time, abriu um cara habilidoso ali do lado esquerdo para tentar jogada de mais profundidade, enfim, abrir a defesa da Inglaterra e perder um volante. A Inglaterra tinha tudo para explorar aquele contra-ataque e matar o jogo. Tava desenhado. Só que o Tuchel se assustou com a pressão inicial da Argentina logo depois do gol ali por 2-3 minutos e resolveu botar 4 zagueiros no time. Perdeu qualquer ligação. Chamou a Argentina para cima e a gente tem de ver, observar as coincidências em todas as vitórias da Argentina desde a partida contra Cabo Verde. Em todas elas, a Argentina ganhou no abafa, na pressão para cima do adversário que recuou. Cabo Verde não tinha como fazer diferente e acabou ali asfixiado pela Argentina no abafa, na pressão, muito mais nessa vontade que vocês já citaram aí. Óbvio que tem a qualidade tática do Scaloni mexendo no time, botando muito atacante, botando um time mais técnico para furar bloqueio e dependendo muito da capacidade do Messi, é verdade, mas foi no abafa. Contra o Egito, de novo no abafa, o Egito controlou a partida até 80 minutos. Quando a Argentina conseguiu fazer um gol, o Egito se assustou, retraiu e aí era a Argentina em cima, rolo compressor e no abafa fez. Contra a Suíça, a mesma coisa. Depois, até a expulsão, a Suíça dominava o jogo. Teve a expulsão, Suíça recuou todinha, não tinha o que fazer. No abafa, a Argentina conseguiu matar o jogo. Contra a Inglaterra, não precisava ser assim, mas foi porque a Inglaterra chamou. Bernardo Ramos, bom dia.
4: Bom dia, Fábio, bom dia ao pessoal do estúdio, aqui nos acompanha na Band News FM. Para mim, o momento-chave da partida ocorre aos 27 minutos do segundo tempo, quando o Thomas Tuchel tira o Gordon, autor do gol, para colocar o Conza, né, um zagueiro do Aston Villa em campo. Era a resposta dele para a entrada, como você bem disse, do Nico Gonzalez, né, um jogador para atuar mais pelo lado esquerdo. Ele fez ali uma linha de 5 defensores. E o Harry Kane, o Marcelo Duó até narrou isso durante o jogo, né? Harry Kane virou um volante. Ou seja, um time que ficou só se defendendo, chama aqueles jogadores técnicos todos da Argentina para o campo defensivo, com o Messi jogando o que jogou, jogou demais o Lionel Messi. A gente precisa discutir o lugar de Lionel Messi na história, ainda está em andamento a história dele, ainda é contada, mas esse cara mudou o jogo, tá? E aí a Argentina fez os 2-1, tá na final, e é impressionante como a Argentina, em contraponto a um time fofinho que é a seleção brasileira, tem jogadores que têm um espírito vencedor e decisivo muito grande. Jogadores que nem sempre são primores técnicos. Como Paredes, jogador do Boca Juniors, né? Um time que vive uma fase muito ruim. Paredes, ele dá o ritmo ao jogo. Ele fala, o jogo vai ser do jeito que eu quero. E tem uns caras ali, Enzo Fernandes, Macá.

0: McAllister, esses bons jogadores que atuam na Premier League, que também não deixam o adversário pensar, eles intimidam o adversário, né? Então, além de técnicos, eles têm um espírito vencedor, brigador. É por isso que a Argentina está na final da Copa do Mundo.
1: É exatamente por isso. A gente tem que separar as coisas, né? A força da Argentina dentro de campo, e nesse caso específico, a Argentina contrapõe a regra. Porque, assim, se a gente tem falado muito de estrutura e que isso é fundamental para que as seleções se desenvolvam, de fato não vale para a Argentina. A AFA não é nenhuma AFA, a Associação de Futebol da Argentina, né? Equivalente à nossa CBF. Não é nenhum exemplo de boa estrutura e de boa administração. A gente tem de lembrar que depois do vice-campeonato em 2014, a AFA fez um papelão danado, praticamente acabou, a AFA não existia, era uma portinha fechada, ninguém conseguia entrar na AFA. Em 2018 foi um desastre com o Sampaoli, enfim, foi desastroso aquele ciclo, muito por causa da AFA, que, repito, não é exemplo de organização. O futebol argentino é desorganizado, a AFA não consegue controlar da maneira que deveria o futebol argentino e nem a seleção. O Scaloni chegou lá meio que por acaso, era um técnico da base, não tinha dinheiro para colocar ninguém e puxaram o Scaloni. Foi tudo acontecendo meio que sem querer.
2: Ô, Fabio,
1: então a gente tem que separar. A Argentina não faz valer o que a gente aponta a respeito de organização ser fundamental para o desenvolvimento de boas seleções.
2: Medalha. Exatamente. Eu ia apontar exatamente isso e ainda assim é uma seleção vencedora. É uma seleção vencedora. Aconteça o que acontecer. São três finais nas últimas quatro Copas do Mundo. São as duas últimas Copa Américas. E a gente não pode colocar isso na conta do projeto, da organização, né, do planejamento. Não mesmo. Né? A AFA ela é pior que a CBF. O Campeonato Argentino está para começar e os caras não sabem quantos times vão disputar a Liga. É uma bagunça.
3: Sabe quanto ganha o campeão argentino?
2: Quanto?
3: $500 mil.
2: Aqui são o quê? 20 milhões? No caso da Copa do Brasil, 80 milhões.
0: Copa do Brasil paga mais de 70 milhões de reais.
2: Pois é. Temos mais grana, somos menos desorganizados, acredite, a AFA é pior. E ainda assim a Argentina está onde está e nós estamos onde estamos. Eu não acredito que o Brasil vai se organizar, não acredito. Até por aquele vídeo lá, a gente vai continuar com essa de temos 5 estrelas, a nossa camisa, o Hexa vem, é só ter paciência. A gente vai continuar achando que esse Hexa vai cair do céu. Então precisamos sonhar com o Messi? Precisamos sonhar que nasça um Messi no Brasil?
4: Para que
2: voltemos, para que nasça um Ronaldo Fenômeno, para que o Ronaldinho o Gaúcho retroceda 20 anos no tempo, para que a gente consiga vencer de novo?
4: É muito louco assim. Isso, porque tem ouvintes falando isso. E aí, Fábio, até para ouvir o Marcelo Duó também. Tem um vídeo falando que o pior erro da Inglaterra foi ter feito o gol. É verdade, né? Fez o gol, achou o gol e aí falou, bom, agora vamos segurar esse negócio aqui, né?
2: O empate tava ótimo.
4: Tava ótimo pra eles. Pois é. Mas aí o Bernardo tocou num ponto importante. A gente tá falando de Lionel Messi. A gente usa os termos gênio, ET, que mais, né? Completamente fora da curva. Ontem os dois lances decisivos passaram pelo Messi, como todas as grandes jogadas, né? Então, assim, o cruzamento dele foi na cabeça.
2: Lembra no começo da Copa em que a gente falava o Messi vai ser como o Neymar, ele vai entrar de vez em quando.
4: Imagina.
2: Ele tá fora de forma, ele vai ser mais um amuleto do que realmente. O quê?
4: Pois é.
2: Esse cara jogou a Copa inteira. Ele não jogou meio tempo numa partida em que a Argentina já estava classificada em primeiro lugar, mas ainda assim entrou no segundo tempo. Nem precisava.
4: E aí foi impressionante ontem a visão de jogo também, né? O passe dele pro chute de fora da área, que também resultou no gol. Ô, Duó, queria ouvir você também, o Bernardo, que o Bernardo colocou. A gente precisa repensar o tamanho do Messi para a história do futebol. E aí eu tava aqui, né, pouco antes de a gente começar, perguntando, e aí? O Messi já é maior que o Maradona? Sim, concordamos?
2: Melhor. Maior é outra coisa. Maior que o Maradona, sim. Na Argentina, ninguém será.
5: Em relação ao Pelé? O Fábio falou isso, é que foi em muito pouco tempo, né, que essa ascensão do Messi aconteceu para ele quase que se equiparar ao Maradona.
2: Foi muito rápido.
5: Foi rápido.
2: Foi um foguete.
1: Mas é o que eu disse ontem, né? Maradona extrapola o futebol pro argentino. Então não há padrão de comparação. Dentro assim, de campo, acho que é melhor.
5: Assim como o Pelé.
6: Bom dia primeiro
5: para
6: todo mundo, para quem tá vendo e ouvindo a Band News FM. Eu acho que tem. O que o Pelé foi pro Brasil em 70, o Messi está sendo pra Argentina hoje, né? Aqui em 2026. Comparar os dois é difícil em termos de qualidade de jogo, porque eu não vi o Pelé jogar. Né? Eu vi o Pelé jogar na Copa de Masters que o Luciano Duval inventou em 90, né? Só. Meu pai viu um pouco.

0: pouco, não viu muito. Então, o que a gente tem de Pelé são alguns vídeos, relatos e tudo mais, e é difícil para a gente colocar em qualidade, mas eu acho que hoje, em peso, eu tenho falado isso com alguma frequência, né? Se o Pelé é o atleta do século XX no futebol, o Messi é o do século XXI no futebol. Acho que isso não há dúvida nenhuma, assim. O que ele tem feito ao longo da carreira inteira, o Messi não oscila. A única passagem ruim foi talvez no Paris Saint-Germain, que ele não foi tão bem, mas na seleção, principalmente, ele joga isso mesmo, né? A gente até às vezes normaliza as coisas que ele faz, porque de tão comum que é. E aí tem outra coisa que é a relação do argentino com o futebol, né? O futebol tem muito da vida da gente. Algumas coisas na vida a gente não consegue explicar direito, né? E no futebol também, né? O Scaloni era o interino, tinha um monte de jogador que hoje. O Boca hoje é um time menor na Argentina, assim, em termos de qualidade de jogo. O Leandro Paredes joga lá e tá titular da seleção. Então tem muitas coisas que, assim, aconteceram ali, rolou um caldo, e aquilo que o argentino vê da vida e do futebol, ele se expressa muito na seleção. E nós não temos isso. Nós não temos essa relação com o futebol. Nós não formamos os nossos atletas para ter esta ligação com o futebol e nem com o país. Então, eu acho que é isso que a gente perdeu, que sente falta. Se a gente tivesse sido eliminado da Noruega, como a Argentina jogou ontem, até o último minuto, tentando ali, exigindo do outro time e tal, cara, a gente estaria triste, não estaria pé da vida, né? Mas como foi, como tem sido, a gente fica a pé da vida, porque falta sentimento brasileiro à nossa seleção. E sobra sentimento argentino à seleção argentina, independente da qualidade do jogo. Mas o Messi é um cara que já está praticamente na mesma linha do Pelé.
1: Ô, Duó,
0: Eu, para mim, eu já penso isso.
1: veja os ex-jogadores da Argentina na tribuna de honra, os caras com a camisa da Argentina, se esgoelando como se estivesse na arquibancada do Monumental, sofrendo. Os nossos ex-jogadores, eles estão de terno, sentados, mexendo no celular. Eles parecem mais dirigentes da FIFA do que ex-jogadores. E o Vampeta, certa vez, cometeu um sincericídio e disse que a geração de 2002. Ele não falou em nome dele, não. Ele falou em nome do time. Torce contra a seleção brasileira porque eles querem continuar sendo os últimos campeões. Quer dizer, é um pensamento egoísta, individualista. Né? Não tem nenhum sentimento de coletividade, de amor pela seleção. O cara ama a seleção enquanto ele tá lá. Depois que sai, dane-se. Dane-se. É, cara,
0: Ô,
1: é
0: Megali.
1: uma diferença gritante quando você vê um Simeone quase tendo um ataque cardíaco na arquibancada.
0: É.
1: Um sorim, diga
0: Eu
1: lá,
0: acho
1: Duó.
0: que isso reflete um pouco do que a gente é como cidadão, sabe, no Brasil. Acho que a gente precisa fazer essa reflexão em algum momento. E seria legal que fosse do futebol, que é uma coisa que todo mundo no Brasil gosta muito, né? O brasileiro, ele se tornou muito individualista. Muito, na vida. É lógico que eu estou generalizando e não, né? Somos 250 milhões de pessoas, mas de uma maneira geral, nós nos tornamos cidadãos muito individualistas. E isso se reflete no futebol, se reflete na seleção. A seleção brasileira são 22 projetos individuais vestindo a camisa amarela. Ela não é uma seleção há muito tempo. Em 2002 já não era. E isso só piorou de lá para cá. E isso é um reflexo daquilo que nós somos. Abacateiro não dá laranja. É uma coisa assim que a gente precisa parar para pensar, né? Porque isso está refletido não só no esporte, está refletido na vida brasileira e atrapalha a gente muito como nação, minha opinião.
2: Vamos nessa então, gente, falar mais desse jogaço de ontem dentro de campo e ouvir as estrelas dessa partida, né? A Aline Fanelli esteve por lá naquele maravilhoso estádio de Atlanta e agora traz os detalhes pra gente. Aline, bom dia.
3: Oi, Fábio, ótimo dia para você, para quem está acompanhando a gente, para o pessoal do estúdio. Olha, aquele estádio é incrível, mas eu tenho uma crítica para fazer a ele. Do lugar que a gente ficou, não dava para ver a faixa lateral do campo mais próxima aos bancos, não dava para ver os bancos e, consequentemente, não dava para ver o quarto árbitro. E isso, claro, para quem está fazendo o jogo, né, acaba dificultando um pouco, que a gente precisa ver as substituições. Então, eu contava com aquele maravilhoso telão de 360 graus para me ajudar. Mas o estádio é realmente incrível, foi uma atmosfera impressionante. A todo momento a torcida da Argentina cantando. Bom, já começou ali na hora do hino, não foi possível ouvir o hino da Inglaterra, porque os argentinos cantavam muito alto. E aí, para revidar, os torcedores da Inglaterra tentaram cantar também no momento do hino da Argentina.

0: o número de torcedores argentinos era muito maior do que de torcedores ingleses. Então era muito difícil. E a gente via uma Inglaterra tensa desde o início do jogo. E o clima ali pra gente que acompanha Libertadores, Sul-Americana, muito de perto, era esse clima sul-americano mesmo que a gente está acostumado a ver. E aí, no confronto em si, naquele segundo tempo, em que a Argentina, quando começa a ir para cima, pra gente estava muito claro o que ia acontecer naquele jogo. Mas assim, muito claro. A Argentina chegou pro mata-mata, 4 partidas de mata-mata. Em todas elas, aos 45 minutos do segundo tempo, o jogo estava empatado. E aí, nessa partida não levou para prorrogação, mas nas duas anteriores tinha levado para prorrogação. E nessa conseguiu a virada com um intervalo de 7 minutos. Foi interessante a entrevista coletiva do técnico Lionel Scaloni, porque ele detalhou exatamente o que a gente vem falando. Olha, esse time cresce em uma hora de dificuldade. Quando ele percebe que o adversário tá hesitando, tá titubeando, tá dando alguma brecha, é aí que a equipe vai para cima e o adversário acaba caindo na rede, né? Então vamos acompanhar o que o Lionel Scaloni analisou desse desempenho justamente da Argentina na partida de ontem.
1: Eu acho que este equipo, quando melhor joga, é quando está em dificuldade, sinceramente. E quando estamos em dificuldade e o rival duda um pouquinho, aí...
2: Eu acho que esse time joga melhor quando está em dificuldade, sinceramente. E quando a gente está em dificuldade e o adversário hesita um pouquinho, aí a gente sente o cheiro de sangue e vai até onde for. Acho que é isso, a sensação que me dá, a sensação que eles também me passaram. Depois vieram as substituições, é isso que eu dizia outro dia. Quando você percebe que tem um aspirador no gol e que ele te chama pro gol, sabe? Ele suga a bola. Bom, mas bateu na trave, saiu pra fora. E se não entrasse, o que a gente fazia? A gente perdia de 1-0 com 7 chances claras de gol. O que você faz? Fica contente igualmente, porque a equipe mostrou que lutou até o fim. Para mim isso é fundamental. Teremos ido para casa tristes, mas sabendo que tínhamos dado tudo e que tínhamos feito o jogo que era preciso. Mas sim, concordo que a partir do gol deles foi uma demonstração de um pouco de tudo aquilo que resume o que nós queremos para o futebol. O futebol não é só tática, estratégia, jogar bonito. O futebol é tudo o que se resumiu naqueles 40 últimos minutos.
1: A tática, a estratégia, jogar lindo, o futebol é tudo o que se resumiu nesses 40 minutos.
0: O Scaloni estava muito emocionado, né? Segunda final consecutiva de Copa. Ao falar dos jogadores também, ele se emocionou. Quando a Argentina faz o segundo gol, tem uma imagem dele olhando pro telão e ele tá sorrindo antes mesmo do jogo acabar, sabe? Como um pai orgulhoso do que vê o filho apresentando na vida, na evolução. E isso foi muito legal. E depois ouvimos o Messi, claro, eleito o melhor jogador da partida, 2 assistências. Na primeira, a Inglaterra caiu na isca certinho, porque o Messi puxa a marcação, vão 2 para cima dele, o Enzo Fernandes fica completamente sozinho, o Bellingham não chega a tempo de cortar a finalização e a Argentina empatou naquele momento. Então vamos ouvir o gênio Lionel Messi.
3: Foi incrível, foram sensações especiais as que vivemos hoje.
4: A verdade é que sim, foi incrível. Foram sensações especiais as que vivemos hoje. Embora tivéssemos dito que era só um jogo, e foi isso, só um jogo, acho que hoje era uma partida especial, pelo que significava para nós jogar contra a Inglaterra, porque nos colocava numa final do mundo outra vez, porque a gente não queria perder esse jogo. E enfim, ganhar da maneira como ganhamos, como fomos buscar com este grupo que nunca deixa de acreditar, de tentar, porque hoje fizemos isso jogando, mexendo de um lado para o outro, no por dentro, por fora, criando ocasiões claríssimas, controlando o jogo desde o início. Embora no primeiro tempo não tenhamos tido chances claras.
3: No primeiro tempo não tivemos situações claras.
0: É, microfone da Band News FM ali, hein, diretamente pra gente. Não deu pra perguntar, porque digamos que os jornalistas argentinos, eles tomam conta de tudo. Então é impossível você fazer algum tipo de pergunta pra um jogador da Argentina. E aí a gente já visualiza, afinal, vários elementos que a gente vai ter pra falar até o domingo. Primeiro, só pra registrar que depois o time da Argentina exibiu uma faixa. A gente falava muito da Guerra das Malvinas, da rivalidade entre Inglaterra e Argentina, tudo que aquilo, desse histórico desde 1982, 86, com aquela Copa, a vitória da Argentina, e aí os jogadores exibiram uma faixa Las Malvinas son Argentinas, né? Tava escrito lá. Só pra gente registrar, porque isso não vai dar em absolutamente nada, mas, por exemplo, o Haiti foi proibido de utilizar a camisa que tinha uma imagem de comemoração por causa da história do Haiti e a questão política, a FIFA proíbe de ser utilizada, mas isso aí não vai dar em nada, então a gente apenas registra. E agora, o que é mais legal, e eu trouxe imagens para mostrar, é que nós teremos na final desta Copa do Mundo, Lionel Messi contra Lamine Yamal. E lá,

0: em um 2007. 2007? É, acho que foi isso. 2007. É, Lionel Messi deu um banho em Lamine Yamal bebê naquela época. Foi para um calendário, né, uma campanha da imprensa espanhola para um calendário beneficente com a Unicef. Escolheram famílias para serem sorteadas e terem aquele momento com os jogadores do Barcelona. O Messi, naquele momento, 19 anos, não estava assim, nem perto de ser o que a gente sabe que ele é hoje. E aí ele deu um banho no Lamine Yamal, pegou o Lamine Yamal no colo e agora esses dois vão se enfrentar em uma final de Copa do Mundo. A vida é muito curiosa, né, pessoal?
1: Que loucura, né, gente? Será que o Lamine Yamal vai devolver o banho pro Messi?
2: Tá pronto, Laura, tenho certeza.
1: No domingo.
3: Gente, olha a carinha dele.
1: É muito bonitinho,
3: igual,
1: cara.
3: É a mesma pessoa, o Lamine Yamal.
1: Isso é incrível, cara. Coincidência, Deus, destino, acredite aí no que você quiser. Ô Bernardo, Fábio, Aline, só pra lembrar, esses pontos cegos aí foram exatamente o que motivaram a FIFA a obrigar o Brasil a, entre aspas, remodelar o antigo Maracanã. E o Brasil falou amém, dona FIFA. Acabou com o Maracanã tradicional e construiu um estádio totalmente diferente no lugar. O fato de não haver cobertura em 100% do estádio foi o que fez a FIFA dizer que o Morumbi não servia para abertura. E o Brasil disse amém, dona FIFA, e construiu um estádio novinho, ao custo de muitos bilhões. Então, as regras que valeram para Brasil, para África do Sul, para Rússia, não valem para os Estados Unidos, tá? Só para registrar esse ponto aqui. Não poderia haver pontos cegos como esse que a Aline citou nos estádios brasileiros.
2: Exato. E é um estádio de NFL, né, de futebol americano. O campo é mais estreito no futebol americano, bem mais estreito. Então, pro futebol americano,
0: mas
2: não há ponto cego.
0: Mas o Atlanta United joga lá também.
2: Aí, exatamente. E aí, quando você alarga o campo para fazer um campo de futebol, né, de soccer, aí tem o ponto cego ali da linha lateral. Realmente, o Megali tem razão. Vários pontos, para vários pontos, a FIFA fechou os olhos aqui nos Estados Unidos.
4: Tem uma coisa muito comum aos estádios de futebol americano aqui, que tem jogos da NFL. Eles não têm posição para a imprensa, assim, na arquibancada, né? Eles têm as tribunas de imprensa
0: nesse,
4: que normalmente, eu não sei... Como é que é, Aline?
0: É na diagonal, nesse. Tava bem ao lado direito nosso, então, como se fosse no escanteio, ali naquela quina do Morumbi, exatamente onde tem as tribunas no Morumbi também.
4: Porque na NFL você não precisa necessariamente estar no meio do campo para ver o jogo, né? Então, é diferente para eles. O futebol nosso é bem diferente para eles, embora seja um estádio de futebol também, mas ele é muito mais importante para a NFL do que para a MLS.
2: Sim,
4: lá, né? Então,
2: sem dúvida.
4: Tem essa.
2: Aline, valeu, bom trabalho para você e boa viagem de volta para Nova Jersey.
0: Valeu, obrigada, até mais, gente.
2: Cara, não dá para duvidar da Argentina, sem dúvida alguma, mas do outro lado tem uma Espanha muito robusta, um time que provavelmente não vai ser um aspirador de gol, como disse aí o Scaloni.
5: Que imagem. Foi,
2: cara, uma definição perfeita, né? Nosso time percebe quando o outro vira um aspirador e chama
5: tipo
2: a gente pra dentro do gol.
5: É tipo o Alisson, aspirador de gol.
2: A Espanha não tem essa característica, mas não dá pra duvidar mais da Argentina. Maurício Ferreira, acompanha o lado espanhol dessa decisão. Diga mal, bom dia.
6: Tudo bem, Fábio? Ótimo dia a você, a todo mundo que acompanha por aqui a Band News FM. E teremos o jogo que não tivemos na data FIFA de março, né? Porque são as atuais campeãs da Copa América e da Eurocopa. Então, para o dia 27 de março desse ano, estava marcada a finalíssima, encontro entre justamente os campeões da UEFA e da Conmebol. E esse jogo seria realizado no estádio Luzeiro, né, no Catar. Só que por conta dos conflitos do Oriente Médio, não houve essa possibilidade de realização da partida no Catar. E aí começaram a ocorrer algumas divergências entre o UEFA e Conmebol, e principalmente também a AFA, né, a Federação de Futebol Argentino, para a remarcação desse jogo. Então a UEFA tentou algumas alternativas, queria levar o jogo para Madrid, na Espanha, a Argentina não aceitou. Propôs também a partida aí de volta, o primeiro jogo na Espanha, a volta na Argentina, os hermanos também não quiseram. Tentaram uma última alternativa, a Argentina também disse não. Então essa finalíssima, que estava marcada para o dia 27 de março deste ano, ano acabou não acontecendo e teremos agora esse encontro entre Argentina e Espanha na final da Copa do Mundo de 2026. Ontem aqui em Dallas, viu pessoal, acompanhamos a saída do elenco, né, da delegação espanhola rumo ao aeroporto, já partindo para Nova York, Nova Jersey, onde agora segue a preparação. No hotel, eles assistiram apenas o primeiro tempo e o ônibus deixou o hotel na região central aqui de Dallas minutos antes do primeiro gol marcado pela Inglaterra. Então, certamente, no ônibus foram acompanhando ali a segunda etapa, mas no hotel assistiram somente o segundo tempo, com poucos torcedores até por aqui próximos ao hotel para acompanhar, tentar tirar uma foto, um oizinho que seja do Lamine Yamal. Mas, então, ontem, no meio da tarde aqui de Dallas, a delegação da Espanha já deixou, então, o estado do Texas e agora já está em Nova York, Nova Jersey, onde segue a preparação para esse compromisso de domingo. Treinará no Melanie Lane Training, que é uma instalação também do New York Red Bulls, utilizado agora também pelo Gotham FC, um time feminino que disputa o campeonato feminino aqui do futebol dos Estados Unidos. Então, é uma instalação que no ano passado, na Copa do Mundo de Clubes, já foi utilizada pelo Salzburg durante o torneio. Nesse ano, a Noruega, na véspera da partida contra o Brasil, né, naqueles dias de preparação para enfrentar a seleção brasileira, treinou também nessas instalações, então já foi utilizada também por outras seleções ao longo dessa Copa do Mundo de 2026. A Espanha não tem problemas físicos para essa final da Copa do Mundo, então a tendência até é de que o técnico Luis de la Fuente mande a campo o mesmo time que venceu a Bélgica nas quartas de final e que bateu a França na semifinal. Nesse momento, não faria sentido nenhum uma grande troca no time, inclusive a manutenção do Fabián Ruiz e o Pedri ficando como opção no banco de reservas. Então hoje, 10 da manhã pelo horário, 11 da manhã pelo horário local em Nova Jersey, meio-dia pelo horário de Brasília, a Espanha volta aos trabalhos. Ontem os jogadores tiveram folga, de fato, tiveram só essa viagem já à cidade, que no próximo domingo, então, recebe a final da Copa do Mundo entre argentinos e espanhóis, pessoal.
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2: Azar de quem duvida da Argentina, hein, Mauro? Bom dia.
8: Bom dia, azar de quem torce contra a Argentina, né? Como nós todos aqui mostrando meu cotovelo, a minha epicondilite, né?
0: Tá doendo.
8: Porque ontem no estádio, só para registrar, as TVs com direitos, a gente estava muito bem colocado no estádio, não tem o que reclamar, inclusive do maravilhoso ar-condicionado, a segunda melhor invenção do ser humano, depois do futebol, é o ar-condicionado. Então, ontem foi um espetáculo aqui em Atlanta, e foi um espetáculo o segundo tempo. O primeiro tempo lembrou o jogo de 86, daquele famoso gol do La Mano del Diablo, mais um gol espetacular. Argentinos e ingleses saíram vaiados no intervalo no estádio Azteca, porque naquele momento só tinha duas chances da Argentina, duas faltas batidas pelo Maradona, e a chance inglesa lá há 40 anos tinha sido uma saída errada do goleiro Pumpido, só. Mas o segundo tempo foi aquele espetáculo. Mais ou menos o que a gente viu ontem nesta, que é a melhor das Copas, e uma das maiores viradas que eu vi na minha vida, uma das mais emocionantes viradas que eu vi na minha vida, certamente uma das maiores vitórias da história da seleção da Argentina ontem, e contra um time que era muito bom, até o Tuchel, o pior, pior treinador da história, fazer o que fez, tirando o autor do gol, Gordon, colocando mais um zagueiro, atraindo a Argentina para o time argentino marcar o seu quinto gol de fora da área, no lance do Enzo Fernandes, assistência do Maradona, e o gol do baixinho Lautaro Martínez de cabeça, no mais uma assistência do tal do Messi, que chega só nessa Copa a 8 gols marcados, 4 assistências, ou seja, participação direta em 12 gols, fora os dois pênaltis que perdeu. Mas assim, quem perdeu o jogo ontem não viu um grande jogo, e mesmo torcendo como eu estava, torcendo contra a Argentina, não tem como não se emocionar, aliás, desde o hino, né? E aí só rapidinho, uma pena, porque o hino inglês, que é um dos mais lindos, que eu mais me emociono, God Save the King, não deu para ouvir no estádio, porque a torcida argentina ficou cantando e a inglesa respondeu vaiando o hino argentino. Não deu para ouvir os hinos. Não lembro em nenhum outro jogo de Copa do Mundo alguma coisa assim, como estava presente, até como normalmente faço, tiro o fone e não deu para ouvir absolutamente nada. Mas fora isso, e a bandeira Las Malvinas são argentinas, que claro, veio de algum torcedor que jogou lá para dentro do campo, foi uma festa impressionante, a festa de título, e está valendo. Parecia mesmo festa de final de Champions, mais de uma hora depois do jogo. Não, os jogadores saíram faltando Ficaram 50 minutos no gramado. E os torcedores da Argentina, grande parte ali do gol, a direita da TV também. Foi uma festa inesquecível, um jogo inesquecível, e teremos uma final inesquecível, onde habla-se espanhol aqui na América.
1: Dá tempo de fazer uma perguntinha? A gente está super atrasado, né? Fica para a próxima, então, gente. Dá? Ah, o Pablo falou que dá. É para todos. A gente está há quanto tempo... Não, não é para todos, não. É só para o Mauro. O Pablo também não está tão bondoso assim, né?
0: Abusa também, né?
1: Também não abusa, né? São quatro ali.
8: Se eu souber responder também, né?
1: Gente, há quanto tempo a gente fica se segurando nessa da camisa amarelinha, das cinco estrelas que só nós temos, com um certo sentimento de superioridade, de que a gente não tem que fazer nada, porque os títulos virão naturalmente. Afinal de contas, só nós temos as cinco estrelas. Gente, eu sou São Paulino. Eu tô faz 20 anos nessa lenga-lenga de só nós somos tricampeões mundiais, só nós somos tricampeões da Libertadores. Já tá cheio de tricampeão e tem até um tetracampeão agora, e a gente ficou pra trás, né? Se segurando nessas estrelinhas. Ô Mauro, não seria uma boa ideia alguém conquistar logo essa bendita quinta estrela? Seja a Argentina, seja a Itália, seja a Alemanha na próxima Copa, para que a gente acorde finalmente e veja que nós não somos tão especiais assim, que as coisas não vão acontecer naturalmente?
8: A gente precisa parar de fazer piada com o argentino que é prepotente, porque dentro de campo quem é prepotente é o brasileiro, é isso. Mas como diria o saudoso Valdir Espinosa, você não precisa ser atropelado para aprender a atravessar a rua. E a gente continua não conseguindo atravessar a rua, e quando atravessa é fora da faixa.
1: Mas o São Paulo foi atropelado pelo Palmeiras, pelo Flamengo, e estamos lá ainda. Nós somos tricampeões mundiais, parece uma vitrola quebrada. Queridos, obrigado. Hoje foi muito boa. Valeu. Foi longa, mas foi muito boa a participação. Valeu. A notícia exigia. Até a próxima.
0: Finalmente, hein? Vocês fizeram
2: Valeu,
0: brincadeira.
2: Gente. Obrigado, Pablo.
1: Valeu. Foram 40 Beijo. Dias, mas hoje vocês foram bem.
0: Tchau. Agradecendo o Pablo, né? Que permitiu tudo isso, né?
9: Hoje o Pulitzer vem, né, Megari?
1: Hoje o Pulitzer vem, Berna. Valeu, Pablito.
0: Olha, só pra chamar, convidar todo mundo, Argentina e Espanha, decisão no domingo, claro, com transmissão da Band News FM, cobertura completa já a partir das 14h. Tá? O jogo é às 4 no MetLife Stadium em Nova Jersey, mas a nossa transmissão começa às 14h e teremos repórteres na Espanha e na Argentina. Lucas Belotti a caminho de
1: Buenos Aires,
0: e a Sônia Blota estará em Madrid, na Espanha.
10: Os Estados Unidos aplicam o tarifaço de 25% sobre produtos brasileiros, mas divulgam uma lista com 864 exceções. Entre os produtos que vão ficar de fora da nova cobrança estão café, suco de laranja, carne bovina, aeronaves e petróleo. Em resposta, o Brasil chamou a decisão de marco lastimável na relação entre os dois países e diz que vai acionar a lei de reciprocidade. Nas redes sociais, o secretário de Estado americano Marco Rubio acusou Lula de não negociar de boa fé e de colocar o próprio ego à frente do povo brasileiro. A medida passa a entrar em vigor na quarta-feira da semana que vem, e o Afonso Marangoni está por aqui para trazer mais detalhes para a gente. Bom dia para você, Marangoni.
11: Isso, bom dia, Carla, Sheila, Megali, todo mundo que nos acompanha. E teve muitas notas e manifestações já de repercussão. A medida, então, como você destacou, começa a valer já no dia 22 de julho. No processo, o governo Trump afirma que o Brasil adota práticas que oneram ou restringem o comércio com os Estados Unidos. E aí vale a gente fazer um retrospecto rápido de que ele cita temas como o PIX, né, que é o sistema de pagamentos brasileiros, o etanol e também desmatamento ilegal. Mesmo com as acusações, aí você lembrou, itens como petróleo, café, carne bovina, aeronaves e celuloses vão ficar de fora dessa nova cobrança. E por que disso? Porque a lista inclui produtos considerados sensíveis para a economia dos Estados Unidos. Isso seja pelo potencial de impacto sobre os preços e a inflação e o custo ao consumidor, também seja pela ausência de uma produção doméstica suficiente desses itens. Pelo lado do Brasil, então, boa parte dos produtos mais importantes para a pauta de exportação com os Estados Unidos não vai ser taxado pela nova medida. Olha, realmente o secretário de Estado dos Estados Unidos, Marco Rubio, usou as redes sociais para subir o tom e disse estas palavras: que não haja dúvidas sobre o motivo. O presidente Lula e o governo dele não negociaram com os Estados Unidos de boa fé. pelas redes sociais, ele continuou falando que as políticas econômicas do Palácio do Planalto são prejudiciais tanto para os americanos quanto para os brasileiros. E finaliza dizendo que no último ano, Lula colocou o próprio ego acima da realização de um acordo em prol do bem-estar do povo brasileiro e essas tarifas são o preço a pagar por isso. O Brasil fez uma dura nota dizendo que o dia 15 de

0: de julho de 2026 passará para a história das relações entre Brasil e Estados Unidos como um marco lastimável. O governo brasileiro repudiou a decisão anunciada relativa à imposição de tarifas com base naquela seção 301 de uma lei de comércio de 1974. A nota afirma que não há justificativa para medidas unilaterais contra o Brasil e cita que os Estados Unidos acumularam nos últimos 15 anos mais de 400 bilhões de dólares em superávit de bens e serviços com o Brasil. O governo brasileiro diz que vai seguir adotando medidas também para reduzir os danos causados à economia e à renda dos brasileiros. São três as principais frentes de atuação: diversificar parcerias comerciais e abrir novos mercados para os produtos, também medidas de proteção aos setores afetados por tarifas ilegais e arbitrariamente impostas pelo governo dos Estados Unidos, preservando empregos e a capacidade produtiva nacional. E o terceiro e último ponto, iniciar imediatamente os trâmites, justamente, Carla, para acionar instrumentos previstos na Lei de Reciprocidade, aprovada por unanimidade pelo Congresso, e retomar o tema no âmbito do mecanismo de solução de controvérsias da Organização Mundial do Comércio. Agora, trazendo algumas reações, a Confederação Nacional da Indústria afirmou que acompanha com preocupação o anúncio sobre a nova tarifa. Em nota, disse que a sobretaxa agrava um cenário que já vinha pressionando as exportações nacionais e amplia a insegurança para empresas dos dois países. O presidente da CNI, Ricardo Alban, afirmou que não se pode poupar esforços para reverter esta lógica e retomar a relação que Brasil e Estados Unidos construíram. Numa direção uma crítica à atuação do Brasil, Federação das Indústrias do Estado de São Paulo disse que a medida representa um duro golpe para a competitividade da indústria nacional e avaliou que a retaliação comercial poderia ter sido evitada. A entidade classificou a condução brasileira como marcada por ruídos diplomáticos desnecessários, críticas personalistas e desalinhamento político com Washington. Então, essa é uma das algumas repercussões desse dia seguinte às tarifas. As notas já saíram na noite de ontem mesmo, trazendo aí a posição de várias entidades sobre este novo tarifaço.
1: Tá, Marangoni, fica por aí, porque daqui a pouco a gente quer falar mais sobre política aqui no Brasil. Vamos falar sobre emendas no Congresso. Fica aí, hein?
2: Antes, vamos falar de Oriente Médio e também nos Estados Unidos, que voltaram a atacar alvos no Irã, incluindo um navio que tentou furar o bloqueio ali no Estreito de Hormuz. E depois da nova ofensiva, Teherã ameaçou fechar outra importante rota do comércio mundial. É o Estreito de Bab el-Mandeb, por onde passam 12% da carga mundial. É um canal que fica na costa do Iêmen, liga o Golfo de Aden ao Mar Vermelho e, por meio do canal de Suez, leva ao Mar Mediterrâneo. Renan Suquevicius acompanhando e traz as mais recentes notícias sobre isso. Renan, bom dia.
3: Bom dia, Sheila. E para quem nos acompanha por aqui, para isso, Teherã conta com o apoio dos rebeldes Houthis no Iêmen para fazer o controle da região e bloquear esse canal importante, esse estreito. O canal liga o Mar Vermelho, né, o Oceano Índico, a passagem para essa grande quantidade de petróleo global, 12% do petróleo, 20% das exportações de fertilizantes. Ontem, Estados Unidos e Irã voltaram a trocar ataques pelo controle do Estreito de Hormuz, a gente falou disso por aqui. Forças americanas lançaram duas ondas de bombardeios contra o país persa em instalações militares na região costeira, acabaram destruídas. Militares também dizem ter impedido que dois navios comerciais atracassem em portos iranianos como parte do bloqueio naval, que foi retomado na terça. Já Teherã disse ter acertado bases dos Estados Unidos no Kuwait, no Bahrein e ainda na Jordânia. Um drone também teria caído num porto no Iraque.
4: Bom, de volta a Brasília, Marangoni, os presidentes dos partidos políticos do Brasil, e são todos, tá? Ontem o Thiago Muniz usou uma expressão ótima de AAU,
1: de Avante
4: até o União Brasil. Porque não tem nenhum com o VXZ. Para explicar, né, a indicação de emendas no Congresso por determinação do ministro do Supremo Tribunal Federal, Flávio Dino, tudo isso se baseia numa declaração do presidente do PL, Valdemar Costa Neto, que é investigado pela PF. Marangoni, quais são os detalhes aí? O que acontece depois desse prazo de 10 dias?
0: Pois é, Megali, que situação, né? Os presidentes dos partidos políticos devem não ter visto graça nenhuma no que disse o Valdemar Costa Neto, porque ele acabou fazendo, então, com que o ministro Flávio Dino decidisse por ouvir a todos os partidos políticos que têm representação no Congresso Nacional.

0: vai precisar justificar uma fala do Valdemar Costa Neto. Numa entrevista, ele disse que essa questão de que dirigentes partidários se envolvem, interferem na destinação de emendas parlamentares, acontece em todos os partidos, não só no PL. E afirmou, então, que outros presidentes também indicam emendas mesmo sem mandato. Aí o Dino fez uma decisão dizendo assim que caso as declarações de Valdemar sejam procedentes, a existência de emendas cedidas aos presidentes de partidos constitui uma novidade relevante. Diante disso, diz que as respostas são importantes para a adoção de providências eventualmente necessárias ao aperfeiçoamento dos mecanismos de transparência e rastreabilidade das emendas. Essa solicitação de Dino, importante a gente lembrar, aconteceu poucos dias depois que Valdemar Costa Neto foi alvo de uma investigação que apura a destinação de emendas parlamentares por parte dele, mesmo sem ele ter mandato na Câmara ou no Senado. Na decisão, o ministro do Supremo afirmou que as declarações do presidente do PL levantam dúvidas sobre o cumprimento das determinações do STF relacionadas às emendas, lembrando que o ministro segue nesta cruzada, tentando colocar, portanto, mais transparência e rastreabilidade a essa questão das emendas parlamentares.
1: Valeu, Marangoni.
0: Até.
2: A defesa de Jair Bolsonaro diz que jamais soube que Flávio divulgaria a carta escrita por ele. No texto, lido pelo pré-candidato do PL nas redes sociais, o ex-presidente elege o senador como porta-voz e pede aos aliados que deixem as diferenças de lado. Os advogados alegam que Jair Bolsonaro tem observado de maneira rigorosa as medidas impostas pela justiça e defendem que ele permaneça em prisão domiciliar. A gente tem mais informações de Brasília agora com Gabriel Marques.
3: A Procuradoria-Geral da República agora tem um prazo de 5 dias para se manifestar sobre uma possível violação de medida cautelar pelo ex-presidente Jair Bolsonaro. A decisão é do ministro Alexandre de Moraes, do Supremo Tribunal Federal. O prazo começou a contar nessa quarta-feira. A análise envolve a divulgação de uma carta atribuída a Bolsonaro, publicada nas redes sociais pelo filho dele, o senador Flávio Bolsonaro. O ex-presidente cumpre prisão domiciliar e está proibido de utilizar, inclusive, as redes sociais, direta ou indiretamente. A defesa afirma que Bolsonaro não autorizou essa publicação. Já Moraes entendeu inicialmente que houve descumprimento das regras e suspendeu as visitas de Flávio por 90 dias. Agora, a PGR vai avaliar se houve violação das medidas e se o ex-presidente pode continuar no regime domiciliar.
1: E aí há duas alternativas. A defesa de Jair Bolsonaro está falando a verdade ou está mentindo. Não há uma terceira alternativa. É difícil acreditar que Bolsonaro escreveu uma carta intitulada Carta ao Povo Brasileiro sem que ele tivesse a intenção que aquilo fosse lido. Mas vamos dar de barato que a defesa está dizendo a verdade, que aquilo foi um exercício de retórica para que fosse lido apenas pelo Flávio, seu advogado. A ser verdadeira a versão da defesa de Jair, aí também não há alternativa que não seja Flávio decidiu trair o pai, né? E provocar o retorno ao regime fechado na papudinha do próprio pai em troca de um ganho político. Não há como escapar dessa equação. Me digam aí onde está a falha retórica. Ou a defesa de Jair Bolsonaro mentiu ou falou a verdade. Se está dizendo a verdade, Flávio necessariamente cometeu uma traição ao pai que pode acarretar na volta do ex-presidente ao regime fechado.
4: Agora, falando de Flávio Bolsonaro também, sobre Flávio Bolsonaro, ele negou ontem conhecer ou ter tido contato com o sicário do Daniel Vorcaro. Ontem, uma foto do senador com Luiz Felipe Mourão, aquele que se matou logo depois de ser preso, circulou em sites, redes sociais e depois do episódio, o Flávio Bolsonaro se reuniu com a equipe de campanha e justificou.
5: Pessoal, alguns blogs de esquerda estão dizendo que tem uma foto minha aí com um tal de sicário. Bom, eu não sei se é verdade. Se for verdade, certamente é mais uma das várias que eu tiro todos os dias, porque graças a Deus, por onde eu ando, todo mundo pede para tirar foto, tiro foto com todo mundo que me pede, eu não tenho como saber quem é aquela pessoa que está tirando foto comigo, né? Diferente do Lula, que quando recebe dentro do Palácio do Planalto a Deolane, que é acusada de lavar dinheiro para o PCC, ainda chama ele de papai, é bem diferente. Então, gente, tranquilo, bola para frente, eu sei que a gente está incomodando. e que a gente vai livrar o Brasil das mãos sujas do PT esse ano.
4: Bem, a pré-campanha de Lula não se manifestou sobre o apoio de Deolane, mas parlamentares aliados saíram em defesa do presidente. Disseram que, na época em que os dois se encontraram, a advogada era uma figura pública forte na rede social, não havia nada que a desabonasse. Mais tarde, em entrevista ao Flow Podcast, Flávio Bolsonaro afirmou que não tem mais relação com a ex-primeira-dama Michelle e voltou a dizer que não assistiu ao vídeo publicado por ela nas redes sociais.
6: Mas assim, na minha parte, o Igor, sempre tive muito claro na minha cabeça, né, que eu estou numa missão, né, que o próprio presidente Bolsonaro aqui, né, me deu essa missão. Eu acredito de verdade que é um projeto de Deus para o nosso país. E assim, eu espero que em algum momento todo mundo, né, compreenda completamente que o inimigo do Brasil está do lado de lá, não está aqui. É, isso é uma questão de bom senso, né?
7: Então,
6: e de fidelidade à escolha do nosso líder, que é o presidente Jair Messias Bolsonaro. Então, assim, nunca pressionei, né, para entrar para a campanha ou para não entrar. Vem a hora que quer, vem se quiser também. Tá? Porque, assim, eu estou dando o meu melhor. Eu sei qual caminho que eu tenho que seguir, eu preciso de todo mundo, tá? Então, quem ficar mais confortável de vir agora, vem, quem não ficar confortável de vir agora, depois, se não quiser vir depois também, não interessa, vamos para dentro com a força que a gente tem.
7: Uhum.
6: E, obviamente, que vai estar sempre as portas abertas para todo mundo, não apenas ela, todo mundo que queira se engajar na campanha de corpo e alma, porque é contra o inimigo do Brasil, que é o atual governo, vai ser sempre muito bem-vindo.
1: Lula cumpriu agenda em Brasília e voltou atenções à articulação política. Em Curitiba, Ronaldo Caiado, do PSD, disse acreditar que tem margem para crescer até as eleições.
8: Uma eleição, ela não se elege pelos rejeitados. Ela se elege por aquele que realmente tem algo a poder mostrar para o Brasil diante da maior crise da história política do país.
1: Em agenda na Grande São Paulo, Romeu Zema, do Novo, afirmou ter confiança de que haverá mudança de cenário.
9: Hoje o brasileiro está preocupado é com a conta que vence amanhã, é com aquilo que ele tem de pagar. Só está preocupado com a eleição quem está numa situação muito confortável, que está planejando investimento, cenário político, etc., que é uma minoria. E eu continuo muito confiante.
1: E Renan Santos, do Missão, cumpriu agenda em Fortaleza, no Ceará.
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2: Olha, hoje a passagem pela região oeste, né, da região sul para a região oeste, está complicada em São Paulo. Tem acidente na Avenida Professor Francisco Morato. E a Raposo Tavares também não está mole, não, a condição, né, Rosa?

0: Robson Ramos, bom dia para você.
1: Bom dia, Carla Bigato. Para você, para o ouvinte da Band News FM mais uma vez, para o Megali e para a Sheila também, o destaque do trânsito agora é de rodovias e elas vêm até que bem para São Paulo. A maior parte das rodovias que servem à capital paulista chegando sem congestionamento, mas a Raposo Tavares é diferente, ela tem problemas. E tem problemas já na região da Granja Viana, com uma ocorrência ali na altura do quilômetro 25, deixando o motorista preso numa lentidão que começa na altura do 26, depois tem lentidão do 22 até o 19, perto ali do Rodoanel, e por último um blocão de lentidão que começa no quilômetro 15 e vem até o 10 no acesso à rua Sapetuba, no Butantã. Para o interior, um ponto de lentidão pequeno ali perto da entrada da São Camilo e depois dali a condição melhora. 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
0: Agora que não está muito de boa, não tá de Boex ou Luana Pereira? É a rodovia não, a Avenida Professor Francisco Morato. Teve ocorrência grave na Francisco Morato, né? Bom dia pra você.
2: Bom dia, Carla. Bom dia a todos. Isso mais cedo, ali por volta das 6h15 da manhã, houve um acidente entre carro e moto no local ali por volta da altura do número 100 e, infelizmente, uma pessoa morreu no local, um homem de 30 anos. Isso tem impactado bastante esse trecho da Avenida Professor Francisco Morato. Caminho no sentido da Marginal tá bem ruim desde a passagem pela Jorge João Saad, só melhora depois da passagem pela Rua dos Três Irmãos. Aliás, tem ouvinte aqui da Band News FM relatando demora para passar ônibus por ali por causa do acidente e também superlotação em pontos de ônibus, ocasionado porque a polícia científica ainda está no local. Tem outro trecho de congestionamento na manhã desta quinta-feira, que é na Castelo Branco, no sentido interior. Bem ruim desde a altura do quilômetro 25. Então, para quem sai ali da região do Tamboré e Alphaville, caminho ruim até a chegada Jandira. Monitoramento aqui da Band News FM aponta 2 acidentes como motivo dessa lentidão.
0: Obrigada, viu, Luana? Então, só repetindo, ali na altura da Três Irmãos, esse acidente fatal que aconteceu na Avenida Professor Francisco Morato. Pontos de, como ele interdita também, né, o corredor de ônibus, os pontos de ônibus mais para frente estão bem cheios, está demorando para passar. Então se organize aí, se prepare, porque vai precisar sair com um pouquinho mais de antecedência de casa. Obrigada, Luana.

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3: Valdir, nosso ouvinte, mandou mensagem aqui falando ainda desse acidente na Avenida Professor Francisco Morato. E eu também notei isso, Valdir. Ele diz, ó, o acidente não é na altura do número 100 da Francisco Morato, não. Não é na altura da Três Irmãos. É que a gente recebeu, viu, Valdir, esse alerta por parte do Corpo de Bombeiros. Então, talvez, em algum outro veículo, no X, né, quando a gente recebe essas informações dos bombeiros, X, o antigo Twitter, ou então em outro meio... Quando a gente lê ali a numeração, de fato, ela não está batendo com o local exato do acidente. Mas é isso, fica aí o ponto de referência, Avenida Professor Francisco Morato, perto da Rua dos Três Irmãos.
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5: Karine Gama, da Climatempo com a gente. Sol aparecendo aqui em São Paulo, né, Karine? Tô com a impressão de que tá menos gelado do que ontem, mas vamos lá confirmar se isso é só uma percepção, se tá todo mundo sentindo a mesma coisa. Conta pra gente detalhes da previsão para hoje e pros próximos dias. Karine, bom dia.
6: Bom dia, Sheila, Carla, Megali, também a todos que estão conosco. É mais percepção, ontem tivemos mínima de 11,3 aqui em São Paulo, agora...

0: grande parte do Brasil Central, a condição da umidade do ar deve piorar ao longo dos próximos dias, e isso deve ser já sentido a partir da tarde de hoje, com índices de umidade do ar perto de 30 até 40%, e pode ficar abaixo dos 30% a partir de amanhã. Essa deve ser a situação para hoje, amanhã e o decorrer da semana que vem inteira, até com o aumento da temperatura aqui pela capital paulista.
1: Karine,
0: Olha,
1: sabe que
0: tá todo mundo duvidando
1: nós
0: de
1: três
0: você
1: aqui estamos
0: aqui.
1: discordando de você. Eu sei que a Karine está certa, né? Ela
0: É,
1: tem os
0: eu
1: números,
0: tô no termômetro.
1: ela tem a ciência, mas nós três, talvez pela convivência, sei lá, cara, não
0: Não,
1: sei
0: é a
1: por quê,
0: percepção.
1: nós três temos a percepção de que hoje não tá tão frio quanto ontem e ontem não estava tão frio quanto anteontem.
0: É. Ontem estava bem frio também, estava mais frio do que. Ontem foi quarta, certo?
1: É.
0: Estava mais frio do que a terça.
1: Ah,
0: Hoje
1: Karine,
0: era
1: aí.
0: a menor temperatura mínima da
1: Não pode
0: semana, a
1: ser.
0: madrugada de hoje.
1: Gente,
0: Mas
1: daí
0: agora vai começar a
1: a gente
0: melhorar,
1: deve estar tá
0: tá?
1: ficando
0: Não vai ficar
1: maluco.
0: muito quente, mas melhora um pouquinho.
1: Mas, de novo, eu sei que a Karine tá certa e nós estamos errados. Talvez hoje tá mais quentinho esse estúdio também, né?
2: Eu também tô
0: Ah,
2: achando,
0: pode
2: mas
0: ser.
1: enfim.
0: É o
1: Deve
0: sol,
1: ser por
0: Megali.
1: isso. É o
0: É,
1: sol.
0: ontem não,
1: Aí a
0: ontem
1: gente
0: estão
1: tá
0: falando
1: falando. É
0: isso.
1: verdade, faz
0: Melhor.
1: toda a diferença,
2: É,
1: tem razão.
2: então.
0: Exatamente.
2: Exatamente. E aí, ouvinte de Calcaia do Alto, em Cotia, mandando 5 graus neste momento. É esse o gelo.
1: Vai lá.
2: Karine,
0: Viu?
2: voltamos no Band News São Paulo, às 10 para as 10 da manhã. Um beijo para você e até lá.
0: Até, tchau, tchau.
3: Tem gente dizendo também, ó, sair de casa com menos roupa até. Não, brincadeira,
1: Ah,
3: menos
1: outros ficam.
3: blusa. Diz... Nosso ouvinte
2: Sensualizando.
3: Rode. Mulher.
2: Ó. Tá menos úmido, né? Dá essa sensação de Isabela. É
1: Bela.
2: verdade. Bela resposta.
3: 8-4.
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0: que me ha dado Messi. Me ha dado ¿qué más?
1: Es que
0: me ha dado Scaloni.
1: Que me
0: ha dado Paredes. Barão, os caras ganharam, estão na final da Copa do Mundo e o Barão, que está na cidade mais cosmopolita dos Estados Unidos, vai trazer um toquezinho de Argentina hoje para o ouvinte da Band News FM. Buenos dias, Barão.
2: Buenos dias, Megale. Para você, Carla, Sheila, todo mundo no Brasil, não adiantou secar, né? Os argentinos estão mais uma vez numa final da Copa do Mundo neste domingo. Aqui em Nova Jersey, travessei um pouco aqui o Rio Hudson, bem pertinho do estádio do MetLife, vão enfrentar justamente os espanhóis, essa grande decisão da Copa do Mundo, um mundial espetacular, sensacional. Antes de falar da Argentina, eu queria só avisar para o ouvinte da Band News FM que Nova York, essa região que eu estou aqui também de Nova Jersey, acordou nesta manhã com um cheiro de churrasco.

0: É isso mesmo, um cheiro de queimado. Vou pedir para o nosso Rafão, querido, mostrar um pouco do céu nesta manhã, que está com uma névoa em toda a região aqui de Nova York. Por quê? Por causa dos incêndios florestais do Canadá. Então, hoje está o rádio, a TV, não tem o cheiro, né? Mas está um cheiro de churrasco hoje aqui. E, além disso, Nova York está vivendo um fenômeno, digamos, diferente, né? Que é uma tal de uma diarreia bomba. Não sei se já estão sabendo essa história por aí, mas é Meu bom o pessoal evitar comer fruta, legume, verdura, tem que lavar tudo. Então, argentinos e espanhóis vão encarar o cheiro de churrasco e essa diarreia bomba que está rolando por aqui. Então, digamos que estão dias tranquilos. Mas falando dessa grande final, minha gente, vai ser a final com preços mais caros dos ingressos da história. Tá vendo aqui hoje cedo a atualização, $7.400 é o ticket, o ingresso mais barato, R$ 37.600, só isso. 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Tem Lionel Messi ali carregando a... Olha que maravilha esse alfajor. Olha que coisa mais sensacional. Coisa muito bacana. Aqui as tostadas que o pessoal faz, arroz com leite, flan e tudo mais. Conversar aqui com um dos das pessoas que trabalham aqui na padaria.
1: Barão, só faz uma gentileza. Se você conseguir puxar o entrevistado lá pra fora, cara, começou a dar uma picotada legal aí na hora que você entrou. Se for possível.
0: Tá.
1: Se não, deixa só a imagem aí, a gente vai admirando.
0: Claro, vamos ver. A imagem acabou
1: pandemiga.
0: Não sumindo aqui, né?
1: O Barão saiu.
0: El cenário está melhor acá. Vamos ver, por favor. Sim, sim. Buenos dias, como estás?
2: Muy bien, acá estamos contentos por lo de ayer. La verdad que fue un partido increíble, fue para el infarto.
0: El final, más una vez, ¿no?
2: El final fue terrible, sí. Pero no, pero fue bueno. La verdad que pusieron los jugadores, ¿va? Su corazón para salir adelante, porque fue un partido muy difícil, muy áspero.
0: Ele está falando sobre essa virada no final, né? Justamente da Argentina, de novo ganhando no final, mais uma vez.
2: Outra final mais, sim. Sí. Espero, bueno, que la ganemos, no sé, no va a ser fácil con España, porque España creo que tiene otro juego diferente al de lo que fue ¿cómo se llama? Inglaterra, por el resto de que el Inglaterra fue un equipo muy duro y muy áspero, pero en España casi tiene un juego similar a quizás al de Argentina, y ahí va a ser un choque bastante importante.
0: ¿Qué piensas hoy? ¿Messi ya es más grande de que Maradona, no?
2: Bueno, no sé, Maradona a mí particularmente me gustó como futbolista, como persona no me gustó nunca nada porque no hizo nada bueno, pero Messi creo que si llega a ganar esta copa ahora va a ser muy importante, más importante que Maradona por el hecho de que va a ganar dos mundiales. Claro. Y aparte es un tipo que... No sé, yo lo admiro por el hecho de cómo es como con su familia, con su gente, su entorno, que es muy bueno. No sé, esos son dos personas diferentes y creo, se crearon muy diferentes.
0: Sí. Megali, no sé si deu para entender todo lo que él falou, mas enfim, deu para entender.
1: Ele é um argentino, diferente, né? Um argentino que optou por morar nos States, tem uma visão política diferente do argentino.
0: Isso.
1: Então o cara não vai com a cara do Maradona. Ele gostava do Maradona como Exatamente. Futebolista. Agora, como se atreve, tchê, a estar tão contento em frente a nós outros brasileiros, que estamos miseráveis?
3: Ele tá com uma alegria...
1: Uma alegria ostentação?
3: Não, ele tá com uma alegria, Barão, indecente. Tá indecente esse negócio.
2: De que Maradona
1: tá ofensivo.
2: Jogaram os dois em Barcelona. Eu sou fã de Barcelona e de Boca Juniors de Argentina. Sim. Y yo creo que los dos dieron mucho, pero sobre todo Messi creo que dio todo en el Barcelona. Barcelona se hizo grande y él se hizo

0: muy, muy grande y muy famoso
1: Y
0: en el
1: ahora Messi
0: Barcelona.
1: contra Barcelona, casi.
0: Y ahora es Messi contra Barcelona, porque es algo muy gracioso, porque ayer estaba viendo una foto cuando Messi lo estaba bañando a Yamal. Y ahora se van a enfrentar en el juego. Es algo increíble, porque son 18, 19 años que tiene un chico y él tiene 39, son 20 años de diferencia.
1: ¿Y cuánto tiempo usted vive acá?
0: Yo hace, bueno, hace mucho tiempo, porque vine acá en el 88 por primera vez, después me volví a Argentina, estuve en España, vi a Argentina, después desde el 2000 ya que estoy acá. Ya hace 26 años.
1: ¿Y qué piensas? ¿Cuánto va a ser la final el domingo? ¿Cuánto piensas que va a ser?
0: el score, tú
1: Sí.
0: dices, bueno, mira, la verdad no estoy seguro cómo cuánto puede ser el score. Pero puede ser que un 2 a 1
1: 2
0: pueda
1: a
0: ser
1: 1.
0: a favor de Argentina.
1: Muchas gracias,
0: A lo
1: compañero.
0: mejor puede ser un empate y vaya a una larga y
1: Sí,
0: después que siga.
1: vean, sí. Vamos a ver.
0: Porque no, no,
1: ¡Viva
0: no. Sí,
1: Argentina!
0: ve, viva Argentina. Todo el mundo está enloquecido
2: Barão,
0: acá.
2: manda um hasta luego aí pro nosso amigo. O cara tá feliz, vai ficar até
1: Mando.
2: amanhã
1: Hasta
2: falando
1: luego,
2: aqui.
1: muchas gracias. Aqui da Bakery
2: Barão.
1: Argentina, padaria, a gente volta aí pro Brasil,
2: Cara, o
1: pessoal.
2: Robson
1: Valeu.
2: Ramos falou que o Barão descolou um argentino que não gosta do Maradona e torce pro Barcelona.
1: Não é? Mas é torce pro Boca
2: Mas,
1: também, Boca Juniors
2: cara,
1: também.
2: amigos, não se deixem contaminar por aqueles imbecis que fazem gestos racistas em estádios. O argentino médio é gente fina, é simpático, é alegre, gosta do brasileiro. Os caras são bons de panificação. O Barão vai desfrutar uma medialuna lá, que eu tô morrendo de inveja. Barão, manda nota aí, daqui a pouquinho você volta.
1: Abração, pessoal. Valeu, até
3: Valeu,
1: mais. Eu não paro de
3: Barão.
1: falar aqui. É isso aí. Valeu.
3: É,
1: Tchau, tchau.
3: isso aí, não. Mas falando em contaminar, é um protozoário que está provocando essa onda aí de uma
2: Como
3: diarreia
2: que
3: explosiva.
2: nome escolheram, hein?
3: É, diarreia explosiva. Na verdade, eles estão usando porque é uma. Ah, deixa, eu não vou dar
2: É,
3: mais
2: não,
3: detalhes. Tem gente
2: acho
3: tomando
2: que
3: café
2: tá
3: da manhã.
4: Ontem eu li que era diarreia bomba. Eu já achei horroroso, né, o
3: Ciclosporíase.
4: nome. É diarreia explosiva.
3: Ciclosporíase. É o nome do protozoário que pode estar
2: Pô,
3: causando
2: mas que
3: isso.
2: nome foram. Que nome de. Que nome fantasia foram arrumar, hein?
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0: Hora de conversar com Mônica Bergamo. A Mônica já colheu reações no governo, na diplomacia, depois da decisão dos Estados Unidos de tarifar o Brasil. Mônica, bom dia para você.
1: É isso, Megali.
0: O Trump mandou uma diarreia econômica para nós.
2: Nossa!
1: Pois é isso, Megali. Mas é isso, quer dizer, a diplomacia e o governo brasileiro receberam inconformados, essa é a palavra, embora já fosse esperado, né, o tarifaço do governo Trump sobre os produtos brasileiros. Eles dizem o quê? Várias pessoas com quem eu conversei, especialmente na diplomacia, dizem que são várias as acusações que nos sustentam, especialmente a do desmatamento, né, que o Brasil desmata, sendo que o desmatamento no Brasil foi reduzido pela metade entre 2022 e 2025. E o ataque ao PIX, que incorporou milhões de pessoas ao sistema bancário, né, também não se justifica, sendo que o Brasil tem soberania e o direito de criar um sistema, né, Megali, de pagamentos que simplifique a vida do cidadão. Quem aí está contra o PIX, né? Porque temos que ceder ao Donald Trump? Então, essas pessoas que eu ouvi do governo, da diplomacia, afirmam que houve mais de 30 contatos, Megali, entre os governos, presenciais, virtuais, por telefone, desde o anúncio do tarifaço original nos níveis presidencial, ministerial e técnico. Eles estão contando os encontros do Lula também com o Trump, né? Sempre é o Brasil tomando a iniciativa. Afirmam que a politização é evidente, já que o Brasil, no primeiro tarifaço, você se recorda, Megali, quando o Trump anunciou tarifas para o mundo inteiro, o Brasil ficou no degrau mais baixo do primeiro tarifaço. E a partir de um tweet do Donald Trump, né, influenciado pela movimentação do Eduardo Bolsonaro lá nos Estados Unidos, o Trump fez um tweet dizendo que havia uma perseguição ao Jair Bolsonaro no Brasil e aí na sequência elevou esse tarifaço para 50%. Então é isso, quer dizer, essa minha fonte, uma das minhas fontes, usou um outro exemplo também, Megali, que é sobre a taxação do etanol. Falou assim, olha, um dos 6 pontos dessa investigação é a tarifa de 17,5% que o Brasil cobra para proteger o etanol brasileiro. Sim, cobra, mas os Estados Unidos também protegem produtos deles, por exemplo, o açúcar. Me diz essa minha fonte que no açúcar eles cobram uma tarifa 4 a 5 vezes maior. Nunca admitiram negociar nessas conversas a tarifa deles para o açúcar, né? Então, é essa posição, 2 pesos, 2 medidas, uma decisão tomada depois de uma movimentação lá no ano passado, do Eduardo Bolsonaro nos Estados Unidos, agora resultando, o primeiro tarifaço era de 10%, era geral, não dava para falar que o Brasil era perseguido, depois foi para 50% para o Brasil, depois caiu, depois de algumas conversas, abriram exceções, caiu na justiça lá, por ação movida na Suprema Corte Americana por empresários dos Estados Unidos prejudicados por esse tarifaço, e agora, por um outro caminho, voltou essa tarifa, não tão alta, 25%, mas voltou essa ameaça sobre o Brasil, né? E a posição do governo, da diplomacia, é de inconformismo, Megali.
0: Muito naturalmente, né? E como o governo Itamaraty já havia dito, é uma negociação permanente, né? Não é porque ontem decidiu-se pelo tarifaço que o jogo acabou. A negociação continua e veremos se teremos novidade nos próximos dias. No caso de Trump, pode ser nas próximas horas. Né? A saber.
1: Sim, é verdade.
0: Mônica.
1: As próximas horas ele pode estar recebendo Lula lá na Casa Branca.
0: É,
1: né?
0: Exato. Mas... não, que tarifaço, o quê? Tem nada disso, não.
1: Mas os movimentos têm sido diferentes, né, Megali? Essa sequência última de movimentos tem sido sempre numa mesma direção contrária aos nossos interesses.
0: A petroquímica foi desativada. Mônica, bom trabalho para você, até amanhã.
1: Até amanhã.
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0: Hora de conversar com o Felipe Killing. Eu ia falar que o Killing é pé quente, né? Porque ele foi cobrir a Argentina e olha o que aconteceu ontem. Mas aí eu lembrei que o Killing estava cobrindo a seleção brasileira.
5: Então, e que ele toda hora fala do Mick Jagger aqui no ar.
0: Aliás, o Mick Jagger ontem voltou à boa forma, né?
5: Isso.
0: Estava lá no estádio e deu realmente um show, especialmente no segundo tempo. Ô, Killing, e agora olha o que é o encerramento da jornada do herói. O Messi, que durante 15 anos foi negado pelo torcedor argentino que dizia esse cara é um espanhol, ele não é um de nós, agora vai ter a chance de derrotar a Espanha na sua última... E aí tem que ser a última mesmo, pelo amor de Deus. Aí vai descansar, cara. Ele vai ter a chance de derrotar justo a Espanha em mais uma final de Copa do Mundo, Killing. Se isso não é um final perfeito para um personagem riquíssimo, eu não sei o que que é. Bom dia para você.
6: Tudo bom, Megali? Bom dia a você, Sheila, Carla, a todos que nos acompanham. Eu sou metade pé quente, tá? Só para deixar claro isso, porque sim, estava cobrindo a seleção brasileira, que deu um vexame por aqui, mas depois eu comecei a cobrir a Argentina, e eu não torço para a Argentina, inclusive torci para a Inglaterra, mas minha função é contar esporte. Em termos de história, essa Argentina está sendo um prato cheio. São jogos extremamente emocionantes, com viradas incríveis, com espírito de luta que realmente facilita o trabalho

0: de quem conta história. E a finalíssima que não aconteceu, virou final de Copa do Mundo, né? Porque a Argentina foi campeã da Copa América, a Espanha da Eurocopa, teria o jogo entre as duas seleções e esse jogo não aconteceu. Vai acontecer agora na final da Copa do Mundo. E o Messi, ele não precisou gols para ser o personagem da partida de ontem. Ele deu duas assistências. Boa parte da partida ele ficou apagado, tá? Mas ele apareceu quando a Argentina mais precisou. Tudo bem que o Tuchel errou, recuou o time, ele tirou o Gordon, colocou o Conça, tirou um meia, colocou um zagueiro. Foi covarde, faltando mais de 20 minutos para acabar o jogo. E aí o Messi, que estava até então apagado, encontrou duas assistências. A segunda, inclusive, com o pé direito. O pé bom dele é o esquerdo. Então, realmente, uma baita atuação. O clima no estádio era clima de Libertadores, e os ingleses não estão acostumados com isso. Inclusive, quando toca o hino da Inglaterra, a Argentina vaia de uma forma muito, muito contundente. E os ingleses, mas olha, que é espírito antidesportivo. Poxa, por que que eles estão vaiando o nosso hino? É porque a torcida argentina estava encarando a partida de ontem como a mais importante da história. Alguns argentinos nem falaram isso. Falei, mas contra a França, eles, sim, por conta de toda a Argentina não pode perder dos ingleses. No final da partida, vocês viram os jogadores da Argentina com uma faixa, as Malvinas são da Argentina. E a polícia tinha proibido os torcedores entrarem com qualquer faixa ou menção às Malvinas. Então foi realmente uma partida de muita garra, de muita luta. E a Argentina agora faz a final contra a Espanha, dois times que gostam de ter a posse de bola.
1: E um tempero a mais para o jogo de ontem foi o fato de ele ter ocorrido nos Estados Unidos, né, Kirin? No coração dos Estados Unidos. Para esse argentino aí, que até hoje sofre pelas Malvinas, Inglaterra e Estados Unidos são mais ou menos a mesma coisa. É, eles têm uma ligação umbilical, né? A história dos dois países está muito ligada. Então a Argentina já havia ganhado no México, que também tem a sua representatividade por ser um país latino-americano, e agora os caras reforçam a vitória, mais uma eliminação contra a Inglaterra, dessa vez no grande país, né, que foi colonizado pelos ingleses. Tudo tem muita simbologia, tudo foi muito especial. E, cara, é por isso que a gente, na Copa do Mundo, lembra que eu falei aqui, teve um ouvinte que me criticou, semifinal de Copa do Mundo é lugar de seleção grande. Tem nada que ter Senegal, que Suíça, Egito, não, nada disso. Imagina se ontem a gente tivesse assistido Suíça e Noruega, gente. Pelo amor de Deus. É cachorro grande da briga boa. E teremos uma ótima briga no domingo. Tô super animado, inclusive, para a disputa de terceiro e quarto. Kylian, bom trabalho. Aquele lugar bonito, né? Os lugares maneiros, né? No, nos States. Meio limpinho, né? Meio.
0: É isso.
1: Olha só. Tudo meio arrumadinho demais, né? Parece um cenário. Ô, Kylian, bom trabalho para você. Até.
0: Valeu, até mais.
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1: Vamos falar de Zona Leste agora, né, Robson Ramos?
2: Ô, Carla, o destaque agora para o motorista é do caminho ali pela Radial Leste no sentido do centro, hein? Com lentidão desde a passagem pela Praça de Vinolândia até o metrô Guilhermina Esperança, ali do metrô Vila Matilde até a Avenida de Canduva também tá ruim. E lá na frente, um pouco depois do viaduto Guadalajara, volta um bloco de lentidão que vai até a altura da Rua Almirante Brasil, ali no pé do viaduto Alcântara Machado pro bairro. Tem lentidão entre o viaduto e a Rua dos Trilhos, depois dali a condição melhora. 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
1: Oito e meia pelo horário de Brasília. Tem operação nessa manhã da Polícia Militar na região da favela da comunidade de Paraisópolis, na zona sul da cidade de São Paulo. Guilherme Oliveira conosco, trazendo mais informações. Bom dia para você, Guilherme.
3: Bom dia para vocês, para quem nos acompanha aqui na Band News FM. Operação da Polícia Militar neste momento entre as zonas oeste e sul de São Paulo para combater o tráfico de drogas, crimes em flagrante, além da busca por foragidos da justiça. Neste momento, a incursão acontece no Real Parque e no Jardim Gilda Maria. Operação que começou às 5 horas da manhã e até agora já houve uma troca de tiros, um indivíduo que, segundo a polícia, estava com um revólver raspado. Ele atirou contra os policiais, que revidaram. Esse homem foi atingido, foi levado ao Hospital Universitário da USP, mas não resistiu e morreu. Essa investigação, que será conduzida pelo Departamento de Homicídios e Proteção à Pessoa. Ainda há pouco, um outro indivíduo foi preso com munições e, de acordo com a polícia, ele tem antecedentes por tráfico de drogas. À 1 hora da tarde... essa operação ficará concentrada na favela de Paraisópolis para, segundo a polícia, o desfazimento de lombadas. O que isso significa? Destruir lombadas que são criadas pelo próprio crime organizado para prejudicar o trabalho da polícia dentro da favela de Paraisópolis. Os oficiais vão contar com máquinas da Prefeitura de São Paulo para esse serviço.
4: A Secretaria Estadual da Fazenda aponta que escritórios de advocacia fraudavam mais de 100 milhões de reais por mês em créditos do ICMS que deveriam ser recolhidos.

0: aos cofres públicos. Ontem houve uma operação que foi deflagrada com apoio do Ministério Público, cumprindo 38 mandados de busca e apreensão em cidades de São Paulo e do Paraná. Entre os investigados está o advogado Nelson Williams, que no ano passado chegou a ser alvo da Polícia Federal numa outra operação contra fraudes do INSS. Em São Paulo, as investigações começaram em setembro do ano passado e identificaram mais de 700 operações que desviaram quase 4 bilhões de reais. Segundo o MP, até mesmo falsos auditores fiscais eram usados para convencer as empresas a participar desse esquema de fraudes.
1: A justiça condena Thiago Brenan a 31 anos de prisão por obrigar uma ex-companheira a tatuar as iniciais do nome dele. O caso aconteceu em agosto de 2021 e, pela decisão, a vítima receberá uma indenização no valor de R$100 mil. A mulher relatou ainda ter sofrido agressões, sido mantida em cárcere privado e tido um vídeo íntimo divulgado sem consentimento. Se você parar para pensar, esse cara tratou a mulher como se ela fosse um gado.
2: Uma cabeça de gado.
1: Uma cabeça de gado. Uhum. Né? Marcando as iniciais ali, no caso do gado com ferro quente, no caso dele... com uma tatuagem. No final das contas, é a mesma coisa.
2: Propriedade.
1: Até agora, Brenan foi condenado em 4 casos, 3 por estupro e 1 por agressão contra uma modelo dentro de uma academia em São Paulo. E absolvido em outros 2, em segunda instância, por agredir uma massagista e pelo estupro da estudante de medicina, ou pela acusação de estupro da estudante de medicina Stephanie Cohen, que promete recorrer.
2: Quase 9 em cada 10 calçadas da cidade de São Paulo não possuem infraestrutura adequada para pedestres. Para que, que serve uma calçada? Ou seja, são pelo menos...
1: Possui o quê, então?
2: Pelo menos 88% dos passeios, de acordo com um estudo publicado na revista Saúde Pública da USP, não tem essa estrutura, né? Os bairros do Jabaquara, na Zona Sul, e de Itaquera, na Zona Leste, lideram um ranking de reclamações e pedidos ao 156. Por meio de nota, a Prefeitura de São Paulo disse que a fiscalização das calçadas fica a cargo das subprefeituras. E que, pela lei, a manutenção é de responsabilidade dos proprietários dos imóveis. Aí, tá dita uma verdade difícil de engolir. Tem gente que não quer, né? Deixar em ordem ali, deixar adequada a própria calçada. Tem região da cidade que tem empresa ou que tem ali aquela calçada muito, muito fininha, que isso foi projetado dessa forma e que o dono do imóvel não tem culpa? Tem, né? São muitas, tem. Mas tem muitas outras também, que é o dono da casa ali onde está a calçada, né? Que a calçada, na verdade, é uma extensão da casa, que não está bem cuidada. Bom, a prefeitura diz ainda que, apenas em 2026, emitiu mais de 2.600 notificações e aplicou mais de 700 multas, no valor de quase 7 milhões de reais. Aplicar multa, nesse caso aqui, é um tanto quanto contraditório, uma vez que a pessoa que não arruma a calçada, muitas vezes não tem dinheiro para fazer esse conserto, né? Será que não seria o caso de, sei lá, cria uma linha de crédito? Não sei, dá... Facilita para a pessoa arrumar. Não simplesmente aplica uma multa que só vai, né,
1: você
2: melar toda a situação.
1: Você responsabilizar moradores e comércios pelas calçadas foi uma escolha. Né? Não é necessariamente assim em outras cidades. Tem muitas cidades em que as calçadas são de responsabilidade do poder público, né? No caso da prefeitura.
0: Na minha visão, é o que deveria acontecer em todo lugar.
1: É o que deveria acontecer,
0: mas não é
1: porque
0: o que
1: nós temos
0: São Paulo,
1: uniformidade. Né? E nós
0: padrão.
1: E nós temos a quem cobrar. Muitas vezes, de fato, não é justo você querer cobrar um morador que está cheio de dívidas. Mas, por outro lado, é, porque é a responsabilidade dele. Agora, aqui, como cada morador faz o que bem entende com as calçadas, ele pode não fazer. E aí a gente vê calçadas esburacadas, completamente arrebentadas. Uhum. Ou ele coloca um degrau, né, porque a casa dele fica numa subida, a gente vê uma total falta de critério, né? Na própria estética das calçadas, vira uma coisa bagunçada.
2: Totalmente.
1: Eu não acho que essa seja a melhor solução. Foi a solução que a gente adotou lá para trás, e isso acarreta uma série de problemas.
2: Talvez seja o caso de rever isso. Tá aí, ó, uma boa discussão pra gente ter.
0: Esse é um debate em mobilidade mesmo, né? É. Porque as calçadas são terríveis, a gente tá vendo aqui, e essa discussão entre responsabilidade da prefeitura e do cidadão rende muito. Mas é isso, a mim parece que as prefeituras deveriam assumir essa responsabilidade, afinal de contas, aquilo não é extensão da sua casa, né? Aquilo não é, você não pode fazer qualquer
2: pública,
0: coisa ali,
2: é verdade.
0: Né? É uma via pública.
2: É, extensão,
0: é um passeio público.
2: É extensão física.
0: Isso, não é parte do CPTU.
2: Mas não, você não vai colocar um, né?
3: É,
2: uma
3: exato.
2: Cadeira, não tá no seu IPTU, não tá no...
3: Você não exato. Conta aquela metragem quando for vender. Então por que ela é sua?
0: O que eu tenho que responder por aquilo, né? Mas enfim, essa é uma discussão meio que superada no caso da cidade de São Paulo. Talvez a gente tenha de retomar lá na frente. Mas pelo menos algum padrão, algum financiamento, alguma coisa precisava ter. Do contrário, vai ficar assim, essa porcaria.
2: Acho que não vai ser a prefeitura que vai puxar esse...
0: Não.
2: Essa questão,
0: vai,
2: né?
0: Não
2: é ela que paga hoje.

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2: 8h39. 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
1: Hora de conversar com Rodrigo Orengo, o tarifaço veio e aí o governo se prepara para respostas. A possibilidade de reciprocidade está na mesa, Orengo? Bom dia para você.
2: Tá sim, viu, Megali? Bom dia a você, Sheila Carla, bom dia a todos. E essa é a resposta do governo. Usar essa legislação que foi criada, inclusive, no ano passado, aprovada pelo Congresso Nacional, naquela primeira onda de tarifaço, na primeira ameaça feita pelo presidente Donald Trump. Na época, as bancadas se mobilizaram, teve um forte apoio da bancada do agro aqui no Congresso Nacional para proteger

0: a produção brasileira. Então, uma lei que foi aprovada, sancionada e já está em vigor. Estabelece isso, a reciprocidade. Agora, Megali, é um anúncio feito pelo governo, só que nas outras oportunidades, o governo ficou com essa carta na manga e tentou negociar mais setores na lista de exceção. Né? Nesse novo tarifaço, você tem lá setores como carne, também como suco de laranja, que estão nessa lista. Na última negociação, o governo conseguiu, aos poucos, né? Nessa negociação, que foi intermediada na época pelo então ministro de Desenvolvimento, Indústria e Comércio, vice-presidente Geraldo Alckmin, aos poucos foi retirando alguns setores e colocando nessa lista de exceção. Mas a lei existe para justamente a reciprocidade. Então é aquela coisa, é toma lá, dá cá. Então se tem lá uma medida e se tem uma tarifa de 25% para um setor, o Brasil pode tarifar também o mesmo setor americano da mesma forma. Agora, há uma preocupação do setor produtivo, né, que entende que esse não é o caminho agora. O caminho é tentar avançar nas negociações, tentar avançar e retirar mais setores e colocar nessa lista de exceção, né? Tem um levantamento importante da Confederação Nacional da Indústria, da CNI, que aponta uma redução de 13% na exportação brasileira para os Estados Unidos, desde o início desse processo de tarifaço. É uma redução lá dessa balança comercial de 2,6 bilhões de dólares. Então é algo muito significativo. Desde então, desde o primeiro tarifaço, o governo vem procurando alternativas e acabou aumentando o comércio com a China. Aumentou em 22%. Então você vê o impacto imediato, né? Reduz 13% para os Estados Unidos, mas aumenta em 22% para a China. Agora, é claro que em meio a tudo isso tem um reflexo político, e isso está sendo usado diretamente nas campanhas pré-eleitorais aí. Então, as respostas já foram dadas pelas pré-campanhas. Flávio Bolsonaro acusando Lula de, inclusive, fazer gestões lá para ter o tarifaço ganhar politicamente, e Lula acusando Flávio Bolsonaro de atrapalhar e de tentar conseguir lá o tarifaço. Então, é uma acusação, apontar de dedos, mas, fora isso, fora a discussão política, tem uma questão prática, que é o impacto no setor produtivo brasileiro. Mas o governo já anunciou que deve usar aí a lei da reciprocidade, aumentando tarifa também para produtos americanos.
1: Tudo bem. Orego, bom trabalho, até amanhã.
0: Bom trabalho, até mais.
2: Agora são 8h44, o governo e o Congresso chegam a um acordo sobre a renegociação das dívidas dos produtores rurais, que chegam a 100 bilhões de reais. Ontem a Mônica Bergamo antecipou a informação aqui de que haveria esse acordo. Depois de muito impasse, ficaram definidas condições especiais, definidas por medida provisória que entrará logo em vigor. Serão beneficiados agricultores que entre 2019 e 2025 registraram perdas de pelo menos 30% da renda das duas safras. O prazo de refinanciamento será de 8 anos, com 2 anos para começar a pagar e sem entrada. Os juros vão variar de acordo com o porte do produtor. As taxas serão de 5, 8 ou 11% ao ano. Quem registrou perdas em 3 safras e 40% na renda bruta também poderá aderir ao programa. Segundo o ministro da Fazenda, Dario Durigão, o prazo de pagamento será de 10 anos, com 2 de carência e sem entrada.
3: Prazo inédito e muito singular, como disse o presidente Hugo, para atender a situação do agronegócio que precisa. Mas, em especial, olhando para o Rio Grande do Sul, para quem teve mais perda em razão de mudança climática, nós estamos reconhecendo que, se tiver 3 perdas, o prazo vai para 10 anos.
2: Para o presidente da Frente Parlamentar da Agropecuária, Pedro Lupion, o acordo vai ajudar os produtores a terem acesso ao Plano Safra e garantir o plantio, que já começa agora em agosto.
4: Muita negociação, muita conversa para garantir que os produtores tenham minimamente condições de se reerguer e fazer uma renegociação das suas dívidas. Espero que a gente consiga atender boa parte dos produtores com essa medida.
2: O cálculo é de que até 100 bilhões de reais em dívidas dos produtores rurais sejam refinanciados.
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0: 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Começando pela rodovia dos Bandeirantes, vai.
1: O Carlos já disse mais cedo que, de um modo geral, as rodovias que servem à capital vêm bem, né? Caso da Bandeirantes, viu? O motorista que normalmente chega com um trânsito muito chato ali na Marginal Tietê não enfrenta essa dificuldade hoje. Tem movimento? Tem. É alto o movimento? É. Mas não tem informação de congestionamento. O motorista chega, entra ali na Marginal Tietê e segue com boas condições. Quem vai no sentido do interior vai bem pela Bandeirantes também. 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
1: O destaque agora é sobre a Anchieta, né, Robson?
2: E ali na Anchieta, na chegada a São Paulo, na entrada do trecho urbano, tem lentidão pela pista central, do quilômetro 12 até o quilômetro 10, ali no acesso à Vergueiro. E pela via lateral, atenção, lentidão do 11 ao 10, e tem um acidente agora na transposição da pista lateral para entrar na pista central.

0: Ali onde o motorista vai pegar depois a entrada para a Rua Vergueiro. E segue ruim pelo trecho urbano até a passagem pela Rua Alfa. Depois dali, condição melhora. Saída para o ABC e Baixada. Tem lentidão do início do trecho urbano até a Rua Fausto. Depois melhora. 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
1: A cidade de São Paulo vai abrigar as convenções de 4 dos principais pré-candidatos à presidência da República. No dia 25 de julho, o PL vai lançar Flávio Bolsonaro, vai ser na Arena Pacaembu, na Zona Oeste. No dia seguinte, dia 26 de julho, o PSD anuncia a chapa Ronaldo Caiado e Gilberto Kassab na sede do partido, no centro. Aí, no dia 1º de agosto, o Missão coloca Renan Santos na disputa, um evento que vai acontecer no Complexo Tempo, na Moca. E no dia 2, o PT lança Lula, tendo Geraldo Alckmin como vice no Expo Center Norte, na zona norte da cidade. A exceção será, portanto, só Romeu Zema, do Novo, que vai ter o nome anunciado no dia 27 de julho, mas aí em Brasília. O prazo final para o registro das candidaturas é 5 de agosto.

0: Hoje tem campeonato brasileiro.
1: Hora de cair na realidade. Tá
0: bola rolando em campo. É, o Pablo escreveu assim, hora de cair na realidade. Hoje tem campeonato brasileiro, tem o Santos em campo, sem Neymar. O time encara o Botafogo às 7h30 da noite no Engenhão. Amanhã tem outros jogaços. Bragantino e Fluminense no Maracanã, Mirassol e Grêmio no Maião. Semana que vem, o Palmeiras... Aí não tem tanta tristeza. O Palmeiras é líder isolado, tá no alto astral. Eu, se fosse palmeirense, teria um ladinho contente.
1: A gente já vai estar mais acostumado também, né? Não vai ser esse choque, não vai ser esse contraste tão grande.
0: Isso, a gente já vai estar, né? Enfim, já vai ter caído na real, né?
1: Vai.
0: O jogo é só na quinta-feira da semana que vem. O Verdão visita o Curitiba e o São Paulo. Aí pode voltar o gato. Não, o quarto é o São Paulo, não é, Pablito? Palmeiras não é na quinta? Ah, o Palmeiras também é na quarta, né? É, quarta, exatamente, às 7h30. E aí, às 9h30, num horário maneiro também, o São Paulo encara o Atlético Paranaense. Não vai poder nem jogar no Morumbi, porque o Morumbi tá lá pro Harry Styles. Gramado tudo ferrado. Só coisa boa. E aí, na quinta-feira, aí sim, o Corinthians recebe o Remo.
2: Tá, remado no Haaland, né?
0: É, Remo. É. Então, se preparem, tá, gente? É isso que teremos a partir de...
1: Hoje.
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4: Trânsito ruim para quem está na Avenida dos Bandeirantes, com problemas ali na altura da passagem pela Avenida Miruna. Depois tem um outro bloco de lentidão que começa ali na altura do aeroporto e vai até a região já do acesso à Marginal. Só a pista lateral que fica bem quando passa da Praça Cananduba, mas a pista do meio por ali acaba ficando muito ruim até a Marginal. Para imigrantes, tem lentidão na Ponte de Torres. Depois o trânsito é intenso, sem paradas. 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
3: Eu sou o Sérgio Waime, está começando agora o Minuto do Empreendedor, apresentado pelo Banco BTG Pactual Empresas, que tem entre os seus propósitos ajudar os jovens empresários e empreendedores a alcançarem o sucesso. Na minha companhia, Rafael de Albuquerque, que é o fundador e CEO da Zoox. Rafael, na sua opinião, de que forma que os jovens empreendedores e empresários devem agir para atingir o sucesso?
4: Vou falar que eu falo para mim desde o início, quando eu fundei a Zoox. São algumas palavras mágicas: paciência, persistência, resiliência e longo prazo. Nada fica pronto do dia para noite.
3: Valores importantes que permitiram, Rafael, o sucesso da Zoox e, se bem aplicado, o dos jovens empresários e empreendedores. Esse é o nosso propósito aqui no Minuto do Empreendedor, apresentado pelo BTG Pactual Empresas.
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0: 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Bom dia mais uma vez para você.
1: Ah, Megari, rolou um mani com quilmes, né? Se é que você me entende, logo cedo na empanada e vamos nessa, alfajor, uma delícia. Mas eu queria mostrar para vocês, eu vim para um ponto mais alto aqui, para mostrar para vocês como é que está hoje Manhattan. E esse é o céu hoje aqui de Manhattan, para quem não estiver vendo as imagens, né? É uma densa neblina, entre aspas, não é uma neblina, que está cobrindo a cidade, perdão, é uma fumaça, enorme fumaça nessa manhã aqui em Nova York, que vem justamente do Canadá, são os incêndios do Canadá que trouxeram essa fumaça aqui para Nova York. Está um cheiro horroroso, um cheiro de churrasco, algumas pessoas usando máscara, inclusive no rosto, para tentar de alguma forma aliviar esse cheiro aqui de Nova York, e é mais ou menos isso que o pessoal que vai vir aqui para acompanhar a final da Copa do Mundo, espanhóis, argentinos, e quem sabe até na hora do jogo, né, vai saber se essa fumaça vai continuar, vão ter que lidar. Não é uma sensação das mais agradáveis ficar aqui do lado de fora sentindo esse cheiro de fumaça. São enormes campos, florestas canadenses, e o vento trouxe toda essa fumaça para cá. De qualquer forma, o jogo está confirmado para domingo aqui no estádio MetLife. E de novo, né, quando a gente começou a Copa do Mundo nas casas de apostas, lá Las Vegas, se bem que tem casa de apostas para tudo quanto é lado hoje em dia, né, a Espanha era a seleção favorita. E justamente a Espanha, antes de começar a Copa, era a favorita e agora também é favorita nessa final contra a seleção da Argentina, mesmo com as viradas épicas que a gente tem acompanhado da seleção da Argentina. Você sabe muito bem, Megali, que o meu bisavô, o Manuel Barão, é de origem espanhola. Então, só por causa disso, eu vou torcer para a Espanha na final, Megali.
2: Só por causa disso.
0: É verdade. É, inclusive, o Barão... Não, não vou contar.
2: Não conta.
0: O objeto que você herdou do seu bisavô e que você usava, Barão.
2: Uma boina.
0: Hã?
2: É uma boina.
0: É
2: um relógio de bolso.
0: É tipo uma boina, só que você coloca embaixo da calça para proteger.
2: Uma cirola?
0: É, só que menor.
2: Um minhocão.
0: Só que menor. Que você usa no dia a dia. Mas eu não vou contar.
1: Não, oh, mentira. Para. Mentira.
0: Virou até a música, cara. Mas o estádio é aberto, hein?
2: Travou a imagem do Barão.
0: Não travou nada, ele tá dando um migué. E vocês separaram que ele deu uma tossida cenográfica?
2: Uhum.
0: Porque aqui a poluição...
2: Muita fumaça no Canadá.
0: Tossida performática.
2: Isso.
0: Cara, e o jogo é em estádio aberto, hein? Problemático, vamos ver. Barão volta daqui a pouquinho às 11 horas da manhã, no Band News Station, nessa... Um lugar tão pacato, né? Passarinho piando e ao mesmo tempo um ar irrespirável.
2: Uhum.
0: Barão, até daqui a pouquinho.
2: O passarinho tá tossindo.

0: do André Coutinho, em loco, e reportagens do Lucas Belotti, plantão... É, essa reportagem do Lucas Belotti, acho que não vai mais ser ele, hein?
1: É,
0: ele vai estar em Buenos Aires, precisamos atualizar. Mas enfim, o plantão do Yuri Queiroga por aqui.

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5: Hora de conversar com o Carlos Andreasa, hora de esclarecer o que é que está por trás e quais são os detalhes escondidos dessa determinação do Flávio Dino de 10 dias para que os partidos brasileiros, todos os partidos brasileiros, expliquem as emendas parlamentares. Bom dia para você, Andreasa.
6: Bom dia, Megali. Bom dia, meus amores. Não tem muito mistério, né? É o Valdemar Costa Neto gerando em rede nacional provas contra si. Mano, chamemos assim.
7: Né? Essa foi demais.
8: Conseguiu, né?
7: Essa, olha...
6: Conseguiu. Mas
8: surpreende? Não ele surpreende, vindo dele.
6: Nenhuma surpresa, uma franqueza. É um ótimo entrevistado, porque ele realmente fala tudo quanto lhe dá na cabeça. E aí, numa entrevista à Globo News, anteontem, dia 14, isso, anteontem, ele admitiu que da condição de presidente de partido trata, aponta, indica e a rigor se apropria de emendas parlamentares e disse que não está sozinho, que os outros presidentes de partido fazem o mesmo. E aí, em função disso, o ministro Flávio Dino ontem corretamente intimou todos os 21 presidentes de partido a que respondam a um grupo de questões sobre se isso procede, sobre se eles indicam emendas parlamentares. O que isso significa? Esse esculacho é uma apropriação via terceirização de algo que já estava privatizado. Ele usa uma expressão muito boa. Eu sou um grande crítico do ministro Flávio Dino, mas nesse caso ele está certo e a expressão que ele criou é muito boa. Oligarquia parlamentar, que é uma contradição em termos, né? Ou é oligarquia ou é parlamentar. São conceitos que não se articulam, não numa república, não sob o regramento disponível. Então, a privatização da emenda parlamentar, a apropriação por parlamentares, por donos do parlamento, e aí de maneira obscura e autoritária, sobre emendas parlamentares, aquela porção discricionária das emendas parlamentares, isso gerando uma privatização a partir do que se distribuem terceirizações. Tem a terceirização interna, que é a criação informal do que se chama de emenda de liderança, como se fosse algo que existisse, e a partir dessa fachada, a emenda do dono do partido, a emenda Valdemar, o puxadinho Valdemar. Então é importante que isso seja esclarecido. Obviamente isso é uma corrupção dos meios e uma distorção, uma perversão da lógica da emenda parlamentar. E aí eu quero apresentar uma questão aqui, porque até aqui vai certo o ministro Flávio Dino, mas temos um erro aí. Não existe meia constitucionalidade. Não existe, portanto, meia inconstitucionalidade. Se está diante do que é um vício, diante de um plano de trabalho descumprido, de um pacto não respeitado pelo parlamento, se está, portanto, de um vício insanável, que, ao contrário, se,

0: profunda, se colocando mais camadas de terceirização e, portanto, de fachadas, dando mais segredo ao orçamento secreto sob uma forma de uso autoritário no ano eleitoral, inclusive considerando a perspectiva disso consistir num fundo eleitoral paralelo. O que que o ministro Flávio Dino está esperando, se ele não quiser ser confundido como um tesoureiro de emenda parlamentar, aquele que abre e fecha a torneirinha dependendo da ocasião? Se ele está vendo o desrespeito posto e um vício insanável à terceirização do uso de emenda parlamentar por terceiros, a instrumentalização, portanto, de uma prerrogativa parlamentar por um dono de partido, que é um esculacho sob a lógica orçamentária e da República mais amplamente, o que que ele está esperando para declarar a inconstitucionalidade? É a função dele. Não é fazer acordo. É exercer o controle de constitucionalidade. Se ele está diante de algo repetidamente violado, o que que ele está esperando para declarar a inconstitucionalidade da emenda de comissão? Essa é a única questão que eu não consigo entender.
1: Não há meio termo, né, na defesa da Constituição, ou você a defende ou não. É, mas outra isso que eu não consigo entender é isso. Ups, cometi um sincericídio. Diz a ratazana mais felpuda de Brasília que, depois de ser preso, né, envolvido no Mensalão e no Petrolão, conseguiu virar o dono do maior partido do Brasil, apresentando o candidato à presidência com tornozeleira eletrônica na canela. Aí o cara vai lá e comete um ato falho. Ai, meu Deus.
2: Não é ato falho. Eu acho que ele não acha um absurdo mesmo. Ele sabe que é assim, não. Sempre foi assim. Para ele é normal e tem que ser assim mesmo.
1: Tendo a achar que há um objetivo na fala desses caras e que eles estão quilômetros à frente de nós, mas eu realmente não consigo encontrar.
0: Ele acha?
1: Onde
0: ele
1: estaria?
0: Ele acha que é dono? Ele acha que é dono do mandato parlamentar, porque ele é o presidente do partido e usa a estrutura da liderança do partido no parlamento. Ele confunde a questão da propriedade do mandato pelo partido, em alguns termos, como propriedade das prerrogativas do representante. Isso é uma perversão da República. Mas veja, não pode ser admissível.
1: Eu não tenho dúvida que ele o faça. O que me surpreende é que ele o diga. Entendeu? Mas, sim, enfim. Andreasa, Vitrolinha...
0: Tive sim, Cartola, cantado por Cartola, e eu quero que vocês prestem atenção, se possível, no arranjo de cordas, no violão sete cordas do Dino. Mas que não é o Flávio Dino, é o Dino sete cordas. Um beijo.
1: Então vou ficar bem quietinho aqui.

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0: Hora de conversar com Juliana Rosa. O Brasil definiu a decisão dos Estados Unidos de tarifar o Brasil como um marco lastimável. Então é marco lastimável e marco Rubio, porque esse foi o grande agente, né, do tarifaço. E aí, Ju, consequências diretas para nós e também a possibilidade de uma reciprocidade. Bom dia para você.
1: Bom dia para você também, Megali, bom dia para Sheila, para Carla, bom dia para você que está aqui com a gente na Band News FM. Veio dentro do previsto, a notícia é ruim, claro, está tendo muita repercussão nesse momento no setor empresarial brasileiro, o pessoal fazendo conta para entender exatamente o que ficou dentro, o que ficou fora, quanto é que vai impactar, mas obviamente uma notícia ruim. O que ameniza é aquela expectativa que a gente já falava de, pelo menos, aumentar a lista de exceções ao tarifaço de 25% anunciado pelos Estados Unidos aos produtos brasileiros. Então, a lista de exceções amplia, estava ali menos de 2 mil produtos que estavam dentro da lista de exceções, principalmente produtos do agronegócio, porque afetam mais a inflação do americano, né? E agora aumentaram em mais de 400 itens essa lista de exceções, mantendo aqui alguns produtos, por exemplo, café solúvel, que não estava dentro dali da lista, ferro gusa, hidróxido de alumínio, mel, sucata de ferro, alguns produtos de madeira. Então, assim, é bom pelo menos porque amplia a lista de exceções, mas ainda assim é ruim, obviamente, porque afeta em torno de 25% hoje do total de exportações para o mercado americano. E aqui ficando de fora, especialmente os produtos da indústria, que também a gente já conversava sobre isso e era realmente o maior risco. Então, eu estava conversando agora há pouco com a indústria de máquinas, por exemplo, eles falaram que eles realmente estavam ali vendo se teve alguma exceção de alguma peça e tal, mas eles não encontraram por enquanto nada. E então, a indústria de máquinas, por exemplo, ficou fora das exceções. A indústria de calçados, que a gente conversava aqui também ontem, ficou fora ali da lista de exceções. Eles imaginavam que poderia ter entrado alguma coisa. E ainda tem, a grande preocupação é que a gente ainda pode ser sobretaxado, além dos 25%, mais 12,5%. O presidente da Câmara Americana de Comércio estava me falando agora há pouco que ele diz que esses 12,5% por trabalho forçado, suposto, né, trabalho forçado, que o Brasil não tem atuado, enfim, mas é uma briga ali contra o mundo inteiro, né? São 60 países acusados de não atuarem de forma efetiva para evitar o trabalho forçado. Então, pessoal, a gente vai ter quase 40% de tarifa, né? No final, para quem ficou dentro da lista ou não, mas enfim, os outros que ficaram na lista podem ter esses 12,5%. Se somar isso, vai dar 37,5%. Então, as contas estão sendo feitas em termos de impacto econômico geral do Brasil, ele é muito limitado porque, infelizmente, o Brasil exporta pouco em termos de participação no PIB. E a gente deveria, assim, muito assim, ali nos bastidores, eles não querem atacar diretamente o governo, mas eles pedem para o governo não adotar a lei da reciprocidade, porque isso pode aumentar ainda mais a briga, né, e acirrar o

0: conflito, continuar tentando trabalhar, e eles se ressentem muito nos bastidores, não querem. Enfim, também prejudicar a relação com o governo e tal, mas no fundo o que eu tenho ouvido muito é que o governo brasileiro, ele não apresentou uma proposta concreta. Então, assim, olha, eu quero apresentar uma proposta concreta para uma parceria nas terras raras, ou no mercado de etanol, ou, enfim, sei lá, o que seja ali, que tem várias questões que os americanos poderiam querer fazer negócio. Então, eles acham que esse é o caminho, procurar ofertar algo valioso do ponto de vista comercial, que é isso que pode fazer com que a situação se reverta. Mas, enfim, por enquanto é o leite derramado, né, gente? E agora tentar limpar um pouco e seguir aí nas negociações, né?
1: É, justificativa é o puro suco da hipocrisia, né? Os americanos agora estão sensibilizados com as condições de trabalho no Brasil. Era 90% dos produtos nos Estados Unidos são made in Bangladesh, made in Vietnã, made in China, condições muito piores do que as que a gente tem no Brasil. Assim, enfim, é uma piada.
0: É
1: Os caras queriam
0: inacreditável.
1: tarifar e pronto, né? Floresta Amazônica
0: Exato.
1: para. Juliana Rosa volta com outros números de análises amanhã neste mesmo horário e várias vezes durante o dia, porque hoje o dia é importante. Ju, até.
0: Até, um beijo.
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6: Marginal do Rio Pinheiros, como é que está a situação agora, Robson Ramos?
7: Oi, Carla.
6: Oi.
7: A Marginal Pinheiros para Interlagos está pesadona. A partir do Cebolão até a Ponte do Jaguaré tem uma ocorrência por ali. Depois segue ruim pelo trecho da Raia Olímpica da USP também. Vai até um pouco depois da Ponte da Cidade Universitária com obras. E tem lentidão entre a Ponte Cidade Jardim e a Ponte Ari Torres. Para Castelo Branco, lentidão da Ponte Estaiado, Otávio Frias de Oliveira até a Cidade Jardim. O restante do caminho melhora bem até a chegada à região do acesso ao Cebolão. 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
7: Na rodovia Castelo Branco para São Paulo, o trânsito é bom até praticamente a chegada à capital. Tem lentidão do 14 ao 13 pela pista expressa para entrar no Cebolão e pegar a marginal Tietê. Pela pista lateral, tem o acesso que vai para Pinheiros. Ali, altura apenas na altura do quilômetro 14. Para quem segue para o interior agora, trânsito intenso

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1: Nesse momento, os termômetros marcando em São Paulo 15 graus, em média, de temperatura na cidade.
2: Que delícia.
1: Veja só, 15 graus gostoso. No centro da cidade, 15 graus. Freguesia do Ó com 15 graus também.
2: Friozinho com sol é agradável.
1: Friozinho com sol é agradável, verdade. 14 graus agora, um pouquinho menos na Zona Leste. Tá em Paulista, 14 graus também na região de Pirituba. Mas, barragem Parelheiros com 12 graus. Agora
2: aí, bem friozinho. Aí já incomoda um pouquinho mais.
1: E o bicho já pega. Agora 9h23.
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2: É isso aí, minha gente. Obrigado pelo carinho, pela companhia. Amanhã tem mais às 7 horas da manhã. Tá passando rapidinho essa semana? Querem uma boa notícia? Amanhã
1: Sim.
2: é sexta.
1: Uhul!
2: Querem uma péssima notícia? A Copa está acabando.
1: Oh, não.
2: Tchau, gente.
1: Beijo com Los Hermanos.
2: Hã? Ah, essa foi boa.
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1: Nove horas 25 minutos. Bom dia para você ligado a partir de agora no Band News São Paulo de hoje. Vamos que vamos? Até às 11 horas da manhã. Eu, você, Luiz Megali, Carla Bigato, bom dia, bom dia.
2: Bom giorno.
1: Hoje não tem bom giorno, né?
2: Buenos dias. Afinal, em espanhol.
3: Olá, que tal?
2: Fale espanhol, forasteiro. Você está nos Estados Unidos.
4: É verdade, né? Espanha e Argentina.
2: Espanha e Argentina.
4: 100% em espanhol.
2: Que tapa la cara de Donald Trump, ¿no?
4: Ah, como no.
2: Mejor se fuera Ecuador contra Senegal, pero Argentina está buenísimo. Gente, a partir de quantos graus você considera que tá frio?
4: 10. Não, mentira. 10 é bem frio. Eu acho que 15.
2: 15 para baixo?
4: 15 para baixo.
2: 16 graus, você considera que tá uma...
4: Ameno, tá friozinho. 15 tá. Já assim,
1: 15
4: tá frio.
1: É um bom número.
2: Vamos mudar a pergunta. Você tá numa casa fechada, janela fechada, climatizada, não faz a menor ideia como é que tá a sensação térmica lá fora. Tudo que você tem são os números da previsão do tempo. A partir de quantos graus, sempre para baixo, você sai de blusinha, regata, aí depois coloca pelo menos uma blusa que tampa aqui essa parte do braço. Depois, quando você coloca um moletom, e depois quando você coloca um casaco.
4: Posso fazer uma pergunta? Onde é que isso vai parar?
1: Então, eu tô imaginando.
4: Qual é o objetivo
1: aqui
4: dessa conversa?
2: Eu acho que é uma conversa boa, entendeu? Porque a pessoa tá em casa ouvindo agora a previsão do tempo, ela ouve a 18 graus. O que ela faz com 18 graus?
1: Olha, cada um, espero que tenha aquele conhecimento de si mesmo, autoconhecimento, maturidade, pra saber o que suporta e o que não suporta. Né? Acho que aí cada um é bem grandinho.
2: Cada um que tem o seu know-how.
1: Pra saber o que vestir.

0: Se é blusinha, se é casaquinho.
1: Tá bom, craque Daniel?
0: É. Né? Foi tipo isso. Mas eu recomendo casaco hoje, é isso.
2: Tá, tá? Hoje é casaco, então.
0: Hoje é casaco.
1: Hoje é casaco,
2: Eu tô de casaco. Tá bom. É, não, era um papo.
0: Era apenas isso.
2: Era um papo meio de abertura, assim, pra...
0: Esperar trem.
2: De esperar trem, pra dar um ar mais amistoso, pro pessoal ir se aclimatando. Agora a gente tá falando de São Paulo. É. Mas tudo bem.
0: Tudo bem, vocês não embarcaram, beleza.
2: Vocês não embarcaram, não consegui emplacar, não se pode ganhar todas, né? Depois dessa Copa do Mundo, eu percebi que a gente tem que estar pronto pra derrota mesmo.
0: Ai, gente, vamos nessa então.
1: Mas
0: de Copa do Mundo?
1: Tem números já estabelecidos na sua cabeça?
2: Mais ou menos.
0: Então diga.
1: Mas... regata. Quando que a gente vai ver a Megali de regata?
2: Nunca.
1: Então tá. Nunca.
0: Primeiro acerto, né?
1: Vai.
2: Não, eu não fico de regata em casa. Eu não sou aquele cara que fica andando de cueca pela casa. Eu tô
0: primeiro
2: sempre...
0: Primeiro acerto.
2: Uhum. Regata jamais. Tá. Eu deixo de usar uma camiseta quando a temperatura baixa dos 16.
1: Tá.
2: Uhum. 16 eu saco um moletom.
0: Isso.
2: E de... 13 para baixo, algo um pouco mais parrudo, como
1: tá
2: esse
1: bom.
2: Que eu tô usando
1: paletó
2: agora.
1: Paletó de lã.
0: Bons parâmetros.
2: Paletó de lã.
0: Uhum. Tá bom.
2: Justo?
0: Justo. Não, não sei, o paletó
1: e meia
0: não.
1: Calça, Megali, quando você usa? Você já usou meia calça por baixo da calça?
2: Eu prefiro usar a calça inteira. Meia calça, por que faria isso?
1: É para esquentar.
2: Não,
1: a gente costuma fazer isso, porque é um tecido mais sintético, você põe embaixo de um tecido que tem mais algodão, ele esquenta, que fica gostosinho. A questão é que aperta um pouco. Né?
2: Aí como é que eu fico se eu morrer de meia calça?
1: Então, aí...
2: Tem uma história do Laerte que é assim, que é o cara que tava sem cueca. Gente, outros tempos, era o Laerte ainda, ele tinha uma visão diferente de mundo, né? Ele brincava com preconceito, tá bom? Não fiquem ofendidos. Ele escreveu... Eu tô falando ele porque era o Laerte, tá? O cartunista que escreveu naquela época. Uhum. É a Laerte, eu sei disso. É a história de um cara que tava sem cueca limpa, todas no varal. Aí ele vai lá, pega uma calcinha rosinha, cheia de rendinha, bem cavadinha, da esposa dele, a Ivone. Fala, vou ter que usar isso aqui mesmo. Aí ele é atropelado e morre. E morre de calcinha. Ele era o maior machão do bairro. De novo, outros tempos. Procurem essa história, muito engraçada.
0: Vamos nessa, gente. Falar de Copa do Mundo. Tá acabando! A Argentina chegou à terceira final de Copa do Mundo nas últimas 4 edições. É coisa pra caramba. Decisão da Copa do Mundo contra a Espanha no domingo. A Band News FM, é claro, transmite essa partidaça. A transmissão no domingo começa às 14h. A bola rola a partir das 16h. No sábado, é o que temos, a disputa de terceiro e quarto lugares, mas vai ser bom esse jogo. Bom pra caramba, o jogo começa às 6 e a nossa transmissão começa às 5, certo? Esse jogo é em Miami, né?
2: É em Miami?
0: O jogo, a disputa de terceiro e quarto, acho que é em Miami.
2: Ah, que bom pro Coutinho,
1: Aliás, todo desolé, né?
2: Eu tô preocupado com a saúde mental do nosso Maurício Ferreira, sabia?
0: O cara tá em Dallas?
2: Cara, tá faz 40 dias em Dallas, uma cidade árida. Tem ninguém na rua. Né?
0: Tá
2: sozinho.
0: Escuro,
2: ele
0: né?
2: Acorda,
0: tá sempre
2: ele,
0: escuro.
2: Ele entra com a gente, tá sempre escuro. Ele vai andando fazendo clop, clop, clop.
0: Ninguém. Clope, zero clope. Clima de Copa.
2: E não é nem o clop técnico, né? Zero clima. Como é que tá o clima aí? Não, aqui não tem nada.
0: Não tem nada.
2: Nenhuma faixa.
0: E pra mim, uma pedra. Nada. Né? Tipo isso.
2: Passam-se os dias e o Maurício cada... E é engraçado, os dias vão ficando cada vez mais escuros. O Mal tá com a gente já? O Fábio tá.
3: Eu tô.
0: Tá bom.
3: Ele deve estar também.
0: Deve estar também. Fala aí, Fabio. Bom dia mais uma vez pra você.
3: Ai, gente, bom dia. Vamos nessa. Faltam 2 jogos, né? Parecia que não ia chegar esse período. Foram 102 já. 102 jogos desde o dia 11 de junho, quando a Copa começou. Vocês se lembram, a gente na maior expectativa para aquela partida de estreia, de abertura da Copa, na verdade, entre México e África do Sul. E a nossa expectativa maior, sem dúvida alguma, era para a estreia do Brasil no dia 13 de junho, foi contra Marrocos, num sábado. E de lá para cá, desde a primeira África do Sul e México, foram 102 partidas, restam apenas 2 no sábado, como vocês disseram, 6h pelo horário de Brasília, sim, em Miami. Teremos França e Inglaterra e depois, no domingo, a grande final, Argentina e Espanha. Espanha e Argentina aqui pertinho no MetLife Stadium, aqui em Nova Jersey, a grande decisão da Copa do Mundo. Vamos falar das seleções, então, que é o que importa, né? Argentina ontem com uma classificação histórica, né? Um jogo épico, mais uma virada incrível da Argentina no finalzinho da partida. A Aline Fanelli acompanhou. E agora, segue a Argentina nessa decisão.

0: traz todos os detalhes para a gente. Aline, bom dia.
1: Oi, Fábio, bom dia. Ótimo dia mais uma vez para quem está no estúdio. Eu vou te falar que essa sensação aí que o Megali passou, eu tive depois da desclassificação do Brasil lá em Nova Jersey, tá? Foi meio que tipo, meu Deus, o que que eu vou fazer agora? Não tem nada nesse lugar. Como é que vai ser a minha vida? Para que lado eu vou? Eu fiquei em um momento de muita reflexão, viu, Megali? Foram uns 3 dias ali de como é que vai ser a partir de agora? É,
0: Mas
1: eu preciso recomeçar, mas a
0: você tá em
1: Copa
0: Nova
1: começou tem
0: York,
1: 40 dias. Como
0: Aline.
1: eu vou começar?
2: Mas estou sem
0: Tá em
1: Ah,
0: Nova
1: gente, tá uma hora e meia
0: York.
1: de Nova York, Megali.
2: É.
1: Uma hora e
0: Ah,
1: meia.
0: é?
2: Eles estão longe.
0: Ah, é?
1: É, não
0: É,
1: tá
0: não.
1: perto, não.
0: É.
1: Se fosse ainda, beleza.
0: Sofri em Nova Jersey também,
1: É.
0: não é tão legal, né?
1: É, mas aí a gente faz o quê? A gente respira, tá, vamos lá, o que que faz a partir de agora? E aí a gente ainda tinha a Copa pela frente e cá estou em Atlanta porque a vida sempre nos surpreende. Estou em Atlanta e acompanhei um grande jogo entre Inglaterra e Argentina, grande jogo pro lado da Argentina, porque a Inglaterra, depois que fez o gol, achou que ficaria 40 minutos segurando a Argentina lá atrás, o que não deu muito certo no final das contas. Lionel Messi vai disputar a terceira final de Copa do Mundo, apenas ele e Cafu, os dois únicos jogadores da história que estiveram presentes em 3 finais de Copas. O Messi vai tentar ajudar a Argentina a buscar o quarto título. Ontem ele foi eleito o melhor jogador em campo. A gente já falou bastante dele aqui mais cedo na nossa programação. E na entrevista coletiva, eu até comentei, falei, olha, o Lionel Scaloni, ele estava bastante emocionado já até no campo. Ele fala muito em desfrutar. Na entrevista da véspera do jogo, ele falava, olha, eu peço para os torcedores desfrutarem, é mais uma semifinal. E deu para ver que ele desfrutou muito isso, especialmente, claro, quando a Argentina virou o placar por 2-1. Vamos ouvir então o Lionel Messi falando do time dele, dos jogadores. Qual é a sensação de observar essa união de lá de dentro?
3: A mim já me pareceu bárbaro que disfrutem entrar na semifinal.
4: Para mim já achei incrível que conseguimos chegar a uma semifinal. Então acho incrível que conseguimos estar numa final. Que agradeçam aos jogadores, porque este grupo é difícil de explicar em palavras. Minha voz até falha,
3: Difícil
4: sinceramente.
3: explicarlo com palavras. Se me quiebra la voz, sinceramente, porque es una demostración de un montón de cosas, de grupo,
4: Porque é uma demonstração de um monte de coisas, da coletividade, da irmandade, de não dar nada por perdido, de lutar até o final. E depois disso, sinceramente, vamos para a final. Vamos tentar ganhá-la. Eu sei que vocês os reconhecem, mas estes rapazes me emocionaram.
3: Eu sei que lo reconocen, pero estos chicos a mí me han emocionado.
1: Foi muito genuína essa reação do Scaloni. A gente ouviu também o Lautaro Martínez, o autor do segundo gol da Argentina, e ele não fala nessa sonora que a gente vai ouvir, mas na zona mista ele contou pra gente que ele tinha virado pro Medina no banco e falado: olha, se eu entrar, eu vou fazer um gol. Ele não sabia se ele iria entrar ainda, né? Porque ainda não tinha sido chamado pelo Lionel Scaloni, e o fato é que ele entrou e fez o gol. Então vamos ouvir o Lautaro.
5: Sim, uma loucura. Uma loucura que.
6: Sim, é uma loucura que estejamos vivendo isso. É mérito do nosso trabalho, do sacrifício que fazemos, e sem dúvida temos que desfrutar isso, porque é muito difícil chegar a este lugar e conseguimos por 2 mundiais seguidos. Vai ser uma partida muito importante e especial, uma final bonita para jogar. Temos que recuperar as energias para pensar nessa partida e desfrutar, porque é muito difícil chegar a este lugar.
5: E desfrutar também, porque como dije antes, é muito difícil chegar até este lugar.
1: Desfrutar é a palavra da seleção argentina nessa reta final, viu, pessoal? A equipe vai chegar hoje a Nova York. Ontem eu perguntei a programação, o assessor na hora me falou: eu não faço a mínima ideia de como vai ser. Mas eles não oficializaram ainda. Mas pelo que eu vi, a seleção da Argentina vai utilizar o CT que foi utilizado pela seleção brasileira. Porque eu já vi que a Espanha vai utilizar o outro que está sendo reservado pela FIFA em East Hanover. Então, acho que eu vou voltar para o CT da seleção brasileira cobrindo a Argentina.
0: Ah, é
2: Além do
0: nada.
2: mundo dá voltas.
0: Nada mal, nada mal. Atlanta,
1: Nada mal. Não.
0: ensolarado.
1: Não.
0: Aline, você deu bem na divisão aí. Temos, Sheila?
2: É.
1: O quê?
0: Já
2: Podia ter
0: temos
2: sido a
0: aí
2: gente,
0: o
2: né,
0: áudio?
2: Aline?
0: Podia
2: Podia ser a gente.
0: ser
2: Você ficou
0: nós.
2: com essa sensação ontem? Ontem eu fiquei depois do jogo do. Ai.
1: que podia ter sido a gente?
2: É, a gente podia ter estado despachando.
1: Honestamente, não.
2: Não. Que essa esperança existia, que a seleção conseguiria. É. Mas assim, pela agenda, pelo cronograma,
1: despachar a Inglaterra, sim.
2: Era a gente despachando, né?
0: É. Podia ser a gente se a gente não fosse como a gente é. Entendeu?
7: Se, não fosse a gente, seria a gente.
0: Se não fosse a gente, poderia ser a gente.
2: A gente já tá no lugar da Inglaterra, certo? Porque a gente teria despachado a Inglaterra já.
1: Não, é isso, exatamente.
2: E a gente estaria despachando a Argentina e comemorando, indo pra final com a Espanha.
0: É. Exato.
2: Entendeste?
0: Ô, Fábio, a gente encontrou aqui o momento exato da reunião de pauta em que foram divididas as atribuições aos repórteres. Né? Aline, você vai ficar em Nova Jersey, pode não ser incrível, mas são os Jogos do Brasil. E você vai estar com seus amigos aí, o Duó, o Fábio, né? O Duó, Fábio, mesma coisa. É. Coutinho, você vai para Miami, não esquece o calção de banho. Quilim, você vai acompanhar sempre as grandes seleções. Se o Brasil sair, você vai pegar a Argentina, vai conhecer cidades novas. E aí o momento em que anunciam, né, pro Maurício que ele vai para Dallas, ficar só lá em Dallas, não vai tirar o pé de Dallas. Em nenhum momento.
7: É, estão todos os repórteres enfileirados.
0: Eles estão enfileirados.
7: Aguardando ali para receber aquilo que quiser.
0: Para receber a atribuição.
7: Isso,
0: foi assim, a gente gravou, foi assim.
7: Foi
0: ó.
7: Assim.
8: Eu ganhei 5 doces. Eu ganhei um chocolate. Ganhei uma moeda.
9: Eu uma pedra.
8: Eu uma pedra.
0: E eu ganhei Dallas.
1: Oh, mas deixa eu falar uma coisa. Posso falar uma coisa?
10: Charlie Brown, né?
1: Ele foi... A pessoa que mais foi em jogo no estádio, tá bom? Ah. Não tá tão ruim assim não, não.
0: E foram grandes jogos, né? Foram grandes.
2: Ele fez a listinha dos craques que ele viu jogar. Ele viu todos os grandes, né?
0: Isso é verdade.
2: É Cristiano Ronaldo, ele viu.
10: Em Dallas. Pô, viu Portugal, viu Argentina. Em Dallas, a gente não pode esquecer, era o grupo de Holanda e Japão, um grupo que cruzaria com o Brasil na fase seguinte. Vou te falar.
0: Mas é que a gente não podia perder essa,
10: foram
0: cara.
10: Foram grandes, eu não podia.
0: Não, vamos colocar de novo?
10: Pelas madrugadas.
0: Vamos, que foi assim, cara, imagina. Dá um pouquinho de pena do mal. Coloca aí.
10: Enfileirar todo mundo, gente.
0: Todo mundo enfileirado.
7: O Fábio vai distribuir aí. Vamos lá, o que vocês ganharam?
10: Distribuir.
8: Ganhei um chocolate. Ganhei uma moeda.
9: Eu uma pedra.
8: E eu em Dallas.
9: E eu vou pra Dallas.
10: Aline, valeu então. Obrigado e boa viagem de retorno aqui pra Nova Jersey. Você vai, portanto, pro CT lá do Red Bull. CT que você conhece muito bem agora pra acompanhar a Argentina.
2: Um dia que o Maurício
1: valeu,
2: no
1: daqui a pouco eu volto, não tem mulher.
7: Tá, boa, Aline.
10: Na verdade,
7: boa.
10: Ela volta. É a segunda vez que eu dou boa viagem pra Argentina. Ela tá sempre pra Argentina, pra Aline, ela tá sempre voltando. Pra gente, olha aí, pra Argentina já poderia ter sido
1: e
10: boa viagem.
1: E olha que quem fez a escala foi você, foi. Hein?
2: Escalone desse grupo aí.
0: Escalone.
2: Vocês lembram um dia que o Maurício entrou no ar, aí o Megali falou assim: ô Maurício, esse prédio aí atrás de você é o centro de imprensa, né? Esse
0: não,
2: prédio.
0: Vai lá.
2: Aí ele falou assim: não,
0: não,
2: é
0: não
2: só um
0: é.
2: Prédio.
10: É um prédio normal do subúrbio de Dallas.
2: É só um prédio.
0: Cada dia,
10: tchau, Aline.
0: Cada dia parece uma semana.
1: Tchau.
10: Bom, eu tô aqui em Nova Jersey, já conversei com a Aline em Atlanta, agora vamos pra Dallas.
7: Conta pedra!
0: Nosso herói!
10: Interambula pelas madrugadas em Dallas sem ter destino certo. Fala, Maurício, bom dia!
11: Tudo bem, Fabio? Ótimo dia a você, a Sheila, a Carla, a Megali, todo mundo que acompanha a Band News FM. Minha saúde mental tá boa, tá bom? Tá em dia, mesmo nessa reta final aqui de Copa do Mundo, tá tudo certo. É, e nós estamos aqui em Dallas, na verdade, numa cidade que chama Irving, né? Que fica próxima a Dallas, mais uns 30 minutos, por isso que naquele
0: Dallas.
11: Dia...
7: Antes fosse Dallas!
11: Me perguntou sobre
0: isso
11: o prêmio.
0: Tá na sub-Dallas!
11: O dia que o Megali me perguntou sobre o prédio do IBC, de fato não era. E aqui tem um pouco disso, viu, Megali? Clima de Copa do Mundo mesmo, assim, enfim. Nós ficamos só em Dallas, né? Então não pude acompanhar as outras tantas cidades que foram escolhidas pela FIFA para receber os jogos dessa Copa do Mundo. Mas aqui em Dallas, com exceção à véspera do jogo e os dias das partidas, clima nenhum, assim, de Copa do Mundo, né? Uma cidade que gira num ritmo completamente diferente. E, inclusive, muitos dos jogos por aqui, como em alguns deles, né, a torcida não tinha uma presença muito grande, até na véspera da partida era um pouco complicada essa questão do clima de Copa do Mundo, né? Claro, os holandeses fizeram uma festa belíssima por aqui, os ingleses também, os argentinos principalmente, mas eu tô me apegando nessa lista de craques que vocês estavam montando por aí, que eu assisti, tá bom? Ó, Lionel Messi, Cristiano Ronaldo, dois jogos da Espanha, né? Então, Lamine Yamal e companhia, viu Harry Kane, viu Modric, Modric, viu o Haaland por aqui também, porque a classificação sobre a Costa do Marfim foi aqui em Dallas. E para fechar, levei de lambuja ainda um Mohamed Salah com a seleção do Egito por aqui. Então deu para montar uma

0: boa lista de craques acompanhando diretamente aqui de Dallas. Ao todo foram 9 jogos, né? Foi a cidade que mais recebeu partidas nessa Copa do Mundo de 2026. A última delas foi justamente na terça-feira, a vitória da Espanha, 2-0 para cima da França. Claro, né? Kylian Mbappé e companhia também, estava esquecendo de colocar nessa lista toda. A seleção da Espanha vencendo, voltando a uma decisão de Copa do Mundo depois de 16 anos e agora já em Nova York, Nova Jersey, onde segue essa preparação até a final de domingo. Ontem a delegação deixou a cidade de Dallas por aqui e já partiu para o palco dessa grande decisão da Copa do Mundo. E estava dando uma olhada, viu, Fábio, nos jornais espanhóis e dentro daquela rivalidade interna entre Real Madrid e Barcelona, já temos um vencedor. Porque o Mundo Deportivo, embora seja um jornal da Catalunha, já estampa no seu site o seguinte: ganhe quem ganhar, o título vai para La Masia, que são as categorias de base do Barcelona. Por alguns motivos, os principais deles, né? Lionel Messi e Lamine Yamal, que são os dois craques dessa final da Copa do Mundo de 2026, foram revelados nas categorias de base do Barcelona. E além disso, outros jogadores, né? O Kubacic, que aos 19 anos também está disputando a final de Copa do Mundo, o zagueiro espanhol é formado pelo Barcelona, Dani Olmo também, então são outros jogadores que passaram pelas categorias de base do Barça, então por isso que pelo menos para o Mundo Deportivo, que é um jornal catalão, já há um vencedor, né? Ganhe quem ganhar, o título vai para a La Masia. Mas o Florentino Pérez, né, vai tentar tirar uma casquinha também, caso a Espanha seja campeã do mundo, porque pela primeira vez na história, a Espanha chega a uma edição do Mundial sem nenhum jogador do Real Madrid convocado. E aí, no início do torneio, o Real Madrid convoca, ou melhor, contrata o Cucurella, lateral esquerdo do Chelsea. Ele foi chamado pelo Luis de la Fuente como jogador do Chelsea, ainda como jogador do clube de Londres, mas já desde os primeiros jogos aqui na Copa do Mundo, disputou, sendo uma contratação do Real Madrid para a próxima temporada. O Florentino, na medida do possível, não vai perder essa disputa assim, sem ter marcado nenhum golzinho. Se a Espanha for a campeã, vai tentar trazer um pouco também para o Real Madrid. Domingo a gente vai conhecer o vencedor, então, dessa Copa do Mundo de 2026.
1: Tá aí o nosso Maurício Ferreira, né? Bem. Começou a fumar. Tá bebendo, não bebia.
2: Saúde mental tá
0: não em tem dia. Uma pedra aqui do lado. Eu tava buscando uma pedra,
1: nem
0: mas pedra, não achei.
1: Tem aquele prédio lá atrás. Ah, é uma de empresa de seguros.
3: Eu ganhei uma moeda.
4: Eu uma pedra.
1: Sacanagem, cara. Sacanagem. Mal, mas sério, cara, parabéns aí pela resiliência. Não é fácil ficar sozinho tanto tempo, né? Não. Obviamente, o Maurício fez amizades lá, mas, pô, a família tá distante. Aliás, vale pra todos vocês. Mas amanhã a gente faz
5: vários
1: essa...
5: Vários amigos imaginários.
1: Vários amigos imaginários.
5: Todos ali ao lado do Maurício.
1: Conversando com o dedinho lá.
6: Maurício!
2: Tipo iluminado.
6: Maurício, Red Room!
2: Red Room!
5: Valeu, Maurício.
1: Falou mal.
2: Valeu.
5: Vamos lá. De Nova Jersey para Atlanta, de Atlanta para Dallas, de Dallas para Miami com o André Coutinho, porque tem disputa do terceiro lugar e um baita jogo. Tem França, Inglaterra
7: esse
5: e Miami.
7: É um chocolatão, né?
1: É um chocolate, é doce. Atrás dele.
7: Foi tudo.
1: Maurício tem uma empresa de seguros, o Coutinho tem uma roda gigante e o mar. Olha lá.
7: Ao fundo, é.
2: É isso.
8: É isso. Tudo bem? Bom dia, gente. Tudo bom dia. Bom dia. Eu ganhei tudo isso que vocês estão falando, né? Mas ó, é o seguinte, se vocês quiserem me trocar, me mandar para Dallas, ao invés de fazer o Expresso São Paulo 5 da manhã na semana que vem, eu aceito, assino agora, tá? Levo inclusive o Mesquita aqui.
7: Pronto!
8: Agora!
7: Pronto!
8: Ué. Eu assino. E se quiser mandar minha família
5: Dallas
8: pra
5: casa. São duas horas a menos, também. Hein? Aí você ia ter que ir pra Dallas, acordar às 3 pra fazer
8: isso. Sem problema.
5: Expresso São Paulo assim.
8: Sem problema, nenhum. Não, sem fazer isso para São Paulo, continuar falando de Copa do Mundo, qualquer coisa, aí eu aceito, mas não dá para reclamar, acho que nada, a gente está aqui numa cobertura muito bacana, muito intensa, e eu estou esperando os terceiros colocados, né, o terceiro e o quarto colocado da Copa do Mundo, muito embora o Thomas Tuchel ontem falou que é uma partida que ninguém quer jogar, ele foi bem claro ontem na entrevista coletiva, assim que a Inglaterra acabou de perder, ele falou, vou ter que juntar os cacos no vestiário, conversar com as pessoas para ver quem é que vai querer jogar essa partida. Eu tô desconfiando que a Inglaterra vai mandar um reservaço para encarar a França por aqui neste sábado no Hard Rock Stadium em Miami. A gente já falou sobre isso ontem, né? É um jogo que talvez não devesse existir, talvez a FIFA repensasse para as próximas edições, mas a gente fala isso há 50 anos, essa partida de disputa de terceiro lugar.

0: Para nós brasileiros pode ser interessante, porque o Wilton Pereira Sampaio foi um dos 12 árbitros que continuam e continuaram para aqui nos Estados Unidos para essa reta final de Copa do Mundo. Era um dos cotados para apitar a decisão, mas a vitória da Argentina acabou deixando o Wilton Pereira Sampaio com uma chance remota, mínima para não dizer nula, né? Porque ele é um árbitro da Conmebol, ele é um. E que talvez a Espanha pudesse reclamar de ser um árbitro da Conmebol para apitar uma partida entre um europeu e um sul-americano. E talvez a Argentina pudesse reclamar se o Wilton Pereira fosse escolhido por ele ser um brasileiro e haver uma rivalidade entre a Argentina e Brasil. Então isso deixa o Wilton Pereira Sampaio praticamente fora dessa disputa de apitar uma partida final de Copa do Mundo, que seria o terceiro árbitro da história do Brasil apitar uma partida. Curiosamente, o Romualdo Apfílio acabou arbitrando, o Arnaldo César Coelho, perdão, arbitrou uma partida da Argentina, Argentina e Alemanha em uma Copa do Mundo. Então, o Wilton Pereira Sampaio acaba se candidatando a ser um árbitro para apitar o jogo de terceiro lugar aqui em Miami. Quem são os favoritos para serem anunciados o árbitro, ou para ser anunciado o árbitro da grande decisão? O polonês Szymon Marciniak ou então o esloveno Slavko Vincic? Esses são os árbitros mais cotados, com o Wilton Pereira Sampaio ficando de fora dessa disputa para ser o árbitro. E é uma disputa pessoal, né? Profissional, muito importante você trabalhar numa decisão de Copa do Mundo. Aqui em Miami, aguardamos por França, aguardamos por Inglaterra. A Inglaterra está de folga hoje. A França ainda não divulgou o calendário. Deve chegar no final da tarde de hoje para fazer o treinamento do CT do Inter de Miami e depois fazer o reconhecimento do gramado, todo aquele trâmite no Hard Rock Stadium. O jogo acontece no sábado, a disputa do terceiro lugar da Copa do Mundo.
1: Tá bom. Acho que por hora deu, né? Eu ia fazer uma perguntinha aqui, mas acho que pode ficar para mais para frente. A gente vai falar de Copa do Mundo. Tem mulher ainda. A gente vai
2: Bernardo mais
1: mostrar o
2: sabe.
1: bairro que virou o bairro dos argentinos na ZL.
2: Isso.
1: E ainda tem o Bernardo Ramos. Queridos, até já.
0: Valeu.
3: Valeu, gente.
2: Valeu, até.

0: Os outros destaques de hoje, pelo menos um suspeito é baleado e morre durante um tiroteio em meio a uma operação policial contra o crime organizado na zona sul da capital. A Polícia Militar está, neste momento, atuando ali na região do Real Parque e do Jardim Gilda Maria. Um outro homem foi detido com munições. Repórter Guilherme Oliveira acompanha. Traz mais informações daqui a pouquinho aqui dentro do Band News São Paulo.
1: Um homem está foragido e outro é preso depois do roubo de canetas emagrecedoras na zona sul de São Paulo. Os criminosos invadiram uma farmácia localizada na Avenida José Galante, na Vila Andrade, por volta das 10h30 da noite de ontem. Segundo a polícia, eles trocaram tiros com vigilantes particulares. Um dos suspeitos foi preso no local pela PM, enquanto o outro fugiu, abandonando o carro onde estava, com buracos de bala e dois simulacros de arma de brinquedo, né? Simulacro de arma de fogo é arma de brinquedo.
2: É, e um outro assalto a uma farmácia terminou em confronto na região do ABC. Diogo Braga.
3: Mais um assalto à farmácia termina em tiroteio em São Paulo. Dessa vez aconteceu na madrugada de hoje em Santo André, na região do ABC Paulista. Segundo informações da polícia, os agentes depararam com dois bandidos assaltando a farmácia. Eles tentaram fugir em uma moto que também era roubada e na sequência começou o tiroteio. Um dos criminosos foi atingido na perna e encaminhado ao hospital. O outro, o comparsa, foi preso.
0: A concessionária Enel ainda apura as causas do apagão, que deixou cerca de 10 mil imóveis sem luz no centro de São Paulo. A gente falou disso ontem aqui, né? Falta de energia começou na madrugada de ontem e se estendeu por boa parte do dia. Endereços ali do Anhangabaú, a Líbero Badaró, as avenidas São João, Ipiranga, toda essa região ficou às escuras. Semáforos no Largo do Paissandu também ficaram desligados. A Enel diz que restabeleceu a energia para quase todos os clientes pouco antes das 7 horas da noite. Ficou muito tempo,
1: muito.
0: Assim, né?
1: Uhum.
0: A exceção foi a Praça das Artes, que segundo a Enel, continua sem luz. Não tem viabilidade técnica para a instalação de um gerador, diz a Enel. Agora, a Enel não deu grande explicação não, né?
1: Pra do que aconteceu.
0: Porque não choveu, não ventou, a gente ficou sem uma justificativa, sem uma explicação aceitável.
2: O que não é aceitável.
0: Exato.
2: Não é a Enel que se orgulha de ter os equipamentos mais modernos, então não há como esse defeito não ter sido acusado, detectado em algum momento.
1: E é uma área muito extensa,
0: isso,
1: né? Porque

0: nosso próximo tema é uma informação divulgada pela Enel sobre furtos de cabos elétricos, né? Cresceu o volume de furtos em São Paulo no primeiro semestre. Mais informações agora com a Adele Robichet.
1: A Enel registrou mais de 4.400 ocorrências de furto de cabos no primeiro semestre de 2026, uma alta de 8% em relação ao mesmo período do ano passado. O número de clientes afetados cresceu 40%, chegando a quase 20 mil. A cidade de São Paulo concentra quase 8 em cada 10 casos, com destaque para bairros como Vila Medeiros, Santo Amaro e Vila Mariana. Na Grande São Paulo, Santo André, Osasco e São Bernardo do Campo aparecem na sequência. Para dificultar os furtos da rede subterrânea, a empresa substituiu tampas de ferro por tampas de concreto, que são mais pesadas e exigem um guindaste para serem removidas.
2: Continuam as investigações sobre a morte de um advogado carioca que passava por São Paulo. Beatriz Teodósio.
3: Os laudos que devem apontar a causa da morte do advogado carioca Pedro Eli Cordeiro dos Santos devem ficar prontos em até 3 semanas. O corpo foi identificado pela família no IML de São Paulo 4 dias após o desaparecimento de Pedro. Segundo a Polícia Civil, os exames vão esclarecer a causa da morte, pois não havia sinais aparentes de violência. A investigação também analisa imagens de câmeras de segurança e vai ouvir testemunhas. O objetivo é reconstruir os últimos momentos do advogado antes de ser encontrado morto na zona oeste da capital paulista, depois de ir a um bar com um amigo.
4: A justiça intima os herdeiros de Oscar Maroni a demolirem o hotel anexo ao prédio da Boate Bahamas. Detalhes com Carlos Costa.
5: O espólio do empresário da noite, Oscar Maroni, é intimado pela Prefeitura de São Paulo a demolir o hotel construído de forma anexa ao prédio da Boate Bahamas. O edifício está em uma área considerada irregular na rota de pousos do aeroporto de Congonhas. A ordem determina a demolição parcial do prédio, alvo de uma disputa judicial que se arrasta desde 2007, quando o hotel foi interditado por questões relacionadas justamente à segurança aérea. A intimação ocorre poucos dias após o fechamento definitivo da Boate Bahamas, encerrando as atividades da casa que movimentou a noite paulistana por mais de 30 anos. Tudo isso mais de 6 meses depois da morte de Oscar Maroni, que faleceu em 31 de dezembro de 2025.
0: O líder indígena cacique Raoni deixa o hospital após um longo período de internação. Mais detalhes com Rafael Dourador.
6: O cacique Raoni Metuktiri recebe alta hospitalar depois de ficar no Hospital São Paulo durante quase um mês. Ele foi internado no dia 19 de junho, diagnosticado com obstrução intestinal e pneumonia aspirativa e recebeu alta nesta quarta-feira. Raoni passou por pelo menos 3 procedimentos para desobstruir o intestino e controlar hemorragias internas. Após a alta, o líder indígena continua sendo monitorado de casa.
2: A cidade de São Caetano do Sul vai voltar a cobrar a passagem de ônibus, mas só para quem não é da cidade. Larissa Biscaia, pelo que eu entendi, a prefeitura subestimou a quantidade de pessoas que utilizaria o Sul de graça. Falei, eu vou pegar o ônibus. Subestimou e aí os ônibus começaram a ficar lotados de gente, né?
7: Foi exatamente isso, Megali. A gente fez uma série especial até pro Band News no meio do dia, uns meses atrás, sobre tarifa zero. E um dos exemplos era São Caetano do Sul, que já estava considerando voltar atrás porque eles não deram conta da demanda. O que aconteceu? Aquela pessoa que daqui 5 quadras, que geralmente iria a pé, com a história do ônibus tá de graça, começou a usar e o número de passageiros saltou. Eram 20 mil por dia, passou para 80 mil.
2: É, o ônibus mais pesado gasta mais combustível. Oferece menos conforto para o passageiro que fica insatisfeito e é um efeito colateral que pouca gente pensa, né?
7: E aí a prefeitura não conseguiu calcular, que o efeito ia ser esse, e 2 fontes de receita para dar conta dessa demanda dos ônibus. Por isso que eles voltaram atrás. E agora a informação importante. Você que mora em São Caetano do Sul e ainda não recebeu o cartão transporte, para embarcar de graça, precisa mostrar aquele e-mail de confirmação do cadastro. Você fez o pedido do cadastro, vai vir um e-mail de confirmação. Se o cartão não veio ainda, apresenta esse e-mail, que aí sim você vai conseguir embarcar e andar de graça no ônibus. O município do ABC Paulista restringiu a tarifa zero só para moradores agora. Para quem não mora em São Caetano, mas trabalha lá, a passagem custa R$ 5,00. Tarifa zero estava em vigor desde 2023, teve esse salto que a gente comentou no número de passageiros. A prefeitura diz que ela mesma não conseguiu estimar fontes de receita para o tamanho da demanda.
4: Valeu, Lari.
2: O tamanho da demanda de pessoas que não são de São Caetano e que pegam ônibus municipais em São Caetano, não deve ser tanta gente assim, deve?
7: Às vezes pessoas de São Caetano mesmo, que tinham carro, ou não usavam ônibus e passaram a usar pelo fato de ser de graça. Ou começaram a usar mais.
2: Para isso, vai continuar sendo de graça. Quantas pessoas chegam a São Caetano e dentro
4: de São
2: Caetano?
4: Pra trabalhar, né?
2: Mas aí você vai pegar um intermunicipal, lá, né? Você vai pegar em São Bernardo, Santo
4: André.
2: Não,
4: mas eventualmente se deslocam lá internamente, porque o intermunicipal deixa num ponto e a pessoa precisa pegar outro internamente para chegar no trabalho, por exemplo.

0: São Catarina é pequenininho. É. Bom, vamos ver como é que vai, como será, qual será o resultado. Valeu, Lari.
1: 9h57.
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1: Vitor Takau, bom dia para você, Vitor.
3: Oi, Carla, um ótimo dia a você, Sheila, e também a todos que estão conosco. Manhã é bastante ensolarada aqui na cidade de São Paulo. Começou bastante gelada, a Karine me contou agora há pouco que vocês comentaram sobre a sensação de frio e temperaturas mínimas aqui na capital paulista. Hoje, novamente, foi um dia que começou bastante gelado, mas que a tendência é de que as temperaturas vão se elevando cada vez mais, chegando até o período da tarde, que deve ser uma tarde bastante agradável, uma tarde amena, sem calorão e também sem sensação de frio.
1: O Megali, ele falava mais cedo, tentava classificar aqui as temperaturas. Aí você fala, uma tarde de temperatura agradável, sem calorão. A gente está falando o quê? De 25 graus?
3: Acertou em cheio, viu, cara? 25 graus de máximas hoje na cidade de São Paulo. Amanhã é um repeteco. Na verdade, até o início da próxima semana, não teremos tantas mudanças assim. No que diz respeito às temperaturas máximas, elas devem variar ali entre 25 e 26 graus. Ou seja, sem aquele extremo de calor e também sem aquele extremo de frio. A boa notícia para quem não aguenta mais esse frio intenso do que aconteceu no decorrer desta semana é que a partir de amanhã, sexta-feira, as mínimas vão começar a se elevar um pouquinho mais. Não será aquela manhã abafada, mas também não será aquela manhã bastante gelada que tivemos hoje cedo e também que tivemos nos últimos dias.
1: Perfeito, muito bom saber. E aí na semana que vem, Vitor, a gente deve ter mudança nesse cenário. A partir de segunda-feira, quem estiver em São Paulo vai pegar chuva, vai pegar temperatura mais baixa.
3: Olha, cara, eu acho que inclusive é importante pontuar já a partir deste fim de semana. Nos próximos dias não teremos alterações significativas nas condições de tempo, mas a partir deste fim de semana, embora não tenhamos condições para ocorrência de chuva, seja um fim de semana bastante agradável, tempo firme, o que deve chamar atenção são os ventos. Então vai ventar bastante ao longo do sábado e também ao longo do domingo, mesmo sem ocorrência de chuva. Em todo o estado paulista, teremos condições para rajadas que podem alcançar ou até mesmo superar os 50 km por hora. As pessoas vão sentir, então, que será um dia com bastante ventania. No início da próxima semana, essa condição se repete e a mudança no tempo, já falando de chuva, deve acontecer só mesmo a partir da segunda metade da próxima semana. O que explica tudo isso, a manutenção dessa condição de tempo estável, sem ocorrência de chuva, é a atuação de um bloqueio atmosférico aqui sobre a região sudeste e também sobre outras áreas da região centro-oeste do Brasil. O sistema mantém justamente esse predomínio de tempo aberto, sem condições de chuva, e deve seguir atuando até pelo menos o fim da próxima semana.
1: E isso também acaba compondo um cenário que leva muita chuva ou deixa muita chuva no sul do país, né, Vitor? A gente estava falando sobre a preocupação para os próximos dias com o estado do Rio Grande do Sul, com chuva muito volumosa. Está mantida essa previsão?
3: Exatamente, então o bloqueio ele é uma componente super importante em toda essa configuração na atmosfera, porque ele acaba impedindo com que essas áreas de instabilidade avancem sobre o país. Então o fluxo de calor e umidade será direcionado e deve seguir direcionado sobre o Rio Grande do Sul nos próximos dias. Essa condição se mantém, então é um cenário de bastante atenção sobre o estado gaúcho já a partir de hoje, quinta-feira, quando os temporais voltam a ganhar força sobre o estado. E até pelo menos o início da próxima semana, o cenário se mantém, com chuva ainda caindo em forma de pancadas que podem vir fortes, não se descartando temporais, acompanhados por fortes rajadas de vento, granizo, descargas atmosféricas e até mesmo ocorrência de eventos como tornados ou microexplosões. E a partir do início da próxima semana, ainda com a atuação do bloqueio aqui sobre a região central do país, as áreas de instabilidade vão seguir confinadas sobre o estado gaúcho. E o cenário se volta para uma chuva volumosa. Uma chuva que até mesmo não cai em forma de temporais, mas que dura por mais tempo e pode cair com forte intensidade, acumulando bastante água, tudo isso após uma sequência de dias onde o estado já deve sofrer com bastante chuva. Então, bastante preocupante, bastante Demanda bastante atenção, então, o cenário do Rio Grande do Sul nos próximos dias.
1: Estaremos de olho. Vitor, obrigada pelas informações. Um beijo para você e até mais.

0: no shopping até a Iervante Sajiquian e depois da José Neves até a Praça Ministro Pedro Chaves. Para o bairro, tem trânsito lento também na frente do autódromo e vai até o acesso à Avenida do Jangadeiro. 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
1: 10 horas 3 minutos pelo horário de Brasília. A Prefeitura de São Paulo nega o pedido da Uber para operar mototáxi na capital. A novela continua, hein, Maju Arruda Leite? Bom dia para você.
2: Oi, Carla. Um bom dia a você, ao Megalha, Sheila, todo mundo ligado aqui na Band News FM. Uma novela que começou lá atrás, em 2023, e segue até hoje entre as empresas agora, a Uber e a Prefeitura de São Paulo. Lembrando que a 99 já desistiu de colocar esse serviço, transporte de passageiro em moto por aplicativo aqui na cidade. Eu lembro a vocês que a Prefeitura de São Paulo fez uma regulamentação com uma série de regras para que as empresas pudessem colocar esse serviço em operação aqui na cidade de São Paulo, regras que, de acordo com essas empresas, são consideradas impossíveis, né, que quase restringem, proíbem a atividade aqui na cidade de São Paulo, mas a Uber não desistiu e tentou mais uma vez, seguiu ali o que foi pedido pela prefeitura e entrou com esse pedido. Mas ontem a prefeitura informou mais uma vez que negou esse pedido para que a Uber possa colocar esse serviço em prática aqui em São Paulo. De acordo com a nota da prefeitura, a Uber não apresentou o documento que comprovasse o requisito de contratação de seguro de acidentes pessoais, conforme previsto nessa legislação que foi feita, então, pela prefeitura em conjunto com os vereadores. Então, resumindo, a prefeitura de São Paulo disse que a Uber não seguiu as regras e, portanto, não vai conseguir, não vai operar, colocar ali o transporte de passageiro em moto na cidade de São Paulo, que é um serviço que ela já presta em outras cidades aqui do país. E a prefeitura de São Paulo sempre foi contrário a esse serviço aqui na capital, justamente por conta dos acidentes e das mortes no trânsito. E a gente tem um dado novo do InfoSiga, que é o sistema de monitoramento do trânsito aqui da cidade de São Paulo, que traz os dados da violência no trânsito aqui na capital no primeiro semestre deste ano. O trânsito aqui na capital tirou a vida de 489 pessoas nesses 6 meses e quase metade das vítimas é de motociclistas. Para a gente ter uma ideia, no geral, 489 pessoas morreram, isso representa um aumento de 1% na comparação com o mesmo período do ano passado, e do total de vítimas, 238 são motociclistas. E mais uma vez, na comparação com o ano passado, foi o grupo de vítimas, portanto, que teve o maior aumento no número de mortes, uma alta de 8%. Em seguida, nós temos os pedestres, com 190 mortes no primeiro semestre, e depois os carros em geral, com 38 mortes nesses primeiros 6 meses, uma queda de 22%. Nós também procuramos a Prefeitura de São Paulo para se posicionar em relação a esses dados e em nota eles disseram que a segurança viária é um trabalho contínuo aqui na cidade, destacou a ampliação de algumas medidas voltadas à redução de acidentes, como por exemplo as faixas azuis para motos e também os bolsões de espera exclusivos nos semáforos para aumentar a segurança desse público. Já em relação aos pedestres, a prefeitura diz que implantou mais de 10 mil faixas de pedestres desde 2021 aqui na capital. Volto com vocês.
1: Longe ainda de uma definição, né? Maju, obrigada pelas informações.
3: Muito, muito vai e vem, né? A pessoa fica confusa. Quantos recursos, quantas liminares, quantas proibições e aí permissões. Então, a Maju já foi?
2: Tô aqui.
3: Maju, nesse instante, tá proibido. Nesse instante, quem procurar um mototáxi da Uber na capital não vai encontrar em lugar nenhum.
2: Não, está proibido. A gente lembra que houve uma época em que eles conseguiram, né, por meio da legislação federal, colocar em vigor aqui na cidade de São Paulo, mas veio essa regulamentação, então as empresas precisavam seguir essas regras da regulamentação e foi isso que a prefeitura disse. Ó, Uber, você ainda não está seguindo essas regras, portanto, você não vai poder operar aqui e colocar em prática o transporte de passageiro em moto por aplicativo. Então, não está funcionando aqui na cidade de São Paulo.
3: É que não há um meio termo, por

0: exemplo. O Alexandre Dias sugere aqui. A prefeitura poderia propor ao Uber que faça investimentos em faixas azuis. A Uber faça investimentos em segurança, cria uma parceria com a prefeitura e, enfim, crie-se regulamentações para que... Eu entendo todos os perigos envolvidos, mas também entendo os perigos envolvidos na atividade de motoboy, enfim, em trafegar em São Paulo de uma maneira geral. Né? Claro que é uma atividade que oferece mais riscos, né? Que tem que ser regulamentada com muito cuidado, mas eu acredito que com regulamentação nós conseguiríamos dar conta de prestar esse serviço, de oferecer esse serviço, que seria super importante, né? Especialmente em áreas mais periféricas.
1: Onde as pessoas não são nem atendidas, inclusive, pelo transporte público.
0: Exato.
1: Para trechos curtos, né? Percorrer trechos curtos e conseguir chegar até um ponto de ônibus ou uma estação de metrô. Se a gente tivesse mais transporte público, né? Metrô, mais linhas de ônibus e tal, talvez não fosse necessário. Mas especialmente nas comunidades, né? Que são ruas muito pequenininhas, por exemplo, nem entra ônibus às vezes. As pessoas demoram muito para chegar a um ponto de ônibus. E esse serviço acaba existindo de maneira irregular. Legal. Ele já existe, já é prestado hoje, de maneira informal, né?
0: E aí é de qualquer jeito, né?
1: Exato. Aí não tem nem como cobrar,
0: sem
1: né?
0: Sem capacete, duas pessoas
1: na
0: garupa.
1: Não tem nem como cobrar.
0: Exato. Valeu, Maju!
2: E só para finalizar, em relação a essa parceria, viu, Megali? Eu lembro a vocês que na justiça essa briga era a 99 e a Uber contra a prefeitura, mas em abril, a 99... entrou em consenso ali com a prefeitura e decidiu que não vai mais colocar esse serviço aqui na cidade de São Paulo. Inclusive, apresentou propostas de parceria como a implantação de pontos de apoio para motociclistas, espaço motoboy, igual já existe na região da Avenida Paulista. Então, há expectativa de ter um outro ponto com o apoio da 99 em conjunto com a prefeitura. A empresa decidiu focar aqui na cidade de São Paulo só nos serviços de entrega.
0: Aí o Romeu escreve... Vou liberar a Maju. Maju, obrigado.
2: Até mais.
0: Ah, mas aí o camarada vai dirigir igual um louco, vai ultrapassar na faixa azul. Não, mas aí a gente não pode também assumir esse tom derrotista, né? Não, no Brasil nada funciona porque o cara vai dirigir. Não, não pode dirigir igual um louco. Assim como um taxista também não pode dirigir igual um louco. Aí, pra isso serve regulamentação e fiscalização e leis de trânsito. Valeu, Romeu.
3: A gente segue movimentando a reportagem aqui do Grupo Bandeirantes. Dessa vez a gente vai para a região de Paraisópolis, porque tem operação da Polícia Militar sendo realizada em Paraisópolis nessa manhã. Guilherme Oliveira vai trazer mais informações para a gente e já há informação de confronto, né, Guilherme? Bom dia para você.
4: Já sim, viu, Carla? Um indivíduo morto e outro preso. Bom dia para você, Sheila Migalha, que nos acompanha aqui na Band News FM. Essa operação, que começou às 5 horas da manhã entre as zonas oeste e sul de São Paulo, 16 batalhão da Polícia Militar liderando, portanto, essa ofensiva com auxílio de cães farejadores, uma operação contra o tráfico de drogas, crimes em flagrante e também a busca por foragidos da justiça. Neste momento, agora, 10 horas e 12 minutos, essa incursão ela acontece no Real Parque e também no Jardim Gilda Maria, onde houve essas duas ocorrências. Num primeiro momento, o indivíduo que estava armado, segundo a polícia, uma arma com uma numeração raspada, atirou contra os oficiais que revidaram. Esse homem ele foi atingido, foi levado ao Hospital Universitário da USP, mas não resistiu e morreu. Há pouco, a polícia divulgou a identidade desse homem, Wesley da Silva Baltar, ele que era foragido da justiça pelo crime de feminicídio. Ele matou a própria companheira em 2023 a facadas, segundo a polícia divulgou há pouco. Ele estava escondido numa região do Jardim Gilda Maria há cerca de um ano, mas trocou tiros com os policiais nesta manhã e acabou morrendo. O outro indivíduo que foi preso também às margens da rodovia Raposo Tavares, ele tem antecedentes criminais por tráfico de drogas e estava escondendo munições, por isso que foi preso nesta manhã. Aliás, para quem acompanha na live, eu falo aqui já do Departamento de Homicídios e Proteção à Pessoa, porque agora a Polícia Civil ficará responsável pela investigação dessa morte que a gente trouxe agora do Wesley, que era

0: foragido pelo crime de feminicídio, por isso que a gente fala aqui agora e não mais na Zona Sul da capital paulista. Essa operação ainda em andamento e a 1 hora da tarde ela ficará concentrada na favela de Paraisópolis para, segundo a polícia, o desfazimento de lombadas. O que isso significa? São lombadas construídas de forma irregular pelo próprio crime organizado para prejudicar o trabalho da polícia em Paraisópolis, seja em operação, seja em perseguição. Então, os oficiais vão ficar concentrados em Paraisópolis durante toda a tarde, eles que vão contar com maquinário e com funcionários da Prefeitura de São Paulo para a destruição dessas lombadas irregulares, pessoal.
1: Tá certo, a gente segue acompanhando e vai trazer atualizações aqui ao longo do dia. Valeu, Guilherme, bom trabalho.
0: Abraços.
1: Agora são 10h14.
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1: Mais um destaque no Robson Ramos. De onde, Robson?
3: Avenida Rebouças, agora no sentido do centro, tem lentidão desde o túnel Fernando Vieira de Melo até a altura da passagem pela Capitão Antônio Rosa. Também tem lentidão na altura da Joaquim Antunes e entre a Rua Estados Unidos e a Oscar Freire. Além de um bloquinho de lentidão ali para entrar na Paulista, viu? Para quem vai no sentido do bairro, tem lentidão agora desde a João Moura até a Henrique Schaumann e da Joaquim Antunes até o cruzamento com a Faria Lima. 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
1: Tiago Muniz, aqui no estúdio. Gente, ouça só essa história aqui. A Justiça de São Paulo arquivou um caso e não puniu um juiz que citou numa decisão dele uma jurisprudência equivocada. Por quê? Porque foi criada por inteligência artificial. Tiago, conta os detalhes.
6: E a base para isso é dizer que todos estamos aprendendo a trabalhar com a inteligência artificial, inclusive a magistratura. Essa decisão é do órgão especial do TJ, foi tomada no começo do mês, o TJ de São Paulo, e essa notícia vem em primeira mão pelo site jurídico especializado Migalhas. O colegiado, o grupo de desembargadores, seguiu o voto da Corregedora-Geral de Justiça, a desembargadora Silvia Rocha. A análise do processo disciplinar foi pedida pela Ordem dos Advogados do Brasil. A OAB identificou o uso pelo juiz, desse juiz que veio decidindo a respeito disso, desses casos, usando precedentes, citando decisões anteriores que simplesmente não existiam. Essas decisões anteriores foram geradas por inteligência artificial. Durante a sessão no órgão especial para discutir o pedido, os desembargadores analisando a conduta do juiz, a desembargadora Silvia Rocha reconheceu o erro do colega, mas ela ponderou que os magistrados ainda estão aprendendo a usar a nova ferramenta.
7: Considerei que tal erro, neste momento em que estamos aprendendo a utilizar a inteligência artificial, não foi intencional e não interferiu na análise dos fatos e no resultado do julgamento. Efetivamente, o juiz apreciou os fatos, fundamentou adequadamente a sua decisão e apenas errou na utilização da inteligência artificial, que nesse caso alucinou e criou julgado que não existia.
1: As alucinações de IA são um perigo mesmo.
8: São, mas você como juiz é uma profissão muito bem remunerada, de grande responsabilidade, que inclui você não embarcar na alucinação de uma inteligência artificial. É. Me parece que a inteligência artificial é uma ferramenta importante de todos nós. Super, quem usa melhor claro. É a Sheila. Mas é um ponto de partida. Opa, tem essa jurisprudência aqui. Agora deixa eu consultar os autos desse caso aí sem inteligência artificial. É com a inteligência humana mesmo. Ou com esforço humano. Deixa eu consultar direitinho os autos. Me parece que seria essa a atribuição de um juiz. E não comprar pelo valor de face aquilo que... Que a IA me parece algo muito óbvio isso.
1: É, pela leitura da desembargadora, o que ficou claro é que não houve má intenção, né? E que não mudou o que ele já estava avaliando na sua decisão. Não mudou a decisão final. Mas que é um alerta super importante, porque sei lá mais quantos casos estão acontecendo dessa maneira. Sendo observados dessa maneira, com utilização de IA, e que pode sim alucinar. E se você não verifica a informação depois... Pode se basear, por exemplo, como nesse caso, num precedente que não existia, né? Um precedente fake.
8: Ela alucina mesmo, né? É. Sheila, eu já vi gente dizendo que a IA, ela é mais humana do que muita gente acredita, que ela inclusive mente. Ela mente, às vezes você pega na mentira. Uma vez que a gente perguntou aqui quantas vezes o Botafogo foi campeão de tal campeonato, e aí a IA inventou... campeonatos que o Botafogo não havia ganhado, e não sei se foi a gente ou a gente deu essa matéria.
2: Acho que foi alguma coisa de Copa do Brasil que a gente estava vendo.
8: Copa do Brasil, São Paulo.
2: São Paulo, quantas... Copa do Brasil, você lembra?
8: A IA foi lá e mandou que o São Paulo já havia ganhado 3 vezes, e na época não havia ganhado nenhuma, ou tinha ganhado só uma, né?
2: Eu acho que não tinha ainda.
8: E aí a gente argumentou com a IA, falou, não, o São Paulo só ganhou a de 2022, não ganhou mais nenhuma. Ah, tem razão. De fato, o time... Então, ela tem esse lado humano aí de... não querer admitir que não sabe. Uhum. E não sabendo, inventa. Vai ver, foi uma dessas, Thiago.
6: A Corregedora-Geral de Justiça de São Paulo ressaltou que o juiz deveria ter revisado o texto da decisão antes da leitura durante o julgamento. Questionamentos em ações jurídicas por causa do uso da inteligência artificial têm se tornado uma constante. Em maio desse ano, um ministro do Superior Tribunal de Justiça demonstrou surpresa e preocupação ao verificar falhas graves numa petição apresentada pela defesa de uma pessoa que estava ali sendo julgada perante o STJ. No processo havia indícios de uso de ferramentas de inteligência artificial que geraram referências erradas a precedentes judiciais e trechos de julgados inexistentes. Na ocasião, o pedido de revogação da prisão preventiva nesse caso foi negado. Uma pesquisa do Conselho Nacional de Justiça, divulgada no ano passado, mostrou que 46% dos tribunais e conselhos já utilizam ferramentas de IA generativa. Entre os que ainda não adotaram essa tecnologia, 81% manifestaram intenção de implementá-la.
1: Obrigada, Thiago. Valeu, viu? 10h21.
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11: Pudim de doce de leite. A gente acha que pudim é só de leite condensado. Que nada, minha gente. Pudim de doce de leite dá um... pau no de leite condensado. Se você tiver um bom doce de leite, então melhor ainda. O doce de leite argentino, uruguaio, que tem uma cremosidade, uma textura meio de caramelo, vai muito bem pra essa receita. Você vai fazer o seguinte. Primeiro você faz o caramelo com, sei lá, uma meia xícara de açúcar, um pouquinho de água, faz, carameliza a forma. Aí você vai, numa tigela, ou se você quiser, até no liquidificador, pegar 600 gramas de doce de leite e vai misturar a 140 gramas de gema. Eu tô falando em peso, porque tem uma variaçãozinha a gema, né? Então vamos falar entre 7 e 9 gemas. Se o seu ovo for grande, 7. Se o seu ovo for pequeno, 9 gemas, tá? E se você tiver uma balança, 140 gramas de gema. Bate bem os dois, o doce de leite com as gemas. Depois você vai juntar 200 ml de leite só. Despeja na forma, que já tá caramelizada. Pode fazer individual. Individual, ele assa a uma temperatura no banho-maria, tá? Por favor, vamos lá, volta tudo. Vamos distribuir nas forminhas, pode ser a mini ou a grande, vai colocar em banho-maria pra assar a 100 graus, isso quer dizer, no mínimo possível do seu forno. Tem forno que não chega tão baixo, aí você pode até deixar meio abertinho, mas o segredo é bem baixinha a temperatura. Então, a 100 graus, se for individual, 40, 50 minutos, se for o grande, 1h30. Se você quiser, você pode falar comigo pelo e-mail hojepode@bandnewsfm.com.br ou pelas redes sociais no @carolecrema. Pode pedir receita, dica, fala comigo, eu vou adorar.
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3: Fiquei pensando se eu fazia ou não essa ressalva, mas vamos lá, eu tô conversando aqui com o Cildo. O Cildo diz, olha, não é que aí a mente, não é isso. O termo correto, ela erra no algoritmo porque usou um banco de dados errados. Eu sei, né? IA não é um ser humano, ela não mente. Eu achei que tava meio subentendido que a palavra mente tá aspas, porque é isso que parece pra gente, né? Uhum. Quando ela vai lá e fala com um certo grau de certeza um dado que está completamente errado e depois admite que aquilo estava errado. Fala, peguei na mentira.
4: Você tem razão.
3: Você tem razão. Então é entre aspas, tá? É só um recurso de linguagem aqui, Cildo. Desculpa. Não precisa pedir desculpa, não, cara. É legal a gente ter essa. Essa conversa, né? Porque é isso. É algo que, sim, faz parte de um erro de algoritmo, mas soa muito humano, né? A gente sente que a IA tentou nos enganar, como se fosse um ser humano mesmo. Mas legal, legal. Só acrescenta aqui esse tipo de mensagem, meu irmão. 999-592-100.
4: O governo estadual analisa os projetos para ampliar o monotrilho de Congonhas. Fala aí, Sara Tavares.
5: O metrô analisa as 4 propostas de empresas interessadas em assumir as obras de expansão da linha 17 Ouro do monotrilho. O projeto envolve a construção de mais 4 estações, Panambi, Paraisópolis, Américo Maurano e Vila Paulista. O resultado da licitação deve ser divulgado em 20 de agosto. No momento, a linha 17 Ouro opera do aeroporto de Congonhas até a estação Morumbi, da linha 9 Esmeralda, em horário reduzido. O monotrilho circula das 9 da manhã às 4 da tarde, de segunda a sexta-feira.
3: Informação que a gente recebe agora via Rede Globo. Morreu Renato Machado, jornalista, ex-apresentador do Jornal Hoje, Bom Dia Brasil na Globo. Trabalhou por mais de 40 anos na Rede Globo de televisão, um rosto muitíssimo conhecido. Estava com problemas de saúde havia algum tempo, né? A gente já sabia disso. Não lembro se eu falei a idade dele, estava com 83 anos e, de novo, a gente teve a confirmação por parte da Globo. Então, por isso, a gente trouxe aqui essa informação, porque há um certo código entre as empresas de comunicação que elas só informam no ar depois que a família já foi informada e a morte já foi confirmada. Então, a gente informa aqui, lamentando muito, né? Pelo nosso colega, alguém por quem a gente tinha muita admiração. Foi embora, 83 anos de idade.
4: Os Estados Unidos confirmam a aplicação de um novo tarifaço sobre os produtos brasileiros a partir da quarta-feira da semana que vem, medida que foi anunciada ontem pelo representante de comércio Jameson Greer. A decisão estabelece uma tarifa adicional de 25%, que se soma à alíquota geral de 10% já aplicada às exportações do Brasil. Há uma lista extensa de exceções que inclui café, petróleo, carne bovina, aeronaves e celulose, ou exclui, né, esses países do tarifaço. Esses artigos são considerados sensíveis para a economia dos Estados Unidos, seja porque não há produção doméstica suficiente, seja pelo potencial impacto na inflação. O etanol, por outro lado, já está confirmado na lista de produtos que serão afetados pelas novas tarifas. Em resposta, o Brasil chamou a decisão de marco lastimável na relação entre os dois países e diz que vai acionar a lei de reciprocidade. O Irã ameaça interromper a passagem de navios por mais uma rota comercial no Oriente Médio, o estreito de Bab el-Mandeb. Para isso,

O governo de Teherã conta com o apoio dos rebeldes Houthis do Iêmen, que controlam essa região. O canal liga o Mar Vermelho ao Oceano Índico, é passagem, inclusive, para 12% do petróleo global e para 20% das exportações de fertilizantes. Ontem, Estados Unidos e Irã voltaram a trocar ataques pelo controle do Estreito de Hormuz. Forças americanas lançaram duas ondas de bombardeios contra o país persa e instalações militares na região costeira acabaram destruídas. Militares também dizem ter impedido que dois navios comerciais atracassem em portos iranianos como parte do bloqueio naval retomado na terça-feira. Já Teherã disse ter acertado bases dos Estados Unidos no Kuwait, no Bahrein e na Jordânia. Um drone também teria caído no porto no Iraque.

0: Estou há uma hora na Moca e por enquanto não notei nenhuma diferença. Estou há 2 horas em Barrio de Moca e por enquanto não senti nada de diferente.
1: Acá em Mocaires.
0: Estou há 3 horas, che, Moca, por favor.
1: Por favor.
0: Va Messi, vamos Argentina, que Neymar. Por favor, boludo. O Luiz Felipe Nunes esteve na Moca. O que aconteceu com a Moca? Não era um bairro italiano?
1: Pois é.
0: Desde quando virou a pequena Argentina de
1: era
0: São
1: tudo
0: Paulo?
1: Tudo bom giorno, agora buenos dias.
0: Moca, meu. Não era Moca,
1: que
0: tia?
1: Que isso?
0: O que passou, Luiz Felipe?
1: Que passa?
0: E aí, o que você sentiu? Assistiu o jogo lá com os nossos... neo-argentinos?
2: Bom dia para vocês. Buenos dias para você. Olha, a Moca hoje volta a ter um sotaque mais italianão. Agora, em dia de jogo da Argentina, é assim que se habla na zona leste da cidade de São Paulo. Inclusive, captei um trecho de torcedores brasileiros fazendo com que a Argentina se sinta representada, e dá para perceber que tem até um sotaque. A gente escuta agora a torcida que habla, mesmo sendo brasileira. Vamos escutá-los com Sheila Magalhães colocando aqui a nossa torcida argentina para tocar.

0: desculpa, esses caras são brasileiros?
1: São.
0: Eles estão cantando com sotaque...
1: Argentina, Estrecha, Machor, Portenho.
0: São brasileiros.
2: Caramba. A maioria é brasileira. Tem argentino aí. Tem alguns, com certeza.
0: Tem uns caras de mullets. Não é possível que os caras tenham mullets também.
1: Tem de tudo um pouco. Mas assim, se a gente fala que tem centenas de brasileiros, tem dezenas de argentinos. Então, muito mais brasileiro do que argentino.
0: A maioria é brasileira. Eles cantam assim.
1: Cantam assim. Argentina, Argentina. Ah. Maradona é maior ou mais grande que Pelé. Aí depende do sotaque de onde você é. Cara. Mas essa situação na Moca. Acompanhei o jogo ontem. E, inclusive, ganhei um regalo dos nossos argentinos.
0: Ah, um santinho.
1: Santinho de Santo Maradona, que estava sendo distribuído. Ele, o próprio Maradona, santificado com uma auréola, basicamente, com um manto santificado aqui. Eles entregam isso com a data de nascimento dele, 1960, até o infinito. Apesar de ter morrido já há alguns anos o Maradona, neste plano terreno, pelo menos. Bom, perguntei para os brasileiros, brasileiros de fato, por que eles torcem para a Argentina. Vamos escutar algumas das respostas.
3: Eu não tenho nenhuma relação de familiar com a Argentina, mas eu torço desde 90. Eu era pequeno, devia ter uns 6, 7 anos de idade. Pintei a rua pelo Brasil, pusemos bandeira pelo Brasil, tudo. Porém, a Argentina eliminou o Brasil. Eu não entendia muito de futebol, mas por incrível que pareça, eu não fiquei triste naquele dia. E a partir daquele episódio, comecei a torcer para eles e até hoje eu estou acompanhando a seleção argentina.
4: É, ao contrário, acho que da maioria das pessoas que estão aqui, o que me pegou primeiro na Argentina não foi o futebol, mas foi a nação, na verdade. Passei por um momento bem difícil alguns anos atrás, então eu decidi como um recomeço.

0: posso aleatoriamente viajar para lá sozinha. E eu fui tão acolhida pelas pessoas que no outro ano eu voltei. E quanto mais eu ia, mais eu voltava, mais família eu criava lá. Então, também tenho aqui a prova de que isso não acontece só lá. Não é sobre o lugar, na verdade. É sobre os argentinos. Como hoje eu tenho uma família aqui comigo e tô acompanhando toda essa Copa aqui com eles. Estou muito feliz por estar aqui.
1: Se tivesse a semifinal que era esperada por muitos brasileiros, Brasil e Argentina hoje, você ia torcer pra quem?
2: Se o Messi tá na Argentina, eu torço pro Messi.
3: Alguns brasileiros, bom, se reuniram. Começou tudo em um bar, em 2006, essa história. Mocaires, o nome do bar que fica na Moca, que é de um dono com família argentina. Mas foi crescendo. Nesse ano viralizou, caiu na internet. Por isso agora, além do bar, tem vários bares que transmitem os jogos da Argentina. Inclusive, existe basicamente um convênio com um posto de gasolina, foi onde eu assisti o jogo. E neste posto de gasolina, ninguém é atendido, ninguém recebe gasolina durante o horário do jogo da Argentina. Só fecha pra ver a partida. E eu conversei com uma argentina, de fato, depois do jogo, que tentou explicar a emoção de chegar em mais uma final de Copa do Mundo.
4: Não posso explicar porque todavía não se criaram as palavras exatas para descrever o sentimento de cada argentino que está passando neste momento. No.
1: E Domingo, campeão do mundo.
3: Ela que estava com um cabelo semelhante a Dibu Martínez, goleiro da Argentina, pintado nas cores branco e azul.
5: Ela tá na dela, ela é argentina, cara. Eu sei que é meio contraditório com outras opiniões que a gente possa ter aqui, mas eu creio que seja uma coisa... Olha, os caras se abraçando, chorando. Eu não tenho nada contra alguém torcer para qualquer seleção. Mas só depois que o Brasil for eliminado, cara. Você não pode trocar de seleção. Você não pode. Eu desvio de caráter você ser um brasileiro e torcer para a Argentina quando o Brasil ainda está vivo na Copa do Mundo. Quanto mais contra o Brasil. Não, você não pode fazer isso. Ah, mas cada um é livre. Não, cada um é livre para fazer muita coisa, na minha opinião. Qualquer coisa. Eutanásia, defendo qualquer coisa. Mas...
6: Eutanásia, defendo
5: que um casal do mesmo sexo possa comprar uma arma para defender a sua plantação de maconha. Sou um defensor das liberdades individuais, mas não, você não pode torcer para outra seleção enquanto o Brasil tá vivo na Copa do Mundo. É uma coisa lamentável. Quanto mais torcer desse jeito aí, vai Argentina, fingindo sotaque, é deplorável. Eu falaria mais, mas não dá tempo. Obrigado.
6: Não dá, a Aline vai perder o voo. Tchau, Luiz Felipe. Gente, obrigada, abraço. Tchau.
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6: A Argentina conseguiu. Passou para a final da Copa. Enfrenta a Espanha no domingo, a gente nem queria mesmo.
8: É.
6: Eu nem queria saber como é que é esse sentimento que ainda não tem nome, né? Segundo a torcedora da Argentina falou, ainda não inventaram uma palavra para traduzir o que eu tô sentindo. Enfim, a gente não queria. Teremos, portanto, de um lado, uma equipe que marcou 21 gols no torneio até agora, 11 deles depois dos 30 minutos do segundo tempo, e de outro, a seleção que levou somente um gol até agora e derrubou a favorita França. Vai ser um jogaço. Mas diante dos números, diante das atuações, quem é que leva? Aline Fanelli está aqui, Sheila Magalhães e Sara Tavares também. Sara Tavares, quem é que leva?
9: Olha...
6: Tá bom, vamos começar. Analise as atuações, então, das duas seleções até agora.
9: Não, eu quero que a Espanha ganhe.
6: Tá.
9: Né? Mas como tudo que eu tô torcendo tá dando errado...
8: Tô com esse problema, né? Também, Sarinha.
9: É, acho que vai dar a Argentina. Só que eu falei isso aqui nos corredores do Grupo Bandeirantes ontem, né? Uhum. Eu falei que queria que desse a Espanha, né? Mas acho que vai dar a Argentina.
6: Porque então... é um time mais ofensivo, quer dizer, essa defesa e todo o controle da Espanha não vai conseguir travar...
9: É, os dois times são...
6: A agressividade,
9: né,
6: da Argentina.
9: Né? Espera, uhum, como você bem disse, uma grande final... É, a Espanha, acredito que joga mais bola do que a Argentina, uhum, mas a Argentina está mostrando uma raça, uma vontade que realmente a gente se inveja, né?
6: É.
9: Não tem o que falar, né? É. Os gols todos no final, quer dizer, eles acreditam até o último segundo, né? Então, acredito que a Espanha venha com um time muito forte, né? E realmente, a vitória sobre a França foi, assim, um espetáculo, né? Foi um massacre, né? Foi, a Espanha dominou ali, pôs a França no bolso. Espero que consiga pôr a Argentina. Mas a Argentina vai brigar até o último segundo. Então, assim, se fizer um gol, por favor, não recue, né?
6: Não seja a Inglaterra.
9: Não, pelo amor de Deus, continue jogando. O que você estava fazendo estava dando certo, continue.
6: É. Aline Fanelli, raça, só a raça vai definir essa final? Como é que você avalia esse jogo que vem?
10: E de ser feliz nessa Copa, né? Todo mundo que a gente torce, perde. Não dá pra ser feliz. Eu não vi muitos jogos da Espanha. Na verdade, eu não vi nenhum jogo da Espanha inteiro, só pedaços, né, em alguns momentos, por causa do trabalho. Mas a Argentina fez ontem o melhor tempo da Argentina na Copa. Então, a gente vinha falando muito que a Argentina não estava jogando, era só raça. Mas, no segundo tempo, a Argentina jogou. Claro que muito influenciada pela situação da partida, pela maneira como a Inglaterra se comportou, chamando, falando, vem que a gente vai te dar a virada. Acho que vai ser um jogo bem diferente, até porque o da Argentina ontem já começou muito tenso. Com a questão de rivalidade, faltas duras, faltas não marcadas. Então, acho que a gente vai ver um cenário um pouquinho mais diferente. E eu acho que, diante disso, aí sim vai ser um teste grande para a equipe do Lionel Scaloni. Enfrentando uma Espanha que talvez a gente não falasse dela com tanto brilho, com tanto uau, né? Mas sempre colocamos como favorita, vale frisar, desde antes da Copa a gente colocava como favorita. Mas tava na dela, entendeu? Tô chegando na minha com meu futebol. Aí essa partida contra a França, como vocês disseram, eu não consegui ver, mas deitou e rolou. E a gente vai ver uma finalíssima, né? A finalíssima que era pra ter rolado em março, entre a Argentina e a Espanha, campeã da Euro, campeã da Copa América, não rolou porque ia ser no Catar e por causa dos conflitos no Oriente Médio, não rolou. Então a gente vai ver a finalíssima agora, no domingo.
6: Verdade, tem verdade. Ô, Sheila, a Espanha é um time que consegue... Tem um sistema defensivo impecável, impecável não, um gol levou... Mas não é uma equipe que se fecha completamente, né? Então ela não deve puxar a Argentina pro ataque. Você acha que essa pode ser uma cartada da seleção espanhola para conseguir manter o jogo sob controle? Como vem fazendo, né?
8: Pois é, sabe o que eu tava pensando, assim, quais seriam os pontos fracos de um lado e de outro? Porque isso pode ser, no final das contas, o que é decisivo. E aí comecei primeiro a fazer uma comparação. Quem é o grande maestro do lado argentino?
6: O Messi.
8: Quem é o grande maestro do lado espanhol?
6: Quem?
8: Não tem. Um grande maestro é time, tá. Né? Uhum. Então você fala de alguns bons jogadores. Isso pode fazer diferença? Pode. Qual? Não sei. A gente vai ver, assim, se é a diferença ter um grande maestro ou um coletivo muito forte, que é o caso da Espanha. Uma seleção inteira muito forte, com a melhor defesa, você colocou. Acho que aí sim mora uma grande diferença entre as duas. Essa defesa pode fazer toda a diferença, mas eu acho que o fundamental, quando você vai olhar um ponto fraco da Espanha, eu não encontrei. Qual o ponto fraco da Espanha? Não tem. E qual é o da Argentina? A Argentina não joga tão bem se o adversário fica com a posse de bola mais tempo. Ela não desempenha tão bem quando isso acontece. E qual é a característica do jogo espanhol? Ficar com a bola.
6: Uhum.
8: Então, eu imagino aqui que você tenha uma possibilidade de a Espanha colocar a Argentina na roda, eu tô achando.
6: Será
8: que vai acontecer isso?
6: Igual fez com a França,
8: isso,
6: né? Porque a França era a grande
8: de
6: favorita
8: bola
6: e conseguiu meter um olé ali, Sara Tavares, pode ser.
9: Você falando de não ter pontos fracos, né? A Espanha, talvez a questão da experiência, né? A Argentina é um grupo que já foi campeão
8: Verdade.
9: Do mundo aí, recentemente, né? E tá indo aí pra mais uma final de Copa.
8: Talvez
9: pese. Isso pese. É um time jovem, né? São jogadores jovens, extremamente competentes, mas jovens.
8: Uhum.
9: Será que no domingo eles vão acordar e ter dor de barriga? Não sei.
10: A Argentina tem 17 jogadores que estavam na final da Copa de 2022.
6: Então, cascudos,
10: mas né? tem um detalhe também, né? A França, a gente sempre colocou a França como favorita, e a França vinha fazendo uma Copa melhor do que jogou no Catar. No Catar chegou a final, foi com possibilidade de título, mas não jogando tão bem quanto nessa Copa. Então, foi um cenário até diferente.
6: Uhum. Exatamente. E aí, a decisão foi daquele jeito, né? Empate e decisão foi nos pênaltis, né,
9: gente? Foi nos pênaltis.
6: Uhum. Será que vai de novo, Sara Tavares?
9: Ah, pode ir, vai.
6: Só pra gente ter mais tempo de Copa, né?
9: Pro Marcelo Doa narrar vários gols.
6: É isso. Então. E aí, Sheila, pênalti? Será nessa decisão?
8: Eu gostaria pra ver mais jogo.

0: Mas eu acho que vai dar Espanha e acho que vai ser até mais fácil. Considerando que eu errei tudo,
1: Até
0: e o Brasil
1: agora?
0: caiu fora, daí depois eu falei da Alemanha, a Alemanha passou vergonha, daí depois eu falei da França, a França perdeu, eu falei da Bélgica, a Bélgica perdeu,
1: Comprou
0: Inglaterra.
1: camisa da Bélgica, Aline
0: Isso, e
1: Fanelli.
0: agora Inglaterra. Então, né?
1: Pênaltis, Aline.
2: Eu prefiro me abster também. Eu acho que vai ser no tempo normal, tá? Não acho que vai nem pra prorrogação e nem pra pênaltis. Mas eu vou me abster justamente por causa disso. Porque pra quem eu falo que eu vou torcer, pede. Então é melhor eu não
0: Então,
2: falar nada.
0: é
2: Eu vou torcer
0: verdade.
2: pra mim mesma, pra eu estar lá. Então esta é
1: Não
2: a minha
1: faça isso,
2: torcida.
1: Aline. Não faça isso.
2: Por
1: Porque sua
2: quê?
1: torcida não tá dando certo, gata.
2: Mas aí não, não, mas aí
1: Torcer
2: só
1: contra aí
2: funciona
1: não
2: com o
1: dá.
2: time de futebol, entendeu?
1: Ah, tá
2: Pra
1: bom,
2: pessoa
1: tá bom.
2: física, não tem problema.
1: Tá
2: É só, a
1: certo.
2: zica é só com o time de futebol.
1: Amanhã a gente vai fazer uma espécie de balanço dos principais símbolos que marcaram essa Copa. Pode ser, gente?
0: Pode ser.
1: Pode. Fechou, então. Beijo,
2: Pode.
1: Aline.
2: Beijo, até amanhã.
1: Tem mulher na Copa, volta amanhã.

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2: O nosso ouvinte Paulinho Lirucci Santos escreve contando que a Nairobi, a Golden Retriever dele, dorme fazendo chorinhos, rosna baixinho e às vezes até uiva. A gente brinca, Manu, que ela está sonhando com os caramelos. Afinal, os cães sonham de verdade? Paulinho, sim, eles sonham. Hoje a ciência já tem muitas evidências disso. Quando os cães entram na fase mais profunda do sono, chamada sono REM, a mesma fase em que nós sonhamos, o cérebro deles fica muito mais ativo. É nessa hora que eles podem mexer as patas como se estivessem correndo, balançar o rabo, movimentar os olhos por baixo das pálpebras, emitir chorinhos, latidos, rosnados e até pequenos uivos. Os pesquisadores acreditam que, assim como nós, eles revivem experiências do dia. Um cachorro que adora brincar pode sonhar que está correndo atrás de uma bolinha, um cão que passeou no parque talvez sonhe com os cheiros que encontrou, e um golden retriever, como a Nairobi, provavelmente sonha com momentos felizes ao lado da família. O melhor é deixar, viu, Paulinho? Deixa, porque nessa hora eles estão processando o dia e é melhor não acordar. Participe também da nossa coluna enviando sua dúvida para elbicho@bandnewsfm.com.br ou então pelo meu Instagram, Manu Carsten. 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
3: 10h47, a cidade de São Bernardo do Campo intensifica a vacinação contra o sarampo. Detalhes com a Beatriz Teodósio.
4: A Secretaria de Estado da Saúde recomenda a aplicação da chamada dose zero da vacina contra o sarampo para bebês de 6 a 11 meses em São Bernardo do Campo. A medida foi adotada após a notificação de casos suspeitos da doença no município e busca ampliar a proteção das crianças menores de um ano. A Secretaria reforça que a dose zero não substitui o calendário de vacinação e que a imunização de rotina deve ser mantida aos 12 e aos 15 meses de idade. A orientação também é para que as crianças, adolescentes e adultos confiram uma caderneta de vacinação e atualizem o esquema vacinal se necessário.
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6: Rodovia Presidente Dutra tem lentidão pesada agora na chegada a São Paulo. Mais cedo estava bem livre, mas em compensação veio todo mundo agora. A lentidão está começando ainda do lado de Guarulhos, no quilômetro 226, ali na divisa.

0: e vem até a Marginal Tietê no 231. Tudo isso é pela pista lateral e a expressa também, viu? Começa no 226 e vem até o 231 no acesso à Marginal Pinheiros. Para quem vai no sentido do Rio de Janeiro, na saída da capital, a condição pela Dutra é tranquila agora. 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
1: Já informamos mais cedo, morreu na manhã dessa quinta-feira o nosso colega Renato Machado, ex-apresentador do Bom Dia Brasil, aliás, de vários programas na Globo, né? Durante mais de 4 décadas, Jornal da Globo, RJTV, fez parte da bancada do Jornal Nacional, foi correspondente internacional, premiadíssimo, acompanhei muito, a causa da morte não foi divulgada, até ele estava internado numa clínica na Zona Sul do Rio de Janeiro. Tinha 83 anos, acompanhei muito Renato Machado quando era rádio escuta da Rede Globo e tinha que assistir todos os dias, meu trabalho, mas me informava lá pelo Bom Dia Brasil, do qual ele era editor-chefe e apresentador, e apresentava todos os dias lá ao lado da Leilani Neubert e com comentários de Ricardo Boixá, né? Ele era o comentarista daquele jornal. Trabalhava na Globo desde 1900, aliás, começou em 69 no Jornal do Brasil, chegou a cobrir a Guerra das Malvinas pela TV Globo, foi um dos grandes trabalhos do Renato. Despediu-se hoje o nosso grande abraço a todos os companheiros do Renato na Globo e principalmente a sua família.
2: Agora são 10h50.
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0: O corredor ali dos túneis tem problemas. Agora quem vem da 23 de maio entra no túnel Ayrton Senna e passa bem por ali. Mas já na Avenida Antônio Joaquim de Moura Andrade e no túnel Tribunal de Justiça do Estado de São Paulo, está tudo congestionado até o acesso a Juscelino Kubitschek. Na Juscelino a condição melhora. Quem vem para o centro encontra a lentidão na Juscelino ali no cruzamento com a Faria Lima, mas o restante do caminho tem boas condições até a passagem pelos túneis. 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
2: Sabe uma expressão que virou clichê nessa Copa, que não se usava e agora se usa tanto que eu não aguento mais ouvir? A tal da última dança. Ah, é porque essa vai ser a última dança do Messi, essa vai ser a última dança. Não é despedida, é a última dança. Desde o filme lá com Michael Jordan, né? A última dança, a última dança. É o que nos leva a Neymar. Sim, eu sei, é chato. Ah, ela vai falar de Neymar de novo. Cara, eu se sinto muito. Enquanto o Neymar continuar nos ameaçando com essa ideia de continuar jogando.
3: Você se sente ameaçado.
2: Eu me sinto ameaçado. É uma só que aí não seria a última dança, seria a última dancinha. Enquanto ele não largar a mão da seleção...
3: Você tá que tá, hein? Tá
2: com tudo. Enquanto ele não largar a mão da seleção, né, e nos manter a todos nós reféns, né, enfim, das suas coisas.
3: Esses negócios aí.
2: Eu vou continuar falando, claro que tem que continuar falando, porque talvez esse cara seja um personagem nos próximos anos de seleção. O pai dele já escreveu uma cartinha: continua, meu filho, continua, para de jogar não, seleção precisa de você. E aí fica gritante a discrepância da carreira de Messi, especialmente nos últimos 5 anos, né? Pela seleção argentina e o que o Neymar nos ofereceu nas Copas do Mundo. Ah, mas sim, muitas ele estava contundido. É, mas estar contundido é parte do não levar a sério o próprio trabalho, de não se cuidar propriamente para uma Copa do Mundo. Mas eu passo a palavra a Bernardo. Bernardo, como é que a gente pode traçar um paralelo da história de Messi com a camisa albiceleste e da de Neymar com a camisa amarela? Bom dia para você.
4: Bom dia, Megali. Não tem comparação. São duas palavras que não deveriam estar na mesma frase, né? Neymar e Messi, né? O Neymar, para você ter uma ideia, ele tem só 9 gols em Copas do Mundo. Na primeira, ele marcou 4, em 2014. 4 gols na fase de grupos. 2 contra Camarões, 2 contra a Croácia. Ele não fez gol no mata-mata naquela competição e se machucou na partida contra a Colômbia, ficando fora do 7-1. Aí não é por culpa dele, foi culpa do Súniga, né? E aí fez 2 gols em 2018, 2 gols em 2022 e 1 gol nessa Copa do Mundo agora, quando já não valia nada, aquele gol de pênalti ali contra a Noruega. Só nessa Copa o Messi tem 12 participações em gol. Ou seja, esquece, né? É uma história muito diferente, são histórias muito diferentes, as de Neymar e Lionel Messi, né? Messi entra no rol dos maiores de todos os tempos, já estava antes dessa Copa do Mundo. É curioso que o Messi já, em termos de clubes, né, de futebol de clubes, já tinha largado mão, né? Saiu do Paris Saint-Germain para jogar no Inter Miami. E aí todo mundo olhou para isso e pensou: ah, o Messi está acabado para a seleção da Argentina. E ele vem para a Copa do Mundo de 2026 e faz o que faz. É o melhor jogador dessa Copa do Mundo. Então não tem comparação, né? Assim, o Messi não largou mão do futebol. O Neymar também é um atleta, entre outras coisas. O Messi não. O Messi é um atleta de alto rendimento. E é o melhor jogador da Copa do Mundo de 2026. Sem o Messi, a Argentina não teria chegado à final da Copa de 14, não teria sido campeã mundial em 2022, não teria chegado perto da final da Copa do Mundo de 2026. E alguém duvida do que possa acontecer no domingo? Eu não duvido, a Espanha é mais time, sem dúvida nenhuma. Mas eu não duvido que a Argentina possa ser campeã mundial.
2: E veja, tenho grande admiração pelo futebol do Neymar, tá? Cracasso. Talvez tenha sido o melhor brasileiro que eu vi, com exceção do Zico, né? Na minha geração. Um jogadorzaço. Agora, a entrega, a vontade, o comprometimento, cara, a diferença é gritante. Alguém imagina o Messi indo enfiar dedo na cara de goleiro noruego.

0: Português, enquanto o time ainda respirava e tinha uma chance de empatar aquele jogo, é um negócio impensável. Mas é isso que você espera do Neymar. É incrível como ele sempre consegue fazer as escolhas erradas pelo caminho. E incrível como tenha convencido uma grande parcela da população que criticá-lo é lacração. Como se alguém tivesse preocupado com as posições políticas do Neymar. Pelo amor de Deus, jogador de futebol quase sempre tem posições políticas lamentáveis. Ninguém se preocupa com isso. Agora o cara não joga bola. É isso. E pronto. Por enquanto a gente larga a mão desse assunto. Amanhã voltamos a falar especificamente da final. E bom trabalho para você, Berninha.
1: Valeu, Megalho. Um abraço a você, a Sheila, a Carla e quem nos acompanha aqui na Band News FM.
2: Valeu.
3: Beijos. Chega por hoje, gente.
0: Amanhã tem mais.
3: Amanhã Voltamos amanhã às 7.
2: Tchau.
3: Beijo, tchau.
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0: Good morning, buenos dias, ótima manhã para todo mundo ligado com a gente aqui na rádio Band News FM. Está começando mais uma edição do nosso Band News Station em clima de Copa do Mundo, em clima de final de Copa do Mundo. E com essa música que nosso DJ Renan Suquevici está tocando em homenagem à Argentina, né? Os argentinos com uma virada espetacular para cima da Inglaterra, carimbando o passaporte para mais uma final da Copa do Mundo. Argentina-Espanha, jogão nesse domingo aqui no estádio de Nova Jersey, né? A grande final da Copa do Mundo. Claro, cobertura completa da Band News FM. Antes de mais nada, deixa eu dar buenos dias para o nosso invejoso Renan Suquevici. Tenho certeza que o Renan está com inveja da Argentina. Fala, Renan. Bom dia, rapaz.
1: Buenos dias, Barão. Tudo certo? Tudo bem por aí? Ah, a música deles é boa, pelo menos, né? Gostei, ó. A cumbia é boa.
0: É isso aí. Eu lembro do Tevez dançando a cumbia, lembra? Todo gol que ele fazia no Corinthians e tal. E é aquele passo. Olha o Renan, é outro nível, rapaz. Sabe todos os estilos. Mas é isso, né, rapaziada? Os argentinos estão em mais uma final. É, a dor no cotovelo, a inveja hoje é muito grande de nós, brasileiros, que adoraríamos estar nessa mesma caminhada, né? E caminhada que não é das mais simples, né? Teve virada no jogo contra o Egito, no finalzinho, teve a virada de ontem, de novo, espetacular, contra a seleção da Inglaterra. E Lionel Messi, o Messi de novo numa final. É, eu estava conversando mais cedo com o argentino aqui, que a gente entrevistou, ele dizendo, olha, o Maradona teve um título mundial. O Messi pode ter dois títulos mundiais. Então, nessa história da briga argentina, quem é melhor, Messi e Maradona, Messi está começando a subir muito no conceito de quem achava que Maradona... Ainda acha, na verdade, né? Que Maradona é Deus e tudo mais.

0: O pessoal vai vir para cá sem dúvida nenhuma. Além da galera que já mora aqui, que está fazendo uma festa danada ontem, quando a Argentina conseguiu a vaga nessa grande decisão. Para nós brasileiros, resta chupar o dedo, né? Ficar esperando mais 4 anos, acompanhando nossos jogadores dançando em TikTok, fazendo propaganda de tudo quanto é coisa por aí, enquanto os argentinos jogam bola, mostram coração, mostram vontade em viradas espetaculares. Não é o enredo que a gente gostaria de ver, mas a partir de agora é isso. A Argentina em mais uma final, podendo conquistar mais um título, segundo na sequência. E vamos falar mais de Copa do Mundo aí, Renan?
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0: É isso aí, mas agora aquela história, né? A Espanha parou Mbappé, parou Dembélé, parou a França, até então favorita, e a Espanha vai ter que armar um esquema para parar Messi e companhia. O nosso Maurício Ferreira está na área, já conversou com o técnico da Espanha, já sabe qual vai ser a estratégia da Fúria nessa grande final. Diga aí, Maurício.
3: Tudo bem, Barão? Um ótimo dia a você, ao Renan, todo mundo que acompanha o Station por aqui. Acho que essa estratégia, viu, Barão, mais uma vez, vai passar muito pela posse de bola, né? Assim como já foi contra a seleção francesa na semifinal. A Espanha que hoje volta aos trabalhos, já em Nova York, Nova Jersey. Ontem a delegação da Fúria deixou aqui a cidade de Dallas, onde na terça-feira bateu a França por 2-0. Ontem os jogadores receberam folga, né? O único compromisso, de fato, foi essa viagem. E hoje já voltam a treinar, então, no Melanie Lane Training, né? Que foi também o palco dos treinamentos da seleção da Noruega às vésperas daquela partida contra o Brasil nas oitavas de final, aí em Nova Jersey. Então, hoje, o técnico Luis de la Fuente voltando a preparar essa seleção espanhola, que não deve ter problemas para a escalação de domingo. A tendência é, claro, de repetição, até pelos últimos 2 bons jogos, com o Fabián Ruiz mais uma vez ao lado de Rodri e Dani Olmo no meio-campo. Então, não há expectativa de mudanças nesse time da Espanha que busca o segundo título mundial. Teremos pela primeira vez na história uma final de Copa do Mundo com as duas primeiras colocadas no ranking da FIFA, a Argentina na primeira posição e a Espanha vindo em segundo lugar. E um duelo de cria contra criador também, viu, Barão? Porque o Lionel Scaloni em 2017 participou do curso da Federação Espanhola de Futebol e o Luis de la Fuente era um dos professores, então não deixa de ser um grande mentor na carreira do Lionel Scaloni. O próprio De La Fuente, depois da classificação da França, disse que gostaria de enfrentar o Lionel Scaloni nessa decisão da Espanha, né? Não revelou ali se havia alguma preferência técnica, tática, mas que por ser um grande amigo do Scaloni, gostaria de enfrentá-lo, e assim vai ser então no próximo domingo, 16h, pelo horário de Brasília, quando Espanha e Argentina se enfrentarem em Nova Jersey no MetLife Stadium pelo título da competição.
0: Vai ser demais, vai ser um jogão de bola, vai ser muito legal acompanhar. Não dá para agora duvidar de nada que a Argentina possa fazer. Depois das 2 últimas viradas, eu vou te falar, né? Contra o Egito, perdendo por 2-0, virou 3-2. Ontem, contra a Inglaterra, perdendo por 1-0, virou 2-1. Então não dá para duvidar de nada da Argentina, mas é aquela história, né? A Espanha tem um timaço, um time que parou a poderosa França. Um meio de campo espetacular que o Maurício descreveu, não é fácil, não vai ser fácil não. Vamos ver o que vai acontecer, vai ser um grande jogo de bola com transmissão, claro, da Band News FM. Aliás, tem um outro grande jogo de bola que evidentemente não tem os mesmos holofotes de uma final da Copa do Mundo, mas vai ter atenção, é um duelo europeu, sem dúvida nenhuma, com craques em campo. Estou falando da disputa pelo terceiro lugar entre França e Inglaterra. O Coutinho sabe, mas tenho certeza que muita gente aqui na Band News FM não lembra

0: Qual foi o último terceiro colocado numa Copa do Mundo, na última disputa entre terceiro e quarto, na disputa do terceiro lugar? Ô Coutinho, refresque nossa memória. Qual foi o último terceiro colocado na Copa do Mundo? E como é que está a expectativa, a preparação aí na Flórida, em Miami, para esse grande jogo, esse duelo europeu? Diga aí, Couto.
1: Bem, Barão, ótima manhã para você. Eu estou mais uma vez aqui no Museu da FIFA, mais uma tentativa de entrar, mas fomos recebidos gentilmente pelo pessoal da FIFA, e daqui a pouquinho eu vou subir e volto ainda no Band News Station para mostrar e para contar para quem está no rádio o que é exatamente esse acervo do Museu da FIFA aqui em Miami. Enquanto estou enrolando, Barão, eu estou tentando puxar pela memória quem foi e qual foi a decisão do terceiro lugar do Qatar, porque é aquela partida que ninguém se lembra, né? Ninguém se lembra, mas as semifinais aconteceram, depois Croácia e Marrocos disputaram o terceiro lugar e a Croácia acabou ficando com a terceira colocação 3 anos e meio atrás no Qatar. Então a Croácia acabou sendo a terceira colocada da última Copa do Mundo. Por aqui, em Miami, aguardamos ansiosamente pelas presenças de França e de Inglaterra. Já entrei em contato com as assessorias de imprensa. A França vai voar, vai sair da sede em Boston, bem mais ao norte de onde você fala aí, em Nova York. 3 horas e 40 de voo até aqui em Miami, vai chegar ali por volta de 7 horas da noite por aqui, não haverá atividades abertas para a imprensa, e amanhã eles devem fazer um treino no CT do Inter Miami, onde joga Lionel Messi, que estará na final em Nova York. E a Inglaterra hoje deu folga para os atletas, e amanhã também vai fazer algumas atividades aqui em Miami. O jogo acontece no sábado no Hard Rock Stadium, e a gente fica na expectativa de o árbitro brasileiro Wilton Pereira Sampaio apitar essa decisão do terceiro lugar. Ele continua por aqui, ele é um dos cotados para apitar essas duas partidas, seria um dos cotados para apitar a final, mas aí a Argentina acabou com os planos praticamente do Wilton Pereira Sampaio, porque a Espanha vai chiar por colocar um árbitro sul-americano para apitar um jogo entre um europeu e um sul-americano, e a Argentina deve chiar também por colocar um brasileiro para apitar a partida da Argentina. Então é muito dificilmente o Wilton Pereira Sampaio vai ser utilizado na decisão, mas possivelmente pode ser lembrado para comandar a partida da disputa do terceiro lugar entre Inglaterra e França aqui em Miami.
0: É engraçado, né, Couto, que nem essa o Brasil emplacou, né? Por motivos que você descreveu, né? A Argentina não vai querer um árbitro brasileiro, tampouco os espanhóis, né? Mas estava aquela história, será que o Wilton vai pitar a final? Será que teremos um árbitro brasileiro na final? Vai Brasil pelo árbitro, rapaziada. Então talvez o Coutinho matou a charada, tenha esse prêmio de lambuja aí, apitar a disputa pelo terceiro lugar. Tomara que seja um jogão, tomara que ingleses e franceses entrem à vera, joguem pra valer, né? Nada, ficar em terceiro lugar numa Copa do Mundo não é uma posição de se lamentar. Você puxa pela memória que nem o Coutinho fez, mas lembra quem ficou em terceiro lugar no último Mundial. E daqui a pouco o Coutinho tá de volta aqui no nosso Band News Station com mais desse museu bacana. Valeu, Couto, até já!
1: Valeu, até já. Vou pegar aquele elevador ali e subir pro FIFA Museum, pro Museu da FIFA. Parte do acervo aqui em Miami, mostro já já para vocês.

0: Agora, 11 horas 12 minutos no horário de Brasília. Vamos a outros destaques importantes desse dia 16 de julho de 2026, uma quinta-feira. Daqui a pouco a gente vai acionar nossa reportagem na Capital Federal para falar sobre o tarifaço, né, de 25% sobre produtos brasileiros anunciado pelos Estados Unidos. Enquanto isso, enquanto a gente posiciona a nossa reportagem, tem uma informação com relação à impressão dos brasileiros, Barão, com relação a esse tarifaço. A maioria dos brasileiros atribui...
1: Renan.
0: Oi.
1: Vamos antes com o Marangoni, pode ser antes o Marangoni?
0: Vamos.
1: Agora tá ok? Então vamos nessa, vamos direto para Brasília, nosso Afonso Marangoni está na ponta da linha, daqui a pouco o Renan conta essa história da impressão dos brasileiros, que é importante, o governo americano anunciando aí 25% de aumento aos produtos do Brasil. Marangoni tem mais sobre a repercussão do governo, possível represália do governo brasileiro. Fala aí, Marangoni.
2: Pois é, bom dia, Barão, Renan, todo mundo que nos acompanha aqui no Band News Station. Olha, aqui no Palácio do Planalto, a gente está com uma expectativa de que o presidente Lula ainda dê alguma declaração sobre este tarifaço do governo dos Estados Unidos. Pode ser, por exemplo, que ele grave um vídeo em rede social, faça algum tipo de pronunciamento, mas isso tudo está a critério do próprio presidente da República, mas aqui está tudo pronto caso ele queira repercutir e falar sobre a questão do tarifaço. Agora, por volta de meia-noite, o governo brasileiro se manifestou oficialmente por meio de uma extensa nota, dizendo, em primeiro lugar, que o dia de ontem entra para a história da relação entre Brasil e Estados Unidos como uma data lastimável. E aí disse, de novo, aqueles argumentos que já são conhecidos, de que o Brasil, na verdade, tem déficit comercial com os Estados Unidos e que não há razão de ser para a aplicação destas tarifas, que agora, então, já foram oficialmente confirmadas 25% sobre produtos brasileiros. É verdade que existe essa longa lista de exceção, mas aí muito mais, não é, Barão e Renan, pelos interesses internos dos Estados Unidos, que sabem que alguns produtos, como café, carne bovina, são essenciais no dia a dia dos cidadãos dos Estados Unidos e que uma tarifa nesse nível poderia, inclusive, impactar o consumo interno das famílias, a inflação no país e, além ainda, de alguns insumos que os Estados Unidos não têm autossuficiência na produção e precisa, sim, dos fornecedores brasileiros. Nesta nota que o governo brasileiro divulgou, também há três pontos ali. Em primeiro lugar, este mesmo que a gente estava comentando, da reciprocidade. O governo não descarta que essa reciprocidade aconteça com base naquela lei que foi aprovada por unanimidade pelo Congresso Nacional. Mas nesse ponto específico, o governo ainda defende um pouco mais de cautela para entender exatamente o alcance desta decisão, o impacto que isso vai ter na economia brasileira, para que seja uma resposta o mais proporcional possível. Num segundo aspecto, o governo defende a diversificação dos mercados que o Brasil exporta. Então, fazer um estudo para ver quais mercados podem ser abertos para que o Brasil, então, consiga desaguar toda essa produção. Tem o terceiro aspecto, que é o apoio aos produtores que vão ser impactados. E aí, neste sentido, linha de créditos, medidas, né, de proteção para que sejam preservados os empregos e também a cadeia produtiva. Então, a reação do governo brasileiro vai por este caminho. Agora, a gente pode ter ainda uma fala mais específica do presidente Lula, um pronunciamento ainda sobre essa questão. Importante dizer que a repercussão é muito grande aqui em Brasília. É claro que isso entra também na disputa político-eleitoral. O senador Flávio Bolsonaro, algumas manifestações criticando duramente o governo Lula por essa tarifa e aí fazendo coro ao secretário de Estado dos Estados Unidos, o Marco Rubio, que disse que não é para ter dúvida que esta tarifa agora vem por causa do presidente Lula, que não se colocou à disposição para negociação, o que o Palácio do Planalto nega de forma enfática, mas diz que, de fato, alguns temas não estão em negociação, como, por exemplo, a soberania do Brasil em relação ao PIX, que é este meio de pagamento instantâneo, que também entrou naquela investigação da sessão 301. Então, aqui em Brasília, dia seguinte é de um compasso de espera também para saber como isso vai refletir exatamente aqui nos produtores brasileiros. Só para fechar, Renan e Barão, a CNI, Confederação Nacional da Indústria, divulgou uma nota demonstrando preocupação. O presidente Ricardo Alban disse que o melhor caminho é que o Brasil ainda aposte e consiga uma interlocução com os Estados Unidos para tentar aumentar essa lista de exceções e, no melhor dos mundos, convencer os Estados Unidos a não sobretaxar o Brasil, tentar revogar essa decisão que agora já foi confirmada. Num tom diferente, a Fiesp, Federação das Indústrias do Estado de São Paulo, criticou a condução do Brasil nesta questão tarifária e, portanto, então, ao criticar o governo Lula, também disse que lamenta, né, a aplicação dessas tarifas aos produtos brasileiros. A gente segue acompanhando aqui da Capital Federal.
0: Obrigado, Marangoni, pelas suas informações. Com relação à impressão das pessoas sobre as tarifas, a maioria dos brasileiros atribui ao senador Flávio Bolsonaro a responsabilidade por essas tarifas impostas pelos Estados Unidos. Isso está num levantamento da Quest divulgado hoje. As pessoas foram questionadas sobre quem teria motivado o tarifaço. Flávio Bolsonaro pedir a Donald Trump a sanção contra o Brasil, como acusa o presidente Lula, ou o próprio Lula ao provocar os Estados Unidos, como alega Flávio Bolsonaro. 51% concordam com a versão do presidente da República e 30% com o senador. Apesar de ter sido divulgada hoje, a pesquisa foi feita entre os dias 10 e 13 de julho, portanto, antes do

0: do anúncio das novas taxas.
1: É, esse é o ponto, né? Dois pontos, aliás, Renan, só para salientar. O primeiro é esse mesmo que você trouxe, de que politicamente para o Lula é bom. A maioria da população está colocando o tarifaço do Trump na conta dos Bolsonaro, né? Tanto do Eduardo, que está morando por aqui, quanto do Flávio, candidato à presidência, pré-candidato à presidência. Então, politicamente para o Lula, o tarifaço que o Trump anunciou ontem é bom. O Lula está batendo no peito, defendendo a soberania nacional. O PIX foi nominalmente citado na nota do governo dos Estados Unidos como sendo um dos fatores, né? E tenho convicção de que ninguém no Brasil tem interesse em mudar o PIX porque os americanos querem, né? Então, para o presidente brasileiro, essa história está sendo muito boa. Não é bom para o país, para os produtores. Evidentemente que haverá uma dificuldade. Como já tinha acontecido quando o Trump anunciou o primeiro tarifaço, outros mercados vão ter que aparecer no caminho. A China, muitas vezes, vai ser um caminho esperado. Mas eu queria contar uma história bem de bastidor, Renan, porque aqui quem cobre a Casa Branca teve acesso a essa informação um pouco antes do anúncio oficial, né? Teve ali uma conversa com um representante, um oficial da Casa Branca, explicando um pouco de como funcionaria esse tarifaço. E ali tem um chamado embargo jornalístico. O que é um embargo jornalístico? É que você não pode dar aquela conversa, a informação daquela conversa, até uma pré-hora determinada. Você acerta isso com os jornalistas. E essa pré-hora determinada era meia-noite, né? Meia-noite, mais ou menos isso no horário de Brasília. Só que muitos jornalistas do Brasil deram uma banana para essa história de embargo e começaram não só a dar informação, mas como falar quem deu a declaração, o que não era o combinado pela Casa Branca. A Casa Branca tá pé da vida. Diz que nunca mais vai fazer esse tipo de conversa com jornalistas, porque muitos brasileiros acabaram furando o esquema que tinha sido acordado. De qualquer forma, o que eu quero dizer é, o tom adotado nessa conversa por essa autoridade, que é quem participa diretamente das negociações, é um tom muito, muito diferente do adotado pelo secretário de Estado, Marco Rubio. O Marco Rubio colocou diretamente na conta do Lula o tarifaço, né? Mesmo com a população brasileira entendendo de outra forma. Já quem diretamente participa da negociação falou, não, a gente está aberto a novas negociações, os brasileiros mostraram os pontos deles, a gente concordou com algumas coisas, tanto que as isenções aumentaram, não concordamos com outras. Então, os tons adotados pelo secretário Marco Rubio foi um tom muito mais político, contrário ao presidente Lula, do que quem diretamente participa da negociação, né? Dizendo que alguns pontos mudaram depois das conversas e que podem mudar já que estão abertos para novos encontros, novas negociações. Então, vamos com calma com essa história do tarifaço, acho que não no curtíssimo prazo, mas outras isenções já foram muito maiores, isenções, mas podem aumentar ainda mais no médio prazo. Renan?
0: Ainda falando de questões ligadas aos Estados Unidos, o Irã subiu o tom contra o governo americano e ameaça agora fazer novos ataques contra aliados norte-americanos no Oriente Médio. Em um comunicado, o exército iraniano afirma que uma parcela significativa das capacidades das Forças Armadas ainda não foi demonstrada e que, caso os ataques contra o país continuem, a resposta do Irã vai superar as expectativas do inimigo e abrir novas frentes de combate. As autoridades iranianas ainda afirmaram que os novos ataques devem comprometer toda a infraestrutura do Oriente Médio.
1: O setor de livros e jornais puxa o crescimento das vendas do comércio, fala Guilherme Faria.
2: O volume de vendas no comércio varejista varia 0,1% em maio de 2026 frente ao mês anterior, após uma queda de 1,6% em abril. A informação foi divulgada pelo IBGE nesta quinta-feira, na pesquisa mensal de comércio. A alta no volume de vendas do comércio varejista na passagem de abril para maio deste ano, na série com ajuste sazonal, teve 5 taxas positivas e 3 negativas. No campo positivo, o destaque foi para o setor de livros, jornais, revistas e papelaria, que teve alta de 15%.
0: A Anvisa determina o recolhimento de 2 lotes da água mineral sem gás Mamba Water após a detecção da bactéria Pseudomonas aeruginosa. É a mesma encontrada recentemente em lotes do detergente IP e da água mineral Cristal. No caso da Mamba Water, a descoberta foi feita durante testes de rotina da própria fabricante, a HNKBR Indústria de Bebidas, que informou a Anvisa. o recolhimento.

0: Atendimento voluntário e a suspensão da venda, da distribuição e do uso vale para as latas de 350 ml da Mamba Wora, dos lotes 13 e 14, fabricados nos dias 3 e 4 de abril.
1: Ô Renan, Nova York hoje, essa região aqui de Nova Jersey, amanheceu com uma enorme... não é neblina, rapaz, é uma fumaça mesmo, né? Para quem estiver vendo as imagens agora da Band News FM, esse céu aqui atrás de mim, ele não está assim por causa de nenhum fenômeno climático, ele está assim por causa da fumaça que veio de incêndios florestais no Canadá. E essa fumaça desceu para essa região aqui de Nova York, Nova Jersey, e está um cheiro, rapaz, de churrasco. É uma coisa horrorosa, é bem ruim mesmo, a qualidade do ar está péssima hoje por aqui. Então você tem uma visibilidade também muito pequena para quem, enfim, olha para o alto, assim, um pouco mais distante. É uma sensação bem ruim nesse calorão daqui. E para completar, rapaz, tem uma orientação aqui em Nova York e região para o pessoal evitar comer verdura, legume, fruta, porque tem uma epidemia, não sei se é epidemia a palavra correta, mas enfim, tem um surto, melhor dizendo, de diarreia bomba. Uma coisa gostosa. Então, além de você ficar com cheiro de fumaça, cheiro de churrasco, ainda você pode pegar uma diarreia bomba de acordo com o que você comer aqui em Nova York. Palco perfeito para a final da Copa do Mundo, Renan.
0: 11h25 no horário de Brasília.
2: 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A tarde desta quinta-feira será marcada pelo Brasil, dividido entre o calor, o tempo seco e áreas de chuva forte. O destaque continua sendo o sul do país, especialmente o estado do Rio Grande do Sul, onde a atmosfera fica cada vez mais instável. Entre o oeste, a campanha e o extremo sul do estado aumentam as condições para temporais, com chuva forte, raios, granizo e rajadas de vento que podem chegar aos 90 km por hora, trazendo bastante atenção para possíveis transtornos. No restante da região sul, o tempo ainda permanece firme, assim como em boa parte do sudeste, onde o sol predomina e as temperaturas entram em elevação durante a tarde. A baixa umidade do ar merece atenção em áreas de Goiás, Distrito Federal, Minas Gerais e interior da Bahia. No centro-oeste, o calor ganha força com máximas próximas dos 34 graus em Cuiabá, enquanto no norte o tempo segue firme em boa parte da região, com temperaturas entre 30 e 33 graus. Já no nordeste, a preocupação continua voltada para o litoral. Em Recife, a chuva ocorre ao longo de toda a tarde e pode ser forte em alguns momentos, elevando o risco de alagamentos e transtornos, principalmente pelo alto volume de chuva que é esperado para essa quinta-feira. Entre Pernambuco e a Paraíba, a instabilidade permanece também bastante ativa. No Rio de Janeiro, a tarde será de muito sol e tempo seco, com máxima de 26 graus na capital e sem previsão de chuvas. Aline Araújo, da Clima Tempo.
1: Muito bem, muito bem. São 11 horas 27 minutos. Nós vamos diretamente para Buenos Aires, a capital da Argentina, que ontem, evidentemente, pulsou alucinadamente depois da vitória da Argentina para cima da seleção da Inglaterra. De novo, os ingleses sendo eliminados pelos argentinos. A Inglaterra está fora e a Argentina está na final da Copa do Mundo contra a Espanha. Na ponta da linha está o Pablo Aranda. É jornalista, cobre evidentemente o futebol da Argentina, o Boca Juniors e tudo que envolve essa Copa do Mundo. Ô Pablo, eu queria que você descrevesse um pouco para quem está ouvindo a gente, acompanhando a gente, como é que está o sentimento do argentino, que normalmente é extremamente passional, mas agora tem muita razão para isso depois dos dois resultados incríveis, duas viradas impressionantes no final do jogo contra o Egito, ontem contra a seleção da Inglaterra, bem a Inglaterra de tanta rivalidade histórica com a Argentina. Agora imagino que ninguém duvida que o título, o campeonato, mais uma vez vai chegar. Pablo, bom dia para você.
3: Bom dia, abraço grande a la distancia. Estoy en Rosario, justamente la tierra de Messi, porque juega Esta noche Boca acá en Rosario por Copa Argentina.

0: Seguimos por aqui na atualização das notícias na nossa região. Mais cedo a gente acompanhou um acidente que terminou com uma pessoa morta, infelizmente, uma batida na Avenida Francisco Morato, perto da Rua Três Irmãos. E por causa dessa ocorrência e da morte que foi registrada ali no local, há interdições e o trânsito bem complicado na Francisco Morato agora, na direção da marginal do Rio Pinheiros. No sentido contrário, o tráfego flui um pouco melhor.
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0: Dezenas de caixas de canetas emagrecedoras são roubadas em uma farmácia de Pinheiros, na Zona Oeste. Detalhes com Adele Robichet.
1: A polícia militar prende dois homens e apreende dois adolescentes depois de eles roubarem 76 caixas de canetas emagrecedoras e de insulina, além de R$4.000 de uma farmácia em Pinheiros, na Zona Oeste de São Paulo. O grupo foi pego enquanto fugia de carro com os faróis apagados. Ao perceber a abordagem policial, o motorista acelerou e iniciou uma fuga que terminou na Avenida Ruth Cardoso, na Marginal Pinheiros. Segundo o boletim de ocorrência, três criminosos invadiram a drogaria, empurraram clientes e funcionários para os fundos e obrigaram uma farmacêutica a levá-los até o cofre. Um dos envolvidos já havia praticado um roubo semelhante na mesma farmácia 15 dias antes.
0: E o governo estadual analisa os projetos para ampliar o monotrilho de Congonhas. Informações agora com a Sara Tavares.
2: O metrô analisa as quatro propostas de empresas interessadas em assumir as obras de expansão da linha 17 Ouro do monotrilho. O projeto envolve a construção de mais quatro estações: Panambi, Paraisópolis, Américo Maurano e Vila Paulista. O resultado da licitação deve ser divulgado em 20 de agosto. No momento, a linha 17 Ouro opera do aeroporto de Congonhas até a estação Morumbi, da linha 9 Esmeralda, em horário reduzido. O monotrilho circula das 9 da manhã às 4 da tarde, de segunda a sexta-feira.
0: 11h38.
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2: Ah, rapaz, não foi fácil, mas nosso André Coutinho entrou no Museu da FIFA. Conta tudo pra gente, Couto.
3: Tudo bem, Barão. O Museu da FIFA aqui vai ser permanente. Então, para você, brasileiro, brasileira que tem viagem programada para Miami, saiba que você pode visitar parte do acervo da FIFA, que tem como museu principal Zurique, na Suíça. Tem uma parte do acervo aí em Nova York, viu, Barão? E que deve ficar só até algumas semanas depois da Copa do Mundo. Mas aqui em Miami, por tempo indeterminado, são praticamente 500 peças que estão aqui no museu, como, por exemplo, a camisa utilizada pelo Rei Pelé na Copa de 1970. A gente está numa ala aqui, são dois andares de ala. Essa ala é a ala chamada de Ala dos Campeões. Então tem camisas, peças inspiradas nos campeões dos mundiais. Eu estou chegando por aqui porque aqui está o troféu que foi entregue para a Copa do Mundo Feminina entre 1991 e 1995. No ano que vem haverá a Copa do Mundo Feminina no nosso Brasil. E uma rápida história sobre a Taça Jules Rimet. A Jules Rimet, todo mundo sabe, foi roubada no Brasil. O Brasil ganhou em definitivo em 1970 e ela desapareceu. Dizem que ela foi derretida. Mas a base da taça da Jules Rimet foi encontrada mais ou menos 10 anos atrás em uma caixa, jogada numa caixa do Museu da FIFA em Zurique. Essa aqui que está em Miami é uma réplica. A base original, que não estava com a taça que foi derretida, foi encontrada, como eu disse, cerca de 10 anos atrás em Zurique, e ela está aí em Nova York, Barão. Se você acompanhar, vai ter uma réplica da Jules Rimet, mas a base é a original. Aqui, os craques, até 1970, colocaram as mãos para erguer a Jules Rimet.
2: Não derreteu essa daí, Coutinho?
3: A base não. A base foi encontrada na FIFA, porque quando a Alemanha ganhou a Copa do Mundo, ela só tinha quatro lados. Então, as placas dos campeões não havia mais onde colocar. Então, eles tiveram que fazer uma base réplica para entregar para o Brasil em 1970. E aí, eles mantiveram a original. Mas isso só foi descoberto cerca de 10 anos atrás. Encontraram a base original. E ela está à disposição, está exposta aí no Museu da FIFA, que é itinerante em Nova York.
2: Olha que sempre dá tempo para derreter, hein, rapaziada? Então qualquer maluco brasileiro queira vir aqui para Nova York, pegar a Jules Rimet, fazer o trabalho direito, né, vai saber. Muito bem, nosso André Coutinho no museu muito bacana, museu muito legal, museu permanente, como explicou o Couto, em Miami, é o Museu da FIFA. Para quem quiser ver essas e outras curiosidades, tem vídeos, para quem não estiver vendo nossas imagens agora, das Copas do Mundo, enfim, espaço que parece ser muito legal. Coutinho, grande abraço para você, bom fim de Copa, meu irmão, até mais.
3: Valeu, nós, até mais.
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9: 11h43 no horário de Brasília. A Via Mobilidade faz até às 15h30 da tarde uma manutenção programada na linha 8 Diamante. Por causa disso, nas estações Jandira e Jardim Belval, o embarque e desembarque vai ocorrer pela mesma plataforma. Durante a manutenção, a expectativa é de intervalos de cerca de 8 minutos entre Júlio Prestes e Barueri e de 16 minutos entre Barueri e Itapevi.
2: As mortes no trânsito caem 6% no estado de São Paulo no primeiro semestre, para 2.869. Dados do Detran mostram ainda que os motociclistas foram as principais vítimas. Isso tem sido uma tendência nos últimos anos, né? Responderam por quase metade dos óbitos. Já na cidade de São Paulo, foram 489 mortes no trânsito no primeiro semestre, uma alta de 1,5%.

0: 0,2%.
1: A Prefeitura de São Paulo nega um novo pedido da Uber para operar o serviço de mototáxi por aplicativo na cidade. A justificativa é de que a empresa não apresentou um documento exigido por lei para comprovar a contratação do seguro de acidentes pessoais. A Uber contesta e diz que a Prefeitura tenta impedir a operação do serviço.
0: De cada 10 calçadas da capital paulista, 9 não possuem a infraestrutura adequada para pedestres. Eu vou repetir. De cada 10 calçadas de São Paulo, 9 estão irregular. Pesquisa publicada na Revista da Saúde da USP diz ainda que moradores da zona sul e leste são os que mais sofrem. Altura dos degraus, inclinação, raízes de árvores e acúmulo de lixo estão entre os principais problemas.
1: 47 dias depois da última partida, na qual venceu Vitória por 3-1, Santos volta a campo hoje, pela 19ª rodada do Brasileirão. 7h30 da noite, o Peixe encara o Botafogo fora de casa. A equipe soma 21 pontos, apenas um a mais que o Vasco, primeira equipe da zona de rebaixamento.
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1: A justiça intima os herdeiros de Oscar Maroni a demolirem um hotel anexo ao prédio da Boate Bahamas, fala Carlos Costa.
4: O espólio do empresário da noite, Oscar Maroni, é intimado pela Prefeitura de São Paulo a demolir o hotel construído de forma anexa ao prédio da Boate Bahamas. O edifício está em uma área considerada irregular, na rota de pousos do aeroporto de Congonhas. A ordem determina a demolição parcial do prédio, alvo de uma disputa judicial que se arrasta desde 2007, quando o hotel foi interditado por questões relacionadas justamente à segurança aérea. A intimação ocorre poucos dias após o fechamento definitivo da Boate Bahamas, encerrando as atividades da casa que movimentou a noite paulistana por mais de 30 anos. Tudo isso mais de 6 meses depois da morte de Oscar Maroni, que faleceu em 31 de dezembro de 2025.
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1: Tem sinalização de um acidente nesse momento no acesso à rodovia dos Bandeirantes, na região de Perus, batida entre carro e moto, uma equipe dos bombeiros a caminho. O que é possível ver nesse momento é que o trânsito está bem complicado agora no acesso, né, à rodovia. As pessoas que estão ali, os motoristas da marginal do Rio Tietê, enfrentam lentidão no sentido contrário também. Tem problemas agora no acesso à marginal do Rio Tietê para quem vem no caminho da rodovia dos Bandeirantes. Ainda de olho no seu caminho, você que nos ouve aí no carro, circulando pelas ruas e avenidas da cidade, chegada à marginal ou às marginais pela rodovia Castelo Branco, também tem lentidão, sinalização de um acidente agora no trecho de Osasco. Na marginal do Rio Pinheiro, já na direção de Interlagos, caminho tranquilo, tem um trechinho um pouco mais carregado na passagem pelo Butantã, ali perto do Jockey, mais sem pontos de parada. E no sentido contrário, trecho de lentidão começa depois da ponte Estaiada, vai um pouco mais carregado na pista expressa, na passagem pelo Teatro Santander, Parque do Povo, mas depois disso, já na altura da ponte Cidade de Jardim, o caminho melhora.
2: 11h48. 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
7: Eu sou o Sérgio Aime, está começando agora o Minuto do Empreendedor, apresentado pelo Banco BTG Pactual Empresas, que tem entre os seus propósitos ajudar os jovens empresários e empreendedores a alcançarem o sucesso. Na minha companhia, Rafael de Albuquerque, que é o fundador e CEO da Zoox. Rafael, na sua opinião, de que forma que os jovens empreendedores e empresários devem agir para atingir o sucesso?
8: Vou falar que eu falo para mim desde o início, quando eu fundei a Zoox. São algumas palavras mágicas. Paciência, persistência, resiliência e longo prazo. Nada fica pronto do dia para noite.
7: Valores importantes que permitiram, Rafael, o sucesso da Zoox e, se bem aplicado, o dos jovens empresários e empreendedores. Esse é o nosso propósito aqui no Minuto do Empreendedor, apresentado pelo BTG Pactual Empresas.
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0: Bom, a gente tem o mercado sentindo os efeitos desse tarifaço aplicado à economia brasileira por parte dos Estados Unidos. Dólar operando em alta agora de 0,46%, valendo R$ 5,10. A bolsa operando numa baixa de 0,79% aos 174.621 pontos. Ainda falando de assuntos relacionados à economia, o Brasil vendeu para o exterior cerca de 38 milhões de sacas de café na safra 2025-2026. Dados da Secafé, entidade que reúne os exportadores, indicam que o produto nacional chegou a 125 países diferentes. O volume embarcado representa uma queda de 15% na comparação com a safra anterior, no entanto. O recuo, que já era esperado, uma vez que a oferta da mercadoria diminuiu, puxada, por exemplo, por problemas climáticos. Porém, um café brasileiro valorizado lá fora é bastante valorizado, o faturamento com as exportações ficou apenas 1% abaixo do recorde registrado na safra anterior.
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0: As informações da Fórmula 1 chegando agora com Yuri Queiroga.
3: Os treinos livres para o Grande Prêmio da Bélgica nesta sexta-feira podem reservar a estreia de atualizações do carro da McLaren. A equipe inglesa deve lançar novidades na asa traseira do carro para tentar melhorar o desempenho e fazer com que o atual campeão Lando Norris e o companheiro de equipe dele, Oscar Piastri, possam se aproximar das duplas da Mercedes e da Ferrari na briga pelo título. Kimi Antonelli lidera o campeonato com 179 pontos, seguido do companheiro de Mercedes, George Russell, 25 pontos atrás. 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
0: Bom dia, Débora Mendonça.
4: Um ótimo dia, Renan, Barão, ouvinte Band News. Motorista vai encontrando dificuldade agora no início da marginal do Tietê, desde a rodovia Ayrton Senna até a Vila Guilherme, e isso compromete a Ayrton e a Dutra. Dutra com 3 quilômetros congestionados ao final, a Ayrton Senna com alguns trechos intermitentes. Tem anda e para, mas ainda bem ruim nos últimos 4 quilômetros. Para frente da marginal do Tietê vem outras dificuldades, mas para quem está ingressando a partir da Ayrton Senna, melhor se manter na pista local. 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
0: Cacique Raoni, líder indígena, deixou o hospital, recebeu alta depois de um longo período de internação. Quem tem detalhes para a gente é o Rafael Dourador.
5: O cacique Raoni Metuktiri recebe alta hospitalar depois de ficar no Hospital São Paulo durante quase um mês. Ele foi internado no dia 19 de junho, diagnosticado com obstrução intestinal e pneumonia aspirativa e recebeu alta nesta quarta-feira. Raoni passou por pelo menos 3 procedimentos para desobstruir o intestino e controlar hemorragias internas. Após a alta, o líder indígena continua sendo monitorado de casa.
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0: O furto de cabos elétricos cresceu 8% em São Paulo no primeiro semestre deste ano. Fala Adele Robichet.
9: A Enel registrou mais de 4.400 ocorrências de furto de cabos no primeiro semestre de 2026, uma alta de 8% em relação ao mesmo período do ano passado. O número de clientes afetados cresceu 40%, chegando a quase 20 mil. A cidade de São Paulo concentra quase 8 em cada 10 casos, com destaque para bairros como Vila Medeiros, Santo Amaro e Vila Mariana. Na Grande São Paulo, Santo André, Osasco e São Bernardo do Campo aparecem na sequência. Para dificultar os furtos da rede subterrânea, a empresa substituiu tampas de ferro por tampas de concreto, que são mais pesadas e exigem um guindaste para serem removidas.
0: Continuam as investigações com relação à morte de um advogado carioca, essa morte registrada aqui em São Paulo. Fala Beatriz Teodósio.
10: Os laudos que devem apontar a causa da morte do advogado carioca Pedro Eli Cordeiro dos Santos devem ficar prontos em até 3 semanas. O corpo foi identificado pela família no IML de São Paulo 4 dias após o desaparecimento de Pedro. Segundo a Polícia Civil, os exames vão esclarecer a causa da morte, pois não havia sinais aparentes de violência. A investigação também analisa imagens de câmeras de segurança e vai ouvir testemunhas. O objetivo é reconstruir os últimos momentos do advogado antes de ser encontrado morto na zona oeste da capital paulista, depois de ir a um bar com um amigo.
0: Funções de tráfego agora pelas rodovias. Via Anchieta com lentidão do quilômetro 12 até o 10 na chegada a São Paulo, no sentido do litoral. São boas as condições, não tem informação de problemas para quem está fazendo esse caminho. Tempo bom, inclusive, na descida da serra. Na rodovia Ayrton Senna, sentido São Paulo, anda e para agora do quilômetro 15 até o 11 por excesso de veículos. Não tem informação de nenhum acidente, ainda que a gente tenha tido uma manhã muito violenta no trânsito, com pessoas feridas e até uma pessoa morta nesse acidente que aconteceu na Francisco Morato, sobre o qual falávamos mais cedo. Ainda falando do seu caminho, deixa eu ver aqui as condições da rodovia Regis Bittencourt. Mais cedo tinha lentidão na chegada a São Paulo. Agora, de acordo com a concessionária que administra a rodovia, não tem sinalização de problemas. É bom o deslocamento entre São Paulo e o sul do país, a região do Paraná. Aqui no mapeamento de trânsito eu consigo observar só um trecho de lentidão na passagem ainda por Itapecerica da Serra, mas sem sinalização de acidente. Isso na passagem também por Embu. Depois, no sentido de São Paulo, depois desse trecho, né, ainda no sentido de São Paulo, tudo certo, caminho sem problemas. E no sentido contrário, na direção do sul do país, aí sim, caminho liberado em todo o trecho aqui do estado de São Paulo, sem sinalização de problemas. Consigo observar aqui um pedaço do Rodoanel, trecho sul, na direção do sistema Anchieta Imigrantes, com um pedaço de lentidão, mas por excesso de veículos, sem informação de nenhuma questão por ali, na altura ali da represa Billings. Mas tem um trechão de lentidão, um pedaço ainda complicado para quem está se deslocando agora do Rodoanel no trecho sul. Agora, 11h58.
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12: É isso aí, não tem pra mais nada. Band News Station fica por aqui. Voltaremos amanhã às 11 horas da matina. Vai começar o Band News no meio do dia. Grande abraço, Renan. Até mais.
0: Valeu, até amanhã.
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0: Você, não, você, tá começando, você vai começar meio o programa dia, rindo.
1: Ai, que eu tô muito feliz de estar aqui com
0: não,
1: você.
0: Não, feliz coisa nenhuma. Você é outro motivo. Você vai contar. Primeiro abre e depois você conta.
1: Deixa eu me concentrar, meu Deus do céu.
0: Tem que contar. A Juliana tem que saber.
1: A Juliana acho que vai perceber. Meio-dia, um minuto, agora meio-dia, um. Oi, boa tarde claro, pra certo, você né? Que tá começando, ligado aqui junto com a gente. Tá começando o Band News no meio do dia. Eu sou a Larissa Biscaia. Se eu parar de rir, eu fico aqui até as 2 da tarde. Junto comigo tá ele, Humberto Ferretti.
2: Fala, Larissa.
0: Quer dizer, por acaso.
1: É. Por acaso.
0: Deu certo.
2: Não, acabou que você claro. Conseguiu.
1: Gente, quase que o Ferretti não chega.
0: Conseguiu, não. Ele vai contar. Primeiro, vamos terminar a apresentação. Não, você então, conta, mas vamos lá. É um elogio à equipe de limpeza.
2: Tá certo.
1: É um elogio, de fato.
2: Vai. Boa tarde pra você ligado aqui na Band News FM.
0: Todos os dentes na boca. Juntos, ele tá com todos os dentes na boca
1: você
0: ainda.
1: Você sabe que dia hoje, você tá consciente.
2: Consciente?
1: Não, seu hoje nome? É
0: 17... O óculos tá íntegro.
1: Mais
2: de
1: óculos.
2: Julho.
0: Qual foi o resultado do jogo de ontem, Argentina?
2: Ah, isso né? Não dá pra esquecer. 2-1 para nós outros. Eu, Humberto Ferretti, sigo aqui até as 2 da tarde com Larissa Biscaia, com Eduardo Eneg e o que mais tem que falar?
0: Nada, meio-dia e 2 minutos, eu sou Eduardo Eneg, fico por aqui até as 2 horas da tarde comigo no estúdio, essa dupla incrível, os dois íntegros, eu vou explicar, quer dizer, Humberto Ferretti vai explicar. Primeiro, eu quero ouvir de novo um boa tarde da Larissa Biscaia.
1: Oi, boa tarde.
0: E do Humberto Ferretti.
2: Bora, meu povo,
0: olha,
2: boa
0: saiu
2: tarde.
0: Direitinho. Boa tarde pra você também, ouvinte querido, você que faz a Band News FM, será aquilo que ela é a mais admirada do Brasil e partiu a bolota essa de energia que emana da turbina adicional da usina hidrelétrica de Itaipu para disparar uma cena de captação de som del mundo. Captaria vaia se houvesse, mas não as lalaiau que... O que que eu falo?
1: O que há são aplausos.
0: O que há que são aplausos que partem todos os terraços, todas as lajes, todas as varandas gourmet. Desse que também são captados através dos vídeos, a prova de som através do concreto armado. Você que está agora na cortina preparando o seu almoço com uma saudável, muitas cores no prato, proteína animal e vegetal. Cuidado, não vai deixar queimar comida nem no fogão, nem no micro-ondas, nem no fogão a lenha, nem no forno de pizza, nem na churrasqueira, na sua air fryer. Você que está agora não está levando os filhos para a escola, está inventando. Ai meu Deus, o que, que eu vou fazer com a molecada? Meu
1: Liga
0: Deus.
1: Na Band News FM.
0: Liga na Band News FM, manda via programação, pega um papel em branco, um lápis de cor e fala, fica pintando aí. É, pinta Humberto Ferretti com todos os dentes. Você que está agora indo para o trabalho, aumenta o som, começando o Band News no meio do dia. Antes da gente falar de coisa séria, Humberto Ferretti, a gente precisa explicar, porque assim, as pessoas vão achar que a gente é meio bobo.
1: Não,
0: a gente é
1: a
0: meio bobo.
1: É, mas é que a gente abriu o programa, eu sem conseguir falar, de tanto que tava dando risada, vocês rindo, Humberto Ferretti tá mais
0: e ninguém
1: vermelho
0: entendeu nada.
1: Do que sei lá.

0: pessoal da limpeza.
1: Exato.
0: Por quê? Porque a gente tem uma porta de vidro separando a redação do estúdio.
1: Estúdio, pra proteger o som. Que normalmente a gente tenta passar pela porta com ela aberta.
0: Isso.
1: E o que
2: é
1: você fez?
2: É um costume aqui, é normal.
0: Até porque eu tava com pressa, porque a vinheta já tava terminando, já. Na verdade. A Larissa tava dando play na trilha.
1: Sim.
0: Tipo, eu fui com
1: sua.
0: Tudo.
1: Ah.
2: Sim, claramente.
0: Com a porta fechada. E aí
1: fechada.
0: Foi aquele estrondo.
1: Fechada. Ele saiu com a porta fechada. Então, primeiro, elogio ao material, equipe de compras, que produziu
0: muito
1: uma
0: bom,
1: porta sólida
0: resistente.
1: Com vidro que resistiu. Segundo, equipe de limpeza. Porque se o vidro tivesse sujo, ele perceberia
0: isso.
1: Que a porta estava fechada.
2: Não, o Ferretti deu de cara, gente. O Ferretti usa óculos.
1: Deu de cara na porta, gente. Nós estamos rindo porque ele está íntegro, não aconteceu nada.
2: O pessoal da live acha que recuperou o vídeo.
0: Ah, não pode ser.
2: Ah, não, eles estão mostrando a porta em si.
1: Estão mostrando a porta.
2: Estão mostrando
1: a
2: porta para quem está no YouTube.
1: Mas é sensacional. Ele meteu a cara.
2: Bom.
1: Não, você não meteu a cara na porta de um jeito forte, porque senão a gente não estaria rindo, a gente estaria socorrendo. Você ouviu outras
2: mas
1: vozes.
2: Mas é que ele começou
1: aqui.
2: A rir na mesma hora. Ele bateu, ele foi para trás, ele começou a rir.
1: Porta.
2: Eu comecei a rir, a vinheta acabou e tinha que começar o programa.
1: E a gente sempre comenta aqui que a Michelle Trombelli, quando vai começar o Tem Método, ela chuta a porta, que é uma brincadeira. Naturalmente, porque ela não chuta a porta, que é uma pessoa muito educada.
2: Mas se chutasse, aguentasse.
1: Mas se chutasse, agora a gente percebeu que aguenta, porque você foi com o seu.
0: Não, foi com tudo.
1: Impressionante.
0: Mas não foi a pior, viu? Porque
2: não?
0: Teve um sábado que eu tava aqui de manhã, e sábado é tudo mais silencioso aqui, porque vários setores da Band não funcionam, parte comercial, parte administrativa, tem menos gente na redação. E aí eu tava olhando pro celular com a cabeça baixa, foi uma testada.
1: Você bateu mesmo.
0: Que fez um barulho que todo
1: Zidane
0: mundo
1: no vidro.
0: O quê?
1: Zidane foi...
0: Todo mundo olhou, falou, gente, o que caiu? Caiu o refletor. E aí ficou o dia inteiro
2: um
0: com uma...
1: Machucou?
0: Não machucou, ficou bem vermelho. Eu cheguei, passei um pozinho pra disfarçar na câmera e tal. Mas foi uma senhora pancada. Aí tem
2: só.
0: Ouvinte mandando mensagem dizendo que tem que ter replay. Eu espero.
2: Ah, eu queria.
1: Ah, eu também queria. Mas essa foi impressionante.
0: Eu
2: mas
0: acho
2: é
0: que a live
2: ó,
0: não
2: pega.
1: Só pode ter replay porque ele não se machucou.
2: É
1: um vídeo cacetada. Sabe que eu tenho um pé atrás com vídeo cacetada? Eu não gosto de vídeo cacetada, porque eu não gosto de ver as pessoas se machucando.
0: Sim.
1: E tem uns vídeos cacetados que as pessoas se machucam. Pô, não é possível.
2: Mas esse foi tranquilo.
1: Esse foi daqueles que tudo bem, passaria no meu crivo de vídeo cacetada. Foi bacana. Parabéns.
2: Parabéns,
1: Ferretti. Você animou a nossa...
2: Tá inteiro? Precisa ir no ambulatório ou não?
0: Não, tá tudo
1: bem,
0: certo.
1: Né?
2: Então tá bom.
0: Se eu começar a ler manchete de maneira errada, torta, vocês avisem aqui.
1: A gente interrompe,
0: aqui,
1: mas... aí a Larissa assume.
2: Eu entro aqui e pode
1: entra
2: deixar.
1: Entra e fala, não, tudo bem.
0: Tá certo.
1: De vez em quando a gente faz uns testes cognitivos pra saber se você tá
2: psicotécnico.
1: Bem. Psicotécnico. Tem muita gente que não passa.
2: Psicotécnico
1: inclusive
2: pra pilotar
1: jornalismo.
2: A mesa.
0: Isso é verdade.
1: Inclusive no jornalismo. Tem gente que não passa no exame psicotécnico.
0: Tem.
1: Ontem, alguém comentou... o Hamilton Mourão, ele deu uma entrevista no... Acho que no Jornal Globo, e ele disse que alguns caras que cercam o Flávio Bolsonaro não passam no exame psicotécnico. Olha só o comentário. Bom, vamos falar de coisa séria? Antes de falar de coisa séria, ontem foi uma coisa inacreditável, né? Você falando que gosta de história...
0: Pronto.
1: Independente de ter sido a vitória da Argentina, porque poderia ter sido um 2-1 para a Inglaterra e teria sido aí sim uma virada histórica também. Que coisa fabulosa, né? O que foi aquele jogo? Os caras transformam o jogo em filme, transformam o jogo em saga. Eles são realmente impressionantes. E batendo Biela e indo pelas tabelas contra a Cabo Verde, contra a Inglaterra. Quer dizer, para eles... É sofrido contra qualquer um. Que coisa maravilhosa. Então vai ser uma final que é fruto do esforço de um lado e do outro lado tem uma supremacia, né?
0: Qualidade.
1: Tem,
0: a Espanha
1: tem
0: é
1: uma
0: melhor,
1: qualidade.
0: Não dá pra negar.
1: Agora, até aí a França diziam que era
0: sim.
1: Melhor, a Espanha foi lá. Então, Espanha e Argentina realmente é a vitória do merecimento. Quem tá lá fez por merecer, né? Eu
2: posso só revelar uma coisa?
1: Claro.
2: Eu e o Ferretti, a gente tinha combinado de fazer uma abertura especial por causa da história da Argentina. Então
1: não
2: eu ia
1: certo.
2: Dar um oi, boa tarde, e o Ferretti ia responder em espanhol.
0: Ia chegar, buenas tardes,
1: não
0: um
1: adiantou,
0: saludo.
1: Né?
2: E não
1: todos...
2: deu por causa da batida.
0: Não deu. Tivemos que alterar em cima da hora.
1: Mas impressionante, realmente impressionante. É o que eu falei. Ontem, quando eu saí daqui, anteontem, quando eu saí daqui, eu disse que a gente voltaria com a vitória da Espanha. Ontem eu não disse a mesma coisa, eu disse que eu ia torcer pela Inglaterra. Mas
2: não adiantou.
1: Não, mas olha, não merecia, né? Não merecia. Fez aquele jogo clássico, que se desse certo seria brilhante, mas não funcionou. Enfim, vai ser uma final extraordinária. E o André Coutinho não vai conseguir fazer o que ele queria,
0: não.
1: Que era assistir Messi versus Mbappé não. No terceiro e quarto colocado. No entanto, é bacana saber que o Messi está na final, né? Messi na final já vale
0: eu
1: a
0: acho.
1: Pena.
0: Ah,
1: já vale
0: é
1: a pena.
0: Tanto que

0: Teve gente que perguntou ontem à tarde, na jornada, se eu torceria para a Argentina ser campeã. E eu falei que só se o enredo colocar o Messi como protagonista. Eu vou decidir durante o jogo.
1: Ah, durante o jogo. Você vai mudando.
0: Se ele tiver... Se a Argentina tiver
1: perdendo... Se ele for brilhante...
0: É isso.
1: Aí você vai dizer, valeu.
0: Porque eu vou torcer por ele.
1: Entendi. É, o Messi realmente... Não tem um brasileiro que não diga o que você está falando. Você pode entrar num Uber, num táxi, numa loja, na padaria. Ninguém... fala mal da Argentina. Ninguém. Todo mundo fala, eu não quero, quero que ela perca. Mas todo mundo fala, é impressionante. É. Esses caras são diferentes. Eles torcem diferente, eles jogam diferente. É impressionante, realmente. Bom, falar de coisa séria. Ontem, finalmente, saiu o tal tarifaço, né? 25% sobre os produtos brasileiros. Começa a vigorar daqui a alguns dias. 4.200 produtos brasileiros atingidos. É uma paulada nas exportações brasileiras. Alguns produtos importantes ficaram de fora. É importante que, quando a gente fala que alguns produtos ficaram de fora, o café ficou de fora, a carne ficou de fora, o petróleo ficou de fora, produtos aeronáuticos, tipo as coisas da Embraer ficaram de fora. Tudo bem, mas e se você não vende café? Você não vai ficar feliz? Porque, não, os cafeicultores estão protegidos. A turma da carne está protegida. Tá, mas você vende calçado, você vende móvel, você vende peixe. Você fala, eu não tenho nada a ver com a vitória do vizinho, não vai me adiantar nada. Para alguns, o que a gente diz, atinge uma parcela de X% das exportações, é 100%. Se o cara só vende aquilo, é 100%. Então, é um negócio muito sério, muito grave. E eu queria... observar esse o que está acontecendo por um ângulo, não vou dizer diferente, mas por um ângulo específico, que é o seguinte: a gente aprendeu na escola o que são retas paralelas. Lembra disso, Larissa?
2: Uhum.
1: Retas paralelas são retas que nunca se cruzam, né? Não importa a extensão, por mais longas que elas sejam, elas jamais vão se tocar, do contrário, elas não são paralelas. Então, fica parecendo, quando a gente fala de retas paralelas, que são dois mundos que não se tocam, o que é verdade. Mas o trilho do trem é formado de retas paralelas. A hora que não forem paralelas, o trem sai do trilho. Então, tem que ser paralelo. Então, retas paralelas, ainda que elas não se cruzem, elas conduzem o trem, por exemplo, para um caminho definido. E é importante que sejam paralelas. E nesse caso, a gente tem uma discussão que envolve duas retas que são paralelas e que colocam o trem Brasil em cima. De um lado, é a discussão objetiva, econômica, das questões embutidas nessa decisão da tarifa. A gente pode discutir as intenções do Donald Trump, a gente pode discutir a irracionalidade da medida, a gente pode dizer que a campanha contra o Pix não tem fundamento e não tem fundamento mesmo. A gente pode discutir que ele está usando a força americana contra o Brasil. Pode discutir o que a gente quiser, mas são decisões de caráter econômico. Na outra reta, tem a nossa conduta diplomática, a forma como a gente reage a isso. Então, a forma como a gente reage a isso e o que está acontecendo formam as retas que conduzem o nosso trem. Se a gente reagir de um jeito inadequado, as retas vão deixar de ser paralelas e o trem vai sair dos trilhos. E isso é muito complicado. Veja o seguinte, a Índia está numa situação muito semelhante à do Brasil, mas muito semelhante. Tomou o tarifaço, recebeu o sobrepreço e todas as coisas, e você não vê uma declaração do Narendra Modi, uma declaração do Narendra Modi contra o Donald Trump. Nenhuma. E, no entanto, a diplomacia indiana está conversando com a diplomacia americana para ver o que dá para fazer. E conseguiu algumas coisas, mas está vendo o que dá para fazer. E eles têm um PIX lá. Eles têm um PIX lá. Nós temos um PIX aqui, eles têm um PIX lá. É um pouco diferente, nós vamos falar disso. Mas eles têm um PIX lá. Você não vê uma declaração do Reino Unido, você não vê uma declaração de ninguém. E aqui no Brasil, a gente não só tem as declarações, o presidente brasileiro deu mais de 60 declarações contra o Trump, na razão de 5 para 1, comparado às declarações que o Trump deu sobre o presidente brasileiro. E o presidente brasileiro foi bater no secretário de Estado norte-americano Marco Rubio, chamou de latino-americano frustrado, falou que ele não gosta da América Latina, muito menos do Brasil, falou que o Rubio é inimigo mortal de vários países.

0: latino-americanos, a pergunta é: como é que isso contribui? Porque se contribui, olha, acelera. Acelera, vai nessa, porque isso ajuda. Se isso contribui eleitoralmente só, cuidado. Se isso contribui para a relação americana e também contribui eleitoralmente, tudo bem. Zero problema. O Modi perdeu popularidade na Índia porque não está reagindo. Perdeu popularidade na Índia. Mas ele entende que não se deve partir para cima dos Estados Unidos no verbal. E o governo americano, o presidente brasileiro, entendeu que deve. Então, a gente tem a reta das consequências, das decisões econômicas e da nossa diplomacia presidencial, as declarações governamentais que são muito pesadas contra o governo americano. Se é certo ou se é errado, nós temos que avaliar à luz do sucesso que isso vai produzir para mudar a realidade brasileira à luz das decisões dos Estados Unidos. O fato é, nenhum chefe de Estado está agindo desse jeito. O Lula está agindo de um jeito completamente diferente dos outros chefes de Estado. Ele pode ser o único certo e ele pode estar errado, né? O que a gente vê é o seguinte: os Estados Unidos, e aí o levantamento foi feito pelo economista Marcos Truirro, diplomata, um pensador sobre o Brasil, foi presidente do Banco dos BRICS, é um estudioso, uma pessoa muito respeitada, muito inteligente, muito preparada, tenho o privilégio de conhecê-lo, também cientista político, um amigo querido, gosto dele, respeito, e sempre que converso com ele, hoje conversei longamente com ele, é uma aula sobre o que está acontecendo no mundo. Estudioso. E ele fez um levantamento em que ele pegou a tal decisão americana aplicando aquela seção 301 e ele pegou o seguinte: olha, os americanos, eles abriram investigação contra 85 países mais Hong Kong, 86 jurisdições. Ou seja, você pega o PIB desses essas 86 jurisdições, os americanos abriram investigação contra 98% da economia global fora dos Estados Unidos. Ou seja, praticamente todo o PIB do mundo, tirando os Estados Unidos, os Estados Unidos têm 32% do PIB do mundo, estão sob investigação. Então não é só o Brasil, todos os países relevantes estão sob investigação, inclusive a história do trabalho forçado, que envolve Suíça, Noruega, então todos que importam. Isso mostra que os americanos estão indo para cima de todo mundo. Não é que os americanos resolveram invocar com o Brasil, mas o Brasil tem, como observa o Truirro, três características. É o único país que não apresenta uma iniciativa viável de negociação. Reino Unido apresentou, Índia apresentou, União Europeia negociou. O Brasil, não. Ele reagiu. Segunda coisa, é o único presidente que faz críticas públicas ao Donald Trump. É o segundo ponto. E o terceiro ponto, é o único presidente que ataca diretamente uma autoridade. No caso, o secretário de Estado, além do presidente americano, ele acusa de pirataria. Essas atitudes tornam o Brasil único, jogam uma luz sobre o Brasil. E aí aumenta a escalada de tensão em cima de uma economia que é uma fração da economia americana, uma fração pequena. A gente tem 2,6 trilhões de dólares de economia contra 32 trilhões de dólares de economia. Nós temos 212 milhões de habitantes contra 350 milhões de habitantes. Se a gente comparar tecnologia, se a gente comparar produtividade, se a gente comparar a presença das empresas brasileiras no mundo e a presença das empresas americanas no mundo, não dá para comparar. Então o Brasil é um país muito pequeno, embora a gente seja, para nós o comércio exterior seja importante, nós temos 337 bilhões de dólares de exportação, o Brasil não tem 2% da presença no comércio exterior global. Não chega a 2%. 2%. Então, se amanhã o Brasil parasse de exportar 50% do que exporta, a gente teria uma reação importante nos setores específicos, né? Digamos que a gente parasse de exportar soja. Isso seria um escândalo. Mas o fato é, a nossa presença global é muito pequena comparada à presença global da China, comparada à presença global dos Estados Unidos. China mais Estados Unidos, hoje quase 50% do PIB mundial. E quando eu falei que a Índia reagiu com silêncio, a Índia é a quarta economia do mundo. E quando você fala, pega a Índia no dólar por paridade de poder de compra, é a terceira economia do mundo. Então o Brasil está lá atrás. Nós estamos aqui atrás. Nós somos uma potência na América Latina. E a América Latina não tem uma presença global relevante comparada a outros países. É tudo que a gente tem. Então a gente tem que preservar tudo que a gente tem, porque é tudo que a gente tem. Então nessa linha das retas paralelas, será que realmente a nossa atitude tem que ser do confronto? Será que a gente tem que subordinar o nosso comportamento ao desempenho eleitoral do presidente da República? Porque agora já começam a surgir ideias e conversas sobre retaliação. O que vai acontecer se houver uma retaliação? Vai ter a contra-retaliação. E daí a gente vai fazer a contra-retaliação? Quer dizer, se a gente fizer a retaliação e a gente acusa o governo americano de, ao criar as tarifas, deixar encarecer a vida do americano, das empresas americanas, trazendo ineficiência para a economia americana, se a gente fizer a mesma coisa com os americanos, a gente vai aumentar a ineficiência da economia brasileira. A gente vai aumentar o custo de vida dos brasileiros. Então, não é uma discussão que se pode ter à base da reatividade. Ah, eu acho que eles foram feios e a gente tem que ir lá e retalhar. Então, é uma discussão. Nenhum país, tirando a China, retalhou. Mas a China tem um poder que não é o Brasil. A China não é o Brasil. Então, a gente está no momento que exige maturidade. Maturidade. Maturidade do presidente, maturidade do governo, maturidade dos políticos de uma forma geral, né? A gente viu que o Flávio Bolsonaro, ao ir para os Estados Unidos, voltou com o fracasso nas mãos. Foi uma viagem lamentável. A postura, o que ele falou, o que ele não falou. Então, não vai aqui um comentário do tipo, o presidente da República comete erros e que beleza, temos ali uma alternativa maravilhosa, Flávio Bolsonaro dando lições de diplomacia. Não, fiasco total. Fiasco total. Agora, nós não podemos permitir, e nós não podemos achar que é razoável, que outubro, que tem eleição, coloque o Brasil numa situação complicada para nós brasileiros. Nós é que vamos ficar numa situação complicada se outubro começar agora a ditar tudo. Ah, não, mas em todo o país é assim, nos Estados Unidos também. O Trump está de olho nas eleições perfeitamente, mas a diferença entre os estadistas e os não estadistas é justamente essa, de olho nos interesses nacionais. E de olho nos interesses nacionais é fundamental maturidade, serenidade, que é a tradição da nossa diplomacia, é o resgate da tradição da nossa diplomacia. É sentar e saber que você está conversando com o Godzilla. E que você não vai falar para o Godzilla, mas você tem um zíper nas costas. Não, calma. Tem que conversar com o Godzilla sabendo que ele solta fogo pela boca, que ele derruba um prédio por filme. Tem vários prédios por filme. Então, a gente tem que ter juízo e serenidade. E o que a gente está vendo num primeiro momento é que a gente já não foi sereno, não foi cuidadoso. E a gente tem que ser depois desse episódio. Então, vamos acompanhar para ver quais vão ser os desdobramentos, como o presidente da República vai falar daqui para frente, como o governo vai reagir daqui para frente, para que o Brasil, não é que tire proveito dessa situação, mas para que o Brasil possa reverter alguma coisa. Eu falei que ia falar do Pix, é importante. O maior Pix do mundo é o indiano. O Pix indiano é algumas vezes maior do que o Pix brasileiro. E ele é muito semelhante, também é uma é uma decisão de Estado. Aqui o PIX foi conduzido pelo Banco Central. A diferença entre o PIX brasileiro e o PI, que é o PIX indiano, é que no PIX brasileiro, você, assim como no PIX indiano, mas tem diferença, você faz uma transação aqui, faz uma transferência, lá faz uma transferência, quem faz não paga. Quem recebe também não paga. Quando é empresa, aqui paga, lá paga. Só que aqui o dinheiro fica todo no setor bancário. Então, se vai pagar uma tarifa, vai pagar uma tarifa para os bancos. Lá, o Google entrou no meio, tem um outro serviço que é do Walmart que entrou no meio. Então, empresas americanas ganham dinheiro com o PIX indiano. E nenhuma empresa americana ganha dinheiro com o PIX brasileiro. Essa é a diferença. Que não é trivial aos olhos de Donald Trump e não é trivial também pela escala. O PIX indiano é maior do que o nosso. Mas, tirando isso, é um bem público. É importante que se diga, o PIX é um bem público. O PIX é como uma rua. O PIX não é um produto que o Banco Central explora e tem lucro e que o governo americano diz que tem um conflito de interesse. Não tem um conflito de interesse, é um bem público. É algo que todo mundo pode usar, não exclui ninguém. Agora, reduz o ganho de empresas americanas, lamentavelmente, para as empresas americanas, sim. Mas isso é a vida. É a vida. Várias iniciativas privadas reduzem espaço de outras empresas. Isso é normal. E essa decisão do Banco Central é uma decisão madura e é muito boa para o Brasil. Não faz sentido. Ah, não, então vamos negociar o PIX, abrir mão do PIX. Não é isso. Mas tem tanta coisa que dá para conversar, terras raras e outras que dá para a gente sentar à mesa e conversar. E, sobretudo, é a forma de conversar. Não é abrindo o microfone no cercadinho e sair falando, dando pancada, o secretário de Estado dando pancada no presidente americano, porque isso é desnecessário. Na linha das retas paralelas, a qualidade da interlocução diplomática é tão importante, que é uma das linhas, quanto o que está acontecendo, que é a outra linha formando o trilho que leva o Trem Brasil para frente. É disso que a gente precisa. Não sei se você concorda ou discorda. Essa é a posição que eu tenho sobre o assunto.
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4: 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Destaque do Mundial, vamos para a Flórida? Fala, André Coutinho, boa tarde para você!
5: Tudo bem, Larissa? Boa tarde a você e a todos. Por aqui, a expectativa é pela terceira colocada, né? Por aqui é o que sobrou. É o que sobrou, os perdedores das semifinais, Inglaterra e França, que estão vindo para cá. A França vai chegar por aqui hoje no final da tarde, já início da noite na Flórida, e deve fazer um treinamento amanhã no CT do Inter Miami, onde joga o Lionel Messi, para depois participar dessa decisiva partida. Vale o terceiro lugar, né, para os franceses aqui no Hard Rock Stadium em Miami. E os ingleses ainda não divulgaram também qual vai ser a programação, mas devem também fazer um treino muito rápido no CT do Inter Miami, em Fort Lauderdale, e depois jogarem contra os franceses aqui na decisão do terceiro lugar. Ontem, nesse mesmo horário, a gente falava sobre a possibilidade de um árbitro brasileiro trabalhar na decisão, né? Uma possibilidade que agora é remota, para não dizer nula, porque o Wilton Pereira Sampaio é brasileiro, a Argentina acabou indo para a final, então para não criar nenhum tipo de confusão, a FIFA deve optar por deixar o Wilton Pereira Sampaio de fora e por escolher uma outra nacionalidade para a grande decisão. O Wilton é cotado para justamente trabalhar no jogo aqui entre Inglaterra e França, que vale

0: o terceiro lugar. Mas quem seriam os árbitros favoritos, então, para Espanha e Argentina? São três: o polonês Simon Marciniak, o esloveno Slavko Vincic. E um árbitro que está sendo muito cotado, pelo menos entre os jornalistas, nos bastidores da FIFA, aqui nos Estados Unidos, é um árbitro que teria uma simbologia interessante, que é um árbitro iraniano naturalizado australiano. Já pensou um iraniano apitando uma final de Copa do Mundo nos Estados Unidos, em Nova York? A FIFA talvez crie algum atrito com o governo atual americano. Mas é um árbitro que apitou a final do Mundial de Clubes o ano passado, aqui nos Estados Unidos, e é um árbitro que nessa Copa do Mundo trabalhou por três partidas e considerado um dos melhores árbitros do mundo. E o Pierluigi Collina, que é o diretor de arbitragem, gosta bastante desse iraniano naturalizado australiano, o Ali Reza Fagani. É um árbitro muito bom, que é cotado e que teria também essa simbologia de um iraniano apitando a decisão da Copa do Mundo dentro dos Estados Unidos.
1: Para um iraniano, mesmo que naturalizado em outro país, apitar, se o
2: Nos
1: Donald
2: Estados
1: Trump
2: Unidos.
1: fez algo que eu não me lembro de ter visto, uma reversão de suspensão por cartão vermelho, que foi o Balogun, naquele jogo contra a Bélgica, que tinha sido expulso no jogo anterior, teria que cumprir suspensão e não cumpriu. Se o Trump conseguiu reverter algo que é sagrado no futebol, decisão dentro de campo, a chance dele deixar, apesar de que a FIFA disse que não teve interferência, né, dos Estados Unidos, mas ele deixar um árbitro iraniano apitar a final, não vai.
2: Difícil, hein? Queria destacar, Coutinho, que só tem árbitros de nomes complicados para falar. Você conseguiu falar os três. Se fosse eu, ia
1: Então.
2: me bananar assim, ó, em sequência.
0: Mas eu consegui falar os três porque eu falei os três certamente errado. Porque eu não falo nem polonês, nem muito bem, muito menos
3: Mas, Coutinho,
0: iraniano, persa, né?
3: Coutinho,
0: Diga.
3: aqui a gente tem a oportunidade de revelar um truque, que é o truque do jornalismo. Eu sou um cara de. Comecei no texto e trabalhei 20 anos na imprensa escrita. E a minha vida em televisão e rádio é uma vida mais recente, é uma paixão tardia. Eu estou trabalhando há 7 anos com isso. Sou mais inexperiente do que muita gente que tem metade da minha idade. Mas eu aprendi que quando você está na imprensa escrita, você tem que copiar certo número, né? O nome do cara. Você vai lá, vai na fonte fidedigna e copia. Quem lê, vai ler em voz baixa. Ninguém pega uma revista, um jornal e sai lendo em voz alta, né? Só olha os nomes, vê lá, Leonid Brezhnev. Aí memoriza o visual, a ordem das letras e tal. Agora, no rádio e na televisão, não importa a grafia, importa a pronúncia.
2: Confiança.
3: E aí entra o truque, como a Larissa falou. O importante é errar com classe e segurança.
2: Igual ele fez.
3: Errou ou
0: Convicção.
3: acertou,
0: Errar com
3: pouco importa.
0: convicção.
3: Quem sabe que você errou, fala, pô, o cara errou. Mas só esse. O outro tenta copiar, o que é perigoso também, vamos deixar, porque a gente pode criar uma legião de pessoas que gostam do Coutinho e que pronunciam errado o nome do cara. Agora, como ninguém vai ter nenhum interesse em pronunciar o nome do juiz, vamos combinar, né? Você pronunciou agora e nunca mais você vai falar esse nome, nem durante a partida. Talvez só lá. E entrou o árbitro, e acabou. Depois você chama de árbitro, juiz e tal. É ou não é?
0: É o juiz iraniano naturalizado australiano. É assim que a gente vai
3: Pronto,
0: falar. É o
3: acabou.
0: iraniano apitando.
3: É, o
0: Ali
3: Outback.
0: Reza Fagani.
3: Olá.
0: O polonês se escreve Szymon. Eu já meti um Simon. Até porque Simon é nome de árbitro, né?
3: É isso, sim, não é nome de árbitro.
0: Marciniak. Pronto.
3: E se
0: Acabou.
3: você
0: O
3: pode
0: outro é
3: puxar.
0: Slavico.
3: Como é que é?
0: Sim,
3: Fala de novo esse último.
0: Slavico Vincic. Slavico Vincic. Slavico não deve ser slavico. Slavico é muito português. Você já vê um V e um K e mete o Vico. Não
3: Não, mas
0: deve
3: tá
0: ser assim que eles
3: certo.
0: falam.
3: É que nem o
2: Mas é assim,
3: Haaland,
2: Simon.
3: né? É que nem o Haaland que a gente adotou uma pronúncia
2: Mais
3: correta do
2: fácil.
3: ponto de vista institucional, né? A quinta série
2: A
3: agradece. A
2: quinta
3: quinta
2: série
3: série
2: agradece.
3: agradece.
2: Valeu, Coutinho. Bom trabalho para você.
0: Valeu, até mais tarde.

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0: Meio-dia 36 minutos, agora meio-dia 36. Seguimos juntos por aqui na Band News FM. Tem atualização, mais um caso, na verdade, envolvendo aquele empresário, Thiago Brenan. Justiça condenou ele a 31 anos de prisão por obrigar uma ex-namorada a tatuar as iniciais do nome dele. Esse caso aconteceu em agosto de 2021 e, pela decisão, a vítima também vai receber uma indenização no valor de R$100 mil. Essa mulher relatou ainda que sofreu agressões, foi mantida em cárcere privado e teve um vídeo íntimo gravado e divulgado sem o consentimento dela. Até agora, o Thiago Brenan, porque a gente fala tanto desse nome que os casos vão acumulando, ele foi condenado em 4 casos, 3 por estupro e 1 por agressão, esse caso de agressão contra uma modelo dentro de uma academia aqui em São Paulo.
1: Que foi o que disparou tudo, né?
0: Foi o que disparou e que abriu, e enfim, aí a gente começa a puxar aquele fio de novelo e chega em outras ocorrências. Então, condenado em 4 casos, 3 de estupro e 1 de agressão, e absolvido em outros 2 casos em segunda instância. Um por agredir uma massagista e o outro pelo estupro da estudante de medicina Stephanie Cohen, que no caso ela prometeu recorrer dessa decisão que acabou absolvendo ele.
2: Agora, meio-dia e 37, a Enel registrou no primeiro semestre mais de 4.400 ocorrências de furto de cabos, uma alta de 8% na comparação com o mesmo período do ano passado. Eu acabei de fazer a conta aqui. 24 por dia, basicamente, um por hora.
1: É inacreditável.
2: Em média.
1: E isso é um problema nacional. Você está chamando atenção, naturalmente, porque é um cálculo feito pela concessionária, mas você vai em qualquer concessionária, isso é uma no Rio de Janeiro, Minas Gerais, Rio de Janeiro é assombroso, né? Então você soma roubo de cabo e soma gato, que é outro problema gravíssimo, porque a gente que usa a luz e não paga, e você tem um problema seríssimo de receita e custos e tal, que você não tem em outros lugares, do mundo, né, no Brasil.
2: Só complementando, o número de clientes afetados cresceu 40%, chegando a 20 mil, e aí a gente fala de clientes, a gente fala de imóveis. Obviamente, o número de pessoas em si afetadas é maior. A cidade de São Paulo concentra praticamente 8 de cada 10 casos, com destaque para bairros como Vila Medeiros, Santo Amaro e Vila Mariana.
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3: Meio-dia e 40, Débora Mendonça, quero saber do trânsito aqui em São Paulo. Fala, Débora, boa tarde.
4: Oi, Larissa, uma ótima tarde a você e a todos. Trânsito congestionado na Rodovia dos Bandeirantes, no acesso a Tietê, são 3 quilômetros paradinhos da Avenida Mutinga em diante. Muito melhor pela Anhanguera, apesar de que a pista expressa da Anhanguera ainda tem 2 quilômetros de dificuldade nesse acesso a Tietê. Pista local com a alça de acesso também ainda bem parada, mas pelo menos a aproximação é viável. E para quem vem pela Anhanguera para acessar o sentido do Castelo Branco, da Marginal do Tietê, aí sim faz o acesso sem dificuldade. 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
6: O Santos enfrenta o Botafogo hoje às 19h30 da noite no Nilton Santos pela 19ª rodada do Brasileirão. E o jogo marca a retomada da competição. O Peixe precisa vencer para abrir distância da zona de rebaixamento porque o time ocupa a 15ª colocação com 21 pontos e está um ponto acima do Vasco, que é o primeiro clube dentro da zona da degola. O Santos terá uma agenda apertada durante a segunda quinzena deste mês. Hoje enfrenta o Botafogo fora de casa. Na próxima terça-feira, o Peixe vai jogar contra a Universidade Central da Venezuela fora de casa pela fase de playoffs da Sul-Americana. No dia 25, o Santos vai enfrentar a Chapecoense pelo Brasileirão na Vila Belmiro. E no dia 28, vai jogar com a Universidade Central da Venezuela pelo jogo de volta dos playoffs da Sul-Americana na Vila Belmiro. Gabigol, suspenso, está fora do jogo desta noite. O Santos disputou 35 jogos nesta temporada, com 10 vitórias, 14 empates e 11 derrotas. Dito tudo isso, eu diria, eu quero é mais.
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0: Economia é com ela, Juliana Rosa. Juliana, ontem no final do seu comentário, a Larissa Biscaia cortou.
1: Não fui eu.
0: Porque ela queria virar o horário do meio-dia para uma hora da tarde no horário. E não conseguiu nem assim, nem podando a liberdade de expressão.
1: Mentira
0: dele.
1: Punindo
0: o jornalismo livre.
1: Mentira
0: o jornalismo
1: dele.
0: Independente, hein?
1: Mentira,
0: é mentira
1: sua. Eu
0: fake
1: nunca.
0: News?
1: Não, eu não derrubei a Juliana Rosa.
0: Não?
1: O sinal derrubou. Agora eu, Ju, não tive nada a ver com isso. Tava aqui, ó, com as mãos ao alto.
0: É, mas os pés. É que nem baterista. Os pés ali embaixo. Ela é bailarina, sabe que bailarina tem habilidade com os pés, né? Então ela foi lá, apertou um botãozinho.
1: Achei um cabo.
0: Fez. Achou um cabo e tirou e derrubou. Juliana, derrubou você. É o que o Ferretti anda espalhando, inclusive fez chegar a chefia. Mas vamos ver, vamos aguardar as investigações, né, Juliana? E sempre cabe recurso para o Supremo Tribunal Federal. Mas, assim, a princípio há uma suspeita sob investigação. Sabe aquele na Copa que aparece jogada sob investigação? Eu acho que ela... É porque eu vi que ela deu uma mexidinha no corpo, assim. Eu acho que pode ter acontecido alguma coisa. Vamos ver. Juliana, hoje eu sei que você vai conseguir. Mas está a Larissa. A Larissa que está no comando. Então já aviso. Ela levantou as mãos, ó. Juliana... Final saiu o tarifaço, veio, e é aquela coisa, se a gente fizer a retaliação, aí a gente vai punir também as empresas daqui e pode vir um novo tarifaço de lá e tal, é a hora da habilidade e da maturidade, como lidar com isso? A expectativa foi confirmada, queria te ouvir, o que você apurou sobre isso, Juliana?
2: É, pois é, o Eneg é muito fofoqueiro, viu, gente? Cuidado aí que daqui a pouco, ó, hoje ele tá me poupando, vamos ver se até o final. Boa tarde para todos. Olha, Eneg, a gente já falava aqui ontem que a expectativa era essa, né? Que os Estados Unidos anunciassem o tarifaço e que a grande esperança que acabou sendo confirmada era o aumento de produtos na lista de exceções. Então, a gente tinha, falei hoje cedo com o presidente da Câmara Americana de Comércio, o Abrão Neto, falou que eles estavam levantando ali exatamente os números, mas a gente tinha uma lista de exceções em torno de 1.800 produtos e agora entraram mais 400 e pouco. Então, tem uma lista aí de mais de 2.000 produtos que estão fora desse tarifaço, que é a maioria dos produtos que a gente exporta para os Estados Unidos. Então, o que foi atingido pelo tarifaço é em torno de 25% das exportações para os Estados Unidos. Chama atenção aqui, Eneg, que, como já era esperado também, a maior parte dos produtos que ficaram na lista de exceções, que não são atingidos pelo tarifaço de 25% aos produtos importados, são principalmente produtos agrícolas. Porque o interesse do governo americano é que não tenha pressão inflacionária. Então, ficou café, ficou a carne, mesmo com a pressão dos empresários americanos, inclusive, para colocar a barreira para a entrada de carne brasileira. Mas, dentro dessa lista de exceção, além de outros produtos do agro que entraram, café solúvel, aqui na lista, mel... orgânico, entraram também alguns produtos da indústria, o que é normalmente mais difícil. Então, aqui tem na lista produtos de madeira, a parte também de insumos farmacêuticos, químicos. Então, a ampliação dessa lista de exceções, trazendo também alguns produtos da indústria, é uma notícia que ameniza esse tarifaço aí confirmado pelo governo americano. Agora, claro, né, Eneg, não era uma notícia boa, até porque... esse tarifaço não deve parar por aí. A gente tem agora 25% desses produtos que ficaram fora da lista de exceções e provavelmente vai sair ainda aqueles 12,5%, que é a investigação 301 também dos Estados Unidos contra 60 países que estão fazendo ali um trabalho, segundo eles, precário de controle ao trabalho forçado. E aí isso, enfim, vai somar e chegar a 37,5% de tarifas contra o Brasil, que a gente só perderia para a China de tarifa. Tarifa média está aí entre 15% e 20%. A gente pode chegar em quase 40% desses produtos que ficaram fora. E aí, Eneg, até os produtos que ficaram fora, né? Eu conversei hoje cedo com o pessoal da indústria de máquinas, de calçados, que ficaram fora dessas listas, eles acham que se a gente peitar os Estados Unidos, quem fez isso? A China, e o Canadá, eles se deram mal, né? Então, eles acham que, assim, dá raiva, né? Porque os argumentos não são técnicos, são ideológicos para a tomada dessa medida. Ao mesmo tempo, se a gente tentar peitar os Estados Unidos, adotar a lei da reciprocidade, como o governo brasileiro falou, eles acham que a gente, enfim, a nossa corda aqui é mais fraca e pode acabar piorando ainda mais a situação, enfim, do que a gente já conseguiu de ter, conseguido colocar na lista de exceções a grande parte ali dos produtos, né, a maioria dos produtos que a gente exporta. E tem uma outra questão, né, que assim, os empresários defendem que as negociações continuem, né, que não se fecha a porta para isso. E tem uma outra questão também, eles falam muito ali nos bastidores, né, a gente já conversou aqui, que eles acham que o governo brasileiro ele precisa agir de forma mais concreta em proposta para os Estados Unidos. Olha, a gente vai baixar a tarifa aqui, sei lá, do mercado de etanol, ou a gente vai dar prioridade aqui para fazer uma parceria de terras raras. A gente não sabe exatamente ali nos bastidores o que que na negociação de alto escalão ali entre os governos foi colocado na mesa. Até o governo brasileiro, imagino que ele possa ter colocado, o empresariado acho que colocou meio de ladinho. Ah, vamos conversar aqui, mas não chegou a fazer uma proposta efetiva. Agora, o Inec, a gente sabe também que os Estados Unidos, eles querem uma negociação assimétrica, né? Eles podem ter falado, não, a gente quer, sei lá, explorar terras raras do jeito, do nosso jeito, né? Não do jeito que beneficia o Brasil. E aí também pode não nos interessar, né? Porque a gente quer agregar valor aqui dentro do país, enfim. E é uma negociação difícil ali da gente entender até onde isso pode parar. Agora, Ineg, eu acho que em termos de médio e longo prazo, o governo brasileiro vai precisar suportar esses setores que vão sofrer, obviamente, né? Não tem um impacto assim muito forte na economia brasileira, né? Aquilo é limitado, porque a gente exporta pouco, enfim, Estados Unidos tem 2% de participação no PIB brasileiro, as exportações americanas, mas no médio e longo prazo a gente vai precisar fazer um trabalho de buscar novos mercados e diminuir a dependência dos Estados Unidos, né? Infelizmente é o que se coloca aí para a gente, né?
0: Sem dúvida nenhuma, Juliana Rosa. E hoje à tarde vai ter novidade, né, Ferretti?
3: 4 da tarde, o governo federal acaba de convocar uma entrevista coletiva. A gente não tem informação sobre quem vai falar. Será uma entrevista na sede do Ministério do Desenvolvimento, Indústria, Comércio e Serviços para falar exatamente sobre o tarifaço.
0: É isso aí. Juliana Rosa, economia com você. E amanhã a gente volta. Valeu, obrigado.
2: Valeu, beijão.
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3: Agora, 12h54, o metrô.

0: Analisa as quatro propostas de empresas interessadas em assumir o projeto da expansão da linha 17 Ouro do Monotrilho. O plano envolve a construção de mais quatro estações: Panambi, Paraisópolis, Américo Maurano e Vila Paulista. O resultado da licitação deve ser divulgado daqui pouco mais de um mês, no dia 20 de agosto. No momento, a linha 7 Ouro opera do aeroporto de Congonhas até a estação Morumbi da linha 9 Esmeralda em horário reduzido. A linha 17 foi inaugurada recentemente, cerca de dois meses.
1: E ainda não está funcionando em horário total, né? Ela tem horário restrito, por enquanto.
0: Das 9 da manhã às 4 da tarde, apenas de segunda a sexta, fica fechada nos fins de semana.
1: Bom, falando um pouco de saúde, gente, atenção, hein? Secretaria de Estado da Saúde recomenda a aplicação de uma dose chamada dose zero da vacina contra o sarampo para bebês entre 6 e 11 meses, para quem mora em São Bernardo do Campo. Medida veio depois de casos suspeitos da doença no município e também buscando ampliar a proteção de crianças menores de um ano. Secretaria reforça que essa dose zero não substitui o calendário de vacinação e que a vacina de rotina deve ser mantida entre os 12 e 15 meses de idade, um ano e um ano e três meses. Orientação é que para crianças, adolescentes e adultos, confiram a caderneta de vacinação e atualizem o esquema vacinal se for o caso.
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1: De olho na zona leste da cidade, fala Débora Mendonça.
3: Falo agora da Salim Faramaluf, que no sentido Tietê tem lentidão desde pouco depois da Bel Ferreira, da altura do radar, da loja de jardinagem, vai até Celso Garcia a dificuldade. A pista expressa ainda avança melhor até a Radial Leste, mas uma opção de caminho é cortar caminho pelo Tatuapé, descendo, por exemplo, a Itapura até a Radial. 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
3: Radial Leste para o centro com muita lentidão a partir da cidade Patriarca até o viaduto Engenheiro Alberto Badra ou Aricanduva. Motorista segue de maneira alternativa muito melhor agora pela Amador Bueno da Veiga ou pelo corredor Ticuatira. Adiante, a radial volta a ter lentidão, mas só na aproximação ao viaduto Bresser e até o acesso à ligação Leste-Oeste, reflexo da dificuldade de acesso a 23 de maio. 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
1: Tem gente que segue passeando aqui em São Paulo.
0: Tem.
1: Olha só, depois de comer pão de queijo em uma padaria nos Jardins, correr no Ibirapuera, passear na Liberdade, ir ao cinema na Rua Augusta... Harry Styles, gente, próxima parada, próximo ponto ali de passeio vai ser o estádio do Morumbi.
0: Vai fazer o que lá? Não tem jogo?
1: É um negócio de uma turnê que ele tá fazendo, parece. Ah, ele não veio
0: isso.
1: Só conhecer São Paulo. Tinha uma... Acho que ele usou a turnê de desculpa pra dar um rolê em São Paulo, né? Pode ser também. Café de padaria, cinema de rua. Gente, sexta-feira, amanhã, no caso, acontece essa primeira participação, a primeira apresentação do Harry Styles, turnê Together Together, no estádio do Morumbi. Portões abrem às 4 da tarde, show tá marcado para 8h45 da noite e para amanhã os ingressos estão esgotados. Mas ele faz mais 3 shows aqui em São Paulo, no sábado, dia 17, semana que vem, terça, dia 21, e sexta-feira, dia 24, alguns ingressos seguem disponíveis pelo Ticketmaster.

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0: pontualmente 1h da tarde.
1: Ela abreviou a vinheta?
0: Não, ela tocou inteira.
1: Isso, eu não chequei.
2: Eu tô evitando me manifestar sobre esse tema.
1: Você tá sem moral, né?
2: Não, não é por isso.
0: Será que é porque você nunca mais esteve na mesa?
2: É por isso.
1: Entendi. Hoje até por prudência, né? Nem que você pedisse.
0: Por prudência.
1: É, não, lógico, porque pra quem não acompanhou desde a abertura, o Beto Ferretti hoje fez uma estripulia. Ele foi sair pela porta do estúdio, a porta que comunica o estúdio à redação, com a porta fechada. E tudo bem, deve ter alguém, esses seres extraterrestres que conseguem fazer isso. Mas seres terrestres não conseguem. Então ele foi tentar passar pelo vidro. A gente confirmou.
0: E não foi dessa vez.
1: Não foi dessa vez. A gente confirmou duas coisas. Um, o vidro é bom.
2: É bom.
1: É bom, porque ele estilhaçou.
0: Dois, tá limpo.
1: Dois, tá limpo, porque senão ele teria visto. E ele foi lá e meteu a cara no vidro. Tá bem. Senão a gente ia estar brincando com isso. Tá bem. Mas então, por isso, ele não pode estar na mesa. Se ele estivesse na mesa, ele ia virar 1h45.
2: Essa montoeira de botão não daria.
1: Não,
2: hoje,
1: é muito
2: não.
1: Botão, porque ele vê tudo dobrado. Acho que você está vendo tudo dobrado hoje.
2: Não, agora melhorou um
1: Já
2: pouquinho.
1: Já melhorou um pouquinho.
2: Melhorou um pouquinho.
1: Ele meteu a cabeça na porta.
2: Uma bela pancada.
1: Fez barulho. A gente riu porque ele voltou rindo.
0: Não, a gente riu porque ele riu.
1: É, exatamente.
2: Ah, eu ri porque eu fiquei sem graça, mas vocês deveriam ter sido solidários. Eu não ia falar
0: a gente,
2: isso.
0: Não, a gente perguntou se você tava bem entre as gargalhadas. Tá bem, Ferretti?
2: Tá bem? Quer o SAMU?
1: Tô bem sem graça.
2: O águia pra te levar pro resgate? Você quer
0: comer? Imagina o águia pousando aqui, né? No pátio da Band.
2: Um acidente doméstico no estúdio.
1: É.
2: Mas eu tô...
1: Tá inteiro.
2: Eu tô inteiro. A Larissa tem sido muito gentil nesses dias,
1: sim,
2: porque eu tenho tido atribuições no estúdio na parte da tarde, alguns dias com jornada esportiva, alguns dias apresentando excepcionalmente Entre Nós. Ela se propôs a fazer a mesa. Então,
1: Boa. Ela
2: fazendo bem ou mal, eu vou elogiar por esses
1: Antes
2: dias.
1: Antes que você imagine que a Larissa Bisca é carpinteira, ao dizer fazer a mesa, é porque a gente tem umas coisas no jornalismo. O jornalista tem umas manias.
0: Pé.
1: A gente fala, hein?
0: Em curto pé.
1: A gente fala assim, por exemplo, a gente fala fazer matéria. Porque a gente acha que a gente é divino,
2: isso,
1: né? Sim. Não é, não é isso. É que a gente chama... Reportagem a gente chama de matéria. Então a gente acha que faz matéria, só que quem estuda física, química, fala, mas esses caras são muito presunçosos, né? Você sabe que jornalista não é presunçoso. Não é, né? Não é como médico nem advogado, né? São as três profissões mais metidas. Eu não sei se tem outras. Aliás, 11999...
0: A gente é meio dono da verdade, né?
1: Total. 11999-592-100. Que profissão, na sua opinião, é presunçosa, arrogante, metida? Jornalista é.
2: Se começar a pintar só jornalista aqui, a gente vai
1: Não é justo, porque advogado é também.
0: E daí, no jornalismo, você vinha falando dos jargões, um que você já citou aqui no ar, é a cabeça da matéria.
1: Cabeça da matéria.
0: E aí, quando a gente vai, por exemplo, se um estagiário escreve uma cabeça, que é como a matéria vai ser chamada, e alguém vai revisar, a gente diz, pode bater a cabeça, por favor?
1: Bateu a cabeça.
2: Que significa, pode revisar?
1: Pode revisar.
0: Ferretti hoje bateu a cabeça, de fato.
1: Nossa, levou ao pé da letra, literalmente. 1h03, começando o segundo ato. Não, hora do Band News no meio do dia, porque já tinha começado a 1h. Eu, Humberto Ferretti e o que restou dele, a Larissa Biscaia e as notícias.
0: Estamos aqui para isso.
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0: lá pro lado de cá, né? Avisamos que
1: Sim,
0: Lionel Messi
1: sim.
0: e Argentina
2: Não foi.
0: estariam classificadas à final da Copa do Mundo. Vocês não acreditaram, certo?
2: Não, não é que eu não acreditei, eu só não queria.
1: É,
2: Eu sabia que era uma
1: exatamente.
2: possibilidade, mas eu fui do contra. Teve um ouvinte que até mandou mais cedo: ai, Larissa, não sei o quê, viu como a Argentina avançava? Eu falei: gente, eu sabia que eles poderiam avançar. Eu só tava torcendo contra, é diferente.
1: Exatamente. A gente torceu contra, mas não tem um brasileiro hoje, um, Maurício, que não esteja maravilhado com o que aconteceu. Um, o cara pode ser o mais anti-argentino, coisa que eu não sou, porque eu sou apaixonado pela Argentina. Eu não estou falando da seleção, estou falando do país. Mas não tem um brasileiro, o mais anti-argentino, que não esteja falando: esses caras são demais, bicho. Eles são demais. Não tem como, né? Por mais que não tenha mostrado um futebol exuberante na Copa, né?
0: E acho que ao longo dessa Copa do Mundo de 2026, né, Oineg, os argentinos têm representado muito do que a gente gostaria e esperava também dos atletas da seleção brasileira, mas infelizmente essa é uma realidade distante, né? Infelizmente essa garra, determinação de não deixar o jogo ser entregue também é algo que gostaríamos de ter visto na seleção brasileira, mas estamos ainda numa realidade muito distante. Fato é que domingo, então, a Argentina vai encarar a Espanha, valendo o título dessa Copa do Mundo de 2026, mas hoje, pessoal, eu tô num lugar especial por aqui, tá? Que é o Hall da Fama do futebol nacional aqui dos Estados Unidos. E claro que entre os 330 nomes que aqui estão homenageados e indicados, tem o Rei Pelé e não poderia ser diferente, né? Para quem nos acompanha com imagens também pelo YouTube da Band News FM, tem aqui uma camisa utilizada pelo Rei Pelé no New York Cosmos, né? Que foi o time que o Pelé encerrou a carreira. E o Rei do Futebol tem uma importância para lá de significativa na construção do futebol, não o soccer, né? E o futebol de verdade aqui nos Estados Unidos. Então ele assina com o New York Cosmos em 1975, disputa três temporadas pela equipe, é campeão nacional em 1977 e depois acaba se despedindo do futebol. Então encerrou a carreira aqui nos Estados Unidos. Então tem essa camisa do Rei Pelé por aqui, utilizada no New York Cosmos. E aqui embaixo tem uma bola também autografada pelo Rei Pelé. Então é um cantinho homenageando o maior de todos os tempos, né? Homenageando o Pelé, que foi fundamental para esse crescimento do futebol aqui nos Estados Unidos. E eu estava conversando com o pessoal que cuida aqui do Hall da Fama também, uma curiosidade, né? Ontem completaram-se exatamente 51 anos da data de estreia do Pelé pelo Cosmos, e foi em uma partida contra um time de Dallas, que já não existe mais, né? O Dallas Tornado. Então, em 75, essa foi a estreia, um empate em 2-2 contra essa equipe extinta. O Dallas Tornado, na verdade, ele era um time que depois virou o UFC Dallas, onde estamos neste momento, né? Então, o Hall da Fama do futebol nacional aqui dos Estados Unidos fica dentro das instalações do UFC Dallas. Então, muito legal estar aqui hoje para conhecer um pouquinho mais desse espaço, que é muito bonito. Tem esse espaço também dedicado aqui ao Rei Pelé, e não poderia ser diferente, né? Ali à nossa direita tem um espaço também do Lionel Messi, que hoje atua na Major League Soccer, jogador do Inter Miami, também foi fundamental, né? Ao longo dos últimos anos tivemos uma troca, né? A MLS foi fundada em 1996 e de lá para cá grandes nomes foram importantes para ajudar o esporte a crescer aqui nos Estados Unidos. David Beckham, depois também Lionel Messi, atual campeão da MLS. Então tem um espaço dedicado também para o camisa número 10 da Argentina, e que no domingo então vai buscar esse segundo título da Copa do Mundo.
2: Muito bem, Maurício Ferreira. Ô Mal, vou segurar você na linha mais um pouquinho, se você puder, pode ser?
0: Claro.
2: Não, seguinte, com certeza você viu isso também. Tá circulando na internet uma foto que, quando eu vi, eu achei que fosse inteligência artificial, mas depois eu descobri que não, que é algo real. A gente tem com o pessoal da live a foto do Messi dando banho no Lamine Yamal. E é muito sensacional. O Ferret tava contando Fora do Ar, que é uma campanha publicitária de quando o Messi, acho que foi jogar na Espanha, se eu não me engano. E é algo bizarro, são aquelas coincidências históricas que a gente não consegue imaginar, assim, é bizarro mesmo.
3: Ele jogava no Barcelona e era uma campanha, se eu não me engano, da Unicef, e as crianças que apareciam nas fotos eram selecionadas por sorteio, e de fato, uma coincidência. Agora, ontem eu falei das...
0: A família se inscreveu, né?
3: Isso, exatamente. Eu falava ontem das histórias do futebol, que são algo que me agrada demais... Essa história já tá pronta, porque o Maurício sabe que no futebol, quando um time é freguês do outro, Aquele time que sempre ganha de um rival, a gente fala, ah, ele é pai. Aqui no estado de São Paulo, por exemplo, os palmeirenses hoje falam que o Palmeiras é pai do Santos, porque nos últimos anos, todo Palmeiras e Santos deu Palmeiras.

0: Palmeiras. Uhum. O Messi é o pai do Yamal, não tem jeito, tá escrito há 19 anos. Ele vai ganhar em cima da Espanha depois de ter... Eu ia falar não é xingado, né? Mas durante muito tempo, quando ele só jogava bola no Barcelona e não jogava nada na seleção, os argentinos diziam o quê? O coração dele é espanhol. E pelas ironias e pelas histórias do futebol, é vai ser irônico. Contra a Espanha. Tá escrito há 19 anos, gente. Só não vê quem não quer.
1: É, o Messi, né, Ferretti, antes da conquista da Copa do Mundo de 2022, até da Copa América de 2021, tinha essa rejeição, de fato, né, por parte da torcida argentina, porque muitos não identificavam o Messi, assim, como um representante da seleção argentina dentro de campo. Saiu muito cedo da Argentina, deixando as categorias de base, já fazendo todo esse processo de formação no futebol na Espanha, no Barcelona. Então, muita gente tinha esse certo receio, assim, em identificar, né, o Lionel Messi como, de fato, um astro argentino, né, como um representante da seleção. Isso só mudou depois da conquista da Copa América no Maracanã em 2021 e principalmente depois do título da Copa do Mundo de 2022. E você sabe bem também, né, Ferretti, como são as coisas na Espanha e a divisão que há entre Real Madrid e Barcelona, né, principalmente envolvendo também a Catalunha. E hoje eu tava acompanhando os jornais, até falei mais cedo aqui já na programação da Band News FM, que a Catalunha já está trazendo todo o mérito para ela, né? Então ela diz o seguinte: ganhe quem ganhar a decisão de domingo, a vencedora vai ser a La Masia, como eles chamam, né? Que são as categorias de base do Barcelona, porque o Messi foi formado lá, Lamine Yamal foi formado lá, outros jogadores da seleção espanhola também foram formados nas categorias de base do Barcelona. Então a imprensa da Catalunha já está trazendo esse mérito dessa grande final da Copa do Mundo, de olha, ganhe quem ganhar, La Masia sai como a vencedora dessa Copa do Mundo de 2026. Então há essa disputa até mesmo internamente, né? Entre torcedores de Real Madrid e de Barcelona, os torcedores do Barcelona, naturalmente, né, vendo o Messi e Yamal juntos nessa final, e nenhum jogador do Real Madrid, né, embora o Cucurella tenha sido contratado pelo Real, mas quando foi chamado pelo Luis de la Fuente, ainda era jogador do Chelsea, o clube de Londres. Então isso pesa também em tudo isso e na rivalidade que há internamente na Espanha. Os torcedores do Barcelona, nesse momento, estão conseguindo tirar aquele sarro para cima dos torcedores do Real Madrid. Aliás, né, Humberto Ferretti, essa é uma informação que eu sei que você vai gostar bastante. O Palmeiras pode ter um campeão do mundo em 2026 e o Real Madrid não.
0: Mas é aquela coisa, são forças equivalentes, né? O Real Madrid é o Palmeiras da Europa, o Palmeiras é o Real Madrid das Américas, então não me surpreende. Ele tá falando do Flaco Lopes, atacante do Palmeiras, que é reserva da seleção argentina. Melhor que a Argentina ser campeã com o gol do Messi no fim é o Flaco Lopes entrar aos 48 e meter um gol de cabeça e pronto.
2: Vamos ver o que acontece. O que o pessoal tava brincando aqui na redação também era que não sabia se o Messi tava dando um banho ou batizando o Yamal. Vamos ver o que acontece no domingo.
0: Nenê de tudo.
2: Nenê de tudo, né? Podia estar batizando.
0: Aliás, o nosso Matheus Jung complementou aqui. Era um calendário solidário da Unicef. De fato, um sorteio. Famílias se inscreviam. Quem quer aparecer ali com o jogador?
2: E apareceu.
0: Uma baita aleatoriedade. O Lamine Yamal foi selecionado.
2: Bom, independentemente do que der a partida, a transmissão é aqui na Band News FM. Com certeza a gente vai estar ligado o fim de semana inteiro na Copa do Mundo. Valeu, Mal. Bom trabalho pra você.
1: Valeu, pessoal. Boa sequência. Um abraço.
2: E no restante do noticiário, a gente vinha falando sobre o tarifaço mais cedo. Uma nova pesquisa Genial Quest aponta que a maioria dos brasileiros atribui ao senador Flávio Bolsonaro a responsabilidade pelas tarifas americanas. Segundo esse levantamento que foi divulgado hoje, 51% dos entrevistados concordam quando o presidente Lula afirma que o pré-candidato ao Planalto pelo PL pediu o tarifaço a Donald Trump. Na sondagem que foi feita no mês de junho, esse índice era de 41%. Por outro lado, 30% afirmam acreditar que Flávio diz que pediu para Trump não taxar o Brasil. Esse número caiu de 35% para 30%. Outros 19% disseram não saber ou não responderam, frente aos 18% de junho.
0: Morre no Rio de Janeiro o jornalista Renato Machado, ex-apresentador do jornal Bom Dia Brasil, da TV Globo. Quem tem os detalhes é o Rafael Ajus.
3: Morre aos 83 anos o jornalista Renato Machado. Ele estava internado na clínica São Vicente na Gávea, na zona sul do Rio. O profissional tinha quase 60 anos de carreira no jornalismo. Entre 1996 e 2010, Machado foi apresentador e editor-chefe do Bom Dia Brasil, telejornal da TV Globo. Em nota, a clínica São Vicente lamentou o falecimento do jornalista e expressou condolências à família. A causa da morte não foi divulgada. Ainda não há informações sobre o velório.
2: Um vazamento de gás no Distrito Industrial de Manaus ainda causa transtornos. Rafael Campos.
4: A Prefeitura de Manaus instala um gabinete de crise e coloca a capital amazonense em estado de alerta após o vazamento de gás estireno na empresa Inova, no Distrito Industrial. Equipes municipais, estaduais e federais atuam de forma integrada para monitorar a qualidade do ar e medidas de resposta. O vazamento ocorreu no fim da tarde de ontem. Segundo a empresa, uma reação química em um dos tanques provocou a liberação controlada de vapores pelos sistemas de segurança para evitar uma explosão. De acordo com a Secretaria de Estado de Saúde, 16 pessoas procuraram atendimento na rede estadual e seguem em avaliação médica.
0: Desvio de dinheiro da educação no norte do país. Fala, Jordânia Gama.
5: A Polícia Federal realiza nesta quinta-feira a Operação Talha Real para investigar o desvio de recursos federais da educação repassados pelo Fundeb. Foram cumpridos 21 mandados de busca e apreensão em Rio Branco, Epitaciolândia e Senador Guiomardi, no Acre. Durante a operação, um dos alvos foi preso em flagrante por posse ilegal de munições. A Justiça também determinou o bloqueio de bens e valores dos investigados e suspendeu temporariamente as atividades de 6 empresas. Os contratos sob investigação somam mais de 51 milhões de reais. Os suspeitos podem responder por peculato, corrupção, fraude em licitação, lavagem de dinheiro e associação criminosa.
2: Seu caminho. 1h17. Fala, Débora Mendonça.
6: Falo agora da Avenida Ibirapuera, que, como sempre, nesse horário tem trechos de dificuldade no sentido do bairro, mas agora não emenda a lentidão. Primeiro, vai quase desde o início ali da Rua Berta, do finalzinho da Cena Madureira, até a aproximação à República do Líbano, mas tem algumas quadras muito boas até a Lavandisca. A partir dali, da altura da estação Moema do metrô, fica difícil até a próxima estação, que é Eucaliptos. Caminho agora funcionando melhor pela Avenida Santo Amaro. 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
6: A Avenida do Estado tem congestionamento pesado na passagem pelo centro, como de hábito nos acessos ao Brás. Agora, o pior vai do Museu Catavento até a Rua São Caetano. E no sentido Ipiranga, pouquinho antes da Cruzeiro do Sul, começando esse bloco de congestionamento também, que vai até a Senador Queiroz. Corredor Norte, sua é melhor, apesar do tráfego intenso no sentido Ibirapuera. E mais tranquilo, no sentido Marginal do Tietê. Vem aí uma virada de temperatura. Nessa mudança, o corpo sente, o nariz reclama e até dor de cabeça pode vir no pacote. Então, pede Medley, porque o tempo muda, mas o padrão Medley continua.
0: Agora, 1h20, mais de 160 PMs reforçam agora o patrulhamento nas cidades de Santos, São Vicente e Guarujá, todas na Baixada Santista. Segundo a Polícia Militar, o objetivo é intensificar o combate ao crime organizado. Os agentes vão atuar ao longo do dia em pontos considerados estratégicos com base no serviço de inteligência feito pela própria polícia.
2: E destaque da educação, os estudantes aprovados no vestibulinho das escolas técnicas estaduais precisam entregar a documentação até amanhã, sexta-feira, dia 17. Primeira chamada para matrículas foi feita por e-mail e SMS. A classificação geral do processo seletivo está no site vestibulinho.etec.sp.gov.br. Página também traz as informações que você precisa ali de documentação para matrícula. vestibulinho.etec.sp.gov.br.
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12: Hoje aqui na coluna de tecnologia a gente vai voltar a olhar para os negócios do Elon Musk em Warrison.
13: Edu, será que acabou a festa? Eu estou falando das oscilações nos preços das ações da SpaceX do nosso querido Elon Musk. A SpaceX realizou o maior IPO da história, né? A maior oferta pública de ações. E, inclusive, logo em seguida a esse IPO, as ações da empresa se valorizaram ainda mais. Só que passados alguns dias, algumas semanas desse IPO, Edu, o que a gente está vendo é uma forte oscilação dos papéis da SpaceX. E o que explica isso, Edu? São dois movimentos, digamos, contraditórios até no mercado de ações, né? Por um lado, você tem uma grande quantidade de investidores que aposta nos papéis da SpaceX muito baseados na capacidade do Elon Musk de gerar expectativas e de fazer com que essas expectativas em algum momento se transformem em realidade. Mas tem uma outra turma que é, digamos, mais pé no chão, que fica mais de olho na capacidade real da empresa, nos números. E aí esse pessoal acaba de vez em quando puxando as cotações para baixo. Porque esse pessoal, Edu, eles estão vendo o seguinte: a SpaceX é um fenômeno, né? Inaugurou a nova era da exploração espacial praticamente por ter criado foguetes que são reutilizáveis. Só que qual é o problema? É uma empresa que depende basicamente de dinheiro público. E qual é o outro problema que esse pessoal fica de olho, Edu? O problema é do Elon Musk na sua estratégia de sempre conseguir cada vez mais dinheiro. Para isso, o que ele fez? Ele colocou embaixo das asas da SpaceX também a sua iniciativa, a sua empresa, a sua startup de inteligência artificial, a xAI. Ela é um sorvedouro de dinheiro, Edu. Então, quando você olha para as contas da SpaceX são negativas. E aí a empresa fica nesse cabo de guerra. Por um lado, os investidores fazendo a festa em Wall Street e o outro pessoal mais pé no chão que já está dizendo que a empresa não é uma empresa tão saudável assim que, portanto, os papéis dela estão super valorizados, Edu.
12: A SpaceX, que é uma das empresas de tecnologia mais bem-sucedidas do mundo atualmente, claro que a gente acompanha e conta tudo por aqui. Amanhã a gente volta.
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2: Seu caminho. 1h26 agora, ó, não sou eu que tô perseguindo, gente, é ela que tá travada, não a Débora Mendonça, a Rebouças.
3: Uma ocorrência na Avenida Rebouças, sentido centro, na altura da Joaquim Antunes, deixa o trânsito congestionado desde a Brigadeiro Faria Lima. E a Rebouças não precisa de muito para congestionar, até porque já vinha com excesso de veículos, o que faz o trecho adiante também ser mais pesado, entre a Avenida Brasil e a Oscar Freire. Corredor paralelo, Cidade Jardim Augusta melhor, porém também lento nos dois sentidos, entre a rua Estados Unidos e a Lorena. 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
2: E vamos dar uma olhada no mapa? Olha só, Débora falava das ruas da cidade, quero trazer um destaque para três rodovias, gente. Regis, para quem está no sentido São Paulo, bem travada, bem congestionada mesmo, de Itapecerica da Serra até Embu das Artes. Para quem está na Raposo Tavares, ela trava no sentido interior, em Cotia. E na rodovia dos Bandeirantes, tem lentidão no acesso para São Paulo, no acesso ali para Marginal do Tietê, sentido São Paulo, logicamente. Tá bem congestionada mesmo, cai na Marginal do Tietê em um trecho de obras. E a vida do motorista que tá na Marginal, nos dois sentidos, não tá muito fácil, não. Vários pontos de congestionamento.
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3: Uma E28, Justiça de São Paulo arquiva o caso e não pune um juiz que citou em uma decisão uma jurisprudência equivocada criada por inteligência artificial. A decisão, tomada pelo órgão especial do TJ do Estado, no começo do mês, foi revelada pelo portal jurídico Migalhas. O colegiado seguiu o voto da Corregedora-Geral de Justiça, a desembargadora Silvia Rocha. A análise de processo disciplinar foi pedida pela OAB, que identificou o uso por esse juiz de precedentes jurisprudenciais, que na verdade não existiam, eles foram gerados por inteligência artificial. Durante a sessão no órgão especial para discutir esse pedido, a desembargadora Silvia Rocha reconheceu o erro do colega, mas ponderou que os magistrados ainda estão aprendendo a usar a nova ferramenta.
4: Considerei que tal erro, neste momento em que estamos aprendendo a utilizar a inteligência artificial, não foi intencional e não interferiu na análise dos fatos e no resultado do julgamento. Efetivamente, o juiz apreciou os fatos, fundamentou adequadamente a sua decisão e apenas errou na utilização da inteligência artificial, que nesse caso alucinou e criou julgado que não existia.
5: Veja, a inteligência artificial, ela é uma ferramenta de apoio ao trabalho de todas as profissões. Assim como a pesquisa eletrônica.

0: única, digamos assim, via internet, virou, quando surgiu, um apoio ao trabalho de todas as profissões. Os cálculos, antigamente, eram feitos à mão, depois passaram a ser feitos por calculadora. E depois você passou a trabalhar com planilhas e depois você começou a usar softwares. A inteligência artificial, ela é uma evolução muito grande no processo. Agora, todas as etapas envolvem riscos e ganhos. Não tem como. Você tem um ganho de velocidade, a gente quer que a justiça seja mais rápida. Não faz sentido você fazer pesquisa de jurisprudência do jeito que se fazia antigamente se você tem um mecanismo de fazer uma pesquisa para fazer uma pesquisa de jurisprudência muito mais rápido. Só que ele tem um risco. Se alguém for, e aconteceu outro dia com um escritório de advocacia que entrou com uma ação na justiça, a cópia do texto da medida provisória que o estagiário pegou e foi incorporado ao trabalho do advogado sênior, tinha um erro no texto que ele pegou. Então, isso tudo pode acontecer. A gente, de fato, está lidando com isso. Nós não podemos apresentar essa discussão como um exemplo de mau profissional. Não. É um exemplo dos riscos que os bons profissionais correm e que eles têm que prestar atenção. Porque se forem checar tudo que a inteligência artificial faz, às vezes não vale nem usar a inteligência artificial. Então, tem que ser ferramentas de qualidade, sistemas de checagem. A gente não pode simplesmente achar que dá para abraçar o que vem da inteligência artificial e comprar por valor de face. Ah, tá lá dizendo que não. Você precisa dominar o assunto, mas não dá para usar isso como um exemplo de má fé desse ou daquele profissional, mas dos riscos, isso tem que ficar bem claro.
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0: Pensa Brasil, Fernando Schiller, de olho no tarifaço. Schiller, o tarifaço é mais um desafio para a economia nacional. Quando eu abri o programa fazendo o meu comentário, eu falava que uma coisa é o que está acontecendo na economia, outra coisa é a forma como a gente reage, que é tão importante quanto. Você pega, por exemplo, a Índia ou procura qualquer outro país, ninguém foi para cima do governo americano no discurso e no gogó. Foi na negociação, tentando oferecer alguma coisa aqui e ali. E também, retaliação, fez a China, mas só a China. Queria te ouvir sobre o cuidado, o que está acontecendo na sua leitura, os cuidados que a gente deve tomar, a maturidade da diplomacia numa hora delicada como essa, Schiller.
4: Tudo bem, Oneg? Tudo bem? Ferretti, Larissa, olha, muito rapidamente aqui, uma frase para a gente definir isso, na minha visão muito clara, né? Comparar o que o Brasil vem fazendo com o que a Argentina vem fazendo. Quando a gente trata de relações internacionais, uma coisa importante é a gente ver quem é comparável, né? Como os outros estão tratando o tema, né? O Brasil não está sozinho no mundo, né? O Brasil não é paradigma de si mesmo, então você tem que entender quais seriam as alternativas, que o Brasil poderia ter feito, né? E aí, obviamente, se confunde a campanha eleitoral interna e assim por diante. O que a Argentina fez? Que é o nosso vizinho aqui, que é a segunda maior economia da América do Sul, fechou um acordo de comércio recíproco, um acordo comercial, né? Agora no início do ano.

0: Então, vamos lá, mesmo as tarifas aquelas atribuídas ao trabalho escravo, ao trabalho, enfim, trabalho análogo à escravidão que os Estados Unidos vem impondo, não é? Trabalho forçado, enfim, a tarifa da Argentina é 10%, não é? Contra, por exemplo, um país como o Chile, que está no conjunto, mesmo tendo também um acordo de livre comércio com os Estados Unidos, que está naquele conjunto de 60 países, não é? Onde você tem a imposição, ou pelo menos a promessa da imposição, sob júdice americano, de uma tarifa de 12,5%. Não é? Então a Argentina tem uma pequena vantagem nisso, e obviamente não tem essa sobretarifa, que nós estamos falando no Brasil, né? Esse é um ponto importante, é uma sobretarifa de 25% para um conjunto grande de produtos, especialmente produtos manufaturados. Não é? Isso vai atingir muito a indústria lá da Serra Gaúcha, interior de Santa Catarina, Paraná, quer dizer, São Paulo, algumas são setores industriais manufaturados, né, de produtos que não, que pelo entendimento americano não afetam muito pressão inflacionária nos Estados Unidos, que é o grande problema. Tem eleição agora no final do ano nos Estados Unidos, obviamente isso é um foco, não é? Mas é ruim para o Brasil, não é? Ruim para a área de madeiras, ruim para a área de equipamentos, mecânica, né? São muitas indústrias brasileiras formataram, tem um design específico para o mercado americano. Então, esses setores, né, obviamente celulose e outros, vão ser bastante prejudicados, né? Vão ter que buscar outros mercados, né? O que leva tempo, é difícil, é mais fácil falar, né? Fazer, prospectar, etc., leva tempo, demora, né? Então tem impacto. Acho que vai haver uma pressão de subsídios, o que é ruim, você fica o contribuinte todo pagar a conta desse setor. Isso já aconteceu. Vamos lembrar, no ano passado, quando houve aquele primeiro tarifaço, nós aprovamos, nós, que eu digo, o país aprovou um pacote de apoio às empresas, né, que deixaram de exportar, que tiveram prejuízo com o tarifaço, inclusive fora da regra do teto, né? Isso pode acontecer de novo. Então, é uma medida, seria uma medida, na minha visão, populista, de curto prazo. A gente tem eleição no final do ano, eu tenho muita curiosidade para ver se isso vai andar ou não, né? Agora, vamos lá, né? Então, quer dizer, a grande questão interna, acho que são duas aqui. Primeiro, quais são as razões desse tarifaço, né? Primeira razão desse tarifaço. O governo, no comunicado do escritório do comercial americano, foram três razões. Até eu anotei elas aqui porque acho que elas são interessantes para a gente pensar no processo como um todo, né? Primeiro, o governo americano fala da questão das plataformas, né? Ele bota assim: punindo empresas de tecnologia americanas por se recusarem a censurar discursos políticos, isso basicamente é o X e outras plataformas, fechou o X na época, entrou nas contas da Starlink para pagar as multas do X. E a pergunta aqui, que eu acho que o bom jornalismo precisa fazer, isso é verdade ou é mentira? Né? Isso é conversa mole dos Estados Unidos ou é verdade, né? Isso é um problema americano ou um problema brasileiro? Eu respondo claramente. Isso é perfeitamente correto. Isso aconteceu de fato. Isso não estava autorizado na Constituição brasileira. Tem autorização para censura prévia na Constituição brasileira. Foi feito, não é? Foram dadas ordens, boa parte sigilosas, por ofício, para censura de cidadãos, alguns com outros com residência nos Estados Unidos. Foi fechada uma plataforma americana. E o nosso Supremo Tribunal Federal mandou capturar dinheiro nas contas de uma empresa independente, que é a Starlink, para pagar as multas que o próprio tribunal colocou sobre uma outra empresa. Então tá errado, né? Então a gente pode reclamar de muita coisa que acontece, mas vamos lá, né? Bater um pouquinho no peito e saber o que a gente faz talvez seja importante também. Outra razão, discursos aqui, retrocedendo no combate à corrupção, não é? Bom, Estados Unidos fazer esse juízo, de fato houve, né? O Banco Master está aí, uma série de outras questões. Nós tivemos toda a operação Lava Jato que foi cancelada, né? Então tudo isso é observado. Bom, os Estados Unidos teriam alguma coisa a ver com isso? Tese não, tese sim. A decisão de tarifas por parte do governo americano é uma decisão soberana americana. Os Estados Unidos estipulam suas regras, obviamente componente geopolítico é claro, não é? Na medida que há um acordo de comércio recíproco com a Argentina e não falar tarifa aqui, significa que nós não tomamos iniciativas, nós não tínhamos a proatividade, nós não fizemos a nossa tarefa diplomática, né? E estamos colhendo agora esse resultado, que que obviamente vai ser avaliado na campanha eleitoral. E o terceiro item aqui, permitindo que agricultores brasileiros explorem terras desmatadas ilegalmente. Desmatamento ilegal. Vamos lá, de novo, né? Cabe aos Estados Unidos fazer esse julgamento? Bom, aí cada um pode analisar. De fato, eles têm digamos assim, essa prerrogativa que é dada pela própria soberania americana, né? Os Estados Unidos não estão dizendo que o Brasil não pode fazer comércio com a América Latina, com a Europa, fazer um acordo de livre comércio com a União Europeia, com a China, países asiáticos. Está dizendo que no mercado americano as regras são essas. Em relação ao mercado americano, portanto, é uma decisão soberana americana, né? E aqui entra na campanha eleitoral, para fechar o ponto, né? O que nós vamos ver no Brasil nas próximas semanas, aliás, durante toda a campanha eleitoral, é uma guerra de narrativas, né? Quer dizer, quem é o responsável, certo? O governo brasileiro, que obviamente não fez uma diplomacia agressiva em relação a isso, né? O Lula foi à França para tentar falar com Donald Trump sobre esse tema, anunciou no Brasil que faria isso, foi, nenhum cumprimento aconteceu, né? Foi uma das situações mais constrangedoras que eu vi em termos de diplomacia presidencial, digamos, né? Um aceno assim, muito rápido naquela reunião do G7, não é? No momento das audiências que foram feitas agora, esse mês, sequer havia representação oficial brasileira fazendo uso da palavra. Eu acho que se o governo tivesse empenhado nisso, poderia ter feito pelo menos um gesto, né? Quer dizer, e obviamente o presidente vem caprichando nas declarações hostis ao presidente Trump, né? Agora, na última semana, chamou os Estados Unidos de piratas, né? O presidente Trump estaria fazendo pirataria lá no Estreito de Hormuz, cobrando 20% dos navios. Depois a taxa, inclusive, foi retirada, mas não tem nada a ver com as declarações do Lula. Numa entrevista recente, o Trump se referiu ao Lula como um presidente ambivalente, que ele quis dizer o seguinte, quer dizer, fala uma coisa fora, fala outra coisa dentro, né? Então, obviamente, os Estados Unidos têm serviço de informação, têm embaixada, chega muito claramente em Washington, na Casa Branca, o que o nosso presidente fala aqui em relação ao presidente americano, não é? E, obviamente, do outro lado, vai ser assim, o Flávio Bolsonaro vai dizer, bom, eu tentei ir lá, tentei reverter, pedi o adiamento, não funcionou. Como é que nós vamos avaliar isso? Quer dizer, quem é que mais tem culpa no cartório, né? A família Bolsonaro, o Eduardo, o Flávio, que foram lá, fazem esse discurso, etc., tentaram demover das tarifas, pelo menos provisoriamente, não conseguiram, demonstraram fraqueza, né? Obviamente que as tarifas nesse momento não interessam ao Flávio, né? Interessam ao governo, porque o governo vai atribuir à família Bolsonaro e as pesquisas indicam que a retórica do governo nesse momento tem mais apelo popular
1: Agora,
0: do que a retórica da oposição, né?
1: Schiller, deixa eu te interromper só para você continuar o raciocínio com uma provocação aqui. A Índia respondeu às tarifas com silêncio. Não tem uma declaração do Narendra Modi, uma, nenhuma sobre isso. Aliás, ele foi cobrado por não ter dado nenhuma declaração. O Lula deu 62 declarações, 62 declarações, sendo 42 neste ano, contra o governo americano e contra o Trump. Ele chamou o secretário de Estado de latino-americano frustrado, de inimigo mortal de vários países latino-americanos e disse que o Marco Rubio não gosta da América Latina e muito menos do Brasil. De que maneira isso, tirando o lado eleitoral, pode ter, render dividendos maravilhosos, de repente ganha eleição no primeiro turno, graças a ter dado um cacete no Marco Rubio. Mas eu te pergunto, para o Brasil como nação, como é que esse tipo de atitude, que é a única no mundo, só o governo do Irã bate no governo americano com essa frequência e compreensivelmente. Mas no caso brasileiro, eu queria te ouvir sobre isso.
0: Não, é evidente, quer dizer, vamos lá, dá para arriscar politicamente aqui uma análise dizendo o seguinte: o marketing da campanha do Lula, para o marketing da campanha do Lula, as tarifas vêm em boa hora, né? Porque se você tem dados de pesquisa mostrando que há muito mais gente que associa as tarifas ao Flávio Bolsonaro do que ao Lula, e que o discurso da soberania cola, não é? Então é bom, e não é à toa, o Lula é um animal político, no sentido aqui, estou fazendo um elogio, né? Quer dizer, ele é hábil politicamente, então ele sabe que esse discurso cola. Então, para ele agora vai ficar 3 meses fazendo retórica, dizendo: olha aí, os Bolsonaro foram lá, o Eduardo foi na Casa Branca, o Flávio foi na Casa Branca, qual é o resultado? Tarifas, né? Então vai fazer o discurso da soberania. Né? Se o Lula de fato quisesse impedir, evitar as tarifas, não chamaria o Marco Rubio de latino-americano frustrado, não chamaria o Trump de pirata, não faria toda essa retórica altamente agressiva no Brasil. Tu definiste muito bem isso, né? Então é isso, isso faz parte da lógica política. Tudo é prioridade número um, não é a campanha eleitoral. Quem vai pagar a conta são os setores industriais brasileiros, ou setores da economia brasileira que vão ser tarifados. A tarifa não é 25%, né? Se somar com os 12,5%, estamos falando de 37,5%. Né? Eu peguei um dado só para ver como essas coisas são diferentes, porque de novo a gente tem que comparar. Né? Nesse semestre agora, primeiros meses de 2026, aumentou em perto de 150% a exportação de carne argentina para os Estados Unidos. Aumentou a cota, porque na negociação do acordo Argentina, Estados Unidos, se ampliou muito a cota de exportação de carne argentina, né, que ganha uma entrada preferencial no mercado americano. Então, enquanto os nossos vizinhos estão optando por um caminho diplomático, nós estamos optando por outro, não é? Por outro. É o famoso nacionalismo de curto prazo. Não é? Está muito bacana, pode render voto, a pesquisa vai dizer isso, tem muita retórica de soberania. Mas a gente vai pagar a conta, né? Espero que ao longo da campanha o país saiba avaliar com bom senso, essa questão toda aí das tarifas e como o Brasil deve se comportar no plano internacional.
1: É isso aí. Fernando Schiller, Pensa Brasil, a gente volta a conversar na semana que vem. Valeu, obrigado, Schiller.
0: Valeu, né? Grande abraço.
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6: Uma hora, 48 minutos, reta final aqui no Band News no meio do dia, mas seguimos juntos, muita notícia, muita informação e atenção, sul do país, tem alerta para fortes chuvas por lá. Fala, Vicente Medeiros.
7: O Rio Grande do Sul entra em alerta para a chegada de uma sequência de temporais a partir desta quinta-feira. A Defesa Civil e o Instituto Nacional de Meteorologia prevêem chuva forte, granizo e rajadas de vento que podem superar 90 km por hora. São dois alertas amarelos que valem para todo o estado. Um para vendaval e outro para tempestade, com maior risco na região oeste, campanha e sul. No fim de semana, os acumulados podem ultrapassar 100 milímetros em algumas áreas.
8: As vendas do varejo têm uma pequena alta. As informações com o Guilherme Faria.
9: O volume de vendas no comércio varejista varia 0,1% em maio de 2026 frente ao mês anterior, após uma queda de 1,6% em abril. A informação foi divulgada pelo IBGE nesta quinta-feira, na pesquisa mensal de comércio. A alta no volume de vendas do comércio varejista na passagem de abril para maio deste ano, na série com ajuste sazonal, teve 5 taxas positivas e 3 negativas. No campo positivo, o destaque foi para o setor de livros, jornais, revistas e papelaria, que teve alta de 15%.
6: No Rio de Janeiro, criminosos usam ônibus

0: para fazer barricadas. Daniel Nascimento.
1: O policiamento é reforçado na Gardenia Azul, na zona sudoeste do Rio, após 3 ônibus serem usados como barricadas na região. Vias como a Estrada do Engenho d'Água, no Anil, e a Avenida Tenente Coronel Muniz de Aragão, na altura da Praça do Gardenia Azul, chegaram a ser fechadas, mas já foram liberadas. Segundo a PM, agentes em patrulhamento receberam uma denúncia sobre traficantes na região. Após cerco tático, 2 pessoas foram presas. Ainda de acordo com a corporação, logo em seguida, comparsas determinaram a obstrução de vias na região. O Rio Ônibus informou que 3 coletivos tiveram suas chaves retiradas e usados como barricadas. 10 linhas que passam na região tiveram um itinerário alterado.
2: Uma quadrilha especializada em furtos de perfumarias é presa. O bando movimentou mais de 10 milhões de reais em 2 anos. Quem conta os detalhes de João Pessoa é o Cacá Barbosa.
3: Uma operação da Polícia Civil de Pernambuco desarticula uma quadrilha interestadual suspeita de furtos milionários e lavagem de dinheiro com atuação em Pernambuco, Paraíba, Rio Grande do Norte e Alagoas. Batizada de Fragrância do Crime, a ação resultou na prisão de 11 pessoas. Segundo as investigações, o grupo movimentou mais de 11 milhões e 800 mil reais em apenas 2 anos. A organização criminosa era especializada em arrombamentos de estabelecimentos comerciais, principalmente perfumarias, e utilizava empresas de fachada dos ramos de cosméticos, perfumes e laticínios para lavar o dinheiro obtido com os crimes. A polícia informou que os suspeitos desligavam a energia dos locais para desativar câmeras e sistemas de segurança antes dos furtos. Além das prisões, a justiça determinou o bloqueio de bens e ativos financeiros dos investigados.
0: E combate à venda de remédios para emagrecer contrabandeados. Detalhes de Belo Horizonte com o Paulo Xavier.
4: Policiais federais combatem a comercialização ilegal de medicamentos para emagrecimento que estariam sendo importados e vendidos sem autorização sanitária. A ação cumpre 11 mandados de busca e apreensão nas cidades mineiras de Coronel Fabriciano, Caratinga e Belo Horizonte. Essa é a segunda fase de uma operação contra uma quadrilha que atua na importação e distribuição clandestina de remédios vindos do Paraguai. Em março deste ano, 2 homens foram presos, suspeitos de participação no esquema.

0: 1h52, a gente falava sobre uma quadrilha ali, contrabandeando canetas emagrecedoras. Isso em outro lugar do Brasil. Aqui em São Paulo teve um caso parecido. Polícia Militar prende dois homens e apreende dois adolescentes. Depois eles roubarem 76 caixas de canetas emagrecedoras, além de R$4.000 de uma farmácia em Pinheiros, na Zona Oeste de São Paulo. O grupo foi pego enquanto fugia de carro com os faróis apagados. Ao perceber a abordagem policial, o motorista acelerou e começou ali uma fuga que terminou na Avenida Ruth Cardoso, na Marginal do Pinheiros. Segundo o boletim de ocorrência, os três criminosos invadiram a farmácia, empurraram clientes e funcionários para os fundos e obrigaram uma farmacêutica a levá-los até o cofre. Um dos envolvidos já tinha feito um roubo semelhante na mesma farmácia 15 dias antes.
1: Agora, só perguntar uma coisa. Qual é a chance disso prosperar se as pessoas só comprarem caneta emagrecedora no lugar certo? Eu quero só saber isso. Será que não somos nós os responsáveis por isso, sem perceber? Porque a gente quer comprar um negócio
0: sem
1: pela
0: receita,
1: metade do preço.
0: Mais barato.
1: Sem receita, mais barato. Exatamente isso. Então, aí a gente contribui e depois lamenta. Agora, nós temos parte nessa história. Não há, e quando eu falo nós, é nós, a sociedade.
2: Agora, 1h54, tem uma informação sobre um estabelecimento, digamos assim, que durante muito tempo fez parte do folclore.
1: Folclore?
2: Da cidade de São Paulo. Dá pra dizer?
1: Claro que não.
0: Folclore.
1: Não, folclore é o centro de tradições, aí tem o Bumba do Boi.
2: Mas esse apartamento, esse estabelecimento tem história.
1: Ah, tem história, mas não é folclore.
2: É. Enfim, ninguém admitia que ia, né? Coisas do tipo Bahamas, boate, hotel, enfim, cada um chama como quiser, ali pertinho do aeroporto
1: de Congonhas. Centro de entretenimento adulto.
2: Também, uma boa
0: adulto.
2: Forma de definir. A prefeitura ordenou a demolição do hotel que foi construído. Ele é um hotel que está grudado praticamente ali na boate. Segundo a gestão municipal, ele está numa área irregular na rota de pousos do aeroporto
1: Isso
2: de Congonhas.
1: Isso é uma discussão antiga, desde
2: 2007.
1: Foi feito, não é? Pois é.
2: Desde 2007 está rolando uma disputa judicial, o hotel estava interditado. No fim do ano morreu, ou

0: Oscar Maroni, que era o dono, o fundador do Bahamas, e nesta semana, ou no finalzinho da semana passada, a família anunciou que o estabelecimento foi fechado de vez, depois de mais de 30 anos. Tudo isso, na verdade eu já disse isso, que tudo isso ocorre mais de 6 meses depois da morte do Oscar Maroni. Para ser exato, ele faleceu em 31 de dezembro de 2005.
1: Era uma figura da cidade, né?
0: Sim.
1: Vivia dando entrevistas e tal.
0: Folclore.
1: Ele sim, ele é um personagem folclórico. Agora do Bahamas, definir como um centro de tradições folclóricas parece um pouco demais.
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6: Larissa, você falava da Regis Bittencourt ruim no sentido São Paulo. A Regis sempre tem muita dificuldade a qualquer hora do dia, especialmente na passagem por Embu. Muitas vezes essa lentidão começando em Itapecerica ou às vezes antes, como ontem, passamos a tarde toda com 20 quilômetros de lentidão na Regis, fila começando em São Lourenço. Agora a gente tem alguns trechos ruins. Primeiro, de 4 quilômetros de congestionamento em Juquitiba, no sentido São Paulo mesmo. Um pouco adiante, em São Lourenço, tem mais 3 quilômetros ruins e depois 7 quilômetros entre Itapecerica e Embu das Artes. Somente nesse último trecho se gasta agora meia hora. No trecho de Taboão da Serra, caminho bom nos dois sentidos. 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
1: Uma hora e 58 minutos, Band News no meio do dia ficando por aqui e volta amanhã no mesmo dia. Em ponto é um exagero, né?
8: É, se o ferrete estiver inteiro...
1: Depende do ferrete. Se ele não arrebentar a porta de vidro, amanhã...
8: Cara...
1: Hoje ele não conseguiu, mas bem que ele tentou. E amanhã
8: não
1: ele conta.
8: Não continue tentando.
1: E amanhã ele conta pra vocês, porque é a segunda vez. Você tem que contar em detalhes a outra.
8: Sim,
1: você contou, você contou. Mas depois você conta. Ele bateu, mas que arrebentou. Essa porta é boa. Daqui
8: já
1: a pouco
8: é uma história.
1: Se um dia vocês chegarem aqui e a gente colocar a câmera e mostrar que tem um tapume...
8: É por causa do ferrete.
1: Foi o ferrete. E o nome, né? Ferrete. Parece que é de ferro, assim.
8: É.
1: Mas não foi o suficiente para arrebentar
8: é
1: o vidro. É impressionante. Sigam o Beto Ferrete. Não vai estar com o rosto marcado. Está inteiro, íntegro. @ Humberto Ferrete. Tem o ponto no meio e é sem H. Tá cheio de novidade por lá, não vai ter essa imagem. E siga a Larissa Biscaia, @ Larissa Biscaia, _. Michele Trombelli já entrando, abriu a porta com cuidado, porque o ferrete
8: aprende,
1: quase
8: ferrete
1: destruiu. E a gente volta amanhã no mesmo horário. Eu volto às 7 horas e 20 minutos, Jornal da Band, de transmissão simultânea aqui na Band News FM. Valeu, gente. Tchau.
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0: Amores, tem método no ar. Eu peço desculpa por interromper, certo? Peço licença para interromper. Isso aí é João Bosco de Aldir Blanc cantados por Clementina de Jesus, não é isso? Meu Deus do céu, tem método no ar. Como vão vocês? Incompatibilidade de gênios, certo? Uma canção de dois gênios. O João Bosco está entre nós, aos 80 anos, se eu não me engano, recém-feitos. O grande João Bosco, grande rubro-negro. E o Aldir Blanc, vascaíno. Ninguém é perfeito. Como vai você, Michele Trombelli?
1: Eu vou bem, boa tarde para você, pro Ivan, para todo mundo que escolheu seguir com a gente nessa tarde de quinta-feira. Estamos juntos e ouvi dizer alguma maledicente falando que a gente baixou muito o nível da qualidade das músicas ontem, só porque eu coloquei uns argentinos cantando aqui. A Ivan Brandão veio com tudo, com essa escolha aí, né, Ivan? Boa tarde.
2: Eu tenho acertado muito ultimamente, né, modéstia à parte.
0: Sim, verdade, é justo.
2: Mas é isso. Eu tava ouvindo essa música hoje, vindo pro trabalho, mas a original, né? A original, enfim, cantada pelo João Bosco. E aí eu falei, vou botar o João Bosco. Mas aí na hora que eu digitei, apareceu essa versão da Clementina que eu nunca tinha ouvido. E aí eu falei, vamos fazer essa preza, né, pra Clementina de Jesus. Essa música é muito boa. Compatibilidade de gênios tem muito a ver com várias coisas que não dá tempo de explicar aqui, mas enfim. Fico contente que gostaram.
1: Muito bem, e só para confirmar, João Bosco, 80 anos mesmo, agora, 13 isso. De julho, né? Faz pouco tempo.
0: E jogava o Flamengo, jogava o Flamengo, eu queria escutar. No rádio, né? É importante dizer isso, né? Essa música é Jogava o Flamengo, eu queria escutar. Saudade do Flamengo jogar.
1: Aliás, hoje
0: tem Brasileirão, hein?
1: Hoje é retomada do Brasileirão. Pensa o quê? E olha o algoritmo que ele já mudou a música, ó. E vamos nessa, que o dia tá quente.
0: O governo brasileiro se articula para dar resposta aos Estados Unidos após anúncio de tarifaço pela Casa Branca. As informações ao vivo de Brasília com ele, Márcio Rocha. Fala, Márcio.
3: Oi, pessoal. Boa tarde para vocês. Boa tarde a todo mundo que nos acompanha. A gente está aqui no Palácio do Itamaraty, que é a sede do Ministério das Relações Exteriores, na expectativa para a fala do pronunciamento do ministro Mauro Vieira. Ele convocou chamou, né, toda a imprensa para fazer esse pronunciamento a partir das 14h. Então, a qualquer momento, a gente deve ter o início desse pronunciamento aqui no Palácio do Itamaraty. A gente lembra também que, por volta das 16h, está marcada também uma coletiva de imprensa do Ministério do Desenvolvimento, Indústria, Comércio e Serviços, também

0: liberam o comércio do Brasil com os Estados Unidos. Essa medida começa a valer a partir do dia 22 de julho. Tem uma intensa lista de itens isentos, né? Mas a gente lembra que temas como PIX, o acesso ao comércio de etanol, desmatamento ilegal e a pirataria foram usados para justificar essa medida do governo do presidente Donald Trump. Mesmo assim, mesmo com todas essas acusações, alguns itens foram liberados. Por exemplo, petróleo, café, carne bovina, aeronaves e celulose ficaram de fora dessas cobranças. Ontem, a gente teve também uma manifestação do secretário de Estado dos Estados Unidos, Marco Rubio, que usou a internet para dizer o seguinte: que não haja dúvida sobre o motivo do tarifaço. O presidente Lula e o governo dele não negociaram com os Estados Unidos de boa fé. E as políticas do Palácio do Planalto são prejudiciais tanto para o governo dos Estados Unidos quanto também para os brasileiros. E ele finaliza dizendo que no último ano, Lula colocou o próprio ego acima da realização de um acordo em prol do bem-estar do povo brasileiro e que essas tarifas são o preço a pagar por isso. Assim que saiu, né, a confirmação do tarifaço, quem se manifestou também foi o governo brasileiro, através de nota, falando o seguinte: que o 15 de julho de 2026 passa para a história das relações entre Brasil e Estados Unidos como um marco lastimável. O governo repudia a decisão anunciada relativa à imposição de tarifas com base na seção 301 da Lei de Comércio de 1974. Então, só para lembrar para vocês, a gente está na expectativa agora. Mauro Vieira deve chegar a qualquer momento aqui no Palácio do Itamaraty para fazer um pronunciamento em relação a esse assunto. E mais tarde, o MDIC deve dar detalhes também para saber se a gente vai ter algum tipo de retaliação, algum tipo de reciprocidade em relação a essa decisão do governo dos Estados Unidos. Volto com vocês.
1: Rocha, por exemplo, na lista de exceções, a expressão da preocupação do governo americano com a inflação americana. Quando você fala em café, carne, também tem laranja, suco de laranja, produtos cujo sobrepreço teria um impacto na inflação de lá, dos Estados Unidos, portanto, poupados da tarifação. Donald Trump também tem preocupações com o impacto do tarifaço em termos eleitorais lá. Esse ano tem eleição, as eleições de meio de mandato, e a inflação, como em qualquer lugar do mundo, é decisiva. Então, as exceções passam por aí. Ontem nós tivemos a reação, ou as reações, o Ivan vai falar sobre isso na sequência, tivemos as reações de natureza política, inclusive a nota da Secretaria de Comunicação, Sidônio Palmeira, que também é um agente da campanha de Lula à reeleição. Nesses termos, a reação do governo brasileiro é uma reação do governo brasileiro. E atribuindo à família Bolsonaro responsabilidades pela tarifação. E é bom que se diga que, do ponto de vista político, daí a reação de Flávio Bolsonaro, intensa, que o Ivan tratará agora conosco, porque esse tarifaço, do ponto de vista político-eleitoral, vai para conta de Flávio Bolsonaro. E eles sabem disso, em função da associação feita ao governo americano, a Donald Trump, particularmente a Marco Rubio, que politizou barbaramente o discurso na hora da atribuição da tarifação. Ele botou na conta de Lula, má fé de Lula. Então, nesses termos, do ponto de vista eleitoral, é um presente para Lula. Na sua campanha à reeleição, a tarifação. E aí, sobre retaliação, só para fechar aqui essa primeira reação ao assunto. O governo brasileiro tem instrumentos para retaliar os Estados Unidos. Aprovou uma lei de reciprocidade, usemos esse termo, reciprocidade, aquela lei que se aprovou, inclusive, em função do primeiro pacote tarifário, ainda no ano passado, a partir do ano passado. O Brasil tem esse instrumento. Não sei, repito, a gente fica apurando, conversando com as pessoas do setor, a impressão que eu tive é conversando com muita gente que trabalha no comércio internacional e que não tem filiação partidária, é de que o melhor para o Brasil agora era deixar serenar. O Brasil não tem. E aí não tem nada a ver com soberania, cada um vai fazer o discurso de jactância que quiser. Objetivamente falando, o Brasil não tem condições de competir com os Estados Unidos, de entrar numa batalha que pode virar uma guerra comercial, em que o Brasil já entra derrotado. Então está aí. O conjunto de produtos tarifados, existem as exceções. O Brasil, a mesa de negociação continua aberta, o Brasil pode trabalhar para reverter essas tarifas ou mesmo diminuir o impacto delas. Tem campo para negociação. As pessoas me dizem, todas, unanimemente, que a retaliação é um mau caminho que pode gerar um botão de improviso, de imprevisibilidade de Donald Trump ainda maior, produzindo efeitos deletérios para

0: para o Brasil, que a melhor forma agora é negociar, e enquanto isso, até porque a economia brasileira já mostrou, vou usar uma expressão que eu não gosto, já mostrou resiliência no primeiro pacote tarifário, o Brasil tem condições de diversificar mercados. Talvez seja uma oportunidade de o Brasil, diante desse problema com os Estados Unidos, encontrar outros destinos para os seus mercados. As possibilidades estão todas abertas. Vamos ver como agora sim, tecnicamente, virar uma palavra. Porque agora nós teremos, finalmente, a palavra formal do chanceler, do Itamaraty, do Ministério das Relações Exteriores. Até aqui era, digamos assim, a dimensão política, oficial, por óbvio, dimensão política da palavra do governo, Ivan Brandão.
1: Eu só fico... vamos negociar, e aí o que os Estados Unidos espera de boa fé? Com quem que os Estados Unidos negociam de boa fé?
0: Isso é um ponto.
1: Faça isso, eu te bombardeio. Faça isso, eu te taco.
0: Mas quando é o seguinte...
1: que os Estados Unidos tiveram boa fé? E agora, vai continuar essa negociação? Não vai ter boa fé. A boa fé é o quê? Entregar o Pix? Eu fico pensando... No próprio chanceler, entendeu? Tipo assim, ele deve ir para uma missão que ele... Sabe quando você fica acordado até tarde da noite? Aí você tem que acordar às 6 horas da manhã e você acorda, porque você tem que trabalhar. E aí você faz aquela carinha, você olha pro espelho e fala... Ai, ai, vamos lá. Eu acho que é esse o sentimento do chanceler e de quem for participar dessa negociação.
0: Mas
1: tem que negociar, sabe?
0: Mas também tem... Mas também tem aquela coisa do morde-assopra, sabe? Vejam que quem falou em má-fé e negociação sem boa-fé foi o Marco Rubio, né? Que é alguém importante, é o secretário de Estado. Não falaria isso sem o aval de Donald Trump. Mas, ao mesmo tempo, tem outros secretários, outras pessoas fazendo o papel de não, a mesa de negociação está posta. Então tem ali uma distribuição de papéis... Aí um jogo sendo jogado em que um vai dar uma mordida, depois vem o outro e senta para negociar, Donald Trump ameaça, depois recolhe. O Brasil tem, vejo, desde o lugar em que eu vejo, sangue frio, o Brasil tem obrigação de continuar na mesa de negociação, uma vez que o país, o outro que nos está punindo, diz que a mesa de negociação está aberta. Então é nesses termos, mas o sangue esquenta. Por isso, Ivan Brandão, que eu e você não somos os responsáveis pela negociação.
1: Se eu fosse, eu ia estar desesperado, para não dizer outra palavra, mas porque a lista mostra muito isso, né? Quando os Estados, o tal do morde assopra, né? Que a gente vai tarifar, a gente vai taxar o seu país, mas aí você vê os produtos que ficam de fora, é tudo produto que, se fosse taxado, prejudicaria a economia deles também. Então é um esquema esquisito. Mas ainda na seara política, que é o que você está falando, né? Que fica na conta do Flávio Bolsonaro, o Flávio Bolsonaro coloca na conta do Lula. Isso obviamente vai virar debate entre governo e oposição, o debate eleitoral. O senador Flávio Bolsonaro compartilhou esse tweet do secretário de Estado do governo Donald Trump, o Marco Rubio, dizendo que foi Lula, o petista, que colocou o ego à frente das negociações, referendando o discurso do Marco Rubio. Romeu Zema, pré-candidato à presidência pelo Novo, foi outro que mirou a gestão Lula também, disse que o Ministério das Relações Exteriores errou durante a negociação, e o Ronaldo Caiado, ex-governador de Goiás, que vai disputar a eleição pelo PSD, criticou a polarização sobre esse assunto e disse que nem Lula nem Bolsonaro apresentam uma solução para o país.
0: Eu estou aqui com um tweet do Marco Rubio aberto, pessoal, só para a gente ter clareza sobre os termos completos do troço. E pode-se tentar interpretar isso daqui das formas como se quiser, inclusive Flávio Bolsonaro. A minha leitura, certo? É muito clara do benefício disso aqui em termos político-eleitorais. E foram eles, e sobretudo os Bolsonaro, quem trouxeram os Estados Unidos, Donald Trump, para a nossa disputa eleitoral. E foi Flávio Bolsonaro quem, por meio do que eu chamo de bolsonarismo eduardista, por meio, sobretudo, do seu irmão Eduardo Bolsonaro, quem se aproximou da Casa Branca, especialmente a partir do gabinete de Marco Rubio. Então, uma manifestação de Marco Rubio, como essa que eu vou ler aqui agora, é uma manifestação que reaviva na memória das pessoas, não precisa ter muita informação a esse respeito, rememora que agentes, direto ou indiretamente ligados a Eduardo Bolsonaro, pediram sanções, e aí você pode tentar distinguir, pedimos sanções a autoridades brasileiras, não ao Brasil. A carga da Magnitsky sobre Alexandre de Moraes e as sanções comerciais, aquelas lá de trás, vieram todas numa espécie de pacote só. E os bolsonaristas, naquela ocasião, agradeceram a sanção comercial, porque ela foi encaixada naquela ocasião, nós temos memória, em termos de...

0: estamos agindo também porque o presidente Jair Bolsonaro é perseguido. É, nós vimos isso naquela ocasião do primeiro conjunto de sanções. Então, Flávio Bolsonaro, por movimento dele e dos seus, está associado às gestões americanas contra o Brasil. Politicamente é muito difícil, ele está tentando levar para o governo Lula. Lula pode ter, e teve mesmo, eu sou insuspeito aqui, mas Lula provocou Donald Trump, Lula catimbou Donald Trump, tudo isso é verdade. Mas do ponto de vista público, todas essas declarações vieram no bojo do presidente da República, que pedia, que dizia que não queria tarifa e que estava o tempo todo negociando, e foi os Estados Unidos negociar, entre outras coisas, para que não houvesse tarifas contra o Brasil. Então, no jogo narrativo, isso que eu vou ler aqui agora, vai para narrativo em termos político-eleitorais, vai para conta de Flávio Bolsonaro. Mais um caixote para uma candidatura que está encaixotada nesse momento. Caixote no sentido de onda, né? De caldo, chame como quiser. Aspas para Marco Rubio. Hoje ontem, né? O presidente Trump determinou que a USTR, que é Comércio Internacional, o escritório, né? Imponha uma tarifa de 25% sobre a maioria das importações brasileiras. Não haja confusão sobre o motivo. O presidente Lula e seu governo não negociaram com os Estados Unidos de boa fé. Aí continua. Suas políticas econômicas são ruins. Olha aqui, quem gosta de encontrar interferência estrangeira em matéria brasileira, tá aqui. A bola levantada para quem fizer o discurso da soberania nacional. Suas políticas econômicas são ruins para os americanos e ruins para os brasileiros. No último ano, Lula colocou seu próprio ego à frente de fazer um acordo pelo bem-estar do povo brasileiro. E essas tarifas são o preço por isso. Então, o Brasil está sendo tarifado em função, segundo Donald Trump, das escolhas de má-fé do governo brasileiro, do presidente do Brasil. É muito difícil, em termos de compreensão de soberania nacional, é percepção mais simples, que isso não vá negativamente para a conta de Flávio Bolsonaro no ano eleitoral. E é o menos importante, tá? Porque nós estamos falando de uma tarifação que terá um custo muito grande para todos nós.
1: Exato, vamos acompanhar daqui a pouquinho o que vai falar o chanceler Mauro Vieira, a gente vai transmitir aqui para quem está acompanhando, e o governo citou aí pelo menos 30 reuniões, e aí só lembrar também que 2.100 produtos foram retirados, entraram aqui naquela lista de isenção, justamente fruto, segundo o próprio governo americano, de audiências públicas que foram realizadas, não só com representantes do governo, também como entidades da economia brasileira. Então vamos acompanhar daqui a pouquinho mais uma manifestação agora com o ministro Mauro Vieira. Agora são 2h18. Ah, também tem isso aqui, ó.
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1: E aí, todo mundo já recuperado? Daquela virada?
0: Espetacular, né?
5: Cara, uma inveja danada, sabia?
1: Inveja. A palavra do dia dos brasileiros hoje. Inveja.
0: Que coisa maravilhosa, que espetáculo. Ó, sinceramente, é de tirar o chapéu, cara, aquilo. É muito incomum uma virada em Copa do Mundo. É muito incomum uma sequência de viradas em jogos decisivos nos últimos momentos. Um gesto de coragem. A Inglaterra mereceu perder. A Argentina mereceu a vitória. A Inglaterra se acovardou, se retraiu, encheu de beck. E a Argentina botando atacante. E o Messi, gente. O Messi. Ele foi no último minuto, ali nos últimos minutos, na linha de fundo, aos 40 anos, com a perna direita. Sendo canhoto, sei lá o que que ele é, né? Ele é tudo. Cruzou a bola na cabeça do cara. É um negócio inacreditável. Porque é o seguinte, desculpa me falar sobre isso assim, e tomando mais tempo, mas é porque nós que acompanhamos futebol, que gostamos de futebol, devemos... paixões futebolísticas à parte, rivalidade com a Argentina, a gente precisa apreciar a oportunidade de estar diante do gênio, de ver jogar cotidianamente um dos maiores jogadores, um dos maiores atletas de todos os tempos. Eu tinha certeza que ele ia resolver. Em determinado momento do jogo ali no final,

0: tinha certeza que ele ia resolver o jogo. Eu tinha, ele abriu um espaço do campo só pra ele. E abriu o espaço e a bola vinha magneticamente no pé dele e sucessivamente as chances sendo criadas. Uma seleção da Argentina que escreve a história. Eu acho isso fantástico. A Copa do Mundo da Argentina, ela é como deve ser a Copa do Mundo sempre. Pra ganhar ou pra perder, mas é dramático. É muita história, é muito caldo de cultura, é muita memória. Eu tô com muita inveja.
1: Dito tudo isso, vai Espanha! E vamos saber sobre os preparativos da grande final da Copa do Mundo. Fala, Maurício Ferreira.
2: Fala pessoal, tudo bem? Ótima tarde a vocês e a todo mundo que acompanha por aqui a nossa programação da Band News FM. A seleção da Espanha fez nesta quinta-feira o primeiro trabalho em campo depois da classificação por 2-0 para cima da França e a classificação à final da Copa do Mundo de 2026. Já em Nova Jersey, onde a seleção seguirá nos próximos dias até a decisão de domingo no MetLife Stadium, o técnico Luiz de la Fuente teve 24 dos 26 convocados à disposição. Jogadores que permaneceram só ali do lado de fora do gramado, Lamine Yamal e Pedro Porro. Dois jogadores que saíram mais desgastados fisicamente dessa partida da semifinal. O Pedro Porro com dores na posterior da coxa, o Lamine Yamal com dores no tornozelo direito. Então os dois agora seguem um trabalho específico, um trabalho à parte, buscando essa recuperação a tempo da partida de domingo contra a Argentina, valendo o título da Copa do Mundo de 2026. Ontem o elenco recebeu folga ainda aqui na cidade de Dallas. Na parte da tarde deixou o estado do Texas e já à noite desembarcou em Nova Jersey e segue essa preparação então por mais dois dias, sexta e sábado, os dois últimos treinamentos então para o técnico Luiz de la Fuente fazer esses ajustes finais. A tendência é que não haja mudanças nesse time titular, mas claro que há corrida contra o tempo agora para não correr nenhum tipo de risco de lesionar algum outro jogador e principalmente recuperar Pedro Porro e Lamine Yamal, dupla fundamental pelo lado direito da Espanha, pensando nesse jogo que vai definir o campeão da Copa do Mundo de 2026.
1: Daqui a pouquinho a gente fala mais sobre Copa do Mundo com o nosso Marcelo Duó e também André Coutinho. Instantes.
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1: Enquanto isso, aqui em São Paulo, a gente segue também de olho no que acontece no trânsito. Na capital paulista, na Grande São Paulo, nas rodovias. E quem está de olho em tudo isso é a Débora Mendonça. Boa tarde, Débora.
4: Oi, Michele. Ótima tarde. Mais uma vez também a todos. Trânsito ainda congestionado na Rodovia dos Bandeirantes na aproximação à Tietê. Isso porque a Tietê ainda tem problemas nos dois sentidos. Em relação à Rodovia dos Bandeirantes, muito melhor a partir do Rodoanel seguir pela Anhanguera. A chegada da Anhanguera à Marginal pela pista expressa ainda tem 1 quilômetro de fila e a pista local só mesmo sobre a ponte Atílio Fontana. 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
4: Tietê com trânsito muito ruim no sentido rodovia Ayrton Senna, desde o Cebolão até a saída para Dutra. É melhor cortar pela Lapa, ainda que a Clélia tenha o trânsito mais lento na passagem pelo Sesc, o restante do caminho valendo. Pela Marquês de São Vicente, entre as pontes Júlio de Mesquita e Limão, a equivalência ali na Marquês tem uma lentidão também, especialmente entre a Praça Pascoal Martins e a Luiz Carlos Mesquita. De qualquer forma, melhor que qualquer uma das pistas da Tietê. 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
1: Agora 2 horas e 25 minutos. O preço de um mesmo medicamento pode variar.

0: até 25 vezes de uma farmácia para outra aqui em São Paulo. Quem tem os detalhes é a Júlia Nogueira.
1: O levantamento do Procon de São Paulo aponta uma variação até 25 vezes maior de um mesmo medicamento pesquisado em 10 farmácias da cidade. A variação também vale para diferentes regiões da capital paulista e da medicação original para a genérica. Segundo o Procon, as diferenças mais notáveis estão na zona sul de São Paulo. Um dos destaques é a loratadina, um antialérgico que, enquanto em uma loja o valor ficou em R$ 1,98, na outra chegou a R$ 22,36. O Procon também fez uma análise online. Os genéricos vendidos na internet ficaram, em média, 20,58% mais baratos. Já os medicamentos de referência ficaram, em média, 8% mais em conta.
0: É, tem que pesquisar e muito, né? 25 vezes é muita coisa, é muita diferença. É, e que bom que hoje também a tecnologia ajuda a gente, né? A gente não precisa ficar rodando de farmácia em farmácia. Muitas vezes você vai ali com alguns cliques e você já consegue ter uma ideia desses preços. Bom, tem mensagem aqui de ouvinte chegando na nossa central, 11-999-592-100. A Maria falando... Oi, Michele, tudo bem? Que calor é esse? Eu tô aqui no paraíso, tá parecendo um verão. É, diz aqui a nossa ouvinte. Aí eu fui dar uma olhada na temperatura. De fato, ali na região central, tem estação do Centro de Gerenciamento de Emergências que tá marcando 27 graus, o que é acima da média de hoje, ou melhor, da máxima prevista para hoje, de 25 graus. Mas se a gente olhar numa média geral da cidade, é mais ou menos 25 mesmo. A temperatura nesse momento, e normalmente esse é o horário da máxima do dia. Agora, não sei se você está sentindo por aí, aqui uma secura só, a gente já está com umidade relativa do ar próximo dos 30%, o nariz fica ardido, é tudo mais complicado. Então, tome cuidado, busque beber mais água do que o normal e umidificar os ambientes. O dia tá lindo, né? Céu azul, sol brilhando, uma beleza só. Mas essa situação aí da secura em São Paulo que tem que ficar esperto. Agora 2 horas 28 minutos. 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
0: Agora 2 horas e 28 minutos, a gente vai acompanhar a partir de agora o pronunciamento do ministro das Relações Exteriores, Mauro Vieira, a respeito do mais um tarifaço dos Estados Unidos. Vamos ouvir.
3: Níveis presidencial, ministerial e técnico com autoridades norte-americanas. Somente com Jameson Greer e com Marco Rubio foram realizados 11 contatos, incluindo as reuniões entre os presidentes. O Brasil está, portanto, negociando com os Estados Unidos desde antes do tarifaço original, anunciado em 2 de abril de 2025. Nesse próprio dia 2 de abril, antes do anúncio das tarifas, eu mantive uma chamada telefônica com o representante de comércio dos Estados Unidos, Jameson Greer. Naquele momento, o Brasil foi tarifado em 10%, o menor nível de tarifas aplicado pelos Estados Unidos a qualquer país. Após a carta do presidente Trump ao presidente Lula, de 9 de julho de 2025, as tarifas foram elevadas a 50% por expressa motivação política em tentativa de interferência no poder judiciário brasileiro. Foi justamente nessa carta em que o presidente Trump ameaçou o Brasil com tarifas de 50%, caso o processo contra o ex-presidente da República não fosse imediatamente interrompido. Foi nesta carta que foi dada a instrução ao representante de comércio dos Estados Unidos para que iniciasse a investigação sobre a seção 310 contra o Brasil. Este texto encontra-se na carta que foi enviada ao presidente Lula pela mídia naquele mesmo dia. Desde o primeiro momento, o presidente Lula buscou o diálogo e enfatizou sua disposição de negociar qualquer tema. Nesse sentido, as declarações do secretário de Estado, Marco Rubio, veiculadas na madrugada de hoje nas redes sociais a respeito das tarifas adotadas contra o Brasil, são inaceitáveis, ofensivas ao povo brasileiro e ao governo brasileiro. Rubio ataca de forma grosseira e arrogante o chefe de Estado de um país amigo. Claramente, o que incomoda o governo dos Estados Unidos é o fato do Brasil não ter se curvado às pretensões desmedidas e às demandas irrazoáveis apresentadas no curso das negociações. Cito como exemplo demandas de abertura total, irrestrita e exclusiva aos Estados Unidos de setores inteiros da economia brasileira, sem qualquer contrapartida para os produtos brasileiros. Em outras palavras, exigiam a capitulação. Não custa reiterar que os Estados Unidos acumularam 424 bilhões de dólares em superávit de bens e serviços com o Brasil nos últimos 15 anos. Em 2025, 76% das importações originárias dos Estados Unidos entraram no Brasil sem pagar imposto de importação, incluindo 8 dos 10 principais produtos dos Estados Unidos importados pelo Brasil. Apesar da motivação política, o governo brasileiro participou ativamente nas investigações pelos canais diretos de interlocução entre os governos, desde a abertura do processo em 15 de julho de 2025. Apresentou duas defesas escritas ao Escritório de Comércio dos Estados Unidos em 18 de agosto de 2025 e em 10 de setembro de 2025, demonstrando que as políticas e práticas brasileiras investigadas são legítimas, não discriminatórias e não prejudicam o comércio dos Estados Unidos. Realizou reunião de consultas governamentais com os Estados Unidos em Washington em 15 e 16 de abril de 2026, com delegação de alto nível. Não se pode esquecer também que a investigação sobre a Seção 301 surgiu para compensar, do ponto de vista legal, a derrota do governo dos Estados Unidos na Suprema Corte sobre a política unilateral de aplicação de tarifas a todos os países. Não houve, portanto, racionalidade na aplicação destas tarifas. As alegações e declarações de autoridades americanas sobre o PIX são descabidas. O PIX é uma infraestrutura pública de pagamentos criada pelo Banco Central e está disponível a todas as instituições que atuam no Brasil. Não é sério falar em competição desleal gerada pelo PIX. As acusações sobre desmatamento também são absurdas. Desde 2022, reduzimos significativamente o desmatamento na Amazônia e no Cerrado. Estes são apenas dois exemplos. Todas as alegações dos norte-americanos para justificar a aplicação de tarifas não têm lastro na realidade. Muito obrigado. Boa tarde.
0: Bom, tá aí. Apenas uma manifestação de Mauro Vieira. Andreas, Ivan, ele não abriu espaço, isso desde o início já estava combinado, de que ele não cederia esse espaço para a pergunta dos jornalistas. E aí, acho que só para retomar aqui, que bem no comecinho, quando a gente começou essa transmissão, ele falou a respeito desses 11 contatos direto com a cúpula do governo americano, Marco Rubio, secretário de Estado, também o Jameson Greer, o representante de comércio dos Estados Unidos, além da própria reunião presidencial entre Trump e Lula. Uma informação que, inclusive, foi adiantada aqui pelo nosso Pedro Henrique mais cedo na programação da Band News FM. 11 contatos direto e o governo fala também em pelo menos 30 reuniões que foram realizadas.
4: Eu acho que elogiar político e governo e autoridade é uma exceção, certo? Eu sou muito parcimonioso em elogiar atividades públicas. Mas, nesse caso aí, eu vou abrir uma exceção para registrar que a nota, a manifestação do ministro das Relações Exteriores, do chanceler, é muito correta. Eu diria que é completamente correta a nota. Muito bem apresentada, claramente uma prestação de contas à sociedade brasileira, que é a quem devem satisfação,

0: sobre os trabalhos desenvolvidos, uma nota correta, com um tom correto, sem deixar de ser duro. A nota é dura, e ela é dura na porção que se refere à reação daquilo que fez Marco Rubio, secretário de Estado americano. Então, nesses termos, reagindo aos termos de Marco Rubio, vem o tom do chanceler Mauro Vieira, que é, por natureza, alguém, digamos assim, mais tranquilo, mais comedido, então a pessoa adequada para fazer essa comunicação nesse momento, mas uma nota, e nós vamos ter acesso a ela e ler e entrar nos detalhes do texto propriamente dito, mas existe uma dureza ali, um tom duro na reação, mas ao mesmo tempo muito equilibrado, uma nota que diante da tarifa, da incompreensão da tarifa, da aplicação da tarifa ao Brasil, a qualquer momento, antes, agora, depois, não tem racionalidade. Nós ouvimos o ministro das Relações Exteriores definir perfeitamente o fundamento irracional das tarifas ao Brasil, considerando o superávit extraordinário, quase 500 bilhões de reais em superávit para os Estados Unidos no Brasil nos últimos 15 anos. Isso é uma enormidade e é uma constatação óbvia de que, embora o Brasil tenha os seus problemas, os seus protecionismos, tenha as suas dificuldades, o comércio dos Estados Unidos com o Brasil não é o problema. Então, uma nota muito bem encaixada. É preciso registrar isso. Um bom movimento de prestação de contas para todos nós, para a sociedade brasileira, do Ministério das Relações Exteriores.
1: Bom, e só para fechar esse assunto aqui, por esse momento, obviamente que a gente vai voltar a tratar no Tem Método, acho que é importante a gente falar de algumas outras manifestações até agora que a gente teve, do setor industrial, que é o mais atingido com esse novo tarifaço, e a Confederação Nacional da Indústria divulgou justamente isso, falando que 20 das 27 unidades federativas já tiveram redução de exportações para os Estados Unidos desde o ano passado, e as exportações brasileiras para o mercado americano diminuíram 13%. Isso equivale a quase 3 bilhões de dólares ou 15 bilhões de reais. Esses valores foram influenciados pela redução de 8,7% nas vendas de bens industriais, especialmente de produtos semi-manufaturados de ferro e de aço. Essa é apenas uma das muitas manifestações que a gente teve até agora. Daqui a pouquinho a gente traz outras posições, inclusive econômicas barra políticas, né? Por exemplo, a Fiesp, que endossou, então, né, Ivan?
2: A Fiesp criticou o governo, uhum, dizendo que o tarifaço poderia ser evitado, e tudo mostra que não poderia ser evitado se não fosse o Brasil agir de boa fé, pelo que parece, pelas palavras do Marco Rubio. É só isso que parece. É irretocável o discurso do Mauro Vieira, que errou, né, recentemente, né, enfim, cometeu gafes. A diplomacia brasileira raramente erra. E assim, tá ali, tá em número, em encontros, em reuniões datadas. A nota do Marco Rubio é mentira. O Brasil desde sempre negociou, e é isso, a dizer que poderia ter sido evitado. Eu acho que a nota da Fiesp, inclusive, tem muitas coisas que sim, que são preocupantes, que eles têm razão em várias questões, né, que o futuro não é lá muito agradável para a indústria brasileira, que as exportações já diminuíram, mas dizer que poderia ser evitado sem agir da boa fé que o governo americano esperava, eu acho que é impossível, assim, não tem como, não teria como evitar o tarifaço.
0: Esse é o ponto, Ivan Brandão. Assim, essa é uma questão que a gente precisa... Ela foi politizada por todos os lados, né? Cada um com o seu grau. Tentando aqui despolitizar um pouco, objetivamente, à luz da história, dos dados que nós temos disponíveis aí, do trânsito das coisas, das conversas, das negociações, uma coisa precisa ficar bastante clara. Para mim está muito claro. Precisa ficar claro para quem quiser, cada um faça a sua escolha. Para mim está muito claro. Não era evitável. Não era evitável essa tarifação. Ela já estava dada, cumpriu-se todo o ritual, um grande teatro, cumpriu-se as etapas de negociação, com erros. O Mauro Vieira errou em declarações recentes, e eu fiz crítica dura aqui. Mas essa tarifação sempre foi inevitável. E ela tem uma natureza política, conforme a expressão de Marco Rubio. E aí, inevitavelmente, vai ter impactos nas eleições brasileiras. É o menor dos nossos problemas. O maior problema é a gente ter um parceiro comercial importante que age de maneira irracional em tomadas de decisão, indo e vindo num ambiente de improviso, o que é deletério para a relação

0: entre nações, especialmente nações amigas como Brasil e Estados Unidos.
1: É, e só mais um ponto aqui, rapidinho, 15 segundinhos, de verdade, né? A nota da Fiesp fala: a retaliação comercial poderia ter sido evitada com uma condução técnica e pragmática, como buscou a Fiesp durante as audiências públicas nos Estados Unidos. Gente, se a diplomacia e todo o corpo diplomático do Itamaraty, do Ministério do Desenvolvimento, Indústria e Comércio, com presidentes da República se encontrando, não fez com que o tarifaço fosse evitado, guardado as proporções e com todo respeito às nossas entidades, que a gente respeita muito, são muito necessárias, não ia ser a Fiesp ou a Confederação Nacional da Indústria. A gente entende que há um problema, é preocupante, que é o que o Andreasa falou. O maior problema não é a repercussão política. O maior problema é os nossos produtores, os nossos exportadores vão sofrer com o tarifaço. É nisso que a gente tem que focar. E é essa parte das notas e dos posicionamentos das confederações que a gente precisa focar. Agora, é acreditar que num âmbito muito mais baixo do que todo mundo que se envolveu nessa negociação conseguiria evitar o tarifaço é sonhar demais. Agora, a gente precisa, né, Andreasa, ver quais serão as repercussões disso, que é o que você falou. A preocupação agora, embora a gente se atenha aqui aos discursos políticos e a essas repercussões, é o que vai ser dos nossos produtos, né? Como que vai ficar a nossa balança comercial. É aí que a gente precisa focar. Agora, acreditar que depois de todo mundo que se envolveu nessas discussões há tanto tempo negociando, poderia fazer diferente, é praticamente utópico. Assim.
2: Bom, e aí só para reforçar, porque começa a valer já na quarta-feira da semana que vem, dia 22 de julho, essas novas tarifas. E aí a gente estava falando, né, sobre os produtos que foram excluídos, produtos importantes. E aí eu queria só aproveitar e levantar uma questão rápida com vocês dois em relação a essa possível lei da reciprocidade, né, das medidas que vão ser adotadas pelo governo brasileiro. Se de alguma forma, apesar de defender a soberania nacional, de defender também de alguma forma o nosso comércio, nessa relação comercial não pode acabar prejudicando ainda mais a economia, dependendo daquilo que for, de fato, imposto aos Estados Unidos.
0: Fale, Ivan.
1: Não, o nosso Pedro Teixeira, né, colega aqui da TV Band, que apresenta o jornal local comigo, conversou com umas fontes no Planalto, e o que se fala é que não, assim, não, nem se pensa nisso, em aplicar a lei da reciprocidade, muito embora o Brasil tenha essa arma, que a ideia é essa que a gente falou no começo do programa, meio que deixar as coisas se assentarem e tal, porque seria muito prejudicial, principalmente em função da lista de produtos e de mercadorias que constam no tarifaço, né? Não é algo que vai prejudicar, digamos assim, as nossas, aspas, commodities, mas então não é algo que é vislumbrado, e a avaliação interna é essa, Andreasa, de que prejudicaria ainda mais, né, as relações.
0: É, nós falamos sobre isso. Seria ruim, muito ruim para a economia brasileira, porque você mergulharia num ambiente de imprevisibilidade, tendo Donald Trump do outro lado, num terreno de guerra comercial, em que o Brasil não tem condições de enfrentar, paixões à parte. Vamos brigar! Isso no mundo real é ainda pior. Então, eu sou um grande crítico do governo Lula, eu sou um grande crítico de governos de modo geral, fiscalizando o poder mesmo. É preciso dizer, obviamente, que uma coisa é o discurso político, Flávio Bolsonaro dizendo que Lula queria o tarifaço e trabalhou para o tarifaço. Uma coisa é o discurso político, uma coisa é a leitura política das consequências do tarifaço. A consequência política eleitoral do tarifaço é benéfica para Lula e ruim para Flávio Bolsonaro. Não em função do que Lula fez, em função do que Flávio Bolsonaro fez. Como presidente da República, alguém que vai governar o Brasil e que quer disputar a reeleição para continuar governando mais 4 anos, a aplicação do tarifaço é péssima para Lula. É mais trabalho, é mais dificuldade, peso sobre a economia brasileira, que já vai mal, aliás, em grande medida, aí sim, em função dos erros do governo Lula. Então, dizer que Lula trabalhou pelo tarifaço, com base nas informações que nós temos disponível aí, só serve como discurso político eleitoral.
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0: semana, o setor de tecnologia. E na minha companhia, a CEO da Microsoft Brasil, Priscila Larran. Priscila, bem-vinda ao Giro Biz, um prazer ter a sua companhia.
1: Obrigada.
0: Onde o nosso propósito comum é levar às pessoas conhecimento. Priscila, vamos trazer o tema inteligência artificial. As empresas mais avançadas, que investem em tecnologia, hoje utilizam, seja a inteligência artificial generativa, ou sejam os agentes autônomos. E aí eu pergunto, nos dias de hoje, na tua opinião, o que diferencia as empresas que utilizam IA e as que não utilizam?
1: Sérgio, de uma certa forma, todas as empresas estão utilizando a inteligência artificial ou as pessoas estão utilizando de algum jeito. Mas muitas empresas ainda estão utilizando a inteligência artificial para fazer perguntas e não para tomada de decisões mais rápidas e melhores. E essa é a grande diferença. Se você sabe o seu objetivo de negócio, a IA generativa, a aplicação de agentes autônomos pode mudar os processos e os resultados da empresa. Então, ela vira um habilitador da sua estratégia de negócio. Isso é o que faz uma empresa mais bem-sucedida do que a outra e é o que a gente chama de frontier firms, que são empresas de ponta, que são as empresas que vão estar operadas por IA e geridas por humanos.
0: Na tua visão, olhando para as médias e grandes, como se encontra a conscientização da necessidade de aplicação de uma IA mais avançada, como agente autônomos, por exemplo, promovendo, por fim, uma empresa, então, mais competitiva?
1: Hoje, entre as médias e grandes empresas, o que a gente vê é muito da aplicação na sua força de trabalho, aumentando a capacidade da força de trabalho, a relação com o cliente, obviamente que o cliente vai demandar uma relação mais inteligente com as empresas, né?
0: Bacana, Priscila, fico feliz de levar um pouquinho dos bastidores, do entendimento da expressão da tecnologia enquanto meio para quem busca ganhar mercado e eficiência. Na minha companhia, Priscila Larran, CEO da Microsoft Brasil.
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1: 2:50, seguimos aqui acompanhando e te contando também a respeito da movimentação do trânsito na cidade. E como é que está a marginal do Rio Tietê, hein, Débora Mendonça?
2: Volto a falar da marginal do Tietê, destacando agora o sentido rodovia Castelo Branco. Muito ruim da ponte Domingos Franchi Neto, a ponte da Ticuatira até a Cruzeiro do Sul e da ponte da Casa Verde até a Freguesia do Ó. Nos dois trechos, a pista local tem vantagem, mas também, em alguns pontos, tem velocidade reduzida. A radial é um ótimo caminho para o centro, seguida também da ligação leste-oeste.

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3: Corredor Norte Sul já melhorou muito em relação a mais cedo, porém, no sentido Tietê, ainda tem o trânsito bem pesado, do viaduto 11 de junho na Rubem Berta até o viaduto Tutóia, também do viaduto Santa Generosa até o Beneficência Português, por ali já um trecho menor. Vale seguir por alternativas, mas a Vergueiro tem também redução de velocidade entre as estações Vila Mariana e Ana Rosa do metrô. Vem aí uma virada de temperatura. 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
4: Agora, 2:52, o empresário Thiago Brenan, acusado de uma série de agressões e crimes sexuais, recebeu uma nova condenação e a Larissa Biscaia tem os detalhes.
5: A justiça condena Thiago Brenan a 31 anos de prisão por obrigar uma ex-namorada a tatuar as iniciais do nome dele. O caso aconteceu em agosto de 2021 e, pela decisão, a vítima vai receber uma indenização de R$100 mil. A mulher ainda relatou que sofreu agressões, foi mantida em cárcere privado, teve um vídeo íntimo gravado e divulgado sem consentimento. Até agora, Thiago Brenan foi condenado em 4 casos. 3 por estupro e 1 por agressão contra uma modelo dentro de uma academia de São Paulo. Ele foi absolvido de outros 2 casos em segunda instância, por agredir uma massagista e pelo estupro da estudante de medicina Stephanie Cohen, que prometeu recorrer.
4: E a gente tem informação também a respeito de uma grande operação da Polícia Militar, do Comando de Policiamento de Choque. A tropa de choque da PM, 160 policiais, realizam uma mega operação na Baixada Santista. É uma operação para intensificar o combate ao crime organizado e ampliar o policiamento em áreas consideradas estratégicas nessa região. Então, municípios como Santos, São Vicente, Guarujá, durante a operação as equipes estão realizando patrulhamento reforçado, incursões em áreas de interesse operacional, também fiscalização de locais estratégicos e ações direcionadas com base em análise criminal e informações de inteligência. A gente segue acompanhando essa grande operação que foi divulgada hoje pela Secretaria de Segurança Pública.
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8: O nosso ouvinte Paulinho Lirucci Santos escreve contando que a Nairobi, a Golden Retriever dele, dorme fazendo chorinhos, rosna baixinho e às vezes até uiva. A gente brinca, Manu, que ela está sonhando com os caramelos. Afinal, os cães sonham de verdade? Paulinho, sim, eles sonham. Hoje a ciência já tem muitas evidências disso. Quando os cães entram na fase mais profunda do sono, chamada sono REM, a mesma fase em que nós sonhamos, o cérebro deles fica muito mais ativo. É nessa hora que eles podem mexer as patas como se estivessem correndo, balançar o rabo, movimentar os olhos por baixo das pálpebras, emitir chorinhos, latidos, rosnados e até

0: até pequenos uivos. Os pesquisadores acreditam que, assim como nós, eles revivem experiências do dia. Um cachorro que adora brincar pode sonhar que está correndo atrás de uma bolinha. Um cão que passeou no parque talvez sonhe com os cheiros que encontrou. E um golden retriever, como a Nairobi, provavelmente sonha com momentos felizes ao lado da família. O melhor é deixar, viu, Paulinho? Deixa, porque nessa hora eles estão processando o dia e é melhor não acordar. Participe também da nossa coluna enviando sua dúvida para elbicho@bandnewsfm.com.br ou então pelo meu Instagram, Manu Karsten. 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
4: Ó, caçapa!

0: Que bela canção, né?
1: Dói.
0: Tudo bem, Michelle?
1: Dói, André, mas é verdade.
0: Dói, mas é verdade. Estamos aqui em Manhattan. Como vocês podem ver, o céu está cinza, graças aos resquícios do incêndio no Canadá. O Barão já trouxe essa informação aqui. Mas nesse nosso espaço para falar de futebol, eu queria colocar mais uma pulga na orelha do torcedor brasileiro. Porque a Michelle foi muito feliz, colocou essa música, que é a música tema dessa Copa do Mundo para os argentinos. E a relação dos argentinos com o futebol ficou ainda mais descarada para nós e talvez tenha nos dado um pouco mais de inveja, por, não só pela vitória em si, porque a Argentina está perto de um bicampeonato e tudo mais, mas pelo jeito que eles vivem o futebol e a integração da torcida com o time. Isso está tão junto, está tão profundo, que está na letra desta música, que não está na arquibancada só, está no vestiário da Argentina. Dá uma olhada aí.

0: É, pra quem tá acompanhando só com áudio, são os jogadores fazendo a maior festa no vestiário, pulando como verdadeiros torcedores, não é isso, Marcelo?
1: E a letra da música fala uma coisa que é uma lição pra gente. A música foi composta pela torcida e diz o seguinte: a gente quer ganhar, a gente quer ser campeão, mas o que a gente quer é que vocês levem pro campo aquilo que nós levamos também. Essa parte, para mim, é a mais bonita dessa música, que eles cantam no vestiário como se eles estivessem na arquibancada. Então, eu vou deixar uma pulga atrás da orelha de todos nós, torcedores brasileiros. Nós torcemos pelo futebol ou pela afirmação que o futebol traz ou sempre trouxe para o Brasil como o que dá certo para o Brasil é o futebol? Porque a Argentina não torce para ganhar. O argentino, ele torce para viver o jogo e viver a seleção. E a seleção é um reflexo disso. E aí, talvez esteja um pouco desse encantamento diferente que eu acho que só eles têm.
2: Eles têm uma frase que é... é um cunho machista, mas que reflete o que é a raça deles lá, que é o Pongan Huevos, né? Depois você bota aí no Google aí, tradutor, todo mundo vai
1: traduzir o que é. Tem a coragem,
2: mais
1: ou menos isso.
2: Mas é isso aí, né? Que é o guts, né? Dos Estados Unidos, né? You need to have guts. Mas é isso, né? E tem mesmo, né? Os caras têm coragem de buscar um jogo, de coisa que a Inglaterra não teve, né? Se apequenou. Então, assim, dá inveja mesmo. Acho que a palavra é essa que você usou, Dor. Todo mundo queria que seu time jogasse igual esses caras jogam.
3: E tem outra coisa, né? Tem uma outra coragem que só eles têm, que é o Messi, né? Não nos esqueçamos disso.
0: É, talvez se a gente tivesse essa figura, a gente também... né? Que a gente tanto procurou, né, Dor? Essa figura. Todo time gosta de ter, toda nação gosta de ter essa coisa, assim, do herói e tal, mas eles não se limitam a isso, só essa figura do Messi, isso também é legal, né?
1: Exato, é claro que todo mundo gosta de ganhar e o próprio Messi foi criticado muito tempo na Argentina, antes daquela Copa América do Maracanã, mas isso vem carregado de outros sentimentos, não é a crítica pela crítica só, eu acho que existe uma relação futebol e povo que a gente precisa analisar, porque a gente já teve isso. E talvez a gente tenha perdido. O que veio primeiro, se a culpa é do jogador, se a culpa é do torcedor, isso é um tema para um simpósio. Mas que a gente precisava olhar para isso, eu acho que precisava, porque a gente precisa aprender ou reaprender a desfrutar da seleção brasileira, ganhe ela ou não, porque é o nosso patrimônio cultural, né?
3: E tem uma coisa, eu sei que o tempo é apertado, mas tem uma coisa que eu acho muito admirável no futebol argentino, nessa seleção especificamente, que é uma compreensão muito clara da forma como se joga, uma identidade de seleção. A seleção brasileira perdeu uma identidade, que passa, por exemplo, por não ter mais meias, não ter centroavante, tradições do futebol brasileiro. No caso da Argentina, eles pegam qualquer adversário e criam uma dificuldade fundamental. O cara pode até vencer e contornar isso, mas qual é a dificuldade? Eu vou tentar jogar o meu jogo. E ontem a Argentina criou as armadilhas para levar a Inglaterra para o jogo da Argentina. E conseguiu mais uma vez. Isso é fantástico em jogo de futebol.
1: E a gente vai ter duas seleções que vão fazer isso na final, né? A Espanha e a Argentina também.
0: Muito bem. Falaremos mais desse assunto. Valeu! Hasta luego, hein, hermano?
3: Tá narrando cada vez beijo, melhor, hein, irmão?
1: Um beijo. Senhores. Muito obrigado, beijo. Tchau, tchau.

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2: Luiz Fernando Ramos.
3: Nesse final de semana tem também a Fórmula 1, décima etapa do Mundial de 2026 e num dos circuitos favoritos dos pilotos da Fórmula 1, o Grande Prêmio da Bélgica em Spa-Francorchamps. A Ferrari venceu a última etapa em Silverstone e tenta manter essa boa forma para fazer um desafio maior à Mercedes.

0: Agora, 3h07, o esquema envolvendo escritórios de advocacia e empresas desviou quase 4 bilhões de reais em impostos que deveriam ter ido para a saúde, educação, segurança pública aqui em São Paulo. É um assunto que a gente vem acompanhando desde ontem. Segundo o promotor de justiça do Ministério Público, Alexandre Castilhos, os documentos apreendidos na operação que investiga esse caso revelam verdadeiras confissões da prática fraudulenta. O ICMS, Imposto sobre Circulação de Mercadorias e Serviços, é um dos principais do Estado. Cada real que deixa de ser recolhido significa menos leitos de hospitais, menos vagas em escolas, por exemplo. As empresas deixavam de pagar o tributo integralmente e repassavam até 70% do valor para os intermediários dessa fraude. Para convencer as companhias, os investigados falsificavam documentos, apólices de seguro e até despachos da própria Secretaria de Fazenda. Em alguns casos, contratavam figurantes para simular videoconferências com supostos auditores fiscais, como se toda a operação fosse legal. O auditor Ronaldo Melo Nogueira explica como esse esquema foi descoberto.
1: Identificamos que vários contribuintes que recolhiam impostos para o Estado de São Paulo passaram a recolher valores ínfimos. Uma empresa que costumava recolher em torno de 1 milhão, 2 milhões de reais, passaram a recolher 100 mil reais para os cofres paulistas. Há escritórios aplicando fraudes na casa dos 100 milhões de reais por mês.
0: É, o Ministério Público não descarta que outros estados da federação também tenham prejuízos bilionários com essa mesma prática. Ontem foram cumpridos 38 mandados de busca e apreensão em cidades de São Paulo e do Paraná. Os alvos não foram identificados. O secretário executivo da Fazenda, Rogério Campos, fala como a inteligência artificial foi usada para identificar o padrão suspeito.
2: A gente identificou com base em cruzamento de dados, ou seja, malhas fiscais, né? Aquela percepção antiga de, se atingir tal valor, um fiscal vai olhar. Não, as malhas hoje são diferentes, elas são qualificadas, elas cruzam vários dados e veem a aderência desses dados ao que o contribuinte está declarando. E aí acho que o grande salto das administrações tributárias vai ser a transformação desse grande número de dados em informação qualificada e atuar pontualmente, com muito impacto.
0: Bom, a fraude praticada por esses grandes e conceituados, inclusive escritórios de advocacia, agora investiga-se também se as empresas, boa parte delas ali de médio porte, foram enganadas também, achando que realmente era algo legal essa manobra para pagar menos ICMS, ou se elas sabiam que se tratava de uma atividade ilegal e aí se tornaram cúmplices desse crime. Das mais de 850 empresas notificadas desde setembro do ano passado, 750 foram autuadas. Segundo o secretário Rogério Campos, os 3 bilhões e 800 milhões de reais já estão convertidos em créditos tributários, ou seja, o direito do Estado ao recebimento está garantido. E parte desse valor, inclusive, já começou a ser recuperada. Um dos alvos da operação teve uma arma de fogo apreendida sem documentação e foi preso.
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2: Estamos de volta, meus amores. Tem método na Band News FM. Meu Carlos Andreasa no Rio de Janeiro, Michele Trombelli em São Paulo e Ivan Brandão em Brasília. Vamos para mais uma jornada de notícias, porque o bicho está pegando, Michele Trombelli.
3: É, tá pegando. E a gente segue falando sobre tarifaço por aqui, porque com mais de 3 bilhões de dólares em embarques para os Estados Unidos, o setor de máquinas atuará por exceções durante essas negociações. Atualmente, os Estados Unidos são o principal mercado de exportação desse segmento, correspondem a 20% das vendas externas totais. Em nota divulgada hoje, a Associação Brasileira da Indústria de Máquinas e Equipamentos disse que vai permanecer atuando junto às autoridades brasileiras na defesa da ampliação das exclusões aplicáveis ao setor de máquinas e equipamentos. Esse setor é mais um que teve déficit para o Brasil e superávit para os americanos. De acordo com a Bimac, os embarques brasileiros somaram cerca de 3 bilhões e 200 milhões de dólares contra 4 bilhões e 800 milhões de dólares de exportações americanas para o Brasil. Ou seja, não o dobro, mas até perto disso aí, um valor considerável a diferença do que o Brasil exporta para os Estados Unidos e que os Estados Unidos têm de lucro aí exportando para o território nacional.
4: Mudando de assunto, o ministro Alexandre de Moraes do Supremo Tribunal Federal dá 5 dias para a Procuradoria-Geral da República se manifestar sobre o possível descumprimento de uma ordem judicial por parte do ex-presidente Jair Bolsonaro. Medida diz respeito à divulgação daquela carta escrita pelo ex-presidente ao povo brasileiro e divulgada pelo filho dele, pré-candidato à presidência da República, Flávio Bolsonaro. Após o parecer da PGR, Moraes deve tomar alguma decisão sobre a situação de Jair Bolsonaro. Ontem, a defesa do ex-presidente afirmou que Bolsonaro jamais soube e que Flávio divulgaria esse documento, que tinha o título Carta aos Brasileiros.
2: Ah, isso é uma passagem maravilhosa, mas é a defesa de Jair Bolsonaro exercitando bem o direito, porque é um princípio constitucional, né? Da não responsabilização por atos de terceiros. A responsabilidade somente pessoal, pelos seus próprios atos. Então a defesa está dizendo, olha, o meu cliente escreveu a carta, que é bem da verdade, na medida cautelar de Alexandre de Moraes, se você observar o que está dito ali, ele nem poderia mandar carta, segundo o meu entendimento do que está na medida cautelar. Mas isso à parte, o cara escreveu uma carta, uma documentação privada, que a lei de execução penal autoriza, no artigo 15, o envio de correspondência e tal. O meu cliente, Bolsonaro, no caso, não pode ser responsabilizado pelos atos de terceiros. Ele não sabia que o filho, seu candidato e seu porta-voz designado na carta tornaria ela pública. Esse é o exercício de defesa que joga, digamos assim, Flávio Bolsonaro aos leões, em termos de defesa. E aí tem esse aspecto curiosíssimo a que eu me referi aqui agora, né? A carta se chama Ao Povo Brasileiro, Carta ao Povo Brasileiro, escrita para Jair Bolsonaro, numa mensagem cujo endereço é todo mundo que estiver possivelmente alcançável numa comunicação, a carta em que ele faz referência, mais uma vez, designação e sublinha a condição de porta-voz de Flávio Bolsonaro, que, como porta-voz, leu a carta em rede social, tornando pública a mensagem de Jair Bolsonaro. Mas a defesa é assim, não sabia que ia ser divulgada. O porta-voz de alguma maneira desautorizado, né? O porta-voz designado e desautorizado, ato contínuo.
3: Não, e diferentemente do Valdemar Costa Neto, né, cometendo aquele sincericídio, falando, não, é isso mesmo, todo presidente de partido bota a mão lá e determina a emenda de bancada.
2: E o que eu queria ver o presidente de partido, o colega, vendo a entrevista dele, que ele deu, e falou, não, eu não, me deixa quieto, não, eu não,
3: me inclua
2: que
3: fora
2: isso,
3: dessa.
2: Filhão? Eu não! Os caras têm 10 dias para responder. Eu fico imaginando o pessoal mandando carta para o Supremo dizendo, não, eu também.

0: Eu também terceirizei emenda parlamentar. Eu uso a estrutura do meu partido no parlamento, eu uso o líder do meu partido para mandar emenda para minhas bases. Eu também. Tô contigo, Valdemar. Eu acho decisão de terceiro e quarto lugar... decisão de terceiro e quarto lugar, né, gente? Barbaridade. Mas vai ter. E um grande jogo, né? Para muita gente seria final. Para muita gente, eu imagino que a maioria das fezinhas passasse pela projeção de um terceiro e quarto lugar entre França e Inglaterra. E será a decisão de terceiro e quarto lugar. Um baita jogo. Eu espero que jogada Vera. Fala, André Coutinho. Por onde você está?
1: Cadê o Coutinho? Tudo bem? Estou em Miami, aqui de braços abertos, esperando Inglaterra e França. Mas eu acho esse jogo chato demais. É um anticlímax demais, né? Não devia existir essa decisão de terceiro lugar, para ser bem sincero. Eu acho que vai ser interessante, né, Andreasa? Porque para a França vale como uma marca pessoal para o Mbappé. Ele está buscando essa marca de artilheiro da Copa do Mundo dessa edição e de maior artilheiro da história das Copas do Mundo, né? Ele está ali no encalço do Lionel Messi, que vai jogar no dia seguinte, e a grande decisão. Então, imagino que a França não vá poupar as principais peças, imagino que o Mbappé esteja em campo e com sede de fazer gols para tentar aumentar essa marca dele, pessoal. O Mbappé que tem aí idade para jogar pelo menos mais um campeonato mundial, mas se ele tiver a oportunidade de fazer mais gols, ele vai tentar fazer mais gols para ser o maior artilheiro da história das Copas do Mundo, e de novo, para ser o maior artilheiro dessa Copa do Mundo. Então, para a França vale. Para a Inglaterra, o técnico Thomas Tuchel já falou que é uma partida que ninguém queria jogar. Eu imagino que ele vai dar chance para muitos reservas que a gente não viu nessa Copa do Mundo. Eu acho que a Inglaterra vem com um mistaço aqui para essa partida de sábado, que vale a terceira posição, um anticlímax realmente gigantesco, principalmente para os ingleses, que imaginavam estar numa decisão. A França é uma equipe que está acostumada com decisões, imaginava estar em Nova York para final, mas vai ter de se contentar em tentar uma terceira colocação. Agora, quando a bola começar a rolar, aí a rivalidade vai falar mais alto e aí ninguém vai querer perder, né? Normalmente, essa partida de terceiro lugar é uma partida aberta, com muitos gols, com muitas possibilidades, e é isso que a gente imagina aqui em Miami. As equipes já sabem os uniformes, a França vai jogar toda de azul, uniforme principal, bonito, todo de azul. Para quem está nos acompanhando com imagens, está aí o uniforme da França, camisas, calções e meiões azuis. É bem bonito o uniforme número 1 da França. Por outro lado, a Inglaterra também com o tradicional uniforme branco, inteirinha de branco. A Inglaterra tem toda a camisa branca, shorts brancos e meiões brancos, os detalhes, né, dos números em vermelho, e as golas ali e também nas mangas em um azul escuro, tradicional uniforme da Inglaterra. França toda de azul, Inglaterra toda de branco para essa decisão, terceiro lugar. E a gente, nós brasileiros, a gente aguarda a definição da FIFA, deve ser anunciado amanhã, talvez numa remota possibilidade de hoje à tarde, final da noite, final da tarde, para arbitragem. O Wilton Pereira Sampaio, com a classificação da Argentina para a final, é praticamente nula a chance de o Wilton Pereira Sampaio, o brasileiro, estar na decisão. Então, talvez ele seja agraciado com esse Inglaterra e França aqui em Miami no sábado.
0: Couto. Aí, uma boa notícia.
2: Perde o futebol, perde o futebol.
0: Notícia.
2: Então, isso Wilton é uma boa cara, notícia. Cara, o Wilton, né? o cara jamais pesaria a mão para um lado ou para o outro, porque ele é um grande árbitro de futebol.
0: Você nunca viu o Wilton Pereira Sampaio apitando o jogo do Flamengo, não? Já. Aliás, deixa eu dizer uma coisa, isso é uma...
3: Eu adoro que é um dos poucos pontos, o único ponto, acho, que eles discordam assim, é maravilhoso.
0: Não, mas eu quero dizer o seguinte, ontem eu mandei uma mensagem no nosso grupo dizendo o seguinte: vocês que estão tristes com a vitória da Argentina, vejam o lado bom, não teremos o Wilton Pereira Sampaio apitando a final da Copa do Mundo. Se bem que, Coutinho, eu estava lembrando, há 40 anos, numa final com o sul-americano, Argentina e Alemanha, foi um brasileiro apitar. O Romualdo Arpe Filho. Mas evoluímos, né? Hoje em dia é praticamente impossível um sul-americano apitar final em que esteja um país sul-americano, idem para um europeu, né?
1: E outra, né, Andreasa, você mexeria dos dois lados, porque a Espanha vai ficar brava porque vai colocar um sul-americano, um árbitro da Conmebol. E a Argentina vai ficar brava porque vai colocar um brasileiro. Né? E tem essa
2: rivalidade. Se irrita os dois, Brasil, bota então ele, uai!
1: Vai irritar os dois.
2: Bota o homem.
3: É um bom sinal.
1: E por falar em arbitragem, em cenário geopolítico, nos bastidores, aqui nos Estados Unidos, estão dizendo que poderemos ter um árbitro iraniano apitando a decisão. Ele é um árbitro que apitou já

0: a final do Mundial de Clubes do ano passado, entre Chelsea e Paris Saint-Germain. É um iraniano, ele é naturalizado australiano, mas seria interessante, não sei se eles teriam que combinar com o governo americano, mas de termos um árbitro iraniano simplesmente comandando a partida mais importante da Copa do Mundo. Será que a FIFA vai fazer isso?
1: O Coutinho, tem outra coisa, e aí me corrija se eu estiver errado. Eu não acho que o Donald Trump não foi a nenhum, que eu tenha visto, ele não foi a jogo nenhum até agora, né? Será que ele vai aparecer na final?
0: Ótima pergunta, viu? Ótima pergunta. Eu não me lembro de ter visto o Trump, eu acho que ele não esteve em Los Angeles, que foi a abertura americana da Copa do Mundo. Não lembro de ter visto o Trump, acho que não esteve realmente, em nenhuma outra partida.
2: O Augusto falou que ele vai levantar a informação que a gente tem até agora, que ele levantaria a taça.
3: Só ele. Só ele. Os times iam ficar de lado assim.
2: Eu tive informação privilegiada de que ele vai entrar na final e vai roubar a bola e vai levar embora, porque ele é o dono da bola.
3: Vai cantar no intervalo também, o homem...
0: No Mundial de Clubes ele esteve. Ele esteve no Mundial de Clubes. Ele quase que apareceu mais do que todo mundo ali. Né? Pegou na taça, fez com a taça. No Mundial de Clubes ele esteve. Imagino que ele esteja na final, na decisão da Copa do Mundo. Ele sabe que são bilhões de pessoas no mundo inteiro acompanhando essa decisão. Então, conhecendo um pouquinho do que a gente conhece do presidente americano, eu acho muito difícil de ele não estar, né? E ali é pertinho.
2: Será que a FIFA vai... Mas ele é tão discreto.
1: Será que a FIFA vai colocar um iraniano para apitar a final? Grandes expectativas para essa final. Mas não teremos Hilton, pelo menos. Hilton, uma preocupação a menos.
0: A menos. E nem o Ramon Abate Abel, né? O árbitro que apitou... Menos.
1: Pelo
0: que
1: amor de Deus. De marcar um
0: pênalti mais claro da história do futebol e foi agraciado com a Copa do Mundo, né? Já foi embora.
1: Pelo aliás. Amor de
0: Ele,
1: Deus.
0: O Ramon Abate Abel foi embora. Já estão no Brasil, já estão curtindo e logo mais estarão apitando a partida dos nossos times do campeonato.
1: Fiquem nos Estados Unidos! Fiquem! Eu sou a favor da Copa do Mundo permanente para Ramon Abate Abel e Wilton Pereira Sampaio. Entre Abel e Sampaio, Ivan Brandão, se eu tivesse que escolher quem vai apitar o jogo do seu time, entre Abel e Sampaio, para você ficar feliz, eu fico com o Wilton, tá? Se eu tivesse que escolher, obrigado. Se fossem os únicos árbitros do mundo, eu ficaria com o Wilton Pereira Sampaio.
3: Wilton Pereira Sampaio, orgulho de Teresina de Goiás. E o nosso André Coutinho, que é isso, orgulho de Caraguá, né, Coutinho? Você é de Caraguá? De onde você é? Eu não lembro.
2: Gente, vamos nessa.
0: Eu sou paulistano. Eu sou paulistano de São Paulo, mas eu morei minha adolescência inteira em Caraguá. Minha infância e adolescência inteira.
3: Aí,
0: em Caraguá,
3: eu lembrei, rapaz. Por lá. E você é o orgulho de lá também, Coutinho.
2: Muito bom. Atualmente ele é o orgulho de Miami, bombando em Miami, arrasando nessa cobertura. E semana que vem estará de volta aqui a Terras Brasileiras também. Bom finalzinho, boa reta final. Vai ter muito trabalho ainda pela frente, Coutinho. Obrigada.
0: Boa. Pensei em passar esse restinho de ano aqui, mas então eu vou ter que voltar. Combinado, Michele. Beijo pra vocês.
2: Valeu,
3: tá? Restinho de ano.
2: 16 de julho, aspas, 16 de julho de 2026.
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2: Restinho de ano, já passou carnaval, já passou Copa do Mundo, mas tem eleição pela frente ainda. Penso que esse ano aí, ó, ainda tem muita água pra rolar. E aqui no Trânsito de São Paulo, a gente segue a postos, de olho em tudo que está acontecendo. Débora Mendonça, inclusive de olho também nas rodovias, né, Débora?
5: Atualiza o caminho pela Regis Bittencourt, onde diminuiu, por fim, a lentidão no sentido São Paulo, mas ainda tem 5 quilômetros ruins do 285 ao 280, trecho de Embu. Adiante, tudo livre até a aproximação à Marginal do Pinheiros. Quem segue rumo a Curitiba tem ainda 2 quilômetros lentos na Regis a partir do Rodoanel. Vem aí uma virada de temperatura. Nessa mudança, o corpo sente, o nariz reclama e até dor de cabeça pode vir no pacote. Então, pede medley, porque o tempo muda, mas o padrão medley continua.
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1: Na rodovia Raposo Tavares, agora a lentidão está entre o Rodoanel e a Granja Viana. Sentido interior, lentidão do 19 até o 23, a saída para a Avenida São Camilo. Quem vem a São Paulo agora vem bem pela Raposo, na passagem por Cotia e também todo o trecho de São Paulo. 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
2: Três horas e 27 minutos, seguimos juntos também de olho em outras notícias da nossa cidade, da nossa região. Um suspeito de feminicídio morre durante um tiroteio. Humberto Ferretti tem as informações.
3: O homem que morreu em uma ação policial na região do Real Parque, na zona oeste de São Paulo, estava foragido desde 2023. Wesley da Silva Baltar era suspeito de matar a namorada a facadas. Ele foi baleado durante uma troca de tiros em uma operação contra o crime organizado nesta quinta-feira. Segundo as autoridades, Wesley estava escondido há um ano na comunidade Piemontese. Ele tinha uma identidade falsa com o nome de Charles Silva Menezes. A polícia ainda apreendeu em flagrante um criminoso apontado pela PM como um dos principais responsáveis pelo tráfico de drogas na região.
2: E aí, como é que tá essa secura por aí? Temperatura elevada, hein? Hoje, esse calorzinho, depois de muitos dias gelados, a gente atingiu, já até superou em algumas regiões a máxima prevista para hoje de 25 graus. Sol brilhando, mas a secura tá braba. A umidade relativa do ar em torno de 30, 35% em boa parte das regiões de São Paulo. E a gente sente, né, não só no nariz, na garganta, tudo mais. E devemos continuar assim, porque eu tô olhando aqui, não tem previsão de chuva. Pelo menos até o fim de semana, todos os próximos dias aqui, tudo com sol brilhando, dias lindos, mas essa umidade baixa. Então, as máximas ficam muito parecidas com hoje. As mínimas vão aumentando gradativamente. Então, hoje a gente teve ali mínima de 10 graus, depois aumenta para 11, depois para 12. E as máximas ficam em torno de 25, 26 graus no fim de semana e também amanhã. Então, essa é a perspectiva para quem quer fazer atividade ao ar livre. É uma boa, porque tá sol, calorzinho, mas tem que tomar cuidado com essa secura toda. Música 3h29.

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0: Hora de conversar com ele, Dr. Daniel Barros, que está sempre com a gente aqui às terças e quintas-feiras. Hoje ele precisou deixar a coluna dele gravada, mas está chegando com uma boa notícia. E diz respeito ao nosso envelhecimento, Dr. Daniel. Boa tarde.
1: Boa tarde, gente. Boa tarde aos ouvintes. Pois é, nem sempre a gente consegue, mas de vez em quando é possível a gente ter notícias boas no meio do noticiário. E a gente tem hoje uma notícia muito legal, muito interessante, porque ela trata de um assunto, de uma preocupação real no mundo e no Brasil em particular, que é o envelhecimento da população e as perdas cognitivas que ela pode trazer. A pessoa vai perdendo a capacidade mental, por isso vai perdendo a autonomia, o que acaba sendo prejudicial para ela e para a sociedade como um todo. No Brasil, a gente tem uma população que envelhece e a gente tem vários fatores de risco, como baixa escolaridade, fatores de risco cardiovascular, que não são adequadamente tratados ou muitas vezes nem diagnosticados, né, como pressão alta, sem tratamento, sem o diagnóstico correto, alimentação nem sempre mais saudável, com ultraprocessados. Agora, uma pesquisa que durou 2 anos foi feita em 11 países com a participação da USP e da Universidade Federal de Minas Gerais, mostrou que você pode reverter ou pelo menos retardar as perdas cognitivas com mudanças no estilo de vida. O que foi mais interessante nesse estudo é que eles acompanharam praticamente 1.000 idosos aí em vários países do mundo e foram fazendo as adaptações culturais para o contexto específico. Porque às vezes tem um monte de coisa que é testada, que funciona, mas não se aplica ao Brasil, ou as pessoas não têm dinheiro para fazer, ou enfim, não faz parte da nossa cultura. Mas as intervenções principais de mudança de estilo de vida eram você diagnosticar e tratar fatores de risco cardiovascular, algo que não é caro de fazer, né? Você fazer um screening, medir a pressão, tratar direitinho pressão alta, esse tipo de coisa, promover atividade física e mental, e aqui os pesquisadores usaram zumba, salsa, usaram atividades físicas que tinham ali uma relevância no contexto cultural das pessoas, você estimular a alimentação saudável, e os pesquisadores também tiveram a preocupação de colocar alimentos que sejam saudáveis, mas que sejam acessíveis e financeiramente acessíveis, né, para a população. Não adianta falar que você tem que comer, sumo de lixia para a pessoa que não tem acesso e muitas vezes isso fica muito custoso. Então, adaptaram a dieta para os seus contextos culturais também e perceberam que os voluntários que participavam das pesquisas e acabavam se encontrando tinham como bônus uma socialização, coisa meio latina mesmo, né? Os caras iam se encontrando ali, os idosos iam se encontrando e ficando amigos e socializando mais. E essa intervenção estruturada, que realmente levava as pessoas a mudar o estilo de vida, comer melhor, se exercitar e se socializar, levou a uma queda na perda cognitiva de 55%. Mais da metade de redução das perdas da capacidade mental com mudanças no estilo de vida, que são factíveis, que são possíveis de se fazer na nossa cultura e no nosso contexto. É uma boa notícia para o nosso final de semana, não é isso? Um abraço e até semana que vem.
0: Valeu, Dr. Daniel, então, trazendo essa boa notícia. Nada impossível, hein? Cuidar da saúde cardiovascular, atividade física e mental, alimentação saudável e, o mais importante, sociabilização, para a gente manter o nosso cérebro um pouco mais em dia conforme vai envelhecendo. 3h35. Agora 3h35, seguimos juntos. Para você que está aqui nos 96,9, está ouvindo a gente no dial do rádio, está também nas nossas plataformas digitais, estamos na Fest TV, estamos no @ Rádio Band News FM no YouTube. Você também dá aquela espiadinha no estúdio e também todo mundo que faz esse Tem Método todas as tardes aqui.
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0: E durante todas as tardes ela também está a postos com a gente, acompanhando o trânsito em São Paulo. E como é que está a Avenida Paulista, Débora?
3: Bom momento da Avenida Paulista no sentido Paraíso. Tudo livre, paradas só nos semáforos. Alameda Santos até

0: um pouco mais carregada, com lentidão entre o Parque Trianon e a chegada à Alameda Campinas. São duas quadras bem extensas a partir da Alameda Casa Branca. Para quem vai no sentido Consolação, Paulista apenas com tráfego mais intenso da Pamplona até a Augusta. 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
0: Doutor Arnaldo, agora é o destaque com trânsito congestionado no sentido paulista entre a Paulo VI e a Rebouças. Isso compromete também a subida da Major Natanael para quem vem do estádio do Pacaembu. Alternativa, doutor Arnaldo, Oscar Freire agora vale. Trânsito apenas mais intenso nos cruzamentos com a Cardeal Arco Verde e a Teodoro Sampaio. Depois, tudo livre até a Rebouças. 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

0: 3:38. É, estamos de olho também nele, cantor Harry Styles, que se apresenta amanhã em São Paulo. Será o primeiro de 4 shows que ele faz na capital paulista, que entrou para o roteiro da turnê Together Together. Enquanto isso, rolezeiro, viu, esse Harry Styles, não é isso, Larissa Biscaia?
1: Depois de comer pão de queijo em uma padaria no Jardim, escorrer no Ibirapuera, passear na Liberdade e ir ao cinema na Rua Augusta, o cantor Harry Styles vai agora ao estádio do Morumbi. Ele faz, nesta sexta-feira, a primeira apresentação da turnê Together Together aqui em São Paulo. Os portões abrem às 4 horas da tarde e o show está marcado para as 8:45 da noite. Para essa sexta, a apresentação já está esgotada. Mas para as próximas datas, que são sábado, dia 17 de julho, terça, dia 21 e sexta-feira que vem, dia 24, alguns ingressos seguem disponíveis pelo Ticketmaster.

Por onde será que ele anda nesse momento, hein, Harry Styles? Qual seria, hein, o passeio que você indicaria para Harry Styles em São Paulo, além desses, né, de Ibirapuera, um cineminha na Augusta, é bom, pão de queijo também, gostosinho e tal. Se o Harry Styles fosse seu amigo, qual é o passeio que você falaria para ele? Esse é imperdível aqui na capital paulista, hein? Se quiser, manda mensagem para cá, 11-999-592-100. Inclusive, alguns ouvintes aqui já falando que vão, viu? Ao show amanhã, o Marcos mandou, amanhã é o dia de passar o dia inteiro com a filha na fila. É isso. Pai, serve pra isso também.

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2: Pudim de doce de leite. A gente acha que pudim é só de leite condensado, que nada, minha gente. Pudim de doce de leite dá um pau no de leite condensado. Se você tiver um bom doce de leite, então melhor ainda. O doce de leite argentino, uruguaio, que tem uma cremosidade, uma textura meio de caramelo, vai muito bem pra essa receita. Você vai fazer o seguinte. Primeiro você faz o caramelo com, sei lá, uma meia xícara de açúcar, um pouquinho de água, faz, carameliza a forma. Aí você vai, numa tigela, ou se você quiser, até no liquidificador, pegar 600 gramas de doce de leite e vai misturar a 140 gramas de gema. Eu tô falando em peso, porque tem uma variaçãozinha a gema, né? Então vamos falar entre 7 e 9 gemas. Se o seu ovo for grande, 7. Se o seu ovo for pequeno, 9 gemas, tá? E se você tiver uma balança, 140 gramas de gema. Bate bem os dois, o doce de leite com as gemas. Depois você vai juntar 200 ml de leite só. Despeja na forma, que já tá caramelizada. Pode fazer individual. Individual, ele assa a uma temperatura no banho-maria, tá? Por favor, vamos lá, volta tudo. Vamos distribuir nas forminhas, pode ser a mini ou a grande, vai colocar em banho-maria pra assar a 100 graus, isso quer dizer, no mínimo possível do seu forno. Tem forno que não chega tão baixo, aí você pode até deixar meio abertinho, mas o segredo é bem baixinha a temperatura. Então, a 100 graus, se for individual, 40, 50 minutos, se for o grande, uma hora e meia. Se você quiser, você pode falar comigo pelo e-mail hojepode@bandnewsfm.com.br ou pelas redes sociais no @carolecrema. Pode pedir receita, dica, fala comigo, eu vou adorar.
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0: Estados Unidos, o nosso Barão, para a gente repercutir nos Estados Unidos os impactos do tarifaço ou a repercussão do tarifaço, na hipótese em que tenha grandes repercussões aí, Eduardo Barão. Como vai você? O que você nos conta?
1: Fala, André. Tá bom, você, para o Ivan, para a Michelle, todo mundo. Primeiro, uma informação. A gente teve contato com um alto representante branco do anuncial, né? E nessa com os jornalistas, ele disse muito claro.
2: Barão, desculpa, vamos refazer o seu contato, que está oscilando demais, está picotando aqui. A gente não está conseguindo. Se você puder reconectar com a gente, seria bom para a gente poder explicar melhor, até porque é o principal assunto do dia, né? O principal assunto que a gente está acompanhando e falando desde o comecinho do Tem Método. Mas enquanto ele reconecta, o Andreasa, vamos falar rapidamente sobre o Hugo Mota?
0: O presidente da Câmara, Hugo Mota, tem conversado com líderes partidários desde a decisão do STF sobre a transparência envolvendo emendas parlamentares. Segundo o jornal Globo, o parlamentar tem mantido conversas individuais, tanto presencialmente quanto por telefone. Apesar disso, deputados do PT e do PSOL, no entanto, dizem ter ficado de fora dessas articulações. Mota defende a legalidade das emendas e afirma que irá comprovar a transparência na execução desses recursos na resposta que enviará ao STF. Claro que isso é desdobramento da questão Valdemar Costa Neto, Eduardo Cunha, da terceirização das emendas parlamentares. Hugo Mota, que é um dos VIPs do orçamento secreto, presidente da Câmara, reagindo e falando em transparência. Está aí uma boa piada.
2: Bom, retomamos o contato. Retomamos o contato. Eduardo
1: área,
2: Barão.
1: Está me ouvindo aí?
2: Vamos ver
1: aquela história, né? Pouco antes do anuncial aqui, antes da Casa Branca, disse que o brasileiro tinha tentado, tinha feito de alguma forma formações, reuniões, e depois, quando o anúncio foi feito, o secretário de Estado, Marco Rubio, aquela nota responsabilizando o presidente Lula pelo tarifaço dos Estados Unidos. Mesmo com essa própria versão diferente dentro do governo dos Estados Unidos, né, a análise daqui geral é que a quantidade de produtos desse último tarifaço foi muito do que o tarifaço anterior, principalmente com os produtos que mais são negociados. São os mais interessantes, digamos assim, para os Estados Unidos. É o caso do café, é o caso da carne, é o caso do suco de laranja, produtos donados à Embraer, à indústria aeronáutica. Então, esses produtos não tiveram essa taxa. Então, na visão do governo americano, ainda há espaço de negociação, e esses produtos que foram tarifados são produtos que, teoricamente, não são aqueles principais do dia a dia, que tiveram uma inflação no inicial, quando o Trump tinha anunciado o primeiro tarifaço, especialmente o café, a carne e também o suco de laranja.
2: Pois é, o Barão, falhou um pouco na parte que você estava comparando com outro tarifaço. O que, que você falou em relação ao outro tarifaço, mesmo na comparação com o atual?
1: Esse aqui tem uma diferença, né, Michele? Nesse aqui você tem um número de produtos isentos, ou que não serão sobretaxados em 5%, esse já aumentou bastante. E são os produtos que mais os americanos, entre aspas, consomem. E que não tem aqui. Café, por exemplo. Apenas 1% do café que eles por aqui, 1% do café consumido vem dos Estados Unidos. A maior parte vem do Brasil. A carne do hambúrguer que eles comem por aqui vem do Brasil. O suco de laranja que eles tomam vem do Brasil. Então, tudo isso inicia sobretaxado. Agora não. Então, os produtos são consumidos pela população em geral e que Brasil, esses não sofreram a sobretaxa. Por isso, o impacto direto para o consumidor, entendem os analistas do governo americano, vai ser muito menor.
2: Exato. A gente falava justamente sobre isso, né? Uma estratégia para também enfrentar menos resistência e menos críticas internas nos Estados Unidos.
0: Porque a inflação americana também é um problema, sendo que também é ano eleitoral nos Estados Unidos, né, Barão? Não nos esqueçamos disso. Tem as eleições de meio de ano aí, certamente isso entra no cálculo na hora de baixar a tarifa.
1: Ah, esse é o principal ponto. O Trump foi colocado no poder da economia, e na prática não aconteceu agora. Então é provável que isso acabe com o presidente dos Estados Unidos, lugares no Congresso nas eleições agora de meio de mandato.
2: Muito bem, Eduardo Barão, sempre com a gente aqui no Tem Método. E nessa reta final de Copa do Mundo, hein, Barão? Espanha ou Argentina?
1: Ah, é. Ah, você sabe que eu tenho uma opinião, assim, né? A Argentina é que entra com uma condição forte.
2: É, não tá rolando. Ai, Barão, queria desenvolver mais com você, mas não tá rolando. É, falhou bem.
3: Ele ia falar Argentina e a gente censurou.
0: Ele ia falar que ia torcer para a Argentina e foi boicotado. A verdade é essa. A verdade é essa e tem que ser dita. Ele ia declarar apoio à Argentina.
2: Vai em uma palavra. Vamos ver se a gente consegue entender.
1: São Paulo.
0: Sabia. Boa. Valeu. Depois ele vai se arrepender disso. Vai voltar o brasileiro hoje, tá? Depois ele se arrepende disso. Um beijo, Barão.
2: Valeu. E ó, ainda temos tempo para uma última notícia, Ivan Brandão. Temos.
3: Então fecha o microfone do André. Fecha o microfone do Andreas.
0: A gente gere bem o tempo aqui. Eles ficam maledicentes dizendo que a gente extrapola o tempo. A gente gere bem. Tá aí provado.
2: É pra eu sentir saudade de vocês nas minhas

0: Férias, fala a verdade, vai, que hoje
1: Isso.
0: vocês estão assim, todo bonzinho.
1: Fecha o microfone do Andreasa para ele não comentar. O Tribunal de Contas da União autorizou o pagamento integral das gratificações por funções de direção e chefia a servidores da Câmara dos Deputados, do Senado e do próprio TCU, mesmo quando a remuneração total ultrapassar o teto do funcionalismo.
0: Beleza.
1: Essa decisão, cara, é um negócio interessante. Eu não vou me estender muito, não, mas é só porque é legal mesmo. 8 votos a 1. O único voto contrário ao pagamento do penduricalho foi do relator, o ministro Walton Alencar Rodrigues, que seguiu uma orientação técnica do próprio TCU, que era contra o pagamento dos penduricalhos. Mas os outros 8 ministros votaram a favor desse pagamento dos penduricalhos que ultrapassam o teto. E sabe qual é a justificativa, Michele Trombelli? Não vou nem perguntar para o Andreasa, para ele não comentar. É que o salário de R$ 46 mil, teto do funcionalismo, é um desestímulo para que lideranças mais antigas e qualificadas possam assumir cargos de confiança nesses órgãos. Desestímulo, R$ 46 mil realmente é um salário desestimulante para eu sair de casa.
0: Será que eles moram no mesmo país que a gente? Não sei, tenho essas dúvidas. Ó, Andreasa, sendo censurado por ele mesmo. Autocensura, hein, Andreasa? Nem vem. Pra quem não tá vendo com imagem, tapando a própria boca, tá louco pra comentar. Mas a gente vai pras notícias da cidade. 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E bora acionar, Débora Mendonça, mais uma vez de olho no trânsito. Como é que tá o corredor norte-sul, hein, Débora?
2: O corredor norte-sul piorou no sentido Interlagos e tem pontos de parada desde o viaduto Santa Generosa até a Avenida dos Bandeirantes, sendo o bloco mais crítico a passagem pelo Parque Ibirapuera. A Avenida Ibirapuera tem o tráfego bem tenso, alguns pontos de parada, é uma alternativa só um pouquinho melhor. A Avenida Santo Amaro também vale, sendo que entre a rua Afonso Brás e a Rouxinol, ou do outro lado, a referência à rua Casa do Ator, também tem redução de velocidade. 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
0: Tô adorando as mensagens dos ouvintes com dicas de passeio para Harry Styles. Daqui a pouquinho a gente registra.
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6: O Santos enfrenta o Botafogo hoje às 19h30 no Nilton Santos pela 19ª rodada do Brasileirão. E o jogo marca a retomada da competição. O Peixe precisa vencer para abrir distância da zona de rebaixamento, porque o time ocupa a 15ª colocação com 21 pontos e está 1 ponto acima do Vasco, que é o primeiro clube dentro da zona da degola. O Santos terá uma agenda apertada durante a segunda quinzena deste mês. Hoje enfrenta o Botafogo fora de casa. Na próxima terça-feira, o Peixe vai jogar contra a Universidade Central da Venezuela, fora de casa, pela fase de playoffs da Sul-Americana. No dia 25, o Santos vai enfrentar a Chapecoense pelo Brasileirão na Vila Belmiro. E no dia 28, vai jogar com a Universidade Central da Venezuela pelo jogo de volta dos playoffs da Sul-Americana na Vila Belmiro. Gabigol, suspenso, está fora do jogo desta noite. O Santos disputou 35 jogos nesta temporada, com 10 vitórias, 14 empates e 11 derrotas. Dito tudo isso, eu diria: Eu quero!

0: É mais.
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3: Bom, e para fechar aqui, nossas dicas culturais ou gastronômicas para Harry Styles na cidade de São Paulo. Harry precisa ir no Ipiranga, com certeza, diz aqui o José Júnior. Dogão de Osasco, diz o Neco. O Sandro falou que o melhor passeio para ele é no Busca-Busca. Vai gostar. Eu gosto. É, o Harry Styles é um pancadão, depois comer um dogão caprichado. O Rogério falou, olha... Tem que levar ele no Chiquinho, é um boteco autêntico, atende a todos os gostos, muito gostoso, cerveja gelada, disse aqui o nosso ouvinte. Tem mais mensagem aqui também, o ouvinte mandou um áudio com um roteiro completo aqui pro Harry Styles. Eu tenho o WhatsApp dele, vou mandar, viu, o William da Vila Matilde. Mas entre as dicas tá aquela cafeteria também, que é uma delícia, na Nestor Pestana lá no centro, punhado de dólar, depois dá um rolê pelo Copan. Essa eu curti, essa eu conheço bem também, muito bom, viu? Eu tô mandando pra mim mesma as dicas dos ouvintes pra pôr no meu roteiro cultural, mas já fica a dica pro Harry. Viu, Harry? Tô falando, Harry?

0: Bora? Assim eu não termino o jornal. Assim eu não termino o jornal. Com essa belíssima canção Arte Popular. Arte Popular da antiga, sensacional. Amanhã tem mais, tem método, certo?
1: É, tá certo. Escolha da nossa Bia Teodósio. Um beijo e até meados de agosto, viu? Entra de férias. Mas vocês
0: não,
1: estarão
0: só
1: muito
0: segunda,
1: bem acompanhados
0: não?
1: Com Eduardo Frumento. Não, amanhã eu já não venho. Já só estarei
0: segunda.
1: Longe. Beijos, viu?
0: É golpe, hein? É golpe. Beijo.
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4: Olá, boa tarde para você. Pode chegar aqui.

0: Você já está entre nós. Seguimos juntos pelas próximas 2 horas com a missão de te deixar bem informado na primeira hora aqui do Entre Nós, conectados com o Brasil inteirinho, com as notícias do nosso país e do mundo, e na segunda hora pela rádio, conectados com o público de São Paulo. Mas pela nossa live no YouTube, pela TV, se você está assistindo ao Entre Nós, pode seguir juntinho com a gente até às 6 em ponto, que a gente vai trazer muita informação. Boa tarde, Humberto Ferretti, de volta depois das semifinais da Copa.
1: Tudo bem, Adriana? Boa tarde para você, para todo mundo ligado aqui na Band News FM, na expectativa agora por França e Inglaterra no sábado, Espanha e Argentina no domingo, ambos os jogos com transmissão da Band News FM, e hoje um noticiário quente com muita coisa para ser falada aqui no Entre Nós.
0: É isso, já vamos deixar o convite para vocês aqui participarem, mandarem suas mensagens, opinião, a gente vai compartilhando ao longo do nosso programa, 11-999-592-100, participe com a gente, vamos ficar de olho no WhatsApp aqui da Rádio Band News FM. É claro que a gente gostaria de começar aqui fazendo uma firula, uma brincadeira, falando de Copa do Mundo. A gente vai trazer o noticiário da Copa, desse confronto aí entre Espanha e Argentina, que muito já se falou sobre isso e ainda a gente tem muito para falar ainda, mas a gente tem que focar hoje a nossa atenção especialmente sobre a decisão do governo americano de taxar as exportações do Brasil para os Estados Unidos em mais 25%. Já viu uma taxa, uma sobretaxa de 10%, agora vem essa tarifa extra de 25%. Essa tarifa foi anunciada na noite de ontem, impacta especialmente aqui no Brasil setores como calçados, máquinas e equipamentos, etanol, setor têxtil também bastante afetado. De acordo com um cálculo da Confederação Nacional da Indústria, só no primeiro semestre deste ano, as exportações brasileiras os Estados Unidos já sofreram uma queda de em torno de 13%, algo equivalente a 13 bilhões de reais. Então, é um impacto já dessa relação de imposição de tarifas americanas, que é difícil essa relação com os Estados Unidos, mas agora, com o anúncio de uma tarifa extra de 25%, esses setores especialmente que eu citei se sentem bastante prejudicados e agora tem que buscar outros mercados, mas produzem muitas vezes produtos específicos para o mercado americano, então não é tão simples assim. Então, ao longo dessa edição aqui do Entre Nós, a gente vai trazer todas as informações ao vivo de Brasília sobre os impactos disso para a economia, para esses setores e a avaliação política também do governo Lula sobre esse assunto. Daqui a pouquinho, então, a gente volta com os nossos repórteres ao vivo. Vamos agora fazer um giro para você ter as informações de momento, tudo que é destaque nesta quinta-feira. Oh.
1: Agora, 4h04, a Polícia Federal cumpre 21 mandados de busca e apreensão no Acre durante uma operação contra o desvio de dinheiro destinado à educação. Os recursos foram repassados por meio do Fundo Federal Fundeb. Um investigado foi preso em flagrante por posse ilegal de munições.
0: O Ministério Público e a Receita Federal apuram um esquema de uso de documentos falsos para obter empréstimos junto à Caixa Econômica Federal em agências da Bahia. O bando causou um prejuízo de cerca de R$ 400 mil.
1: O novo boletim Infogripe da Fiocruz diz que os casos de vírus sincial respiratório, que atingem principalmente crianças de até 2 anos, estão diminuindo em boa parte do país. No entanto, ainda se mantém em níveis altos em muitos estados, como Mato Grosso do Sul, Minas Gerais, Paraná, Santa Catarina e Rio Grande do Sul.
0: Tiago Brenan é condenado em primeira instância a mais de 30 anos de prisão por uma série de crimes contra uma ex-namorada. O caso aconteceu em Porto Feliz, interior paulista, em 2021, e a vítima chegou a ser obrigada a fazer uma tatuagem com as iniciais do nome dele. Em 2024, uma reportagem do portal UOL trouxe gravações em que Brenan admite ter estuprado e agredido a mulher. E já seguimos fazendo conexão ao vivo com Brasília para a gente trazer as informações de momento sobre as reações do governo Lula depois do anúncio da sobretaxa de 25% sobre as exportações brasileiras para os Estados Unidos. Pedro Teixeira está esperando aí o início de uma entrevista coletiva no Ministério do Desenvolvimento, Indústria e Comércio. Assim que essa coletiva começar, a gente vai transmitir aqui, vai trazer os destaques dessa entrevista. Mas Pedro já traz para a gente aí as primeiras reações do governo e dos empresários também, né, Pedro? Boa tarde.
2: Pois é, Adriana, tudo bem? Boa tarde para você, para o Ferretti, para todo mundo que nos acompanha aqui na Band News FM. O governo mapeando o que pode ser feito a partir de agora.

0: News FM, que o movimento feito pelo governo americano, ele é muito mais político do que comercial. Tanto na nota divulgada ontem, como no discurso que já foi feito hoje pelo ministro das Relações Exteriores, e também será repetido aqui no Ministério do Desenvolvimento daqui a pouquinho na fala do ministro Márcio Elias, que deve contar inclusive com a participação do ministro da Fazenda, do Dario Durigan. O governo tem ressaltado que na balança comercial os Estados Unidos têm um superávit com o Brasil. Nos últimos 15 anos, este superávit é maior do que 400 bilhões de dólares. Então, os Estados Unidos ganham mais dinheiro com o Brasil do que o Brasil com os Estados Unidos. É isso que tem sido defendido pelo governo brasileiro. O governo também está estudando uma forma de acionar a lei da reciprocidade, que foi aprovada no ano passado pelo Congresso Nacional e pode permitir que o Brasil aplique tarifas justamente para atingir a produção americana que é enviada ao Brasil. Tem uma série de setores que estão preocupados com isso, afinal de contas, muita gente diz que a medida de reciprocidade, se for adotada pelo governo, pode provocar uma inflação aqui no país. Sobre o que tem sido dito pelos setores, a CNI, por exemplo, manifestou bastante preocupação com o anúncio feito pelo governo americano ontem e destacou que o Brasil, na avaliação da CNI, precisa tentar seguir negociando com os norte-americanos. A Federação das Indústrias do Estado de São Paulo divulgou uma nota mais forte, criticando a atuação do Palácio do Planalto e dizendo que o governo abriu mão do diálogo com os americanos, pensando nas questões eleitorais e também neste duelo ideológico do presidente Lula com o presidente americano Donald Trump. O governo deve, nesta coletiva que começa daqui a pouquinho, inclusive está bem cheia, vocês podem ver quem nos acompanha com imagens no canal da Band News FM, pode ver que tem uma movimentação enorme aqui no corredor do Ministério do Desenvolvimento, Indústria e Comércio. Nessa coletiva deve dar mais detalhes do que foi feito até agora. Afinal de contas, o governo tem destacado que desde o início das negociações, desde que o governo americano manifestou a intenção de aplicar tarifas contra o Brasil, o governo brasileiro promoveu mais de 30 reuniões. Isso tem sido amplamente divulgado pelo governo brasileiro, mas eles devem dar daqui a pouquinho mais detalhes do que pode ser feito a partir de agora, tanto para atender as indústrias que serão atingidas por este tarifaço, como também sobre o que pode ser feito junto aos Estados Unidos no contexto de todas essas negociações. Repito, daqui a pouco devem falar o ministro do Desenvolvimento, Márcio Elias, e o ministro da Fazenda, Dario Durigan, dando detalhes do que foi negociado, do que foi apresentado pelo Brasil e do que pode ser feito a partir de agora. Volto com vocês.
1: Tá certo, Pedro. Obrigada pelas informações. Vamos ficar atentos aí para quando começar, então, essa coletiva com as explicações dos ministros. A gente vai transmitir aqui para o nosso ouvinte da Rádio Band News FM. Mas a gente vai seguir nesse assunto, Ferretti, porque tem outros detalhes para a gente trazer, inclusive a primeira reação, a primeira fala pública do Mauro Vieira, o embaixador, o chanceler, o ministro das Relações Internacionais do Brasil. Ele rebateu uma postagem do secretário de Estado americano, Marco Rubio, depois do anúncio dessa taxa de 25%. Para as exportações do Brasil para os americanos, Marco Rubio escreveu o seguinte: o presidente Lula e seu governo não negociaram com os Estados Unidos de boa fé. Suas políticas econômicas são ruins para os americanos e ruins para os brasileiros. No último ano, Lula colocou seu próprio ego à frente de fazer um acordo pelo bem-estar do povo brasileiro e essas tarifas são o preço por isso. Palavras do secretário de Estado americano, Marco Rubio. O presidente Lula não falou publicamente até o momento, mas ao longo desses últimos meses sempre se posicionou dizendo que a atuação americana era política, era para tentar interferir nas eleições aqui no Brasil. Marco Rubio, portanto, sai em ataque contra o governo Lula, atacando a pessoa do presidente Lula e esquece da linha do tempo também do que aconteceu, né? Desde que o primeiro tarifaço foi anunciado por Donald Trump lá em julho do ano passado, isso está fazendo um ano, houve uma intervenção ali, um pedido do próprio deputado, que agora está né, perder o cargo, Eduardo Bolsonaro, para que houvesse algum tipo de sanção contra o Brasil. Eduardo Bolsonaro chegou a comemorar, dizer que era um sucesso a decisão americana de

0: impôs as primeiras tarifas lá em julho de 2025, depois mudou o discurso, disse que nunca pediu isso, mas o fato é que houve uma atuação política naquele momento do grupo ligado à família Bolsonaro, que foi usado inclusive como uma razão de comemoração. Naquele momento eles negociavam uma tentativa de anistia ao ex-presidente Jair Bolsonaro. Agora, nesse ano de disputa presidencial aqui no Brasil, de novo esse assunto é interpretado pelo governo como uma disputa política. E o ministro Mauro Vieira, que foi o primeiro que falou sobre isso, rebateu justamente esse ataque que ele considera político do secretário de Estado americano Marco Rubio. Vamos ouvir uma das falas de Mauro Vieira.
1: Desde o primeiro momento, o presidente Lula buscou o diálogo e enfatizou sua disposição de negociar qualquer tema. Nesse sentido, as declarações do secretário de Estado Marco Rubio, veiculadas na madrugada de hoje nas redes sociais a respeito das tarifas adotadas contra o Brasil, são inaceitáveis, ofensivas ao povo brasileiro e ao governo brasileiro. Rubio ataca de forma grosseira e arrogante o chefe de Estado de um país amigo. Claramente, o que incomoda o governo dos Estados Unidos é o fato do Brasil não ter se curvado as pretensões desmedidas e as demandas irrazoáveis apresentadas no curso das negociações. Cito como exemplo demandas de abertura total, irrestrita e exclusiva aos Estados Unidos de setores inteiros da economia brasileira, sem qualquer contrapartida para os produtos brasileiros. Em outras palavras, exigiam a capitulação. Não custa reiterar que os Estados Unidos acumularam 424 bilhões de dólares em superávit de bens e serviços com o Brasil nos últimos 15 anos. Em 2025, 76% das importações originárias dos Estados Unidos entraram no Brasil sem pagar imposto de importação, incluindo 8 dos 10 principais produtos dos Estados Unidos importados pelo Brasil.
2: Agora, há 4 horas e 14 minutos, a gente volta a fazer contato com a reportagem da Band News FM em Brasília para repercutir mais das falas de agora há pouco, do chanceler Mauro Vieira. Quem está com a gente é o Márcio Rocha. Fala, Márcio, boa tarde.
3: Oi, pessoal, boa tarde para vocês, boa tarde a todo mundo que nos acompanha. Como vocês viram agora há pouco, né, o ministro Mauro Vieira fez um pronunciamento em relação sobre esse tarifaço, né, que foi anunciado pelo governo dos Estados Unidos sobre os produtos brasileiros, e ele afirmou, né, que essas declarações do secretário de Estado do governo de Washington, Marco Rubio, são inaceitáveis e grosseiras tanto para o Palácio do Planalto quanto para o povo brasileiro. O governo brasileiro, nessa manifestação do Mauro Vieira, voltou a dizer que essas decisões, né, das tarifas dos produtos brasileiros são unilaterais e sem justificativa. Mauro Vieira, nesse pronunciamento que ele fez agora há pouco, ele também falou o seguinte, que desde março de 2025 foram pelo menos 30 vezes que os dois países se reuniram, né, com autoridades de diferentes níveis, tanto dos Estados Unidos quanto do Brasil, e que somente com Marco Rubio e o representante do comércio dos Estados Unidos, Jamison Green, foram pelo menos 11 encontros. Mauro Vieira também disse que negocia essas tarifas desde o início. Perdão, a gente lembra que um tarifaço original com 10% em cima dos produtos brasileiros tinha sido anunciado anteriormente em abril de 2025, mas ele lembrou que depois o presidente Donald Trump apresentou uma carta no dia 9 de julho com novas tarifas, falando o seguinte, que se o governo brasileiro, né, o Poder Judiciário brasileiro, continuasse com a questão envolvendo o ex-presidente Jair Bolsonaro, os produtos brasileiros seriam tarifados em 50%. E foi justamente nessa carta, segundo Mauro Vieira, que ficou definida a investigação na seção 301 da Lei de Comércio dos Estados Unidos. Lembrando também, por fim, que o Mauro Vieira defendeu que o presidente Lula buscou sempre o diálogo e enfatizou uma disposição de negociar qualquer tema. E agora a gente vai ouvir justamente a fala de Mauro Vieira dizendo que essas tarifas não têm lastro com a realidade. Vamos ouvir.

0: A gente vai seguir aqui aguardando. Está chegando lá para a nossa equipe essa segunda parte da sonora da manifestação do ministro Mauro Vieira. É justamente o trecho em que o Mauro Vieira ele rebate ali dois pontos das alegações americanas, que são o PIX e o desmatamento no Brasil. Ele rebate esses argumentos usados pelos americanos, dizendo que não tem razão de existir um tipo de argumentação como essa. E aí, então, ele afirma, né, como o Márcio trouxe para a gente a informação, não há lastro na realidade essa aplicação de tarifas de 25% ao Brasil. Agora sim, vamos ouvir.
1: Não houve, portanto, racionalidade na aplicação destas tarifas. As alegações e declarações de autoridades americanas sobre o PIX são descabidas. O PIX é uma infraestrutura pública de pagamentos criada pelo Banco Central e está disponível a todas as instituições que atuam no Brasil. Não é sério falar em competição desleal gerada pelo PIX. As acusações sobre desmatamento também são absurdas. Desde 2022, reduzimos significativamente o desmatamento na Amazônia e no Cerrado. Estes são apenas dois exemplos. Todas as alegações dos norte-americanos para justificar a aplicação de tarifas não tem lastro na realidade.
0: É isso, essa é a fala, portanto, de Mauro Vieira. Agradeço ao repórter Márcio Rocha. Obrigada pelas informações, viu, Márcio? Só é importante destacar, gente, eu trouxe aqui na abertura do Entre Nós os setores mais atingidos. Calçados, máquinas e equipamentos, etanol, o setor têxtil também reclamando bastante dessa tarifa extra de 25%. Agora, tem uma lista de exceção com 2.100 produtos brasileiros que não serão taxados, que não vão sofrer essa taxa de 25%. Entre esses produtos, são 2.100, mas os principais, carne, suco de laranja, café, peças para fabricação de aviões. Então, ou seja, os Estados Unidos tomaram uma decisão preservando esses produtos, essas exceções, que são justamente produtos que, se tiverem aumento de preço, impacta diretamente a inflação para os americanos. O produto, o café, a carne, o suco de laranja, eles ficam mais caros para o americano pagar lá nos Estados Unidos. O problema de implementar uma lei da reciprocidade é que, se o governo brasileiro aplica uma tarifa idêntica aos produtos americanos, isso também gera inflação aqui no Brasil, então a reação tem que ser calculada com muito bom senso nesse momento. Daqui a pouco a gente vai voltar a falar desse assunto com novas informações.

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3: Tá chegando a hora, domingo às 16h, no horário de Brasília, aliás, horário nobre aqui no futebol do país. Demos sorte de o jogo ser marcado para as 16h no horário de Brasília. Teremos Argentina e Espanha, um será campeão do mundo, o outro vai voltar para casa chateado. Quem tá acompanhando a preparação das duas seleções é o Maurício Ferreira. Fala, Maurício, boa tarde.
4: Tudo bem, Ferretti? Ótima tarde a você, Adriana, a todo mundo que acompanha o Entre Nós por aqui. Uma quinta-feira de movimentação de ambos os lados dos finalistas dessa Copa do Mundo de 2026. A seleção da Argentina, depois da vitória por 2-1 para cima da Inglaterra, já treinou nesta quinta-feira ainda em Atlanta, no centro de treinamento do Atlanta United. E aquele clima bem leve, né? Como já era esperado, com os jogadores subindo ao gramado por ali, ouvindo música. Uma atividade mais leve, um regenerativo, né? Principalmente para quem jogou por mais

0: de 45 minutos em mais uma batalha dos hermanos nessa Copa do Mundo de 2026, mas depois, com apenas os 15 minutos iniciais liberados à imprensa e atividade fechada depois, o Lionel Scaloni querendo já manter esse time argentino concentrado para a final de domingo em Nova Jersey, às 4 da tarde, pelo horário de Brasília. Ainda hoje, a delegação da Argentina deixa a cidade de Atlanta e já vai a Nova York, Nova Jersey, onde segue a preparação. Já está por lá a Espanha, que ontem deixou aqui a cidade de Dallas, já viajou também ao palco do próximo compromisso e hoje realizou o primeiro treinamento depois da classificação e a vitória por 2-0 para cima da França. Ontem aqui os jogadores receberam folga e hoje voltaram a campo. Dos 26 convocados do técnico Luiz de la Fuente, 24 treinaram normalmente, pessoal. E o Lamine Yamal e o Pedro Porro hoje fizeram um trabalho específico, um trabalho à parte, mais uma precaução do que uma preocupação. O Pedro Porro sentiu dores na posterior da coxa após a partida contra a França. E o Lamine Yamal sentiu dores no tornozelo direito. E além hoje, quando ele apareceu no gramado, estava com uma na coxa esquerda, que foi justamente o local em que ele sofreu lesão às vésperas da Copa do Mundo, né? No finalzinho do mês de abril, tanto é que ele se despede da temporada do Barcelona, ainda antes do término, de fato, da temporada europeia, para se preparar exclusivamente para a Copa do Mundo. Então, com essa proteção na posterior da coxa esquerda, mas não é nada que preocupa. Como eu disse, né, muito pela preocupação. Então amanhã os dois já devem trabalhar normalmente e estarem à disposição do técnico Luiz de la Fuente. Mas o Porro e Lamine Yamal foram os dois jogadores preservados nessa atividade de hoje. Ainda não temos o cronograma da sexta-feira da seleção argentina e como será esse treinamento do técnico Lionel Scaloni. A Espanha fará uma atividade fechada. Isso é permitido pelo regulamento, né? Entre os jogos, cada seleção pode fazer um dia de treinamento fechado e a Espanha escolheu então a atividade desta sexta-feira para que a imprensa não tenha acesso. Os mínimos ajustes estão sendo feitos de ambas as partes para a final de domingo, valendo dessa Copa do Mundo, pessoal.
1: O Maurício, eu gosto de colocar nossos repórteres na roubada. Vamos de Lamine Yamal ou vamos de Messi? Vamos de Espanha ou vamos de Argentina no bolão?
0: Olha, você me complica. Viu, Adriana? Porque é difícil, tá? É difícil. Eu, assim, eu não escondo, tá? Eu sou Messizete, assim. Eu sou fã incondicional do Messi. Da minha geração, assim, foi o jogador que mais marcou. É, eu tava até aqui com o nosso companheiro de Rádio Bandeirantes agora, o Bruno Migliosi. Eu acho que a gente pode abrir o debate se o Messi ganhar a Copa do Mundo. Se a gente pode colocar a cadeira dele ao lado da cadeira do Pelé. Eu acho que não é nenhum exagero, mas entendo que isso também cause muita discussão. É que o fato da Argentina numa final pega muito, né? Então, embora eu seja um Messizete, eu vou com a Espanha na final agora, não vai ter jeito, né?
1: É isso, é difícil torcer para os argentinos, mas é impossível não ficar encantado com o futebol do Messi, né? Eu tô com você. Obrigada demais, viu, querido? Pausa breve aqui no Entre Nós.
0: Valeu, pessoal, boa sequência.
1: Valeu, a gente já volta falando mais de Copa do Mundo, falando de tarifaço, infelizmente, e muitas outras notícias de hoje.
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0: Agora, 4 horas e 27 minutos, a gente volta a falar sobre Copa do Mundo. Daqui a pouquinho, o nosso Felipe Killing embarca para acompanhar a final entre Argentina e Espanha. Fala, Killing, boa tarde.
1: Fala, pessoal, tudo bem? Eu tô aqui em Atlanta, já arrumando as malas para viajar até Nova Jersey, palco da final entre Argentina e Espanha neste domingo. A Argentina treinou hoje aqui em Atlanta, foi um treino regenerativo, apenas 15 minutos liberados à imprensa, mas só foram ao campo aqueles que atuaram pouco ou nem atuaram na virada histórica diante da Inglaterra. O Scaloni precisa recuperar as pernas desses jogadores, porque a Argentina vem batalhando nessa fase mata-mata, vem sobrevivendo, conseguindo vitórias e viradas incríveis. E foi assim diante da Inglaterra. Até os 40 minutos do segundo tempo, a Argentina estava eliminada. 7 minutos depois, estava classificada para decisão. Messi ficou boa parte do jogo apagado, mas apareceu na hora que a Argentina mais precisava. Foram 2 assistências do craque argentino. Primeiro gol de Enzo Fernandes e depois gol de Lautaro Martínez. A Inglaterra já tinha feito o primeiro gol da partida com Gordon, mas depois recuou demais o time. O Thomas Tuchel está sendo bastante criticado pela estratégia, mas a verdade é que agora a Argentina mais uma vez está na final de uma Copa do Mundo. A terceira nas últimas 4 edições. É atual campeã do mundo, não vem cantando, mas vem sobrevivendo e, claro, tem a genialidade de Messi. São 8 gols nesta Copa do Mundo. A Argentina tem o melhor ataque, 19 gols, que vai enfrentar a melhor defesa. A Espanha só tem 1 gol sofrido. São 2 seleções que gostam do posse de bola e 2 seleções que têm grandes jogadores. O destaque da Argentina, claro, é o Messi, todo mundo sabe. Da Espanha, Lamine Yamal, jogador do Barcelona, 19 anos, um cracaço. Mas a força mesmo dessa Espanha é o coletivo. Então, é um jogaço de bola que fala espanhol a final da Copa do Mundo neste domingo.
2: Obrigada, viu, Killing? Ó, apareceu torcedor aqui da Argentina, Gabriel. Muitas risadas, muitos sorrisos. Todo uniformizado na foto que ele mandou pra gente, pronto pra torcer pra Argentina, viu?
3: Hermano.
2: Tem gente que torce pra Argentina aqui no Brasil. Vamos seguir, gente, com outros destaques de hoje. Uma preocupação lá em Manaus, porque houve um vazamento de gás no distrito industrial da capital do Amazonas. Isso ainda causa transtornos, inclusive as pessoas passaram mal, pessoas chegaram a ter que faltar o trabalho, ser direcionadas para a rede de saúde. O Maurício Max traz as informações pra gente.
4: Boa tarde, Adriana, Ferretti e a todos que estão entre nós. Manaus continua em alerta quase 24 horas após um vazamento de gás químico registrado em uma fábrica do distrito industrial que se alastrou rapidamente em diversas zonas da cidade. O Corpo de Bombeiros ainda trabalha no resfriamento do tanque onde ocorreu o vazamento de estireno na unidade petroquímica da Inova, uma empresa fabricante de polímeros e plástico. Outras 10 fábricas suspenderam as atividades dos trabalhadores nesta quinta-feira, porque ainda há registro de retorno dos gases. Na noite de ontem, o forte odor fez com que 16 pessoas procurassem atendimento na rede estadual, relatando dificuldades para respirar, segundo a Secretaria de Saúde. A Prefeitura de Manaus instalou um gabinete de crise e colocou a capital em estado de alerta após a ocorrência. Equipes municipais, estaduais e federais atuam de forma integrada para monitorar a qualidade do ar e também tomar medidas de resposta. Segundo a empresa, uma reação química em um dos tanques provocou a liberação controlada de vapores pelos sistemas de segurança para evitar uma explosão. Eu volto com vocês.
0: Valeu, Maurício. Agora, 4 horas mais 31 minutos. De Manaus, a gente vai para o sul do país, faz contato com Porto Alegre, porque o Rio Grande do Sul está em alerta por conta da chuva. Quem tem os detalhes é a Sofia Utz.
5: Boa tarde, Ferretti, Adriana e a todos que nos acompanham.

0: 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O Rio Grande do Sul entra, a partir de hoje, em um período de chuva intensa e temporais. A previsão indica rajadas de vento, queda de granizo e até risco de tornados, principalmente na região oeste, na campanha e também no sul do estado. O período mais crítico deve ocorrer entre a noite de sexta-feira e o sábado, com rajadas que podem ultrapassar os 90 km por hora e volumes de chuva entre 30 e 150 milímetros. A plataforma de avisos para eventos climáticos extremos, que emite os alertas Cell Broadcast, voltou a funcionar aqui no Rio Grande do Sul, depois de ficar fora do ar por conta de um ataque hacker. A Defesa Civil orienta que a população acompanhe os alertas oficiais, evite deslocamentos durante os temporais e não atravesse áreas alagadas, a pé ou de carro. Moradores de locais com histórico de alagamentos devem ficar atentos à possibilidade de evacuação e manter documentos e itens essenciais separados. Volto com vocês aí no estúdio.
1: Obrigada, viu, Sofia, pelas suas informações. Toda a atenção lá para os gaúchos, especialmente do centro para o extremo sul do estado, é onde vai cair mais água, volumes muito elevados até o final de semana, solo encharcado e, é claro, aí todo o risco de desmoronamento, de transbordamento. Então, muita atenção, sobretudo o povo gaúcho já tão traumatizado com as últimas cheias, né? Então, precisa ficar muito atento. Vamos seguir agora falando da morte do jornalista Renato Machado. Ainda não há informações sobre o velório e enterro. O ex-apresentador do jornal Bom Dia Brasil, da TV Globo, morreu hoje, aos 83 anos de idade, no Rio de Janeiro. Ele estava internado na Clínica São Vicente, na Gávea, na zona sul da capital fluminense. A causa da morte não foi informada. Renato Machado começou a carreira de jornalista em 1969, no Jornal do Brasil, e também trabalhou como dublador e ator. Ele participou de novelas nas emissoras Excélsior e Globo, além de ter participado do Teatro Oficina, fundado por Zé Celso Martinez, em São Paulo. Em 1982, o jornalista entrou na TV Globo, cobriu a Guerra das Malvinas e depois atuou como correspondente em Londres. Entre 1996 e 2010, Renato Machado foi apresentador e editor-chefe do Bom Dia Brasil, dividiu a bancada com Leilani Neubauer e mais tarde com Renata Vasconcelos. Depois ele voltou a ser correspondente em Londres. Em 2011, nos últimos anos, passou a se dedicar à divulgação de uma paixão, que era o mundo dos vinhos, um jornalista que vai ser lembrado por todos os colegas que tiveram a chance de trabalhar com ele, como uma pessoa competente, correta, muito ética. Um abraço à família.
2: Agora 4h34.

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1: Seu caminho que não tá nada bom hoje. Nem parece mês de julho, mês de férias escolares. Gente, o que tem de ponto de congestionamento na cidade de São Paulo neste momento não é algo normal. E não é mesmo, viu, gente? Por exemplo, olhando o mapa, dá pra falar sem medo de errar que o pior ponto é a marginal do Rio Tietê no sentido Zona Leste. Tem alerta de acidente quase na saída de São Paulo pela Via Dutra. E o congestionamento vai. Ele chega até o Cebolão. Praticamente toda a marginal do Rio Tietê travada e travadaça neste momento no sentido da Zona Leste. Em alguns pontos, como na região da Lapa, da Ponte do Piqueri, da Ponte da Freguesia do Ó, o motorista que vai pela pista local ou pela pista central ainda consegue escapar do congestionamento. Agora, na expressa, tá tudo travado em todo esse trecho que eu citei. E tá tão ruim a situação que a gente normalmente, quando fala de problemas na marginal do Rio Tietê, dá o corredor da Hermano Marchetti e da Marquês de São Vicente como opção. É opção agora? É. A situação tá melhor que na marginal do Rio Tietê. Só que principalmente ali depois da região do Viaduto Antártica, também tem congestionamento por ali. O motorista precisa ter paciência, porque de fato a situação não tá nada boa. No outro sentido, marginal do Rio Tietê, para quem vai pro Cebolão, não tem alerta de acidente, não tem alerta de obra. A princípio, excesso de veículos. Só que o congestionamento começa um pouquinho antes do terminal rodoviário do Tietê. E também vai, viu, gente, mais ou menos até a região da Ponte do Piqueri, um pouquinho depois, quase na saída de São Paulo para a rodovia dos Bandeirantes. Dali em diante, a situação melhora um pouquinho. Portanto, muito ruim o trânsito em São Paulo neste momento. O corredor da Francisco Matarazzo, também no sentido Zona Leste, muito ruim. O motorista não tem jeito, precisa ter paciência.

0: Ó, tem participação do nosso ouvinte, o Natanael, falou o seguinte: estou irritado aqui na Francisco Matarazzo. Paciência, quinta-feira exige paciência. Agora, nas férias é duro, hein? Porque tava mais fácil, né?
1: É surpreendente.
0: Tá. Pelo menos na hora do almoço, que é o horário que eu venho.
1: De manhãzinha, nossa, quando eu venho também.
0: Eu tô chegando tão mais rapidinho, eu tô chegando tão feliz no trabalho.
1: A minha volta para casa tá tranquila também. E olha que eu circulo nos horários de pico. 8, 9, 10 da manhã para vir, 5, 6, 7 para voltar. E tá tudo mais tranquilo. De fato, hoje tá ruim olhando para o mapa, mesmo se não fosse um período de férias escolares. Se fosse um dia normal, a gente poderia falar que o trânsito tá ruim em São Paulo.
0: Nosso ouvinte está com o nosso WhatsApp aqui aberto, 11-999-592-100, para participar. Se você está num rolo aí, está agarrado, está encrencado no trânsito, compartilha com quem pode fugir desse seu caminho. Pelo menos você faz uma boa ação. Passa raiva, mas passa raiva fazendo uma boa ação. A gente vai ficar de olho aqui nas mensagens. Vamos seguir com outros assuntos? Mais de 160 PMs reforçam agora o patrulhamento nas cidades de Santos, São Vicente e Guarujá. Segundo a Polícia Militar, o objetivo é intensificar o combate ao crime organizado na Baixada Santista. Esses agentes vão atuar ao longo de todo o dia em postos considerados estratégicos. Portanto, uma operação especial acontecendo nesta quinta-feira.
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1: Agora, 4h38, vai virar o reloginho, virou 4h39. Gente, a Enel registrou mais de 4.400 ocorrências de furto de cabos só no primeiro semestre de 2026. Isso dá uma alta de 8% na comparação com o mesmo período do ano passado. Eu fiz a conta, dividi 4.400 furtos por 182 dias, né, meio ano, em média dá um furto de cabos por hora. Basicamente,
0: por hora,
1: são 24 por dia.
0: Que prejuízo, hein?
1: Muito prejuízo.
0: E o tanto que impacta a vida das pessoas, né?
1: Pelo menos 20 mil clientes afetados. E quando a gente fala clientes, a gente está falando de endereços. Pode ser uma residência onde moram várias pessoas, pode ser uma empresa onde trabalha muita gente, aí o prejuízo da falta de energia é maior. A cidade de São Paulo sozinha concentra quase 8 de cada 10 casos, com destaque para bairros como Vila Medeiros, Santo Amaro e Vila Mariana. Na Grande São Paulo, Santo André, Osasco e São Bernardo do Campo aparecem na sequência. Para dificultar os furtos na rede subterrânea, a empresa substitui tampas de ferro por tampas de concreto que são mais pesadas e exige um guindaste para serem removidas. Mas do jeito que as coisas são aqui, não se surpreenda se em algum momento você vê alguém com um guindaste levantando uma dessas tampas para roubar cabo. Agora 4h40.
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1: Fim de semana de Grande Prêmio da Bélgica com transmissão aqui na Band News FM. Aliás, a Corrida da Bélgica é uma das melhores do ano, tradicional circuito de Spa-Francorchamps. Narração, como sempre, do Odinei Edson, domingo a partir das 9h20 da manhã. Quem traz o destaque da Fórmula 1 é o Luiz Fernando Ramos. Fala aí, Cu!
2: Nesse final de semana tem também a Fórmula 1, décima etapa do Mundial de 2026 e num dos circuitos favoritos dos pilotos da Fórmula 1, o Grande Prêmio da Bélgica em Spa-Francorchamps. A Ferrari venceu a última etapa em Silverstone e tenta manter essa boa forma para fazer um desafio maior à Mercedes do líder do Mundial, o italiano Kimi Antonelli.
3: Quatro horas e 43 minutos, seguimos ao vivo com Entre Nós para mais um giro aqui com os nossos repórteres, com notícias. As vendas do comércio varejista brasileiro têm uma variação positiva pequenininha, viu? 0,1% em maio na comparação com abril. É estabilidade praticamente. Esse dado foi divulgado hoje pelo IBGE.
1: O ministro Alexandre de Moraes assume interinamente a presidência do Supremo Tribunal Federal até o fim deste mês. O comando da corte foi dividido no recesso judiciário e agora o atual presidente Edson Fachin sai de férias.
3: A Copa do Mundo ainda não acabou, mas o Brasileirão está de volta. Hoje com dois jogos. A partir das 7h30 da noite, o Botafogo recebe o Santos no Engenhão. No mesmo horário tem Vitória e Vasco no Barradão. Deve ter torcedor que estava com saudade, né, de ver o jogo, o futebol rolando, a bola rolando aqui no Brasil. Está de volta, está começando, está retornando.
1: E tem torcedor que depois que vê o jogo vai ver a saudade passar, né? Porque depois de ver a Copa do Mundo, vê alguns jogos aqui.
3: Vamos seguir, gente, falando novamente do tarifaço aí imposto, a tarifa extra de 25% imposta pelo governo americano a exportações brasileiras, afetando especialmente maquinários e equipamentos, etanol, calçado, setor têxtil, mas com algumas exceções, como carne, suco de laranja, café, peças para fabricação de aviões. Essas exceções são importantes, porque são produtos importantes da pauta de exportações do Brasil, mas, por outro lado, vários setores brasileiros atingidos, empresas falando na possibilidade aí de perda de muitos negócios, de, inclusive, ter que demitir. Então, a gente está esperando começar lá em Brasília uma entrevista com o ministro da Fazenda, com o ministro do Desenvolvimento, Indústria e Comércio, para ter uma primeira reação econômica, do ponto de vista econômico, do governo Lula. A reação política já foi feita, com o ministro Mauro Vieira dizendo que é uma ação política do governo Trump, que não há nenhum lastro na realidade para impor tarifa de 25% ao Brasil, uma vez que o Brasil é deficitário. O Brasil compra mais dos Estados Unidos do que o contrário. Os Estados Unidos, portanto, têm um superávit na balança comercial aqui com o Brasil. A qualquer momento, iniciando lá essa coletiva, a gente vai dar prioridade a esse assunto, mas já trago com vocês aqui agora o mercado financeiro. Dólar comercial em alta, 0,4%, cotado a R$ 5,10. Nas casas de câmbio, dólar turismo aí por volta de R$ 5,45. E no mercado de ações, o índice Bovespa tem queda de 1% neste momento.
1: E é óbvio que o assunto repercutiu entre os pré-candidatos à presidência da República nas eleições deste ano. O senador Flávio Bolsonaro, do PL, culpou o presidente Lula e disse que o petista provocou a aplicação das novas taxas aos produtos brasileiros. Para o parlamentar, o Brasil está em um avião sem piloto e Lula se tornou um perigo para o país. O ex-governador de Goiás, Ronaldo Caiado, do PSD, alertou para os efeitos do tarifaço sobre a economia brasileira e destacou que setores inteiros podem quebrar. O político fez duras críticas a Lula e a Flávio Bolsonaro e disse que o Brasil precisa de um presidente que defenda o país. Quem também se manifestou foi o ex-governador de Minas Gerais, Romeu Zema, do Partido Novo. Ele classificou o tarifaço como uma medida protecionista que desrespeita vínculos históricos entre Estados Unidos e Brasil. Para o político mineiro, o governo errou nas negociações, criando atritos desnecessários e adotando um discurso eleitoreiro, mas que isso, de qualquer forma, não justifica uma retaliação. O pré-candidato ao Planalto pelo partido Missão, o Renan Santos, criticou o presidente Lula e também a família Bolsonaro e avaliou que o tarifaço é resultado de uma disputa política que prejudica o país. Um dos

0: fundadores do movimento Brasil Livre, destacou que o Brasil poderia ter usado a questão das terras raras para negociar com os americanos.
1: Bom, o debate deveria ser no campo econômico, no campo das relações comerciais, mas o assunto foi politizado, sobretudo num ano de disputa eleitoral aqui no Brasil, a presidência da República. E aí saiu hoje uma nova pesquisa Genial Quest, que aponta que a maioria dos brasileiros atribui ao senador Flávio Bolsonaro a responsabilidade pelas tarifas impostas pelos Estados Unidos. Segundo esse levantamento, 51% dos entrevistados concordam quando o presidente Lula afirma que o pré-candidato ao Palácio do Planalto pediu o tarifaço a Donald Trump. Na sondagem feita em junho, eram 41% os que acreditavam nessa possibilidade. Por outro lado, 30% afirmam acreditar quando Flávio diz que pediu para Trump não taxar o Brasil. Eram 35% em junho, outros 19% não disseram não saber ou não responderam, eram 18% em junho.
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1: 4h48, Rodrigo Orengo já aqui entre nós, todos na expectativa das primeiras falas dos ministros, né, Orengo? Mas o governo já articulando uma reação a esse tarifaço. Por favor, suas apurações.
3: Sabe, Adriana, que a primeira reação do governo é no sentido de mostrar e de responder às críticas que estão surgindo, de que o governo não teria se esforçado num contato, num diálogo com os americanos, né? Então, vieram a público as explicações oficiais, dando conta que o governo teve 30 reuniões, ações de alto nível, seja do presidente, de ministro e de técnicos, né, para tentar justamente combater esse tarifaço, né, impedir que saísse do papel. Então, essa foi a apresentação do governo. Agora, como você estava lembrando há pouco, Adriana, esse é um tema que está totalmente politizado, né? Então, ele vai ser usado e já está sendo usado pelos pré-candidatos, vai ser um tema central na campanha, pelo que a gente já está vendo, mas tem uma questão muito prática aí. É porque agora o governo tem em mãos uma lei, uma legislação que foi aprovada recentemente, que estabelece o princípio da reciprocidade. Só que para isso, para adotar tarifas iguais, e essa é a grande preocupação de alguns setores, precisa passar pela Camex, que é aquela Câmara de Comércio Exterior. E isso precisa passar pelo estudo. Só para lembrar, Adriana, essa ação, essa legislação, ela foi aprovada ainda no primeiro tarifaço, quando existiam já aquelas ameaças. Foi uma articulação do Congresso Nacional, aprovação muito rápida, que envolveu parlamentares da base do governo e também da oposição, uma grande pressão naquela oportunidade da bancada do agronegócio dentro do Congresso Nacional para defender a produção nacional. Então, a legislação hoje existe para momentos como esse. A decisão, nesse momento, ela precisa passar por uma avaliação técnica, mas, em última análise, é também uma decisão política do governo. Há uma preocupação de setores que apontam que, ora, se o governo brasileiro também estabelecer lá 25% de tarifas, isso pode gerar um impacto negativo para setores no Brasil. A Confederação Nacional da Indústria, a CNI, lançou já um estudo de impacto, colocando aí que teremos um impacto de 13% nas exportações. Esse impacto já foi sentido, aliás, desde o início do processo de tarifaço, mas a partir de agora, com o novo tarifaço, a expectativa de impacto é de 11 bilhões em exportações. Agora, Adriana, se a relação com os Estados Unidos ela começa a esfriar, reduz o nível de exportação brasileira, em compensação, com a maior parceira do Brasil, a China, os números já estão mais do que elevados, né? Subiu lá em 22% o número de exportação brasileira para a China. O governo agora sai em busca justamente de alternativas.
1: Sim. E, Orengo, enquanto você conclui aí seu pensamento, começa nesse exato momento, às 4 horas e 51 minutos, a fala dos ministros sobre o tarifaço de 25% dos Estados Unidos aos produtos brasileiros. O vice-presidente da República, Geraldo Alckmin, falando neste momento, e a gente acompanha.
4: Superávit. Brasil, Reino Unido e Austrália. Se nós formos verificar a tarifa média de entrada de produto americano no Brasil, 3,20% a tarifa para entrar um produto americano no Brasil. E 75% da exportação brasileira dos 10 produtos.

0: produtos que eles mais exportam, quase 8 é ex-tarifário, a tarifa é zero, é zero. Então, a medida é extremamente injusta e descabida, porque os argumentos levantados na sessão 301, e aqui vão ser explicados pelos ministros, não tem parte de uma base totalmente falsa, não tem menor justificativa, seja a questão do PIX, que, aliás, mesmo com o PIX, cresceu de 2018 para cá, cartão de crédito 150%, desmatamento. Nós estamos batendo recorde de desmatamento. Então, todas as áreas que a gente for verificar, as bases não têm a menor procedência. Destacar, mesmo com todas, batendo recorde.
1: Bom, vocês viram que a gente está com um problema no sinal, está cortando muito a fala do vice-presidente Geraldo Alckmin. Os primeiros pontos que ele traz, ele trata como uma medida injusta, descabida, diz que os argumentos principais aí do governo americano não têm uma base verdadeira, partem de uma base falsa, aí ele cita o PIX, cita o desmatamento e cita inclusive que o Brasil pratica uma relação comercial com os Estados Unidos muito favorável, muito benéfica aos americanos. Dos 10 principais produtos que os americanos exportam aqui para o Brasil, 8 estariam em tarifa zero. Então, o ministro Alckmin, vice-presidente da República, na verdade, o ex-ministro do Desenvolvimento, Indústria e Comércio, ele se afastou do ministério, que agora está com o Márcio Rosa à frente da pasta. O vice-presidente diz aí que é uma alegação economicamente baseada em fatos falsos. Vamos ver se melhorou o sinal com ele?
0: O livre mercado.
1: Vamos tentar.
0: Da OMC.
1: Não, realmente a gente vai tentar uma outra maneira de colocar o vice-presidente no ar e os ministros que vão falar sobre o tema também. A gente faz uma pausa breve aqui e vamos tentar novamente ver se conseguimos, por outro caminho, colocar a fala dos ministros.

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3: Agora, 4 horas mais 55 minutos. Atenção, estudantes, hein? Quem foi aprovado no vestibulinho das escolas técnicas estaduais precisa entregar a documentação até amanhã. A primeira chamada para matrículas foi feita por e-mail e também por ICMS. Se você estava no aguardo de uma resposta e não recebeu, vai lá olhar na caixa do lixo eletrônico, não vai perder o prazo. E não vai perder a vaga. A classificação geral do processo seletivo para o segundo semestre está disponível também para você consultar na internet. O site é o vestibulinho.etec.sp.gov.br. De novo, vestibulinho.etec.sp.gov.br. E a página também traz toda a documentação necessária para a matrícula.
4: Bom, tem alerta para os estudantes e tem alerta para os pais também. A Secretaria de Estado da Saúde recomenda a aplicação da chamada dose zero da vacina contra o sarampo para bebês.

0: bebês de 6 a 11 meses em São Bernardo do Campo. A medida foi adotada após a notificação de casos suspeitos da doença no município e tem por objetivo ampliar a proteção das crianças menores de um ano. A secretaria reforça que essa dose zero não substitui o calendário de vacinação e que a imunização de rotina deve ser mantida aos 12 e 15 meses de idade. A orientação também é para que crianças, adolescentes, adultos confiram a caderneta de vacinação e atualizem o esquema vacinal se necessário. Na dúvida, é melhor tomar a vacina novamente.
1: E também tem uma outra notícia de hoje em relação à saúde, porque a Anvisa determinou o recolhimento de 2 lotes da água mineral sem gás Mamba Water. Isso porque uma bactéria foi encontrada durante análises de controle de qualidade feitas pelo próprio fabricante. É o mesmo micro-organismo que foi encontrado em produtos de limpeza IP. Embora seja considerada uma bactéria comum no ambiente e raramente represente riscos para pessoas saudáveis, a Pneumonas aeruginosa pode causar infecções em pessoas com um sistema imunológico comprometido. A Heineken, que é o fabricante da Mamba Water, disse que não há registro de consumidores afetados e que o recolhimento dos lotes é apenas preventivo. Estão suspensos a venda e o uso das latas de água mineral sem gás de 350 ml dos lotes 13 e 14, fabricados nos dias 13 e 4 de abril deste ano. Novamente, água mineral sem gás, lata de 350 ml, lotes 13 e 14, fabricados nos dias 3 e 4 de abril.
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1: Agora 4h58, reta final do Entre Nós de hoje, mas daqui a pouquinho no São Paulo Entre Nós a gente vai falar bastante sobre o trânsito na cidade de São Paulo, porque como destacamos mais cedo, tá ruim a situação, viu gente? Tem um ponto de alívio quando a gente olha para as principais vias, que é a marginal do Rio Pinheiros. Neste momento, para quem vai no sentido Zona Sul, tá tudo tranquilo mais ou menos até a região da Ponte Cidade Jardim, tem um pouquinho de congestionamento na região da Ponte Cidade Universitária, mas é um trecho bem pequeno. Já mais para a Zona Sul, para quem se aproxima da Ponte Estaiada, aí tem um alerta de acidente, tem um trecho médio, digamos assim, de mais ou menos 1,5 km de congestionamento por ali. Agora, quem está na marginal do Rio Pinheiros, no sentido Cebolão, vai ter que ter paciência. Tá tudo ruim, a situação só melhora ali, mais ou menos na região do Parque Vila Lobos, só que aí a marginal do Rio Pinheiros está quase acabando.
0: A gente pediu alerta para os ouvintes, a Ângela mandou Minhocão e Radial, sentido bairro, tudo parado. Então, quem estiver por ali, paciência, porque está bem travado.
1: E também são alternativas para quem quer fugir da marginal do Rio Tietê, ou seja, hoje, infelizmente, sem muita alternativa para quem tem que pegar qualquer caminho no sentido da Zona Leste.
0: E a Renata participando aqui com a gente também, Zona Leste, na Salim Faramaluf, está um caos. Também sentido bairro, sentido bairro tá muito ruim, sentido centro também, fluindo, mas não aquele jeito assim, suave, né? Tá pesado.
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0: Cinco em ponto, a gente segue para a segunda hora do Entre Nós, falando para o público aqui de São Paulo, mas conectados com quem está na live do YouTube, na TV, na nossa segunda hora. A gente vai trazer um resumo do que os ministros nesse momento falam em Brasília, vice-presidente Geraldo Alckmin também falando. A gente vai trazer um resumo do que eles disseram em relação à imposição aí de uma tarifa de 25% dos Estados Unidos sobre as exportações brasileiras para os americanos. Obrigada pela companhia nessa primeira hora, mas vamos junto para a segunda, Ferretti.
1: Vamos junto, até mais, gente. We'll be right back.

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2: Olá, boa tarde para você, nosso segundo boa tarde, nossa segunda hora juntos. Fala comigo, São Paulo. Fala comigo, Ferretti.
3: Fala, Adriana. Mais uma vez, boa tarde para você, para todo mundo ligado aqui na Band News FM. Vamos juntos até às 18h com muita notícia, muita prestação de serviço e o WhatsApp aberto. Falamos que o trânsito tá muito ruim hoje. 999-592-100. Manda mensagem pra gente.
2: É isso, os ouvintes reclamando, sobretudo neste momento, Zona Leste, né? As principais mensagens que a gente recebe agora são de reclamações da Zona Leste, ó. 23, sentido aeroporto de Congonhas, está ruim demais também. É, então não é só na Zona Leste. Enfim, vai contando pra gente como é que tá essa sua quinta-feira. É, deveria ser uma quinta-feira de trânsito tranquilo, de férias, mas infelizmente não é o que está acontecendo na cidade nesse momento. Quem mandou a mensagem da 23 foi o nosso ouvinte Wesley, mas já recebemos mensagem da Radial, mensagens do Minhocão, da Francisco Matarazzo, então tem muitas reclamações de trânsito nesse momento. Compartilha com os nossos ouvintes se você está num ponto ruim aí, pelo menos você ajuda alguém a tentar escapar desse nó no trânsito que está complicado. A gente tem aqui hoje no Entre Nós a missão de trazer para vocês daqui a pouco um resumo do que está sendo apresentado neste momento pelos ministros da Fazenda, Dario Durigan, pelo ministro do Desenvolvimento, Indústria e Comércio, Márcio Elias Rosa, o vice-presidente da República, Geraldo Alckmin, também falando nesse momento com os jornalistas, uma entrevista coletiva bastante concorrida. A gente teve uma dificuldade com a transmissão porque a fibra, a tecnologia impediu a gente de transmitir o início dessa coletiva ao vivo, mas nossos repórteres estão lá dentro da coletiva. Daqui a pouquinho, então, a gente traz uma posição aí dos ministros, um resumo do que eles estão apresentando, até porque esse tema interessa ao Brasil inteiro. São Paulo é um estado bastante prejudicado com essa taxação. Setores em que São Paulo tem exportação significativa para os Estados Unidos podem ser prejudicados. A gente está falando de máquinas, de equipamentos, outros setores prejudicados, etanol também afeta aqui São Paulo, calçado, setor têxtil, são muitos setores impactados. A Confederação Nacional da Indústria tem um estudo que estima que dos 27 estados brasileiros, 20 sofrem os impactos da nova política tarifária dos Estados Unidos. Isso antes da decisão da noite de ontem, quando foi anunciado essa tarifa extra de 25%. O governo até agora rebateu, dizendo que os Estados Unidos estão fazendo desse assunto um assunto político, estão politizando uma discussão que deveria ser um debate econômico, que do ponto de vista econômico, os Estados Unidos não têm nenhuma razão para retaliar o Brasil, uma vez que tem um superávit na balança comercial, na relação comercial entre os dois países, que é favorável aos americanos. Então, daqui a pouco, a gente vai acionar nossa reportagem em Brasília para trazer um resumo do que os ministros apresentam nesse momento, assunto relevante demais que impacta a nossa economia como um todo.
3: Agora, 5h05. O Ministério Público de São Paulo acredita que outras regiões do país também podem ter sido prejudicadas por um esquema de sonegação descoberto no estado. A expectativa é que a análise de documentos e equipamentos eletrônicos apreendidos em uma operação ontem ajude a identificar o real tamanho da fraude. Segundo as investigações, escritórios de advocacia e consultorias ofereciam a empresas paulistas créditos tributários de um valor até 10 vezes menor de ICMS. Uma única companhia tinha recolhido apenas 8 milhões de reais, de um total devido na casa de 80 milhões. Só no estado de São Paulo, o prejuízo aos cofres públicos pode ter passado 3 bilhões e 800 milhões de reais.
2: O empresário Thiago Brenan, acusado de uma série de agressões e crimes sexuais contra mulheres, recebe uma nova condenação. Larissa Biscaia.
4: A justiça condena Thiago Brenan a 31 anos de prisão por obrigar uma ex-namorada a tatuar as iniciais do nome dele. O caso aconteceu em agosto de 2021 e, pela decisão, a vítima vai receber uma indenização de R$100 mil. A mulher ainda relatou que sofreu agressões, foi mantida em cárcere privado, teve um vídeo íntimo gravado e divulgado sem consentimento. Até agora, Thiago Brenan foi condenado em 4 casos.

0: medicamento pesquisado em 10 farmácias da cidade. A variação também vale para diferentes regiões da capital paulista e da medicação original para a genérica. Segundo o Procon, as diferenças mais notáveis estão na Zona Sul de São Paulo. Um dos destaques é a loratadina, um antialérgico que, enquanto em uma loja o valor ficou em R$ 1,98, na outra chegou a R$ 22,36. O Procon também fez uma análise online. Os genéricos vendidos na internet ficaram, em média, 20,58% mais baratos. Já os medicamentos de referência ficaram, em média, 8% mais em conta.
1: Suspeita de fraudes na prova de residência médica. Detalhes agora com o Pedro Gelinek.
2: 6 mandados de busca e apreensão são cumpridos hoje em 4 estados contra um grupo apontado por fraudes no Exame Nacional da Avaliação da Formação Médica. De acordo com a Polícia Federal, a ação R2 é uma extensão da Operação R1, iniciada em outubro do ano passado e tem alvos em São Paulo, Rio de Janeiro, Pará e Maranhão. Na ocasião, 8 prisões foram realizadas em flagrante durante a aplicação da prova em Juiz de Fora, na zona da Mata Mineira. O grupo utilizava de médicos que serviam como laranjas para a realização de provas no lugar de terceiros, com o uso de documentos falsos. Novas fases da investigação ainda serão realizadas.
3: Os problemas respiratórios diminuem no Brasil. Quem tem o detalhe é o Guilherme Faria.
4: O número de casos de vírus sincicial respiratório que atingem principalmente crianças de até 2 anos apresenta queda em boa parte do país, mas ainda se mantém em níveis altos em muitos estados. A informação faz parte da nova edição do Boletim Infogripe, divulgado pela Fiocruz nesta quinta-feira. A análise mostra também que, no cenário nacional, as ocorrências de síndrome respiratória aguda grave apresentam sinal de queda tanto nas tendências de longo prazo quanto nas de curto prazo. Segundo a Fiocruz, os dados laboratoriais por faixa etária indicam que a redução dos casos de síndrome respiratória aguda grave entre crianças de até 4 anos é impulsionada principalmente pela diminuição das hospitalizações por vírus sincicial respiratório em boa parte do país.
1: O Brasileirão está de volta hoje, tem time paulista em campo. Fala, Yuri Queiroga.
5: É o Santos, é o primeiro dos times paulistas que vai entrar em campo na volta do Campeonato Brasileiro. A final da Copa do Mundo ainda é no domingo, só que a CBF antecipou 4 jogos dessa 19ª rodada do Campeonato Brasileiro para antes da final. Um deles, Botafogo e Santos, hoje às 19h30 da noite. Neymar não estará em campo, Neymar só se reapresenta amanhã à delegação, ao elenco do Santos. Hoje, Gabriel Bontempo, que chegou a ser dúvida para a partida, foi relacionado por Cuca para essa partida que começa às 19h30 da noite. Amanhã tem Mirassol e Grêmio, também tem Fluminense e Bragantino.
1: Mas eu quero saber se você vai apostar no bolão Espanha ou Argentina.
5: Espanha e Argentina?
1: Não é torcer, primeiro é apostar no bolão.
5: Não, na verdade a aposta aqui não vai ser com torcida, não. Tá com cara de 3-2 para a Argentina. E tá com cara de ser jogão.
6: Com emoção.
5: Com emoção. E se brincar, a Espanha abre 2-0 e a Argentina vai buscar.
1: E vai buscar outra virada.
5: De novo.
1: Mas isso é torcida também? Tá torcendo pros argentinos?
5: Não, tô torcendo, não. Na verdade, eu tô indiferente, porque eu nem torço pra Argentina, nem torço pra Espanha.
1: Mas é a sua previsão, então é a Argentina ganhando.
5: É, vamos ver. Tudo que foi previsão que eu fiz aqui, eu errei. Então...
1: Honesto. Ele é honesto, pelo menos. Obrigado, viu? Beijo.
6: Valeu, Yuri. Ainda no futebol, o ex-jogador Rafinha é o novo executivo de futebol do São Paulo. Ele, na verdade, já estava exercendo a função desde a saída do Rui Costa há quase um mês. O Rafinha tem 40 anos e encerrou a carreira no ano passado no Coritiba. Ele também teve uma passagem pelo São Paulo com títulos, apenas 2, mas ele se firmou na época como uma liderança importante, até por isso depois manteve um bom relacionamento com a torcida e com o clube. Ele, como jogador, foi capitão do time nas conquistas da Copa do Brasil de 2023 e também da Supercopa Rei em 2024.

5:12. Lívia Caetano chegando aqui para conversar sobre a previsão do tempo para a gente. Lívia, a gente olha assim no mapa, né, que a Climatempo envia aqui para a gente. É sol hoje, sol amanhã, sol no sábado, sol no domingo. É isso mesmo? A gente vai ter uma extensão aí desse sol em São Paulo pelos próximos dias? Ou tem chuva no radar em algum momento? Boa tarde, bem-vinda.

0: Oi, Adriana. Oi, Humberto. Boa tarde, tudo bem? Olha, Adriana, em relação à chuva, sem previsão de chuva para os próximos dias, né? O tempo deve seguir firme na capital paulista e também na maior parte do estado de São Paulo. E isso acontece porque a gente tem atuação de um bloqueio atmosférico, né? Estamos com a atuação desse bloqueio. Ele está associado a um sistema de alta pressão que fica mais para o oceano, próximo à costa aqui da região. E esse sistema ele funciona como se fosse uma barreira, impedindo as instabilidades de avançarem aqui para o estado e também por grande parte da região sudeste. Então, com isso, os próximos dias vai continuar com bastante sol, umidade do ar bastante baixa, as tardes ficam mais quentes também, né? E junto com esse padrão tudo, a gente vai marcar um início agora de um período chamado de veranico, né? Então, a partir desta sexta, dia 17 de julho, até o dia 24, a gente vai ter esse período, que é um período onde o tempo vai continuar mais seco, bastante sol, temperaturas acima da média para julho. Então, os próximos dias vão ser de bastante tempo firme e atenção para baixa umidade do ar, Adriana.
1: Bom, e a gente tá aqui com a temperatura de manhã cedo frio, aí à tarde até dá uma esquentadinha. Tem uma tendência aí para esquentar um pouco mais? Ou por enquanto vamos ficar nessa toada? Friozinho de manhã. Quem pega o transporte coletivo cedão tá se queixando, porque
2: Sofre.
1: sai de casa ali num frio marcante, digamos assim, hein, Lívia?
0: Isso mesmo, Adriana. Olha, nesses últimos dias a gente já tinha a atuação de uma massa de ar mais frio, né? Por conta dessa alta pressão que a gente comentou, que fica posicionada sobre o oceano, ela acaba favorecendo um céu mais aberto, poucas nuvens durante a madrugada, ventos mais fracos. Então, por isso que favoreceu bastante essa grande perda radiativa, né, que a gente chama durante as madrugadas. Então, por isso que a gente teve madrugadas e manhãs, inclusive, muito baixas, né? Inclusive ontem também na capital paulista, hoje a mínima chegou a 10 graus. Mas a partir de amanhã, uma notícia um pouquinho mais boa, né, para quem acorda mais cedo, né, e pega o transporte então pela manhã, é que a tendência é que a mínima comece a aumentar um pouquinho mais já a partir de amanhã. Isso por conta da atuação de ventos de norte, que a gente chama, né, que aquece um pouquinho mais. Então amanhã a mínima fica em torno de 12 graus pela manhã, e a tendência é que essas mínimas comecem a aumentar um pouco mais a partir de sábado, domingo. Então elas devem ficar em torno de 14, 15 graus, Adriana.
2: E aí, Adriana, tem um ouvinte que mandou mensagem aqui. O nome dele é Renan, do sobrenome Suquevícios. Ele mandou assim: olha, estou chegando no trabalho às 4h30 da manhã, a vida está complicada. Tô brincando, ele não mandou nada. Tá, um abraço pro nosso Renan Suquevícios, mas se mandar, a gente lê aqui.
1: Eu tava achando que era verdade, ó. Passou o trote em mim também, viu, Lívia? Olivia, mas faz diferença, hein? Para outro dia aí com 8, 9
0: Sim,
1: graus de
0: bastante.
1: madrugada, 12, 13, já melhora bem, né?
0: Já melhora bastante.
1: É isso. E amanhã, então, repete mínimas e máximas para amanhã.
0: Olha, para amanhã a mínima fica em torno de 12 graus pela manhã e à tarde a máxima pode chegar até os 25 graus. Então a tendência para os próximos dias é que as temperaturas durante a tarde elas aumentem um pouquinho mais, tá? Então no fim de semana a máxima pode chegar até os 26 na capital paulista, também na região metropolitana e no litoral de São Paulo. Temos uma boa notícia também para o pessoal que vai aproveitar a praia no fim de semana, por conta de tempo firme, bastante sol, poucas nuvens e as temperaturas em elevação, Adriana.
1: Beleza, obrigada, viu? Tchau, tchau.
0: Obrigada, gente. Boa tarde.
2: Valeu, Olivia. Boa tarde. Agora, 5 horas mais 16 minutos, a gente já sabe que o trânsito tá ruim, já destacamos aqui, mas vamos saber um pouquinho mais?
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2: Quinta-feira complicada, hein? Fala, Débora Mendonça.
4: Oi, Ferrete, Adriana, uma ótima tarde. Trânsito muito difícil já na cidade e o corredor norte-sul emendou um longo congestionamento para Interlagos. A fila começa no viaduto Beneficência Portuguesa, segue até a Avenida dos Bandeirantes, já na aproximação a Congonhas. A Avenida Ibirapuera piorou bastante, já não é caminho bom. A Avenida Santo Amaro, em comparação, funciona melhor, mas para quem precisa só do trecho entre a Santa Justina e a Professor Vaia de Abreu, não vale a pena. Bem travado o caminho por ali. 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
2: E o ouvinte Renato mandou mensagem para a gente perguntando o que acontece na Régis Bittencourt. Renato, tá de fato bem ruim a situação por ali. O problema está na região de Embu das Artes, que é um trecho crônico já de congestionamento. Nesse momento, a gente tem trânsito duro nos dois sentidos. Para quem vai no sentido de São Paulo, a situação é um pouquinho pior, viu? O congestionamento começa já na região de Itapecerica da Serra e vai mais ou menos até o entroncamento com o Rodoanel. Para quem vai no sentido Curitiba, o

0: O congestionamento começa mais ou menos no entroncamento da Regis com o Rodoanel, só que um pouquinho antes de Itapecerica da Serra, o trânsito já começa a fluir bem.
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3: Cinco horas e 18 minutos, participação do nosso ouvinte João Silos, aqui falando do trânsito. Tem alguém feliz nessa quinta-feira,
0: e
3: é o João, viu? Chegada em São Paulo pela Raposo, tá tranquila. Então, ó, tem algum lugar que tá fluindo. Ele disse, saí da Vila Sônia há 10 minutos, já estou passando pela Ponte Universitária, sentido Lapa, tudo tranquilo até então. Então, tem ouvintes aí relatando que tem alguns pontos que tá dando para circular bem. A gente fica de olho para vocês compartilharem com os demais ouvintes aqui quais os trajetos piores e aqueles que estão valendo a pena nessa quinta-feira. Seguimos agora com uma notícia de um esquema envolvendo escritórios de advocacia e empresas. E esse esquema, gente, desviou quase 4 bilhões de reais em impostos que deveriam ter ido para a saúde, educação, segurança pública, isso aqui em São Paulo. Segundo o promotor de justiça do Ministério Público, Alexandre Castilhos, os documentos apreendidos na operação que investiga esse caso revelam verdadeiras confissões de prática fraudulenta. O ICMS, que é o Imposto sobre Circulação de Mercadorias e Serviços, é um dos principais do Estado. Cada real que deixa de ser recolhido significa menos leitos de hospitais, menos vagas em escolas, por exemplo. As empresas deixavam de pagar o tributo integralmente e repassavam até 70% do valor para os intermediários da fraude. Ou seja, cometiam um crime e pagavam 70% do que deviam de impostos para esses intermediários dessa fraude. Para convencer essas companhias, os investigados falsificavam documentos, apólices de seguro e até despachos da própria Secretaria da Fazenda. Em alguns casos, contratavam figurantes para simular videoconferências com supostos auditores fiscais, como se a operação toda fosse legal. O auditor Ronaldo Melo Nogueira explica como o esquema foi descoberto.
4: Identificamos que vários contribuintes que recolhiam impostos para o Estado de São Paulo passaram a recolher valores ínfimos. Uma empresa que costumava recolher em torno de 1 milhão, 2 milhões de reais, passaram a recolher 100 mil reais para os cofres paulistas. Há escritórios aplicando fraudes na casa dos 100 milhões de reais por mês.
3: O Ministério Público não descarta que outros estados também tenham prejuízos bilionários com a mesma prática. Ontem foram cumpridos 38 mandados de busca e apreensão em cidades de São Paulo e no Paraná. Os alvos não foram identificados. O secretário executivo da Fazenda, Rogério Campos, fala como a inteligência artificial foi usada para identificar o padrão suspeito.
5: A gente identificou com base em cruzamento de dados, ou seja, malhas fiscais, né? Aquela percepção antiga de, ah, não, se atingir tal valor, um fiscal vai olhar. Não, as malhas hoje são diferentes, elas são qualificadas, elas cruzam vários dados e veem a aderência desses dados ao que o contribuinte está declarando. E aí acho que o grande salto das administrações tributárias vai ser a transformação desse grande número de dados em informação qualificada e atuar pontualmente com muito impacto.
3: Das mais de 850 empresas notificadas desde setembro do ano passado, mais de 750 foram autuadas. Segundo o secretário Rogério Campos, os 3 bilhões e 800 milhões de reais já estão convertidos em créditos tributários, ou seja, o direito do Estado ao recebimento está garantido e parte dos valores já começou a ser recuperada. Um dos alvos da operação teve uma arma de fogo apreendida sem documentação e, por isso, ele foi preso.
6: Fala, pessoal. Boa tarde. Passando aqui para avisar que tem um caminhão quebrado na marginal Tietê. Já tem um socorro da CET ali, mas logo no comecinho saiu da Bandeirantes. Tenha paciência, porque esse caminhão está atrapalhando bastante o trânsito.
0: Valeu, mensagem do Valcir Brito, que mandou o áudio pra gente pelo 999

0: 3672-1221, 3672-1221, o WhatsApp aqui da Band News FM. E quanto mais a gente fala de trânsito, mais chega mensagem. Até o viaduto Independência, em São Caetano, tá parado. Rodrigão do Elétrico. Região da Vila Olímpia tá péssima, principalmente no acesso à Marginal Pinheiros, sentido Cebolão. A ouvinte não se identificou, ou ouvinte, na verdade, já tem o nome dele aqui, o Matheus Garbim. De fato, Marginal do Rio Pinheiros, no sentido Cebolão, gente, se der para evitar, evite. No sentido Zona Sul até dá para encarar. Do outro lado, a situação tá complicada.
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0: Agora 5h25, a gente já deu a letra aqui que a situação tá complicada na Zona Leste. E para quem vai para a Zona Leste, e a Débora Mendonça tem mais informação.
8: Pode ser que o ouvinte da Zona Leste reclame mais, mas essa não é a pior região de trânsito agora na cidade. A Zona Oeste já soma 165 quilômetros de lentidão, vem seguida da Zona Sul com 153 quilômetros. A Zona Oeste, bem longe, vem com 90 quilômetros de lentidão. E só então, depois, ainda mais tranquilas, Zona Norte e Centro. Agora, sim, tem trânsito pesado na ligação Leste-Oeste e na Radial, mas principalmente ao longo de toda a ligação. O início da Radial somente tem esse trânsito mais pesado até a altura da Almirante Brasil, antes ainda do viaduto Bresser. Mas para fazer esse trajeto da ligação e do comecinho da radial já são necessários 40 minutos. 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
9: São 5 horas e 26 minutos. Em Brasília, segue a entrevista coletiva de vários ministros, incluindo o ministro da Fazenda, Dario Durigão, o presidente do Banco Central, Gabriel Galípolo, também participa, o ministro Márcio Rosa, do Desenvolvimento, Indústria e Comércio. É a primeira reação aí do governo, rebatendo os argumentos americanos para impor uma taxa extra de 25% às exportações do Brasil para os Estados Unidos. Agora há pouco, quem falou em Brasília foi o presidente do BC, Galípolo, explicando que o argumento americano de que o PIX é uma concorrência desleal não faz o menor sentido. Ele apresentou vários argumentos. O governo brasileiro já afirmou várias vezes que o PIX é inegociável. Vamos ouvir o que disse o presidente do Banco Central.
10: O PIX ele cumpre uma das funções do dinheiro de meio de pagamento de forma digital. Eu podia aqui falar um pouquinho sobre as questões de rede, por que faz sentido ser desse jeito, mas eu vou tentar usar como exemplo aqui uma outra metáfora para a gente poder explicar o quão pouco sentido faz a argumentação. Seria mais ou menos como você tentar dizer que você, ao criar o saneamento básico, prejudicou

0: a receita de quem tem caminhão-pipa, basicamente. É, por mais estapafúrdio que possa parecer esse argumento, mas nem ele se comprovou verdade. Uma vez analisado o que aconteceu efetivamente a partir da implementação do PIX, o mercado de cartão de crédito cresceu 150%, como bem disse o vice-presidente Geraldo Alckmin. Quando a gente olha para as alternativas e o que aconteceu no mercado, quem perde espaço são os cheques e o dinheiro físico, o que é absolutamente desejável para todos. O custo de transação de você levar fisicamente cheques ou dinheiro físico é altíssimo. Então, o caso da implementação do PIX, ele consegue se configurar como um desses em que ele é benéfico para quem demanda e para quem oferta, para o setor público e para o setor privado. Ele produziu benefícios para a sociedade como um todo, e isso é reconhecido internacionalmente. A gente tem manifestações do FMI, do BIS, que é o Banco Internacional de Compensações, que seria tipo um banco central dos bancos centrais. O próprio Paul Krugman, que é um economista estadunidense que ganhou o Prêmio Nobel de Economia, disse que talvez o Brasil tenha inventado o futuro do dinheiro, né? E mesmo um CEO, um presidente de uma das duas principais bandeiras, que supostamente seriam entre as empresas que teriam algum tipo de prejuízo com o PIX, o que não é corroborado pelos números, como a gente acabou de comentar, falou publicamente: não há o que se criticar do PIX, né? Então, fica bastante evidente de que o PIX é hoje uma referência internacional. O Banco Central já assinou com mais de 47 outros bancos centrais, termos de cooperação técnica para que o Banco Central possa transferir tecnologia e esses outros bancos centrais possam desenvolver o seu sistema de pagamento instantâneo também. Países como Estados Unidos, a Europa, China, Índia, Singapura e uma série de outros bancos centrais ou já implementou ou está estudando implementar sistemas de pagamento instantâneo como o PIX, que claramente é o futuro. Isso vai avançar de maneira bastante clara e fica evidente que a argumentação realmente passa por uma tentativa de inventar alguma lógica para a aplicação das tarifas.
1: Agora, 5h29, quem tem mais informações sobre o que foi dito nessa entrevista, direto de Brasília, o repórter Rafael Procópio. Fala, Procópio, boa tarde.
2: Ferretti, Adriana, boa tarde para vocês, para todo mundo que está com a gente aqui nesta quinta-feira. Estamos mobilizados aí nos diversos pontos aqui da Esplanada dos Ministérios, justamente para analisar, para ver novas manifestações dos membros do governo sobre esse novo tarifaço imposto pelos Estados Unidos. Enquanto estamos lá acompanhando no Ministério de Desenvolvimento, Indústria e Comércio, também estamos aqui no Palácio do Planalto, esperando uma fala direta de alguém ligado diretamente ao presidente da República. Como estávamos acompanhando, já ouvimos aí algumas falas da ala econômica do governo federal, também da aula do da ala do desenvolvimento, e os pontos mais importantes que a gente dá para trazer nesse momento são as falas do vice-presidente da República, nesse momento licenciado, do Ministério de Desenvolvimento, Indústria e Comércio, e do chanceler Mauro Vieira, que falou mais ali do outro lado da rua, no Palácio do Itamaraty, rebatendo aí as principais argumentações do governo norte-americano, em especial sobre questões envolvendo a falta de apreço, de tentativa do governo brasileiro em resolver as questões que os Estados Unidos consideram como injustas. Mauro Vieira voltou a dizer sobre as cerca de 30 reuniões que tiveram com os representantes do comércio norte-americano para tentar resolver, para tentar impedir que essas tarifas fossem impostas ao país. Da mesma forma, o vice-presidente Geraldo Alckmin rebateu diretamente algumas falas, especialmente de Marco Rubio, de que as posições praticadas economicamente do Brasil são injustas. Como já fez em outros momentos, pontuou que a balança comercial norte-americana é superavitária em comparação com tudo isso que é negociado com o Brasil. E talvez o ponto mais importante até este momento foi ele citar a lei da reciprocidade, que foi aprovada pelo Congresso Nacional, numa das raras unanimidades entre Congresso e Poder Executivo, nesse terceiro mandato de Luiz Inácio Lula da Silva, que virou uma pauta logo depois do primeiro tarifaço no ano passado. Não dizendo diretamente que vai acionar essa lei de reciprocidade, mas Geraldo Alckmin deixou entender que o governo federal fará isso quando achar necessário. Já temos acompanhado desde ontem, desde que esse tarifaço foi imposto, que o governo realmente pensa em colocar essa lei em prática, de fazer a reciprocidade, que se os produtos brasileiros estão sendo sobretaxados ao chegarem nos Estados Unidos, o mesmo acontecerá com os produtos vindos dos Estados Unidos para cá. A gente segue com a nossa reportagem lá no Ministério de Desenvolvimento, Indústria e Comércio, até porque tem praticamente uma cúpula do Poder Executivo nesse momento respondendo às perguntas da imprensa, membros hoje várias alas diferentes do governo federal falando sobre os próximos passos e principalmente questionando a justificativa dos americanos para essa nova sobretaxação de 25%. A gente segue acompanhando tanto lá quanto aqui.
3: Tá certo, Procópio. Se houver qualquer manifestação do presidente Lula, você aciona a gente aqui. Mais cedo, o presidente já havia colocado o chanceler, o embaixador, ministro das Relações Exteriores, Mauro Vieira, para rebater, do ponto de vista político, a postagem do secretário de Estado americano, Marco Rubio, que atacou diretamente o presidente Lula. A resposta política foi feita pelo chanceler. Agora, diversos ministros falando, como o Procópio acabou de resumir aqui para a gente, trazendo as primeiras falas aí dos ministros. Agora a gente vai colocar no ar uma fala que foi feita pelo ministro da Fazenda, Dario Durigan, rebatendo também o tarifaço de 25% e os argumentos americanos usados para impor essa tarifa às nossas exportações. Vamos ouvir Dario Durigan.
4: Primeiro, a gente precisa colocar em pratos claros que se trata de uma interferência indevida externa. Possível, do ponto de vista do governo, essa interferência externa, seja ela política, seja ela econômica, seja ela uma forma qualquer de afugentar e constranger o Brasil, as famílias brasileiras, os empresários e os trabalhadores brasileiros. É inadmissível que isso aconteça nessa altura do campeonato. A política econômica de um país, ela é feita para os seus cidadãos, não para atender o secretário de Estado de um outro país, sinalizando com um programa de governo de transição para atender as suas prioridades estrangeiras. É para reduzir desigualdade, melhorar o bem-estar das famílias, combater privilégio e injustiça, que a gente adota uma política econômica num país. Portanto, eu preciso dizer, como ministro da Fazenda do Brasil, que essa medida, baseada em motivação falsa, ela fere o senso mais básico do nosso patriotismo. Em especial, quando a oposição brasileira usa isso de muleta eleitoral, sem considerar os interesses do nosso povo. O segundo ponto, ressaltando o que já foi dito, o governo considera as tarifas ilegítimas, pois fundadas em argumentos falsos. O que atrapalha o consumidor norte-americano e o empresário brasileiro são as tarifas, que aumentam o custo para o consumidor norte-americano, atrapalham o empresário brasileiro que se esforça, que investe para expandir a exportação brasileira e reduz a participação dos Estados Unidos, como disse o ministro Márcio, na balança comercial e no comércio bilateral entre Brasil e Estados Unidos. A prova de que a economia brasileira e a economia norte-americana, nesses mais de 200 anos de parceria, são complementares, é que a decisão do próprio escritório de comércio ampliou as exceções, dizendo que são insumos essenciais à economia norte-americana. São mais de 2.000 exceções de itens da economia brasileira, da pauta de exportação, que foram consideradas numa ampliação pelo escritório comercial, se dizendo essenciais à economia norte-americana. A complementariedade das economias, que vem sendo construída pelos dois povos há muito tempo, está colocada na própria decisão do escritório de comércio, o que revela a ilegitimidade e a falta de razão e a motivação política do novo tarifaço. O compromisso da equipe econômica do governo é com a manutenção da estabilidade macroeconômica do país. E eu preciso dizer à opinião pública brasileira que a nossa estabilidade macroeconômica está mantida e estará mantida a despeito da interferência externa dos Estados Unidos. Com isso, eu não quero menosprezar o impacto negativo que, porventura, venha a se abater em alguns setores. Mas a gente vai seguir entregando recorde de emprego no país, de geração de emprego, mínima de inflação, recorde de balança comercial, de abertura de novos mercados, de investimento em infraestrutura, e não há país estrangeiro que interfira no destino do nosso povo. O governo federal esteve desde sempre ao lado das nossas empresas. E nós vamos seguir fazendo isso, como já foi dito pelo presidente Alckmin. Nós já temos prontos os mecanismos...

0: de proteção das nossas empresas e dos nossos empregos. Portanto, a gente, com coordenação do ministro Márcio Elias Rosa, os setores afetados serão mais uma vez chamados ao diálogo e nós ampliaremos e reforçaremos o plano Brasil Soberano, que dá apoio a quem foi injustamente afetado pelo tarifaço dos Estados Unidos. Reconhecendo que alguns setores podem ser afetados, não a macroeconomia no Brasil, não a economia do país como um todo, me parece também incompreensível que alguns grupos políticos e lideranças empresariais reforcem e apoiem esse pleito internacional que não dá resguardo às prioridades dos próprios setores os quais eles representam. Para concluir, nós levaremos esse grupo de ministros ao presidente Lula, a retomada do processo de reciprocidade, conforme determina a lei aprovada por unanimidade por todos os partidos políticos, por todas as lideranças políticas nacionais, aprovado por unanimidade no Congresso Nacional, e o presidente Lula nos dará orientação a respeito disso. E, por fim, nós seguiremos sem baixar a cabeça, sem nos dobrar a interesses estrangeiros. Com isso, a gente vai seguir protegendo o PIX, como disse o presidente Gabriel, o maior símbolo da nossa soberania financeira. Nós seguiremos protegendo a nossa soberania geológica, sem vira-latice. E nós seguiremos protegendo a nossa democracia contra a interferência internacional indevida. Com isso, nós não estamos dizendo que nós não estaremos abertos à negociação, pois seguiremos abertos à diplomacia e à negociação, seja com os Estados Unidos, seja com qualquer outro país que nos trate com o devido respeito. Obrigado.
1: Agora 5h39, quem também falou nessa entrevista do governo brasileiro rebatendo os argumentos de Donald Trump para aplicar um tarifaço de 25% aos produtos brasileiros foi o ministro do Meio Ambiente, o João Capobianco, lembrando que um dos argumentos do governo norte-americano é o desmatamento no Brasil. Vamos ouvir o que disse o ministro.
2: Não tem nenhum fundamento técnico, não está embasado em nenhuma informação comprovável. Ao contrário, ela é inclusive surpreendentemente modificada agora recentemente, porque no início o governo norte-americano afirmava que o Brasil tinha um descontrole do desmatamento, que crescia de forma intensa e que isso justificaria essa tarifa. Nós, como foi dito pelo ministro Mauro, participamos de várias reuniões, preparamos vários documentos demonstrando tecnicamente, inclusive utilizando auditorias independentes sobre os avanços da conservação. Na Amazônia, nós reduzimos 50% do desmatamento nos três últimos anos e este ano seguimos reduzindo. Aliás, recentemente a imprensa noticiou uma queda recorde do desmatamento no mês de junho, caindo 38%, sendo que no primeiro semestre de 2026 nós tivemos o menor índice na última década, desde o início do novo monitoramento promovido pelo Instituto Nacional de Pesquisas Espaciais. Verificando que seria impossível seguir acusando o Brasil de aumentar o desmatamento de forma descontrolada, apareceram com uma nova informação, essa ainda mais falsa. Qual é a nova informação? De que o Brasil estaria desmatando ilegalmente e inundando o mercado internacional com madeiras de origem ilegal, prejudicando diretamente a participação das empresas norte-americanas no mercado. Isso é absolutamente inverídico, por dois motivos. Primeiro, porque o Brasil tem uma participação muito pequena no mercado internacional de madeira. O Brasil exporta apenas, participa, melhor dizendo, apenas com 0,65% de todo o mercado internacional de madeira. Portanto, uma participação muito pequena. Segundo, porque a nossa madeira não é a mesma que é produzida nos Estados Unidos pelas indústrias norte-americanas. Todo o parque industrial norte-americano se baseia na madeira floresta temperada, que é a floresta daquele que existe naquela região, no hemisfério norte. Essa madeira, que é o pinus principalmente, não concorre e não compete com a madeira das florestas tropicais, que são chamadas madeiras de lei, que são para outros usos. Portanto, não há nenhuma competição

0: entre as vidas. Mas mesmo se houvesse competição, a acusação da ilegalidade é absolutamente inverídica. Por quê? Porque o sistema de exportação de madeira é hoje um dos mais rigorosos de todo o sistema de controle ambiental, por exigência, inclusive, do mercado internacional.
1: Agora, 5 horas e 42 minutos, nós trouxemos aí para os nossos ouvintes, então, as falas principais dos ministros aí do Meio Ambiente, da Fazenda, do presidente do Banco Central, Gabriel Galípolo, respondendo aí os argumentos americanos, rebatendo os argumentos americanos, sobretudo em relação ao PIX, em relação ao desmatamento, e argumentando que não há base real, econômica, argumento econômico sustentável que possa ser levado em conta para justificar esse tarifaço. Importante dizer que o governo aponta nessa decisão dos Estados Unidos um ato político. O presidente Lula não se manifestou hoje até agora, mas vinha dizendo nas últimas semanas e meses que era uma tentativa de interferência do governo americano aqui nos assuntos brasileiros e na disputa presidencial aqui no Brasil. Importante lembrar também que há algum tempo o presidente Lula esteve numa reunião, um encontro presencial com Donald Trump. Naquele momento parecia que as negociações iriam avançar de forma positiva. O presidente americano chegou a chamar o presidente Lula de um presidente muito dinâmico, que a conversa tinha sido muito boa. O mesmo fez o presidente Lula depois, elogiando Donald Trump, dizendo que as negociações, que o diálogo estava aberto, mas o que a gente viu depois é que Marco Rubio, secretário de Estado americano, encabeçou aí um movimento que levou exatamente as discussões para o oposto do que o Brasil desejava. E a gente já trouxe mais cedo, mas é importante trazer novamente aqui para os nossos ouvintes, a gente já trouxe a posição aí do pré-candidato à presidência da República, Flávio Bolsonaro. O senador culpou o presidente Lula pela imposição dessas tarifas, dessa taxação aí de 25% pelos Estados Unidos às exportações brasileiras, e disse que o Brasil está num voo sem piloto e que o presidente Lula não tem condições mais de ser presidente do Brasil. Por outro lado, o presidente Lula acusa a família Bolsonaro de ter negociado essa imposição de taxas contra o Brasil, tentando aí uma anistia inicialmente para Jair Bolsonaro, o que aconteceu lá no começo de 2025, e agora visando uma interferência de Trump no resultado eleitoral aqui no Brasil.
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3: Agora, 5h45, a gente volta a falar sobre o trânsito complicado em São Paulo. A Débora Mendonça tem informações da Zona Leste.
4: Ocorrência na Jacupêssego, sentido rodovia Ayrton Senna. Tem bloqueio parcial na altura da Jaime Ribeiro Wright, em Itaquera, bem pertinho do Aquário, e já tem congestionamento desde a Hagé Bischoff. São 2 quilômetros de fila, caminho que já leva quase meia hora para ser percorrido. Tem impacto também no sentido Rodoanel, com 800 metros de lentidão, que afeta também, por consequência, a Avenida Adriano Bertozzi, que desemboca ali naquele congestionamento. Adriano Bertozzi, caminho importante de quem deixa o Parque do Carmo em direção a Jacu. 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
3: E a gente não gosta quando o trânsito está parado, mas como ele para e a gente não tem muito o que fazer, na verdade a gente tem sim, a gente faz isso aqui, alerta para ajudar o ouvinte, que acaba ajudando também outros ouvintes. Mensagem que chegou do Vlamir. Assim que eu ouvi vocês falarem da Marginal Tietê, fiz um caminho alternativo para Penha. Saí do Brás pela Celso Garcia, peguei São Leopoldo até o paredão do trem, depois Toledo Barbosa e depois Melo Freire. Cheguei na Penha em 20 minutos. No aplicativo, tava dando que se ele fosse pela Marginal, demoraria 40, mas a gente sabe que quando o trânsito tá muito intenso, você fica parado e aquele horário vai aumentando.
1: 40 viram 60.
3: É isso. E ele mandou, agora já tô na Padoca pegando o pãozinho. Valeu, Vlamir. Deu certo, tá vendo? Ouve a gente que a gente te ajuda.
1: É o Vlamir?
3: Vlamir.
1: E foi o nosso ouvinte Valcir que mandou mensagem falando do trânsito da Marginal, que você colocou o áudio do Valcir tá aqui vendo? No ar. De Valcir pra Valmir, ó, até trava tá a língua. De Valcir pra Vlamir, é isso?
3: É isso.
1: Vlamir.
3: Soletre.
1: Soletrando.
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2: 5 horas e 48 minutos. Vamos seguir com outros assuntos que são destaque nessa quinta-feira. O velório do jornalista Renato Machado será realizado amanhã, a partir das 11h30 da manhã, no cemitério Memorial do Carmo, zona portuária do Rio de Janeiro. Na sequência, o corpo será cremado. O ex-apresentador do jornal Bom Dia Brasil, da TV Globo, morreu hoje, aos 83 anos, na clínica onde ele estava internado, na capital fluminense. A causa da morte não foi informada pela família.
3: A Polícia Militar faz agora uma nova operação de retirada de barricadas e lombadas irregulares instaladas em vias da comunidade de Paraisópolis, na zona sul da capital. As intervenções ocorrem em pontos onde as estruturas foram instaladas de maneira irregular e comprometem a circulação de veículos. Até o momento, não há informações de presos.
2: Ninguém ficou ferido no deslizamento de terra que atingiu uma casa na rua João Kiss, em Caieiras, na Grande São Paulo. Segundo a Defesa Civil, um senhor de idade mora no imóvel, mas felizmente ele escapou sem ferimentos. A casa foi interditada até uma nova avaliação técnica. As causas do desmoronamento ainda são desconhecidas. A gente está colocando no ar, para quem está acompanhando por imagens, pela nossa live, está colocando no ar a foto aí, a Defesa Civil lá no local, e a foto, um grande barranco, equivalente aí à altura de um prédio de aproximadamente 3 andares, o barranco todo cedeu e aí foi desmoronando, um pedaço da casa veio abaixo, e enfim, um risco muito grande ali, mas felizmente esse senhor escapou sem nenhum ferimento.
3: 5h49, a gente falou sobre Marginal, falou sobre Zona Leste, vai falar agora sobre o centro de São Paulo. Fala, Débora Mendonça.
4: Avenidas Rio Branco e Rude muito lentas no sentido Marginal do Tietê por 1,5 km, desde a Praça Princesa Isabel até pertinho da Sérgio Tomás, que é a continuação da Marquês de São Vicente. Dá para cortar caminho pelo Bom Retiro utilizando vias paralelas, como a Alameda de Dino Bueno, também a Rua dos Italianos. Por ela você alcança a Sérgio Tomás e pega já o finalzinho da Rude em direção à Ponte da Casa Verde. 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
2: A Marinha do Brasil informa que nevoeiros podem reduzir a visibilidade a menos de 1.000 metros a partir da próxima madrugada no litoral de São Paulo. Esse aviso vale até o fim da manhã. Então, nevoeiro forte na região ali do litoral de São Paulo. Não especifica se é litoral sul ou litoral norte. Enfim, vale ali para o litoral esse alerta de nevoeiro com redução de visibilidade.
3: O cantor Harry Styles se apresenta amanhã em São Paulo. Será o primeiro dos 4 shows que ele faz na capital paulista que entrou para o roteiro da turnê Together Together. Enquanto isso, o artista foi visto no Parque Ibirapuera e em outros pontos da cidade. Aliás, o que esse aí passeou, vou te contar, hein? Fala, Larissa Biscaia.
5: Depois de comer pão de queijo em uma padaria no Jardins, correr no Ibirapuera, passear na Liberdade e ir ao cinema na Rua Augusta, o cantor Harry Styles vai agora ao Estádio do Morumbi. Ele faz, nesta sexta-feira, a primeira apresentação da turnê Together Together aqui em São Paulo. Os portões abrem às 4 horas da tarde e o show está marcado para as 8h45 da noite. Para essa sexta, a apresentação já está esgotada. Mas para as próximas datas, que são sábado, dia 17 de julho, terça, dia 21 e sexta-feira que vem, dia 24, alguns ingressos seguem disponíveis pelo Ticketmaster.
2: Tem bom gosto. Foi atrás de pão de queijo, foi conhecer Ibirapuera. Acho que tem bom gosto.
3: Tem. Agora, alerta para os funcionários da Band, hein? Quando tem show aqui no Morumbi, o trânsito na região fica uma coisa, hein? Toma cuidado na hora de ir embora.
2: É isso. Amanhã, então, hein? O primeiro. E tem mais informação de cultura aqui na Band News FM, aqui no Entre Nós. A cantora Marisa Monte anuncia que vai encerrar a turnê a turnê fônica em São Paulo. A apresentação, gente, já marca aí para quem gosta de Marisa Monte.

0: Ponte vai ser no dia 14 de novembro no Nubank Park. A venda de ingressos começa na próxima quinta-feira no site ticketsforfun.com.br. Os bilhetes custam a partir de R$ 198,00. ticketsforfun.com.br e Nubank Park é o estádio do Palmeiras.
1: Isso. É isso.
0: Ficou mudando de nome, a gente se confunde. Estádio do Palmeiras, tá, pessoal?
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6: Sobre a ocorrência da Jacupêssego, que causava congestionamento sentido Ayrton Senna, de acordo com a CT, foi uma colisão entre carro e moto e a pista já foi liberada. Então, ali é uma tendência de melhora, trânsito agora só é intenso. No entanto, a radial tem congestionamento no sentido bairro, também em Itaquera, 1,5 km entre a estação Itaquera do metrô e pertinho da Jacupêssego. Melhor seguir pela Campanella ou pela Avenida Esporte Clube Corinthians Paulista, seguida da Avenida Itaquera. 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
1: Agora 5h55, reta final do São Paulo entre nós, mas dá tempo de falar de um levantamento importante que revela os impactos da não identificação de problemas de visão sobre a educação das crianças. Os detalhes chegam na reportagem da Isadora Simões.
7: Quase 800 mil crianças brasileiras frequentam a escola com problemas de visão e sem o tratamento adequado, segundo uma pesquisa da Agência Internacional para a Prevenção da Cegueira. De acordo com o estudo, crianças com a visão não corrigida aprendem cerca de metade do que aquelas que enxergam bem ou fazem o tratamento recomendado. Muitas vezes, os primeiros sinais aparecem dentro da própria sala de aula. Quando a criança começa a ter dificuldade para ler o quadro, copiar as atividades ou apresenta queda no rendimento, o olhar atento do educador pode fazer toda a diferença. A professora Jeane Santana conta que já aprendeu a identificar certos comportamentos que demandam cuidado.
8: Observo mais o apertar dos olhos, né? Principalmente quando nós estamos desenvolvendo alguma atividade que eles precisam copiar. Então, ali, naquele momento, é quando a gente percebe, de fato. Ou então, quando há um movimento da criança em sair do lugar dela e ir para a frente do quadro para conseguir fazer aquela cópia. Então a gente passa a observar melhor se aquilo aconteceu uma única vez ou se é uma frequência.
7: O desenvolvimento da visão acontece principalmente nos primeiros 8 anos de vida. É nesse período que o acompanhamento oftalmológico ajuda a identificar alterações e acompanhar o crescimento dos olhos. Nos últimos anos, os especialistas têm observado um aumento dos casos de miopia entre as crianças, como explica a oftalmologista Ana Paula Ramos.
9: É muito difícil a gente estabelecer uma causa exata, né? Tem a questão genética, então os pais que são míopes, né? Hoje em dia, se você tem um pai ou uma mãe míope, a criança tem 25% de chance de ser míope. Se o pai e a mãe são míopes, e essa estatística é para 50%. Então, as crianças que têm miopia na família, a gente tem que ter realmente um cuidado um pouco maior.
7: A boa notícia é que a maior parte dos problemas de visão na infância pode ser identificada com exames simples. É importante também rever os hábitos. O tempo prolongado em frente às telas elas pode causar ressecamento

0: dos olhos, fadiga visual, dores de cabeça e contribuir para o desenvolvimento precoce da miopia.
1: Vambora?
2: Bora!
1: Olha, pra mim sextou.
2: Mentira, ah, é?
1: Mentira, não sextou não, quem dera. Não, eu não estarei amanhã entre nós, porque Rodolfo Schneider em férias, merecidas férias, chefe sempre merecidas férias.
2: Assim,
1: ele tá de férias, então eu tô fazendo o Canal Livre, vou apresentar o Canal Livre que vai ao ar esse final de semana, então tem que me preparar para essa apresentação, para essa entrevista. Então não estarei aqui entre nós amanhã, mas segunda-feira com a Espanha campeã, mas o Messi brilhando. A gente tá de volta. Mentira, eu não sei quem vai ser campeão, não sei. Eu não vou nem jogar no bolão, eu só brinco, gente. Beijo, obrigada demais. Obrigada, viu, Ferretti? Até segunda. Mas tem entre nós amanhã.
2: Tem, eu estarei aqui. Valeu, Adriana. Valeu, gente.
1: Tchau, tchau.
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0: 18 horas e 2 minutos no horário de Brasília. Começa agora para todo o Brasil mais uma edição de O É da Coisa. Se a coisa parece confusa, atrapalhada, vem para cá, que a gente desconfunde, desatrapalha. Milhões de pessoas acompanham o programa pelo Tile, pelo Band News TV, pelo LG Channels e Volume Bene.
1: TCL Channel também. TCL e a Caverna Channel do Inhudo também. Sempre.
0: Isso. E também nos aplicativos Band News FM, Band Play. Ó, na Caverna do Inhudo e em todos os lugares. Boa noite, Volume Bene, que eu já acionei. Boa noite, Carlos Costa.
2: Boa noite.
0: A vantagem de... O diabo é diabo porque é velho, não porque é sábio. Eu já disse até porque tem um indicativo subjuntivo, não é porque seja, porque é, que são diabos duas coisas. Né? Mas é diabo porque é velho, não porque é sábio. É, essa música sempre... Vocês não, tal, se bateu no ouvido de vocês alguma vez, foi acidental. Essa música é de 1970. 70. O Médici, governo da ditadura militar, estabeleceu o mar territorial brasileiro que passaria de 12 milhas, que era então, para 200 milhas. Governo da ditadura militar. O governo da ditadura, nem a ditadura militar ficava de 4 para os Estados Unidos. Desculpem a linguagem não exatamente camoniana. Está mais para bocage, Rod Berni.
3: Com certeza.
0: É. Né? O bocage bobagento, porque tem o bocage que era que rivalizava com Camões. É. Tem o bocage da sacanagem e é sacana. E olha. Mas tem o bocage nobilíssimo. Né? Camões, grande Camões, com semelhante, acho teu fada o meu quando escoteja, igual causa nos fez, perdendo o tejo, arrostar com sacrílego gigante. Ele comparando o destino dele ao de Camões. E depois termina de uma maneira assim, se te igualo nos transes da aventura, não te igualo nos dons do pensamento. Isto é, eu e você fomos exilados, fomos punidos, não sei o quê, mas eu não tenho o seu talento. Ah! E chegava a ter, viu, em alguns sonetos. Mas vamos lá. Ditadura, 200 milhas, mar brasileiro. Vai, Beni.
3: Oi.
0: Carlos. Se vocês errarem, estão na rua.
2: Vixe.
0: Adivinha que país foi contra e ameaçou aplicar sanções ao Brasil? Quem? Quem? Os Estados Unidos. Como assim? A ditadura, hein? A ditadura não fez o que os bolsonaristas querem fazer. E aí essa música tem uma coisa engraçada. Sabe quem é o autor? O João Nogueira. Uhum. O pai do Diogo Nogueira. O João Nogueira era simpatizante do partidão, do PC. Partido Comunista. Do PCB. Do Partido Comunista Brasileiro. Mas fez uma música... sobre as 200 milhas, e aí parte da esquerda falou, ih, virou uma música agora em favor da ditadura tal. Ele ficou muito bravo, disse, é, ditadura nada, estou fazendo uma música em defesa do Brasil. E veja você, tem gente agora que não só quer dar as 200 milhas, mas como quer dar o território inteiro. Por isso que é bom ter memória. Né? É, nem sei. Você já tinha ouvido essa música?
3: Não. Não, ouvi antes do programa e adorei.
2: O Ale comentou nos bastidores.
0: Eliana Pittman cantava muito. E aí, coitada, por causa desse negócio aí, com uma música feita por um comuna, inclusive, ficou com aquela fama, ah, só fica fazendo música da ditadura. E não era. Não era. E a música é ótima. A música é ótima, porque a hora que fala porque o mar é meu, fica ali falando da cultura brasileira e das coisas brasileiras e dos acepipes marítimos brasileiros. Nós vamos falar da tarifa. Nós vamos falar da tarifa. A reação do Brasil, o que os brasileiros estão achando, tem pesquisa, já antes mesmo da tarifa já tinha pesquisa. Ô Flávio, quai te demente a quepet? Que demência te pegou. Mas não é demência, né? É a natureza de vocês. Nós vamos explicar tudo. Ô, Voi!
3: Oi.
0: Ô, Carlos!
2: Vocês
0: sabem...

0: não houvesse outros motivos, deram uma campanha de presente. Nós já vamos chegar lá, tá? Mas antes, esperar aqui, o povo chegando, chama a avó, a tia, tá? Você vai entender tudo de tarifaço aqui. Tudinho, tudinho, tudinho. Mas antes, vamos falar sobre esta gente patriótica que só fala a verdade. Olha aqui, nós demos ontem, essa primeira aqui eu mesmo falo, nós demos ontem que apareceu uma foto do Flávio ao lado do Luiz Felipe Machado de Moraes Mourão, conhecido por Sicário, que trabalhava para o Vorkar. Apareceu, o ICL publicou. E nós vimos o Flávio dizendo, o Eduardo ofendendo a jornalista, a Juliana Dalpiva, que foi quem noticiou, atacando o veículo, ICL, Intercept, não sei o quê, sugerindo que era uma montagem. O Sóstenes Cavalcante fez a mesma coisa. Vimos isso, né? O nepo velho da ditadura, né? O Paulo Figueiredo, falando que era sugerindo que era inteligência artificial. Mas sempre se pode contar com a sinceridade de Valdemar Costa Neto, que disse ao Globo, disse ao Metrópolis: eu já tinha visto essa foto há mais de um mês. Flávio é político. Político tem foto com todo mundo. Eu contei para o Flávio, ele me disse: Valdemar, isso deve ser lá de trás. Eu nem lembro. Eu não falei ontem aqui que aquele vídeo do Flávio não estava desmentindo coisa nenhuma? Que eles estavam admitindo? E qual é o mal, coloca a foto no ar, acho que já colocaram, qual é o mal de tirar uma foto com alguém? Nenhum. Nenhum. Sim, pode acontecer? Pode acontecer. Embora, Vólio Beni e Carlos, eu já tenha citado uma obra aqui, que vou citar de novo, né? Câmara Clara, do Roland Barthes.
1: Momento cultural.
0: Para quem quiser ler, chama, é Roland, com demudo, Barthes, T-H-E-S. Roland Barthes. Um semiólogo, escreveu coisas maravilhosas. O maior livro dele se chama, o mais espetacular, Fragmentos de um Discurso Amoroso, que é uma obra-prima. Obra-primíssima, se pudesse dizer assim. Mas tem a Câmara Clara, ele diz que as fotos têm punctum, quer dizer, são até aqueles os pontos, né? Plural puncta, para onde o olhar vai. E aí, quando a gente vê essa foto do Flávio com o Sicário, tem os punctum, né? Os óculos semelhantes, o mesmo riso, a intimidade. Visivelmente, a foto é feita para alguém que está do lado de cá para demonstrar, olha aqui, nós somos brother, nós somos chapa. A ideia da foto ocasional, com a devida vênia, eu já fiz foto ocasional, assim, ah, faz uma foto tal, não é essa cara que se faz. A cara é de intimidade, mas ainda assim, evidentemente, não é crime. E acontece que esse Flávio que está aí foi o que pegou 60 milhões do Vorkar para supostamente fazer o filme. Ah, não é crime, não é crime. Tem que investigar para onde foi o dinheiro. Só que tem uma outra coisa. Esse cara é aquele que foi para os Estados Unidos para justificar as tarifas contra o Brasil. E uma das questões seria que o Brasil não combate a corrupção. Ele endossou e usou o caso Master. O problema de vocês é, entre outras coisas, é a hipocrisia. A mesma coisa que se revelou, o mesmo mecanismo mental, no caso do vídeo que você gravou, Flávio, lá, a carta do seu pai, sabendo que não podia. Porque você é advogado e você sabia que não podia. Aí você grava, aí o papai diz, aí a defesa do papai diz: ele não sabia que ia ser gravado. Ou seja, Flávio enganou o meu cliente.

0: O que pegou mal na campanha do, uma parte da campanha do Flávio falou, mas a gente fala o quê agora? Fica aí que eu quero falar de tarifa. Deram uma campanha pro Lula. Flávio tá tirando a calça pela cabeça para tentar provar. E esse negócio de tirar a calça às vezes é ruim porque tem sempre gente fotografando. Cuidado onde você tira a calça. Ou, né, vale bem, né? O vale bem, por exemplo, tira a calça. Tem foto? Não tem, então não. Carlos também. Sem foto. Tá tirando a calça pela cabeça para tentar provar que o Lula é o culpado pelas tarifas. O único que acredita nisso, que acredita não, que finge acreditar nisso é o SCAF da Fiesp. Vai ver que é porque é um presidente de federação que não tem empresa. Mas a gente já chega lá. Né? Tudo se sustenta na mentira, na fraude factual. E as pessoas têm direito às próprias opiniões, não têm direito aos próprios fatos. Né? Então aquilo que era mentira, inteligência artificial, montagem, aí vai o Valdemar, o sincerão, diz: ah, ok, tira foto com muita gente. É, verdade. E aí precisa tomar cuidado, né, Volibene? Senão uma hora você acaba tirando foto com o Valdemar. Você já imaginou? Pode pegar a mão. Ai, meu Deus. Ah. Agora vamos para dois aí. Ô, meninos. Eu não sei não, mas se um dia alguém ameaçar estancar vocês, talvez seja o caso de chamar a polícia, pedir segurança. Pode ser grave. Ai, vamos lá.
1: Há, em certos setores da esquerda, a desconfiança de que o choque entre Flávio Bolsonaro e Michele seja mero jogo de cena, mas não parece, Reinaldo. Em entrevista ao Flow Podcast nessa quarta, o pré-candidato do PL afirmou não manter hoje relação com a madrasta e fez uma afirmação tanto enigmática. Disse que, não fosse ela a mulher de seu pai, já teria sido estancada. Reinaldo, o que ele terá querido dizer com estancada? Você responde depois desse vídeo aqui, um trecho da entrevista.
2: Pô, cara, eu não sei como é que. Bom, eu tenho certeza que tu viu o vídeo da Michelle e você achou que foi um fogo amigo. Não, com certeza.
3: Vou te falar que eu não assisti o vídeo dela.
2: É. Mas tu sabe o teor. E com
3: Sobre o
2: certeza.
3: teor. Sobre o teor, porque eu realmente não quis, né?
2: Eu entendo.
3: Pelo que eu tava vendo nas matérias que era o teor, eu preferi nem assistir para não me contaminar, vamos dizer assim. Então não tem muita lógica. É, ainda mais ela sendo a esposa do meu pai. Que eu sempre respeitei, né, que se não fosse, certamente, né, eu acho que não teria chegado nesse ponto, teria estancado antes.
0: Vocês sabem que eu. Uma hora eu vou filmar aqui. Vocês sabem que eu coleciono dicionários, né?
1: Sei.
0: Das mais variadas coisas. Tem culinária, de bicho, você escolhe a que tem. De termos regionais. Adoro. Adoro. Da Revolução Francesa. E tem o Ruais, né? Estancar. Fazer parar. Deter. Se usa muito para estancar hemorragia, né? Esgotar, secar, exaurir. Por fim, extinguir. Ô, Flávio, você teria estancado a Michelle como, hein? Ô, Michelle, eu fosse você pedir reforço da segurança. Não fosse mulher do meu pai, eu teria estancado? Estancar aí não é aquela expressão que se usa muito na Zona Oeste do Rio, não, né? Que é cancelar CPF. Mulher. E olha, ô, Vólio Bene, vocês sabem que eu adoro psicanálise, né? É sensacional. Psicanálise é sensacional. Mulher é bicho esquisito, todo mês sangra. Ele usa a palavra estancar para uma mulher. Isso deixaria o Lacan, um dos mestres da psicanálise, enlouquecido. É misoginia até inconsciente, se não for ameaça. Não, não tô. Há psicanalistas que ouvem esse programa e sabem que eu acabo de ter aqui um insight fabuloso. E eu tive agora mesmo, nem tinha pensado nisso. É. Santa Rita já cantou lá atrás. Teria estancado a Michelle. Mulher é aquela, é aquilo, é o ser que tem de ser estancado. Isso na hipótese benigna, que é essa manifestação do inconsciente aí, né? Na hipótese não benigna, fazer parar, deter, esgotar, secar, exaurir, por fim, extinguir. É ruim. Entrevista ao meu querido Igor 3K, lá do Flow, que já me entrevistou, também já entrevistei. E aí tem o trecho que eu nem vou colocar, viu, meninas? Tem o trecho que ele fala que, bom, ele não tem relação com ela nenhuma, tal. Eu não compartilho dessa coisa de que, ah, não, isso tudo é um arranjo lá entre eles. Obviamente, Michelle não é uma progressista. Obviamente, Michelle não é uma mulher de esquerda. Obviamente, Michelle é uma mulher que fala coisas de extrema direita. Só que, obviamente, ela tem um problema. Ela é mulher. E nós sabemos que esses seres não se dão muito bem com as mulheres. Né? E que acham que elas têm de ficar quietinhas no canto delas. Porque, afinal de contas, entre outras coisas, como cantou Santa Rita, é bicho muito esquisito que todo meio sangue.

Muito bem, beijo para Alberto Carvalho, beijo para Santa Rita, que acompanhava o nosso programa, né? E tá aí, os bolsonaristas querendo estancar as mulheres. Michele, fique esperta. Vamos falar de tarifa? Vamos falar de tarifa. Ontem, no fim da noite, saiu, começo da madrugada, vieram as tarifas. Tarifa de 25%. Tudo isso começou no dia 15 de julho do ano passado. E Trump anunciou que abriria a investigação contra o Brasil na carta de 9 de julho, aquela em que ordenava que Lula suspendesse os processos contra Bolsonaro, como se isso fosse tarefa do Lula. Existem as justificativas para o tarifaço, todas elas falsas. Então, nós estamos tarifando vocês porque vocês aplicam tarifas desleais ao Brasil. Já expliquei aqui que isso é mentira, porque você, com cada país, estabelece uma cesta de tarifas para chegar ao ponto ótimo de equilíbrio na relação entre os países. Alguns países têm mais taxa para esse produto, ou têm menos aquele. Você não tem a mesma taxa para todos os produtos, para todos os países, porque isso sempre depende de acordos bilaterais que estão sendo feitos e tal. E quando você negocia com um país de blocos comerciais, você faz segundo bloco, tendo cada país sempre uma lista de exceções. Isso é um equilíbrio muito delicado. Portanto, é mentira que o Brasil coloque tarifas especialmente agravadas contra os Estados Unidos. Na verdade, já demonstramos aqui, já explicamos, os 10 principais produtos americanos que entram com tarifa zero. E tem um monte de produtos com tarifa zero. De resto, o superávit é deles, não é nosso. Ah, desmatamento. Mentira, desmatamento. Desmatamento caiu. Na verdade, eles estão usando isso para praticar protecionismo para o seu agro, contra o nosso. Hã? Ah, estão taxando o etanol, então é porque, olha só o etanol, olha como eles nos discriminam. É que o etanol tem tarifa no caso deles, mas eles também tarifam alguns produtos nossos, muito especialmente. Insisto, isso está dentro de uma regra de equilíbrio.

0: Mentira também. Ah, não combate a corrupção. Essa então é a maior de todas as falácias. Primeiro que o combate existe, né? É, sim, é grave e tal. Mas e lá? Eles estão combatendo? Não, o Trump jogou no lixo a lei anticorrupção dos Estados Unidos. Ele jogou. Ou agora Trump vai ser aquele que combate a corrupção? Aliás, acaba de ser agora, abriu-se um processo na Justiça Federal dos Estados Unidos por causa das patanhas dele para ficar, para aumentar sua fortuna no governo dos Estados Unidos. O corrupto é ele próprio. E tudo isso, no fim das contas, é papo furado, porque o que eles querem é o Pix. E isso ficou claro. Isso ficou claro, né? Mas resolveram meter tarifa, né, sobre uma parte das exportações brasileiras, mas excetuaram muitos produtos, por exemplo, laranja, suco de laranja, carne, café, petróleo e gás, terras raras. Tiraram um monte. Mas alguns foram mantidos. Etanol, máquinas agrícolas, vestuário, maquinário elétrico, calçados. Ô, rei, quanto que isso vai implicar? Quer ver? Presta atenção aqui. O Brasil já fez a conta direitinho, né? Quanto é que isso vai representar no comércio com os Estados Unidos? Quanto isso vai nos tirar efetivamente? Qual vai ser o prejuízo? Olha, o ministro Elias, Márcio Elias Rosa, fez uma conta e deve ser essa mesmo. As contas estão variando, mas presta atenção. O ano passado, nós exportamos para os Estados Unidos e já teve uma queda por causa das tarifas, mas coisa de perde 36 bilhões de dólares. Ele está calculando agora que vai ter uma incidência sobre 7,4 bilhões de dólares, coisa de 18%. Vai ser um impacto pequeno. No passado, o Brasil compensou isso, aumentando exportação para os outros países. Vocês entendem quando eu digo que deram ao Brasil um discurso, ao Lula um discurso, e o impacto, no fim das contas, será pequeno porque eles tiveram que ficar aumentando as exceções dos produtos que não terão tarifa para que o impacto não exista lá dentro dos Estados Unidos. E, obviamente, isso nada tem a ver, já disse, os pretextos são todos mentirosos. Isso não tem nada a ver com o governo Lula, porque outros países estão submetidos à tarifa. É o jeito que o Trump tem apelar a seção 301 para ignorar uma decisão da Suprema Corte que disse que o troço é inconstitucional. Eu estou dizendo que é irrelevante? Não. Eu estou dizendo que é bom? Não. Eu estou dizendo que é muito grave? Não é. Não é. Agora, nós descobrimos quem é quem aqui no Brasil. Nós descobrimos quem quer o quê. E a população já sabe, já respondeu em pesquisa. Flávio, você quebrou a cara de novo. Não adianta ficar fazendo videozinho. Um outro do Eduardo. Tem um vídeo do Eduardo. Eu não consegui ver até o fim, porque eu fiquei meio assim, eu fiquei melancólico de que a humanidade produza coisa assim, que seria o Bolsonaro encontrando o menino Bolsonaro, sabe, Vale Bene? Bolsonaro encontrando-se consigo mesmo, e esse menino dizendo ao Bolsonaro o que será, e o Bolsonaro. Olha, rapaz! É um negócio do balacobaco. Quem tem uma música bonitinha com essa construção é o Jão. Olha só, mas é bem diferente do Bolsonaro. Não vai ser grave. O Brasil tem como responder. Tem como responder, eu digo, tem como ajudar os setores que forem atingidos e ajudará. Não vai impactar nos empregos no Brasil. Não vai criar crise econômica aqui. E ainda, se quiser, o Brasil tem poder de retaliação. Nós vamos tratar disso. Tá? O impacto é pequeno. Agora, olha, Vale Bene, nem que fosse o coordenador da campanha do Lula lá junto com o Trump, recomendaria tal coisa. Agora, delinquência não falta. Delinquência não falta. Marco Rubio, um extremista de direita, com traços de psicopatia, que se considera o rei da América Latina, resolveu atacar o Brasil e o Lula nas redes sociais. Vamos lá.
1: Reinaldo, após o novo tarifaço dos Estados Unidos, o secretário de Estado americano Marco Rubio culpou o presidente Lula pela sanção de 25% sobre os produtos brasileiros. Pelo X, Rubio escreveu o seguinte, abre aspas, hoje o presidente Trump determinou que o USTR imponha uma tarifa de 25% sobre a maioria das importações brasileiras. Para que não haja confusão sobre o motivo, o presidente Lula e seu governo não negociaram com os Estados Unidos de boa fé. Suas políticas econômicas são ruins para os americanos e ruins para os brasileiros. No último ano, Lula colocou seu próprio ego à frente de fazer um acordo pelo bem-estar do povo brasileiro. E essas tarifas são o preço por isso. Fecha aspas.
0: Bom, não há uma verdade aí, mas de qualquer modo fica evidente o caráter político da manifestação. Diante de uma coisa como essa, a única coisa que seria razoável seria todos, governo, oposição, sindicatos empresariais, sindicatos de trabalhadores, todos se unirem. Porque as motivações são falsas. Né? Aliás, o Marco Rubio, o Rubio resolveu atacar o Lula, deve ter combinado lá com os Eduardo da vida. Lembre-se que na carta, o Flávio mandou duas cartas ao Rubio. Uma em que ele pedia para não haver tarifa. E o Rubio respondeu para ele, sorry baby, haverá tarifa. Não quero nem saber. O Brasil é desleal, não falou do Lula, Brasil. E mandou outro documento de 84 páginas, né? Sobre quatro apoios abanando a cauda. De alegria. Prometendo tudo, nós vamos ver. Inclusive a honra. Caldeirão de la Barca, um dramaturgo espanhol. Uhum. Ao rei tudo, menos a honra. O Flávio diz, ao rei tudo, a começar da honra. A honra vai primeiro. E sendo então Flávio quem é, o que ele fez?
2: Ele compartilhou a mensagem de Marco Rubio nas redes sociais. O parlamentar ainda acrescentou o seguinte, essa mensagem. Lula não tem mais condições de ser o presidente do Brasil. Estamos num avião sem piloto. O Biden brasileiro está ranzinza, inconsequente e se tornou um perigo para a nossa nação. Quem olha para o Lula não enxerga futuro, enxerga passado, atraso, incerteza, desconfiança, corrupção, incompetência, vingança. Chega! O Brasil tem futuro, mas não tem mais tempo a perder.
0: Isso. Quem olha para o Flávio enxerga o futuro. O futuro morador de Miami. Caso corra tempo, como irmão. O que fez nos Estados Unidos, imperdoável. Justificou as tarifas contra o Brasil. E tanto agora como antes, eles achavam que ia ser um desastre, porque lá atrás eles também apostavam que ia ser um desastre. E o Mauro Vieira, o nosso ministro, deu a resposta adequada. Vamos lá.
1: O ministro das Relações Exteriores, Mauro Vieira, fez hoje um pronunciamento contra o tarifaço, evidenciando os seus falsos motivos. A gente já vai ver. O Vieira deu uma dura resposta ao Marco Rubio, né, sustentando que suas declarações são inaceitáveis e ofensivas, ao povo brasileiro. Também afirmou o Mauro Vieira que a forma de um americano se referir a Lula foi grosseira e arrogante. Vamos ouvir o chanceler do Brasil.
3: Desde o primeiro momento, o presidente Lula buscou o diálogo e enfatizou sua disposição de negociar qualquer tema. Nesse sentido, as declarações do secretário de Estado, Marco Rubio, veiculadas na madrugada de hoje nas redes sociais a respeito das tarifas adotadas contra o Brasil, são inaceitáveis, ofensivas ao povo brasileiro e ao governo brasileiro. Rubio ataca de forma grosseira

0: e arrogante o chefe de Estado de um país amigo. Claramente, o que incomoda o governo dos Estados Unidos é o fato do Brasil não ter se curvado às pretensões desmedidas e às demandas irrazoáveis apresentadas no curso das negociações. Cito como exemplo demandas de abertura total, irrestrita e exclusiva aos Estados Unidos de setores inteiros da economia brasileira, sem qualquer contrapartida para os produtos brasileiros. Em outras palavras, exigiam a capitulação. Não custa reiterar que os Estados Unidos acumularam 424 bilhões de dólares em superávit de bens e serviços com o Brasil nos últimos 15 anos. Em 2025, 76% das importações originárias dos Estados Unidos entraram no Brasil sem pagar imposto de importação, incluindo 8 dos 10 principais produtos dos Estados Unidos importados pelo Brasil.
1: Tá aí. Isso é absolutamente verdadeiro. Ah, mas eles reclamam da taxa 17,5% sobre etanol. E quanto eles cobram a mais pelo açúcar brasileiro? Eu já disse, isso é um equilíbrio. É tudo absolutamente falso. Agora, o Brasil fez muito bem dar uma resposta a esse delinquente golpista que é o Marco Rubio. Querem dar um discurso pronto para o Lula? Porque o que o Lula vai fazer se não defender a soberania? Meu Deus do céu. E os Estados Unidos deixaram claro. Vocês sabem que eu fiquei muito nisso desde o primeiro dia, que toda a questão era o PIX. Queridos, 1,1 trilhão por mês e mês ruim. Só nas operações de compra em lojas físicas ou virtuais, 450 bilhões. Mês bom, 3 trilhões de movimentação. Desde o começo, era o PIX. E o Flávio prometeu o PIX para ele, o Eduardo prometeu o PIX para eles. O Flávio prometeu de uma maneira indireta, nós vamos ver. Estados Unidos deixam claro que o PIX está no centro da questão. Vai.
2: Os Estados Unidos veem o PIX como uma ameaça competitiva às empresas americanas e entende que o sistema de pagamentos brasileiro recebe tratamento especial por ser operado pelo governo do Brasil. Em conversa com jornalistas no começo dessa madrugada, um funcionário do governo americano afirmou o seguinte aos jornalistas: não estamos pedindo ao Brasil para se livrar do PIX. Sabemos que é importante para o Brasil e está tudo bem. O que não queremos é uma situação em que empresas americanas são forçadas a anunciar o PIX ou são restringidas pelo PIX e o PIX receber tratamento especial. A propriedade e operação do PIX é do governo. Queremos que o PIX compita com as empresas americanas na mesma base local. Todas as coisas que estamos pedindo não são surpreendentes. As regras atuais da Casa Branca não permitem a identificação dos funcionários que, em conversa com jornalistas, prestam esclarecimentos prévios ao anúncio oficial de medidas.
1: Eu só queria explicar para vocês dois cabeçudos teimosos, que nós queremos que as nossas empresas de cartão operem o PIX também. Tá?
2: Tá bom.
1: E como nós somos bonzinhos, evidentemente elas vão operar o PIX, vão ter toda a estrutura necessária para isso, né? Porque precisa. Uhum. E vai ser de graça, Wally Bennett, como é o do Banco Central.
2: Uhum.
1: Ok? Tá bom para você? É espantoso. É espantoso que a confissão. Não. Não é que a gente quer que vocês extingam o PIX. Não, aí também não. Porque a gente não é tão mal assim. A gente não é tão malvadão assim. A gente só quer que vocês deixem a gente operar também. Vamos cobrar uma pequena taxa. Uma coisinha à toa. É do balacobaco esse troço. E eu lembro lá atrás quando falaram, ah, o Reinaldo fica exagerando, né? Eles estão falando. Se o Brasil desse o PIX para eles, já estava tudo certo, Carlos. Mas não vou dar. Não vai ter PIX. Não vai ter PIX.

0: E o Mauro Vieira respondeu isso também. Olha lá.
1: Em seu pronunciamento, Mauro Vieira afirmou que as críticas ao PIX são descabidas, deixando claro não haver negociação possível sobre o tema. Também se referiu a outra alegação infundada dos Estados Unidos, o desmatamento, que caiu muito no governo Lula, aliás. Vamos ouvir o que disse o chanceler brasileiro.
2: Não houve, portanto, racionalidade na aplicação destas tarifas. As alegações e declarações de autoridades americanas sobre o PIX são descabidas. O PIX é uma infraestrutura pública de pagamentos criada pelo Banco Central e está disponível a todas as instituições que atuam no Brasil. Não é sério falar em competição desleal gerada pelo PIX. As acusações sobre desmatamento também são absurdas. Desde 2022, reduzimos significativamente o desmatamento na Amazônia e no Cerrado. Estes são apenas dois exemplos. Todas as alegações dos norte-americanos para justificar a aplicação de tarifas não têm lastro na realidade.
0: Tá aí. E não tem mesmo. E não tem mesmo. Mas será que os irmãos Bolsonaro queriam dar o Pix para os Estados Unidos? Conta aí, Flávio, na entrevista que você concedeu à TMC,
3: Eduardo, né?
0: Eduardo, entrevista concedida à TMC faz um mês e pouco. Conta aí, querido, como é que é o negócio? Conta para nós, vai.
4: Nós fizemos um pedido aos americanos para que qualquer tipo de tarifa, né, ou retaliação nesse sentido comercial, que ela demorasse, que ela esperasse pelo menos até a eleição desse ano. Porque se o Flávio Bolsonaro for eleito, teremos outra diretriz do governo federal. E esse foi o pedido que nós fizemos. Agora, os Estados Unidos, né, têm mecanismos muito semelhantes ao PIX, como, por exemplo, o Zelle, que é o PIX dos Estados Unidos, aqui é o Zelle. Então dá para você ir para uma mesa de negociação com os americanos com bons argumentos. Dá para você sentar, dá para negociar. Eles têm interesses onde as nossas economias se complementam, como, por exemplo, terras raras, né? Manganês, que os Estados Unidos importa 100% do manganês e o Brasil é um grande produtor de manganês. Dá para a gente conversar e botar na mesa isso daí e tentar segurar um ímpeto de retaliação contra qualquer meio que a gente utilize aqui de pagamento.
0: Vocês vão acabar me fazendo acreditar lá no neo inimigo de vocês, no ex-amigo, que um tem uma fortuna de 600 milhões e o outro de 150 milhões. Que eu fico me perguntando, quanto custa entregar para os Estados Unidos o PIX, hein? Quanto custa entregar para os Estados Unidos as terras raras? É tudo por amor? Tô começando a achar. Atenção, no documento que o Flávio mandou para os Estados Unidos, antes ainda de ir lá fazer aquela pataquada, instrumentos de pagamento privado carregam hoje um ônus regulatório e tributário que suprime a concorrência em vez de fomentá-la. Reduzir esse ônus ampliaria a escolha do consumidor, reduziria o custo das trocas voluntárias e apoiaria o crescimento econômico. Só que ele está falando que ele vai tirar o que tem de taxação dos cartões de crédito. Que a área monopolizada vale o bem por duas empresas americanas. A nacional que tem a Elo, do Banco do Brasil, que é bem pequena. Olha, vocês são monopolistas, mas como eu gosto da concorrência, então eu vou tirar a taxa de vocês. E, portanto, vou tirar dinheiro dos brasileiros, porque a hora que eu diminuir a arrecadação, com isso, eu ajudo vocês. Eu tenho muita vergonha de vocês. Vergonha alheia. Vergonha alheia. O Mauro Vieira também desmentiu com dados, nem vou colocar o vídeo, que o Brasil não tem negociado. Deixou claro que o governo negociou desde o primeiro dia. Desde o primeiro dia. Mais de 30 reuniões, conversas, duas propostas que o Brasil apresentou, conversa permanente. Né? Então é mentira que não teve negociação. Isso é delírio dessa extrema-direita chechelenta. Agora, que vai pagar o preço desse troço. Já está pagando. Né? E aí, vamos para 9. De cara, assim que saiu, o governo emitiu uma nota lamentando e corresponsabilizando os Bolsonaro. Bom, e não iria? Por que não iria? O Flávio não foi lá? Não questionou uma única razão? Vai.
3: Vou destacar dois trechos dessa nota. O primeiro deles diz o seguinte: o governo brasileiro repudia a decisão anunciada hoje pelo governo dos Estados Unidos relativa à imposição de tarifas de 25% sobre produtos brasileiros com base na seção 301 da Lei de Comércio de 1974. Não há justificativa para medidas unilaterais contra o nosso país, disse o governo, citando então que os Estados Unidos acumularam nos últimos 15 anos 424 bilhões e 500 milhões de dólares em superávit de bens e serviços com o Brasil. Sobre a família Bolsonaro, diz o seguinte a nota: é triste constatar que o lamentável desfecho das investigações baseadas na seção 301 faz parte do enredo construído com a ativa colaboração da família Bolsonaro. São falsos patriotas que arquitetaram e defenderam publicamente ações contra o nosso país, movidos por objetivos eleitoreiros.
0: E não? E não? Não estavam lá o tempo todo? Nós já não exibimos aqui o Eduardo, o tweet do Eduardo, contestando o Ratinho, que dizia: não, essa tarifa não é por causa do Bolsonaro. Dizia: é sim, por nossa causa, como não é? Hã? Então tem que responsabilizar mesmo. A campanha do Lula, obviamente. Ai, não, o Vale Berinho, não vou falar que eles defenderam tarifa, não, porque não ficaria bem. Como é que é? Agora, o problema deles, né? O problema deles é o seguinte. O problema deles não é o PT achar que foi coisa do Flávio. É, não sei o quê. Não, o problema deles é que o eleitorado percebeu que é. Antes mesmo de a tarifa sair, a maioria concorda com Lula e culpa Flávio. Leia com cuidado aí, porque tem a pergunta propriamente com os números propriamente. Vamos lá. 11,
5: beleza. Temos aqui, Reinaldo, não é só o governo Lula, aliás, que responsabiliza os bolsonaros, Flávio em especial, pelo tarifaço. Também é o que pensa a maioria dos brasileiros, viu? O Instituto Quest perguntou aos entrevistados com quem eles mais concordavam no embate político sobre a medida da gestão de Donald Trump. 51% citaram o presidente Lula e 30% o Flávio Bolsonaro. Esse levantamento foi realizado entre os dias 10 e 13 de julho, antes de Washington bater o martelo sobre a imposição das tarifas. A gente vai reproduzir aqui uma das perguntas e trazer os números. A pergunta foi a seguinte, abre aspas: Lula acusa Flávio Bolsonaro de ter pedido, o tarifaço contra o Brasil. Flávio afirma ter pedido a Trump para não taxar o país. Com quem você concorda mais? 51% responderam que com Lula. Em junho, eram 47%. 30% disseram que concordam mais com Flávio. No mês passado, eram 35%. 19% não sabiam ou não responderam, Reinaldo.
0: Bom, é isso. Então, se vocês notarem, concordavam com Lula que os bolsonaros são culpados, concordam? 51, eram 47. Aumentou, se concordo com Lula, em relação ao mês passado. Né? Ah, não, a culpa é do Lula, que não sei o quê, diz o Flávio. Hoje só 30% concorda, ano 35, caiu. Quem está em descrédito aqui é o Flávio, que de algum modo foi lá para os Estados Unidos. Eu sei lá que aposta, vale o bem, acho que ele apostou que não ia ter taxação, né? Acho que ele apostou que não ia ter taxação e ia falar assim: fui eu. Olha como eu sou. Olha como eu sou fortão do bairro Peixoto. Mas o Rubio já tinha dito que haveria. E sim, a maioria dos brasileiros acha o certo. Que é o Pix que está na raiz dessa sem-vergonhice.
3: A pergunta da Quest. Para Lula, as novas tarifas são retaliações ao Pix. Para Flávio, são reações às declarações de Lula contra os Estados Unidos. Com quem você concorda mais? 49% responderam com Lula. Em junho, eram 46% que respondiam dessa forma. 33% dizem concordar com Flávio, antes eram 36%. Com nenhum dos dois, segue 10%. Não sabe ou não responderam, continuam em 8%.
0: Então, também nesse caso, vejam vocês, né? O Flávio está em descrédito. Mas, e também se perguntou, vocês achavam que o Flávio, né? Isso foi feito antes, né? Você achava que o Flávio tinha condições de reverter tarifa? 54% não. Só 34% acharam que sim. 63% acho que serão prejudicados pelas tarifas. Eram 55% no mês passado. 31%? Acho que não. Achavam que não, agora 37%. Não, era 31%, era 37% e agora 31%. Então é o seguinte, é crescente o desprestígio do coleguinha. O Flávio, pede a Deus aí para ninguém tá fazendo começar a fazer uma pesquisa amanhã, né? Eleitoral amanhã, depois de amanhã, para você saber o que acontece com a sua reputação. É uma das coisas mais vergonhosas dos últimos tempos. E o brasileiro está vendo o que aconteceu. O brasileiro está percebendo o que aconteceu. E aí, ô Valio Bene, será que aumentou a vontade? Será que aumentou a vontade, Carlos, da direita? Mesmo da direita, de votar no Carlos? Assim, ai, que vontade que eu fiquei de votar no Carlos agora. Ixi, me deu aquela comichão, vou votar no Carlos. Não é aquele comichão, hein? Comichão é feminino, né? Vai.
5: Reinaldo, um recorte de uma pesquisa Quest divulgada hoje indica que o tarifaço americano está por trás do recuo das intenções de voto em Flávio Bolsonaro entre os eleitores de direita. A sondagem veio a público horas após Washington confirmar o novo tarifaço sobre produtos brasileiros. Segundo a Quest, a maioria dos brasileiros concorda com o presidente Lula e atribui a responsabilidade pela medida americana a Flávio Bolsonaro. Os entrevistados questionaram o eleitorado se o tarifaço aumenta a vontade de votar em Lula ou Flávio. A pergunta foi: em função do novo aumento de tarifas dos Estados Unidos contra o Brasil, a sua intenção de voto hoje se aproxima mais de Lula, Flávio ou outro candidato? A maior parte, 42%, respondeu que as taxas aumentam a vontade de apoiar o atual presidente, um aumento de 3 pontos percentuais desde junho, quando o número estava em 39%. Uma variação semelhante, mas negativa, foi verificada em relação ao senador. Se eram 30% no mês passado, agora aqueles para os quais o tarifaço aumentou a vontade de votar no parlamentar somam 27%. A gente tem os dados também do posicionamento político, né? Aqueles que se dizem independentes agora se aproximam mais de Flávio, 13% responderam, eram 14% em junho. Se aproximam mais de outro candidato, 38%, era 45% em junho. Se aproxima de Lula, 33%, era 26% em junho. Direita não bolsonarista, Reinaldo. Se aproxima mais de Flávio, 60%. Esse dado era de 70% em junho. Se aproxima de outro candidato, 29%, o dado era de 19% em junho. Se aproxima de Lula, 5%, percentual que se manteve, aliás. Bolsonaristas disseram o seguinte: se aproximam mais de Flávio, 81%. Veja, era 88% em junho. Se aproxima mais de outro candidato, 13%, antes era 7%. E mais de Lula, 2% que se manteve.
0: Essa daí é o que interessa menos. O que interessa aí é o independente, né? E está havendo certamente uma migração, né? Companheiro, tem que arcar com as consequências da escolha que fez, né? E agora, olha aqui. Não, tem uma nota covarde, pusilânime, mentirosa da Fiesp. Eu vou dar depois no bloco 2. Nacional, né? Mas quero destacar aqui o seguinte, né? O Dario Durigan, ministro da Fazenda, tarja a Retranca Especial 2 aí, que aliás está se mostrando um excelente ministro, muito firme, muito claro, com posições corretas. Eu gosto de gente que fala com clareza, sem ambiguidade, né? Classificou o tarifaço americano hoje, deram uma entrevista, como uma intervenção externa indevida do governo dos Estados Unidos e disse que a medida tem por objetivo constranger o Brasil, né? Na entrevista coletiva de hoje. A gente precisa colocar em pratos claros que se trata de uma interferência indevida, essa interferência externa, seja ela política, econômica ou em forma qualquer de constranger o Brasil, as famílias brasileiras, os empresários e os trabalhadores brasileiros. A política econômica de um país é feita para os seus cidadãos, não para atender um secretário de Estado de outro país. Preciso dizer que uma decisão baseada em motivação falsa fere o senso mais básico do nosso patriotismo, ainda mais quando a oposição usa isso no momento eleitoral sem considerar os interesses do nosso povo. O posicionamento é impecável. Fica com a gente.
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2: Estamos de volta. A coisa tem reflexos, especialmente em São Paulo, porque assim, a esmagadora maioria dos produtos que vão sofrer tarifa, vó e bene, saem daqui de São Paulo. E lá atrás, né, digamos que o Tarcísio não tenha sido assim muito enfático quanto às tarifas, né? Tentei.
3: O ex-ministro da Fazenda e pré-candidato ao governo de São Paulo, Fernando Haddad, aproveitou o novo tarifaço americano para criticar o apoio declarado pelo seu principal adversário no pleito desse ano, o governador Tarcísio de Freitas. Também criticou o presidente dos Estados Unidos, Donald Trump. Haddad atribuiu à medida de Washington a animosidade política fomentada pelo bolsonarismo. A gente vai conferir o que disse o ex-titular da Economia aos jornalistas hoje durante uma agenda no interior de São Paulo. Ele disse: espero que o Tarcísio reavalie a sua posição de apoio ao governo dos Estados Unidos. Ele tem que reavaliar e fazer uma autocrítica por ter sido ingênuo de imaginar que um outro país fosse defender os nossos interesses. O Brasil precisa estar unido para dar uma resposta a essa agressão gratuita ao nosso país, que tem um déficit com o governo americano há 15 anos.
2: O problema é que lá atrás, né? Eu acabei não medindo o tempo aí, tem mais 2 minutos e meio, vale bem? O problema é que lá atrás, o Tarcísio imaginava, vai bem, que ele pudesse ainda ser o candidato. Ele não tinha lido, porque a carta do Trump veio no dia 9 de julho do ano passado. Ele certamente tinha lido meu artigo do dia 7, dizendo que ele não seria candidato, mas ele não deve ter acreditado em mim, não. Sabe? E aí, como ele queria ser o candidato do Bolsonaro, ele falou, não vou brigar com o Trump, porque vai que eu brigue com o Trump, né? E aí ele não me escolha candidato. No dia 20 de janeiro de 2025, na posse do Trump, a gente tem o Tarcísio botando o boné do MAGA, orgulhoso demais da conta. Põe aí, vai.
4: Grande dia.
2: A musiquinha, grande dia, viu? Você que está no rádio, ele botando o boné do MAGA. Grande dia, agora o Trump fica tarifando o Brasil. E aí, ele foi dar uma palestra, né, no Warren Day, na Warren. Né? Aliás, eu ainda sou a maior audiência da entrevista lá na Warren. Viu, Vai Ben? O Felipe Salto, o grande Felipe Salto. Um abraço para Felipe Salto. E aí o Tarcísio deu uma aula de como é que faz as coisas. Recentemente ele até mudou um pouquinho o discurso, disse que o tarifaço é inaceitável. Mas ele tinha dado uma aulinha lá atrás, 18 de agosto de 2025. Vai, Tarcísio, dá aula para nós, vem.
4: Então, compreender um pouco do estilo do presidente americano. É um presidente que vive da economia da atenção. É um presidente que gosta de sentar com um chefe de Estado, botar um chefe de Estado sentado lá dele e dizer, olha, conseguiu uma vitória. E ele está querendo colecionar vitórias. Ele quer. Então, por que não entregar alguma vitória para ele? Por que não fazer alguns gestos?
5: Não, você sabe, Vaibene, eu vou contar para você. Eu fui lá, o Trump falou, Lula, venha cá sentar. Eu disse, não vou. Não vou porque eu acho que não pode ser assim. Tem que ser uma coisa consensual e você está querendo me impor a sua tarifa. E eu não quero saber da sua tarifa. Né? Olha aqui. A verdade é que ele não combateu tarifa, Zema não combateu tarifa, Caiado não combateu tarifa. E esses, aliás, continuam a falar besteira até agora. Né? O que é triste. É isso aí.
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10: Tem ocorrência na pista local da Dutra sentido Rio de Janeiro para acesso a Fernão Dias, o que deixa o trânsito congestionado desde a marginal do Tietê. A pista expressa da Dutra funciona bem nesse início, mas para acessar a Fernão, melhor seguir pela Tietê, então Educador Paulo Freire. 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
2: Ô, Scarf, presidente da Fiesp, eu tive muita vergonha, vergonha alheia, ao ler a nota que a Fiesp soltou. Covarde, omissa, mentirosa. As pessoas têm direito às próprias opiniões, não aos próprios fatos. É uma das coisas mais vergonhosas que eu já li. E eu vou dizer por quê. E se você tivesse empresa mesmo, porque você é um presidente de federação que não tem empresa, não é mal nenhum, quiseram contratar uma espécie de CEO, né? Um empresário sem empresa, coisa que o Brasil costuma gerar, tá. Agora, mentir dessa maneira absurda, aí não, vai lá.
12: A Fiesp emitiu uma nota em que, na prática, responsabiliza o governo brasileiro pelas tarifas americanas, além de ignorar as falsas razões alegadas pelos americanos. Vamos ouvir um trecho aí do que emitiu a Fiesp em nota. Abre aspas. A Fiesp lamenta com profunda preocupação a aplicação de uma nova sobretaxa às exportações de produtos brasileiros ao mercado norte-americano. A decisão é especialmente prejudicial por se limitar de forma unilateral ao Brasil, o que reduz significativamente a competitividade do país perante concorrentes globais.
2: Um pouquinho, Carlos, para um pouco. Isso já é mentiroso. Que hoje os Estados Unidos estão aplicando tarifas em vários países. Por exemplo, a tarifa de trabalhos forçados, vamos falar ainda hoje, pega 60 países. Não é exclusivamente o Brasil. Agora, tem coisa que vai prejudicar sim o Brasil, mas tem coisa que vai prejudicar outros países. Isso é só uma maneira que tem o Trump de driblar a decisão da Suprema Corte. Precisa se informar melhor. Opinião, opinião. Fato, fato. Vamos a esse outro parágrafo e também para um pouco, Carlos.
12: Ok, vamos lá. Em um momento de extrema sensibilidade econômica mundial, a opção do governo brasileiro por ruídos diplomáticos desnecessários, críticas personalistas, discursos eleitorais e desalinhamento político com Washington acabou por minar vínculos construídos ao longo de mais de 200 anos de cooperação bilateral.
2: Mentira, a parte mais pusilânime da carta. Porque você não entrou em nenhuma das cinco ou seis razões alegadas pelos Estados Unidos para aplicar a tarifa, que não tem nada a ver com isso. Você só ficou com vontade de puxar o saco de um Bolsonaro, mais uma vez. É lamentável, sobretudo, porque a indústria brasileira teve de forma inédita a NIB, Nova Indústria Brasileira, um programa que só de dinheiro público foram mais de 400 milhões. O BNDES está investindo em inovação industrial de ponta como nunca se investiu nesse país. Eu desafio alguém a provar que eu estou mentindo. Quando no governo Bolsonaro não houve nada. Eu recomendei outro dia, alguém achou engraçado, eu recomendei que os empresários lessem um autor marxista, o Lucas, né? Dizendo que muitas vezes as pessoas e as classes podem ter pode defender ideias contrárias aos seus próprios interesses? Pode, pode. Tanto pobre ter coisa ali, defende coisa contra seu interesse, vale bem isso, né? Até como também os burgueses, né? Por ideologia, por reacionarismo, por ideias encarquilhadas, velhas, obtusas. Por que que você não... Vamos nos lançar num movimento para acabar com as despesas tributárias no Brasil, hein, Scarf? Isenções, subtributação, vamos? Não, isso não está na raiz. Cadê a crítica à questão do desmatamento? Cadê a crítica à questão das tarifas desleais? Hein? Cadê a defesa do PIX? Ah, o Brasil não soube negociar. O que, que é? Não soube ficar de joelhos o suficiente? Siga.
12: A retaliação comercial poderia ter sido evitada com uma condução técnica e pragmática, como buscou a Fiesp durante as audiências públicas nos Estados Unidos e outras oportunidades no último ano.
2: Então foi de uma ineficiência toda a prova. Eu estou me oferecendo aqui como modelo de ineficiência. Olha, é um troço vergonhoso. Vergonhoso. Né? Aí, o coordenador da campanha do Lula aqui em São Paulo, Marco Aurélio Carvalho, vergonhosa e estarrecedora fala do presidente da Fiesp, um verdadeiro tapa na cara do empresariado brasileiro, que é a verdadeira vítima dos boicotes do bolsonarismo ao Brasil e aos brasileiros. Então, eles e o povo brasileiro como um todo. Né? E, de qualquer modo, a despeito do Paulo Scarf, porque comanda um cartório, né, que já não comanda nada na indústria brasileira faz tempo, né? Essa não é a Fiesp do Bardella, né? Essa não é a Fiesp do Grupo 14, lá da década de 80. Essa é a Fiesp do Sindicato dos Chapéus, com devida vênia ao Sindicato dos Chapéus, que faz essas diretorias, que inclusive coloca lá empresário que não tem emprego.

0: e que tenham problemas.
1: Quem vai receber um aumento de 100% para responder minha pergunta? Por que é que o staff não vai pedir auxílio desse programa?
0: Ele não tem empresa, né?
1: E isso, ganhou 100% de aumento. É isso aí, pronto, tá feito. Vai encher as burras de dinheiro, vai bem. Mais dinheiro ainda, vamos pro comercial.
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3: Sim, pode vir mais tarifa, viu, SCAF? Não é só para o Brasil, não. Pede para a sua assessoria, são 60 países que estão na lista, né? E pode vir. Por uma coisa que muitos empresários vivem negando que existe aqui no Brasil e está sendo combatido mesmo, né? Do que eu estou falando,
4: Ana? Reinaldo, o governo Lula já reconhece que haverá mais uma tarifa americana contra o Brasil, dessa vez por supostamente negociar com países que se utilizam de trabalho forçado. A informação foi compartilhada pelo ministro do Desenvolvimento, Indústria, Comércio e Serviço, Márcio Elias Rosa. Agora, a dúvida é se as taxas vão se somar. Em declaração à imprensa, ele afirmou o seguinte, abre aspas, a expectativa é de que a tarifa do trabalho forçado venha para todos. Aí, vamos saber se vai somar com essa tarifa de agora. Provavelmente, na quinta-feira que vem, saberemos se será cumulativo o 12,5% e o 25%, né? Arredondando aí, 37,5%. A investigação americana coloca o Brasil no grupo de países que importaram produtos que teriam sido feitos com o trabalho forçado entre 2021 e 2025. Reinaldo.
3: É mais um pretexto, eles não têm evidência nenhuma, mais um pretexto que eles têm. É só para tarifar, para proteger o protecionismo, seus próprios empresários. Em princípio, elas se somam, sabe por quê? Porque dizem respeito a seções distintas, a legislação distinta. Faz o seguinte, SCAF, culpa o Lula também. Se vier falar, o Lula não soube defender o quê? Não soube defender... né? Imagina se pegar a fala de alguns empresários brasileiros, aí sim é que a taxa viria, né? É uma vergonha, né?
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8: Saída de São Bernardo do Campo em direção à Rodovia Anchieta com a Avenida Lyons, congestionada de ponta a ponta, 2,5 km

0: percorridos em 25 minutos. Prefira o acesso à Anchieta pelos trevos do 18 ou do 14. 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
1: Ô, Valio Bene, ô Carlos, eu quero dar os parabéns pro Paulo Scarfe, porque o Paulo Figueiredo, aquele que odeia a mulher, elogiou a sua nota, tá? Parabéns. Paulo Figueiredo, aquele que diz que mulher não sabe votar, que precisa do marido, elogiou a sua nota, achou ela... Olha, do balacobaco. Com esses aliados você vai longe. Inclusive o Paulo Figueiredo, que é um empresário exemplar, como sabe a polícia. Será que caiu a ficha de, ao menos, parte do agro? Tomara, vai.
2: Lideranças do agronegócio têm feito críticas reservadas à estratégia adotada pelo pré-candidato do PL à presidência, Flávio Bolsonaro, durante a crise comercial com os Estados Unidos. E avaliam que o senador vem perdendo espaço junto a um dos setores mais historicamente alinhados ao bolsonarismo ao priorizar embates ideológicos em detrimento de pautas consideradas prioritárias para o campo. Empresários e representantes do setor ouvidos pelo Globo afirmam que a viagem de Flávio a Washington para participar da audiência sobre o tarifaço foi contraproducente e cobram maior atuação em temas como a renegociação das dívidas rurais. As críticas ocorrem mesmo após a decisão do governo americano de deixar fora da tarifa de 25% uma série de produtos importantes para o agronegócio brasileiro, como carne bovina, pescados, café e alguns segmentos da madeira, o que reduziu o impacto imediato da medida sobre boa parte do setor.
1: É, para o agro mesmo, o que pegou mais foi o etanol, né? E que o Brasil não pode ser de exigência, ou quebra um pedaço do agro, do Nordeste, por exemplo. Eu só não entendi porque a crítica é reservada. Por que que a crítica é reservada? O que foi que o bolsonarismo fez de bom para vocês? Olha bem, Carlos. Teria o bolsonarismo feito os maiores planos safra da história para vocês?
2: Não fez.
1: Ah, não, não foi o bolsonarismo. Teria o bolsonarismo financiado as pesquisas de ponta na área do agro? Ah, não, foi o BNDES na gestão do Lula que fez isso. Teria o bolsonarismo, enquanto o bolsonarismo defendia tarifa, corrido o mundo para ganhar mercado, inclusive, por exemplo, no mercado de carne?
2: Caiu o microfone do Reinaldo, mas ele já vai arrumar isso aí, tranquilo.
1: Inclusive, o mercado de carne, lá no Vietnã, que é um hub importante. No Oriente Médio, na Ásia, teria o bolsonarismo feito isso? Oh, não, oh meu Deus, de novo foi o Lula. Por que crítica reservada? Ai, não, é porque o Bolsonaro defende que a gente tenha direito de usar arma no, no, na propriedade. Mas isso, primeiro que isso não vai, não haver recuo a respeito, mas é tão importante mesmo? Nesse caso, a pistola é mais importante que o crédito? Hein? Ah! Que coisa feia. Ah, não, é por causa do MST. Não me diga que o MST está impedindo que vocês produzam, porque eu vou ficar magoado com a mentira. Mas parece que a ficha está caindo finalmente. Parabéns, viu? Sempre que alguém vem para a luz, Valio Bene, ou a verdade está se fazendo, ou a gente está assistindo ao filme Poltergeist. Venha para a luz, Caroline. Não tenham medo. É isso aí.
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2: Passagem por Itapecerica da Serra em Embu das Artes, na Regis Bittencourt, congestionado. Caminho sentido São Paulo tem agora 14 quilômetros de fila até o Rodoanel. Trajeto feito em uma hora aproximadamente. Não afeta o Rodoanel e o trecho de Itabuão da Serra para São Paulo segue com boas condições. 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

0: Governo brasileiro diz que não há justificativa para o novo tarifaço dos Estados Unidos que afeta as exportações. Negociações continuam na tentativa de reverter a sobretaxa.
1: Entre os setores atingidos estão etanol, açúcar, papel e calçados. Governo americano aponta práticas desleais de comércio para justificar a medida.
0: Lula culpa a família Bolsonaro pela decisão do governo de Donald Trump. Flávio Bolsonaro disse que o presidente brasileiro não quis negociar com os americanos.
1: Homem preso por vários crimes contra mulheres tem nova condenação. 31 anos de cadeia por estupro e agressão. Vítima é uma ex-namorada.
0: Mistério cerca a morte de um advogado carioca em São Paulo. A polícia suspeita que ele tenha sido dopado e vai ouvir testemunhas.
1: E você vai ver também no Jornal da Band.
2: SUS começa a distribuir para crianças e idosos um novo tipo de insulina, mais moderno e de ação prolongada.
0: Fim da Copa marca o reencontro esperado pelos amantes do futebol. Messi e Yamal, que posaram juntos quando nenhum deles era famoso.
2: Cada vez mais perto e em maior número, são as baleias que saem das águas geladas da Antártica para se reproduzir no litoral brasileiro.
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0: Boa noite.
1: Boa noite para você. A nova fase do programa Celular Seguro quer combater a venda ilegal de aparelhos roubados, fazendo com que eles percam valor de mercado. Um banco nacional reúne os registros desses celulares e qualquer pessoa que for comprar um aparelho usado pode consultar os dados.
6: São vários tipos de crimes com o mesmo alvo, o celular. Furtos, assaltos e até latrocínios. O roubo seguido de morte aterrorizam quem mora nas grandes cidades brasileiras. O desafio não é só combater os assaltos. As autoridades estão percebendo cada vez mais a importância de coibir a receptação e fazer com que os aparelhos roubados tenham cada vez menos utilidade no mercado ilegal. O programa Celular Seguro do governo federal, desenvolvido em 2023, entrou numa nova etapa. Foi criado um Banco Nacional de Dados de Celulares Roubados. Ele usa o IMEI, que é o número de identificação do aparelho. É como se fosse uma impressão digital única. Através de boletins de ocorrência, foram identificados mais de 3 milhões de celulares roubados e revendidos no mercado paralelo.
7: Quem compra um celular hoje, né, um preço menor, numa loja, num shopping popular, em algum tipo de venda que não está seguro da autenticidade daquele celular, pode consultar, inclusive, o e-mail nessa base, que é aberta, pública.
6: As pessoas que compraram esses aparelhos estão sendo notificadas.
8: A gente já tem o nome do comprador, ele vai ser notificado. Caso ele receba a notificação e não proceda à devolução, ele pode responder por receptação.

0: porque ele foi notificado.
1: Hoje, o secretário nacional de segurança participou de uma reunião em São Paulo com a Febraban e representantes de outras entidades. Nas próximas etapas do programa federal, a ideia é que os aplicativos de banco e de redes sociais sejam bloqueados e deixem de funcionar nesses aparelhos.
0: A gente quer fechar o cerco contra aqueles que consomem celular roubado.
1: Só que o bloqueio do e-mail não invalida o uso do celular fora do país. Investigações mostram que muitos dos aparelhos furtados ou roubados vão parar em países da Ásia e África.
2: São Paulo tem uma conexão muito forte com o crime organizado de outros países também. Então esse roubo, esse mercado, não é destinado ao mercado doméstico, mas sim à exportação. Esses países não têm política de controle de e-mail e não se preocupam com a circulação e a venda de celulares roubados nesses países.
3: Dois assaltos a farmácias em São Paulo tinham como alvo as canetas emagrecedoras. No primeiro, bandidos trocaram tiros com vigilantes. Um deles foi agarrado por pessoas que estavam na loja e acabou preso. Outros dois fugiram em um carro que foi abandonado numa favela. Dentro estavam duas armas falsas e parte dos medicamentos que foram roubados. O outro assalto foi em Santo André, no ABC Paulista. Policiais perceberam uma moto roubada estacionada na porta da farmácia. Ao entrar, deram de cara com a dupla de assaltantes. Um foi preso na hora, o outro foi ferido e socorrido.
4: Facções em guerra no Rio de Janeiro usam drones para lançar explosivos contra rivais e colocam em risco a vida dos moradores de favelas. Os equipamentos também servem para os bandidos monitorarem a polícia.
5: Ele olhando pro outro.
6: Olha, é o morador passando.
7: Com drone, integrantes de facções criminosas monitoram o espaço e esperam o momento para lançar uma espécie de granada. Eles miram em rivais, mas acertam inocentes.
6: Peguei, mano.
5: Machucou um, hein?
7: O morador ficou ferido e precisou ser levado ao hospital. O caso aconteceu em meio à escalada da violência entre o Comando Vermelho e Terceiro Comando Puro, duas facções que disputam territórios para o crime na Zona Oeste do Rio. Na Zona Norte, os dois grupos criminosos também estão em guerra. Nos últimos 5 dias, 12 pessoas foram baleadas em meio a tiroteios diários. 6 morreram.
8: A bala tá voando!
7: Na noite dessa quarta-feira, moradores registraram mais drones de bandidos sobrevoando a região.
9: Aí o drone aí, ó. Tá sozinho aqui, ó. Não tem uma estrela no céu. Só ele aqui, filmando tudo aí, ó. Aí, ó. Atividade aí, rapaziada. A gente sabe qual é? Daqui a pouco tá largando granada em cima dos outros aí, ó. Daqui a pouco eles largam o míssil aí, meu irmão.
7: Os criminosos também teriam usado equipamentos para monitorar as ações da própria polícia. Um drone de bandidos gravou o momento em que um homem era preso pela PM. A polícia do Rio investiga a ida de traficantes do Comando Vermelho e do Terceiro Comando Puro para a Ucrânia para treinar táticas de guerra com uso de drones. Enquanto isso, as forças de segurança aqui do estado correm contra o tempo para conseguir comprar e testar esse tipo de equipamento com capacidade para lançar explosivos.
10: Isso não pode ser aceito normalmente pela sociedade, porém, nesse momento a gente faz todo o monitoramento do que vem acontecendo, dessa evolução tecnológica do crime organizado através do nosso serviço de inteligência da Polícia Militar.
7: A Polícia Civil criou uma coordenadoria especializada em operações com drones, mas as ações são voltadas apenas para inteligência e coleta de provas. O uso de drones com armamento letal ainda depende de regulamentação no Brasil. Há projetos em discussão no Congresso, mas sem previsão de votação. Já o Exército começou a testar drones com armas letais no mês passado e ainda não há uma previsão para incorporar esse tipo de armamento para a Defesa Nacional.
3: O empresário Thiago Brenan foi condenado a 31 anos de prisão por crimes como estupro e lesão corporal. Ao vivo de São Paulo, conversa com a gente o Thiago Prudente, trazendo os detalhes. Thiago.
11: Boa noite, Oineg. Para quem acompanha o Jornal da Band, Brenan foi considerado culpado por estupro, lesão corporal, constrangimento ilegal, coação no curso do processo e divulgação de cena de estupro. A vítima, uma produtora de cinema, contou que foi agredida física e sexualmente durante um encontro na casa dele, em Porto Feliz, no interior de São Paulo, em 2021. Além da pena de 31 anos de prisão, Thiago Brenan também foi condenado

0: obrigado a pagar uma indenização de R$100 mil por danos morais à vítima. A defesa disse que vai recorrer da decisão. Brenan está preso desde 2023 e responde a diversos processos, inclusive outras agressões. Nesta semana, ele foi absolvido da acusação de ter estuprado outra mulher. No início do mês, Brenan se casou na prisão com a advogada Karina Cufa, que atua na defesa dele. Depois do casamento, ela perdeu provisoriamente a guarda do filho, depois do pai alegar preocupação com a segurança e o bem-estar da criança diante das acusações contra Brenan. Eu volto aos estúdios.
1: Ainda hoje, a repercussão do novo tarifaço de Donald Trump. O governo brasileiro diz que não há justificativa para a taxação de 25% e estuda adotar reciprocidade. Veja o impacto para os setores e a reação dos pré-candidatos à presidência. É daqui a pouco.
2: Já a seguir, setor de calçados, um dos mais atingidos pelo tarifaço americano, teme demissões se a medida não for revertida.
3: Alerta em Manaus por causa de vazamento de gás de uma fábrica. Mais de 100 pessoas sofreram intoxicação.
2: E a temporada das baleias no litoral brasileiro, elas começaram a chegar para se reproduzir nas águas quentes da Bahia.
3: O Jornal da Band volta em instantes. Fica com a gente.
2: É já.
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6: Em instantes, o segundo bloco do Jornal da Band, com a apresentação de Eduardo Oineg e Adriana Araújo. Um minuto e meio para as notícias da sua região.
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6: Antes de reunir a rede, muito trânsito, como de costume, na Marginal Pinheiros, especialmente ali na altura da Ponte Estaiada, também da Ponte Engenheiro Ari Torres, essa no sentido Marginal Tietê. Agora 7h32, atenção rede.
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6: Daqui a pouco tem o segundo bloco do Jornal da Band, com a apresentação de Eduardo Oineg e de Adriana Araújo.
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1: São 7 horas e 34 minutos. Você segue com a programação da Band News FM nos intervalos do Jornal da Band. Eu e Yuri Queiroga estarei neles, enquanto o Jornal da Band tem a apresentação de Eduardo Eneg e também de Adriana Araújo. Daqui a pouco, o segundo bloco da edição desta quinta-feira, 16 de julho de 2026. Você participa da nossa programação mandando sua mensagem pelo nosso WhatsApp 11 999 592 100, 11 999 592 100. Logo mais, a partir das 9h40 da noite, tem o Band News na área. Eu e Yuri Queiroga estarei na apresentação do programa.
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1: Com Adriana Araújo e Eduardo Eneg.
4: Hora de Copa do Mundo aqui no Jornal da Band. Hora de conversar com ele, Elia Júnior, ao vivo, direto da Times Square, em Nova York. Boa noite para você, Elia. Vamos falar desse confronto de gerações na final da Copa? De um lado, Messi, com 39 anos. Do outro, o craque espanhol Lamine Yamal, com 19. Eu acho que Messi já posso chamar de imortal do futebol. Mas o Yamal tá louco para fazer história, hein?
5: Boa noite, Adriana. Boa noite, Oineg. Olá, pessoal. Hoje estamos aqui no epicentro da maior megalópole do planeta, ou seja, estamos em Times Square, bem no meio de Manhattan, para que a gente possa ter um pouco dessa efervescência antes da grande decisão desta que é a 23ª edição da Copa do Mundo. Sim, confronto de gerações. Ambos geniais. Só que, como tudo na vida, o nosso Lionel Messi está em outra prateleira. Por enquanto, a prateleira do Messi é a segunda maior de todos os tempos. Nada mais importante do que ele, a não ser o nosso Edson Arantes do Nascimento, o Pelé. Messi faz história por aqui aos 39 anos. Lamine Yamal constrói uma história impressionante aos 19. Só que, há 19 anos, uma foto marcou época e fez a história do futebol. Um banho de Lionel Messi no jovem, não, no bebezinho Lamine Yamal. Quem conta essa história? Gabi Guimarães.
6: Tem foto que só ganha significado com o passar do tempo. Essa de 2007 é uma delas. O registro foi feito para uma campanha do Barcelona em parceria com o jornal espanhol Esporte e o Unicef e acabou antecipando uma passagem de bastão no clube espanhol. Na foto, Lionel Messi, então com 19 anos e antes de ficar famoso, aparece dando um banho no bebê Lamine Yamal, que tinha meses de vida. A família do espanhol morava no bairro Rocafonda, na Catalunha, e foi sorteada para participar da ação. Pura coincidência! O fotógrafo Juan Monforte foi o responsável pelas imagens e conta que a tarefa não foi fácil.
7: Na época, o Messi tinha menos de 20 anos. Era um garoto introvertido, tímido. Foi difícil aquela sessão de fotos.
8: Tinha 18, 20 anos.
6: Pouco tempo depois da foto, o time do Messi despontou como um dos maiores craques da história do Barcelona. Já Yamal passou pelas categorias de base do time, estreou na equipe principal com apenas 15 anos e é titular até hoje. O registro de 2007 demorou para ser redescoberto.
7: Um colega de trabalho mandou uma mensagem já tarde da noite, perguntando se a foto era minha. Eu disse que sim, é minha. E perguntei, quem é a criança? Ele me disse, é o Lamine Yamal. E daí, a foto viralizou.
8: Que todo empieza a coger una dimensión.
6: Quase duas décadas depois do emblemático clique, Lionel Messi e Lamine Yamal se reencontram. Os dois são as estrelas das suas seleções e vão duelar a taça mais cobiçada do mundo. A final da Copa do Mundo será neste domingo no MetLife, nas arquibancadas do estádio. Uma outra criança vai receber vários cliques. Kane, irmão mais novo de Lamine Yamal. Só o tempo vai dizer se as fotos dele também vão se tornar históricas no futuro.
5: Confronto de gerações dentro e fora das quatro linhas. Sim, Lamine Yamal e Lionel Messi protagonizam todas as ações ali nesse quadrilátero incrível. Repita, quadrilátero incrível do MetLife Stadium. Em compensação, fora dele, dois treinadores geniais. Dois treinadores muito qualificados. Também no confronto de gerações, aluno e mestre. O aluno, Lionel Scaloni. O mestre, Luiz de la Fuente. Alô, Felipe Killing, é você.
9: O gol foi em Atlanta. A explosão, na Argentina inteira, de uma cidade a outra. A cabeçada de Lautaro Martínez transformou ruas, escritórios, praças e casas em extensões da arquibancada. Era a alegria de quem havia acabado de atravessar uma semifinal que parecia perdida. A reação mais dramática desta Copa confirmou uma característica que tem acompanhado a Argentina desde o início do Mundial. Este é um time que pode perder o domínio da partida, mas não perde a capacidade de encontrar uma resposta. Cada vitória sofrida foi dando mais moral a esse time. Foram duas prorrogações e três viradas no mata-mata. E apareceu também uma Argentina diferente.
10: Uma loucura o que este grupo acaba de conseguir uma vez mais, meter-se numa final do mundo outra vez, que venimos de ser campeões do mundo, que venimos sendo los mejores durante estos últimos cuatro años, duela quien le duela, digan lo que digan.
9: A grande final da Copa colocará frente a frente aluno contra professor. Em 2017, Lionel Scaloni havia pendurado as chuteiras e decidiu ser técnico. Ele escolheu fazer o curso da Federação Espanhola. Se formou e um ano depois assumiu a seleção argentina. O professor de Scaloni no curso da Federação Espanhola, por coincidência do destino, foi Luiz de la Fuente. Lionel Scaloni e Luiz de la Fuente não eram da primeira prateleira quando assumiram as seleções principais, mas fizeram bons trabalhos internamente, sobretudo nas categorias de base. De la Fuente trabalhou no time B do Athletic Bilbao. Em 2013, chegou à seleção sub-20 e olímpica. Já Scaloni começou como auxiliar técnico de Jorge Sampaoli no Sevilha, em 2016, e na própria Argentina, em 2017. No ano seguinte, assumiu a seleção no lugar do próprio Sampaoli.
11: Además de haber sido mi profe en el curso de entrenador, yo tenía una particular relación con él, porque la verdad que me gusta su cercanía y casualmente hoy nos encontramos en una final, pero el domingo lo siento, vamos a intentar ganarles. Para déjeme terminar. Pero respeto máximo.
9: Argentina e Espanha já deveriam ter se encontrado na finalíssima, como campeãs da América e da Europa. O jogo no Oriente Médio foi adiado por causa da guerra. Agora, quando finalmente acontecer, valerá o título mais importante de todos.
5: Dois técnicos incríveis, Lionel Scaloni e ele, Luiz de la Fuente. Por incrível que pareça, nenhum dos dois está entre os 10 mais bem pagos desta Copa do Mundo. O mais bem pago que disputou esse campeonato mundial é um italiano, que comandou a seleção brasileira. 5 milhões de reais por mês e um resultado pífio, muito ruim, não só para o futebol da seleção brasileira, mas para a história do Brasil nesta Copa do Mundo. Em compensação, os dois protagonistas desta grande decisão não têm altos salários, mas em compensação têm não só um grande investimento acadêmico, como também muito conhecimento. Conhecimento que transcende as quatro linhas, que avança para a capacidade de gestão, para a sabedoria e para o entendimento daquilo que verdadeiramente é o mais importante.

0: Voltamos a São Paulo, amanhã tem mais.
1: Valeu, obrigado.
2: Até amanhã.
1: A polícia do Pará investiga as causas do acidente com um ônibus que caiu num rio no acesso a uma balsa. A cena é angustiante. Felizmente, os passageiros e o motorista foram salvos.
3: Quem estava no porto na hora que o micro-ônibus afundou se desesperou.
4: Pai do céu.
5: E o pessoal, não?
4: Pega lá do outro lado.
3: O motorista e 7 passageiros conseguiram sair pelas janelas e foram resgatados por barqueiros que trabalham nesse porto em Barcarena, região metropolitana de Belém. Todos foram atendidos na UPA de Barcarena e passam bem.
6: Eu acredito que foi o freio que falhou, o motorista veio coisando e ela descendo, né? E veio descendo de uma tal forma muito rápida.
7: Muito terrível, como se fosse um filme, gente. Quando ele veio dar a ré para pegar mais as pessoas lá na frente, a van não tinha mais o como parar.
3: Mergulhadores do Corpo de Bombeiros e de uma empresa privada passaram a noite verificando se havia algum corpo no interior do micro-ônibus, mas essa possibilidade foi descartada. Agora será preciso esperar a maré baixar para retirar o veículo do local. Foi exatamente nesta área que o veículo caiu ao perder o controle ao descer pela rampa que dá acesso à balsa. Agora, a concentração é para retirar esse micro-ônibus que vai ser levado para a margem e passará por perícia. Segundo a Prefeitura de Barcarena, o micro-ônibus estava em situação regular.
8: Começou hoje o julgamento dos irmãos acusados de assassinar o bicheiro Fernando Inácio em 2020. O crime faz parte da disputa pelo controle do jogo do bicho no Rio, uma guerra sangrenta com dezenas de assassinatos nos últimos anos.
9: Os réus que estão presos num presídio federal no Paraná participaram de maneira remota. Os irmãos Pedro Emanuel Donofre e Otto Samuel Donofre são réus pelo assassinato do bicheiro Fernando Inácio. Ele foi executado a tiros de fuzil numa emboscada no estacionamento de um heliporto em fevereiro de 2020. O crime aconteceu logo após ele desembarcar de um helicóptero vindo de Angra dos Reis. O primeiro a depor foi o delegado responsável pelas investigações. Ele disse que no dia do homicídio, os irmãos usaram roupas camufladas e ficaram posicionados no terreno baldio ao lado do heliponto. Segundo a polícia, foi de lá que eles fizeram os disparos. Segundo as investigações, a motivação do crime seria a disputa por pontos do jogo do bicho entre Fernando Inácio e Rogério de Andrade. O bicheiro é apontado como o mandante do assassinato e aguarda julgamento em um presídio federal. Rogério e Fernando eram sobrinho e genro de Castor de Andrade, o líder da cúpula da contravenção e patrono da Mocidade Independente de Padre Miguel. Após a morte de Castor, em 1997, mais de 50 pessoas foram mortas na disputa pelo controle de pontos do jogo do bicho.
1: A morte de um advogado carioca em São Paulo ainda está cercada de mistério. Uma das suspeitas é que tenha sido dopado por algum golpista.
10: O advogado Pedro Eli Cordeiro dos Santos, de 43 anos, foi encontrado morto na madrugada da última sexta-feira, na frente de um bar na Vila Madalena, na Zona Oeste de São Paulo.
11: Nos próximos dias, o amigo de Pedro, que esteve com ele pouco antes do advogado ser encontrado morto, deve prestar um depoimento formal na polícia. Ele inicialmente falou por telefone.
10: No dia 9 de julho, Pedro se reuniu com o amigo em um bar. Os dois assistiram juntos a jogos da Copa do Mundo. À meia-noite e 48, já no início da madrugada do dia 10, os dois dividiram um carro por aplicativo. Ao chegarem na primeira parada, a corrida foi encerrada por volta de 1h06 da manhã. O amigo se despediu, entrou em casa e não sabe se Pedro entrou em outro veículo por aplicativo. Um levantamento do extrato bancário do advogado apontou que ele retornou ao mesmo bar em que estava antes com o amigo na Vila Madalena, perto de 2h22 da manhã. Foi feita ainda uma compra de R$ 20 em uma tabacaria da mesma região. Além disso, houve uma tentativa de transferência de mais de R$ 8 mil que foi negada pelo banco da vítima. Pedro voltou a ser visto às 3h57 da manhã do dia 10 de julho, sendo deixado por uma motorista por aplicativo na esquina em frente ao bar em que estava anteriormente. Segundo testemunhas, o homem estava passando mal. Ele cambaleava e chegou a se ajoelhar para vomitar. O socorro foi acionado, mas quando o SAMU chegou no local, o advogado já estava sem vida. O celular não foi encontrado com Pedro. Porém, uma ligação foi feita por volta de 4 da manhã do celular de Pedro para o banco dele.
2: Daqui a pouco, o Unicef alerta para impacto econômico do conflito no Oriente Médio, que pode arrastar mais de 23 milhões de crianças para a pobreza. E vazamento de gás tóxico no polo industrial de Manaus deixa a cidade em alerta. Mais de 100 pessoas passaram mal. É já, já.
8: Saúde agora. O SUS começou a distribuir uma nova insulina mais moderna e de ação prolongada. Esse medicamento exige apenas uma aplicação por dia e vai substituir gradualmente o tratamento de crianças e também dos pacientes mais velhos.
12: A Maria Aparecida foi diagnosticada com diabetes tipo 2 há 15 anos. Diariamente faz 6 aplicações de insulina.
13: Ah, é de manhã, né? Na hora do almoço, tem vezes que antes do almoço eu esqueço, eu falo a verdade. Mas se eu vou sair, eu aplico antes de eu sair de casa e à noite.
12: Hoje ela pegou outra receita e vai passar a usar uma fórmula mais eficaz. Isso porque o Ministério da Saúde começou a fazer a transição entre a insulina NPH e a glargina, que começou a ser distribuída pelo SUS. Esta é mais moderna e tem ação prolongada.
14: A diferença é que a insulina NPH, ela tem uma ação que não cobre 24 horas. Ao passo que a insulina glargina, com uma injeção por dia, na grande maioria dos pacientes, cobre-se as 24 horas completamente.
12: O público-alvo são pacientes de 2 a 18 anos incompletos com diabetes tipo 1 e pessoas com 70 anos ou mais que convivem com diabetes tipos 1 ou 2. Para ter acesso ao medicamento, é preciso passar por uma avaliação clínica e ter prescrição médica para retirar a nova insulina nas unidades básicas de saúde. A previsão é que todos os estados brasileiros recebam o medicamento até o fim deste mês.
14: Essa troca tem que ser individualizada, porque algumas vezes há necessidade de ajustes nas doses, então os pacientes vão ter que estar em contato com a equipe que atende ele para fazer esse ajuste da forma mais adequada e com segurança.
1: Uma quadrilha que usava roupas de policiais para extorquir comerciantes foi alvo de uma operação no Rio de Janeiro.
15: Milicianos que aparecem nessas imagens foram identificados durante investigação da Polícia Civil. Hoje, os agentes foram atrás dos criminosos, mas eles não foram localizados. Os dois integram uma milícia que age na Zona Oeste do Rio. De acordo com as investigações, os criminosos patrulhavam a região para impedir o avanço de traficantes da facção Comando Vermelho, que disputam o controle da região.
16: Tudo indica que eles estavam procedendo uma resistência armada à possível tentativa de invasão de facções criminosas.
15: Uma das rondas foi registrada por câmeras de segurança. Madrugada do dia 4 de julho. Nas imagens é possível ver pelo menos 4 bandidos armados com fuzis e com roupas táticas, numa tentativa de se passar por policiais civis. Segundo a investigação, além de patrulhar o território dominado pelo grupo, eles eram responsáveis por garantir a exploração econômica ilegal imposta aos moradores.
16: A gente identifica que eles vêm utilizando algumas roupas táticas e às vezes roupas travestidos de policiais civis, isso tudo para tentar ali realizar uma certa cerceamento da localidade, dos moradores, dos comerciantes.
15: As investigações continuam para identificar os outros criminosos que aparecem nas imagens e os responsáveis por fornecer os uniformes falsos.
8: Um esquema de falsificação e venda de remédios para o combate ao câncer foi alvo da polícia hoje no Rio. Dezenas de medicamentos sem licença para comercialização foram apreendidos. A investigação revelou que uma empresa de materiais hospitalares, comandada por uma enfermeira e um estudante de direito, estaria oferecendo os remédios, cobrando entre 23 e R$ 35 mil reais à caixa. Duas pessoas prestaram depoimento, mas ninguém foi preso.
1: A Polícia Federal investiga se o banco Digimais, controlado pelo bispo Edir Macedo, operou um esquema de fraude semelhante ao do Banco Master de Daniel Vorcaro. Essa semana, o governo de São Paulo suspendeu novas operações de crédito consignado com o Digimais.
17: Um ano depois de autorizar operações de crédito consignado para a Polícia

0: militares, por medo demais, o governo de São Paulo resolveu voltar atrás e barrar tudo por suspeita de fraudes. A decisão é por tempo indeterminado e acontece 3 semanas depois que agentes da Polícia Federal foram às ruas para cumprir 9 mandados de busca e apreensão na Operação Miragem, que investiga possíveis crimes financeiros no banco. O rombo do Digimais pode chegar a 8 bilhões e meio de reais, segundo a PF. A decisão do governo paulista vai na esteira do que vários outros clientes do Digimais têm feito: retirar investimentos e dinheiro do banco para evitar que os recursos desapareçam. De acordo com as investigações da Polícia Federal, o antigo Banco Renner passou a ser controlado por uma holding vinculada ao Grupo Record do Bispo Edir Macedo. Poucos anos depois, Macedo e sua esposa, Esther Bezerra, passaram a controlar a instituição. Segundo as investigações, sob controle do líder da Igreja Universal, o Digimais adotou práticas financeiras temerárias e análogas às do extinto Banco Master, de Daniel Vorcaro, que está preso. Para evitar mais problemas, Macedo e a esposa aportaram, através do Grupo Record, mais de 2 bilhões de reais no banco. Por enquanto, a quantia não foi suficiente para conter a sangria de recursos do Digimais. A defesa do banco declarou que está colaborando com as investigações e que a instituição segue operando dentro das normas regulatórias.
1: A polícia prendeu o piloto de um avião carregado de cocaína que tinha feito um pouso forçado no interior de Goiás depois de uma pane. Ele pôs fogo no monomotor, escondeu mais de 300 quilos da droga na mata e tinha sumido. Foi achado quando se preparava para fugir com a família. A cocaína foi apreendida.
2: Daqui a pouco, o litoral brasileiro na Rota das Jubartes. Avistamentos de baleias batem recorde na temporada de reprodução, quando os animais deixam a Antártida em busca de águas quentes e calmas. É já, já.
3: Vamos dar um alívio aqui no noticiário, falar do estudo que foi publicado numa revista científica, que diz o seguinte: quem come arroz e feijão com frequência costuma ter hábitos alimentares mais saudáveis.
4: Poucas combinações representam tanto o Brasil quanto essa. Arroz com feijão.
5: Separados na origem, unidos no prato. O arroz nasceu na China e o feijão surgiu aqui mesmo nas Américas. E essa combinação perfeita só virou mania nacional nos anos 40, junto com a chegada da cesta básica. Hoje, arroz com feijão é a base da alimentação de 90% dos brasileiros. Na casa da Bruna, do Marco, do Enzo e da Helena, tem quase todo dia.
4: Eu preciso dar nota desse feijão.
6: Deixa eu ver. 9,5.
4: Vem de mãe para filho?
7: Vem, Giba, porque eu, quando criança, sempre comi arroz e feijão na minha casa. A gente sempre aprendeu que era saudável arroz e feijão e eu cresci com isso.
4: Junto com o feijão e com o arroz, o que é que você costuma misturar?
8: Mais salada, mais proteína.
4: Se a gente colocasse uma pizza, uma outra coisa, não ficaria tão saudável assim?
8: Não, não ficaria, né? Não teria nada a ver, não combina.
5: É verdade. Um estudo da Faculdade de Saúde Pública da USP, publicado na revista científica Public Health Nutrition, reuniu mais de 46 mil pessoas acima de 10 anos de idade e constatou que quem come feijão e arroz com frequência costuma ter hábitos alimentares mais saudáveis. Tem a ver também com a combinação mesmo. Geralmente, a gente coloca salada, legumes e proteína. Os pesquisadores observaram que com esses acompanhamentos, a gente consome mais nutrientes importantes, como fibras, ferro e potássio.
9: O principal achado do nosso estudo foi que as dietas com maior quantidade de arroz e feijão, elas têm menos inadequações nutricionais, então elas são mais saudáveis nutricionalmente, elas têm um menor impacto ambiental e elas têm um menor custo total. A quantidade de arroz e feijão é muito positiva, ela marca dietas mais saudáveis no Brasil.
1: O novo tarifaço de 25% aplicado pelos Estados Unidos a produtos exportados pelo Brasil começa a valer já na semana que vem. O governo americano diz que o país não negociou com boa fé.
10: Os Estados Unidos afirmam que as tarifas são resultado de uma investigação comercial que, segundo Washington, identificou práticas consideradas desleais. Entre as áreas citadas estão o comércio digital e serviços de pagamento eletrônico, o PIX. Outros problemas apontados são tarifas preferenciais a outros países, a falta de combate à corrupção e à pirataria, a dificuldade de acesso ao mercado de etanol e o desmatamento ilegal. O governo americano fala ainda em preocupações com liberdade de expressão e de decisões judiciais envolvendo plataformas digitais. O secretário de Estado, Marco Rubio, escreveu que o presidente Lula e seu governo não negociaram de boa fé. Disse que as políticas econômicas são ruins para os americanos e ruins para os brasileiros, e que Lula colocou seu próprio ego à frente de fazer um acordo pelo bem-estar do povo brasileiro. O representante de comércio dos Estados Unidos, Jameson Greer, também falou sobre a decisão em entrevista a Bloomberg.
11: But again, I just want to emphasize this is these are unfair trading practices that Brazil has had in place against American exporters and workers for many years. The president is trying to resolve these and we're doing it by negotiation where we need to use leverage of tariffs. That's what we're allowed to do with Section 301. We'll do that where it's necessary.
10: Segundo o governo brasileiro, as sobretaxas de 25% que começam a valer na semana que vem impactam 18% de tudo que é exportado do Brasil para os Estados Unidos, o que corresponde a cerca de 7,4 bilhões de dólares anuais. Na lista de itens taxados estão etanol, vestuário, calçados e máquinas agrícolas. Mas a maior parte das exportações ficará isenta. Na lista de exceções estão cerca de 2.100 produtos considerados estratégicos para a economia americana, que juntos correspondem a 82% das exportações. É o caso do café, carne bovina, suco de laranja e aviões. O Brasil ainda é alvo de uma investigação paralela sobre trabalho forçado. Com previsão de conclusão na próxima sexta-feira, essa outra apuração pode resultar em uma tarifa adicional de 12,5%, elevando o total dos tributos para os produtos brasileiros em até 37,5%. O país é o que sofreu o maior aumento de tarifas desde a volta de Donald Trump à presidência dos Estados Unidos. Hoje, os produtos brasileiros só têm taxação menor do que a China. O deputado Daniel Pérez, indicado pelo governo Trump para ser embaixador no Brasil, foi sabatinado hoje no Congresso americano. Questionado por um senador da oposição sobre o tarifaço, ele admitiu que os Estados Unidos tem um superávit comercial.
12: Mr. Perez, do we have a trade surplus or a trade deficit with Brazil?
13: We have a trade surplus, sir.
12: A massive trade surplus, correct?
13: Yes, Senator.
12: We sell a lot more to Brazil than they sell to us.
3: O governo brasileiro diz que não há justificativa para o novo tarifaço americano e estuda uma reação.
14: O governo brasileiro já esperava o anúncio do novo tarifaço, mas não vê justificativa para a medida.
15: Nos últimos 15 anos, os Estados Unidos teve conosco 424,5 bilhões de dólares de superávit na balança comercial. A medida é extremamente injusta e descabida, não tem menor justificativa.
14: Já o ministro das Relações Exteriores, Mauro Vieira, rebateu as declarações do secretário de Estado americano, Marco Rubio, sobre Lula.
16: Rubio ataca de forma grosseira e arrogante o chefe de Estado de um país amigo. Claramente, o que incomoda o governo dos Estados Unidos é o fato do Brasil não ter se curvado às pretensões desmedidas e às demandas irrazoáveis apresentadas no curso das negociações.
14: O governo disse ainda que as iniciativas de diálogo para um acordo partiram do Brasil.
16: Desde março de 2025, o governo brasileiro manteve mais de 30 reuniões presenciais, virtuais ou por telefone, nos níveis presidencial, ministerial e técnico com autoridades norte-americanas.
14: Depois da confirmação do tarifaço, o governo pode acionar a Lei da Reciprocidade, aprovada pelo Congresso no ano passado. A lei permite que o Brasil imponha tarifas adicionais sobre produtos e serviços dos Estados Unidos. Alckmin disse que a lei será aplicada no momento adequado e prometeu apoio aos setores atingidos.
15: O governo terá um programa de apoio aos que aqui dentro estão labutando, trabalhando e que tenham aí problemas. E a Apex, o BNDES, a BDI, vão fazer um empenho redobrado para a gente abrir novos mercados, conquistar novos mercados e crescer ainda mais o comércio exterior.
14: O governo também ressaltou que seguirá mantendo as negociações na tentativa de derrubar as tarifas.
17: A gente vai seguir protegendo o PIX. Nós seguiremos protegendo a nossa soberania geológica, sem vira-latice. E nós seguiremos protegendo a nossa democracia contra interferência internacional indevida. Seguiremos abertos à diplomacia e à negociação, seja com os Estados Unidos, seja com qualquer outro país que nos trate com o devido respeito.
14: Os setores afetados ainda calculam os impactos da medida.
18: Se levarmos em consideração que as exportações brasileiras para os Estados Unidos são aquelas exportações que mais geram emprego no Brasil, estamos, sem dúvidas, diante de um cenário onde a competitividade da indústria brasileira será colocada em risco e sob uma pressão adicional.
14: A Fiesp lamentou a sobretaxa e criticou o Planalto. Disse que a opção do governo por ruídos diplomáticos, críticas personalistas e desalinhamento político com os Estados Unidos acabou por minar uma cooperação bilateral de mais de 200 anos. Alguns setores atingidos pelo novo tarifaço preocupam mais o governo. Na lista, etanol, vestuário, açúcar orgânico, papel, máquinas agrícolas e calçados.
19: Um sapato que é feito para o mercado norte-americano, ele não pode simplesmente pegar, não, esse produto eu vou exportar para um outro mercado ou colocar no mercado interno. Ele não é um sapato da fábrica, ele é um sapato feito sobre encomenda do comprador.
3: A Confederação da Agricultura e Pecuária do Brasil, CNA, acabou de se manifestar e afirma que 63,5% do valor exportado pelo agro brasileiro aos Estados Unidos não está sujeito à tarifa adicional de 25%.
1: E o novo tarifaço dos Estados Unidos foi o assunto principal hoje dos candidatos à presidência.
20: O presidente Lula cumpriu agendas internas. Em uma rede social, o pré-candidato à reeleição responsabilizou a família Bolsonaro pelo tarifaço. Numa postagem, ele afirmou: "É triste constatar que o lamentável desfecho das investigações, baseadas na seção 301, faz parte do enredo construído com a ativa colaboração da família Bolsonaro." O presidente diz que são falsos patriotas que arquitetaram e defenderam publicamente ações contra o Brasil, movidos por objetivos eleitoreiros. Num vídeo, Flávio Bolsonaro, pré-candidato do PL, rebateu e culpou a postura de Lula pela taxação. Ele acusou o governo brasileiro de não ter negociado com o governo americano.
21: A gente está num avião sem piloto. Quem olha para o Lula não enxerga futuro, enxerga passado, atraso, incerteza, desconfiança, corrupção, incompetência, vingança. Chega! O Brasil tem futuro, mas não tem mais tempo a perder.
20: Agora à noite, o pré-candidato lança um programa com propostas voltadas às mulheres. A ideia é coordenada pela ex-presidente da Caixa, Daniela Marques, um nome cotado para ser vice na chapa do senador ao Palácio do Planalto. Ronaldo Caiado, pré-candidato do PSD, que cumpriu agenda em Passo Fundo, no Rio Grande do Sul, responsabilizou Lula e Flávio pela retaliação americana.
22: Você vê claramente que há um interesse ao Lula provocar os Estados Unidos, querer, neste momento, atender a sua vontade de taxação. Lula realmente lutou pela taxação. E o outro teve a infelicidade de dizer que ela deveria ser prorrogada para depois das eleições. Então ninguém pensou no Brasil, pensou apenas no processo eleitoral.
20: O pré-candidato do Novo, Romeu Zema, reclamou da postura do governo brasileiro diante do tarifaço. Disse que a medida dos Estados Unidos coloca em risco empregos no país.
23: Criou atritos desnecessários e transformou a política externa em palanque eleitoral. Se tivesse agido com responsabilidade, poderia ter evitado essa retaliação. Mas uma coisa tem de ficar clara, Os erros do governo Lula não justificam o tarifaço americano.
20: Renan Santos cumpre agendas em Fortaleza. O pré-candidato do Missão também criticou Lula e Flávio Bolsonaro e avaliou que o Brasil perdeu oportunidades.

0: muito, e aí vai ter queda de raios, granizo também. É uma chuva, gente, com potencial de provocar estragos, com ventania nessa área de até 90 km por hora para os gaúchos. Agora, mesmo onde não chove, Paraná, Santa Catarina, também vai ventar muito forte, viu? A outra região com perigo para chuva é o litoral do Nordeste, entre Maceió e João Pessoa, vem muita água também, o que pode provocar alagamentos. Já para Aracaju e Natal, aí tem previsão de chuva mais isolada, mais intensa também. Mais um dia de sol em São Paulo, um pouco mais quente do que hoje, mínima de 12 graus, máxima de 25, e no final de semana também esquenta um pouquinho. Vamos para outras capitais agora, sem chuva também em Porto Alegre, máxima de 31, calorão por lá. Belém, pancadas apenas, também calor 32, Brasília 23 e Belo Horizonte 22 graus de máxima.
1: Os impactos econômicos causados pelos conflitos no Oriente Médio podem levar mais de 20 milhões de crianças à pobreza ainda este ano.
2: Uma infância interrompida. Crianças que só conhecem a realidade dos campos de refugiados. Perderam suas casas e escolas. Enfrentam filas da distribuição de alimentos. E convivem diariamente com a morte. Na faixa de Gaza, destruída por mais de 2 anos de ataques israelenses quase diários, praticamente 100% dos palestinos hoje vivem na pobreza. A economia local está paralisada. Mais de 500 mil pessoas enfrentam fome extrema. Com a escalada na outra frente de conflito entre Estados Unidos e Irã, crises sociais em áreas já vulneráveis devem se agravar, arrastando 23 milhões de crianças em todo o mundo para a situação de pobreza até o fim do ano. Segundo a Agência das Nações Unidas para a Infância, a Unicef, a alta dos preços dos alimentos, da energia e dos combustíveis, junto com a desaceleração da economia mundial, reduz o poder de compra das famílias e ameaça reverter anos de avanços no combate à pobreza infantil. 80% do aumento da pobreza infantil devem atingir países da Ásia e principalmente da África, onde milhões de famílias já vivem em situação de extrema vulnerabilidade. O Unicef pede que governos e organismos internacionais mantenham os investimentos em programas sociais e humanitários, para evitar que uma crise econômica se transforme em uma geração marcada pela pobreza.
1: A seguir, beber cerveja para afogar as mágoas. Rei brinca com a eliminação da Inglaterra na Copa.
0: Donald Trump vira dinheiro. O presidente americano estampa uma moeda comemorativa.
1: Pesquisadores divulgam estudos sobre uma nova espécie de macaco descoberta na África. Daqui a pouco aqui no seu Jornal da Band.
0: Até já.
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5: Está começando agora um Minuto da Cibersegurança. Na minha companhia, fundador e CEO da Eletron, João Brazo. João, como os criminosos escolhem as empresas que eles querem atacar? Quais são as principais vulnerabilidades que elas apresentam?
6: Basicamente, a escolha é feita através de um binômio. Esse binômio é os ativos que tem dentro dessa empresa, ou seja, eles estão buscando um tesouro tecnológico, seja dinheiro, dados, e quem tem o muro mais baixo, ou seja, a empresa que acaba negligenciando mais a segurança. Isso faz com que, em pouco tempo, eles consigam adentrar. Eles sempre procuram a empresa mais frágil.
5: Fica uma dica para as pessoas que nos escutam e nos assistem, né, João? Vale muito a pena prestar atenção e investir em cibersegurança, onde o maior risco da sua companhia é os seus ativos, os seus dados. Este é o Minuto Cibersegurança.
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12: Eu sou o Sérgio Aime, está começando agora o Minuto do Empreendedor, apresentado pelo Banco BTG Pactual Empresas, que tem entre os seus propósitos ajudar os jovens empresários e empreendedores a alcançarem o sucesso. Na minha companhia, Rafael de Albuquerque, que é o fundador e CEO da Zux. Rafael, na sua opinião, de que forma que os jovens empreendedores e empresários devem agir para atingir o sucesso?
13: Vou falar que eu falo para mim desde o início, quando eu fundei a Zux. São algumas palavras mágicas. Paciência, persistência, resiliência e longo prazo. Nada fica pronto do dia para a noite.
12: Valores importantes que permitiram, Rafael, o sucesso da Zux e, se bem aplicado, o dos jovens empresários e empreendedores. Esse é o nosso propósito aqui no Minuto do Empreendedor, apresentado pelo BTG Pactual Empresas.
9: Oito horas e 17 minutos, você fica agora com o último bloco do Jornal da Band na edição desta quinta-feira.
14: Estamos de volta com o Jornal da Band. Olha, é claro que ler é um ótimo hábito, não importa como, onde você está lendo, o que você está lendo, mas a gente vai trazer agora informações de estudos que vão agradar os mais conservadores. Ler um livro no papel estimula mais o cérebro do que ler no tablet.
15: A Lívia é uma leitora voraz, não importa o dispositivo. Apesar de ter preferência.
16: Eu gosto do cheiro do papel, essa proximidade mesmo com o livro, de ter o contato ali, de poder carregar ele para outro lugar e sentir mesmo o papel na mão.
15: Na hora de escrever, a opção também é papel. Seja bloco, agenda, caderno.
16: Para mim, eu acho que é essa questão mesmo de memória, memorizar. E aí eu acho que fica muito solto quando é uma coisa digital.
17: Não é só uma sensação. A leitura e a escrita em papel podem mesmo estimular o nosso cérebro de maneiras diferentes. Pesquisas apontam que a mente guarda melhor quando um esforço mental está associado a um movimento físico, como escrever em um papel ou mesmo folhear uma página.
15: Ao ler, o nosso cérebro ativa diferentes partes. Uma ao ver a palavra, outra para interpretá-la, outra para guardar na memória. O parietal também é mais ativado com estímulos como cheiro e textura do papel. Além de evitar distrações como notificações e links comuns nos dispositivos eletrônicos.
18: Por exemplo, você ver o trecho do texto junto com uma figura. Depois, quando você evoca aquela informação, você vai lá no seu HD, que é o seu cérebro, você vai lembrar geograficamente daquela região, daquele local. Uhum. É diferente, por exemplo,

0: Da tela, onde você faz justamente aquele scrolling, que é aquela, ele passar o dedo, é diferente.
1: Dosar o digital e procurar mais o analógico é uma espécie de exercício para o cérebro.
0: Estratégias de aumento de atividade intelectual e social, tá? Interferem na resposta e no desempenho cognitivo dos pacientes. Então, não é só em crianças e adolescentes, é também para os idosos e para a prevenção de problemas como, por exemplo, demência.
2: Elas estão chegando cada vez mais perto também, em maior número, as aparições de baleias têm chamado a atenção no litoral brasileiro.
3: Elas viajam milhares de quilômetros todos os anos. Uma jornada que começa na gelada Antártica e termina nas águas quentes de Abrolhos, no sul da Bahia. O maior berçário reprodutivo das baleias jubarte em todo o Atlântico Sul. De julho a outubro, o litoral brasileiro entra na rota das gigantes do mar. Outras espécies também podem ser avistadas.
4: Agora a gente está presenciando um momento muito especial. O avistamento de duas baleias franca, uma espécie mais rara aqui no litoral norte paulista. E elas são em duas porque são mãe e filhotinho.
3: Tudo isso pode ser acompanhado em passeios de barco, mas as regras são claras. Manter distância de pelo menos 100 metros para respeitar o espaço das baleias.
5: Eu acho que todo mundo tem que viver essa experiência pelo menos uma vez na vida, porque ter esse privilégio aqui no nosso litoral paulista é realmente maravilhoso.
3: Olha aí, outro registro feito esta semana. Uma baleia em Tamandaré, no litoral de Pernambuco.
6: Olha lá, lá! Caramba, que coisa linda!
3: Enquanto muita gente olha para o mar em busca do horizonte, os pesquisadores ficam aqui à espera de um sinal. Pode ser um borrifo na água, uma cauda. Cada aparição confirma que as baleias estão cumprindo mais uma etapa dessa viagem longa. E aqui do Farol da Barra, essa história pode ser acompanhada de camarote. Cada aparição vira um dado científico. A quantidade de animais, o comportamento e a direção da migração são registrados pelo projeto Baleia Jubarte. O monitoramento ajuda a avaliar como as mudanças climáticas e o tráfego de barcos podem influenciar a presença delas no litoral brasileiro.
7: O que a gente tem visto ao longo dos anos do projeto Baleia Jubarte é um crescimento populacional de cerca de 10% ao ano. E isso tem feito que antigas áreas conhecidas de baleia estão tendo uma redistribuição. Então, antigamente a gente falava de baleia, só pensava em Abrolhos. Hoje a gente está vendo que áreas historicamente povoadas por esses animais estão sendo voltam a ter.
3: Nos últimos 3 anos, o número de avistamentos na Baía de Todos os Santos aumentou mais de 60%.
8: Isso é lindo, maravilhoso. Salvador é excepcional. Elas estão aproveitando aqui também essa água maravilhosa, esse ambiente.
9: Morreu hoje o jornalista Renato Machado. Ele tinha 83 anos, estava internado num hospital no Rio de Janeiro. A causa da morte não foi divulgada. Em quase 60 anos de carreira, Renato Machado passou pela Rádio BBC de Londres, pelo Jornal do Brasil, pela TV Manchete e pela TV Globo, onde trabalhou por mais tempo. Foi correspondente internacional, repórter especial e apresentador. Nos últimos anos, se dedicava à paixão por vinhos, fazendo vídeos para as redes sociais. Ele deixa mulher e uma filha.
2: E a gente volta a falar do novo tarifaço americano. Um dos setores impactados pela sobretaxa nas exportações é o de calçados, que já planeja demissões se a medida não for revertida.
10: Quase 80 mil pessoas trabalham em fábricas como essa em todo o Rio Grande do Sul. O setor calçadista é o principal empregador industrial do estado, mas está em risco com a confirmação de novas tarifas aplicadas pelos Estados Unidos.
11: Isso só vai aumentando o ciclo de dificuldade que nós já sofremos com a economia em baixa, com fechamento de fábricas, com redução de postos de trabalho. Já estamos fragilizados há algum tempo com vários eventos aí, sejam eles econômicos ou climáticos. Para algumas é mais um impacto, para outras pode ser o último impacto.
10: A nova tarifa de 25% se soma aos 10% que já estavam valendo para os calçados. No ano passado, a taxação chegou aos 50%, mas 40% foram derrubados em fevereiro pela Justiça Americana. Foi o que reacendeu a expectativa de recuperação. Agora o cenário volta a mudar. E o impacto deve ser imediato. A Associação Brasileira das Indústrias Calçadistas recalculou a projeção de exportações totais do produto neste ano. Antes, a previsão era de uma queda de 3,6% em relação a 2025. Agora a queda deve

0: e chegar a 7%.
1: Nós vinhamos segurando as demissões, até porque hoje essa mão de obra está muito escassa e nós já temos a nossa mão de obra treinada, nós não queremos perder isso. Mas tem empresas que vão chegar num ponto que elas não vão ter como pagar os seus funcionários.
0: A medida entra em vigor na próxima quarta-feira, mas as empresas já estão mudando as rotas. Essa fábrica em Novo Hamburgo decidiu, desde o primeiro tarifaço, procurar novos mercados.
2: Nós buscamos o mercado europeu, o mercado da Austrália, o mercado aqui da América do Sul, né? E o mercado interno. Muita adaptação e redução de algum quadro de funcionários, né? Para se adaptar no momento, e esperamos que isso melhore um dia, né?
3: Bom, a gente falou de um setor impactado, calçados, tem também etanol, açúcar, maquinário. Vamos entender como é o impacto para o todo da nossa economia? Juliana Rosa está aqui com as informações para a gente. Boa noite, Ju.
4: Boa noite, Adriana, para você, para o Ineg, boa noite para você. Claro que o impacto do tarifaço para alguns setores, como o de calçados, como a gente está vendo, ele é muito relevante. Mas para o PIB brasileiro, no geral, ele é bem limitado. Por quê? As exportações totais do Brasil para o mundo têm um peso em torno de 17%. A maior parte da produção é consumida aqui dentro do país, então pesa menos aí no nosso PIB. E para os Estados Unidos, as exportações representam 2%. Então, não se espera uma piora, por exemplo, nas projeções de crescimento do país. Agora, de novo, claro, o impacto do tarifaço nos setores afetados é significativo. Foi positiva a ampliação da lista de produtos que estão isentos da tarifa de 25%, correspondendo aí a mais da metade das exportações isentas. Além de produtos agrícolas, entraram alguns produtos da indústria, o que foi bom. Mas o setor industrial é o mais atingido. E já tinha um grupo de produtos com uma sobretaxa de até 50%, que é aço, alumínio, por exemplo. Eu estou ouvindo muito de empresários que o governo brasileiro precisa fazer uma oferta comercial mais atraente aos americanos. Mas olha, não é uma negociação fácil. Eles querem sempre ganhar uma negociação assimétrica, que pode não nos interessar. Agora, peitar também os Estados Unidos pode piorar a situação com a lei da reciprocidade. O caminho é qual? É seguir negociando, ter sangue frio e ir encontrando realmente novos mercados, dar crédito ali para quem está sofrendo e a gente depender cada vez menos dos Estados Unidos, né? Oineg, Adriana.
5: É um desafio.
3: Que está imprevisível,
5: pois
3: né?
5: Pois obrigado, Juliana.
3: Obrigada, tchau, tchau. Até.
5: Manaus está em alerta depois do vazamento de um gás tóxico de uma fábrica. Trabalhadores do polo industrial foram liberados pelo alto risco de intoxicação. 19 escolas fecharam. Mais de 100 pessoas precisaram de atendimento médico e 3 continuam internadas. Segundo a empresa responsável, uma elevação anormal da temperatura provocou a liberação de vapores de um dos tanques que armazenavam o produto químico.
3: O governo americano vai endurecer as regras para a permanência de estudantes estrangeiros e jornalistas nos Estados Unidos. Vistos de estudantes e de intercâmbio terão validade máxima de 4 anos. E para jornalistas que atualmente podem tirar visto de até 5 anos, esse prazo vai passar para até 8 meses. No caso de cidadãos chineses, 90 dias. As mudanças ainda dependem de confirmação pelo Congresso.
5: O rei Charles reagiu à derrota da seleção inglesa para a Argentina com um bom humor. Durante visita a uma cervejaria na Inglaterra, o rei apareceu com um copo de cerveja na mão e brincou, dizendo que aquele era um bom dia para afogar as mágoas.
3: A fumaça liberada pelos incêndios florestais no Canadá chegou aos Estados Unidos, deixando mais de 100 milhões de pessoas em alerta. Entre as cidades que sofrem com a poluição estão Nova York, Chicago e Detroit, que registrou a pior qualidade do ar do mundo hoje. Na Espanha, os incêndios florestais obrigaram centenas de moradores a saírem de casa. Mais de 400 bombeiros trabalham no combate às chamas.
5: A Casa da Moeda dos Estados Unidos começou a produzir moedas comemorativas de $1 com a imagem do presidente Donald Trump. O verso traz uma águia. A moeda faz parte das celebrações dos 250 anos da independência dos Estados Unidos. O rosto de Trump gerou críticas porque a legislação americana estabelece que a imagem do presidente só pode ser usada em cédulas depois da morte do presidente. Mas a regra não se aplica a moedas.
3: Pesquisadores anunciaram a descoberta de uma nova espécie de macaco na República Democrática do Congo, chamado de Likele. A espécie já era conhecida, mas nunca tinha sido descrita cientificamente. E por isso se fala em descoberta. Entre 2018 e 2022,

0: 2022, foram registrados 114 avistamentos desse animal que vive nas florestas tropicais, é pequeno, tem pelagem preta e lábios alaranjados.
1: Um caça da esquadrilha da elite da Marinha Americana fez um voo rasante na praia de Pensacola, na Flórida. A distância entre a faixa de areia foi tão pequena que cadeiras e barracas voaram. A Marinha confirmou que o jato estava numa altitude abaixo do padrão para uma avaliação de segurança, mas disse que o piloto não vai ser punido.
0: Obrigada pela sua companhia. O Jornal da Band está de volta amanhã.
1: Boa noite e amanhã tem mais.
0: Tchau.
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0: Estamos começando a coluna Giro Business. O tema da semana, o setor de tecnologia. E na minha companhia, a CEO da Microsoft Brasil, Priscila Larran. Priscila, bem-vinda ao Giro Business, um prazer ter a sua companhia.
1: Obrigada.
0: Onde o nosso propósito comum é levar às pessoas conhecimento. Priscila, vamos trazer o tema inteligência artificial. As empresas mais avançadas, que investem em tecnologia, hoje utilizam, seja a inteligência artificial generativa, ou sejam os agentes autônomos. E aí eu pergunto, nos dias de hoje, na tua opinião, o que diferencia as empresas que utilizam IA e as que não utilizam?
1: Sérgio, de uma certa forma, todas as empresas estão utilizando a inteligência artificial ou as pessoas estão utilizando de algum jeito. Mas muitas empresas ainda estão utilizando a inteligência artificial para fazer perguntas e não para tomada de decisões mais rápidas e melhores. E essa é a grande diferença. Se você sabe o seu objetivo de negócio, a IA generativa, a aplicação de agentes autônomos pode mudar os processos e os resultados da empresa. Então, ela vira um habilitador da sua estratégia de negócio. Isso é o que faz uma empresa mais bem-sucedida do que a outra e é o que a gente chama de frontier firms, que são empresas de ponta, que são as empresas que vão estar operadas por IA e geridas por humanos.

0: tua visão, olhando para as médias e grandes, como se encontra a conscientização da necessidade de aplicação de uma IA mais avançada, como agente autônomos, por exemplo, promovendo, por fim, uma empresa, então, mais competitiva?
1: Hoje, entre as médias e grandes empresas, o que a gente vê é muito da aplicação na sua força de trabalho, aumentando a capacidade da força de trabalho, a relação com o cliente, obviamente, que o cliente vai demandar uma relação mais inteligente com as empresas, né?
0: Bacana, Priscila, fico feliz de levar um pouquinho dos bastidores, do entendimento da expressão da tecnologia enquanto meio para quem busca ganhar mercado e eficiência. Na minha companhia, Priscila Lahan, CEO da Microsoft Brasil.
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4: Oito horas e 36 minutos pelo horário de Brasília. 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Quem está conosco no aplicativo Band Play e no site bandnewsfm.com.br fica com a reprise de O É da Coisa com o Reinaldo Azevedo. Já nos nossos serviços de Fast Channel, você segue com a programação da Band News FM. Logo mais, a partir das 9h40 da noite, tem o Band News na área desta quinta-feira, falando de Copa do Mundo, dos preparativos para a disputa de terceiro lugar entre França e Inglaterra e também para a grande final no domingo entre a Argentina e Espanha, mas também falando do retorno do Campeonato Brasileiro. Em duas partidas hoje, a gente vai trazer tudo que terá acontecido de Botafogo e Santos, também de Vitória e Vasco, na retomada do Campeonato Brasileiro, sim, antes da Copa do Mundo. 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

0: Começa agora para todo o Brasil mais uma edição de O É da Coisa. Se a coisa parece confusa, atrapalhada, vem para cá, que a gente desconfunde, desatrapalha. Milhões de pessoas acompanham o programa pelo Tile, pelo Band News TV, pelo LG Channels e Volio Bene.
1: TCL Channel também. E a
0: TCL
1: Caverna do
0: Channel
1: Inhudo
0: também.
1: sempre.
0: Isso. E também nos aplicativos Band News FM, Band Play. Ó, na Caverna do Inhudo e em todos os lugares. Boa noite, Volio Bene, que eu já acionei. Boa noite,
1: Boa
0: Carlos
1: noite.
0: Costa.
1: Boa noite.
0: A vantagem de. O diabo é diabo porque é velho, não porque é sábio, já disse até porque tem o um indicativo subjuntivo, não é porque seja, porque é, que são diabos as duas coisas. Né? Mas é diabo porque é velho, não porque é sábio. É, essa música é sempre. Vocês não. Tal, se bateu no ouvido de vocês alguma vez, foi acidental. Essa música é de 1970. 70. O Médici, governo da ditadura militar, estabeleceu o mar territorial brasileiro que passaria de 12 milhas, que era então, para 200 milhas. Governo da ditadura militar. O governo da ditadura, nem a ditadura militar ficava de quatro para os Estados Unidos. Desculpem a linguagem não exatamente camoniana. Está mais para bocage, Rodrigo Berni e
1: Com
0: Carlos.
1: certeza.
0: É, né? O bocage bobagento, porque tem o bocage que era que rivalizava com Camões.
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0: Tem o
2: cultural.
0: bocage da sacanagem e é sacana. E olha, mas tem o bocage nobilíssimo, né? Camões, grande Camões, com semelhante, acho teu fado ao meu quando escotejo, igual causa nos fez, perdendo o Tejo, arrostar com sacrílego gigante. Ele comparando o destino dele ao de Camões. E depois termina de uma maneira assim: se te igualo no, nos transes da aventura, não te igualo nos dons do pensamento. Isto é, eu e você fomos exilados, fomos punidos, não sei o quê, mas eu não tenho seu talento. Ah! E chegava a ter, viu, em alguns sonetos. Mas vamos lá. Ditadura, 200 milhas, mar brasileiro. Oh, vai bene,
1: Oi.
0: Carlos. Se vocês errarem, estão na rua.
1: Vixe.
0: Adivinha que país foi contra e ameaçou aplicar sanções ao Brasil? Quem? Os Estados Unidos. Como assim? A ditadura, hein? A ditadura não fez o que os bolsonaristas querem fazer. E aí essa música tem uma coisa engraçada. Sabe quem é o autor? O João Nogueira. O pai do Diogo Nogueira. O João Nogueira era simpatizante do partidão, do PC. Partido Comunista. Do PCB. Do Partido Comunista Brasileiro. Mas fez uma música sobre as 200 milhas, e aí parte da esquerda falou: ih, virou uma música agora em favor da ditadura, tal. Ele ficou muito bravo, disse: é, ditadura nada, estou fazendo uma música em defesa do Brasil. E veja você, tem gente agora que não só quer dar as 200 milhas, mas como quer dar o território inteiro. Por isso que é bom ter memória. Né? Nem sei. Você já tinha ouvido essa música?
1: Não. Não,
0: Vai,
1: ouvi antes do programa e adorei.
3: O Ale comentou nos
0: Tá boa?
3: bastidores, inclusive.
0: Eliana Pittman cantava muito, e aí, coitada, por causa desse negócio aí, com uma música feita por um comuna, inclusive, ficou com aquela fama: ah, só fica fazendo música da ditadura. E não era. Não era. E a música é ótima. A música é ótima, porque a hora que fala porque o mar é meu, fica ali falando da cultura brasileira e das coisas brasileiras e dos acepipes marítimos brasileiros. Nós vamos.

0: vamos falar da tarifa. Nós vamos falar da tarifa. A reação do Brasil, o que os brasileiros estão achando, tem pesquisa, já antes mesmo da tarifa já tinha pesquisa. Ô Flávio, quai te dementia quepet? Que demência te pegou? Mas não, não é, não é demência, né? É a natureza de vocês. Nós vamos explicar tudo. Ô Voi!
1: Oi.
0: Ô Carlos! Vocês sabem que a quantidade de produtos que será afetada pela tarifa é bem pequena. Até porque os Estados Unidos também teria problemas com a inflação. É pequena. É pequena perto do discurso que dá o Lula. Que dá um discurso formidável, Lula, de campanha. Quero dar os parabéns para o Flávio, para o Trump, para o Rubio. Porque vocês deram para o Lula uma campanha de presente. Viu? Não houvesse outros motivos, deram uma campanha de presente. Nós já vamos chegar lá. Tá? Mas antes, esperar aqui, o povo chegando, chama a avó, a tia, tá? Você vai entender tudo de tarifaço aqui. Tudinho, tudinho, tudinho. Mas antes, vamos falar sobre esta gente patriótica que só fala a verdade. Olha aqui, nós demos ontem, essa primeira aqui eu mesmo falo, nós demos ontem que apareceu uma foto do Flávio ao lado do Luiz Felipe Machado de Moraes Mourão, conhecido por Sicário, que trabalhava para o Vorkar. Apareceu, o ICL publicou. E nós vimos o Flávio dizendo, o Eduardo ofendendo a jornalista, a Juliana Dalpiva, que foi quem noticiou, atacando o veículo, ICL, Intercept, não sei o quê, sugerindo que era uma montagem. O Sóstenes Cavalcante fez a mesma coisa. Vimos isso. O Nepo Velho da ditadura, né, o Paulo Figueiredo, falando que era sugerindo que era inteligência artificial. Mas sempre se pode contar com a sinceridade de Valdemar Costa Neto, que disse ao Globo, disse ao Metrópolis: eu já tinha visto essa foto há mais de um mês. Flávio é político. Político tem foto com todo mundo. Eu contei para o Flávio, ele me disse: Valdemar, isso deve ser lá de trás. Eu nem lembro. Eu não falei ontem aqui que aquele vídeo do Flávio não estava desmentindo coisa nenhuma? Que eles estavam admitindo? E qual é o mal, coloca a foto no ar, você acha que já colocaram, qual é o mal de tirar uma foto com alguém? Nenhum. Nenhum. Sim, pode acontecer? Pode acontecer. Embora, Vólio Beni e Carlos, eu já tenha citado uma obra aqui, que eu vou citar de novo, né? Câmara Clara, do Roland Barthes.
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0: Para quem quiser ler, chama, é Roland, com demudo, Barthes, T-H-E-S, Roland Barthes. Um semiólogo, escreveu coisas maravilhosas. O maior livro dele se chama, o mais espetacular, Fragmentos de um Discurso Amoroso, que é uma obra-prima. Obra-primíssima, se pudesse dizer assim. Mas tem a Câmara Clara, ele diz que as fotos têm punctum, quer dizer, são até aqueles os pontos, né? Plural puncta, para onde o olhar vai. E aí, quando a gente vê essa foto do Flávio com o Sicário, tem os punctum, né? Os óculos semelhantes, o mesmo riso, a intimidade. Visivelmente, a foto é feita para alguém que está do lado de cá para demonstrar: olha aqui, nós somos brother, nós somos chapa. A ideia da foto ocasional, com a devida vênia, eu já fiz foto ocasional, assim, ah, faz uma foto tal, não é essa cara que se faz. A cara é de intimidade, mas ainda assim, evidentemente, não é crime. E acontece que esse Flávio que está aí foi o que pegou 60 milhões do Vorkaro para supostamente fazer o filme. Ah, não é crime, não é crime. Tem que investigar para onde foi o dinheiro. Só que tem uma outra coisa. Esse cara é aquele que foi para os Estados Unidos para justificar as tarifas contra o Brasil. E uma das questões seria que o Brasil não combate a corrupção. Ele endossou e usou o caso Master. O problema de vocês é, entre outras coisas, é a hipocrisia. A mesma coisa que se revelou, o mesmo mecanismo mental, no caso do vídeo que você gravou, Flávio, lá, a carta do seu pai, sabendo que não podia. Porque você é advogado e você sabia que não podia. Aí você grava. Aí o papai diz. Aí a defesa do papai diz. Ele não sabia que ia ser gravado. Ou seja, Flávio enganou o meu cliente. O que pegou mal na campanha. Uma parte da campanha do Flávio falou: mas a gente fala o quê agora? Fica aí que eu quero falar de tarifa. Deram uma campanha pro Lula. Flávio tá tirando a calça pela cabeça para tentar provar. E esse negócio de tirar a calça às vezes é ruim porque tem sempre gente fotografando. Cuidado onde você tira a calça. Ou, né, vale bem, né? O vale bem quando ele tira a calça. Tem foto? Não tem, então não. Carlos também. Sem foto. Está tirando a calça pela cabeça para tentar provar que o Lula é o culpado pelas tarifas. O único que acredita nisso, que acredita não, que finge acreditar nisso, é o SCAF da Fiesp. Vai ver que é porque é um presidente de federação que não tem empresa. Mas a gente já chega lá. Né? Tudo se sustenta na mentira, na fraude factual. E as pessoas têm direito às próprias opiniões, não têm direito aos próprios fatos. Né? Então aquilo que era mentira, inteligência artificial, montagem, aí vai o Valdemar, o sincerão, diz, ah, é. Ok, tira foto com muita gente. É, verdade. E aí precisa tomar cuidado, né, Valdemar, senão uma hora você acaba tirando foto com o Valdemar, você já imaginou? Pode pegar a mão. Ai, meu Deus. Ah. Agora vamos para dois aí. Ô, meninos. Eu não sei não, mas se um dia alguém ameaçar estancar vocês, talvez seja o caso de chamar a polícia, pedir segurança. Pode ser grave. Ai, vamos lá.
1: Há, em certos setores da esquerda, a desconfiança de que o choque entre Flávio Bolsonaro e Michele seja mero jogo de cena. Mas não parece, Reinaldo. Em entrevista ao Flow Podcast nessa quarta, o pré-candidato do PL afirmou não manter hoje relação com a madrasta e fez uma afirmação tanto enigmática. Disse que não fosse ela a mulher de seu pai, já teria sido estancada. Reinaldo, o que ele terá querido dizer com estancada? Você responde depois desse vídeo aqui, um trecho da entrevista.
3: Pô, cara, eu não sei como é que. Bom, eu tenho certeza que tu viu o vídeo da Michelle e você achou que foi um fogo amigo. Não, com certeza.
4: Vou te falar que eu não assisti o vídeo dela.
3: É. Mas tu sabe o teor. E com
4: certeza. Sobre o teor, porque eu realmente não quis, né?
3: Eu entendo.
4: Pelo que eu tava vendo nas matérias que eu era o teor, eu preferi nem assistir para não me contaminar, vamos dizer assim. Então não tem muita lógica. É, ainda mais ela, né, sendo a esposa do meu pai, que eu sempre respeitei, né, que se não fosse, certamente, né, eu acho que não teria chegado nesse ponto, a gente teria estancado antes.
0: Você sabe que eu. Uma hora eu vou filmar aqui. Você sabe que eu coleciono dicionários, né?
1: Sei.
0: Das mais variadas coisas. Tem de culinária, de bicho. Você escolhe o que tem. De termos regionais. Adoro. Adoro. Da Revolução Francesa. E tem o Ruais, né? Estancar. Fazer parar. Deter. Se usa muito para estancar hemorragia, né? Esgotar, secar, exaurir. Por fim, extinguir. Ô, Flávio? Você teria estancado a Michelle como, hein? Ô, Michelle, eu fosse você pedir reforço da segurança.

Não fosse mulher do meu pai, eu teria estancado. Estancar aí não é aquela expressão que se usa muito na Zona Oeste do Rio, não, né? Que é cancelar CPF. Mulher. E olha, ô, Vale Bene, vocês sabem que eu adoro psicanálise, né? É sensacional. Psicanálise é sensacional. Mulher é bicho esquisito, todo mês sangra. Ele usa a palavra estancar para uma mulher. Isso deixaria o Lacan, um dos mestres da psicanálise, enlouquecido. É misoginia até inconsciente, se não for ameaça. Não, não tô. Há psicanalistas que ouvem esse programa e sabem que eu acabo de ter aqui um insight fabuloso. E eu tive agora mesmo, nem tinha pensado nisso. É. Santa Rita já cantou lá atrás. Teria estancado a Michelle. Mulher é aquela, é aquilo, é o ser que tem de ser estancado. Isso na hipótese benigna, que é essa manifestação do inconsciente aí, né? Na hipótese não benigna, fazer parar, deter, esgotar, secar, exaurir, por fim, extinguir. É ruim. Entrevista ao meu querido Igor 3K, lá do Flow, que já me entrevistou, também já entrevistei. E aí tem o trecho que eu nem vou colocar, viu, meninas? Tem o trecho que ele fala que, não, ele não tem relação com ela nenhuma, tal. Eu não compartilho dessa coisa de que, ah, não, isso tudo é um arranjo lá entre eles. Obviamente, Michelle não é uma progressista. Obviamente, Michelle não é uma mulher de esquerda. Obviamente, Michelle é uma mulher que fala coisas de extrema direita. Só que, obviamente, ela tem um problema. Ela é mulher. E nós sabemos que esses seres não se dão muito bem com as mulheres. Né? E que acham que elas têm de ficar quietinhas no canto delas. Porque, afinal de contas, entre outras coisas, como cantou Santa Rita, é bicho muito esquisito que todo mês sangra.

Muito bem, beijo para Alberto Carvalho, beijo para Santa Rita, que acompanhava o nosso programa, né? E tá aí, os bolsonaristas querendo estancar as mulheres. Michele, fique esperta. Vamos falar de tarifa? Vamos falar de tarifa. Ontem, no fim da noite, saiu, começo da madrugada, vieram as tarifas. Tarifa de 25%. Tudo isso começou no dia 15 de julho do ano passado. E Trump anunciou que abriria a investigação contra o Brasil na carta de 9 de julho, aquela em que ordenava que Lula suspendesse os processos contra Bolsonaro, como se isso fosse tarefa do Lula. Existem as justificativas para o tarifaço, todas elas falsas. Então, nós estamos tarifando vocês porque vocês aplicam tarifas desleais ao Brasil. Já expliquei aqui que isso é mentira, porque você, com cada país, estabelece uma cesta de tarifas para chegar ao ponto ótimo de equilíbrio na relação entre os países. Alguns países têm mais taxa para esse produto, outros têm menos aquele. Você não tem a mesma taxa para todos os produtos, para todos os países, porque isso sempre depende de acordos bilaterais que estão sendo feitos e tal. E quando você negocia com um país de blocos comerciais, você faz segundo bloco, tendo cada país sempre uma lista de exceções. Isso é um equilíbrio muito delicado. Portanto, é mentira que o Brasil coloque tarifas especialmente agravadas contra os Estados Unidos. Na verdade, já demonstramos aqui, já explicamos os 10 principais produtos americanos que entram com tarifa zero. E tem um monte de produtos com tarifa zero. De resto, o superávit é deles, não é nosso. Ah, desmatamento. Mentira, desmatamento. Desmatamento caiu. Na verdade, eles estão usando isso para praticar protecionismo para o seu agro, contra o nosso. Estão taxando o etanol, então é porque, olha só o etanol, olha como eles nos discriminam. É que o etanol tem tarifa no caso deles, mas eles também tarifam alguns produtos nossos muito especialmente. Insisto, isso está dentro de uma regra de equilíbrio. Mentira também. Ah, não combate a corrupção. Essa, então, é a maior de todas as falácias. Primeiro que o combate existe. Sim, é grave e tal. Mas e lá? Eles estão combatendo? Não, o Trump jogou no lixo a lei anticorrupção dos Estados Unidos. Ele jogou. Ou agora Trump vai ser aquele que combate a corrupção? Aliás, acaba de ser agora, abriu-se um processo na Justiça Federal dos Estados Unidos por causa das patanhas dele para ficar, para aumentar sua fortuna no governo dos Estados Unidos. O corrupto é ele próprio. E tudo isso, no fim das contas, é papo furado, porque é o que eles querem é o PIX. E isso ficou claro. Isso ficou claro. Mas resolveram meter tarifa, sobre uma parte das exportações brasileiras, mas excetuaram muitos produtos, por exemplo, laranja, suco de laranja, carne, café, petróleo e gás, terras raras. Tiraram um monte. Mas alguns foram mantidos. Etanol, máquinas agrícolas, vestuário, maquinário elétrico, calçados. Ô, rei, quanto que isso vai implicar? Quer ver? Presta atenção aqui. O Brasil já fez a conta direitinho. Quanto é que isso vai representar no comércio com os Estados Unidos? Quanto isso vai nos tirar efetivamente? Qual vai ser o prejuízo? Olha, o ministro Márcio Elias Rosa fez uma conta, e deve ser essa mesmo. As contas estão variando, mas presta atenção. O ano passado, nós exportamos para os Estados Unidos e já teve uma queda por causa das tarifas, mas coisa de perto de 36 bilhões de dólares. Ele está calculando agora que vai ter uma incidência sobre 7,4 bilhões de dólares, coisa de 18%. Vai ser um impacto pequeno. No passado, o Brasil compensou isso, aumentando exportação para os outros países.
Vocês entendem quando eu digo que deram ao Brasil um discurso, ao Lula um discurso, e o impacto, no fim das contas, será pequeno porque eles tiveram que ficar aumentando as exceções dos produtos que não terão tarifa para que o impacto não exista lá dentro dos Estados Unidos. E, obviamente, isso nada tem a ver, já disse, os pretextos são todos mentirosos, isso não tem nada a ver com o governo Lula, porque outros países estão submetidos à tarifa, é o jeito que o Trump tem apelar a seção 301 para ignorar uma decisão da Suprema Corte que disse que o troço é inconstitucional. Eu estou dizendo que é irrelevante? Não. Eu estou dizendo que é bom? Não. Estou dizendo que é muito grave? Não é. Não é. Agora, nós descobrimos quem é quem aqui no Brasil. Nós descobrimos quem quer o quê. E a população já sabe, já respondeu em pesquisa. Flávio, você quebrou a cara de novo. Não adianta ficar fazendo videozinho. Um outro do Eduardo. Tem um vídeo do Eduardo. Eu não consegui ver até o fim, porque